0: Tigrão. Chacoalha que é boa, escanteio pela direita. Marquinhos Gabriel de pé trocado. Vai levantar na área pelo alto, emoção pode acontecer. Cobrou curta, João Vieira devolveu. Marquinhos Gabriel pro levantamento, fintou, rabiscou, preparou, tocou na meia, a bola chegou para Igor Luiz, pode até bater, pé canhoto, atira uma pumba por cima do travessão, é tiro de meta pro Cuiabá. O árbitro diz que houve desvio, então é mais um escanteio favorecendo o time do Vila. João Vieira para a cobrança, para a emoção me leva Tigrão, para a emoção me leva Tigrão, para a emoção me leva Tigrão, é João Vieira para a cobrança pelo setor de ponta direita, escanteio quase 35 do primeiro tempo, 0-0 é o placar. A galera quer o gol, a galera tá esperando o gol, a galera quer chacoalhar e vem, João Vieira ergueu na boca do gol, olha a cabeçada, zaga tirou, que bate, vem Marquinhos Gabriel, emendou, bateu cruzado, pintou, a bola passa na boca do gol, não tocou nela. Douglas Mendes, a bola foi pra fora, a bola passou riscando o pé do Douglas Mendes, que tentou, mas errou no chute, a bola passou, errou no desenho, linha de fundo, é tiro de meta para o Cuiabá, 35, primeiro tempo, Vila 0, Cuiabá 0.
1: Chegamos à marca de 35 minutos, o tempo passa, a bola rola, o digital do relógio da Bandeirantes marca 35 minutos de CRB 0, Atlético também 0. Pintou gol, pintou Unitinta.
2: E na Série A do Campeonato Brasileiro, gol do Mirassol, André Luiz. Segundo tempo em Bragança Paulista, Bragantino 1, Mirassol também 1. 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
1: Pensou em construir, pensou Irmão Soares, siga o nosso Instagram, arroba Irmão Soares. Olha o Thiaguinho pela direita, foi pro chão, ficou pedindo falta, o juizão manda o lance seguir. A bola sobra tranquila com o goleiro Paulo Vitor, está jogando no campo de defesa pela esquerda, no bico da grande área, com o Adriano Batista, ele tenta o passe mais à frente pro Marrone, Marrone diz que foi puxado, o juizão mandou o jogo seguir, pressão, entregou pro Danielzinho, deu um espaço, arriscou, bateu por cima da meta, defendido pelo goleiro Paulo Vitor, a bola se perde pra linha de fundo, tiro de meta para o goleiro do Dragão do Brasil fazer a reposição. 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O Richard de Oliveira, qual é a do jogo?
3: Olha, Danilo, duas observações aí. Uma na parte defensiva, o Atlético dando muita liberdade ali na região central, próxima à área. O CRB com muitas finalizações ali, próximo ao gol. Então, Daniel Peixoto e o Netinho tem que tomar cuidado, tem que proteger melhor essa entrada da área. Agora, no aspecto ofensivo, Marrone fora do jogo. Marrone não se apresentou hora nenhuma, está aceitando a marcação do volante do CRB. É um jogador fundamental, importante, é o meio ofensivo. O Atlético precisa desse jogador bem no jogo para poder criar situações de gol, Danilo.
0: 37 minutos passados do primeiro tempo aqui no Oba, aqui na casa do Tigrão. O Vila vai empatando com o Cuiabá em 0-0 num jogo duro, duro, duro demais para o Tigrão. 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Ataca com Jean Dias na ponta, canhoto, time do Cuiabá toma a frente. Douglas Mendes faz o corte da lateral para o Cuiabá, cobrar ali pelo setor de ponta esquerda. 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Ivana Mamete, vem aí, opinião do jogo, 37 minutos e meio. Vila 0, Cuiabá 0. O jogo é quente, o jogo é bom. E qual é a do jogo, Ivana?
4: O jogo é bom. O Vila Nova tá tendo muita dificuldade de penetrar aí na área do Cuiabá. O Cuiabá, quando não tem a bola, ele faz uma linha de 5 e fica muito difícil o Vila Nova penetrar. Agora, aos 35 minutos, a bola passou por toda a extensão e o Douglas Mendes perdeu a oportunidade de colocar ela na rede.
1: 38 no primeiro tempo, CRB 0, Atlético também 0, ninguém é de ninguém. CRB no campo de defesa com o goleirão Vitor Caetano, toca do lado pro capitão Pressão, Pressão levanta a cabeça, dominando na perna direita, o Dragão do Brasil faz marcação alta com Marrone e fecha a porta, não deixa meu Pressão passar, ele tem que tocar pela esquerda com Lincoln, Lincoln no campo de defesa, na esquerda já abriu pro Lovati, Lovati ameaça jogar a bola pra frente, Giovani Soares fecha ali a marcação, ele tem que recuar jogando novamente com o zagueirão Lincoln, Lincoln domina e o tempo vai passando, a bola vai rolando no Rei Pelé em Alagoas, vamos chegando na marca de 38 minutos e meio. Ninguém é de ninguém, ninguém balançou a rede. Olha o Pedro Castro, toca pro Pressão, Pressão. Cassian, segura novamente pro Pedro Castro, tem que recuar no campo de defesa, tracando o Brasil na frente, marcando com Coutinho e também com Marrone e Lincoln, mais à frente pro Danielzinho, vem buscar jogo pra equipe do CRB, fecha todo no campo de defesa, o Dragão do Brasil bem postado, o CRB tem dificuldade de armar a jogada, sai jogando com pressão, entrega pro Christopher no campo de ataque pela direita, Christopher vai avançando, aberto, Thiaguinho, a bola é pra ele, Thiaguinho já tocou pro Hereda, rende ali lateral pela direita, devolveu pro Christopher de calcanhar pro Thiaguinho dentro da área, na marcação, Peixoto foi pro chão, ajuda o Marrone, Danielzinho domina, entregou pro Christopher, chegou na linha de fundo, vai fazer o cruzamento, o Dragão do Brasil fecha a porta, fica sem opção de passe, Gustavo Maia chega ajudando, manda a bola pra frente, esperando que tocasse em alguém e saísse, Marrone, a bola é pra ele, Marrone foi puxado, falta em cima do Marrone no campo de defesa pela esquerda, do Dragão do Brasil.
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1: Pensou em construir, pensou Irmão Soares, siga nosso Instagram, arroba Irmão Soares, 40 minutos, RB 0, Atlético 0.
0: 39 minutos, estamos indo para 40 do primeiro tempo, Vila 0, Cuiabá 0, pintou gol, pintou o Unitinta.
2: Beira Rio em Porto Alegre, é o segundo do Internacional, 35 minutos, segundo tempo, Série A do Campeonato Brasileiro, Internacional 2, Corinthians 0, a informação é para o Unitintas, pintando as cores da vida.
0: Trabalha o time do Cuiabá no sul, no seu campo de retaguarda, consegue o Vitor Mendes, deixa para David, atrasa para Caleb na entrada da grande área, sai jogando pela direita com João Basso. 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A bola com o time do Cuiabá que sai pro jogo aqui pela esquerda. Vitor Mendes, o Vila marca, saída de bola. A bola vem para Caú no meio da intermediária, solta lá pelo setor de direita na abertura. A para João Basso, a finta marcação do Janderson, desceu, caiu. André Luiz que tava na marcação, João Basso se aventurou, desceu na ponta direita, cruzou fácil, deu de graça, recuou a bola para o goleiro Elton Leite. 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Trabalha pelo meio do time do Vila. Recolheu Marquinhos Gabriel. Manobra entregando bola para João Vieira, que distribui o jogo lá pelo setor de esquerda. Recolhe no pé canhoto. Igor Luiz tocando para Douglas Mendes. Chama para o jogo. O Pac no Sate aqui pela direita. Não lhe ameaçou tocar e fica dali com a bola em cima da linha torta do círculo central. Agora sim tocou para o Pac no Sate. O time do Vila toca a bola no campo de defesa. Na virada dos ponteiros, a marca do tempo. Alô, galera, o que passou já era, na marca de 41, reta final de primeiro tempo aqui em Goiânia, estádio Anésio Brasileiro, Faringa, Brasileirão da Série B, 32ª rodada, é a Rádio Bandeirantes, a maior audiência de Goiás para o Brasil, no placar, Seba, o melhor da construção, Vila 0, Cuiabá 0. Hora certa, 9:11 da noite.
1: 41 minutos e meio, primeiro tempo, CRB 0, Atlético também 0.
2: Pela Série A do Campeonato Brasileiro, pintou o gol, pintou Unitintas, o Corinthians desconta, segundo tempo em Porto Alegre, Arena Beira Rio, Corinthians 1, Internacional 2, Internacional 2, Corinthians 1, a informação é de Unitintas, pintando as cores da vida.
0: Amando a vida que levo, levando a vida que amo, com perigo desce o time do Cuiabá, Fábio Gomes na entrada da área, foi desarmado e vem o time do Vila Canca na intermediária, fintou bonito Marquinhos Gabriel, pois na frente desceu, foi desarmado, perdeu na velocidade pro David que toca com Lourenço aqui pelo setor de esquerda, resposta cuiabana, vem o Dourado, Jean Dias acionado pela esquerda, preparou o pé direito, levantou forte, direto para a linha de fundo, é tiro de meta para o Vila Nova cobrar, pensou em construir, pensou irmão Soares, siga nosso Instagram, arroba Irmão Soares, mão na mesa, Nilton César comenta o jogo, reta final de primeiro tempo, Vila 0, Cuiabá 0.
6: Olha, o jogo é corrido, agora se o Vila, ele tem pra furar o bloqueio aqui do Cuiabá, ele tem que jogar pelas extremas, porque tá dando muito espaço, o Vila não consegue penetrar. Rony, você tem que conseguir falta ali na entrada da área. E aí o seguinte, é pelas extremas, o Vila só tem o Janderson, porque o Everton Galdino até agora, ele tá sumido do jogo, não tem intensidade, técnico vai ter que arrumar esse time pro segundo tempo. Jogo de hoje é jogo para 1-0, viu?
1: 43 minutos, olha o CRB, no ataque com o Thiaguinho pela direita, bateu, a esquerda. esquerda do goleiro Paulo Vitor, a bola se perde para a linha de fundo. Tiro de meta para o goleiro do Dragão do Brasil fazer a reposição. 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Dragão do Brasil tem arremesso manual para fazer a cobrança pelo lado direito, campo de defesa. Everton se posiciona para fazer ali a cobrança do manual. Netinho apresenta como opção de passe. Ele prefere retroceder para o Júnior Barreto no campo de defesa. Ele toca ainda para o Adriano Martins da esquerda. Abre na fogueira para o Guilherme Lopes, apertado pelo Thiaguinho. Ele tenta se livrar da marcação. Thiaguinho acompanha ele para todo o campo de defesa. Ele manda a bola para frente de qualquer maneira. Marrone briga com o Bressan. Chega de cabeça e manda a bola para fora. Arremesso manual para o Dragão do Brasil. Na esquerda, campo de defesa para a Flu. O líquido de radiador número 1 do Brasil. 44 minutos. RB 0. Dragão do Brasil também 0. Wesley Souza, motorzinho. O Brasil quer te ouvir.
7: Olha, o jogo caiu, né? Tecnicamente, foi bom até os 35. O Atlético dominou a maior parte, mas também sofreu um pouco defensivamente. O Roger vai ter que corrigir o lado direito ali, né? Do Everton. Dois jogadores caindo e dobrando. O Everton tá tendo dificuldade. Preencher mais o ataque, chegar mais com velocidade e o Marrone entrar no jogo.
0: E vem o time do Vila pelo meio do combate. Paco no Sante, toca para Dudu. Escapou pela meia, Dudu. Empurrou o bolão na ponta esquerda. Olha o Janderson, olha o Vila. Atacou linha de fundo. Recolheu, rabiscou, tocou pela meia. A bola vai chegar para o Paco no Sante. Dudu pediu. A Paco no Sante pediu para deixar com ele. Ele tocou lá pelo setor de esquerda. Subiu a placa de 3 minutos. Igor Clubes cruzou. Caleb subiu na cabeçada. A bola subiu, desceu. Chegou o João Vieira e cometeu falta em cima do David. Pintou o gol, pintou o Unitinta.
2: Seria do Campeonato Brasileiro. Gol do Vitória, o segundo do Leão da Barra. Agora, segundo tempo, etapa final em Salvador. Vitória 2, Chapecoense 0. O gol foi anotado por Mateuzinho. 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
0: 45 minutos, o meio do primeiro tempo vai terminar aos 48. A etapa inicial aqui no Onésio Brasileiro. Varengo, Vila vai empatando 0-0. 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Goleiro João Carlos bate a bola para frente, subiu para no Sante para tirar. Agora há pouco o Vila passou um perigo danado. O time do Cuiabá teve uma chance escancarada de gol e que susto passou a torcida do Vila. Levantamento do Igor Luiz. Galdino vai apertar. O goleiro João Carlos saiu para defender ali no limite da sua grande área. 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Sai para o jogo Raul, para o time do Cuiabá, tocando para João Barço. Rola a bola na entrada da grande área. Caleb distribui, jogo pela esquerda. Vira o jogo para Vitor Mendes. Os zagueiros do time do Cuiabá tocando bola. 46 minutos. Vai terminar o primeiro tempo. Caleb adianta na meia. Caleb vai ameaçando fazer o lançamento. Preferiu tocar lá pela direita para a saída de jogo. João Passo. Os zagueiros do time do Cuiabá trocando passes aqui na intermediária. O Vila tenta roubar na bola. Vem Vitor Mendes aqui para o setor de esquerda. Com mão para o pé direito. Arriscou o levantamento na ponta esquerda. Jean Dias. Ele é perigoso. A bola correu. Foi para a linha de fundo e termina o primeiro tempo. Tem mais aí, ó Danilo.
1: Fim de papo no Rei Pelé, tudo acaba como começou. CRB 0, Atlético também 0.
0: Quase 47, o jogo vai até 48 nesse primeiro tempo. Placar de 0-0, Vila Nova e Cuiabá, aqui no estádio Onésio Brasileiro, Varenga. Tiro de meta para o Tigrão, Elton Leite vai cobrar. 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Cobrou tiro de meta nos pés do David. Bola para o time do Cuiabá, recuperou o João Vieira, mas o árbitro falou que foi com falta. O Maguelson Lima Barbosa do Distrito Federal. Já tem intervalo inteligente na apresentação do Google, nosso Gustavo Ramos. Termina o primeiro tempo em Maceió. O Atlético está empatando com o CRB 0-0. O Vila vai empatando com o Cuiabá aqui em Goiânia 0-0. Ontem, jogando na Serrinha, o Goiás bateu pelo placar de 2-1 o time do Atlético. Toca a bola no campo de defesa do time do Cuiabá. Bola traçada na meia-lua da grande área para Calé. Pelo setor de direita, toca de primeira. João Vasso recolhe pela lateral direita, levanta. Igor Luiz chegou para cortar, aparou pelo meio. Dudu, Dudu prende, Dudu toca. Boa bola para Igor Luiz. O time do Vila toca no campo de defesa. Quando apita Maguielson Lima Barbosa do Distrito Federal, árbitro do jogo. Termina o primeiro tempo em Goiânia, aqui no Oba. Vila 0, Cuiabá 0. Intervalo inteligente. Vem aí com ele. Ele é campeão de audiência.
2: Gustavo Ramos. Tempo em Goiânia, Vila Nova 0, Cuiabá também 0. Terminou o primeiro tempo em Maceió, CRB 0, Atlético também 0. E de imediato aos comentários do jogo, começo com o Nilton César. E o resumo, o jogo, o comportamento, a postura do Vila nesse primeiro tempo, hein, Nilton?
6: Olha, o Vila teve a maior chance do jogo no início, numa falha grotesca de um dos backs da equipe do Cuiabá. O André Luiz, ele, o goleiro, ele conseguiu fazer o inacreditável Futebol Clube. Ele chutou pra fora, cara. Meu Deus do céu. E depois teve uma chance com o Douglas, que não tocou a bola. O Elton Leite, ele não foi exigido nesse primeiro tempo. Agora, o Cuiabá marca bem, procura tirar os espaços do Vila. O Vila precisa de ter mais postura para conseguir chegar ao gol. Apenas uma grande oportunidade.
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4: Ah, o Vila Nova que começou pressionando o time do Cuiabá, teve o controle do jogo, começou da forma que ele sempre faz dentro de casa. Aos 4 minutos, numa falha do Caleb, escorregou, né? O André Luiz teve a bola do jogo, mas tocou para fora, foi o melhor lance do Vila Nova. É, o Vila errou muitos passes, principalmente no meio campo. O sistema, né, criativo, que é o meio campo, que é o sistema mais forte do Vila Nova, deixou a desejar, né? Faltou muita criação, faltou a criação para chegar, fazer com que essas bolas chegassem nas laterais para que pudesse dificultar mais aí esse sistema defensivo do time do Cuiabá, que é muito bom, né? É muito bem postado esse sistema defensivo. Vai ter que jogar muito mais o Vila Nova para passar por ele. E falo, Vila Nova quase levou. Aos 43 minutos, o Cuiabá chegou com muito perigo. Quem salvou o Vila Nova foi o Pagno Sá. O Vila precisa jogar mais, muito mais, para poder sair com os 3 pontos, Guga.
2: Agora 9:21, 9:21, Laboratório Núcleo cuidando de você, Macroservice e materiais elétricos de confiança, ligue 62-3216-4080, Paraflu, líquido de radiador número 1 do Brasil, e Supermercado do Parque há quase 39 anos, o seu vizinho de confiança. 9:22, eu vou agora ao estádio Rei Pelé com Wesley Souza e o resumo do primeiro tempo do Atlético, que empata com o CRB em 0-0.
7: Olha, Gustavo Ramos, o Atlético, ele teve um bom volume, uma boa posse, mas as melhores oportunidades foram do time do CRB. O CRB teve a humildade de defender, baixar a linha e contra-atacar. Neste contra-ataque, né, quase o CRB abriu o placar, obrigou o goleiro Paulo Vitor até esse momento seu craque do jogo, fazendo 5 grandes defesas, e olha que foram defesas difíceis, uma de Mikael, né? Outra do Dadá Belmonte, né? O próprio Tiaguinho obrigou o goleiro atleticano a algumas defesas. O CRB deixa o Atlético jogar, mas quando rouba a bola, é muito perigoso no ataque. O que o Atlético precisa arrumar? Lado direito de defesa, com Everton, né? Aquele lado ali com o Barreto, consertar, porque tá dobrando ali 2 jogadores do CRB e estão tirando vantagem nisso. Ofensivamente, o Marrone tem que entrar no jogo. Se o Marrone não entrar no jogo, o Atlético fica pobre ofensivamente e o Coutinho muito isolado. Tem que encostar mais no Coutinho. Giovani Soares fez um primeiro tempo bom, né? E o Maia também. Então, corrigindo isso aí, penso que o Atlético melhora nesse segundo tempo.
2: 9:23, Richard Oliveira, e o resumo do primeiro tempo do Atlético, empate em 0-0.
3: Exatamente, Guga, olha só, nos primeiros 20 minutos o Atlético bem no jogo, dominava, tinha volume ofensivo, jogava dentro do campo defensivo do próprio CRB. Claro que quando você vai para dentro, você domina o jogo, você fica também vulnerável para os contra-ataques. Nos contra-ataques o CRB chegou com perigo, Teve também várias opções de gol ali, o CRB, várias finalizações que obrigaram o Paulo Vitor a ser o destaque desse primeiro tempo, no meu ponto de vista. Teve boas defesas e salvou o Atlético algumas oportunidades. Acho que tem que proteger mais essa entrada da área, Netinho e Daniel Peixoto, com mais contenção ali, proteger mais esse corredor central, a entrada da área. CRB tá chegando com facilidade ali, tá finalizando de média distância no local mais perigoso do campo, que é a entrada da área do gol adversário. E aí, o Marrone precisa, como o Wesley falou, foi pontual. Marrone precisa entrar no jogo, tá com as pernas pesadas. Depois dos 20, 25 minutos, 30, Atlético pesou a perna. Perdeu velocidade, perdeu criatividade pelos lados do campo. Giovani Soares e Gustavo Maia não apareceram mais com tanta constância. O Coutinho ali isolado, Marrone não consegue se movimentar, sair da marcação. Me preocupou bastante esse final de primeiro tempo do próprio Atlético. Precisa melhorar. Eu acho que o Roger já veio com alteração aí pro segundo tempo.
2: 9:25, rápida parada na volta ao segundo tempo de CRB e Atlético 0-0, Vila Nova 0, Cuiabá também 0.
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2: De volta, esse é o Intervalo Inteligente na Bandeirantes Goiânia. Daqui a pouco, o segundo tempo de Vila Nova e Cuiabá 0-0, CRB e Atlético 0-0. 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Newton César, faria mudanças no Vila para o segundo tempo?
3: Olha, por enquanto não. Agora precisa de posicionar com urgência a equipe do Vila. Tá perdendo o meio campo, assim, tá dando muito espaço. Geralmente a segunda bola tá sempre sobrando para a equipe do Cuiabá. E aí puxa o contra-ataque, Cuiabá tem um contra-ataque rápido com os extremas. Tem dois jogadores que são rápidos, o Cauã Christian e o Jean Dias. O Vila precisa de fazer isso, ou conseguir faltas próxima à entrada da área, ou então, meu irmão, utilizar o Janderson e o Everton Galdino, tem que jogar mais pelas extremas. Penso que para início do segundo tempo ele não vai mexer.
2: 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Ivana Mamed, faria mudanças no Vila para o segundo tempo?
4: Não, também não faria. Voltaria da mesma forma. Eu acho que precisa fazer alguns ajustes nesse time do Vila Nova, principalmente no meio-campo do Vila. E outra coisa, o Vila Nova errou muitos passes, né? Errou muito nesse primeiro tempo, então faltou muito aquela criação para que essa bola chegasse, para que o Vila Nova chegasse ao seu gol. Esse tipo de situação, com certeza, o Guto deve ter resolvido no vestiário.
2: 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Wesley Souza, faria mudanças no Atlético para este segundo tempo no Rei Pelé, Wesley Souza?
5: Cara, eu faria, mas eu penso que o Royce não vai fazer. Ele vai dar mais 10 minutos pro Marrone, dependendo da situação, ele vai tirá-lo. O Everton, corrigir um pouquinho ali ao lado direito. O Everton tá muito sozinho no combate, aí tá dobrando e tá tendo dificuldade. Arrumaria no vestiário. E no segundo tempo ali, com 10 minutos, eu começaria a mexer.
2: 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Richard Oliveira, faria alterações no Atlético para o segundo tempo?
6: Faria sim, Guga. Voltaria com o Mateuzinho no lugar do Marrone. Mateuzinho é jogador de movimentação, tá esperando a chance. Embora eu goste muito do Marrone como meio ofensivo, mas não jogou nada nesse primeiro tempo. Passeou no primeiro tempo. E nessa função de 10, aquele meio ofensivo, o cara tem que estar ligado o tempo inteiro, tem que estar chamando o jogo, tem que chamar a responsabilidade, e isso o Marrone não fez hora nenhuma. Daria oportunidade já de 45 mais acréscimo pro Mateuzinho. Guga.
2: 9:32, volta ao Oba, Tandara Reis, alguma movimentação de mudança no Vila nesta volta dos vestiários para o segundo tempo?
7: Por enquanto não, Gustavo. Jogadores tanto do Vila Nova quanto do Cuiabá ainda seguem nos vestiários, ainda não retornaram aos gramados, mas agora no intervalo a gente teve uma volta olímpica de apresentação do time de futebol de cegos que vai disputar o Campeonato Brasileiro entre os dias 17 e 23 de outubro, lá em São Paulo. Time de futebol de cegos que tem como diretor de futebol o Ender Coimbra, ele que é um dos nossos ouvintes mais assíduos, Gustavo.
2: Forte abraço para o Wender Coimbra, gente boa toda vida. Abraço, Wender, e boa sorte para o time do Vila Nova do Futebol de Cegos. Jogos encerrados da Série A do Campeonato Brasileiro. Jogos iniciados às 7:30. Bragantino e Mirassol empataram em 1-1. Em Porto Alegre, Internacional 2, Corinthians 1. E em Belém do Pará, no finalzinho, o David Braga empatou para o Remo. Remo 1, Grêmio também 1. Jogos encerrados da Série B do Campeonato Brasileiro. Jogos iniciados às 7:30. Operário 1, Botafogo 2. Olha o Operário ficando para trás. E Avaí 2, Londrina 1. Temos bola rolando. Jogo em andamento pela Série A do Campeonato Brasileiro em Salvador. Vitória 3, Chapecoense 0. Detalhe para esse jogo é o reencontro de Jair Ventura no Vitória e Rafael Lacerda na Chapecoense. Ambos fizeram a semifinal do Campeonato Goiano passado por Vila e Goiás. Intervalo de jogo no Rio de Janeiro. Série A do Campeonato Brasileiro, Botafogo 0, Vasco da Gama 1. Daqui a pouco o segundo tempo. Também intervalo de jogo, só que na Série B do Campeonato Brasileiro em Belo Horizonte, o Fortaleza tá batendo o América Mineiro pelo placar de 1-0. Com esse resultado, Fortaleza tá subindo na tabela de classificação da Série B, tá chegando à terceira colocação com 56 pontos. E há pouco começou pela Série A do Campeonato Brasileiro no estádio Mineirão em Belo Horizonte, Cruzeiro 0, São Paulo também 0, 6 minutos da etapa inicial de jogo. 9:34, Rei Pelé em Maceió, Igor Adorno, alguma movimentação no Atlético, Igor?
8: Ainda não, Guga, as duas equipes agora que se movimentam para a volta ao campo, já informam se houver modificação em ambos os lados.
2: E na Série A do Campeonato Brasileiro, pintou o gol, pintou o Nitintas, é o quarto gol do Vitória. Olha o Vitória, o Leão da Barra aí, 4-0, resultado do segundo tempo, Série B do Campeonato Brasileiro no estádio Manuel Barradas em Salvador. 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O que precisa, Nilton César, o Vila ajustar principalmente nos minutos iniciais do segundo tempo, hein, Nilton?
3: Olha, é assim, o Vila precisa de marcar a saída de bola da equipe do Cuiabá e aí neutralizar o meio campo. O Davi, o Lourenço são jogadores que constantemente eles recebem a bola livres e aí aciona o Jean Dias e o Cauã Christian e aí eles são rápidos, né? Já o ataque do Cuiabá já levou o perigo. Vamos ver o posicionamento da equipe do Vila. Não pode ser o que foi no primeiro tempo.
9: Ô, Guga.
2: Oi, Gustavo, oi.
9: Vamos com a Tandara primeiro, então.
2: Sim, Tandara.
7: Jogadores do Vila Nova já no campo de jogo, sem nenhuma alteração, a equipe colorada.
9: Ronair, rapidamente, gente. Guga, pra dar uma moral aqui pro nosso futebol goiano. Cara, domingo vai ter um jogo lá em Goianésia, que é Goianese e Bom Jesus valendo uma vaga na primeira divisão do Campeonato Goiano do ano que vem. O Bom Jesus joga pelo empate e o Goianese joga por uma vitória e vai ser um jogão domingo lá em Goianese. A gente vai comentar muito aqui ainda na Rádio Bandeirantes, viu, Guga?
2: Beleza, segundo tempo, Rei Pelé em Maceió, CRB 0, Atlético também 0.
10: Prazembo de Tijão de amigo. Olha o Cristiano tocando bola no campo de ataque do Dragão do Brasil. Ele entrega. Curtinho com o Netinho. Netinho volta novamente pro Cristiano. Ele já viu na direita pro Everton. Everton levantou a cabeça, jogou a bola lá pra minha lua. Passa por todo mundo. Passa também pelo Coutinho. Não passa na direita pelo Thiaguinho. Thiaguinho tenta sair jogando. Puxando o contra-ataque pra equipe do CRB. Adriano Martins vem da combate. Guilherme Lopes roubou pro Dragão do Brasil. Chegou na linha de fundo. Fez um break dentro da área. Tocou pro Maia. Foi pra cima da marcação. Vem ali o Bressan, na sequência foi puxado falta. Falta no campo de defesa para a equipe do CRB. 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Vamos chegando a 1:30. 1:30 no segundo tempo. CRB tem 0, Atlético do Dragão do Brasil também 0. Em Alagoas, no estádio Rei Pelé. Daqui a pouquinho a bola rola no segundo tempo para
2: começou! Vila.
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9: chacoalhando o coração da galera. Segundo tempo, Tigrão atacando pro gol da esquerda do seu Cátia. O placar de 0-0. Trabalha o time do Cuiabá, avançando o Lourenço lá pelo setor de esquerda. Bate o recuado com Vitor Mendes atrás, ainda mais na entrada da grande área para Caleb. Distribui o jogo aqui pela direita. João Basso recolhe. João Basso para Caleb. Toca o time do Cuiabá. O Vila tem os 45 minutos e o acréscimo para fazer o gol, para marcar o gol, para vencer o jogo, para voltar na liderança do Brasileirão da Série B. É o Vila brigando em cima, é o Vila, a galera sonhando, o Vila lutando, brigando para a elite do futebol do Brasil no ano que vem. Bate para frente ali o Vitor Mendes. Quem tirou foi o João Basso, aliás, levantou para o ataque, cortou parcialmente ali o Igor Luiz. A bola vem para o domínio do time do Cuiabá. Cruzamento fechado, entra para fazer o corte. Thiago Pagnosati numa triangulação rápida pelo setor de direita. Tem lateral o time do Cuiabá para cobrar pela direita ali, pelo setor de direita, no campo de ataque, ao lado da grande área. Um minuto passado do segundo tempo. João Barroso recebeu, pode cruzar na grande área. Encostou o Igor Inocêncio, ex-jogador do Vila, dividiu com ele o Janderson. E a arbitragem da lateral favorecendo o time do Cuiabá, sob protestos da torcida do Tigrão. 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E depois do lateral, Jean Dias dividiu na linha de fundo. A arbitragem está dando escanteio para o Cuiabá na direita.
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9: É, rapaz, é perigo contra o Vila, tem que tirar essa bola daí. Escanteio pro time do Cuiabá. 1:50 do segundo tempo, 0-0 aqui no Oba. Jean Dias próximo da bola. Próximo da bola também o Lourenço. Jean Dias vai cobrar, saiu da bola o Lourenço. Levantamento na marca penal, entra Thiago Pagnosati para cortar. 2 minutos passados do segundo tempo, Vila 0, Cuiabá 0.
10: Chegamos a 4 minutos, escanteio do Serrei pela direita, cruzamento lá dentro da área, quem joga, ela passa por todo mundo, vai caindo lá pela esquerda. Danielzinho corre atrás dela, recolhe para a equipe do CRB, vai jogar de novo lá dentro da fogueira. Adriano Martins, Guilherme Lopes sobe de cabeça, farsa o perigo momentâneo para o Dragão do Brasil. Vamos chegando a 4 minutos no estádio Rei Pelé.

0: Para o Dragão do Brasil no campo de defesa pela canhota.
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0: 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Eu disse Absalt. 5 minutos e meio, CRB 0, Atlético também 0.
2: 4 minutos do segundo tempo, Vila 0, Cuiabá 0, Vigor Luiz trabalhando aqui pela meia esquerda, chegou, brigou, deu combate, daí vira bola pra linha de lado, tem lateral, o time do Vila Nova, abraçando o meu amigo Walter Luiz Ramos, grande Walter, nosso cronista esportivo, amigo de Itumbiara, e quem tá lá em Itumbiara também é um amigo dele, nosso amigo, né, o Carlos Alberto Nunes, Toyota, ligadão na Bandeirantes, alô Walter, abração pra você, 4 minutos, segundo tempo. E vem o Vila e o lançamento André Luiz para chacoalhar, bateu no goleiro João Carlos de pé, tirou, salvou o time do Cuiabá, outra bola esticada, novo ataque para o time do Vila, defesa parou e o André Luiz saiu na cara do gol, João Carlos tirou de pé esquerdo, o André Luiz teve no primeiro tempo uma chance parecida e agora no começo do segundo também outro e chega com perigo Cuiabá, olha a bola batida na trave para fora, bola enfiada no meio da zaga, Fábio Gomes deixou a defesa para trás na saída do Elton Leite, ele meteu uma cavadinha, a bola beijou uma trave, foi para fora, que perigo, que jogão, que jogo quente aqui no Oba, Vila 0, Cuiabá também 0, é a Rádio Bandeirantes Goiânia vibrando com você, estamos no YouTube, Rádio Bandeirantes Goiânia, deixe o seu like, Hortifruti do Grupo 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time do Cuiabá chega com perigo, rasgou Dudu para tirar ali na defensiva, bola para a linha de lado, lateral na ponta direita para o time do Cuiabá cobrar, pensou em construir, pensou em Irmão 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torcida Esquadrão, nesse segundo tempo pra carte 0-0, jogo muito quente, muito disputado, é novo lateral, Igor Inocêncio cobra pro time do Cuiabá, atirou parcialmente Fagno Sante, Fábio Gomes apanha a sobra, deixou pra Igor Inocêncio, tentou o levantamento, ali em profundidade, na direita, a bola tocou no Janderson, foi pela linha de lado, mais um lateral aqui pelo setor de ponta direita, favorecendo o time do Cuiabá, 0-0, o Vila se defende, tem que tirar essa bola daí, bola levantada, Fagno Sati tirou, completa o serviço, Marquinhos Gabriel manda pra frente, Hyundai 0, Ananisa, 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
0: Olha a bola enviada no campo de ataque pro Eneda, cara a cara com o Paulo Vitor, bateu, tá lá.

0: Sérgio marcava 8 minutos jogado. Christopher no campo de defesa, ele fez o lançamento. O Hereda passou nas costas de toda a zaga atleticana, ninguém viu ele. Ele saiu cara a cara com o goleiro Paulo Vitor, de perna direita, ele não titubeou. Mandou pro fundo da rede atleticana. Hereda, camisa 32, abre o placar no estádio Rei Pelé em Alagoas. Agora o CRB tem 1, o Atlético tem nada. Hereda, você foi impiedoso.
1: 7:07, etapa final aqui no Oba. Vila 0, Cuiabá 0. É o Tigrão lutando, brigando, insistindo. Lateral cobrado pelo Igor Luiz. Rasgou Caleb, bateu pra frente. A bola esconada do Douglas Mendes para o goleiro Elton Leite. Sai jogando curta. A trabalha Pac no 7 na saída de jogo. Tigrão, camisa vermelha, calção branco, meia vermelha. Ataca pra esquerda do seu rádio pro gol da concentração nessa etapa final. Gira a bola aqui no campo de defesa. O time do Vila com liberdade. Igor Luiz parte com a bola dominada. Levantou, André Luiz, o passe de peito buscando Marquinhos Gabriel, rasgou, bateu pra frente, Igor Inocêncio, Dudu dividiu pelo meio, ganhou, e vem Dudu, arrancou, carregou em direção à grande área, abriu na direita com o Rainer, prendeu, girou, preparou, levantou, boa bola pro Galdino, a bola passou, sobrou o Janderson, e melhor, está

0: João Carlos e mão trocada meteu um tapa na cara da bola para evitar o gol do Vila. Cresce de novo o goleirão do Cuiabá para evitar o gol do Tigrão. Escanteio, escanteio para o Vila na direita. Alô, galera do Tigrão, vamos lá. Tá na hora de chacoalhar, então chacoalha, Tigrão, chacoalha, Tigrão, chacoalha, que é bom. É escanteio pelo alto, emoção pode acontecer. Olha o Galdino, ergueu fechado na boca do gol. André Luiz escorou para fora. Linha de fundo, tiro de meta para o time do Cuiabá.
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0: 9 minutos, segundo tempo, Vila 0, Cuiabá 0.
3: 10 minutos jogados do segundo tempo. CRB tem um gol de venda. Dragão do Brasil 0. Dragão do Brasil mexeu. Saiu Marrone, camisa número 10 para a entrada do Cristiano. E amarelou. Amarelou para o Gustavo Maia do Dragão do Brasil. Tá fora do próximo jogo contra o Sport. E para o CRB, amarelou para o Danielzinho, falta em cima do Cristiano. 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Dobradinha é aqui na Rádio Bandeirantes Goiânia. Dragão do Brasil no campo de ataque com o Júnior Barreto. Ele domina, entrega curtinho pro Cristiano. Cristiano de costa para marcação, devolve novamente pro Júnior Barreto. No campo de defesa da direita, ele abre na esquerda pro Adriano Martins, mais aberto ainda na canhota. A bola chega aos pés do Guilherme Lopes. Guilherme Lopes, lançamento para frente, buscando ali o Gustavo Maia. Ele rabisca em cima da marcação do Pressão, ficou pedindo volta. O juizão mandou um lance seguir. Tudo normal, disse o árbitro Pierre Dias. Olha o Coutinho na combate, recolhe pro Dragão do Brasil na hora do passe, passe preguiçoso. Passe preguiçoso do Coutinho para o Gustavo Maia. A bola se perde para a linha lateral. Arremesso para o CRB no campo de defesa pela direita. 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Siga nosso Instagram, arroba Irmão Soares. 12 minutos, segundo tempo. CRB tem um, Atlético 0.
0: E a bola não para no Sozão da Rádio Bandeirantes Goiânia. Na virada dos ponteiros, a marca do tempo. Alô, galera, o que passou já era. Na marca de 11 minutos, segundo tempo de jogo aqui em Goiânia, Estação Brasileira Varenga, Brasileirão da CLB, 32ª rodada. A Rádio Bandeirantes Goiânia chacoalha o coração da galera vermelha. No placar, Seba, o melhor da construção, Vila 0, Cuiabá 0. Hora certa, 9:48 da noite.
3: Em Alagoas, no Rei Pelé, 13 minutos, segundo tempo, CRB tem 1, Atlético 0.
4: No Rio de Janeiro, Série A do Campeonato Brasileiro, segundo tempo, pintou gol, pintou em tintas, o Vasco amplia com David. Série A, rodada número 29, Botafogo 0, Vasco da Gama 2. 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
0: Vila Novando com meu povão colorado, porque Vila Nova é preciso. E agora vai ter cartão amarelo para o Igor Luiz, lateral esquerdo do time do Vila Nova. Deixa eu abraçar o Jota Rodrigues, o João Piqui lá em Iporá. Tá comendo pastel e ouvindo a Rádio Bandeirantes. Alô, João Piqui. Alô, Tãozinho, meu amigo Sebastião, em Anápolis, acompanhando a gente. Grande abraço. Alô, Washington Cabelo, abração pra você. Vem aí, Nilton César, mão na mesa, etapa final, Vila 0, Cuiabá 0. O que o Vila tem que fazer pra chegar e pra chacoalhar, hein, Nilton?
6: Não, e chegou, teve duas, olha o Vila, olha o Vila.
0: Olha o Janderson, tomou na ponta esquerda, desceu, prendeu, recolheu, sofreu uma falta, o árbitro falou que não, eu achei que ele foi trombado. Comenta aí, foi, Nilton, 0-0.
6: Errou o árbitro. Agora o seguinte, cara, o Vila já construiu duas boas oportunidades. Vila poderia estar vencendo esse jogo por 2-0, com dois gols do André Luiz, de novo. Douglas Mendes colocou ele na cara do gol, ele o goleiro, ele conseguiu chutar em cima. Depois o Janderson, pra mim o Vila, ele é melhor do que o Cuiabá. Tô sentindo o time cuiabano já cansado, viu, Rony?
3: O tempo passa, a bola rola, o digital do relógio da bandeira desmarca 14 minutos e meio do segundo tempo. CRB tem um, Dragão do Brasil 0. CRB tem falta pela direita no campo de ataque. Danielzinho vai jogar essa bola lá dentro da área. Pelo alto, eu sou mais mais você, Paulo Vitor. Eu sou mais você, Paulo Vitor. Já tá autorizada a cobrança. Danielzinho na pela direita. Mandou a bola, viajou lá pra dentro da área. Quem sobe de cabeça. Sobrou viva com o Mikael na marca da Cal. Bateu! Tá lá!

0: camisa número 33. Na cobrança de falta do Danielzinho pela direita, jogou a bola lá dentro da área. Rebateu mal, a bola sobreviva dentro da área. Na marca da Cal, de pé na canhota, Lincoln. Fuzilou, ele mandou. Mandou de primeira lá pro fundo da rede do goleiro Paulo Vitor, que só viu a bola passar. O CRB amplia no Rei Pelé em Alagoas aos 15 minutos do segundo tempo. Agora o CRB tem 2, o Atlético tem 0. Lincoln, camisa 33, você foi impiedoso.
1: 14 minutos do segundo tempo, Vila 0-0 também para o time do Cuiabá, num jogo duro, complicado para o Tigrão, num jogo quente aqui no Manésio Brasileiro. Varanga, bola atrasada para o goleiro João Carlos, acumulou para o pé direito, solta o chute para o ataque, vai subindo a bandeira, marcando impedimento do ataque do Cuiabá. 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E Fanamamed vem aí, 15 minutos passados do segundo tempo, qual é a do jogo pro Vila no segundo tempo, hein, Ivana?
2: Olha, o Vila Nova é melhor, né, em campo, já teve duas grandes oportunidades de abrir o placar com André Luiz e Xanderson, e é o tipo de oportunidade que não pode perder, Ronair, né? O Vila Nova, essas oportunidades demoram a aparecer porque o sistema defensivo do Cuiabá é muito bom, por isso o Vila Nova tem que colocar a bola pra dentro quando aparecer essas oportunidades.
0: Chegamos a 16 minutos e meio no segundo tempo, CRB 2, Atlético 0, Hyundai 0, Analisa Goiânia e Aparecida. 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Wesley Souza, motorzinho, deu nem tempo de você comentar o primeiro, o CRB já fez o segundo. E agora, motorzinho?
3: Vai ter que voltar pro intervalo, Roger conversar com eles e apagar aí, porque até agora, um começo de segundo tempo desastroso do time do Atlético, um time pesado, cansado dentro de campo, as mudanças não surtiram efeito. Tá difícil pro Dragão.
1: 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E vem Tigrão, ataca o time do Vila aqui pelo setor de esquerda. Janderson recebe, marcado, cercado, foi desarmado pelo jogador Cauã Christian, que toca a bola pelo meio, protegeu o Igor Inocente, deu combate, Dudu recuperou. Parte com a bola dominada, acelera Janderson na ponta esquerda e vem o Tigrão. Ataca o Vila, Marquinhos Gabriel tenta o cruzamento, a bola desvia, mas zague se perde para a linha de fundo. Escanteio pro Vila na esquerda.
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1: Pode ser agora, a torcida tá sentindo que pode ser agora, tem que ser agora. Alô, galera do Tigrão, vamos lá, tá na hora de chacoalhar, então chacoalha Tigrão, cruzamento na área, a zaga tirou, rebate, vem com o Janderson, mandou de novo na esquerda, Marquinhos Gabriel pro levantamento, a bola veio por baixo, afasta a zaga, você perde pra linha de lado, em lateral pro Vila, cobrado aqui pelo setor de ponta esquerda. 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Igor Luiz pra cobrança, ele cabeçou lateral ao lado da grande área, ele toma distância, ele vai mandar na área, é a pressão do Vila que busca o gol, tem que marcar o gol, levantamento no primeiro gol, desvio, pra trás tentou de puxeta ali o Pagnosati. O árbitro marca falta, um pé alto do Pagnosati, jogo parado 17 minutos e meio passados do segundo tempo, insistente o 0-0 de Vila Nova e Cuiabá, aqui no estádio Onésio Brasileiro Varanga. 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Goleiro João Carlos vai bater a bola para frente, esse é o futebol da Rádio Bandeirantes Goiânia, a emoção maior do futebol está no ar, com sonorização e efeitos especiais de Edinaldo Maurício. 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Assistência técnica de Anflizio Rodrigues Opisquila, gerência operacional de Joaquim Quirino, na retaguarda Luter Sardinha e Gabriel Oliveira, o comando do futebol no sonzão da Rádio Bandeirantes é do João Batista, ou Joãozão, aquele que enxerga além do lance. Direção geral, doutor Cid de Oliveira Reis, e vai mexer o time do Vila. Everton Galdino tá saindo para a entrada do Lincoln. Guto Ferreira coloca então Lincoln no lugar de Everton Galdino, tira um meia e coloca um centroavante, mas o Lincoln também trabalha bem na armação ali pelo meio. Tenta o time do Cuiabá, Jean Dias deu combate, do Eduardo pro Marco, falta, ainda vai dar cartão amarelo pro Dudu. Aí se revolta o torcedor do Vila, se revolta o Dudu, se revolta o time do Vila. Dudu veio por baixo, parece ter tocado na bola, alega que nem falta foi, o árbitro deu cartão amarelo também para o Dudu. Jogo parado, Vila 0, Cuiabá 0.
0: O tempo passa, a bola rola, digitado o relógio da bandeira, desmarca 20 minutos e meio do segundo tempo. No Rei Pelé, em Alagoas, CRB tem 2, Atlético 0, CRB avança para o campo de ataque, por baixo Cristiano faz o corte, tenta sair jogando, é puxado, é falta, falta para o Dragão do Brasil no campo de defesa. 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
5: Na Série A do Campeonato Brasileiro, Botafogo desconta com Alex Telles. Segundo tempo, estádio Nilton Santos. Agora Botafogo 1, Vasco da Gama 2. 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
0: 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Richard de Oliveira, começo de segundo tempo, avassalador do CRB.
6: E desastroso, Danilo, pro Atlético. O Atlético deu mole, já dava mostras no final do primeiro tempo que as pernas estavam pesadas, perdeu intensidade, perdeu velocidade, não conseguia mais atacar da mesma forma que o início do jogo, e aí tomou dois gols relâmpagos aí. E agora vem o Roger Silva fazendo as mudanças, tentando reativar, tentando reanimar e dar outra intensidade ao Atlético no segundo tempo.
1: E a bola não para no Sonzão da Rádio Bandeirantes Goiânia. Agora o Caleb também, né? A torcida do Vila que ganhou esse cartão pro Caleb, na falta do Caleb, zagueiro em cima do Lincoln. É falta pela meia direita, é falta de longa distância, favorecendo o time do Vila Nova. 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Vila 0, Cuiabá 0, num jogo duro, num jogo quente, num jogo nervoso aqui no Anésio Brasileiro Varenga. O Vila precisa vencer para voltar a liderança, para recuperar a liderança. A bola ajeitada de longa distância, João Vieira está próximo da bola, Rainer toma longa distância, Marquinhos Gabriel também próximo da bola, jogadores ficam perfilados na entrada da grande área. Olha a falta pro Vila, lá vai Marquinhos Gabriel, passou da bola, deixou, é João Vieira, pode pintar um lance ensaiado, pé direito na bola, chuveirou João Vieira, ergueu o Pagnussati, liga de passe, chegou Dudu na marca penal, entra a zaga para fazer o corte na virada dos ponteiros, a marca do tempo. Alô galera, o que passou já era, na marca de 21 minutos, segundo tempo de jogo em Goiânia, estádio Anésio Brasileiro Varenga, vale a liderança da Série B do Campeonato Brasileiro, é jogo do Vila, é jogo do Tigrão, a Rádio Bandeirantes Goiânia dá um recado em grande estilo pra você, no placar Seba, o melhor da construção, Vila 0, Cuiabá 0. Hora certa, 9:58 da noite.
0: 23 minutos jogados no segundo tempo, no Rei Pelé, CRB 2, Atlético 0.
5: Série A do Campeonato Brasileiro encerrado em Salvador, Vitória 4, Chapecoense 0. Pela Série B do Campeonato Brasileiro, bola rolando em Belo Horizonte, América Mineiro 0, Fortaleza 1.
0: Danilo Santos. É um prazer poder te chamar de amigo. Alegria estar junto com você aqui na Rádio Bandeirante, junto com esse time que é campeão de audiência. E o VAR chamou Pierre Dias. O que, que o VAR vai mostrar ali para ele? Um possível pênalti será, hein? Será, hein? Um possível toque, foi na cobrança de escanteio. E aí, talvez vai pegar ali um puxão do Cristiano no Lovati. No Lovati mesmo. Do Bressan. Um puxão do Cristiano do Bressan dentro da área. Revisão possível pênalti. Não sei não, hein, motorzinho. Acho difícil não marcar. Brigar com a imagem é difícil.
3: É correr o risco, né? Sabe que a situação não tá boa. E aí o Cristiano corre o risco. O VAR tá aí. Pra mim, pênalti, como no último jogo do Atlético.
1: E vem o time do Vila, olha o André Luiz, entrada da área, armou, Marquinhos, Gabriel tocou pra Janderson, invadiu, atirou em cima do goleiro. Pé canhoto, batendo em cima do João Carlos, numa boa chegada do time do Vila. 23 minutos passados do segundo tempo, Vila 0, Cuiabá 0. É a Rádio Bandeirantes Goiânia chacoalhando o coração da galera. Desce o time do Cuiabá com perigo, arrancou, Lourenço chega bem na recuperação, Rainer que toma ali pelo setor de lateral direito, levanta a bola pelo meio, cortou David, mata no peito, Rainer outra vez na recuperação de bola, no campo defensivo do time do Vila, e o Cuiabá vai mexer já. 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
0: o camisa número 90, o Fábio Gomes, para a entrada do 96, que é o Pedro Henrique. 96, Pedro Henrique, no lugar do Fábio Gomes, no time do Cuiabá. 0-0 é o placar aqui do Estádio Onésio Brasileiro Alvarenga. Nilton César, mão na mesa, analisa o jogo, o tempo tá passando e gol do Vila, que é bom nada, Nilton.
7: É, mas o Vila tá construindo, teve uma chance agora com o Janderson, cara, tem que caprichar mais. Tem que caprichar mais. O time do Cuiabá já cansou em campo. É, o Vila precisa de aproveitar. Já ficou evidente. É jogo para 1-0 e pronto. Mas para mim o Vila melhora em campo.
0: E tá marcado. Penalidade máxima para o CRB. Micael já se posiciona para fazer a cobrança para o Galo da Pajuçara. Pode ampliar ainda mais o placar no Rei Pelé. Pênalti. Pênalti para o Galo da Pajuçara. O artilheiro da Série B vai na cobrança. De perna canhota, Micael no centro do gol. Goleiro Paulo Vitor. Já está autorizado. Micael se posiciona para fazer a cobrança. Partiu. Bateu.

0: mano pro outro. Palmo Vitor pulou pelo lado esquerdo. Ele bateu no alto do lado direito do goleiro atleticano. Fazendo três para o CRB, 0 para o Atlético, 0 para o Dragão do Brasil. Mikael, camisa número 28. Você foi impiedoso.
1: 25 minutos e 50 passados do segundo tempo. Segue Vila 0, Cuiabá 0. Lateral pro Cuiabá aqui pela ponta direita. Jean Dias cruzou fechado. Afasta a zaga, tirou Douglas Mendes na cabeçada. Apara Lorenzo lá pelo setor de esquerda. Toca a bola o time do Cuiabá no seu campo ofensivo. O time do Vila marca ali da intermediária para trás. 26 minutos, etapa final 0-0. João Passo recolhe aqui pela meia direita. Levantou buscando o Igor Inocêncio. Tá livre de marcação na ponta direita. Levou pro fundo. Cruzou a meia altura, rasga Pagno, sete, estica a perna para tirar. O João Vieira toca a bola pela esquerda, Janderson devolveu pelo meio para o João Vieira. Aí o João se atrapalhou ali com o Lincoln e deu de graça a bola de novo para o time do Cuiabá, que vem Lourenço pela canhota, escapou o André Luiz na marcação, bem André Luiz, dividiu a sombra de bola, é para o Jean Dias, toca curta, a manobra o time do Cuiabá, dá o combate, Dudu cascando ali para cima do David, vem com o Caú, a bola pela meia direita, João Basso levanta em profundidade e Igor Luiz domina, chuta contra a marcação, não, o árbitro diz que não houve desvio, é arremesso lateral favorecendo o time do Cuiabá. Não, agora ele corrigiu e deu o lateral favorecendo o time do Vila aqui pelo setor de esquerda.
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1: Lateral favorecendo o time do Vila pela esquerda de defesa. Ivan novamente comenta o jogo 27 do segundo tempo. Vila 0, Cuiabá 0. Diz aí, Ivana.
3: Olha, o Vila Nova continua buscando seu gol. É melhor em campo, já finalizou 11 vezes, né? Quando passa pelo sistema defensivo aí do time do Cuiabá, para nas boas defesas do goleiro João Carlos.
1: 27 minutos e meio do segundo tempo, tempo e placar em Maceió, Danilo Santos.
0: 29 minutos do segundo tempo, CRB 3, Atlético 0.
1: Richard Oliveira, o que aconteceu com o Dragão, Richard?
4: Ah, o Dragão, Rona, deu mole, voltou cansado, as pernas pesadas, não consegue imprimir o ritmo forte, tá a mercê do, nesse momento, tá a mercê do CRB. CRB faz 3-0 e domina o jogo, Rona.
1: 28 minutos do segundo tempo, Vila 0, Cuiabá 0, no um jogo duríssimo pro Tigrão aqui no Anésio Brasileiro Varenga. Falta cobrada pelo João Vieira, trabalhou com Douglas Mendes lá pela direita. 28 minutos, carrega o Tigrão, falta o gol do Vila para voltar à liderança. É o Tigrão brigando lá em cima, e a galera em cima, a galera na expectativa, torcida vem com energia total. Trabalha o Vila na virada de jogo. Igor Luiz aqui pela esquerda, Marquinhos Gabriel fugiu pela meia, bola curta, Janderson ameaçou partir, perdeu a bola e a bola vem pro time do Cuiabá, tentando armar o contra-ataque com Pedro Henrique, foi puxado pela camisa ali pelo Pagno Sati, o árbitro marca falta. 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Wesley Souza, o motorzinho Dragão, goleado pelo CRB, hein, Wesley?
5: Exatamente, e é o sexto gol que o CRB aplica nos dois jogos no Atlético, Rona.
1: Tempo e placar em Maceió, Danilo Santos.
0: Chegamos a 30 minutos e meio no segundo tempo. No placar, CRB tem 3, Dragão do Brasil 0.
1: Avança com o perigo, Calma Cristian para o time do Cuiabá. Invadiu o ará pela esquerda, rasga a zaga, chega afastando o sistema defensivo do time do Vila. E desce com o perigo o time do Cuiabá. E o jogo está parado porque o Dudu está caído aqui pelo meio campo, está se levantando agora. E a bola é do time do Cuiabá em arremesso lateral ali, é pelo setor de ponta à esquerda. 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E o Janderson parece que está cansado, né? Vai sair para a entrada do Rian no time do Vila Nova. Pintou Rian detalhe. Com a camisa número 11 no lugar do Janderson. Opa, pintou o detalhe, pintou bonitinho. Tá?
6: Aqui no vídeo, a transmissão mostra um flagrante de um copo sendo arremessado no campo de jogo. O árbitro da partida mostrou para o quarto árbitro, o copo foi recolhido, mas imediatamente a segurança do Oba identificou o torcedor e este mesmo está conduzido para prestar esclarecimentos por conta desse papelão feito no Oba aí no empate em 0-0 entre Vila Nova e Cuiabá, Rona.
1: Na virada dos ponteiros, a marca do tempo. Alô, galera, o que passou já era. Na marca de 30 minutos, meia hora de jogo, segundo tempo em Goiânia, estádio Onésio Brasileiro Alvarenga. É emoção total da Série B, o Vila brigando pela liderança, Rádio Bandeirantes vibrando com você. No placar, Seba, o melhor da construção, Vila 0, Cuiabá 0. Hora certa, Goiânia, 10:07 da noite.
0: No Rei Pelé, em Alagoas, 32 minutos do segundo tempo. CRB 1, 2, 3, Atlético 0.
6: Pintou gol, pintou Unitintas no Rio de Janeiro. É o terceiro gol do Vasco da Gama. Segundo tempo, Série A do Campeonato Brasileiro. Botafogo 1, Vasco da Gama 3. A informação é para o Unitintas, pintando as cores da vida.
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1: com fogo no rádio, na velocidade do seu coração, chacoalha, Tigrão. É lateral pela ponta esquerda para o time do Cuiabá, 31 minutos, etapa final, 0-0. Mexeu também o time do Cuiabá, avança o time do Cuiabá na entrada da grande área, chegou para brigar, Rian, recuperou, perdeu, vem Lourenço, entra na área pela esquerda, bateu cruzado, a bola desvia no Rainer e vai para a linha de fundo, é escanteio. Vem com tudo também o time do Cuiabá para tentar ganhar o jogo. No Cuiabá saiu David, entrou Wesley Dias, saiu o Jean Dias para a entrada do Rodrigo Rodrigues, e no Vila saiu o André Luiz, entrou Emerson Urso, saiu Janderson e entrou o Rian. 31, vamos para 32 do segundo tempo, insistente 0-0, escanteio para o Cuiabá, tem que tirar essa bola daí, levantamento aberto, vem no segundo pau, bola passou por toda a extensão da grande área, João Basso corre atrás da bola, quem chega é o Vitor Mendes, rasgou, deu combate, Emerson Urso, bola para a linha de lado, tem lateral pela ponta direita para cobrar o time do Cuiabá. 32 minutos, etapa final, 0-0 é o placar. Tempo e placar em Maceió, Danilo Santos.
0: Vamos caminhando para 34. 34 minutos do segundo tempo. No placar empinoso do CRB, 3, Atlético 0.
1: Olha, rapaz, o zagueiro Vitor Mendes de fora da área bateu uma bolinha cachorro, ela descaiu no ângulo, o goleiro Elton Leite foi lá, deu um tapinha, quase foi surpreendido o goleiro do Tigrão, uma bola, um chute assim maroto, parece que quase despretensioso, que veio fraco demais, mas ela descaiu de uma vez, escanteio pro Cuiabá, olha o perigo contra o Vila, tem que tirar essa bola daí, bola no primeiro pau, desviada, tocou no Caleb, linha de fundo, é tiro de meta para o Tigrão cobrar. Vem aí o comentário do jogo com o Nilton César, mão na mesa. Pensou em construir, pensou Irmão Soares, siga nosso Instagram, arroba Irmão Soares 33, primeiro tempo Vila 0, Cuiabá 0, comenta Nilton César, mão na mesa.
8: Olha, Rona, o Cuiabá melhorou no jogo, né? Tá no abafo, domina plenamente o meio de campo, Vila tem que tomar cuidado. O Guto fez algumas alterações, agora o Rian, o Emerson Urso e o Igor Militão tem que vir pro jogo, pô. Eles entraram a zero, tá? Entrou devagar e o Cuiabá cresceu, domina o jogo, alugou o meio campo.
1: É, parece que tá numa vantagem física, né? O time do Cuiabá, né? Parece que tá sobrando um pouco na parte física nesse momento do jogo. É,
8: e antes era o Vila que tava melhor. Mexeu, agora só dá o Cuiabá no jogo.
1: 34 minutos passados do segundo tempo, Vila 0, Cuiabá 0, tem falta para cobrança do Igor Inocêncio aqui pelo setor de ponta direita para o time do Cuiabá. 0-0, o Tigrão se defende, tem que tirar essa bola daí. Preparado o Igor Inocêncio, ex-jogador do Vila, levantou, fechado, vai subindo o goleiro Elton Leite para a frente, para a defesa.
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1: 34 minutos, etapa final. Vila 0, Cuiabá 0. Tentou sair jogando rápido o Elton Leite. Não deu certo. O time do Cuiabá bloqueou ali a entrada da grande área. Douglas Mendes tocando bola na saída de jogo para Thiago Pagno Sante. Abertura comigo. Luiz recolhe pelo setor de lateral esquerdo. Emerson Musso trabalha pelo meio. Tocou para Igor Meritão. Igor Meritão também está no jogo. Entrou no lugar do Dudu. Trabalha o time do Vila com Pagno Sante. Vem Igor Luiz aqui para o setor de esquerda, toca a bola para Marquinhos Gabriel. Marquinhos Gabriel, canetou, o João Basso foi pro chão, falta nele, falta pro Vila aqui pela meia esquerda.
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1: 35 minutos passados do segundo tempo, tá cantando a torcida do Vila pra empurrar o Tigrão pra cima, porque sabe que a vitória é importante demais, sabe que esse apoio, essa energia da torcida vermelha é importante demais. Levantamento do Igor Luiz buscando o Emerson Urso na ponta esquerda, rasga, sai da área, o goleiro João Carlos meteu pra linha de lado, tem pressa o time do Vila. João Vieira cobra a cabeça lateral, é pra Igor Meritão, rolou pra João Vieira, entrada da grande área, Meritão encostou pra fazer a jogada, abriu com o Emerson Urso aqui pelo setor de ponta esquerda, dois na marcação, fintou, levou por dentro, pé parou, cruzamento, Emerson Urso levantou na entrada da grande área, afasta a zaga, Vitor Mendes chegou para cortar, mata na coxa, desce na grama ali o Douglas Mendes do time do Vila, tocando para Thiago Pagnoncetti, abertura pela esquerda, conexão com o Igor Luiz, manobra entregando para Igor Meritão, domina de costas para marcação, errou o passe o Igor Luiz e tome contra-ataque, resposta do time do Cuiabá, Wesley Dias avançou, meteu mal na ponta esquerda, a bola passou pelo Rodrigo Rodrigues e foi para o linha de lado, é lateral pro Vila Nova cobrar direita, campo de defesa. Tempo e placar em Maceió, jogo do Dragão, Danilo Santos.
0: Vamos caminhando para 38 no segundo tempo. Placar impiedoso do CRB. Galo da Bajussara tem 3, Atlético 0.
1: E vem o time do Vila, olha o Emerson Urso, correu da ponta esquerda para canhoto, tenta o cruzamento. A bola desvia na zaga, vai para a linha de fundo, escanteio. E o Vila tem que apostar muito nessa bola parada. O Tigrão tem que apostar muito nesse escanteio e a galera aposta. A galera vem junto, o povo colorado vem junto, sente o momento, empurra o Vila, chacoalha Tigrão, escanteio, vai João Vieira para levantar, tem que marcar o segundo, essa bola tem que entrar, tem que chacoalhar, tem que chacoalhar, então chacoalha Tigrão, alô galera do Vila, vamos lá, tá na hora de chacoalhar, então chacoalha Tigrão, pelo alto, emoção pode acontecer, lá vai João Vieira, ergueu fechado na boca do gol, subiu a zaga para cortar, entra para fazer o corte, Pedro Henrique mete a bola de novo para a linha de fundo, é mais um escanteio para o Vila Nova, o Vila vai povoando a pequena área, ali do goleiro João Carlos, e o time do Cuiabá vai mexer já já, vai sair o Cauã Christian para a entrada do Eliel. Cauã Christian para a entrada do Eliel no time do Cuiabá. Escanteio pro Vila, pra emoção, me leva Tigrão, me leva Tigrão, me leva Tigrão, escanteio, 0-0, o gol do Vila precisa acontecer, chacoalha Tigrão, bola no segundo pau, Meritão de cabeça, a bola fez a curva forte demais, liga de fundo, é tiro de meta para o Cuiabá.
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1: Ivana Mamede, 38 minutos do segundo tempo, Vila 0, Cuiabá 0. Complicado demais o jogo pro Vila, diz aí Ivana.
3: Mas é por demais, Manair. E é a hora, né, da camisa 12 realmente entrar em campo e empurrar esse seu time, né, esse time pra frente. E o jogo, ele tá aberto, Manair. O Cuiabá, ele cresceu, né, principalmente ofensivamente nessa reta final. E o Vila Nova, com as mudanças, até agora parece que não encaixaram.
1: Pois é, e se uma coisa que o Vila não pode reclamar é de oportunidade. E vem Cuiabá, ataca pela esquerda, bola cruzada, fechada, passou pelo Pedro Henrique no cruzamento do Rodrigo Rodrigues. Que perigo a descida do time do Cuiabá. Deu combate ali o Emerson Urso. Na bola dividida, o árbitro vai lá. Olha, faz um. Não sei se realmente foi uma pegada muito forte. Fez uma cena danada ali o Pedro Henrique, querendo cartão para o Emerson Urso, e saiu o cartão amarelo para o Emerson Urso, camisa número 70 do time do Vila Nova. 39 minutos do segundo tempo, tem falta. E que jogo complicado, que jogo difícil para o time do Vila. Eu ia dizendo o seguinte: se uma coisa que o Vila não pode reclamar é de oportunidade de gol, que o André Luiz saiu duas vezes na cara do gol, uma chutou para fora e a outra o João Carlos defendeu. 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Falta perigosa para o time do Cuiabá, é perto da bandeirinha de escanteio, é um mini escanteio para o time do Cuiabá. 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Igor Inocencio para cobrança de falta para o Cuiabá, vai levantar na área, levantou fechado, subiu Douglas Mendes, tirou, rebate, vem na ponta direita, matou no peito, Igor Inocencio cruzou na boca do gol, afasta outra vez a zaga do Vila com Douglas Mendes na cabeçada, aparou Rian, a bola escapuliu dele, foi pela linha de lado, é lateral na ponta canhota, favorecendo o time do Dourado, na virada dos ponteiros, a marca do tempo. Alô galera, o que passou já era, na marca de 40 minutos, segundo tempo em Goiânia, estádio Onésio Brasileiro Varanga, a Rádio Bandeirantes Goiânia vai vibrando, vai vilanovando, a galera do Vila vai vilanovando e o Tigrão vai lutando, buscando a liderança num jogo difícil demais, no placar Seba, o melhor da construção, Vila 0, Cuiabá 0. Hora certa, 10:17 da noite em Goiânia.
0: Segundo tempo, em Pelé, Alagoas, 42 minutos. CRB 0, CRB 3, Atlético 0.
6: Serial do Campeonato Brasileiro, pintou gol, pintou Unitintas, Caio Jorge abre o placar, o Cruzeiro sai na frente, primeiro tempo em Minas Gerais, Cruzeiro 1, São Paulo 0, a informação é para Unitintas, pintando as cores da vida.
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1: Transmitir alegria, emoção e muita felicidade, só tá faltando o gol do Vila, o gol do Tigrão, levantamento na virada de jogo pro time do Cuiabá, escorada pelo meio, Vitor Mendes trabalhou, a toca a bola para Wesley Dias, escapada de Rodrigo, Rodrigues desceu pela esquerda, vai pra entrada da grande área, fintou o guia, tocou para Wesley Dias, entrada da grande área, rolou, Caú vai bater, Caú disparou, espalmou, Elton Leite defendeu, uma paulada do Raul da entrada da área, uma defesaça do Elton Leite, olha o Lincoln, armou na direita e vem o Vila Marques, passa do contra-ataque, avante Tigrão, Guia levou por dentro, carregou a entrada da grande área, rolou para Lincoln, buscou a linha de fundo na ponta direita, tenta o cruzamento, a bola bate na zaga, que perigo, passou agora o time do Vila, Vila 0, Cuiabá 0, tempo e placar em Maceió, Danilo Santos.
0: 43 minutos e meio, segundo tempo, CRB 3, Atlético 0.
1: É, e depois, daqui a pouco, do nosso apito final, os comentários, as análises do Wesley Souza e também do Richard Oliveira sobre a noite triste para o Dragão. Foi goleado 3-0. Está sendo goleado, né? 3-0 para o CRB. Ataca pelo setor de ponta esquerda. Trabalha o time do Vila Marquinhos. Gabriel rolou. Igor Beriton na conexão pelo setor de meio campo. Abriu para Douglas Mendes. Já pediu aberto. Rainer lá pelo setor de ponta direita. Marcação dobrada para cima dele. Conexão outra vez, buscando o jogo aqui pro setor de meio campo, o Pagno Sati recebeu do Douglas Mendes, bateu o rasteiro que manda a grama na ponta esquerda, bola com o Emerson Musso, toca pelo meio, vem pra dominar, pra recolher, Igor Luiz mandou pro João Vieira de primeira pro Lincoln, Lincoln carregou de cabeça, Caleb pra trás, mandou pra linha de fundo ali o escanteio, olha a bola parada aí, olha o escanteio, olha o momento pro Vila, e o meu povão vermelho vem, e o meu povão vermelho vem, e a galera do Vila vem, porque sente que pelo alto a emoção pode acontecer. Alô, galera do Vila. Alô, meu povão colorado. Tem que ter fé, tem que empurrar esse time. Tem que botar toda a sua energia, toda a sua garganta. Chacoalha, Tigrão, Marquinhos, Gabriel. Chacoalha, Tigrão, bola na boca do gol. A zaga tirou. Rebate a do Vila. Apanha sobre Emerson Urso. Colou na canhota. Marquinhos, Gabriel bateu por baixo. Tocou na zaga, voltou. Marquinhos, Gabriel de pé direito. Bateu mal. A bola foi pela linha de fundo. É tiro de meta pro Cuiabá.
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1: 43 minutos e meio, reta final de jogo, mão na mesa, Nilton César analisa, Vila 0, Cuiabá 0.
8: Olha, uma chance boa agora o Vila teve com o Marquinhos, chutou para fora. Cara, o jogo tá aí aberto, Rona. A realidade é assim, para mim o Vila caiu com as alterações, saída aí de jogadores importantes, mas assim, tá aí aberto. O Emerson Urso não entrou bem, o Rian também não, tem que ficar atento nessas estocadas da equipe do Cuiabá. Cara, bola parada para sair um gol aí para a equipe do Vila.
1: 44! Que jogo jogo duro, que jogo difícil, que jogo complicado pro Tigrão. 0-0 aqui no estádio Onésio Brasileiro Alvarenga. Tempo e placar em Maceió. Jogo do Atlético, Danilo Santos.
0: O tempo passa, a bola rola. O digital do relógio da Bandeirantes marca 46 no segundo tempo. Juizão, deu mais 7. Vamos até 52. CRB 3, Atlético 0.
1: Vai esgotar o regulamentar aqui no Onésio Brasileiro Alvarenga. Vila 0, Cuiabá 0. Vai subir agora a placa do acréscimo. Vamos lá, vai subir a placa do acréscimo. Osimar Moreira, quarto árbitro, tá aqui, vai subir a placa. 45, 5 minutos, vamos até 50. Igor Luiz cruzou na entrada da grande área, vai atrás dela o Guian. Chega o primeiro Lourenço, afasta mal ali a zaga do time do Cuiabá. A sombra é boa, olha o Rainer, preparou o levantamento na boca do gol. A zaga subiu para tirar, afasta a defensiva do Cuiabá, insiste no lance. Guian, briga Guian, protege Guian, ponta direita, dividiu, a bola vai para a linha de lado, é lateral para o time do Cuiabá. Esquerda, campo de defesa.
0: E ele chegou na linha de fundo, tocou na pequena área. Henrique Freitas bateu, tá lá. Gol do Dragão do Brasil. Henrique Freitas diminui aos 46 minutos do segundo tempo. Henrique Freitas diminui para o Dragão do Brasil. Agora o CRB tem 3, o Atlético tem 1. Henrique Freitas, camisa número 17, você foi piedoso.
1: 46 aqui no Anésio Brasileiro, Alvarenga 0, Vila 0, Cuiabá. Haja coração, faltam 4 minutos para terminar o jogo. 4 minutos para terminar o jogo, de um jogo duro, de um jogo difícil, de um jogo nervoso, de um adversário duro demais pro time do Vila. João Basso recua a bola para o goleiro João Carlos, trabalha na saída de jogo. O time do Cuiabá, para Flu, o líquido de radiador número 1 do Brasil. Bola comigo, Inocêncio aqui pela direita, levanta a bola no ataque, vai subir o Thiago Pagnossati, escora de cabeça. A bola vem pro Igor Meritão, trombou com o adversário, o árbitro deu falta do Meritão. Protesta a torcida do Vila. Até achei que foi uma trombada, né? Um lance de jogo. Não tinha o domínio da bola o jogador Pedro Henrique do time do Cuiabá. E o Vila, o técnico Guto Ferreira, tirou Marquinhos Gabriel e colocou o Dodô com a camisa número 31. 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Seba, o melhor da construção. 47 minutos, 3 para terminar aqui no Anésio Brasileiro. Alvarenga 0, Vila 0, Cuiabá. Tem falta o Cuiabá pela meia direita. Igor Inocêncio vai fazer o levantamento na grande área. Tem que tirar essa bola daí. Tem que afastar o perigo daí. Igor Inocêncio, pé direito na bola, abandona a marca penal. A bola ficou, quicou, subiu, desceu, tirou. Igor Luiz briga. O time do Vila, Caleb de Puxeta, mandou pra área. Tem pedido o atacante. Aliás, o zagueiro do time do Cuiabá, que estava lá pra dividir. Subiu, defendeu o Elton Leite. Sai jogando aqui pela esquerda com o Igor Luiz. Manda no peito do Emerson Russo. Prendeu, derrubado, falta nele. 47-40, o Vila vai mandar essa bola pra área. Emerson Urso derrubado aqui pela meia canhota, próximo da divisória do gramado. É falta favorecendo o time do Vila. 47 minutos e 50, vamos chegar a 48. O árbitro prometeu o jogo até 50 e o gol pro Vila é importante demais para voltar à liderança. A trabalha Douglas Mendes pelo meio, a bola curta com Thiago Pagnossati, agora se posiciona todo no campo de defesa o time do Cuiabá. Acionado, Emerson Urso levou por dentro, caiu, pediu uma falta, falta do Caú, em cima do Emerson Urso ali pela meia canhota, é falta favorecendo o Vila Nova. 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Tem falta pro time do Vila, 48 minutos e meio. Dodô preparado para cobrança, jogadores vão pra entrada da grande área, vai ter levantamento na área, pra emoção me leva Tigrão, pra emoção me leva Tigrão, me leva Tigrão, chacoalha, chacoalha Tigrão, essa galera merece esse gol, lá vai Dodô, ergueu na boca do gol, subiu João Carlos. Nossa, cara, trombada do Douglas Mendes e do João Carlos ali foi uma coisa medonha, um trem esquisito. 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Ivana Mamede, parece que não dá mesmo não, né, Ivana? Parece que hoje os atacantes não estavam de bem com o gol, né, Ivana?
3: É, realmente, Manair, você vê, o André Luiz teve duas grandes oportunidades, não finalizou. O próprio Janderson também teve uma grande oportunidade, também não conseguiu. E também depois que teve as mexidas, o futebol do Vila Nova caiu. E o Cuiabá cresceu, né? E para mim o grande destaque desse jogo aí até agora está sendo o goleiro Elton Leite, que fez uma defesaça, né? Ele pedindo aí o gol do Cuiabá.
1: João Carlos bate para frente, vai terminar o jogo aqui no Oba. Recupera o Vila comigo, o Luiz levanta a bola pelo meio, o Lincoln mata na coxa, desce na grama. Bola bateu no braço ali do jogador do Cuiabá, que reclama a torcida do Vila. Vem João Basso aqui pela direita, levanta a bola do ataque, Pedro Henrique vai subir, escorado ali pelo Igor Luiz mandou para a linha de lado. 50 minutos, vai terminar o jogo, Vila 0, Cuiabá 0. O árbitro olhou pro cronômetro. O VAR tá conversando alguma coisa ali no ouvido do árbitro, né? Tá, vai terminar o jogo. Terminou! Vila 0, Cuiabá 0. Apito final vem aí na apresentação do Gustavo Ramos. 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
6: 10 horas 27 minutos. Apito final da Bandeirantes terminou em Alagoas. Estádio Rei Pelé, CRB 3, Atlético 1. E no estádio Onésio Brasileiro Varengue, Goiânia, o Vila Nova tropeça em casa, empate em 0-0 com o Cuiabá. Este é o intervalo inteligente. Na verdade, esse é o apito final. Apito final, Bandeirantes. Vamos de imediato ao craque do jogo. Primeiro jogo, CRB e Atlético, Wesley Souza.
0: Mais dois.
6: Oh.
0: O jogo terminou não.
6: É mesmo?
0: É, uai.
6: Nossa, meu Deus do céu. Então, Danilo, termina essa tragédia do Atlético pra nós.
0: Juizão então. Deu mais 9, Guga.
6: Amor de Deus.
0: E o CRB no ataque. CRB no ataque com Christopher, bola saindo pra linha de fundo, Paulo Vitor não evita sair da bola, sai escanteio para o CRB pela direita. O Didi fica colocando aquela vinhetinha, né? Acaba, pelo amor de Deus, o Guga foi lá e acabou com o jogo, Didi. Você pediu, acabou. Olha o CRB no campo de ataque com o Christopher. Christopher domina, vai pra dentro da grande área, chega ali o Yuri, afasta o perigo. Chega com o Henrique Freitas, Henrique Freitas sai da marcação de três, entrega pro Gustavo Maia, toca na esquerda, o Dragão do Brasil avança pro campo de ataque com o jogador que é o Henrique Freitas, sai da marcação do primeiro, do segundo, não sai pelo Christopher, é derrubado e falta para o Dragão do Brasil no campo de ataque.
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0: Vamos caminhando para 54 minutos do segundo tempo. CRB, placar impiedoso, vai bater no Dragão do Brasil pelo placar de 3-1. O Dragão do Brasil tem falta no campo de ataque pela canhota. E Yuri vai jogar essa bola lá dentro da área. Jogadores do Dragão do Brasil se posicionam dentro da minha lua do CRB. Yuri se posiciona para fazer a cobrança. E o Coutinho tomou amarelo. Tá fora do próximo jogo, Coutinho. Cruzamento lá dentro da área. Quem sobe, chame a defesa do CRB. Volta com Bruno José. No bico da grande área, mandou novamente pra dentro da área, afasta o perigo, pintou bonitinho.
6: E com a derrota do América Mineiro para o Fortaleza nesta noite em Belo Horizonte, o América está matematicamente rebaixado para a Série C do Campeonato Brasileiro. 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
0: Agora sim, ergue os braços, Pierre Dias, fim do sofrimento no Rei Pelé em Alagoas, CRB 3, Atlético 1.
6: Do jogo CRB Atlético foi padrasto, hein? Você tá doido? Pra que isso tudo de tempo? 10 horas 30 minutos. Agora sim, apito final na Bandeirantes com o craque do jogo. Vou inverter. Vou Onésio Brasileiro Alvarenga com o Nilton César para iniciar o craque do jogo.
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6: Nilton César, e o seu voto?
8: Olha, eu tenho que ressaltar aqui alguns destaques. É, no jogo, goleiro do Vila, de novo, o Elton Leite, ele fez uma defesa cinematográfica para a equipe do Vila no chute do Raul aos 41. Gostei muito do Dudu, pô, tanto que quando ele saiu aí, o Vila caiu o rendimento, jogou demais. E os dois zagueiros.
13: Everton Galdino.
8: Vamos lá.
13: Vamos ouvir então o Everton Galdino.
11: Eles acabou vindo pressionando a gente ali em cima, dificultou um pouco o nosso jogo. Mas agora é pensar no jogo fora, vamos tentar buscar a vitória lá fora de casa.
13: Tá aí o Everton Galdino, atacante do Vila Nova, falando após esse empate da equipe colorada. Vamos ouvir agora o zagueiro Elton, ou melhor, o Thiago Pagnussá.
14: Qual a dificuldade que o Cuiabá impôs ao Vila Nova hoje aqui no Oba?
15: Boa noite. Claro, um resultado frustrante. Esperamos muito uma vitória. Sabíamos que era uma equipe muito organizada, defendendo a linha de 5 ali com mais 4 jogadores no meio de campo e mais um centroavante. É difícil, a gente tem que ter muita paciência e dinâmica de jogo, então sabíamos que ia ser difícil. Acho que fomos no nosso máximo, demos o nosso melhor. Infelizmente tivemos algumas oportunidades, não aproveitamos. Futebol é assim, cabeça erguida, fizemos um ponto, não perdemos o jogo. É frustrante para nós, porém, ponto importante que com certeza lá na frente vai fazer a diferença.
16: Ô, Thiago, o Guto passou aqui e falou pra gente, virou pra gente e falou assim, mais um ponto. É o sentimento de que ganhou mais um ponto ou de que deixou de ganhar dois?
15: Olha, obviamente a gente lamenta, a gente queria 3 pontos dentro de casa, a gente sabe da nossa força. Porém, a gente sabia que era uma equipe bem equilibrada e que ia nos enfrentar muita dificuldade. A gente teve pouco espaço, tivemos dois lances claros de gol. E nesses momentos é assim, faz parte. Levanta a cabeça, temos aí uma decisão contra o Náutico. Vamos pra cima, vamos lá tentar fazer os três pontos.
13: Thiago, na sua avaliação, o placar foi justo?
15: Acredito que sim, acho que foi justo. Acho que as duas equipes tiveram poucas oportunidades e oportunidades claras. Acho que poderíamos ter sido com a vitória. Eles também tiveram algumas chances bem perigosas. Talvez tenha sido justo o resultado.
13: Tá aí o Thiago Pagnussá falando após esse empate do Vila Nova por 0-0 com a equipe do Cuiabá. Vamos tentar ouvir aqui o Marquinhos Gabriel.
17: Adversário difícil, não dá pra tirar o mérito deles, né, nesse jogo, né? A gente tentou o tempo inteiro buscar o resultado, infelizmente não veio, mas a gente tá não perdeu o jogo, né? Importante somar pontos, então pra nossa sequência é importante.
16: O Marquinhos, aumenta a responsabilidade pro jogo de domingo contra o Náutico?
17: Todo jogo é uma responsabilidade grande, né? Pela competição que a gente está fazendo, pela competição que está acirrada, né? Tem os adversários estão encostando, então a gente sabe que não sai do G2 nessa rodada, né? Mas então a gente precisa buscar o resultado fora de casa, mas claro, né? De uma maneira organizada, fazer bem feito um jogo lá para a gente conseguir a vitória.
13: Marquinhos, o quão frustrante é o resultado de hoje?
17: Não dá pra falar frustrante, né? A gente sabe que o torcedor quer sempre a vitória dentro de casa, né? Mas foi um jogo difícil, um adversário difícil. A gente sabe que esse ponto aí vai ser valioso lá no final da competição. E agora a gente vai buscar o resultado fora de casa.
18: A reta final vai ser essa mesmo? Jogo duro demais?
17: Demais, né? Vocês viram o jogo contra o Botafogo, foi assim. Então todos os jogos vão ser assim. Cada jogo uma decisão. Mas a gente tá preparado pra esse tipo de jogo. E um adversário muito difícil, uma das melhores defesas da competição, então a gente sabe que agora a gente precisa ir fora, fazer um bom jogo para conseguir essa vitória, depois a gente tem mais um jogo decisivo dentro da nossa casa e a gente tá firme aí em busca do nosso objetivo.
13: Marquinhos, o objetivo é... Tá aí o Marquinhos Gabriel, vamos continuar ouvindo o meia do Vila Nova.
17: Mas a gente sabe que quando não dá para vencer o jogo, a gente não perde, né? A gente sabe que vai somando pontos, vai... Lá na frente vai fazer diferença, assim como esse ponto vai fazer diferença lá na frente. A gente, depois desse jogo contra o Náutico, aí a gente vem numa sequência em casa de novo para a gente conseguir nosso objetivo.
13: Tá aí o Marquinhos Gabriel, entrevista após esse empate por 0-0 com a equipe do Cuiabá. E um dos primeiros que passaram por aqui foi o técnico Guto Ferreira. Ele virou para a gente e disse, mais um ponto, ou seja, valorizando o ponto somado e não os 2 pontos perdidos em casa, Gustavo.
1: Beleza, Tandara Reis, qualquer coisa, aciona nós aqui nos estúdios Bandeirantes. Este é o apito final com o craque do jogo, Newton. Tava votando no seu craque do jogo, conclua, Newton.
8: Em relação aos dois zagueiros, cara, jogaram muito, muito. Thiago Pagnussá, para mim, teve um descuido na bola que pegou na trave do Fábio Gomes no começo do segundo tempo. Ele entrou sozinho ali nas costas do Igor e também do Thiago Pagnussá. Mas assim, ó, partidaço do Douglas Mendes e também do Thiago Pagnussá. Zaga do Vila hoje foi exigida. Agora sim, eu vou votar num cara que acabou saindo, que eu acho que com a saída dele, o time do Vila morreu em campo. Dudu, jogou pra caramba, bicho. Só foi ele sair do jogo, o time do Cuiabá dominou, foi pra cima, e aí o Elton Leite teve que fazer a defesa do jogo. Pra mim, Dudu jogou barbaridade, o craque do jogo.
6: Dudu é o voto, né, Nilton?
8: Dudu.
6: Dudu é o voto. Ivana Mamede.
3: Olha, eu concordo com o Nilton, realmente o sistema defensivo do Vila Nova foi, assim, extraordinário, espetacular. Douglas Mendes, então, ele salvou um gol, a bola bateu, ele virou as costas para poder salvar o que seria um gol do Cuiabá. Realmente, Dudu também jogou demais, mas eu não posso deixar de votar naquele cara que impediu a vitória do Cuiabá, que fez uma defesa, assim, sensacional. Novamente eu voto nele, Elton Leite.
6: Elton Leite, Elton Leite, Ivana, Dudu, Nilton. Rona tá conosco ainda, Nilton?
8: Tá, sim. Guardando aqui. Ele sabia que iria ter que desempatar.
6: É com você então, Rona.
19: Não errou um passe no jogo e depois que ele saiu, o Cuiabá tomou conta do meio de campo, Dudu.
6: Dudu, volante do Vila, então eleito o craque do jogo. Vila Nova 0, Cuiabá também 0. Agora, deixa eu ir com Wesley Souza, o craque do jogo, CRB e Atlético. Mas antes, acabou mesmo o jogo aí, né, Wesley?
5: Acabou, Gustavo. Encerrou aqui a partida, né, o árbitro, né? O Danilo já deve estar chegando em Piracanjuba, mas o jogo aqui acabou.
6: Ele não deu mais 5, não, né?
5: Não, deu não. Ele não, ele queria mais jogo e eu penso que o jogo já tinha acabado quando o Atlético tomou o terceiro. É, o time do CRB, primeiro tempo, pedindo pra tomar gol, né? Pedindo pra tomar gol, a defesa muito instável. Segundo tempo, a mexida do Roger chamou o CRB pra cima. E esse volante, camisa 8, Christopher, tomou conta, né, de todas as ações no segundo tempo. Tanto é que deu passe pra gol. Pra mim, um craque do jogo. Camisa 8, Christopher.
6: Christopher, baita volante da equipe do CRB. O voto do Wesley, o voto do Richard Oliveira é pra quem, Richard?
20: Christopher, ele gerenciou, dominou o meio campo, dominou as ações. Saiu dos pés dele a assistência pro primeiro gol, onde abriu o caminho da vitória do CRB. Jogador de boa técnica, de bom passe. E foi o grande jogador desse jogo, Guga.
6: Jogo dos volantes, então, no Vila e Cuiabá, Dudu. No jogo, CRB e Atlético, Christopher, 10h39, vem aí o pós-jogo do seu rádio.
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6: Gustavo Ramos. Boa noite, 10h39, este é o apito final. Terminou em Maceió, CRB 3, Atlético 1. Terminou em Goiânia, Oba 0, Vila Nova 0, Cuiabá. 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O Vila não sai do G2, mas perde a liderança do Campeonato Brasileiro da Série B e agora precisa bater o Náutico fora de casa para recuperar essa condição, hein, Nilton?
8: Não, eu já discordo de você. O fator do Vila ter vencido o Botafogo é só você inverter o resultado. Se o Vila não tivesse ganhado ou não tivesse vencido lá fora, seria ruim esse resultado, meu irmão. Eu entendo assim, ó, o Vila não tem agora de todo jeito que vencer lá. Eu já penso que até uma vitória boa, ótima, mas um empate lá também não é ruim, não. Eu não entendo que até

0: João Carlos. Então, assim, o Vila teve todas as chances. O jogo foi duro? Foi. O jogo foi disputado? Foi. Mas o Vila poderia ter vencido. A equipe do Cuiabá teve duas chances. Uma bola com o Fábio Gomes no começo do segundo tempo, que ele mandou na trave, e no final, os 41, no chute do Raí, na defesa espetacular do Elton Leite. Então, assim, isso resumiu o que foi 0-0. Mas, entendo, o Vila vai ficar na vice-liderança, um ponto atrás da equipe do Juventude. A vida é assim, não dá para você ganhar todos os jogos, todos os dias, viu, Guga?
1: Viu. E aí, se ele empata contra o Náutico, o Fortaleza vence, o Vila tá fora do G2. 10 horas 42 minutos.
0: Guga.
1: Sim, Newton.
0: Sim, mas faz parte. Eu não sei se. É, mas vida que segue. De repente a Ivana pensa como você. Ah, se o fulano ganhar, o Vila tá fora. O Vila não vai conseguir chegar de uma vez e ganhar todo mundo. O Juventude não ganhou. O Fortaleza hoje que voltou a vencer. Então, o campeonato, Guga, é muito disputado. Respeito o seu ponto de vista, mas discordo de você. Não acho que foi ruim da forma que você colocou esse resultado. Ruim seria se o Vila não tivesse vencido o Botafogo lá.
1: 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Terminou a trajetória de Fernando Diniz do Corinthians. O treinador está demitido após a derrota do Corinthians para o Internacional nesta noite pelo placar de 2-1. 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E aí, Ivana Mamede, o saldo desta empate do Vila 0-0 para a equipe do Cuiabá no Oba, hein, Ivana?
2: É, foi um jogo muito duro, realmente, né? Um adversário muito difícil. O Vila Nova teve grandes oportunidades, duas com o André Luiz, né? Poderia ter marcado, ficou frente a frente com o gol, não conseguiu marcar. Agora, por falta de oportunidade, não foi. O Vila Nova finalizou 13 vezes, mas errou, né, muito ali no último terço, né? Foi um empate para mim ruim, mas se a gente for olhar, né, concordo com o Nilson, se a gente for olhar em si, o Cuiabá levou muito perigo para o gol do Vila Nova, né? Para mim, o Elton Leite fez a defesa do jogo, garantindo assim, né, esse um ponto para o time do Vila Nova. Realmente, o sistema defensivo do Cuiabá fez toda a diferença, trouxe muita dificuldade para o Tigrão. A gente já sabia que ia ser assim, a segunda defesa menos vazada. É, e o Vila Nova, com as suas substituições, realmente, né, não correspondeu, caiu de produção, enquanto que o Cuiabá cresceu no momento, né, em que foram feitas substituições para o Cuiabá. Por pouco, muito pouco, poderia ter sido pior, viu, Guga?
1: 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Pós-jogo também, apito final para a CRB3. Atlético 1, cumprimento, desejando uma ótima noite a você, Wesley Souza, motorzinho. Falando já de tabela, de projeções, essa derrota, ela acaba sendo um marco importante no Atlético nessa trajetória, porque o tamanho da derrota, ela assusta um pouco, né, Wesley?
3: Exatamente, é, o Atlético contra o CRB tomou 6 gols, cara. 3 gols aqui no Acioli e 3 gols agora. Então, se tiver que digerir essa derrota, tem que ser rápido. Se demorar, entra contra o Sport numa situação ruim. Então, tem que ter um trabalho rápido, diretoria, né? Comissão técnica, o

0: próprios jogadores entenderem que ficou para trás e que sirva de lição, né? Alguma coisa, Dani?
1: Guto Ferreira ao vivo. Vai. Vamos à entrevista coletiva com o treinador colorado após o empate em 0-0.
2: Vamos aguardar o início da entrevista coletiva que vai começar agora.
3: Roberto Barulhinho, Rádio Difusora.
4: Você tá aí, ou é moral,
3: você viu?
4: Ou é moral, ou você tá judiando do povo aí. Tá dando uns carrinhos no povo aí para sair de primeiro de novo.
3: Isso aqui chama hierarquia. Tempo de vila.
4: Que bom.
3: Agora, 0-0, né? É, até o Marquinhos Gabriel exaltou ali na zona mista, que é um ponto que lá na frente vai ser valorizado. E com o resultado, o Vila continua no G2. Qual a avaliação desse empate aqui no estádio Onésio Brasileiro Alvarenga, depois daquela vitória importante fora de casa na última rodada? Boa noite, prazer em ouvi-lo aqui, Roberto Aranil, Rádio Difusora.
4: Eu acho que eu já falei em outros momentos, falei depois da partida lá, não tem partida fácil, e agora até o final. Quem vem com essa cabeça fica em casa. Nós temos que fazer o que nós fizemos, entregar bastante e torcer para a gente ser feliz e conseguir converter em gol. Até porque, tem um dado estatístico aqui da nossa equipe, muito importante. Muito importante. Puxar aqui.
1: Horas 48 minutos, Guto Ferreira procura ali um scout, algum número para apresentar à imprensa após esse empate em 0-0 entre Vila Nova e Cuiabá.
4: É, família, né? É, time que precisa de menos. Ah, dos 20 times. Dos 20 times da Série B. O Vila é o time que menos desperdiça a chance, com 43%. A chance que ele cria, ele desperdiça 43%. E hoje nós tivemos alguma chance e não conseguimos, infelizmente. Faz parte do jogo. Faz parte do jogo. É, dos times que estão na ponta, os outros estão bem abaixo da tabela. Depois do o Novo Horizontino, depois é o que chega mais perto. E deve ser... Assim, oitava. E aí vai. E aí vai. É um estudo que foi feito aí. Então é sinal que o nosso ataque, eu acho que foi hoje, acho que teve pouquíssimas partidas desse ano que nós não fizemos gol. E hoje, infelizmente, o jogo foi muito difícil, foi muito disputado. E a gente já sabia disso. E eu falei que o nosso time é um time médio em termos de força, mas ele entrega muito. Ele compete muito, mesmo não sendo um time de característica de força. O time deles é força total. E mesmo os jogadores mais rápidos são fortes no contato corpo a corpo. E eu acho que nós fizemos um grande jogo. Né? É, eu acho que o que eles criaram não foi eles criando em cima, e sim erros nossos. Né? Agora nós não, nós chegamos em condições de construção nossa. Né? Foi um jogo lá e cá. Eu nem sei como é que foram os dados em termos de posse de bola, oportunidades e tal, porque o jogo foi muito equilibrado e tenso. Então esse ponto é importantíssimo. Esse ponto vai fazer toda a diferença lá na frente, logo ali na frente. E o campeonato é assim: quem não quer sofrer fica em casa, né? Agora quem acredita vem junto. Até porque a torcida os reais torcedores do Vila, né? Os verdadeiros torcedores do Vila estão acreditando. Agora tem aqueles que vêm só para atrapalhar. Isso aí seria muito interessante ficar em casa, porque eles não são Vila, não. Tá? Os torcedores do Vila estão acreditando e estão vindo junto.
2: Boa noite, Guto. Tandara Reis, Bandeirantes, Goiânia. Diante do que as duas equipes apresentaram dentro de campo, na sua avaliação, esse placar de hoje foi justo?
4: Eu sempre falo que o que é justo é o que acontece. O que aconteceu? 0-0, então é justo. Vai falar o quê? se você não teve a capacidade de fazer, mas também impediu o outro de fazer, você fez uma partida equilibrada, mas merecimento. Se você errou 10 vezes, por que você teria merecimento? Se o outro errou 10 vezes porque, e eu acertei uma, o que vale na bola na rede? Por que, que ele que errou 10 tem o merecimento? Só porque ele teve 10 oportunidades, mas não foi competente de fazer? Assim eu penso futebol. Futebol é quem é mais preciso. Ninguém dos dois foi preciso, 0-0. Placar, certo.
5: Boa noite, Guto. Igor Santiago, Band News Goiânia, Feras do Esporte. Guto, parece que a conversa, a opinião do grupo Vila Nova é o mesmo após esse empate. Um ponto conquistado, a valorização total, desse resultado. Total. Ouvimos o Marquinhos Gabriel, conversamos também com o Thiago Panhussá, você valorizando esse ponto. Eu queria que você falasse um pouco do sistema defensivo do Vila Nova nessa partida que não sofreu gols, né?
4: Mais uma partida,
5: mais
4: né?
5: Mais uma partida sem sofrer gols.
4: Quinta partida seguida sem sofrer gols?
5: E eu queria que você falasse sobre essa partida sem sofrer gols e também a importância de não sofrer gols numa reta final tão disputada de Série B.
4: Olha, se a gente não sofrer gols de agora até o final, são 6 partidas que faltam, nós vamos ter no mínimo 6 pontos. Vai bater 64. No mínimo nós vamos jogar playoff. Tá? E se a gente não sofrer gol e fizer um, nós começamos a somar mais pontos em condições de chegar para subir direto. E se a gente fizer gol em 2 ou 3 partidas e não tomar gol, nós podemos até chegar no título. Tudo isso por quê? Porque até agora nós quebramos muita pedra. Nós quebramos muita pedra. Nós trabalhamos muito e nós não vamos deixar de trabalhar e não vamos deixar de entregar e não vamos deixar de acreditar e não vamos abrir mão, né, dessa chegada até o final. Nós vamos chegar. Quem acredita vem junto, quem duvida fica em casa.
6: Boa noite, Guto. Antes dessa rodada terminar agora, né, o Vila tinha ficado 2 rodadas seguidas na liderança, antes tinha sido Juventude, Novo Horizontino, Fortaleza, houve intercalou ali, né, os times revezando na liderança da Série B. Você acredita que vai ser assim até o final? Dificilmente algum time vai conseguir abrir uma vantagenzinha nessa briga pelo G2, até pelo título da Série B?
4: A competição está mostrando isso, né? Para mim, não era importante estar liderando agora essas 2 rodadas que foram. Elas foram boas porque encheu a equipe de moral, encheu a equipe de confiança e também o torcedor. Mas eu sempre falo, eu já falei desde a primeira rodada, o que eu quero é estar na posição de primeiro após a última rodada. E de preferência que eu esteja com a pontuação de segundo antes da última rodada, no mínimo de segundo, de preferência até de primeiro. Vamos trabalhar para isso, que agora nós não deixamos de trabalhar e também não falamos que ia ser fácil, né? Tá difícil, mas o final vai ser gostoso, sim.
7: Boa noite, Guto. Patrick Wallace aqui, Futebol 62. E daqui a 4 dias tem uma nova guerra, né? Uma nova final aí contra o Náutico fora de casa. Como fazer em pouco tempo recuperar fisicamente os jogadores e prepará-los para a próxima partida?
4: Quantas sequências nós já tivemos? Hã? Quantas sequências nós já não tivemos, não recuperamos? E recuperar na posição que nós estamos é bem mais fácil do que recuperar lá atrás. Hã? Você se enche de confiança, se enche de energia, porque você vai de novo. É o que eu falo, nós quebramos muita pedra até aqui para abrir mão de chegar. Nós não vamos abrir mão disso. Nós não vamos abrir mão de entregar o máximo que a gente tem condições. Entregar, como a gente fala, tudo, né? Deixar tudo dentro do campo a cada jogo. Nós não vamos abrir mão disso. E Deus lá em cima vai nos ajudar para a gente chegar onde a gente quer. Mas para isso precisa acreditar e trabalhar. E é isso que a gente vem fazendo. Estamos trabalhando muito e a gente acredita. A gente tem fé no que nós estamos fazendo. E a gente não duvida, não. A gente acredita. É por isso que nós estamos onde nós estamos.
8: Humberto Castro, da PUC TV. PUC TV. Ao vivo aqui, gravado. Ô, professor, emendando essa questão do jogo amanhã, que é muito interessante para todos, né? Náutico e Novo Horizontino. E muito se elogia, não só o seu trabalho, os números, mas também o que você tem ao lado. Auxiliares, né? Técnicos, enfim, os seus e os da casa. É, esse tipo de jogo, você fica na frente da telinha o tempo todo, deixa para os auxiliares, depois vai ter um vídeo. É hora de analisar tudo. Como é que você faz assim no dia a dia?
4: O pós?
8: É o próprio adversário, porque amanhã, se você assiste, você fica ligado no jogo.
4: Nós temos o mínimo de tempo possível, né? Amanhã a gente chega no clube, como treino é tarde, nós vamos chegar por volta de 10 horas. Ah, não, desculpa, amanhã de manhã. É, na segunda-feira, a volta. Estou confundindo aqui. Amanhã, 6:30 da manhã, estourando 7 horas, nós estamos no clube. E nós vamos sair 4:30, 5 horas da tarde. O que nós vamos fazer? Já começa avaliando a nossa equipe, programando o treino do dia seguinte, estudando o adversário, debatendo, avaliando como é que cada um foi, aonde nós podemos melhorar, né? O que passar para cada um. E a distribuição de trabalho é muito bem definida, né? Tem os analistas, que fazem um trabalho rico de busca de informações, e também a nosso respeito, trazendo as imagens da nossa equipe. E aí a gente assiste, debate, e eles editam em cima do que nós discutimos, debatemos. É, aí nós vamos organizar. O André sempre é responsável pela bola parada. E hoje nós somos muito bem defensivamente. Ofensivamente nós não tivemos. Na realidade nós tivemos até a oportunidade, né? A gente não conseguiu ser preciso. É, nós somos a segunda equipe em termos de marcação de gols em bola parada. Então é um trabalho muito sério que vem sendo feito. O Elton é responsável pelo sistema defensivo, aí um sistema que vem há 5 jogos sem tomar gol. Foi crescendo durante a competição, foi se corrigindo. Ah, mas vocês ainda... Lógico, cara, no jogo a gente comete erro, sim. Mas a gente não comete o erro fatal. Quando a gente sai de zero, né? Nós não cometemos o erro fatal. E nós temos um ataque que está entre os melhores da competição. E como eu falei aqui, raramente é um jogo ou outro que nós temos zero ao final do jogo. Nós sempre estamos marcando. E aqui mostra a competência do trabalho do nosso ataque, que é a responsabilidade do Juca, né? O Ariel está no auxílio ali de todos. A responsabilidade dos goleiros é do Lauro, e eu faço a gestão, né? Eu cuido da parte comportamental, eu faço os links dos setores, e na parte física nós temos um catedrático, né? O cara que dá show, que é o Jorge. O nosso time tem menos tempo de trabalho que esse grupo, que migrou, boa parte do grupo migrou do ano passado para esse ano. O nosso trabalho entrou na segunda rodada da Série B. O trabalho dele já vinha do estadual. Então, mas chegaram outros jogadores. Chegaram, só que eles tinham uma base que foi trazendo, né? E nós também tínhamos uma base que foi crescendo, crescendo, crescendo. Hoje nós estamos correndo pra caramba, pra caramba. Eu acho que nessa parte aí nós estamos cada dia melhor. E nós não vamos negociar nada, não. Nós vamos até o fim e vamos chegar.
9: Guto, boa noite. Matheus Oliveira, UFG. Assim como o jogo de hoje, você acredita que os próximos jogos do Vila, principalmente aqueles contra os adversários diretos, mais diretos assim, na briga pelo acesso, tendem a ser da mesma forma de hoje ou até mais difícil, independente se é fora, se é em casa e também até pela reta final decisiva da Série B?
4: Meu, não é só contra eles, não. Primeiro que a gente só vai jogar contra quem tem chance de chegar no G6 ou quem briga pelo lugar cimeiro ali, os dois, três primeiros lugares desses seis jogos. Qual time lá embaixo da tabela que a gente joga? O Náutico deu uma recuperada aí. Não sei se matematicamente teria chance de chegar ainda no G6. É, São... Hã? São Bernardo tem chance de chegar. É. Oi? O Náutico não? Tá muito. Tá mais pra cima do que pra baixo. É, seis rodadas são seis rodadas, gente. São 18 pontos. Não tem jogo fácil, não. Não tem jogo fácil.
10: Guto, boa noite. Carmo Nifo do Globo Esporte. Nos três últimos jogos, nós notamos que o Vila teve uma paciência muito grande, mesmo quando não tinha conseguido gol ainda, contra a América, Londrina, fora de casa contra o Botafogo. Você sentiu que o Vila hoje ficou ansioso em algum momento do jogo, ou foi muito mais mérito do Cuiabá de conseguir fechar bem a defesa?
4: Não, cara, é um time que faz a sanfona muito rápido, né? Eles têm... O time é muito veloz. É, tem um... O lado da equipe são quatro jogadores de muita mobilidade e muita velocidade. Eles que dão, são as rodas do carro ali, né? Eles que imprimem velocidade na equipe. E por dentro eles fecham.
1: Onze horas mais três minutos, estamos acompanhando a entrevista coletiva de Guto Ferreira, treinador da equipe do Vila, aqui no nosso Futebol na Bandeirantes, no apito final. Instantes, a gente tenta a reconexão com a sala de imprensa aqui do Estádio Onésio Brasileiro Alvarenga e também seguiremos com os comentários. Vem aí o Guto Ferreira novamente.
4: Nós não conseguimos parar o contra-ataque, né? Mas assim mesmo não foi tanta coisa assim, não. Eu acho que foi parelho ali. E é o jogo, é o jogo. O jogo é jogado, o Lambari é pescado. Hoje nós não conseguimos pescar o dourado, né? Mas nós vamos chegar.
2: Fim da entrevista coletiva do técnico Guto Ferreira após esse empate diante do Cuiabá por 0-0.
1: 11 horas 4 minutos, encerrada então a entrevista coletiva com o treinador Guto Ferreira, aqui no nosso apito final. 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Vamos aqui, eu, Nilton César e Ivana Mamed, avaliar, opinar sobre o que disse Guto Ferreira em sua entrevista coletiva. A começar aqui com o Nilton, quando ele, né, dá um recado pro torcedor. Aquele que acredita vem junto. Quem não quer sofrer, fique em casa. Foi uma das declarações do Guto Ferreira, o Nilton.
11: Não, e ele tá certo aí, tá certo. O campeonato não terminou. O Vila, ele não vai vencer todo mundo. E nós estamos vendo aí, o Vila se manteve por três rodadas como líder da competição. E ele está deixando de ser o primeiro e é o segundo momentaneamente. Então, está tudo dentro da normalidade. Tem que ter tranquilidade. É claro que às vezes eu esperava, todo mundo queria uma vitória, mas nem sempre isso vai acontecer. Para mim, o Guto está certinho. O Vila somou mais um ponto. Seria ideal o Vila chegar aos 60 pontos, mas o time vem numa condição boa. Vem mantendo aí uma invencibilidade. Última derrota foi lá contra o Atlético. Jogo que não foi fácil. Mesmo assim, o Vila teve condições de matar o jogo, de ganhar o jogo, e tem que ter tranquilidade. Eu não vi o torcedor vaiar aqui, eu vi o torcedor incentivar. Bola parou aqui, os jogadores foram e aplaudiram os torcedores, eu vi os torcedores aplaudindo. Então, assim, o Vila continua tendo as 6 decisões. Vila tem mais 3 jogos aqui dentro do estádio Onésio Brasileiro Alvarenga. Vila perdeu aqui para a equipe do Sport, mas mantém o melhor desempenho como mandante no Campeonato Goiano. Para mim, o Guto tá certinho, certinho. Tranquilidade, calma. O Vila tá firme e forte, brigando aí pelo acesso. Tá 1 ponto, Guga. 1 ponto atrás do líder. E não vai perder essa posição nessa rodada.
1: 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Hugo Jorge Bravo, conosco aqui no Futebol da Bandeirantes.
12: Hugo Jorge Bravo, aqui na Rádio Bandeirantes. Primeiramente, Hugo, o Vila vinha de uma sequência de 5 vitórias dentro de casa. Hoje, o empate frustra a equipe do Vila?
13: Cara, você vem para um jogo, primeiro agradecer a Deus aí, mas você vem para um jogo, lógico, buscando a vitória. Mas jogamos com o adversário, que tem sua qualidade. Não por acaso aí, acho que a segunda melhor, ou talvez a melhor defesa do campeonato, o time que acho que menos perdeu, se eu não estou enganado. Sabemos da dificuldade, um time jovem, nós vimos ali daquela viagem complexa, sabendo que poderia sentir um pouco, às vezes, um certo cansaço. Mas tivemos a chance, criamos, o adversário também teve. Foi um jogo em que nós lutamos bastante em busca da vitória, mas jogamos contra um adversário que valorizou o resultado. E esse ponto, ele é um ponto valoroso. Principalmente pela vitória que a gente teve fora. Agora aumenta a nossa responsabilidade para o próximo jogo. Mas independente disso, nós estamos aí fazendo um grande campeonato. Agradecer a presença do torcedor, que tem feito a diferença para nós. Hoje, infelizmente, o resultado não veio, mas como eu disse, esse ponto lá na frente vai fazer a diferença em nosso favor, e vamos trabalhar. Estamos segundo lugar do campeonato, só temos que ter gratidão e muita confiança no trabalho realizado.
12: Se eu puder fazer mais uma, Igor, licença. Ontem, após a vitória do rival, voltou a repercutir o caso da sua briga com o goleiro Tadeu. Ele voltou a falar em zona mista, comentou que você havia proferido palavras para ele durante a partida. Eu queria ouvir da sua parte, enfim, afinal esse caso voltou a ser repercutido. Se você puder dar o seu depoimento pra gente.
13: Na verdade, repercute isso aí para tentar criar, vamos dizer, problema onde não tem. Vamos dizer, eu fui muito claro lá, quem fala o que quer, escuta o que não quer. Eu só tenho gratidão ao Tadeu, principalmente pelo pênalti que ele perdeu ano passado na semifinal. Desejo tudo de bom para ele. E a coisa é simples, cara, isso é coisa do jogo. Não foi quando eles ganharam lá, ele falou que a gente tinha que ter preparo emocional. A gente, eu digo os jogadores, faltou preparo emocional dele aqui.
14: Hugo, analisando as últimas partidas do Vila Nova, dá para colocar o título de time cascudo nesse elenco do Vila, principalmente pelo que vem fazendo fora de casa?
13: É um time muito competitivo, um time que está imbuído da causa, que é de buscar esse acesso à Série A do Campeonato Brasileiro. Muito competitivo, lutador. E, vamos dizer, mais um jogo sem tomar gol. Mantemos ali, se eu não estou enganado, a melhor campanha ainda como mandante da competição. Precisávamos dessa vitória fora de casa. Quando a gente fala fora de casa, fora de Goiânia, né? Precisávamos disso. E ela veio. E nós vamos trabalhar bastante para recuperar bem a equipe para esse jogo difícil que vai ser contra o Náutico no domingo.
14: Você acredita que é a Série B mais disputada dos últimos anos?
13: Sem dúvida nenhuma, né? Sem dúvida nenhuma. Talvez a observação fica ali. Clubes igual a Ponte ou América Mineiro, com muita dificuldade em pontuar, que não é um padrão da Série B. Normalmente, às vezes vai muito mal, mas duas equipes já fica um pouco mais, vamos dizer assim, foge um pouco da regra. Mais um campeonato muito disputado. Vamos valorizar demais esse ponto, no final vai fazer a diferença.
1: Muito bem, ouvimos o presidente Hugo Jorge Bravo no microfone do Fernando Rosa, microfone da Bandeirantes, zona mista do estádio Onésio Brasileiro Varenga, para o oferecimento Laboratório Núcleo, cuidando de você. 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Para não perder aqui o fio. Ivana Mamede, você comenta a declaração do presidente, do vice-presidente de finanças do Vila Nova, Hugo Jorge Bravo, falou do resultado e falou também da polêmica que acabou, né, novamente ontem, após uma pergunta ao Tadeu, e agora com direito de resposta o Hugo rebateu. Ivana?
15: É, o que ele falou com respeito ao Tadeu, ele trouxe até a questão, né, que o Tadeu, aquilo que o Tadeu disse o ano passado, quando, aliás, nesse ano mesmo, né, quando venceu. Não é mesmo? Então, assim, é aquela rixa. Teve aquela coisa, o Tadeu lá no gol, ele lá atrás. Então, e o Tadeu não teve cabeça para poder acabar o jogo e ir embora, não. Voltou lá, começou a bater boca com o presidente dentro da casa dele. Então, assim, mas isso aí já passou, né? Vamos falar desse jogo de hoje, né? É bom que ele deu o maior valor, né? Falou ponto valoroso, né? Vamos valorizar demais esse ponto lá na frente vai fazer toda a diferença. Então, que bom que essa é a cabeça de todos lá no Vila Nova, né? Que esse ponto pode fazer até diferença, até pelo aquilo que o Nilton falou no comentário dele, né? Que veio num momento bom porque venceu fora de casa. E falou do time, que é um time competitivo, lutador, né? Mais um jogo sem tomar gols, né? Melhor mandante, continua sendo o melhor mandante. Então, assim, ele está muito satisfeito com o time, está acreditando demais da conta, né, que o Vila Nova vai ter um acesso para esse ano. Ele falou também que é a Série B mais competitiva, né, dos últimos tempos.
1: 11:13, este é o Futebol na Bandeirantes. Instantes também o Roger Silva ao vivo aqui no Futebol da Bandeirantes. 11:13. 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O Nilton, quando perguntado sobre justiça do resultado de hoje, 0 Vila Nova, 0 Cuiabá, o Guto foi direto ao assunto. Justo é o resultado que acontece, então ele considerou justo o empate em 0-0 hoje entre Vila Nova e Cuiabá. Nilton?
11: Olha, e ele respondeu certo aí. O Vila teve duas chances, o Cuiabá teve duas chances e ficou, por isso que o jogo terminou empatado. O Vila teve com o André Luiz, ele e o goleiro, ele foi incompetente, o goleiro foi eficiente. O Cuiabá teve duas chances no jogo claras de gols, uma com o Fábio, o atacante, que chutou a bola na trave, ele entrou sozinho ali, ele e o goleiro, a bola pegou na trave. E depois o Raul, aos 41 minutos, ele e o goleiro Elton Leite. O Vila tem hoje o melhor goleiro da Série B, e aí o Elton mostrou a sua eficiência. Para mim, o Guto está coberto de razão. É o que fica, é o fator aí que a vitória não veio. Mas o resultado, na minha visão, não sei o da Ivana, foi justo. Nem Vila, nem Cuiabá mereceram vencer. O empate ficou de bom tamanho pelo aquilo que foi apresentado hoje aqui no Oba.
1: 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Ivana, foi justo? Concorda com o Nilton? Já emenda. O Guto valorizou o fato do Vila chegar a 5 partidas sem sofrer gols. 5 partidas que o Vila está invicto também na Série B, ô Ivana.
15: Foi justo, concordo plenamente com o Nilton, né? E até na fala dele, ele disse, né? Não fizemos, mas também impedimos o Cuiabá, né, de fazer. E outra coisa, ele tem que valorizar sim, né? Se não me engano, Guga, né? É a quinta vitória, é a quarta rodada consecutiva, porque na 28ª rodada ele empatou com o Avaí 1-1. Que ele não leva gols, então é a quarta consecutiva que o Vila Nova não leva gols.
1: E o quinto jogo de invencibilidade.
15: E o quinto jogo, justamente, de invencibilidade, né? Quinto não, esse aí vai pro sexto, porque ele venceu o Goiás na 27ª.
1: Correto.
15: Então já é o sexto gol de invencibilidade. Então, sexto jogo, perdão. Então, assim, é um momento maravilhoso. Tem que valorizar, sim, né? Até pela justiça que foi feito o jogo. Os dois times tiveram muitas oportunidades, né? Tanto o time do Cuiabá quanto o Vila Nova. Você vê, teve até bola na trave do Vila Nova. Então, assim, muito justo esse empate 0-0.
1: 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Para arrematar aqui, Nilton César, último trecho que eu destaquei aqui da fala do Guto Ferreira, ele diz o seguinte, quando perguntado sobre tabela de classificação e liderança do campeonato: a competição está mostrando isso. O que estaria mostrando? Essa alternância na liderança e nas posições dentro do G6. E para mim não era importante estar agora na liderança. Eu quero ter a pontuação de segundo antes da última rodada e ser o primeiro na 38ª rodada da Série B do Campeonato Brasileiro. Nilton.
11: Não, o que eu entendo que ele quis dizer é que o campeonato, ele não é fácil. Se você for olhar aí a situação de cada time, eu entendo que a situação do Vila, ela é ótima. Ela é ótima. Poderia ser melhor? Sim, mais 2 pontos é melhor, a vitória é melhor do que o empate. Só que eu entendo, e até no debate, nos debates, me faz recordar lá o João batendo na tecla, faz assim, ó, o Vila não vai ganhar de todo mundo. Se ganhar aqui, ele sobe. Mas ele conquistou um resultado importante lá. E o campeonato mostra um equilíbrio gigantesco. Ontem eu acompanhei o jogo do Juventude com a Ponte Preta. A Ponte foi melhor o jogo todo, tomou 2 gols, um no primeiro, outro no segundo, perdeu. Então, assim, a realidade, ô Guga, que ele quis dizer é que o campeonato não termina agora. O Vila tem 3 jogos aqui e 3 jogos fora. Então, assim, foi competente para poder pontuar até agora. Porque às vezes, cara, as pessoas uma coisa é hoje, outra coisa é ontem. E aí, o Vila vai empatar, de repente o Vila ainda vai perder, mas está 1 ponto atrás do líder. O Juventude já foi líder do campeonato. Agora voltou novamente depois de 3 rodadas consecutivas. Eu entendo que o Juventude, a tabela é boa para ele, mas não vai ganhar todos os jogos. Olha o América hoje, foi rebaixado. O América e a Ponte Preta são times que dão pontos para qualquer um dentro do campeonato. Agora, no mais, puxa aí para você ver quantos times. Cara, eu tô com 40 anos militando na área esportiva, eu nunca vi um campeonato brasileiro tão disputado quanto esse.
1: Hein, Nilton?
11: Não tem.
1: O Criciúma pega o América e a Ponte Preta ainda.
11: Pois é, ué. O Vila ganhou do América lá e aqui, ganhou da Ponte Preta lá e aqui, ué. Então, tá dentro da normalidade, ué. Agora, vamos ver se o Criciúma daqui pra frente vai ganhar de todo mundo. Vem de 2 vitórias, depois trocou o treinador. Guga, para sua lembrança. Eu estou sentindo que Vossa Excelência parece que você recebeu um nocaute.
1: Não.
11: Conhece? Não. Ruim?
1: Não.
11: Ruim, Guga. É o Atlético que tomou de três lá e tá. Olha a pontuação.
1: Isso não foi ruim, não. Foi péssimo. Péssimo.
11: Não, pois é. Ué, mas mesmo assim, Guga, o Atlético depende dele, ué. Calma. Campeonato terminou. Ou, a melhor coisa do mundo é ter apresentador, comentarista, que só acha que vai ganhar todo mundo, que o dia de ontem vai ser igual ao dia de hoje, ué. Eu discordo radicalmente de você em relação à postura, em relação à equipe do Vila. Para mim o Guto tá certinho. Foco, não deixa essas coisas negativas entrar agora. E claro, tem muita gente torcendo e você sabe que tem, que quer a desgraça do Vila. Mas aí é um ponto aqui, meu irmão. Repito, para quem sabe ler, se o Vila não tivesse vencido, é só você inverter. O Vila ganhou lá dentro do Botafogo, líder. Então, ó, segue perfeito. Para mim, o Guto e o Hugo Jorge Bravo estão certinho nas explanações aqui hoje. O Vila não vai dar conta de ganhar todos os jogos, não, como o Juventude, contra o Criciúma. O Criciúma, ele terminou o primeiro turno com 5 pontos de frente. Olha onde está o Criciúma aí. E outro detalhe, parece que o senhor esqueceu que o Vila tem confronto contra o Juventude aqui, tem confronto contra o Novo Horizontino aqui e tem confronto contra o Criciúma aqui, o Gustavo Ramos.
1: Aí eu quero acreditar que contra as equipes que estão na parte de cima da tabela, o Vila jogue um melhor futebol do que jogou hoje contra a equipe do Cuiabá.
11: Vamos aguardar, vamos. O futuro vai nos dizer.
1: Vamos.
11: Né? A vida é boa por isso, que ninguém tem o dom de adivinhar.
1: 11:23, rápida parada, na volta tem muito mais. 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
4: Gustavo Ramos. Estamos de volta, 11 horas 29 minutos. Este é o apito final aqui na Bandeirantes Goiânia. Há pouco em Goiânia terminou zerado o placar. 0-0 Vila Nova e Cuiabá. E aí no estádio Rei Pelé em Maceió, terminou para a equipe do CRB, placar vitorioso 3-1 para o Galo da Pajuçara. O Atlético perde na Série B do Campeonato Brasileiro. 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Igor Adorno, e a situação de momento, vestiários do Rei Pelé? Temos Roger Silva à disposição, Igor.
5: Vamos a Maceió, Guga, Alagoas, ouvir o Roger Silva, que conversa conosco ao vivo em coletiva de imprensa.
6: Vou começar com o Igor Oliveira, da CBN. Boa noite, Roger. O que você havia pensado para esse jogo de hoje? O que não funcionou?
7: Bom, boa noite. Bom, primeiro, eu acho que funcionou muito bem no primeiro tempo, né? A gente veio preparado para um grande jogo, e eu acho que os primeiros 45 mostrou que nós éramos capazes de vencer, tanto de oportunidade que a gente criou, duas, três muito claras, e algumas faltou um pouquinho para a gente terminar, mas dentro daquilo que a gente pensou, um primeiro tempo de excelência. Infelizmente, a gente perde o Marrone, né? Era um risco que nós já sabíamos, né? Essa dor que está incomodando ele já há algum tempo. E aí eu não tenho muito o que fazer no sentido de ter a mesma característica, né? Que é um cara mais passador, um cara mais controlador de jogo. E, bom, eu acho que aí a gente perde um pouquinho no segundo tempo. Ao meu ver, nós damos pelo menos dois gols para eles, né? O primeiro é algo treinado, nossa linha precisa andar junto, precisa estar na direção da bola, os nossos zagueiros, precisa conter, né? É algo que não aconteceu, né, esse ano no nosso comando. A gente corta muito bem aquela bola, né? Infelizmente o Gui e o Everton ali deram condição também, né? Tá um pouco mais atento. Eu acho que o pênalti também poderia ser evitado, é algo que a bola não estava nem em disputa, acho que dava para evitar. A bola parada, acho que é do jogo, bateu ali, enfim. Tivemos as nossas oportunidades, Mas a gente lamenta, lamenta pelo bom primeiro tempo que nós fizemos, pelas oportunidades que criamos, e dizer que o campeonato é esse, é muito duro, é uma grande equipe o CRB. Nós sabíamos que teríamos as nossas oportunidades, mas em contrapartida nós teremos que marcar muito bem, porque tem uma grande equipe do lado de lá. É levantar a cabeça, focar no que é importante, que é o jogo de domingo contra o Sport.
6: Henrique Alcaraz, Feras do Esporte. Boa noite, Roger. O quanto a saída do Marrone mexeu na estrutura e na atuação da equipe? E por que a escolha do Cristiano para o lugar dele?
7: O Marrone, infelizmente, a gente está lamentando, né? Está convivendo com essa dor no pulso. É algo que nós temos tentado controlar, mas realmente, acho que deu uns 40 ali do primeiro tempo, ele já tinha pedido para sair, eu pedi para ele acabar. É um risco que a gente corre, porque é um jogador, eu já disse, Marrone para mim é acima da série, um cara que controla jogo, um cara que tem a última bola, a nossa construção, quando passa no pé dele sempre acontece alguma coisa boa, e a gente acabou perdendo ele ali. Bom, a entrada do Cristiano é porque realmente todos os jogos que ele entrou muito bem, né? Dito por todos, reconhecido por todos, né? Que muitos até pedem que ele tenha mais minutos e muitos pedem a titularidade. Então, a gente entrou, tentou subir o Netinho para a última linha, para tentar estar um pouco mais perto do gol, arriscar um pouco mais os chutes de fora. Acabou que a estratégia não deu tão certo hoje. Já deu certo em outras vezes, mas hoje, no segundo tempo, realmente, a gente, apesar do domínio do CRB, alguns vacilos que poderiam ser evitados.
6: Boa noite, Roger. Jane do Popular. Você define que essa foi a pior atuação e derrota sob teu comando? O que fazer para corrigir os erros para o jogo contra o Sport?
7: Segundo tempo, sim. O pior segundo tempo no meu comando, sim. Nós abrimos mão do modelo, aquilo que a gente acredita, que é ter a bola. Erramos muito na nossa construção, onde a gente é muito forte, da onde sai o nosso jogo. Pagamos um preço muito alto. Equipe desse nível do CRB, você não pode errar. A gente teve as nossas chances. Mais uma vez, eu vou ser repetitivo, mas a gente teve as nossas oportunidades para abrir o placar. Enfim, a gente acabou não fazendo. Não dá para ficar lamentando. Domingo tem um grande jogo, é um confronto direto. Agora, dentro da nossa casa, nos nossos domínios, contando com o nosso torcedor, que o nosso torcedor possa encher a nossa casa, dar esse apoio. E o campeonato é duro, né? A gente vê nossos adversários também indo e perdendo alguns jogos, né? A gente não vai muito longe, Vila Nova perdeu para o Atlético, o Juventude perdeu para o Atlético em casa, enfim, a disputa está muito boa. Então, há uma igualdade na parte de cima da tabela. A gente lamenta, principalmente pelo nosso primeiro tempo, mas agora é limpar, mostrar aquilo que a gente precisa corrigir, estar preparado para domingo.
6: Boa noite, Roger. Por que a partida do Atlético no segundo tempo estou tanto do primeiro? Igor Ador no Bandeirantes.
7: Já expliquei, acho que é isso. Acho que a gente não conseguiu ter o controle e acho que nós tomamos um gol muito cedo em algum erro individual que custa muito caro. Eu acho que é extremamente evitável o gol. Se nossas linhas estivessem um pouquinho mais próximas, andando junto, é um gol que realmente é evitável porque ele é trabalhado, né? Então, enfim, mas acontece, é do jogo. Daqui a pouco a gente também já fez gols, as outras equipes errando algum encaixe e hoje nos pegou, é do jogo, é o que eu disse, corrigir para estar pronto para domingo.
6: Matheus Oliveira, Doutores da Bola. Roger, boa noite. Próximo jogo do Dragão contra o Sport em casa. É mais um duelo direto pelo G6. Apesar de ainda ser cedo, você, por conhecer bem o adversário, já imagina o que o Atlético precisa fazer para vencer?
7: Precisa buscar o que foi feito no primeiro tempo, ter a tua característica, não abrir mão do jogo, cuidar melhor da bola, tirar a bola do adversário, que é a nossa característica, colocar o adversário para trás o tempo todo, botar ele numa zona de desconforto. É isso que a gente tem feito dentro da nossa casa, deixar os adversários bem desconfortáveis. É isso que a gente precisa fazer. A gente sabe que o Sport vem de duas vitórias, é uma equipe de bons jogadores, eu conheço alguns que estão, mas nós estamos num bom momento, né? Essa derrota não pode apagar o que a gente tem construído até aqui. É do jogo, é do campeonato, e nós temos que buscar a atuação do primeiro tempo para a gente fazer um grande jogo no domingo.
6: Humberto Castro, Difusora. Terans fica à disposição quando?
7: Não sei, não tenho essa informação. A gente precisa retornar a Goiânia, Precisamos entender como é que está a parte de fisiologia, a parte médica, os exames, para entender quando ele pode. Vamos ver se a gente consegue ter alguma notícia entre quinta ou sexta-feira, mas hoje acho que é cedo para dizer quando a gente pode contar com ele.
6: O Emerson do Fala Dragão. Roger, boa noite, vou dar aqui uma resumida. Na sua avaliação, faltou atitude por parte dos jogadores ou o adversário conseguiu neutralizar aquilo que o Atlético havia planejado para o jogo?
7: Não, para o jogo não. Eu acho que para o segundo tempo dava para ser um pouquinho melhor nosso, dava para nos impor um pouquinho mais, quebrar o ritmo do adversário, que é o que a gente conseguiu fazer um pouquinho com excelência no primeiro tempo, cuidar da bola, tirar o ímpeto do CRB. Nos seus domínios, a gente sabe, é como a gente joga em cima, tenta pressionar, tenta fazer o gol rápido para trazer a torcida junto. Eu acho que o segundo tempo não, segundo tempo bem abaixo, muito erro. Algumas trocas hoje não funcionaram como tem funcionado com excelência aqui. Mas eu vejo coisas boas também. Eu acho que depois ali dos 30, 35, a gente teve duas, três oportunidades. A gente para um pouquinho. Faz o gol com o Henrique, daqui a pouco tem um, dois cruzamentos com o Bruno ali, com o Yuri. Enfim, tem coisa boa também que dá pra gente tirar.
6: Beleza, professor, boa noite.
7: Valeu.
4: Muito bem, né, Igor? Encerrado o serviço de atendimento à imprensa no Rei Pelé?
5: Guga, é isso. Há de se ressaltar também, importante frisar, que o presidente Adson Batista está em Maceió, está presente no Rei Pelé, mas ele já está, Guga, cumprindo a suspensão do STJD. Para quem não acompanhou o caso, o Adson foi punido em 15 dias por conta de uma colocação ao árbitro Wilton Pereira Sampaio no clássico contra o Goiás. E aí ele fica 15 dias aí restrito de participações, como em entrevistas, por exemplo. Então o Adson está com a equipe, está acompanhando, mas não fala hoje no microfone da Bandeirantes.
4: Beleza. 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
8: Esse resultado, Guga, para ser sincero, não me surpreende. No nosso debate, você falou, o Atlético é favorito para esse jogo? Eu te respondi que não, né?
4: Não.
8: Eu falei, não é favorito.
4: O único que deu favoritismo foi o Nilton.
8: Exato. Eu falei, não é favorito, não tem como. Um CRB, e olha que eu esperava uma casa cheia. E decepção total do torcedor por conta do mau momento do CRB dentro da Série B. Reabilitou mais um time. Mais um time na briga. Tem uma gordura? Tem. Na próxima rodada, já essa gordura já acabou. Resultado ruim, resultado adverso dentro de casa, tá fora do G6. Então é entender quais foram os erros nessa partida. Para mim, o erro maior foi saber que o Marrone não estava tão bem e utilizou o atleta. Poderia ter segurado, né? Agora eu não tomo decisão, então quis contar com o jogador saiu sentindo e dentro de campo não estava ajudando. Quando mexe, quando muda, você muda totalmente a proposta e a característica do time. Você tava com meia para jogar, você entrou com um volante, aí você chama o CRB para atacar. A proposta do segundo tempo, ela não foi boa. O primeiro tempo até que foi bom, mas o segundo tempo do Atlético, para mim, dessa sequência aí do Roger, foi o pior trabalho de segundo tempo, né, do técnico Roger, mesmo com as mudanças. Ele mudou. E outra coisa, cara, se tem cinco mudanças, não necessariamente você precisa fazer as cinco de uma vez. Porque se você mexe cinco, quatro peças, todo jogador que entra demora a entrar no jogo. A perna pesa, abafa, você não consegue cumprir a função, erra um passe, pega confiança. Isso tem 10 minutos para você assentar.

0: 3271-1357. O Richard, Wesley tocou num ponto importante, e eu concordo com ele, até foi, né, algum dos temas aqui debatidos por nós no Esporte em Debate, e o CRB, ele entrava favorito, e uma das forças desse time é o fator casa. Esse CRB, ele buscou, após estar perdendo um empate contra o Goiás, ele bateu de forma muito fácil o Vila, ele bateu o Sport, ele goleou o Cuiabá, esse Cuiabá que empatou hoje com o Vila Nova em 0-0, e hoje também não teve grande dificuldade para despachar o Atlético jogando na condição de mandante na noite de hoje no Rei Pelé. O resultado, o placar, o 3-1, ele assusta. Mas talvez a derrota, o fator derrota do Atlético também não pode ser levado como algo que preocupa para pretensões de acesso em 2026, né, Richard?
1: Esse momento final agora, essas últimas rodadas, vai ter sempre esse tipo de resultado. A gente espera sempre a vitória, principalmente de Vila e de Atlético, mas ela não vem sempre. Tá jogando com um concorrente direto, o CRB, que teve uma sequência algumas rodadas atrás, que era então uma das melhores sequências do campeonato. Jogou sempre, acho que teve 5 a 6 vitórias seguidas, depois viveu um momento de estabilidade e agora está procurando voltar à pontuação, que é um time também forte, candidato ao G6. Então, o Atlético perdeu para um concorrente direto. Agora, o que preocupa a gente foi o segundo tempo do Atlético, muito aquém, time sem força, sem intensidade. Quando o Roger coloca o Netinho como meia no lugar do Marrone, ele desfigura esse meio de campo do Atlético. O Netinho é aquele jogador que joga de frente para o jogo, que é o principal articulador de jogadas. Você tira o seu articulador, joga ele lá para frente para jogar de costas, perto do Coutinho, você perde posse, você perde controle de jogo por dentro e começa a sofrer mais ainda. Aí já vem um gol logo no início do segundo tempo e aí desarticula totalmente esse time. O Atlético, na verdade, Guga, não teve numa noite inspirada, fez um primeiro tempo razoável, mas depois foi cansando, não saiu jogadas que costuma sair pelos lados do Gustavo Maia e também do Giovanni Soares. Coutinho muito isolado ali na frente com a saída do Marrone. O Marrone sentindo, como o Wesley falou, era visível, jogador que estava trotando em campo sem movimentação, devia já estar com dor. Essa contusão de pubis, creio que deve ser pubis. Talvez sarou, ficou sem dor um tempo, deve estar voltando. É um jogador fundamental, mas 100% fisicamente. Não estando 100%, ele não consegue cumprir essa função como meio ofensivo. Então o Atlético sofreu muito, muito no ataque hoje. Foi um time previsível, os pontas não conseguiram sair da marcação. E então aquele futebol envolvente do Atlético, Guga, não saiu. Infelizmente, o segundo tempo realmente não foi bom. E aí o CRB, como você falou, de forma natural, foi saindo os gols. E olha que poderia ter saído até mais. Paulo Vitor ainda fez boas defesas, Guga. Dos males, o menor, que tem agora um candidato também à vaga. O Atlético jogando aqui em Goiânia, no Antônio Scioli, pode mudar essa chave e buscar esses 3 pontos aqui em Goiânia no próximo domingo.
0: 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Na volta, temos os comentários finais de Vila Nova 0, Cuiabá também 0 e os destaques finais da informação.
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2: Além da Série B do Campeonato Brasileiro, tivemos jogos pela primeira divisão no estádio Cícero de Souza Marques, em Bragança Paulista. O Bragantino empatou em 1-1 com o Mirassol. No estádio Beira Rio, em Porto Alegre, o Internacional bateu o Corinthians por 2-1 e este resultado custou o emprego de Fernando Diniz. Em Belém do Pará, o Remo empatou com o Grêmio em 1-1. Em Salvador, o time de Jair Ventura, o Vitória, goleou a Chapecoense pelo placar de 4-0. No Rio de Janeiro, clássico, Botafogo e Vasco da Gama, teve o Cruz Maltino vencedor ao bater a equipe do Botafogo pelo placar de 2-1. Terminou há pouco no estádio do Mineirão, em Belo Horizonte, o Cruzeiro bateu o São Paulo pelo placar de 2-0. E no estádio Germano Krieger, em Ponta Grossa, o Operário perdeu de virada para o Botafogo de Ribeirão Preto em casa pelo placar de 2-1. E com esse resultado, o Operário comunicou há pouco a demissão do técnico Luizinho Lopes.
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1: Goiânia, 11:55. Este é o Apito Final. Caminhando aqui para nossa reta final de programação na Bandeirantes Goiânia, trazendo os destaques de opinião e destaques finais de informação aqui na Bandeirantes Goiânia para a CL Ferramentas Atacadista, ferramentas e materiais para a sua obra. 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Destaque final da informação, Tandara Reis está chegando com a última informação do Vila. Chega mais, Tandara Reis.
2: Bom, Gustavo, o meu destaque final vai para esse empate da equipe colorada. Vila Nova vinha de uma boa sequência de vitórias no estádio Onésio Brasileiro Alvarenga e agora acaba caindo para a segunda colocação na tabela. Não consegue alcançar o Juventude, que é o novo líder da competição. Vila Nova já se reapresenta amanhã no CT Vila do Tigre e inicia sua preparação para o próximo jogo, que é no sábado, jogo fora de casa diante do Náutico, válido pela 33ª rodada da Série B do Campeonato Brasileiro. E para essa partida, o técnico Guto Ferreira não vai contar com o lateral Igor Luiz. Ele recebeu o terceiro cartão amarelo, vai cumprir suspensão automática. A tendência é que ele seja substituído pelo William Formiga. Em relação aos jogadores que estão no departamento médico, Breno Bora e Rafa Silva devem seguir fora, assim como o Jonathan Costa, que está aí com um desconforto muscular no adutor da coxa direita. Então o Vila Nova deve utilizar mais uma vez o Thiago Pagnussá e o Douglas Mendes como titular ali na zaga colorada. Aproveito para deixar o meu boa noite para você, Gustavo, para os companheiros de trabalho aí no estúdio e, é claro, um abraço especial para todos que nos acompanharam em mais uma transmissão aqui na Rádio Bandeirantes Goiânia. Volto amanhã na nossa área a partir das 10 da manhã com mais informações do Vila Nova.
1: 11:57, valeu, Tandara Reis, até amanhã no nossa área, programação da Rádio Bandeirantes Goiânia, a partir das 10 da manhã aqui na Bandeirantes Goiânia FM 98,7. 11:57. Abraçando aqui o Rubem Del Mondes. Um abraço pra você, Gustavo Ramos, aqui do Centro de Aparecida. Ó, meu vizinho. Ou meu ex-vizinho, porque eu saí lá do Centro de Aparecida há alguns meses. Um forte abraço pra vocês aí da região de Aparecida de Goiânia. 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Igor Adorno e a última informação no Atlético.
3: Beleza, Guga, seguimos ao vivo aqui com o destaque final do Dragão. O Atlético que encerrou, né, sua sequência invicta, eram dois jogos de vitórias, agora perdeu por 3-1 lá na cidade de Maceió para o CRB. Resultado negativo, mas que não tira o Dragão, pelo menos momentaneamente, do G6. O Atlético fica pelo menos mais essa rodada no grupo dos seis primeiros qualificados, mas a rodada acaba ficando com saldo negativo, já que o próprio CRB, que estava atrás do Atlético, diminuiu a vantagem. E o Sport, que é o adversário do próximo jogo, também reduziu a vantagem para o Dragão. O Atlético liga o sinal de alerta, porque no próximo jogo depende demais de um resultado positivo para não sair do grupo de classificação para a Série B. Amanhã mesmo a equipe já pega voo voltando para Goiânia e não deve haver folga, e sim reapresentação no CT Dragão do Brasil, porque domingo, 16:10 PM, no estádio Antônio Scioli, o Dragão recebe o Sport para mais esse jogo pelo Campeonato Brasileiro da Série B. Já me despeço de você com boa noite e a todos que participaram dessa grande jornada esportiva Bandeirantes, em especial a torcida rubro-negra que se ligou conosco aqui no Futebol Bandeirantes. Guga, amanhã às 10 horas estaremos de volta ao vivo na nossa área com mais informações do Dragão.
1: Beleza, Igor, boa noite, até amanhã no nossa área, 10 da manhã aqui na Bandeirantes Goiânia. 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O Newton César e Ivana Mamed, antes da gente seguir com o próximo tema que envolve o nome do André Luiz, eu quero chamar aqui um registro exclusivo da Bandeirantes, uma captura de tela de um momento tenso nas arquibancadas ali na tribuna do Onésio Brasileiro Alvarenga. Solta o áudio aí. Ele estaria discutindo com pessoas aqui da tribuna de honra, porque o André Luiz teria perdido alguns gols, né, que talvez ali teriam mudado o resultado da partida e o resultado, né, da partida de hoje contra a equipe Cuiabá. E aí ele acabou discutindo ali, entrou em discussão com alguns torcedores, mas logo os ânimos foram, né, apaziguados. Aí eu vou com o Nilton César. Hoje o André Luiz, ele desperdiçou chances que poderiam ter dado a vitória para a equipe do Vila Nova contra o Cuiabá, ou Nilton César?
4: Ele perdeu dois gols, um claríssimo. Ele não foi o André Luiz que vinha sendo nos jogos decisivos. Uma falha grotesca do Caleb, caiu assim e a bola, o André pegou, o goleirão saiu. Para mim, ele chutou onde não deveria. Deveria colocar no canto esquerdo do goleiro. Mas perdeu. E depois no lançamento do Douglas, zagueiro, segundo tempo para ele de novo. Aí ele ganhou do zagueiro na corrida. Na saída, eu acho que o goleiro defendeu com os pés. Então, assim, ele teve de fato duas chances. O primeiro foi claríssimo, não tinha ninguém. O cara caiu, a bola sobrou, aí ele foi de frente com o goleiro. Para mim, ele precipitou, poderia ter colocado, perdeu. E se o Vila marca, ele teria vencido o jogo. Como o Sino joga, o jogo ficou 0-0.
1: 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O Nilton, ele falou que o André, ele não foi o André de outras rodadas, eu concordo. Mas o Janderson também não foi, o Galdino também não foi.
2: Marquinhos Gabriel também não foi.
1: E aí, a gente vê ali o pai do André Luiz ali, né, acabando discutindo com alguns torcedores, por conta, né, da reação da torcida, porque o André Luiz perdeu gols feitos. Mas não dá para só também a gente colocar, né, esse resultado adverso na conta do André Luiz, né, Ivana?
2: Claro que não. O André Luiz é um jogador que está jogando fora até da sua posição, foi colocado na posição de centroavante, tem correspondido. Gente, o André Luiz, ele tem 9 gols na temporada e 5 assistências. E é um cara, é um jogador que entrega muito. Você vê que ele sai exausto dentro de campo. Então você não vê o André Luiz, e tem dia que não dá certo. E quantos jogadores, que você vê grandes jogadores, chegam na hora de finalizar, não conseguem. E o André Luiz, né, tem uma margem de acerto muito boa, mas hoje foi aquele dia que não deu certo. Não tem que crucificar o jogador, o torcedor, muito pelo contrário. Tem que carregar esse jogador nas costas, você quer saber, por tudo que ele tem feito, por tudo que ele já fez para o Vila Nova, principalmente nesse campeonato da Série B.
1: 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Nilton César e o seu destaque final.
4: Bem, continua aí a luta em termos do objetivo. Repito, cara, esperava vitória. Para mim, o Vila, ele chegou como favorito para o jogo, não venceu, mas para mim está firme e forte na briga. A vitória contra o Botafogo, ela foi importantíssima. Ruim aqui hoje seria a derrota. Não deu, vida que segue. Vila está na vice-liderança, 1 ponto atrás do líder. Outro adendo, o Vila tem confronto contra o Criciúma, contra o Novo Horizontino e o Juventude. Então eu entendo, buscar pontos lá fora. E aí ele tem 3 jogos fora também. Para mim, Vila está vivíssimo. Enfim, não é porque não venceu hoje que nada presta, tudo está ruim. Não é porque não ganhou do Cuiabá que o Vila já perdeu para o Novo Horizontino, para o Criciúma, para o Juventude. Bicho, eu aprendi uma coisa, Guga, ao longo desses 58 anos. Cada jogo é uma história. Enfim, se o campeonato tivesse terminado hoje, o Vila estaria na primeira divisão. Um abraço, amanhã vamos debater mais no Esporte em Debate esse empate do Tigrão, que segue um pontinho atrás do líder. Um abraço, Google, uma noite abençoada.
1: Amém, um abraço para você também, Nilton César, bom descanso e até amanhã, 12:30, no nosso Esporte em Debate. O Iago falou que tá doido para debater com você, viu, Nilton?
4: O Iago, Vinícius? Uai, nós vamos debater. Eu vi ele aqui escrevendo no grupo, falei. Uai, mas ele falou 2 coisas do Iago. Ele garantiu que o Vila vai estar na primeira divisão.
1: Sim.
4: Não foi?
1: Foi.
4: Outro detalhe, ele deu favoritismo para a equipe do Vila. De 2 a 1, o Iago, ele precisa de ter uma cara só para poder a gente debater, porque fora do ar ele fala uma coisa, aí as coisas acontecem, ele fala outra. Eu, para mim, continuo com a visão dele. Ele disse que o Vila vai subir e que o Vila era favorito para o jogo de hoje. Que o jogo seria difícil, até meu netinho, que tem 6 anos, o Adonils, sabia disso aí, ou não?
1: Foi difícil. E o jogo
4: Mas assim, tá sem problemas, eu gosto de debater com o Iago. Prepara e vem quente, que eu tô fervendo. Amanhã nós vamos debater essa derrota também do Atlético, que eu acabei dando favoritismo, e o Atlético tomou de 3. Enfim, vamos debater muito lá, mas o Iago é novo, ele vai aprendendo. Pode ter certeza absoluta. Eu já tô 40 anos. O Iago começou esse ano no rádio esportivo, tem muito, mas vai aprender, ele é novo.
1: 12:07, valeu então, Nilton César, e o destaque final da opinião de Vila Nova 0, Cuiabá também 0. Agora eu vou com o comentário da musa Ivana Mamede para o Instituto Pan-Americano da Visão. 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Ivana Mamede, o seu destaque final, musa.
5: Olha, realmente, né, foi um jogo muito difícil, tem que valorizar sim esse ponto. E o interessante na fala do Guto, quando ele diz, para mim não é importante nesse momento estar na liderança, né? Ele foi muito sábio quando ele disse, né, nesse momento não é importante, o importante é estar na última rodada. E podemos até estar na segunda colocação, na última rodada. E o final, como ele fala, né, ele garante que vai ser muito gostoso. Se tem uma coisa que o Guto garantiu desde o começo do campeonato, é que estaria, né, na Série A do ano que vem. E ele tem feito por onde, tem extraído o melhor desses jogadores. O Vila Nova enfrentou um grande time, um time que tem uma defesa muito sólida. É a segunda defesa melhor do campeonato e a gente viu isso dentro de campo, né? E também com inversões de bolas, né, muito perigosas, foi o que aconteceu. Por pouco o Vila Nova não sai com resultado, né, negativo, com a derrota. Mas o que importa agora nesse momento ver onde que errou e procurar acertar, fazer um jogo melhor para o próximo, porque o campeonato continua, né, Guga? E o Náutico vem aí e o Vila Nova vai enfrentar fora de casa, que vem a vitória. Uma ótima noite para você, que Deus te abençoe, para o Newton César, né, para os nossos colegas também que estão no jogo do Atlético, que Deus possa nos levar de volta para casa, que nós possamos ter uma noite abençoada.
1: Amém. Até amanhã, Ivana Mamede no Bandeirantes Esporte Clube. Vai com Deus, um abraço na mamãe. Na mamãe Mamede.
5: Aliás, um dia abençoado, já é bom dia, já, né?
1: Dia.
5: Já é bom dia. Um dia muito abençoado.
1: Daqui a pouquinho estamos de volta aqui. Meia-noite 10. 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Meia-noite 10, rápida parada na volta. Destaques finais de CRB 3, Atlético 1.
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1: Pela Série B do Campeonato Brasileiro, amanhã teremos a sequência da rodada 32 da competição. O Ceará recebe o Criciúma na Arena Castelão em Fortaleza, às 19h30 da noite. Também no mesmo horário, em Recife, no Estádio dos Aflitos, Náutico e Novo Horizontino fecham a rodada 32 da Série B do Campeonato Brasileiro, que tem um novo líder, o Juventude, com 59 pontos somados.

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4: Gustavo Ramos.
5: Meia-noite 15. Este é o Futebol na Bandeirantes. Partindo agora para os destaques finais. Se esse galo cantar de novo, eu vou acionar o modo, hein? O nosso modo Juju. Meia-noite 15. Este é o Futebol na Bandeirantes, apito final.
6: Sai de problema, rapaz, vai que falei.
5: Wesley gostou.
6: Moço, pelo amor de Deus, moço, sai de problema, rapaz.
5: Eu tô brincando,
6: a vida tua é caçando um problema, meu irmão.
5: Tô brincando, pode deixar o galo cantar à vontade. É bom ouvir o cantar do galo, né, Wesley Souza, e o seu destaque final.
7: Olha, Gustavo, é uma jornada espetacular. Dois jogos simultâneos, o Atlético e o Vila, né? Um empate pro Vila no Oba, o Atlético perde fora de casa, força o Atlético venceu outro confronto contra o Sport. É passar rápido essa derrota, assimilar ela rapidamente e ver quais jogadores o Atlético pode contar para a próxima rodada. Rodada esta que define, né, a permanência no G6. Então tem que ser jogado com muita seriedade. Pegar o que aconteceu de bom, né, e de ruim, não repetir na próxima rodada. Eu penso que o Atlético, contando com a ajuda do seu torcedor, tem plenas condições de chegar e se firmar nesse G6. Então, Gustavo Ramos, abraçando a você, abraço o nosso Richard Oliveira, Edinaldo Maurício, nosso Thiago Oliveira, em nome de João Batista, agradeço toda essa audiência até este momento. Uma boa noite a todos, amanhã eu chego no debate com a galera.
5: Beleza, o Iago quer debater com você também amanhã, Wesley.
7: Boa, eu falei pra ele, rapaz, não mexe com ele, nesse negócio não dá pra você mexer, o homem fica nervoso. Mas eu tô conversando com ele, vai dar certo.
5: Vai dar certo. Meia noite 17, abraço, Wesley.
6: Problema, rapaz, já te falei,
5: meu. Problema. Até amanhã, Wesley, vai com Deus. Até amanhã no Esporte em Debate. 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Destaque final do comentarista de primeira, Richard de Oliveira. Fala aí, Richard.
8: Guga, não foi aquele jogo que a gente esperava do Atlético. Infelizmente, tinha tudo para trazer pelo menos um ponto lá de Alagoas, mas não deu. Mas daqui para diante vão ser jogos decisivos. Isso é natural. Jogos grandes, vai pegar aí já o Sport, que é outro concorrente direto, Atlético no páreo. Tá vivo na competição. tá no G6, depende só dele para fazer o jogo no domingo e tentar reverter, tirar esses 3 pontos que perdeu hoje e ganhar do Sport. Claro que vai contar com alguns desfalques, mas o Roger Silva sabe o que vai fazer, quem vai repor ali e manter a qualidade desse time. Então, dá tempo. E deixando também um abraço para todos vocês, agradecendo o carinho de audiência para todos aqueles que nos acompanharam aqui em mais uma jornada padrão Bandeirantes. Guga, um grande abraço para vocês e até a próxima.
5: Um abraço, vai com Deus, Christian de Oliveira, até amanhã no Bandeirantes Esporte Clube, 19:30. 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Meu agradecimento a você, ouvinte, que nos acompanhou até aqui. Muito obrigado pelo carinho da audiência. Amanhã eu volto no Esporte Debate a partir de 12:30. Abraço aqui a retaguarda, o nosso Tiago Oliveira, o nosso Edinaldo Maurício, Joaquim Quirino, Flizio Rodrigues, o Pisquilo e, é claro, o melhor ouvinte do Brasil. Muito obrigado. Aqui eu fique com a transmissão da Rede Bandeirantes com o apito final.
4: Saiu. Aí o que que ele fez? Vai ao Santos, não faz um grande trabalho, vai pro Racing, não fica nem 10 jogos e ele tá desempregado. Pode ser, talvez, o último grande momento de trabalho dele aqui no futebol brasileiro, para ele poder convencer que, olha, não sou um treinador só de um clube, de apenas um trabalho. Um salário que se adequa à realidade do Corinthians, e eu acho que ele aceitaria pegar o clube faltando aí, vai, 9, 10 jogos para terminar a temporada. Seria um nome, olha, diante do cenário que você não tem grandes treinadores à disposição, sobretudo com uma questão de grana que o Corinthians infelizmente não tem, eu acho que seria uma alternativa, não sei se boa, teria que ver através do resultado, mas não seria absurdo, viu, PDV? Não seria absurdo ter um Vojvoda no Corinthians, por exemplo. Já trabalhou com o Marcelo Paz e assim vai, né?
9: É, mas é o nível do Corinthians com relação à pressão é outro, né? E por isso que eu acho que é uma situação que talvez pese pro Marcelo Paz tentar uma bola de segurança que pode ser o Ramon Dias. Acho que a gente tá com o Dorival.
4: Estamos com o Capriotti também. O Capriotti acaba de mandar um WhatsApp aqui. Chefe, boas férias, viu? Mandou mensagem aqui. Ô Capri, você não dorme? O cara acorda 3 horas da manhã pra correr. E ele vai dormir que hora? Não dorme. Impressionante. Tem Dorival?
9: Temos Dorival? Então vamos acompanhar Dorival.
4: Vambora.
10: Acompanham às vezes um mau momento, uma má jornada. As lesões geralmente acontecem nessas situações. E nós estamos, infelizmente, nesse momento. Queira ou não, fora de campo hoje, acho que foram 8, 9 com o Ferreira. Então, para nós que temos um elenco mais enxuto, é muito complexo você trabalhar com a falta de... com um número tão grande de jogadores. Não é uma justificativa, é apenas a realidade daquilo que nós estamos vivendo nesse momento.
11: Dorival, boa noite, Nath da ESPN. Dorival, com a derrota de hoje, o São Paulo está a 5 pontos da zona de rebaixamento e existe a possibilidade de um transfer ban que faria o São Paulo perder 6 pontos. Vocês já conversaram internamente sobre essa situação e sobre a necessidade talvez de ter que pontuar mais por causa desse possível transfer ban?
10: Olha, nós temos a obrigação de fazermos o nosso melhor sempre, pontuarmos a todo instante. Infelizmente, nas últimas 2 rodadas acabaram não acontecendo para uma equipe que vinha num processo de recuperação. Tínhamos um jogo aqui hoje muito difícil por tudo que circundou a nossa equipe nos últimos dias, mas nós temos que entender que a partir de agora teremos 9 partidas fundamentais, importantíssimas, dificílimas. Conto muito com o apoio do nosso torcedor no domingo. Teremos aí, se Deus quiser, o retorno já do Lucas em condições de poder atuar alguns minutos. E eu acho que vai ser um fator importante para que nessa sequência nós possamos ter aí um elemento que é do gabarito do Lucas, que tem uma identificação, uma identidade com o clube e que com certeza vai acrescentar muito ao nosso grupo. Não, ainda não.
12: Dorival, boa noite. Gabriel Sá, arquibancada tricolor. Nos últimos três jogos em casa que o São Paulo venceu, né, o time apresentou uma consistência defensiva e de meio de campo, que foi destaque, inclusive, na sua entrevista coletiva. Mas nos últimos jogos, né, especialmente o jogo contra o Santos e o jogo de hoje, o São Paulo sofreu mais nesse setor de meio de campo. Teve a volta do Bobadilha, que ainda tá claramente condicionando, mas eu queria que você avaliasse o que você pensa a respeito da dinâmica de meio de campo e de zaga no jogo de hoje, e sobre o quanto você acha que cabe ao seu trabalho fazer modificações para que o torcedor volte a crer no time, ter essa confiança de pouca oscilação e encher o estádio sábado, num jogo importante.
10: Bom, eu acho que o jogo do Santos foi um lance casual, pontual, e foi um diferencial de um jogador que é diferenciado, Coutinho. Ele fez um movimento no meio campo que acabou pifando um jogador em condições de poder servir um companheiro numa ótima situação. Fora isso, não tivemos nenhum problema ao longo da partida. O jogo de hoje foi um pouco diferente, com alguns movimentos em velocidade que realmente desarticularam e quebraram um pouco daquele equilíbrio que a gente vinha tendo. No jogo de hoje, eu concordo plenamente que foram erros assim que nos colocaram numa situação bem desconfortável. Nós estamos trabalhando sempre tentando uma melhora, é tudo que nós queremos. Finalizar as partidas sem que soframos gols. Eu acho que isso daí é o objetivo de toda a equipe. Nós vínhamos começando a caminhar nesse sentido, infelizmente. Os últimos dois jogos realmente foram penosos aí e problemáticos para todos nós.
13: Boa noite, Dorival. Pedro dos Santos, do Litoral News. Pensando em todo esse contexto que vive o São Paulo e também a desconfiança que o torcedor tem tido ao longo da temporada, agora a equipe tem uma sequência de dois jogos em casa, o que fazer e de que forma trabalhar nesses próximos dias para puxar o torcedor mais para perto e buscar essa retomada no Campeonato Brasileiro?
10: Eu acho que todos nós temos consciência. O momento é difícil. Vem sendo enfrentado como um desafio muito grande por todos nós. Não escondo de ninguém, tivemos sérios problemas aí ao longo de todo esse processo, mas também não tiro a culpa em relação à responsabilidade de tudo que vem acontecendo. Eu assumo isso com certeza. Nós estamos trabalhando muito para que tudo possa ser resolvido. Eu espero que no jogo de domingo, de sábado, nós tenhamos realmente uma postura que passe uma confiança maior ao nosso torcedor, é tudo que nós queremos. Procuramos já iniciar uma recuperação aqui dentro dos vestiários, tentando conversarmos com os jogadores para que façamos dessas duas partidas seguintes aí partidas em que possamos jogá-las com toda a segurança possível, com toda a confiança possível. Sei que o momento é complicado, é difícil, precisamos contar com apoio, como sempre foi do nosso torcedor.
14: Acesso a
9: crédito. Bom, a gente está com o Dorival Júnior, o Capela, falando depois da derrota do São Paulo, né? Me parece sem muito senso de urgência, mas entendendo que pelo menos na parte defensiva hoje o São Paulo ficou devendo bastante. Vamos continuar com o Dorival.
12: São Paulo, antes do jogo contra o Santos sexta-feira, teve um pagamento de um mês que estava em atraso com um grupo de jogadores e uma conversa na qual, de acordo com o conselheiro, você teria participado também para tentar uma solução rápida desses problemas. O quão desgastante vem sendo isso para você, para ter que fazer esse trabalho dentro e fora de campo, para tentar conduzir a situação de um vestiário que talvez não possa cair mais em algumas promessas e espere resultados efetivos aí em relação a essa questão de pagamentos, que é essencial para cada jogador.
10: Tudo que for para fazer em prol do grupo, da instituição, podem ter certeza que, independente de que setor seja, nós estaremos sempre lutando e trabalhando para que as coisas aconteçam de uma maneira natural. Eu não ponho isso como um encargo, como uma dificuldade, como um problema. O que nós temos é que assumirmos a condição, real de tudo que nós estamos vivendo. Temos um entendimento que nem tudo vem caminhando como todos desejam, mas que isso não pode ser uma alavanca, uma muleta para que nós justifiquemos uma situação que estejamos vivendo nesse instante. O que nós temos é que ter consciência que nós precisamos e muito desses próximos resultados, contamos com o torcedor e vamos fazer o nosso melhor para que isso venha a acontecer. Podem ter certeza. O jogo de hoje era um jogo de um grau de dificuldade em razão de tudo e principalmente da falta de vários atletas. Isso aí não quer dizer que nós não tenhamos ido a campo com um objetivo claro, até porque as primeiras oportunidades foram do São Paulo. Nós poderíamos ter tido uma sorte um pouco melhor dentro da partida e talvez se tivesse acontecido um gol logo de início, as coisas poderiam ser um pouco diferentes. O Cruzeiro tem uma bela equipe, uma equipe que fez e mereceu o resultado. O que nós temos que ter consciência é que teremos agora dois jogos para que possamos fazer o máximo em busca, aí, se Deus quiser, de uma recuperação.
15: Cerramos então com o técnico Dorival.
9: Aí, Dorival Júnior, então, protocolar. Hoje achei bem protocolar. O Dorival tem às vezes saído um pouco do script nas coletivas, ô Capela. Mas hoje eu achei protocolar assim ao extremo.
4: Sem querer ser crítico da crítica, mas as próprias perguntas também não foram tão enfáticas em relação ao que fazer, projeção, momento, né? Ah, tudo bem. Meio café com leite essa coletiva aí, né? Sei
9: bem
4: lá.
9: Café com leite.
4: Bem café com leite, né? Meu padrão aí é. Vamos ver o que acontece agora. Dorival, sua batata também tá assando, velho. Do mesmo jeito que assou feia do Diniz hoje, ou no caso ontem, já estamos na quinta-feira, tá feia a coisa, hein? E feia demais. De novo, São Paulo não vai ser rebaixado esse ano, mas já há alguns anos faz um vestibular danado, não tem dinheiro. Se essa informação se concretizar que vários jogadores vão embora na próxima temporada, não conseguir repor a altura, olha... 2026, que já foi tenebroso pro torcedor, 2027 pode ser ainda pior. Vamos ver quem vai ser o novo presidente do São Paulo e vamos ver se ele consegue minimamente colocar ordem na casa, porque do jeito que tá, não dá. A coisa vai feder, e eu digo feder com todos os R's, tá certo, PDV? Um abraço pra você, parabéns pelo trabalho e vamos, São Paulo, vamos ser campeão.
9: Abraço.
4: Ô Lucas Bueno, e aí, aproveita para passar o super placar da Bandeirantes, vários jogos importantes, inclusive, tivemos um clássico no Rio de Janeiro, no jogo entre Botafogo e Vasco, e um lance curioso envolvendo o técnico Tite. O que, que aconteceu com o Tite aí, Bueno?
16: É isso aí, Capela, vamos lá. Hoje a gente teve, nós tivemos alguns jogos aí. O Bragantino empatou em 1-1 com o Mirassol, pode até parecer um resultado meio xoxo, mas o Mirassol teve um expulso logo no começo da partida e depois foi buscar o empate pra cima do Bragantino, que até ajudou o Mirassol ali na briga pelo rebaixamento, porque a briga pelo rebaixamento tá muito interessante nessa reta final de campeonato. O Ulisses Costa narrou a vitória do Internacional por 2-1 em cima do Corinthians. O Remo empatou em 1-1 com o Grêmio, também resultado importante pro Grêmio. É resultado decepcionante. O Grêmio tava ganhando até os minutos finais da partida, o Remo foi lá e empatou. Vitória venceu por 4-0 a Chapecoense e agora chegamos nesse jogo que você falou, Vasco e Botafogo. O Vasco venceu por 2-1 a equipe do Botafogo e o Botafogo até chegou a fazer um gol em determinado momento e o técnico Tite foi comemorar com os jogadores e depois da comemoração acabou sendo expulso. Só que o gol também foi anulado, então acabou comemorando pra nada e ainda foi expulso. O Vasco venceu por 2-1 o Botafogo.
4: Só uma sublinhada, como ele é, o Tite, ele parece que nada que ele faça sai de forma natural, né? Ele sempre faz dessas, vai lá no meio do campo, comemorar com os jogadores e tal. Como diria Diego Lugano, é encantador de serpentes, né? Mas dois jogos até aqui, duas derrotas com o Botafogo, hein?
16: Exatamente. Passando rapidamente pela Série B, porque o Botafogo de Ribeirão venceu por 2-1 o Operário, o Avaí venceu por 2-1 o Londrina, o Fortaleza venceu por 1-0 o América Mineiro. América Mineiro que foi agora de fato rebaixado para a Série C do Brasileiro. CRB venceu por 3-1 o Atlético Goianiense, Vila Nova e Cuiabá empataram em 0-0. Só pra gente passar o G4 e o Z4 da tabela do Campeonato Brasileiro: primeiro Flamengo com 60 pontos, segundo Palmeiras com 57, terceiro Atlético Paranaense com 49, quarto o Cruzeiro com 48, o Fluminense é o quinto com o mesmo número de pontos do Cruzeiro. Daí lá no Z4, Chapecoense em 20º com 18 pontos, o Remo em 19º com 24, em 18º o Grêmio com 30, 17º o Internacional com 31, o Corinthians é o 16º com um pontinho a mais, e a gente tem lá Mirassol em 15º com 33, Vasco em 14º com 34 e o Botafogo em 13º com 35. Então, ali do Internacional pro Botafogo, que é o 13º, 4 pontos separam.
4: É uma tabela achatada, dependendo do que rolar nesse final de semana que vem aí, com mais jogos, mais rodadas cheias e clássicos pelo Brasil inteiro, transmissão da Bandeirantes. Quem joga nessa quinta-feira? Já estamos na quinta-feira aí, Bueno, vambora.
16: Exato, 7:30 da noite, Santos e Flamengo. Ulisses
4: jogaço,
16: Costa.
4: Jogaço, hein?
16: Ulisses Costa quem assume este jogaço, como você bem disse, Atlético Paranaense, Atlético Mineiro, Fluminense e Curitiba. A gente termina a rodada com Palmeiras e Bahia, jogo esse transmitido também pela Bandeirantes. Pedro Martelli que assume o microfone.
4: Maravilha. É, deixa eu aproveitar e agora sim, com calma, mandar um abraço pra Joana de Assis, que olha só como é legal, né? A gente, bom, vou falar por mim, né? Eu torço muito por pessoas, eu não conheço a Joana, nunca conversei assim, só nos cumprimentamos rapidamente, assim, estádios, coberturas e tal, mas nunca conversamos. E ela fez uma matéria hoje no UOL, eu acho que o Brasil inteiro viu, que foi sobre o ex-jogador Mancuso, jogou aqui no futebol brasileiro, Argentina, etc e tal. Ele tinha um vínculo, né? Segundo ele, o que ele, entre aspas, vendia para os ex-atletas que buscavam uma licença para serem treinadores, ele tinha um vínculo com a AFA e que o curso custava lá X, mas não precisava fazer presencial, que saía o diploma em 10 dias, a licença no caso, e vários jogadores caíram nesse conto do vigário, né? Thiago Silva, Luiz Gustavo, Felipe Melo, entre outros aí, né? Luiz Gustavo que joga hoje no Atlético Paranaense, até ano passado estava no São Paulo. São jogadores que já estão mais em reta final de carreira ou outros que já pararam e foram atrás dessa via para tentarem rapidamente o diploma, a licença, seja lá o que for, para que eles possam treinar um time no futebol sul-americano, por exemplo. E aí a Joana brilhantemente ouviu esses ex-jogadores, ou jogadores atuais, como eu disse, e eles falaram que não sabiam, né? É, eu li a matéria inteira, então acho que a gente tem que se embasar mesmo para poder emitir uma opinião. Eu só acho curioso o seguinte: será que os caras não pensaram que você pagar, vamos lá, aproximadamente R$100 mil, um curso que na teoria duraria 3 anos, e você em 10 dias recebe a licença? Desculpa, não vou ser deviando nem irresponsável aqui de falar no ar que, ah, não, porque esses caras provavelmente vão processar o sujeito. Alguns estão tentando pegar o dinheiro de volta, até porque a AFA se manifestou publicamente, falou que não conhece esse tipo de vínculo com o tal do Mancuso, e o Mancuso está dando aí várias carteiradas. Inclusive a própria Joana trouxe aí uma declaração que uma pessoa próxima a ele entrou em contato com ela, e quando ela pediu para fazer um FaceTime com o cara para poder ver na câmera, o cara sumiu, não respondeu. Então, assim, vamos falar a verdade? Você é um picareta, pilantra, de marca maior, certo? Agora, eu só acho que os ex-jogadores, barra, alguns jogadores ainda em atividade, que foram atrás dessa via, eu não sei se são tão ingênuos assim. Ah, o que você está insinuando? Cara, só estou querendo deixar bem claro que se é um curso de 3 anos, que você tem que ter a parte prática, presencial, virtual, é um curso duradouro para que você possa ter a licença, e aí inesperadamente em 10 dias você a tem.
16: Ah, nada vem fácil demais,
4: né? Me ajuda, gente. Outra, tudo jogador experiente, tudo cara rodado no futebol, sabe? Então, eu prefiro ter um pouco mais de cautela, eu prefiro principalmente ouvir as declarações, como vários falaram na matéria, e eu acho que isso aí vai ter desdobramento, porque foi um furaço nessa quarta-feira que pautou o Brasil inteiro. Mas eu não vejo assim, ai, são todas vítimas, etc. Eu prefiro esperar, prefiro poder entender. Porque é justamente o que você falou, Bueno. Pô, tudo que vem fácil, vai fácil. Sobretudo numa licença. Quer dizer, em 10 dias você tira uma licença. Olha a CBF, por exemplo. É uma crítica que eu faço aqui há anos. A CBF tem um curso caríssimo para que você possa tirar a licença para poder treinar aqui no país. E não é só um curso. São pelo menos 3-4 cursos que você precisa fazer na CBF para que você possa ter a possibilidade de ter a licença e, consequentemente, trabalhar aí no seu ramo de atividade, no caso, ser treinador de futebol. Eu falo isso com propriedade porque eu tenho amigos que são auxiliares, amigos que trabalham em outros setores do futebol, e eles precisam seguir essa linha, entendeu? Aí os caras vão em 10 dias, paga 100 pau e tem a licença? Ah, gente, vai, por favor, né? Não vamos tentar tratar as pessoas de otário. Então eu tô falando mais e fazendo mais esse registro para parabenizar a Joana pela matéria maravilhosa. E a gente certamente na sexta-feira vai abordar com mais cautela, mais embasamento, esse tema no Esporte em Debate. Meia-noite 38. Dá pra colocar o Luiz Sabiani? Vamos colocar o hino do Coringão aí, vai. Sai o hino do Corinthians, pode colocar aí, Michel. Vai, Corinthians!
17: Campeão dos campeões.
4: Na alegria de Igor Nascimento, mais alto o hino do Corinthians, o Igor pede. Vai, Corinthians!
17: Salve o
4: Fabiane, repórter Bandeirantes, antecipou a informação que, atenção, Marcelo Paz deu uma declaração cravando que Fernando Diniz teria o trabalho interrompido porque o Corinthians precisava de um fato novo. Vocês são os fenômenos. Porque agora vocês entendem que o Corinthians precisa de um fato novo. Mas antes da pausa para a data FIFA, vocês venderam para o torcedor que ele era o cara certo, que tinha respaldo, que tinha convicção no trabalho, parará, parará, periri. Aí bastou perder o jogo para o Internacional, mais por demérito dos atletas do que do treinador. Aí você chuta um cara para fora do Parque São Jorge. Luiz Sabiani vai atualizar tudo do Corinthians que no final de semana entra em campo contra o Palmeiras na Arena do Verde. Fala aí, Fabiani!
18: Esse é o Marcelo Paz, portanto, que agora vai ao mercado em busca de um novo técnico para o Alvinegro, ciente
4: volta,
18: de que
4: volta, volta, volta, volta, para, vou dar uma jogo clebada aqui, para. Não é esse, é um outro, tá? É um outro, vamos colocar aqui o boletim completo, quero o boletim completo do Fabiani, atualizando passo a passo, para você que tá chegando agora, tava em Nárnia, em Marte, tava dormindo, acordou, tá com a gente. Diniz foi desligado do Corinthians, demitido, o Inter venceu o Corinthians por 2-1, Corinthians perdeu pelo menos 7 gols na cara, 3 bolas na trave, jogou melhor que o Inter em determinado momento do jogo, mas não fez os gols necessários, e o Inter venceu o Corinthians por 2-1, Corinthians fica parado próximo da zona de rebaixamento, o Inter segue na zona de rebaixamento e dependendo do que rolar no jogo do final de semana, se o Palmeiras vence o Corinthians e dependendo de uma combinação que dá nada impossível de resultados, o Timão dormirá na zona de degola do Campeonato Brasileiro. Agora sim, Luiz Sabiani e um resumaço dessa quarta-feira turbulenta no Esporte Clube Corinthians Paulista. Fala, Fabi!
18: Tudo bem, Capelanes? De volta aqui no apito final para repercutir as informações no Corinthians que irá trocar o seu treinador. O técnico Fernando Diniz foi desligado do comando técnico do Timão logo após a derrota por 2-1 para o Internacional pelo Campeonato Brasileiro. Ele já vivia a situação fragilizada desde antes da data FIFA, mas a falta de uma resposta em resultado depois de 16 dias de treinamento resultou na demissão do comandante técnico do Timão depois de cerca de 6 meses de trabalho. Agora o clube busca um novo técnico para comandar a equipe já no clássico contra o Palmeiras no próximo domingo também pelo Campeonato Brasileiro. Eu tenho a informação de alguns nomes bem avaliados, mas antes de tudo vamos ouvir Marcelo Paz, executivo de futebol do Corinthians, que falou com a imprensa após a definição pela queda de Fernando Diniz.
19: Sim, oi, boa noite a todos e todas. Como já foi informado aí no site oficial do clube, nas redes sociais do clube, a gente vem falar aqui do encerramento do trabalho do Fernando Diniz e sua comissão técnica. Momento de muita dor, momento muito difícil pelos resultados, né, pelo momento que o clube atravessa dentro de campo. E perdeu o convívio de uma grande pessoa, de um grande profissional, de um cara que se doou ao máximo, deu tudo que podia. E a gente só tem que agradecer a ele, né, pelo esforço.

0: E é isso que nos cabe nesse momento. Agradecer ao Diniz. Assim, eu particularmente estou com muita dor por esse momento, muita mesmo. Mas faz parte da vida do futebol. Os resultados não vieram, não estavam vindo. Tentamos bastante, né? Talvez já se esperava em outro momento, mas a gente foi tentando cada vez mais, mas infelizmente chega uma situação que tem que ser resolvida. Então é isso. Agradecer a paciência de vocês aí, agradecer a compreensão de vocês e que a gente já vai de imediato sair daqui, já trabalhar para buscar um novo nome, para já estar trabalhando o quanto antes. É isso.
1: Esse é o Marcelo Paz, portanto, que agora vai ao mercado em busca de um novo técnico para o Alvinegro, ciente de que há dois nomes bem avaliados pela cúpula do Corinthians nesse momento: Ramon Dias e Silvinho. O primeiro deles, argentino, sem clube desde que deixou o Internacional ao final de 2025. E Silvinho, que deixou a seleção da Albânia depois da data FIFA de março. Dois nomes que já comandaram o Corinthians e que são bem avaliados para comandarem o Alvinegro já na sequência dessa temporada e no clássico, no derby, diante do Palmeiras no final de semana. As buscas se iniciam nessa quinta-feira e devem ser encerradas no mesmo dia. Se possível, o Timão quer alguém no CT Dr. Joaquim Grava já amanhã comandando a atividade regenerativa. Expectativa total para que o Corinthians dê uma resposta. A zona do rebaixamento se aproxima e agora há também a necessidade de um novo técnico à frente do Alvinegro para o resto de 2026.
2: Valeu, Fabiane. Bom, resumaço completo. Olha só que loucura, hein? Corinthians, então, nessa quinta-feira, hoje, já quer um treinador para estar presente no treino regenerativo no Parque São Jorge. Né? No caso, no CT Joaquim Grava. Olha, é aquela coisa. Eu acho que se o Corinthians estralar o dedo aí, pedir pro Ramon Dias, pro Palilo, pros dois voltarem aí, pai e filho, eles voltam. Até porque quando eles assumiram o Olímpia, né, Bueno? Quando eles assumiram o Olímpia, eles colocaram lá uma cláusula que se o Corinthians chamasse, eles sairiam sem multa, etc e tal. Então, assim, eles têm uma adoração, gostam do Corinthians, gostam da casa, foram felizes em algum momento por lá com o título paulista.
3: Tem tatuagem?
2: Tem tatuagem?
3: Eu acho que o Emiliano tem a tatuagem do título conquistado.
2: É? Ah, cara, vamos falar a verdade? O trabalho do Ramon Dias foi fraco, meu. Foi fraco, ganhou o título paulista, ok, coisa que não acontecia desde 2019, bacana, tem que comemorar, mas, sabe, agora vai achar que o cara é o salvador da pátria, enfim, tem que chegar um salvador da pátria, né, a verdade é essa aí, que se o, gente, da boa, eu acho que não cai, tá, que Inter, Grêmio, nossa, estão fazendo uma força, entre outros times pra caírem, é uma coisa impressionante, agora... Se o Corinthians cair, cara, eu realmente não sei o que vai ser desse clube, administrativamente falando, que ele vai virar uma parada insalubre. Só vai ter dívida, não vai ter receita, vai perder 90%, antecipou uma pancada de coisa. Velho, é papo de, sei lá, não sei, assim, ser refundado.
3: E se tivesse mais 5, 6 rodadinhas de campeonato, São Paulo ia junto com o Corinthians.
2: Não, o São Paulo é o seguinte, eu vou te falar e vou falar isso aí aqui na Bandeirantes, vou falar nas redes sociais, vou falar no Jogo Aberto em todo lugar. O São Paulo, se pisar na zona de rebaixamento, não nunca mais sai. Nunca mais sai. Porque o São Paulo hoje, ele não tem nada. Ele tem um elenco frouxo, um elenco que tá andando e andando, isso aí tá muito claro, pra vestir a camisa do clube, pra jogar com raio, andando e andando. Torcida não abandona, mas também não tem confiança mais nenhuma nesse elenco. Diretoria, a piada. Diretoria de São Paulo é uma piada através do Harry Massi Jr., que assim, é um dirigente horroroso, péssimo, omisso, fraco, sabe nada de bola. Se ele sentar aqui, ele não dura 2 minutos falando de futebol. Ai, mas porque você é entendidão? Não, é porque ele não sabe nada. Ele não sabe nada. Não é que a gente sabe muito. Ele não sabe nada. E tanto não sabe nada de bola que não aparece para falar sobre futebol. Porque senão ele não vai ter embasamento para poder responder o que ele vai ser questionado. Vai passar vergonha e vai mostrar ainda mais a incompetência dele como gestor. Que mais? Administrativo, morto. Financeiro, morto. O que tem de bom no São Paulo hoje, velho?
3: O feminino. Ah, foi campeão agora.
2: Pois é, legal. Só. Ok. Entendeu? E aí? Mas e aí, o departamento masculino?
3: Uma piada.
2: Piada, velho. Se o São Paulo pisar na zona de rebaixamento, que o São Paulo conseguiu umas pontuações interessantes aí antes da pausa para a data FIFA, 2 vitórias seguidas, deu uma sobrevida, mas se relar na zona, nunca mais sai e vai jogar a Série B. É que esse ano não cai, mas ano que vem, olha,

0: pode esperar. Continuar nessa tirissa, dessa nhaca, com esse elenco preguiçoso, encostado aí, pode esquecer. Vai jogar a Série B com força pela primeira vez na sua vida. Meia-noite 48, quer falar alguma coisa? Não?
1: Pro intervalo.
0: Tá no Minhaca, você também tá parecendo São Paulo, hein, velho?
1: Eu jamais. É. E estou trabalhando desde cedo.
0: Ah, tá vendo? Tem quantos anos?
1: Eu tenho 22.
0: E já tá reclamando, Michel?
1: Jamais.
0: Tá vendo, Michel? Como é que é? Você tem algum vídeo aí da gravação que vocês fizeram hoje? Não?
1: Não, porque tá no kit mojo ainda. Mas assim, eu tentei dar um shark attack, eu bati minhas costas tão feio no chão que tá doendo legal.
0: Não, o cara, ele foi fazer uma gravação de futebol, hein? Nunca, já jogou futebol aí na vida?
1: Nunca joguei.
0: E aí ele foi tentar dar um shark attack, até atleta profissional tem dificuldade de fazer o movimento.
1: O professor me falou que toda vez que você dá uma tremida nas estruturas do posto 11. Ele falou, toda vez que o Capela tenta fazer um shark,
0: é verdade.
1: A gente tem que se segurar na grade.
0: Abre um rombo na areia, isso é uma verdade.
1: Meia-noite, mas 42. Falou que você consegue.
0: É, agora eu não tô dando shark, tô dando whale attack, daqui eu virar uma baleia, velho. É o máximo que eu consigo fazer. Meia-noite 49, daqui a pouquinho a gente volta com a pit final da Bandeirantes. Teremos ainda o que aqui no programa? Tem um comentário do Quesada? Não. Do Pretzel também não me atrai. Tem o boletim do Santos, vale a pena, e o do Palmeiras também. O resto não vou colocar, até já.
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5: Meia-noite 52, de volta com o apito final da Rádio Bandeirantes. Tem hino do Santos aí, Michel? Põe aí, vai.
6: Quem tá bola é o Santos. O Santos é o novo campeão.
5: Como é bom ser santista, velho. Você queria ser santista?
7: Eu torço pra todos os clubes.
5: É.
7: Só que nem você.
5: Entendi.
7: Torço pro Corinthians, torço pro São Paulo.
5: Eu sou eclético. Muitas vezes eu torço pra um desses e pra Série B, né?
7: Eu também.
5: É, pois é, mas não é o meu caso do Santos, até porque o Santos não vai cair. E a Série Santos entra em campo nesta quinta-feira, hoje, meia-noite 52. Já estamos na quinta-feira. Tem gente, que jogo! Santos e Flamengo. Santos e Flamengo vão se enfrentar na Vila Belmiro. Transmissão Bandeirantes do Ulisses Costa. O jogo às 7:30 da noite.
7: 7:30.
5: Bola vai rolar. Vila lotada, não tem mais ingresso pra ninguém, a gente saindo pelo ladrão. E a pergunta é: Neymar de volta como titular? E aí, Everton Ramos, as informações de Peixe de Mengão. Everton, um abraço pra você.
8: Tudo bem, Capela? Boa noite pra você, pro ouvinte ligado com a gente aqui no apito final, trazendo informações do Santos, que tem esse duelo contra o Flamengo. Duelo importante pelo Campeonato Brasileiro nesta quinta, 7:30, que coloca frente a frente os líderes do retorno. Santos e Flamengo têm 20 pontos e lideram a competição aí na volta, nas 19 rodadas finais. Detalhe: Santos que terá Neymar à disposição. Camisa 10 foi desfalque nos últimos 6 jogos, tá recuperado da lesão na coxa direita, trabalhou no gramado com os companheiros, tendência que fique no banco de reservas, mas volta a estar à disposição, um retorno importante, né? Muita gente destacava ali que depois da Copa do Mundo teria sido o melhor momento do Neymar neste retorno ao Santos. Foram 9 jogos, em 6 ele atuou os 90 minutos. 2 gols e 4 assistências. Santos que terá então retorno no seu camisa 10, eu repito, tendência no banco de reservas, mas também, né, a crer, a gente pode também esperar qualquer surpresa vinda do técnico Cuca e também sabendo a importância e de decisão do Neymar também nesse tipo de situação. Agora ali, Neymar e Felipe Coutinho. Felipe Coutinho ainda segue surpreendendo nos treinos e a expectativa então de que ele possa, o Cuca já admitiu no fim de semana que a ideia não era que ele atuasse os 45 minutos como fez, mas o Felipe Coutinho pode pintar aí como no primeiro tempo do duelo contra o Flamengo sendo titular, né? Cuca vai ter alguns retornos além do Neymar, Luan Pérez, João Ananias, que estava servindo a seleção sub-20, Luan Pérez retorna de suspensão, e o Bom Tempo, que serviu a seleção principal. Um provável Santos para amanhã tem Diógenes para o gol. Na lateral direita, Rodinei, dupla de zaga com Lucas Veríssimo, e aí a dúvida, Luan Pérez ou William Arão? Na esquerda, o Escobar. No meio campo, Oliva, Gustavinho e Rolaser. Um pouco mais à frente, Gabriel Bom Tempo, Barreal e Gabriel Barbosa. 23 gols na temporada. Imprensa turca, inclusive, noticiando nesta quarta-feira o interesse do Fenerbahçe na contratação de Gabriel Barbosa, né? Os dirigentes santistas, tanto o presidente Marcelo Teixeira quanto, como o Alexandre Matos, diretor de futebol, já disseram que isso só deve ser tratado após o fim do Campeonato Brasileiro e que também muito dessa renovação ou até de uma contratação do Gabriel Barbosa passaria por uma reeleição do Marcelo Teixeira, que ainda nem anunciou a candidatura. Então, ainda não está certo o futuro dele com o Santos e há clubes do exterior, né? Clubes internacionais interessados no futebol do Gabriel Barbosa e uma ótima temporada. 43 jogos, 23 gols e 10 assistências pelo Santos. Em 2026, a gente reforça, emprestado pelo Cruzeiro até o fim da temporada, com Santos e Cruzeiro dividindo os salários do atleta. E para finalizar, Capelo, Peixe fechou aí um patrocínio nesta quarta-feira com o Torcedor Premiado. É um site de sorteios e premiações em que o torcedor do time ali ao qual, né, há esse patrocínio, que é o caso do Santos, o torcedor assinando, por um percentual dessa assinatura é revertido para o clube. A expectativa do Santos é receber com esse contrato, que vai até o fim do ano que vem, cerca de até 50 milhões de reais. Claro que isso tudo vai depender do engajamento do torcedor. O detalhe, uma negociação totalmente intermediada pelo Neymar pai e que vai estampar o torcedor premiado no calção da equipe da Baixada Santista. O que não ficou muito claro, ô Capela, porque essa negociação parte do Neymar, justamente por quê? Porque o Santos, quando vê aquele transfer ban de 12 milhões de reais serem pagos pela NR Esportes, havia, né, essa negociação de que, ó, a NR banca o transfer ban, só que o Santos estaria vendendo parte ali do seu uniforme para negociação da própria NR Esportes. Então, todo esse valor que o Santos pode receber, na teoria, não iria diretamente ao Santos. Questionei isso, inclusive, internamente, ainda não tive uma oficialização de que de fato é isso. Mas o dinheiro deve ser revertido para a NR Esportes, já que foi a empresa que fez a negociação e é um espaço comercializado, então, pela empresa no uniforme santista e que já deve estar estampado ali com o patrocínio nesta quinta-feira no duelo contra o Flamengo às 19h30 na Vila Belmiro.
5: Boa, Everton, maravilhoso, cara. Resumaço aí completo desse jogaço. Olha, dá pra falar clássico nacional, Santos e Flamengo? Acho que clássico é muito forte, mas com histórias brilhantes, jogos memoráveis e vai ser um jogaço nessa quinta-feira. Bom, eu nunca vou esquecer aquele jogo, eu tava na Vila, não trabalhando, tava como torcedor, que nem do Santos sou, mas eu fui como um apaixonado pelo futebol entre Santos e Flamengo, Ronaldinho contra Neymar, o gol Puskas, o pênalti do Elano, os três gols do Ronaldinho Gaúcho, gol de falta debaixo da barreira, inclusive Edu Dracena pula e a bola passa debaixo dele, né, nosso parceiro aqui de jogo aberto. Então acho que vai ser um jogaço de bola mais uma vez, e como o Everton trouxe, né? Neymar ainda bem, aparentemente já 100% recuperado, né, Lucão?
9: Exatamente, depois de um treino aí que ele deu uma carretilha no Roll Laser, todo mundo já falou, ó, o cara tá voltando aí. E a última vez que acho que o Neymar jogou contra o Flamengo, o Santos foi bem. Então foi um dos melhores jogos, talvez, do Neymar vestindo a camisa do Santos nessa volta aí. Então o Santos tem tudo pra ajudar o Palmeiras na busca pelo título.
5: Ah, tem toda a razão, até porque o Palmeiras vai entrar em campo depois, já ciente do que rolou, sim, na Vila Belmiro. E aquele jogaço lá do Neymar vencendo por 1-0, gol dele, inclusive. O Flamengo jogou melhor o primeiro tempo, e aí depois o Santos coube ao Neymar com um toque fazer o único gol do jogo e vencer a equipe do Mengão. Então, transmissão da Bandeirantes, Ulisses Costa transmite Flamengo e Santos, Santos e Flamengo, Vila Belmiro, e depois Rogério Assis vem para narrar Palmeiras e Bahia.
9: Pedro Martelli.
5: Pedro Martelli, voltou das férias?
9: Pedro Martelli, já voltou das férias. Pegou uma semaninha só.
5: Uma semaninha, tá bom. Pedro Martelli vem narrar Palmeiras e Bahia aqui no microfone da Bandeirantes, mais uma parada na volta, o encerramento do apito final para passagem de bastão para este homem que tá cara do Super Mario Bros. Diogo Braga vem com Bandeirantes a caminho do Sun. Até já.
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5: 1 e 1, ponto final no Apito Final. Quero mandar um abraço para todos os ouvintes, telespectadores, internautas que participaram com a gente através do youtube.com/radiobandeirantesoficial. Muita gente que sempre manda mensagem, a gente tem que dar moral. A gente aprendeu uma lição aí nesse meio de semana, tem que dar moral, principalmente para as pessoas que dão moral para a gente. A gente não tem aqui, obviamente, pretensão de ficar, sabe... sei lá, cara, se matando com ouvinte aqui, batendo boca, papapá, piriri, pororó. Mas tem muita gente boa e a gente fica perdendo tempo justamente com algumas pessoas que não valem a pena, sabe? Tem gente que não vale a pena aqui no chat, é verdade. Tem cara que não deveria estar aqui, a verdade é essa aí. Deveria estar fazendo outra coisa, que é um baita de um frustrado, gente do mal, gente que só gosta de ficar jogando energia ruim nos outros. Então eu aprendi que a gente tem que dar moral para as pessoas que... fazem críticas construtivas, que mandam mensagens, elogios pra gente, entendeu? Mas é isso aí. É, o Renan Silva tá sempre por aqui, torcedor do Santos. Um abraço pra você, meu irmão. O Liz Frutuoso, o CB, o Érico Mota. Tá falando do Bolsonaro aqui, velho. Uma loucura. O pessoal fala também. Que é o... O Ulisses Frutuoso, é maravilhoso. É... De Bauru... Vai Norusca, Claudinei tá por aqui. Edu César, sempre com a gente, Eduzão. Você é um fenômeno, Edu. Sou teu fã. Um abraço pra você aí. Vitor Alô, muita gente que participa com a gente. 1 e 3. Então, um beijo no coração do ouvinte, do telespectador, do internauta. Pra você também, Bueno. Quinta-feira estaremos juntos, se Deus quiser, na transmissão da Bandeirantes.
9: Exatamente, Capela. Quinta-feira, sexta-feira estaremos juntos no Esporte Debate, conferindo o palpitômetro. Não sei se o senhor lembra dos seus palpites.
5: Não.
9: E, pra ser sincero, não lembro dos meus.
5: Não lembro de nada.
9: Mas estaremos conferindo tudo sexta-feira aí. Então tem muita coisa pra rolar durante a semana. E final de semana também, final de semana de plantão. Estarei de folga.
5: Que vidão. Eu trabalho.
9: Eu fiz um esqueminha com o Pedro Cunha. O Pedro Cunha vai trabalhar porque o cara vai pra África do Sul agora.
5: Ah, é?
9: Daí ele pediu pra trabalhar pra eu cobrir uns dias dele.
5: Ai, ó, que beleza. Faz parte. Michel Lopes, a mesa de som, central técnica do Beto Rebeck, no switcher com imagens Igor Nascimento. E o Lucas Abud está na nossa produção do digital, colocando tudo para você dos recortes digitais. Ficaremos por aqui, voltaremos ainda nessa quinta-feira com mais conteúdo esportivo na Rádio Bandeirantes. Um forte abraço, fiquem todos com Deus e, como sempre, tchau!
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0: 1:06 da manhã, sejam todos muito bem-vindos. Está começando mais um Bandeirantes a Caminho do Sol nesta quinta-feira, 8 de outubro, pessoal. É, semana já está acabando, quinta-feira, amanhã, sextou, sexta-feira. Coisa linda, alô Ricardo Capriotti com esse bordão maravilhoso, mas calma gente, só amanhã, hoje ainda quinta-feira, sejam todos muito bem-vindos, se acomodem, sentem no sofá ou liguem o radinho aí na câmera, na sua cama, onde você estiver e seja bem-vindo, chega mais um Bandeirantes a Caminho do Sol, começando aqui para vocês, eu sou o Diogo Braga e fico na companhia hoje até as 5 horas da manhã, hora que vocês sabem que o pulo do gato começa, tá certo? E você, claro, sempre pode participar do nosso programa pelo WhatsApp, que é este número aqui, ó.
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0: Mas Diogo, o que eu posso mandar mensagem aí pra você? Pode mandar o que você quiser. Como é que tá a temperatura aí na sua cidade? Aqui em São Paulo, tá 17 graus. Aquela temperatura média aí ao longo de toda essa semana, mais ou menos isso. Às vezes 17, às vezes 18, 19 graus, hoje 17, mas atenção, vai fazer mais calor hoje aqui na capital paulista. A temperatura máxima vai atingir os 28 graus, segundo o CGE, e durante a tarde não tem previsão de chuva hoje, tá? A quinta-feira promete ser um dia sem chuva, segundo aqui a Prefeitura de São Paulo. Amanhã, sexta-feira, a madrugada começa com neblina e a temperatura mínima deve ser de 19 graus e a máxima 30 graus. E à tarde pode ter pancada assim, de chuvas rápidas e isoladas, isso amanhã. Hoje, segundo o CGE, sem previsão de chuva. Então você pode aí mandar no nosso WhatsApp como é que está a temperatura aí na sua cidade. Você também pode pedir músicas. Hoje temos um aniversariante muito especial da música internacional, principalmente dos jovens. Os jovens são muito fãs do Bruno Mars, que faz aniversário justamente num dia 8 de outubro. Ele que tem vários sucessos. Vou soltar um aqui só pra gente dar um spoilerzinho do que vai ser o programa de hoje.

0: Tá aí, Bruno Mars, nosso aniversariante. Já já a gente conta a história dele aqui no Bandeirantes a Caminho do Sol, como a gente tem feito aqui e é costume. Vamos falar, claro, de muito futebol e outros esportes também. Hoje temos várias homenagens. E além de Bruno Mars, o outro aniversariante que a gente separou aqui para contar muito a história dele, temos vários gols, entrevistas, é um dos maiores, se não o maior volante da história do futebol. Quem faz aniversário, quem faria aniversário hoje, aliás, que nasceu na cidade de Campos dos Goitacazes, no dia 8 de outubro de 1928, Valdir Pereira, mais conhecido como Didi. Vamos soltar um trechinho dele aqui, só para dar um spoiler, para você ficar aqui com a gente até 5 horas da manhã, para ficar sabendo de tudo e de toda a história do Didi, ele explicando como é que era feito o chute folha seca, que foi um dos grandes cartões do Didi em sua carreira como jogador de futebol.
1: É que eu fazia muito exercício na ponta, nos dedos, para poder fortalecer os dedos do pé. Então eu cortava a bola, quer dizer, eu tinha que cortá-la no meio da bola. Então eu cortando no meio, ela subia e caía automaticamente. É que quando o Jairzinho jogava, né, eu falava com o Jairzinho, fica de frente pro gol. Ou ela põe, bate na trava ou entra, tá ok, crioulo. Aí de vez em quando eu errava o cálculo, né, e ela batia no pau e o Jairzinho conferia.
0: Tá aí, ó, explicação da folha seca, o chute do Didi, é só um trechinho. Tem muito mais sobre o Didi. Você aí que tá ouvindo aqui o Bandeirantes Caminho do Sol, já assistiu algum jogo do Didi? Eu, né, infelizmente não passei nem perto desta honra de assistir um jogo dele. Ele que é bicampeão de Copas do Mundo, 58-62. Tem alguma história com ele? Manda aqui no nosso WhatsApp no 11 999 04 8756. E eu ouvi o Capelanes no finalzinho do apito final falar sobre o Edu César, que já está ligado aqui na Bandeirantes. Ele dá sempre o crédito aqui, que deu a brilhante ideia da gente revisitar jogos históricos de times que vão se enfrentar no dia, ou quem sabe até no dia anterior. Quando não tiver jogo, a gente não deixa de fazer o quadro aqui. E hoje eu escolhi, para mim, o melhor jogo da rodada, que é justamente entre Santos e Flamengo. E os jogos que eu escolhi, o primeiro deles, o primeiro jogo da final do Campeonato Brasileiro de 1964, que deu Santos, 4-1 para o Santos contra o Flamengo. E o jogo que deu Flamengo é justamente também de uma outra final de Campeonato Brasileiro envolvendo Flamengo e Santos, dessa vez em 1983. 3-0 pro Mengão. Olha, se fosse o jogo da ida e o jogo da volta, 4-1 pro Santos e depois 3-0 pro Flamengo, daria pênaltis, né? Então, para não falar que eu tô favorecendo ninguém aqui, peguei jogos justos para comemorar títulos para os dois times que se enfrentam hoje. Então vamos falar muito desses jogos. Vamos também falar dos jogos de ontem, gente. Fernando Diniz não é mais técnico do Corinthians. Mais um técnico aí que vai chegar pro comando do Corinthians ao longo dessa temporada. Vai ser o terceiro. Dorival começou o ano. Foi demitido justamente depois do jogo contra o Internacional. Agora o Diniz. E vamos ver quem vai chegar. Será que é Ramon Dias? Será que é Silvinho, que eu também ouvi? Será que é Mano Menezes? Algumas possibilidades aí. Voivoda. Capela falou que ele acredita que é o Voivoda. E para vocês, qual é o técnico que deve ser comandando o Corinthians? Não vale vir aqui rival querer colocar um técnico que não é dos melhores só para prejudicar o Corinthians, tá? Tem que ser o melhor técnico pro Corinthians. São muitas mensagens já chegando. Eu tô falando aqui um monte, não paro de falar. E vocês vão mandando mensagem aqui. Enquanto até o computador travou, gente. Aí, mandou. Ó, o Nain Alexandre aqui falou que o São Paulo tá fogo. Não posso reproduzir aqui a palavra que o senhor usou, mas tá fogo. E o nosso querido Homem do Paninho mandou um vídeo muito legal. Infelizmente não conseguimos colocar, mas dele no ônibus, escutando a gente. Olha só, cadê o Homem do Paninho aqui? Vamos ver se vai. Que o computador, é tanta mensagem que o computador travou, gente. Pera aí.
2: Aí, Diogo Aê. Braga, nós estamos na Vila Mariana agora, a caminho do sol. Olha o homem da lancha ali, ó, Zé. Aí. É, rapaz, o Zé escuta a Bandeirante aí, né, não, Zezão?
3: Bandeirante,
2: né? É, meu amigo. Beleza, Diogão? Ó, estamos no busão aqui. É, rapaz, aí o Diogo faz essa programação, é animada demais.
0: Ah, que legal.
3: Começa meia-noite, né?
2: Essa meia-noite vai até às 5 da manhã. Aí ele falou pra você mandar mensagem pra lá, viu?
0: Claro, tem que mandar.
2: É que o homem da lancha é meio tímido.
0: Não pode ser não, tem que mandar, gente.
2: É, mas é gente boa, viu? Valeu, Diogo. Tamo junto aí no busão aqui, ó. Vila Mariana aí, ó.
0: Boa viagem no busão pra você, viu? O homem no paninho que mandou esse vídeo, muito legal. Também um abraço pro velho da lancha. Obrigado mesmo por essa participação aqui. E vocês perceberam que a gente começou uma horinha mais tarde, né? E vai ser sempre assim quando tiver jogos 9:30 da noite. Que aí vocês já sabem, né? Apito final, tem a coletiva e a gente entra um pouquinho mais tarde. Mas o que importa é você estar ligadinho aqui, plugado na Bandeirantes, 24 horas, gente. Isso que é mais importante, pelo 107.3, Brasília, 89.9. Alô, pessoal de Brasília, tá ouvindo a gente? Manda um abraço. Campinas, 85,7. Porto Alegre, a gente sabe que tem gente ouvindo, é o caso do nosso querido Edu César, 94,9. Goiânia, alô Goiânia, 98,7. Band Vale FM, 102,9. E a Rádio Bandeirantes de Santos, 106,9. Muitas possibilidades de você acompanhar a gente também pelo aplicativo Band Play, pelos sites, enfim, são várias. E o pessoal já tá mandando muita mensagem aqui. Olha lá. Bom dia, Diogo. Meu nome é Ronaldo Moraes. Sou de Belém do Pará. Alô, Belém do Pará. E olha quem mandou mensagem aqui. O nosso querido PPP, o Paulo Padeiro de Pederneiras. Quero ver quem que ele vai imitar hoje. Vamos ouvir junto.
4: Bom dia, Diogo. Bom dia a todos da
0: aparentemente
4: Rádio
0: Bandeirantes, ninguém.
4: Bom dia a todos os ouvintes.
0: Bom dia.
4: Bom dia para o interior de São Paulo, bom dia para o litoral, bom dia para a capital, bom dia para todo mundo. Que Deus abençoe a todos. Ô Diogo, eu não falei para você que os times voltam pior? Já começou a cair técnico aí de ponta cabeça, hein? Esses elefantes que sobem na árvore e não conseguem ficar lá em cima. Cai mesmo, não adianta que cai. Que coisa feia esses times de São Paulo, velho.
0: Ó, pior que
4: sei que acontece, viu?
0: São Paulo e Corinthians.
4: Olha, parada FIFA. Eu não sei, os caras treinam e passam vergonha. Acho que eles treinam pra passar vergonha. Não é possível. Os caras só fazem isso, rapaz, não conseguem jogar futebol.
0: Então, mas aí eu vou discordar um pouco do senhor, porque eu acho que foi um bom jogo, Corinthians e Inter. Claro, tirando a limitação técnica dos jogadores dos dois times, eu acho que foi um bom jogo. O Corinthians teve muitas chances de fazer gol, inclusive, me soa muito estranho, e aqui eu vou pegar carona no comentário do Léo Gens, que ele fez durante a transmissão de São Paulo e Cruzeiro, que é, o Corinthians demite o Diniz, depois de 2 semanas parado, e pior, o Corinthians volta jogando melhor que estava. O Corinthians, se você pegar os últimos jogos, o Corinthians jogou muito melhor hoje. Postura. O problema é que, pra mim, principalmente o Garro e o Memphis também, jogadores que se espera mais, não estão fazendo nada. Mas o resto do time, o Caio César jogou bem, o Ranieri foi ok, o Yuri Alberto foi bem, apesar da limitação física, mas foi bem. Os laterais voltaram a jogar bem. Agora, toma um gol com 50 segundos de jogo. E aí o Garro, que erra no bote do gol do Internacional. E depois, o Garro de novo, né? Um erro pior ainda. No segundo gol, fica difícil. O André entrou bem. O Vitinho deu cruzamento pro André. A quantidade de chances perdidas do Corinthians foi muito grande. O Inter teve sorte na estreia de Eduardo Batista. Vitória do Internacional. Eu sinto que vocês querem falar de futebol, né? Porque a rodada aí tá pegando fogo e já a gente fala. Aqui vamos soltar mais participação dos ouvintes. Aqui, ó, mais uma do nosso querido Homem do Paninho.
2: Bom dia, meu amigo.
0: Bom dia.
2: Braga. Bom dia a toda a equipe da Rádio Bandeirantes e todos aí a caminho do sol pela Rádio Bandeirantes. O Zé Ferreira, o Homem do Paninho.
0: Homem
2: grande
0: do Paninho.
2: Grande abraço pra toda a galera da cidade de Saloá, Pernambuco, lá é a minha cidade. E eu tô divulgando a rádio lá e tem muita gente já na sintonia lá em Pernambuco.
0: Ah, não acredito.
2: Um grande abraço, Diogo. Tô seguindo você aí no Instagram, viu, meu amigo?
0: Obrigado. Então, eu quero que todo mundo faça igual o Homem do Paninho. Sai divulgando pra todo mundo que a gente tá ao vivo no Bandeirantes Caminho do Sol de madrugada. Ah, eu tenho um amigo que trabalha de noite. Ah, eu tenho um amigo que tem insônia. Ah, eu tenho um amigo que gosta de ficar acordado até tarde na balada. Manda mensagem pra ele. Ó, sai da balada, ou no bar, ou no restaurante, onde você estiver. Sintoniza na Bandeirantes. Onde você estiver no Brasil e no mundo, que você pode sintonizar na Bandeirantes. E aí você coloca pra ouvir a gente aqui no A Caminho do Sol. Faz que nem o Homem do Paninho, gente. Ele fez, e vocês podem fazer também pra ajudar aqui a aumentar a nossa audiência. E mais gente chegando, pra ficar a família imensa do Bandeirantes Caminho do Sol. Porque o lema, vocês sabem como é que é. Eu faço companhia pra vocês durante a madrugada, e claro que vocês têm que fazer companhia pra mim também. Não posso ficar aqui sozinho, né, pessoal? Olha o Alessandro de Marituba. Cheguei agora do Mangueirão, eu não acredito, que legal. Estava assistindo Remo e Grêmio. Meu Leão Maldri foi roubado na cara dura pelo árbitro, é verdade. Eu não sei se roubado é a palavra, mas que realmente o Remo teve um pênalti não marcado contra o Grêmio, é verdade. Toca a música Juiz Ladrão dos cantores Lourenço e Lorival. Quero homenagear o juiz de hoje. Coitado do juiz de hoje. Eu não sei nem quem apitou. Vamos ver aqui quem apitou. Grêmio e Remo, vamos ver quem foi o árbitro da partida. Peraí. Cadê a arbitragem aqui, ó? Davi de Oliveira Lacerda. É, realmente não é dos melhores, né, pessoal? Não é dos melhores, realmente. Mas, e o pênalti foi feio, que não marcaram pro Remo. Mas acontece. Infelizmente, o futebol brasileiro é cheio disso.

Então quer dizer que isso aqui vai ser uma trilha sonora pro programa, imagina. Todo mundo vai querer pedir essa música quando for prejudicado pelo hábito, né? Por que eu fui dar essa brecha pra vocês? Mas um abraço pra você, viu? Que legal a sua experiência lá no Mangueirão. Preciso conhecer, nunca fui pra Belém, preciso conhecer a cidade também, o estádio. Ô, Rodrigo Tavares do Tatuapé. Chupa Corinthians, ele mandou. É, deve ser o quê? Palmeirense. São Paulino não deve ser, porque não tá com moral. Ou é santista que tá subindo na tabela, pegou um... Não é nem mais um elevador, pegou já um avião. Subiu na tabela, mais de 5 vitórias seguidas, 41 pontos, chegando naquela pontuação mágica de 45 para fugir do rebaixamento, querendo já Libertadores. Mandou um chupa Corinthians. Bom dia, Gilmar Araújo, de Campo Grande, Mato Grosso do Sul. Ontem tava 15 graus, hoje tá 30, tempo louco, é verdade. Vai, Santos, hoje tem. Fantástico aqui, ó, o hino do Santos. Acorda.

0: Ó, eu ofereço hoje para todo o ouvinte santista, flamenguista e também botafoguense. Vocês não podem perder as homenagens que eu preparei para vocês, tanto em relação ao Didi, quanto ao título de 64 do Santos da Taça Brasil, que virou Campeonato Brasileiro, e também do Campeonato Brasileiro de 83, Flamengo e Santos, e Santos e Flamengo, justamente o jogo de hoje. Bom dia, meu nome é Cícero Bastiera Júnior, sou da Praia Grande, programa cada vez mais top. Muito obrigado, obrigado pela sua audiência. Em relação ao Diniz, eu tô triste. Infelizmente, a corda quebra sempre pro lado mais fraco. É fácil transferir o problema quando o principal problema é a diretoria. Eu concordo 100% com o senhor. 100% em gênero, número, grau. Ainda mais depois de uma partida como hoje. Que para mim o único erro do Diniz, único não, mas assim, o principal é manter o Garro em campo. Para mim isso é claro e nítido, que o time fica completamente disfuncional com Garro, Breno Bidon, Caio César, Memphis e Yuri. São quase 5 atacantes que não marcam, né? Meias e atacantes aí, né? Então, não consigo entender essa insistência com o Garro. Já o Alan vinha fazendo boas partidas, ia proteger a zaga, provavelmente não teria tomado o primeiro gol, por exemplo. Que foi justamente o Garro, como volante, que perdeu a dividida. E então acho que, mas tirando isso, e por outro lado, também pensando com a cabeça do Diniz, ele mantém o Garro porque ele espera que o Garro possa jogar em algum momento. Né? Então ele dá confiança pro jogador e o jogador não apresenta nada, tanto ele quanto o Memphis. Então eu concordo que, para mim, ordem de culpa é diretoria, jogadores e depois o Diniz. Boa noite, muito bom programa. Muito obrigado pela sua mensagem. Ele pediu para não tocar mais música. Poxa vida, Gisela Teixeira, mas o pessoal pede, como é que eu não vou tocar? Tem que tocar música, o pessoal tá pedindo aqui. Boa madrugada, Diogo, você é um menino muito bom no que faz, a caminho do sol, muito bom. Abraço, Max de São Sebastião. Muito obrigado, viu, Max? Um abraço para você. Temos aqui também mais participação dos ouvintes. O computador tá até travando, viu, gente? Tem muita gente aqui mandando mensagem.
1: A caminho do sol. Diogo Braga.
0: É José. Sou eu.
1: Carlos. Centro de São Sebastião, agora 22 graus, fiel ouvinte bandeirante, gostaria de ouvir um Beatles, qualquer uma música. Eu volto na minha época de mais ou menos 1964, 65, eu era bem jovem. E vai Santos contra o Flamengo pra dar uma força pro meu palé.
2: Esse é o João, nosso gerente.
1: Todos seus ouvintes. E até uma próxima oportunidade.
0: Obrigado, obrigado pela sua mensagem e pediu Beatles. Tocamos. A minha música favorita dos Beatles. Peraí que saiu outro áudio aqui. Aí.

0: Beatles, Yesterday. Mais participação.
1: Bom dia.
0: Bom dia.
1: Lorival aqui de São Francisco do Sul.
0: E aí, Lorival?
1: Santa Catarina, trabalhando aqui com caminhão agora à noite, positivo. Bom dia. Coringão tá deixando a gente na amargura.
0: É, não tá fácil pro torcedor corintiano, não.
2: É, boa madrugada, Band, aqui.
0: Pra nós.
2: Minas, a capital do Zebu. É, sensação, aqui tá 23 graus, tá?
0: Mais quentinho.
2: Lindo. É, o Robson, Robinho Flamenguista. Aquele abraço. Hoje tem baile, hein? Hoje tem baile na Vila Belmiro. Abraço, gente.
0: E aí eu pergunto pro senhor, quanto é que vai ser o jogo? Já antecipando aqui... Perdão. Quanto é que vai ser esse jogo entre Flamengo, ou melhor, Santos e Flamengo?
3: Boa noite, tudo bem? Aqui, tô aqui em Goiânia, né? É, Hidrolândia, na Grande Goiânia. Você falou Goiânia aí. Mas Goiânia inclui toda a Grande Goiânia. Boa noite, aqui é o Sérgio. Tô aqui, né? Antenado.
0: Obrigado, um abraço pra você, viu? Bom dia, Diogo. Sempre ligado aqui no 94.9. Olha, Edu César. Quero uma efeméride deste dia 8 de outubro. Falo do nascimento do violinista Paulinho Nogueira, que nos deixou em 2003. Uma música que eu sempre gostei dele é de futebol, chama O Jogo é Hoje, da década de 80. Ah, vou pesquisar aqui, já vou colocar já pra você, viu, Edu? Pois bem, em dezembro de 2002, na grande cobertura da final entre Santos e Corinthians, Silvio Luiz recebeu um dos convidados no estúdio, e foi justamente Paulinho Nogueira, olha que legal. Muito, muito obrigado. E é uma lembrança marcante que ele tem. Um abraço aí pro Edu César. Vamos colocar, claro, essa música aqui do Paulinho Nogueira, que foi um pedido do nosso querido Edu César. Enquanto isso, vamos para mais participação de ouvinte aqui. Muita gente mandando mensagem. O nosso querido Fábio de Tampa. Para começar, o Tampa Bay Rays está vivo. Beisebol nas finais, é verdade. Passou pelo New York Yankees. Vamos ver aqui o resultado. Eu já falei para vocês que não sou um grande conhecedor de beisebol, mas vi aqui que Tampa Bay Rays venceu por 4-3 hoje, ontem, aliás, o New York Yankees. É isso, né? Vamos ver... Acho que é isso. E o Tampa Bay tá na final. Me ajuda aí, Fábio, que você conhece mais de beisebol que eu. Vamos agora pra música que o Edu César pediu. O Jogo é Hoje, de Paulinho Nogueira. O jogo...

0: Tá aí. O jogo é hoje, Paulinho Nogueira. E pessoal, como é que vocês fazem para mandar mensagem aqui, né? Deve estar tá alguém ouvindo. Nossa, quanta participação de ouvinte. Quero mandar também. É só mandar nesse WhatsApp aqui, ó.
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0: Como fez esse ouvinte aqui?
2: Boa noite, Diogo.
0: Boa noite.
2: Diogo, estamos aí na semana do Círio de Nazaré, em Belém do Pará. Os romeiros chegando aí das cidades próximas aí. Tem pessoas aí que vem caminhando 130, 140 quilômetros, 100 quilômetros, entendeu?
0: É verdade.
2: São os romeiros. O nosso Círio de Nazaré é chamado Natal dos Paraenses, porque é no domingo, né? No segundo domingo de outubro, onde reúne todas as famílias, amigos, para o almoço do Círio. E a nossa cidade está chegando os turistas aí, que sejam todos bem-vindos.
0: Todos.
2: É estimado aí mais de 2 milhões de pessoas. A cada ano cresce mais aí. Um abraço do seu amigo Carlos Moreira, de Belém do Pará.
0: Um abraço, viu, Carlos? Hoje o Santos vai ajudar meu Verdão. Mando um abraço a todos os frentistas. Quem mandou essa é o Isaac de Tatuí. Bom dia pra você. E aí eu te pergunto, viu, Isaac? Quer o hino do Palmeiras ou do Santos hoje? Quando sou...

0: Como você vai torcer pro seu rival, eu toquei os dois então. Quero ver os palmeirenses que vão torcer para o Santos hoje. Se bem que o... Se fosse o Corinthians, eu queria ver. Acho que é mais difícil, né? Corinthians ou até o São Paulo é mais difícil que torcer pro Santos. E aí, palmeirense? Vai torcer pro Santos declaradamente hoje? Ou não vai assumir, não?
1: Fala, Diogo!
0: E aí?
1: Bom dia!
2: Ouvintes!
1: Essa rádio abençoada, no horário abençoado.
0: Que honra!
1: Eu estou aqui indo fechar Stop Lanches, o horário. Nós estamos aqui de Aracaju, Sergipe.
0: Sempre na escuta.
1: Manda um abraço aqui pra galera, que é só menina, só trabalho com menina, aqui na Stop Lanches do Bugio. Nem Aracaju, Sergipe, Diogo. Ouvindo vocês todas as noites, em especial. Uma noite eu não sei se foi feliz ou se foi triste. O meu Botafogo, eu não quero nem olhar, quero ouvir por você. Ganhou ou perdeu do Vasco? Um abraço, Diogo. Um abraço a todos os ouvintes. Que é Edmário. Um abraço.
0: Um abraço, viu, Edmário? Um abraço para todas as funcionárias aí da Stop Lanches de Aracaju, Sergipe. E quer que eu fale mesmo quanto foi? Vou te dar uma chance. Quer que eu fale do Botafogo? Vamos falar só do Didi hoje? Vamos falar só do Didi? Nossa homenagem ao que seria o aniversariante do dia, se tivesse vivo, é claro. Quer falar do seu time? É claro que a gente fala, é uma brincadeira. O Vascão, deu Vascão hoje, 2-1 em cima do Botafogo. O Vasco que vem jogando bem antes até da data FIFA, e venceu mais uma, a terceira vitória seguida, 34 pontos, o Botafogo é o logo na sequência com 35, o Botafogo é o 13º e o Vascão é o 14º, conseguiu dar uma descolada aí o Vasco, 3 pontos a mais que o Inter, que é o primeiro time fora, primeiro time na zona do rebaixamento, e o Vasco, que está, é um dos três times que está nas três competições, ou melhor, em três competições, né? O Palmeiras é o único que está na Libertadores. Palmeiras é... Libertadores, Copa do Brasil e Brasileirão. O Galo e o Vasco estão na Sul-Americana e também na Copa do Brasil. Então aí, quem está na Copa do Brasil é Palmeiras, Grêmio, Atlético Mineiro e Vasco. De brasileiros na Libertadores, Flamengo, Fluminense, Palmeiras, o Estudiantes também. E na Sul-Americana, o Vasco e o Atlético Mineiro. É isso, né? Esqueci de alguém? Às vezes, vem aqui informações na cabeça, pode ser que eu esqueça de algum confronto. Não, é isso mesmo. Atlético Mineiro e MVD City Torque. E o Vasco pega o Boca Juniors. Inclusive, tá um embrólio para saber onde é que o Vasco da Gama vai jogar o seu jogo. Porque a Conmebol determina que tenha mais de 30 mil lugares os estádios e o São Januário não tem. E o Vasco queria jogar no Maracanã, não quer mais. Flamengo e Fluminense não deixam. Será que vai pro Nilton Santos? Mas aí é gramado sintético, o time não tá acostumado, pode favorecer o Boca. Só sei de uma coisa: Vasco e Boca Juniors numa semifinal, por mais que seja do Sul-Americana, mas ia ser sensacional no Maracanã, né? Não tem como negar, ia ser um jogaço. O clima mesmo, que é mais um exemplo de que o confronto, assim como foi São Paulo e Boca, é maior que a própria competição, né? Vasco e Boca Juniors é maior até que a própria competição da Sul-Americana. Peraí, a gente já solta aqui, travou o nosso computador, a gente já solta aqui a participação do nosso ouvinte, enquanto você, que agora nos acompanha também na Fest TV, vai chegando junto, seja bem-vindo aqui, 1h36 desta quinta-feira, dia 8 de outubro. Seja bem-vindo, participe conosco, mande aqui no WhatsApp da rádio no 11 999 04 8756. Saiba que você sempre é bem-vindo aqui para você falar do que você quiser. Quer falar da temperatura aí na sua cidade? Quer falar de futebol? Seu time ganhou? Seu time perdeu? Manda uma foto também assistindo a gente na Fest TV ou na sua televisão TCL ou na LG. Ainda não sabe o procedimento? Diogo, como é que eu faço para ligar? Manda aqui que a gente responde, claro, para você. Pode tanto me acompanhar nessa câmera 2 aqui, ó, que é bem pertinha, como na câmera 1, que é, tô dando um tchauzinho agora lá, ó, do estúdio inteiro. muita coisa legal para você acompanhar 24 horas a programação da Bandeirantes na Fest TV. Agora vamos ver se vai o computador.
3: Diogo Braga, salve, colegas ouvintes da Rádio Bandeirantes, é o Thiagão.
0: E aí, Thiagão? Thiago
3: Sorriso, olha que saudade que eu tava de mandar uma mensagem pro estúdio da Rádio Bandeirantes em plena madrugada. A última vez que eu fiz isso foi com o Vitor Leopato, com o mestre Elton Dias. Meu Deus, que saudade que eu tava disso. Que me desculpe a diretoria da casa, mas vocês cometeram um erro crasso em tirar um locutor da rádio na madrugada para retransmitir.
0: É, mas voltou. O que importa é isso que voltou. Ó, o Jordão, está em Tomé Açu, no Pará, na escuta todos os dias, a caminho do sol. Bom dia, Diogo. Hoje, meu querido pai está fazendo 95 anos. Palmas para ele. Ouviu a Bandeirante, seu programa preferido na era na beira da tuia, com o Tonico e Tinoco. Nossa, que legal. Essa dupla fez muita história na música sertaneja e também aqui na programação da Bandeirantes. É, pra quem não sabe, o Tonico e Tinoco apresentaram um programa aqui na Bandeirantes. Inclusive, o nosso querido ouvinte, o Cido Silva, que mandou essa mensagem, pediu uma música do Tonico e Tinoco, que a gente, claro, que vai colocar aqui, preparar pra você. É, quer fazer uma homenagem pro pai dele, o Aparecido Vila Carrão. Aqui nasci há 70 anos, sou ouvinte da Bandeirantes há 65. Meu pai já ouvia, mas só passei a entender e a ouvir aos 5 anos de idade. Obrigado, que você tenha muito sucesso no seu novo posto. Muito obrigado, viu, pela sua mensagem. Aqui, ó, Tonico e Tinoco pra você.
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0: Tá aí, um trechinho de Tonico e Tinoco. E agora, eu acho que chegou o momento. Eu tô ansioso pra passar pra vocês essas informações, porque, como vocês já me conhecem, eu sou um fissurado aqui pela história do futebol. E hoje, como temos Santos...
1: Agora quem dá bola é o Santos. O Santos é o novo campeão.
0: Que recebe, na Vila Belmiro, 7:30 da noite, com a volta de Neymar. Estará relacionado junto com o Coutinho no banco de reservas, o...

0: E antes de passar esses jogos históricos que eu escolhi para hoje, enquete do dia. Preste atenção. Ouça bem, que essa é difícil. Quem foi melhor? Ou se quiser colocar maior também, pode mandar mensagem aqui no 11 999 04 8756. Zico ou Neymar? Difícil, hein? Zico ou Neymar? Quem jogou mais? Eu acho que maior talvez fique pro Zico. Não sei o que vocês acham. Mas melhor é mais difícil. Com a bola no pé, quem jogou mais? Responde aqui nesse WhatsApp aqui da Bandeirantes.
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0: Agora sim, vamos contar a história. Primeiro, a gente começa com o mandante da equipe. É o Santos, a homenagem da vez.
2: Agora quem dá bola é o Santos. O Santos é o novo.
0: No dia 16 de dezembro de 1964, aconteceu aqui no estádio Paulo Machado de Carvalho, o Pacaembu, o primeiro jogo da final da Taça Brasil daquele ano. A Taça Brasil foi disputada entre os campeões de cada estado. Ao todo, 21 equipes estaduais entraram nessa disputa, ao lado do campeão da edição anterior. Alguns clubes estavam afastados da elite do futebol brasileiro na atualidade. Como é que vinha o Santos? Melhor impossível. Bicampeão da Libertadores e Mundial, e acumulava 3 títulos seguidos da Taça Brasil. Ia para o 4º título seguido. Era o time a ser batido, acostumado com o clima de decisão. E, naquele jogo,

0: como foguete. Num tiraço de Pelé raspando o travessão flamenguista, Maltoni.
1: Minha Nossa Senhora, uma cacetada de Pelé. Desceu pela direita, levou pelo meio, ameaçou e largou de pé canhoto, passou rente e travessão.
0: Prepara-se, Marcial, correu, o balão subindo, descendo, vai caindo pertinho do meio do gramado, saltando Mengão, uma cabeçada, outra cabeçada também, ergue bola no ataque, então para Pelé, Pelé dá para Coutinho, Coutinho outra vez para Pelé, Pelé desceu, é fogo, chutou, gol!

0: Belinha, Coutinho, Pelé. E o famoso número 10 alcança a bola ainda no alto. Enche o pé e vence Marcial pela primeira vez da noite de hoje. O tempo passa. 18 minutos de partida. Pelé, número 10. 1 para o Santos, 0 para o Flamengo, Taça Brasil. Bola correndo, movimentada pelo dianteiro Ayrton. Ayrton na direita para Evaristo. Então para Mengalvi, escapa de, espetacularmente de um adversário, vai se aproximando dele Paulo Alves, também leva finta de Mengalvi, ergue na ponta esquerda para Pepe, Pepe carrega, carrega, vai evoluindo, adianta demais, escorrega, patina espetacularmente no terreno, empurrado por um homem do Flamengo, o árbitro da partida marca Etel.
1: O empurrão foi claro, bastante visível, através do Ananias empurrando Pepe pela cintura. A falta é perigosa se olharmos para a bomba que possui o ponteiro canhoto e para o estado da macenta da cancha.
0: Bola colocada pertinho do bico direito da grande área do Flamengo. Prepara-se Pelé, correu, chutou o rasteiro. Gol!

0: outro gol de Pelé. Chutou rasteiro enviesado. Marcial agarrou mal, como que não se recordando do estado escorregadio da bola. Ou a bola acabou deslizando por entre os seus braços e comeu o seu franguinho nesta noite de chuva, Etel.
1: São dessas coisas que acontecem na vida de um atleta. A outra vez foi naquele gol de empate do Corinthians, um frangaço. Ele já pegou o seu peru esta noite, já que estamos próximo ao Natal. Um frangaço.
0: O tempo passa, 14 minutos de partida, etapa final. Outra vez, Pelé número 10. 2 para o Santos, 0 para o Flamengo. E o Luiz Aguiar tem um sorriso todo especial, porque no bolo o moço de Barretos era o número 10. Papou um bom dinheiro. Bola correndo, caindo ali pertinho do meio do... É falta perigosa contra a Cidadela de Gilmar. O Santos não se descuida na composição da barreira, prepara-se Evaristo para bater número 8 nas costas. 2 a 0 para o Santos. Evaristo correu, levantou, segura Gilmar, largou. Gol! Evaristo cobrou, encobrindo a barreira. Gilmar contribuindo com o fracasso de Marcial. Não conseguiu segurar, largou. Entrou Paulo Alves, que estava na boca do gol, para fazer o primeiro gol do Flamengo. O tempo passa. 26 minutos de partida, etapa final. Paulo Alves com camisa de reserva. Número 15 a sua camisa. Agora 2 para o Santos, 1 para o Flamengo no Pacaembu. Bola correndo, movimentada por Coutinho, deixando para Pelé. Esse retarda a pelota para Mengão, levantou. Tenta burilar demais a jogada, quer bordar com passe de calcanhar, quase que perdeu, insistiu. Domina entretanto a situação, dá rasteiro na esquerda para Carlinhos. Carlinhos da frente para o Henrique. Paulo Henrique em profundidade para isso, mas a bola não passa porque Modesto não deixa. Modesto descarrega na ponta direita para Toninho. Toninho desceu, vai correndo, fuga perigosa do quadro paulista. Desceu Toninho, Toninho desceu para Pelé, Pelé na frente para Coutinho. Sai Marcial, segurou, largou, entrou Coutinho.

Coutinho, outro queijo mineiro que Marcial oferece ao Santos, largou numa pichotada tremenda, apesar do mau estado do gramado e da condição escorregadia da bola. Largou para Coutinho na boca do gol, sem trabalho nenhum, enfiar na cidadela do rubro negro da Gávea. O tempo passa, 32 minutos de partida, Coutinho número 9, 3 para o Santos, 1.

0: para o Flamengo, Etel.
1: Não resta a menor dúvida. Marcial é um grande goleiro, mas ainda paga pelo seu noviciado. Está bastante verdolengo. É, nunca tinha visto esse moço assim em gramado molhado. Mas ele soltou tranquilamente para os pés de Coutinho. Não teve a menor dúvida e meteu para o seu canto direito.
0: Bola movimentada, vai correndo outra vez da linha de ataque. Santista domina, Pelé, chutou, gol! Outra vez, Pelé, de fora da área, virou, chutou de pé direito, rasteiro, Marcial mergulhou, não pegou nada também desta vez. Aplausos do público para a vitória do Santos e vitória do futebol paulista. O tempo passa, 37 minutos e 30 segundos de partida, Pelé número 10. 4 para o Santos, 1 para o Flamengo no Pacaembu. Fala, Etel.
1: Que bárbaro, hein, Fiore? Esse é um bárbaro mesmo. A gente não cansa de dizer sobre as qualidades desse moço. Lá de fora da área, eu não sei se é sorte, não sei o que que é. Mas ele bateu com a certeza na pelota, se bateu no poste. Marcial não achou coisa nenhuma. Uma beleza o gol que ele fez.
0: Bola correndo, descendo o Flamengo.
2: É, santista, gostou da homenagem? Faz tempo, infelizmente, que o Santos não vence um título, né, pro torcedor santista desde o começo aqui do século. E a gente sempre torce pros grandes times estarem bem. E o Santos até que melhorou esse ano, mas igual já teve, dificilmente terá igual. E, então a nossa homenagem aqui a esse jogaço, mas não foi o jogo do título, tá? Porque depois o Santos foi jogar no dia 19, no Maracanã, para 52 mil torcedores, para assistir a grande final. Foi 0-0, por isso que eu não coloquei os gols aqui, tá? E aí o Santos se consagrou pela quarta vez consecutiva campeão brasileiro e o único tetracampeão brasileiro da história seguido. É, e ainda o Alvinegro teve o direito de representar o Brasil na Libertadores. Tinha alguém vivo e lembra desse título de 64? Conta aqui pra gente. Ó os times: Gilmar, Ismael, Modesto, Haroldo e Lima. Zito e Mengável, Toninho, Coutinho, Pelé e Pepe. Pelo Flamengo: Marcial, Murilo, Ditão, Ananias e Paulo Henrique. Carlinhos e Evaristo. Amauri, Ayrton, Berico e o Carlos Alberto.

0: Antes de continuar com a história do título do Flamengo em cima do Santos, tem já mensagens aqui respondendo a enquete e tá dando Zico. Mas sabia, viu, ouvintes? Vou colocar primeiro aqui a mensagem, depois eu falo.
1: Ah, não tem nem dúvida que foi o Zico. O Zico jogava muita bola. Muita bola o Zico jogou. Zico.
0: Essa pergunta não tem nem lógica. O Paulo Padeiro de Perdeneiras mandou infinitamente Zico. Zico bem mais completo que o Neymar. Quem mandou essa aqui, ó, foi o Ademir Alves. Aí, opinião dos ouvintes. Tem alguém aqui que acha que o Neymar jogou mais? Mas se eu perguntar, se eu falar pra vocês, que se eu perguntar pra geração mais nova, é, não vai ser unânime não. Sabia, pessoal? Mas enfim, eu não ia comparar com o Pelé, porque isso é da Pelé. Então eu achei que Zico e Neymar ia ser mais parelho. Mas aparentemente não. Opine aqui, manda mensagem no 11 999 04 8756. Agora sim, vamos contar a história de 19 anos depois desse título de 64. Chegamos a 1983, ano que o Flamengo venceu mais um título brasileiro, a 28ª edição do Campeonato Brasileiro, e novamente vencido pelo Flamengo, que se tornou o quarto clube brasileiro a conquistar um bicampeonato, como o Santos fez, que nem eu contei agora, Palmeiras já tinha feito o Internacional, e o terceiro a chegar em três títulos, igualando os feitos de Internacional e Palmeiras, além do Santos, que mais de quatro vezes foi campeão brasileiro. E aí, chegando na data, no dia 25 de maio de 1983, no Maracanã, Rio de Janeiro, Flamengo 3, Santos 0. Antes da narração do nosso genial Fiore Gigliotti, que mais uma vez aparece aqui, e comentários de Sérgio Carvalho, vamos passar pela escalação dos dois times. Esse time do Flamengo, gente, dá até pra saber de cor, né? É um dos maiores times da história, sem sombra de dúvidas. Um pouco modificado dos títulos de 81, o Raul no gol é o mesmo. Leandro, nossa, cara, o que jogava o Leandro, gente? Eu, que não vi, mas sei dos vídeos, dos jogos, dos relatos, os relatos das pessoas que assistiam o Leandro, é uma coisa extraordinária. Marinho, Figueiredo, trocou, né? Antes era o Moser e o Marinho, e o Júnior, lateral esquerdo. Júnior não preciso nem falar, né? Júnior, fantástico. Vitor, Adílio e Zico, era o Andrade, Adílio e Zico em 81, Helder, Baltazar e Júlio César Barbosa, aí o ataque completamente modificado, saiu Pita, Tita e o Nunes, e entrou o... perdão, Tita não, é... Tita, Lico, Pita era do São Paulo. É muito Tita e Pita. É Tita, Lico e Nunes, e trocou para Helder, Baltazar e Júlio César Barbosa. E o Santos também tinha um timaço, justamente Pita do outro lado. Marola no gol, Toninho Oliveira, Joãozinho, Toninho Carlos e Gilberto Sorriso. Toninho Silva, Paulo Isidoro, nossa, jogava demais. Pita, jogava demais. Camargo, Serginho Chulapa, jogava demais, e o João Paulo também jogava demais. Quem comandava o Flamengo na época era o Carlos Alberto Torres, e o Formiga comandava o Santos. Agora sim, vamos ouvir os gols de Zico, Leandro e Adílio, narrado pelo nosso querido, único histórico e histórico Fiore Gigliotti.
2: Figueiredo abrindo na ponta esquerda outra vez, vai Júlio César correndo, procurando a linha de fundo, é cercada, apertado por um adversário que é Toninho de Oliveira, tentando passar, ele não passou, outra tentativa, passou, procurou a linha de fundo, vai cruzar, cruzou, para ficou com o Baltazar, juntou, bateu.

0: Vasco. Flamengo. Estremece o Maracanã. O Flamengo marca muito cedo, torcida brasileira. A torcida do Flamengo festeja o gol, quando na verdade o jogo apenas começa. Quando o povão ainda estava esperando os momentos mais dramáticos e emocionantes da partida. Sinal ruim para o Santos, porque permite ao Flamengo embalar e marcar logo na abertura do jogo. O Flamengo agora ganha mais de vida. A sua torcida então fica enlouquecida, delira no Maracanã. Estremece o gigantesco Maracanã, torcida brasileira. O tempo passa. Um minuto e meio quando o Zico número 10 marcou. Um para o Flamengo, zero para o Santos. Saiu o Santos, vai embora, leva João Paulo, levantou da esquerda para Gilberto, que tentou penetração. Acaba entrando na cobertura Leandro, descarrega da linha intermediária do Flamengo. Tem uma recuperação de Adílio, brigando com o adversário, insistindo, tentando passar de um passo firme na cobertura do Nilson Silva. Adílio procurando desviar-se do adversário, deu uma virada de corpo, escapou, é falta. O árbitro da partida marcou contra o Santos ali pela meia direita, entre a risca da grande área e o falta. Bandeira, Sérgio Carvalho.
1: Acho que agiu corretamente o Toninho. Se ele não faz a falta, o Adílio entraria na grande área com bola dominada. O Zico preparado para a cobrança.
0: Zico arruma a bola no terreno, prepara-se para levantar. Atenção, balão subindo, derruba o cabeça.

Pedro. Cabeça na bola. Ninguém na cobertura. Zico primoroso no levantamento. Espaço livre para Leandro. Simplesmente fez um meneio de cabeça e jogou a bola na esquerda da meta de Marola, que nada pôde fazer. Agora morre um pedaço importante do sonho da gente da Vila Torcida Brasileira. Serginho agora desentende-se com o adversário, que é Figueiredo. O tempo passa, 39 minutos de jogo. Leandro, cabeça na bola, 2 para o Flamengo, 0 para o Santos. A coisa está ficando dramática e muito difícil para o time. Domina do Flamengo, leva a bola pela ponta direita, Helder recuando o couro então para Vitor espichou na ponta direita para Robertinho dançando, escapando de Gilberto, vai cruzar com o

0: 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Flamengo, campeão brasileiro de 83. Adílio, cabeça na bola. Mata o sonho que naufraga, que se desmancha nesta tarde tão linda do futebol brasileiro no Maracanã. Adílio, Adílio, Adílio. Número 8, torcida brasileira. O tempo passa, 44 minutos de jogo, 3 Flamengo, 0 Santos. E pra nós, Adílio, inclusive, leva a beleza do Autotec Motorrádio, porque além do gol que sacramenta a vitória do Flamengo, fez uma partida memorável Roberto Monteiro.
1: É, Fiore, muito oportunista, apareceu completamente sozinho do lado direito na defesa dos pontos. E agora vai vazando o gravado aqui.
0: Atenção, Roberto Monteiro, atenção, infelizmente quebra o pau. Olha o Serginho dando pontapé, entrou o João Paulo também. Tem gente que não deveria entrar no campo. A polícia no meio, atenção, Sérgio Carvalho. Atenção, Roberto Monteiro. Todos os jogadores do Santos envolvidos num conflito contra populares que invadiram o campo apenas para irritar o time da Vila.
1: A fundo ali, Fiore, eu não sei nem de quem se trata, mas realmente é uma figura estranha e está todo mundo agredindo todo mundo aqui, até os policiais estão entrando no samba.
2: Olha que confusão, gente.
1: O Santos, o Serginho, o Joãozinho, todo mundo se metendo nessa encrenca danada por aqui, Fiore.
2: Maravilhoso. Obrigado ao Fiore de Liotti, que narrou de forma magistral esse jogo. E Flamengo e Santos fizeram a partida com o maior público da história do Campeonato Brasileiro. 155 mil pagantes estavam no Maracanã. E olha, eu chamei aqui quem prefere o Neymar e eles chegaram, viu? Então tá 3-0 pro Zico. Aí o Sandro de São Vicente mandou aqui, ó, tem muita gente que puxa saco do Zico. Mas eu vi ele com a bola no pé e nunca teve a magia e habilidade do Neymar. Teve ao lado de craques em 82 e passou longe de ganhar uma Copa. Neymar muito melhor que ele. Opinião do nosso ouvinte. Me desculpe os flamenguistas, Walker Oliveira mandou, mas sou Neymar sem dúvidas. Um abraço de Taboão da Serra. 3-2. Vamos ver novas mensagens aqui.
3: Mais uma vez, muito bom dia. Aparecido aqui da Vila Carrão.
2: Bom dia.
3: Já que você é fissurado por futebol, você podia dar uma pequena alegria para o nosso corintiano, relembrando o gol de 77. Meu Deus, aquilo era demais.
2: Boa lembrança, obrigado pela sua mensagem. Eu
4: meu
2: já
4: caro,
2: solto.
4: Não tem nem dúvida. Neymar não engraxava nem a chuteira do Zico. É claro que foi Zico melhor. E muito melhor. Um abraço a Edson de Campinas.
2: Tá aí, ó. A opinião do nosso ouvinte. Deu Zico, 4-2. Vamos lá, muitas mensagens chegaram aqui mais cedo também, vamos soltar todas elas.
5: Olá, meus amigos, olá, meu querido.
2: E aí, tudo bem?
5: Parabéns pelo programa aí, tá sempre animado mesmo, e eu acho que o técnico poderia ajudar o Corinthians, né? Eu sou santista, né? Mas como você falou, tem que ser um técnico que venha ajudar. Eu acho que o Felipe Luiz, se tivesse à disposição, não sei como é que tá, acredito que não, mas seria um técnico que talvez poderia ajudar o Corinthians nesse momento aí difícil, né? Então tá aí, essa é minha dica, ótimo programa, sou Gonçalves Reis, o Soró de Praia Grande, e tô aqui no trabalho aqui, e você me faz companhia até às 7 da manhã eu fico, né? Você vai embora, eu continuo aí com o Pulo do Gato, e a gente aqui na rádio, sempre todos os dias, curtindo a programação. Da 1 até as 7, só da Rádio Bandeirantes aqui na minha sintonia.
2: Legal.
5: Um abraço e tenha um ótimo programa.
2: Muito obrigado pela sua mensagem agora. Sonhar não custa nada. Mas o Felipe Luiz, ele é o técnico do Mônaco. E o Mônaco simplesmente é o líder do campeonato francês. Então, meu caro amigo, sinto lhe dizer que a chance disso acontecer é 0,00000000001%. Pode acontecer. Acho quase impossível. Ainda mais ele, que não quer treinar aqui no Brasil, né? Sempre deixou claro que queria ir para a Europa. Acho muito difícil, mas seria, aí seria maravilhoso. Com certeza é o melhor técnico aí à disposição, talvez, né? Não está à disposição, está empregado. Mas com certeza é muito bom. Bom dia, fala sério, rádio é o cara, é monstro. Obrigado, Lebrão. Obrigado pela sua mensagem. Olha aqui, ó, mais participação de ouvinte.
6: Aqui é de novo o Gilmar Araújo de Campo Grande, Mato Grosso do Sul. Cara, mas eu escutando no rádio, só dava Corinthians. Hoje jogou bem. Só
2: pois
6: que
2: é.
6: Acontece, o time não faz gol. Esse Caio César pega na bola mil vezes e não acontece nada. Eu sou santista, cara, mas assim, o Corinthians é rebaixado, o São Paulo, é ruim pro futebol, cara.
2: Eu também acho, não gosto não.
6: Eu não quero esses times rebaixados, eu quero ir lá em cima, né, disputando pau a pau. É ruim pro futebol.
2: Eu tô com você.
6: Eu sou futebol paulista, eu sou pelezista, eu vi o Pelé jogar aqui em 1973, aqui em Campo Grande, Mato Grosso do Sul.
2: Eu tô com você, viu? Eu sou do seu time.
6: Aqui é de novo o Gilmar Araújo de Campo Grande.
2: E é isso, o senhor tem toda a razão. O Corinthians jogou melhor. É uma decisão, assim, incompreensível. Não tem como entender essa decisão da diretoria do Corinthians. Ainda mais que domingo tem um clássico em Corinthians aqui, o nosso querido contra o Palmeiras. O nosso querido ouvinte palmeirense, o Tomé, que tá sempre na escuta, já mandou aqui Corinthians. Vai zoar o corintiano com certeza aqui. Pode zoar, mas se ofender. E então é isso. Paciência. Já foi, agora é... o Corinthians precisa buscar um novo técnico.
6: Mato Grosso do Sul. Cara, mas eu escutando no rádio, só dava Corinthians.
2: Isso aqui já foi.
6: Hoje jogou.
7: Bom dia, bom dia, bom dia, no 30. Para
2: bom
7: que
2: dia.
7: Que é Márcio. Esse caminhão. Sou de Joinville, hein? Tô descendo aqui de BH pra São Paulo, um abraço. Você não tá ali até as 5 da manhã, hein, garotinho? Positivo, metendo marcha aqui.
2: Aê!
7: Logo mais estaremos aí.
2: Boa, boa viagem.
7: Ligadinho aqui na Band, hein? Bora que bora.
2: Bora que bora. O Fábio, o Carlos Moreira, de Belém do Pará, mandou: Diogo Braga, o Flamengo vai consolidar a liderança hoje 3-0 contra o Santos. Aí, a opinião dele. O Fábio de Tampa me explicou aqui, ó. Era o melhor de 5 e o Tampa Bay Rays venceu 4. E, não, venceu de 4 a 3 hoje, mas venceu os 3 jogos de melhor de 5. Que é costume, né, dos torneios americanos ser sempre... ou melhor de 5 ou melhor de 7 na NBA. Na NFL é um jogo só. No caso da MLB é melhor de 5, ganhou umas 3 primeiras e o Tampa Bay avançou. E pelo que eu entendi aqui, meu querido amigo Fábio, vê se me ajuda, ele chegou como se fosse a semifinal ou a final de conferência, né? E aí teria mais um jogo, teria essa série de jogos até a World Series. Acertei? Porque aqui a ESPN americana coloca Tampa Bay is headed to the ALCS, que deve ser provavelmente as finais de conferência, e eles colocam embaixo, tá um passo perto da World Series, que é a final do beisebol. Vê se eu acertei, Fábio.
7: Positivo, hein? Eu já vi jogo do Didi, hein? É o Márcio de Joinville. Altos jogos de Didi. Tá jogando até hoje, meu parceiro Didi. Joga no gol.
2: Ah, mas, então Didi, o senhor mentiu.
7: Bom demais no gol, hein? Pode crer. Abraço, é nóis que tá. Dá só raiar, hein?
2: Boa. Sou Emerson, acompanhando o programa direto de Barueri. Chances enormes de vermos Grenal na Série B do ano que vem. É verdade, uma vergonha. Os times de Porto Alegre não estão bem, apesar da vitória hoje do Inter. 31 pontos e o Grêmio tem 30, é o 18º.
8: Fala, Diogão, boa noite.
2: E aí?
8: Boa noite, Bandeirantes a caminho do sol. Cara, que maravilha ter esse programa de grande sucesso.
2: Obrigado.
8: Eu, aqui já nos meus 48 anos, acompanho aí o Bandeirantes a caminho do sol, desde a época lá do nosso queridíssimo, né, nosso mestre Zaidan. Era meu companheiro das madrugadas, depois com o Zancopé Simões também. A gente sempre foi muito fã.
2: Que legal.
8: No Bandeirantes Sacramento do Sol. Com o menino aí também, o Pato, né?
2: Vitor do Pato.
8: Também apresentou durante um tempo. E é muito bom, cara. Bom demais ter o Bandeirantes Sacramento do Sol novamente para alegrar as nossas noites, informar as nossas noites, divertir, por que não, né, as nossas noites.
2: Que legal.
8: Essa gozação é dos clubes de São Paulo, quem tá melhor, quem tá pior, quem tá bem, quem não tá, Diniz demitido, será que Caio Dorival, enfim, muito bom. Cara, um abraço a todos. Elber daqui da Praia Grande, Bandeirantes a caminho do sol.
2: Valeu, obrigado pela mensagem. Bom dia, Diogo. Bom dia, Diogo, tudo bem? Seu Coringão não vai mesmo. Toca aí, por favor, Dire Straits, Tunnel of Love.

0: Ó, o Wagner Bertassi, santista do Ipiranga, mandou aqui uma mensagem que eu fiquei na dúvida. Bom dia, Diogo, espero que esteja bem. Tô bem, e você? Vai Bahia, 2-1 pra cima do Palmeiras. Vai ser vice de novo, vai Mengão. Só que ele mandou santista do Ipiranga. E aí? Vai torcer pro seu time hoje? Ou será que quer que perca pro Palmeiras não perder, pro não encostar no Flamengo? Ou acho que pro ideal, o ideal pra ele é o time dele ganhar e o Bahia ganhar, e fica igual. Deve ser isso, né? Mas difícil o Palmeiras perder hoje pro Bahia. O Palmeiras joga às 21h30 da noite também com transmissão da Bandeirantes. Mesma coisa de hoje, gente. Vocês assistem Santos e Flamengo aqui na Bandeirantes, 7h30 da noite, depois 21h30, Palmeiras e Bahia.
1: Boa noite, Diogo.
0: Boa noite.
1: Beleza aí, tudo tranquilo?
0: Tranquilo, e você?
1: É o Paulo Carreteiro de Osasco, mas eu estou aqui em Cubatão, aqui. É, esse time do Corinthians aqui não tem jeito, não. Corinthians já era. Eu sou corintiano, mas não tá difícil, hein? Torcer pro Corinthians tá difícil aí, porque esse Memphis Depay aí, pelo amor de Deus, tá doido. Como é que pode o cara desse aí ganhar 5 milhões por mês de salário e não jogar bola, meu? Valeu, tudo de bom aí.
0: Valeu, é, a crítica do nosso ouvinte aqui. Sim. E como apareceu o corintiano, eu fiquei devendo o gol do Basílio, que o nosso ouvinte pediu. Vamos soltar agora.
2: Esperança corintiana, tormento para a Ponte Preta. Prepara-se, Zé Maria, para levantar. Balão subindo, descendo. Cobrou, movimentada a bola. Acabou ficando na ponta do gol. Confusão, entrou.

0: O Tanco passa 36 e 45 dessa etapa final. Demorou, torcida brasileira. Basílio, Basílio, Basílio, número 8. 1 para o Corinthians e 0 para a Ponte Preta. Na grande final, o gol que pode valer o sonhado campeonato. O gol que pode produzir um grande grito. Para correndo, Ponte Preta saiu, recuperou o time.
1: É, tá aí, ó, o nosso gol do Basílio pra dar uma melhorada no alto astral do corintiano, que não tá fácil, não. Boa noite, Giovanni de Souza, Vila Zilda, Guarujá. Acabei de atender o cliente aqui na barbearia e sempre ouvindo a Rádio Bandeirantes. Caraca, hein, meu? Obrigado pela sua audiência, mas um cliente quase 2 da manhã? Ô, louco, meu. Sensacional, o que importa é isso, trabalhar fazendo o seu. Parabéns aí pelo trabalho, viu? Peraí que tá sem áudio ouvinte.
2: Do Santos. Eu vou torcer pro Flamengo hoje ganhar de 2-0 do Santos. O Flamengo vai ser campeão esse ano. Valeu.
1: Opinião do ouvinte. Bom dia, galerinha. Minha mãe também ouvia muito Tonico e Tinoco. Saudades. Aldélia Vido de Santo André. Obrigado, Aldélia. Bom dia, Diogo. Me chamo Adamor Ribeiro. Sou de Belém do Pará. Mais um aqui de Belém do Pará. Ouvinte assíduo do programa.
3: Ô, Diogo, mais uma vez, muito bom dia.
1: Bom dia.
3: Aparecido aqui da Vila Carrão. Já que você é fissurado por futebol, você podia dar uma pequena alegria pro nosso...
1: Ah, você já foi.
3: Lembrando o gol de 77. Meu Deus, aquilo era demais.
1: Pronto, foi pra você.
4: Meu caro, não tem nem dúvida.
1: E essa já foi também. Do Zico, por enquanto tá 4-2. Bom dia, Diogo, tenho dois grandes rancores em relação à arbitragem, respectivamente 83 contra o Flamengo e 95. Santos garfado na cara dura, é um contra o Flamengo e outro contra o Botafogo. Fábio Lima de Santos sempre na audiência. É, foram lances polêmicos, mas é o que eu falo é o seguinte, todo torcedor só vai lembrar dos lances contra o seu time, né? Então, não dá pra levar assim também muito a ferro e fogo, porque todos os times já tiveram lances que o prejudicaram. Zico muito melhor que o Neymar, essa já foi. Ah, não, essa aqui não. Zico muito melhor que o Neymar. O Neymar não jogou mais nem que o Denner. Então, 5-2. Bom dia, moçada. O técnico ideal para o Corinthians é Celso Rotti. Ô, Celso Pazinato, da Vila Formosa. Você não é corintiano, não, né? Não é possível.
5: Atenção, Rádio Bandeirantes, para notícia de última hora. Vamos anunciar o novo técnico do Esporte Clube Corinthians.
1: Lá vem, lá vem.
5: O novo técnico
1: é o PPP.
5: Do Corinthians é...
1: Quem?
5: Simplesmente ele. Ah, bestado, é eu mesmo. É o Tiririca.
1: Vai, Corinthians!
5: Pior que tá, não fica. Abestado, sou eu mesmo. Abestado, é só tá do Corinthians.
1: O PPP com certeza não é corintiano, com certeza.
6: Bom dia, aqui é o Luiz de Andradas, Minas Gerais. Eu acho que o melhor técnico que o Corinthians contrataria agora é o Wagner Mancini. O Wagner Mancini é especialista em segunda divisão. Apesar que ele está bem no Bragantino, mas quem sabe ele não aceita a proposta. Técnico de segunda divisão bom é ele. E tem também o Guto Ferreira. O Guto Ferreira é... Pouca gente lembra do Guto Ferreira, mas é bom também.
1: Sei não, hein?
6: Boa noite.
1: Acho que o torcedor corintiano não fica muito feliz com esses nomes, não. Vamos pro rápido intervalinho, gente? É curtinho aqui, 2 minutos, e a gente já volta para mais participação de ouvinte. Você vai mandando aqui no 11 999 04 8756, dá seus palpites pros jogos de hoje. Responde a minha enquete, quem foi melhor, Neymar ou Zico? Tá dando Zico por enquanto, 6 votos a 2, perdão, para o Zico. 2 minutinhos, a gente já volta. Fica aí.
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6: Voltamos, eu falei, gente, que era rapidinho, 2:21 da manhã aqui pra vocês no Bandeirantes, Caminho do Sol, muitas mensagens chegando, muita gente aqui escolhendo entre Zico e Neymar. Se o Neymar é um caicai hoje, imagina antigamente que do pescoço pra baixo era tudo caneco. Canela, Zico muito melhor, Luiz Teodoro de Birigui opinou aqui no nosso programa.
7: Boa noite.
6: Boa noite.
7: São Vicente. Vocês colocaram aí esse jogo do Santos e Flamengo. Eu lembro como se fosse hoje esse jogo, hein? Sou santista. Santista fanático. E o Santos ganhou o primeiro jogo 2-1 aqui no Morumbi. O Santos tinha a melhor campanha. E na época o presidente do Santos era o Milton Teixeira, o pai do Marcelo Teixeira. Ele fez um acordo lá e naquela época a CBF ajudava muito os times do Rio de Janeiro. E o Santos com a melhor campanha, mesmo assim, o último jogo foi no Maracanã. Não dava pra ganhar do Flamengo naquela época, porque a juizada, a CBF ajudava muito o Flamengo. Quem não lembra de 80 contra o Atlético Mineiro, né? Depois contra o Grêmio também, meteram a mão no Grêmio. Em 83, um pênalti claro no Pita lá. E o juiz era o Arnaldo César Coelho. Eu lembro como se fosse hoje. Me lembro que eu assisti esse jogo na casa do meu vizinho. E o Flamengo no primeiro lance já fez o gol, aí acabou tudo. Valeu, um abraço pra vocês aí. Adoro o programa de vocês.
6: Um abraço pra você, obrigado.
8: Ô Diego Urajão.
6: Oi.
8: Bom dia, tudo bom?
6: Bom dia.
8: Aqui é o Walker novamente.
6: Oi, Walker.
8: Walker Oliveira. Eu não tô aqui querendo desfazer do Zico. O Zico foi um grande jogador. Mas para as pessoas verem aí que Neymar e Zico não ganhou nenhum campeonato mundial pela seleção. Então até aí os dois estão igual. Mas para os flamenguistas e outros mais que tem bronca do Neymar, porque a verdade é essa, né? Pega, dá uma oportunidade aí para si próprio e veja os lances de um e de outro. Aí faça uma comparação para ver quem foi melhor. Não tô querendo aqui desfazer de ninguém, mas é que falar que Zico foi bem melhor que Neymar, acho impossível. E parabéns pelo programa, viu?
6: Obrigado.
8: O programa para mim foi maravilhoso, né? Eu já venho acompanhando há muitos anos. Quando acabou, fiquei muito triste. E agora você retomou aí. Estou muito feliz por isso. Tenho certeza que não sou eu.
6: Obrigado, viu? Obrigado pela sua mensagem. Vamos fazer então, vamos ajudar o ouvinte que está em dúvida entre Neymar e Zico, quem foi melhor. Vamos começar pelos gols. Claro, Neymar ainda não se aposentou, né, gente? O Neymar ainda joga desde 2009, 645 jogos, 380 gols. O Zico, 860 jogos, 595 gols. O Zico jogava mais de meia, né, mais de 10. O Neymar, boa parte da carreira jogou pela ponta esquerda e depois foi vindo para o meio, principalmente quando foi para o Paris Saint-Germain. Neymar, Santos, Barcelona, Paris Saint-Germain, Al Hilal e Santos. O Zico, Flamengo, Udinese, Flamengo de novo e Kashima Antlers. Lembrando que na época do Udinese, é sempre bom deixar claro aqui, os times tinham limite de estrangeiro. Se não me engano, eram 2 ou 3 por clube. Então, o Udinese, que hoje não é um time de muita expressão, na época tinha um time muito mais forte. Tanto é que o Zico é considerado o maior ídolo da história da Udinese. Se ele pudesse, teria ido para a Juventus, para o Milan, mas ele já tinha os seus jogadores ali na cota de estrangeiro. É sempre bom deixar isso claro, que as pessoas às vezes desmerecem. Bom, títulos. Neymar, campeão da Libertadores, tricampeão paulista, Copa do Brasil e Recopa. Barcelona, Supercopa da Espanha, La Liga 2 vezes, Copa do Rei 3 vezes, Liga dos Campeões e Mundial da FIFA, 2015 cada. Ligue 1 do Paris Saint-Germain foram 5 vezes, Copa da França 3 vezes, Copa da Liga Francesa 2. Campeão saudita em 2024, mas esse ele nem jogou, não conta. E pela Seleção Brasileira, Copa das Confederações de 2013 e os Jogos Olímpicos de 2006. O Zico, campeão carioca 7 vezes, é isso? 7 vezes. 4 vezes campeão brasileiro, campeão da Libertadores e Mundial, 5 vezes campeão brasileiro, porque a Copa União está separada aqui, mas 5 vezes campeão brasileiro. E pela Seleção Brasileira, Taça Oswaldo Cruz, aí torneios menores, não ganhou nenhum título de muita expressão pela Seleção Brasileira. E eu acho que tem um título a mais que o Zico tem, que o Neymar não tem, que é ser idolatrado, amado, endeusado como o maior da história de uma nação inteira, de 40 milhões. O Santista, em sua maioria, ama o Neymar também, mas ele não é o maior. E a idolatria que eu sinto que o flamenguista tem pelo Zico é uma coisa extraordinária. Então eu acho que isso é um título que o Zico tem acima do Neymar. E eu acho também, eu tô com um ouvinte, que eu acho que o Zico era mais completo. Mas é difícil falar, cara. É muito difícil. Os dois jogaram muita bola. Mas eu acho que se o Zico tivesse ganhado a Copa de 82, ele estaria muito próximo ali de Pelé, Maradona, Garrincha, Messi. Talvez até fosse melhor que o Messi, na opinião de muitos, porque ele ganhou a Copa do Mundo, uma, e o Messi também teria uma, né? Caso o Zico tivesse ganhado a Copa. E é bom lembrar também, mas o Zico não jogou no Barcelona, no PSG. Tá, mas o Flamengo era o melhor time do mundo na época. Tanto é que pegou o Liverpool no Mundial. E assim, eu assisti esse jogo inteiro no YouTube. Gente, não tem nem graça, não dá nem graça pro Liverpool. Não dá nem graça. É surreal a diferença. Então, era o melhor time do mundo. Os times brasileiros eram os melhores do mundo. Naquela década, vamos pegar a década de 80, gente. Atlético Mineiro, timaço. Éder, Reinaldo, o Cerezo, João Leite. O Grêmio, campeão da Libertadores, campeão do mundo. Corinthians, a democracia. Santos, que a gente acabou de falar aqui, com Pita, Paulo Isidoro, Serginho Chulapa. O Inter do Falcão. Me ajuda aí. O Palmeiras estava um pouco embaixo na década de 80. O São Paulo, no final da década de 80, vem com os menudos. Então a gente tinha os melhores times do mundo na época. No mínimo igual aos outros. Então eu acho que eu, se tivesse que escolher, é muito difícil, mas eu ficaria com o Zico. Tem mais mensagem aqui.
9: Ô Diogo, bom dia. Tudo bem? Juliano Volpi.
6: Bom dia,
9: Barcelona.
6: Juliano. Ô, Barcelona,
9: sou
6: que legal.
9: Sou pontipretano, cara. Pô, meti esse gol do Basile agora pra mim.
6: Perdão.
9: 7h15 da manhã aqui. É de doer, mas paciência. Minha Ponte Preta...
6: Desculpa, viu?
9: Caiu pra Série C, tá muito complicado. Eu sou fã da Rádio Bandeirantes.
6: Que legal.
9: Sempre quando posso, escuto o Pulo do Gato. Que a diferença de horário de 5 horas fica meio complicada, mas... Eu interajo bastante com o Pedro Campos via WhatsApp, também mando mensagem lá no Pulo do Gato, interajo bastante com o Pretzel via Twitter, o X, né? E é isso aí. Que bom poder escutar você aí agora a caminho do trabalho, tá bom? Forte abraço.
6: Aí. Um abraço, viu?
9: Abraço aos colegas aí da Rádio Bandeirantes, o Pedro Campos, Nós somos praticamente conterrâneos, ele é de Mogi Mirim, eu sou de Campinas, mas eu morei em Mogi Mirim bastante tempo, tá bom? Abraço.
6: Um abraço pra todo mundo que é... que tá ouvindo a gente também lá de Barcelona, viu? Um abraço pra você, obrigado pela sua participação. Bom dia, Diogo, ouvindo o Pulo do Gato aqui em Fernandópolis. Júlio César de Lima, santista, e vai pra cima dele, Santos. Sou Zico, era o jogador mais completo, Neymar fica em segundo lugar. Seu programa é muito bom, parabéns pra você, Tomé. Palmeirense Tomé, obrigado, viu? Zico e Neymar, ambos craques em suas épocas. O Adamo Ribeiro de Belém mandou essa aqui.
10: Bom dia, Rádio
6: bom dia. Bandeirantes.
10: Aqui é o Lourival Júnior de Caieiras. Estou trabalhando aqui no posto Ipiranga e só queria falar uma coisa.
6: Diga.
10: Eu não sei o que está sendo pior hoje em dia. Se é torcer para o meu timão ou para a seleção brasileira. Grande abraço a todos.
6: Difícil mesmo. Ó, eu vou falar para a seleção, porque o Corinthians foi campeão esse ano. Campeão esse ano, campeão ano passado. A seleção nem isso, gente. Neymar só não é melhor que o Pelé. Osvaldecir Lainete do Tatuapé. Aqui é a opinião dele. Mais participação de ouvinte é tanta que a gente travou de novo. Computador aí. Devagarzinho a gente vai aqui.
11: Bom dia, Diogo.
6: Bom dia.
11: Com todo respeito ao Galinho de Quintino, vi jogar pouco, mas com todo respeito, eu fico com o Neymar.
6: 8-4.
11: Jogador mais versátil, mais imprevisível e jogou, fez muito, muito mais do que o Zico. Com todo respeito ao Zico.
6: Claro, sempre.
11: Eu fico com o Neymar. Um grande abraço, Band, um grande abraço a todos. Cláudio de Praia Grande.
6: Obrigado. Ó, o Celso Stella de Mauá não perde uma. Ontem, às 5h22 da manhã, ele mandou: hoje o Corinthians está até às 21 horas sem perder. E claro que ele não ia perdoar, né? Caramba, estava tão bom sem jogar, foi só jogar que deu nisso. Celso Stella de Mauá, abraço para você.
12: O Zico foi um grande jogador, mas só brilhou no Flamengo, especialmente dentro do Maracanã. Saía daí, ele meio que sumia. Neymar não, Neymar brilhou onde foi. Arrebentou no Santos, arrebentou no Barcelona. Neymar tecnicamente é bem mais jogador. O Zico é mais história. Neymar foi craque. Abraços. Nada contra o Zico, grande jogador. Mas não é tão, nunca chegou perto do Neymar.
6: 8-5.
12: Abraços. Luiz.
6: 8-5 nessa disputa, hein, gente? Tá acirrando.
13: Ei, Danico, da Bom Dia, o Diogo Braga.
14: E aí, Fred, legal, cara.
6: Que
14: bom
6: isso?
14: Dia, Diogo. Bom trabalho, meu filho.
6: Pra nós.
14: Daqui estamos todos flistos assistindo o programa, hein?
6: Muito obrigado.
15: Meus queridos amigos, boa noite.
6: Boa noite.
15: Meu parceiro, eu vou falar uma coisa pra você. Comparar Neymar com Pelé, com Zico, querer comparar óleo e água, né? São outras diferenças, outras oportunidades, outros tempos.
6: É
15: agora,
6: verdade.
15: O Zico tem uma grande diferença com o Neymar, que se chama caráter profissional. E quem discorda, estuda um pouquinho da história do futebol brasileiro. Aí vai entender o que eu quero dizer. Um abraço, boa noite, Bandeirantes.
6: A opinião do nosso ouvinte, Paulo Geiser. É isso? É assim que fala? Geiser, da Praia Grande. Um abraço pra você. Mais participação chegando.
16: Bom dia a todos aí da,
6: bom dia.
16: Da rádio. Fábio de Mogi das Cruzes.
6: E aí, Fabião?
16: Pra mim, o Neymar seria o melhor, porque não tem nem comparação com o Zico. Neymar pegou o Barcelona, jogou com o Messi, jogou muito no Santos, Paris Saint-Germain, ganhou muitos títulos lá da seleção brasileira. É o maior artilheiro depois do Pelé. Então, assim, Neymar pra mim joga muito mais que o Zico.
6: Tá aí a opinião do ouvinte: 9-6. 9-6, tá acirrado aqui a disputa, hein? Vocês estão mandando bem aqui nas mensagens. Boa noite, Diogo Braga, André Luiz, da Zadi Santos, motorista de aplicativo, já tô aqui na escuta. O Zico foi o melhor, manda um abraço pra mim, um abraço pra você. 10-6. Zico na vantagem de quem foi melhor. Muito obrigado por todas as mensagens. Parabéns por trazer a força desse programa para quem trabalha na madrugada. Que isso, uma honra, viu? Paulão, um abraço para você. Você trabalha com o que aí? Responde aqui para mim. Um abraço, viu, para todos. Vamos para mais um rapidíssimo intervalinho aqui no Bandeirantes Caminho do Sol e a gente já volta. Aí sim, fique aí. Torcedor botafoguense.
17: Botafogo, Botafogo, campeão.
6: Mas por que, Diogo? Por que? O que tem a ver o torcedor botafoguense? Porque hoje seria aniversário do grande, maestro, gênio, impecável, implacável. Faltam adjetivos para descrever o que foi Didi. E é claro que a gente vai homenagear muito ele aqui, não vai ser pouco não. Fica aí, é logo depois do intervalo comercial.

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4: Diogo, boa noite.
5: Oi,
4: Diogo,
5: boa noite.
4: Belo apresentador que tu é, rapaz. Que felicidade ter você, viu?
5: Valeu.
4: Diogo, vamos falar sério agora. É o seguinte, campeão. Eu ouço a Band desde os anos 60 para 70, lá de 65 para cá, entendeu? Agora há pouco aqui você passou um jogo aí do Flamengo e Santos de 64. Você falou do Fiore, falou do Ethel, falou do Maltoni, eu acho que era Ethel Rodrigues. Eu acho que era Luiz Augusto Maltoni e Fiore, né? Que é uma lenda nossa. Então, campeão, eu sou ouvinte desse programa aí. Nesse horário seu aí já passou tanto carabão, passou um que eu tenho esmadeira até hoje, tá lá em outro canal, mas é problema dele. Mas passou uma molecada boa, esse programa revela muita gente. Obrigado. Boa. O nosso querido amigo aí que tava aí, que era lá de Campinas, tá, ó, entendeu? Tá bem cara grande agora. Sabe o que eu queria saber, Diogo? Fala da sua carreira, meu. Claro. Você é muito bom. Você,
5: obrigado.
4: Você
5: obrigado
4: é
5: mesmo.
4: Camisa 10 do rádio.
5: Valeu,
4: cara. Fala
5: que honra.
4: Do seu passado, por onde você já fazia. Sabe por quê? Nós somos ouvintes, nós gostamos de saber de onde é as pessoas, entendeu? Ainda mais quando a pessoa é boa, igual tu é, campeão. E você vai ficar, olha. Sabe que eu também tô achando engraçado? Você trouxe uma roupagem nova.
5: Que legal.
4: Nesse programa, entendeu? E outra coisa, fala da tua produção, quem tá aí com você, quem não tá, se o Ailton Dias também tá aí, outro dia não é, é uma lenda, né, da Band. Fala também da sua produção e
5: claro. Põe
4: pra gente da onde você é, tua experiência de rádio, porque você é fera, cara, e boa sorte, Deus te abençoe muito, muito, muito.
5: Muito obrigado.
4: E não fica pouco tempo não, velho, que os caras ficam bons aí nesse programa, depois a Band leva esse ponto pro programa.
5: Ah,
4: morte,
5: não pode, né?
4: Medir na vida.
5: É verdade.
4: Mas fica um bom tempo com a gente, tá bom?
5: Pode deixar.
4: Grata surpresa a você, garoto. Fica com Deus e fala pra gente. Um
5: Valeu. Abraço,
4: boa noite pra você. Ô, Diogo, eu me entusiasmei tanto, cara, que eu nem falei, meu, sou o Moacir Marques, eu moro em São Paulo, mas eu cheguei em São Paulo vindo de Penápolis em 65, entendeu? Então eu tô aqui desde 65,
5: pode
4: já em São Paulo,
5: boa. Mas
4: sou de Penápolis, nascido em Glicéria, a terra do homem lá onde ele nasceu, nasci em 64 e nasci em 65. Eu sou ouvinte da Band desde os anos 60, cara, 65 pra cá eu... Falou, Diogo, desculpa, eu me entusiasmei nem falei da pessoa que tava falando contigo, é o Moacir, tá bom? Um abraço.
5: Valeu, Moacir, um abraço pra você, claro, falo sim. Primeiro, sobre a produção, tô sozinho aqui, viu, gente? Tô aqui sozinho, o Ailton Dias chega daqui a pouquinho, por volta das 4 horas da manhã, pra tocar o Puro do Gato. Eu que faço a produção também do programa, chego aqui cedo, 9 horas da noite, tô aqui já, fazendo a produção, coordenação, opero a mesa de som. Para quem tá na Fest TV pode ver aqui o estúdio. Então eu tô aqui operando a mesa de som, tocando os ouvintes. A gente tem várias mãos para fazer tudo aqui. Sou só eu. E sobre a minha história, curtinha, viu? Eu comecei aqui na Bandeirantes mesmo, no Manhã Bandeirantes, como estagiário em 2023, de outubro. Fiquei lá até maio do ano passado, 2025, quando eu fui efetivado, saí da função de estagiário, fui efetivado como produtor do Pulo do Gato, onde fiquei até ontem. Ontem foi meu último dia no Pulo do Gato como produtor, foi uma honra tremenda, aprendi muito lá, aprendi muito também no Manhã Bandeirantes com o Vitor Lupato, o Marco Antônio Sabino, o Guilherme Oliveira, que no começo era o produtor, depois ele virou repórter oficial aqui na Bandeirantes. E quando era estagiário, passei pelo Fernandinho Fernandes, no Mundo dos Esportes. Um abraço para ele também aqui, tá sempre na escuta. Me ensinou demais. Fiz algumas jornadas esportivas, fiz plantões com Ulisses Costa, Rogério Assis. Sempre quando tinha jogo de sábado eu fazia. Passei pelo Vivo Litoral também, como repórter e produtor do grande Felipe Garrafa. Quando tinha todo domingo lá em Santos, eu também fazia o ano passado. E aí foi isso, até chegar aqui, fiz também várias vezes a produção do Primeira Hora, às vezes do Gente de Sábado, do Bom e do Melhor também de Sábado, passei pela produção. Vamos ver quais programas eu não passei aqui. Puro do Gato, sim, Primeira Hora, sim, Jornal Gente só de sábado, dia de semana eu nunca fiz a produção. O Manhã Bandeirantes passei, o Nossa Área, eu acho que eu fiz uma vez a produção do Nossa Área. Fiz uma vez quando Pedro Ramiro, um abraço para Pedro Ramiro, que hoje está na Record, grande amigo meu, um dos que eu fiz aí, que infelizmente já saiu, não convivo mais, mas firmeza demais. O Bora Brasil nunca fiz, o Acontece nunca fiz, e aí os programas de esporte também nunca fiz. De final de semana, o do Bom e do Melhor, Mundo dos Esportes, Concentração, Apito Final, Jornada Esportiva. De domingo, o Vivo Litoral,

0: Com essa fama, o rei do Maracanã era o Zico. Agora, acho que como jogador mundial, o Neymar foi fera, cara. Foi fera, foi fera. O que o Neymar fez? Lembra aquele jogo do Santos aí no Pacaembu? Foi no Pacaembu, na Vila, o Neymar derrubou o time do Flamengo todinho, fez um golaço.
1: Golaço.
0: E outra coisa, fala daquele jogo lá, Santos e Fluminense, lá no Pacaembu também, de 95, lá que foi roubado
1: o Santos. Tá vendo?
0: Que o Santos me enfiou 5 ou 6 do Fluminense lá pra virar o jogo e ir pra final. Um abraço, Diogo, é você.
1: Foi o que eu falei, o ouvinte só vai lembrar do jogo que é contra o seu time. Todo mundo faz isso, né? Não tô julgando aqui ninguém. Mas, como o nosso querido ouvinte lembrou, o Santos teve lances polêmicos também contra o Fluminense na semifinal. Que depois, na final, acabou sendo prejudicado contra o Botafogo. Tá certo? Ó o Isaac de Tatuí, que não respondeu minha pergunta, se ele vai torcer hoje... pro Santos, sendo palmeirense, qual técnico vai ter coragem de assumir o Corinthians? Difícil, viu? Aí ele perguntou quem que eu acho que vai ser. Eu acho que vai ser o Ramon Dias, eu acho que ele pode assumir aí o Corinthians. E o placar entre Zico e Neymar, quem é melhor? 10-7. Obrigado aqui pro Isaac. Bom dia, Diogo, ouvindo o programa Caminho do Sol em Londrina, Lohan Camargo. Um abraço pra você, viu, Lohan? Muito obrigado pela sua audiência. Muita gente chegando. Quem que mandou essa aqui? Ah, o nosso querido ouvinte aqui, ó. O advogado, presidente do Conselho de Administração da APAI da Praia Grande. E na madrugada eu posso aproveitar as ondas da rádio, que me faz muito bem. Obrigado por ser nosso amigo virtual. Que prazer. Obrigado, viu, Paulo Geiser. Vamos ver se ele colocou aqui o nome
2: Diogo,
1: dele.
2: Eu cheguei em casa agora, tô parado aqui na garagem, o problema é que não dá pra gente parar de escutar o programa.
1: Que bom, obrigado mesmo,
2: você,
1: fica aí.
2: Sucesso, obrigado por você fazer parte da nossa história de quem tá na madrugada.
1: Uma honra.
2: E vamos embora, sempre felizes e a PAI em primeiro lugar.
1: Amém.
2: Abraço a todos.
1: Só me fala se eu falei certo o seu nome, se é Geiser mesmo, tá bom? Muito obrigado aí pela sua mensagem. Fica aí na garagem, não sai daí não. Ó o Marcos Lima chegando. Bom dia, chegando agora. Então não sei, já teve as efemérides. Toca a música do aniversariante do dia. Just the Way You Are, de Bruno Mars. Vamos falar agora dele. Cadê essa música aqui? Separei pra vocês e não tô achando. Ixi Maria, sumiu. Pera aí, vamos colocar aqui, vou pesquisar. Enquanto isso... vou atualizar o placar, porque ele colocou aqui que o Zico foi melhor. Então, 11-7 pro Zico. É a opinião do nosso ouvinte, Marcos Lima, de Cotia. O Giovanni Silva chegou em casa depois da barbearia. Agora está em casa. Obrigado por ler minha mensagem. Rádio Bandeirantes, adoro vocês. Uma honra. Bom dia, Rádio Bandeirantes, Caminho do Sol. Luiz Fernando dos Santos Pereira, Jardim Osasco, Colombo, Paraná. Um abraço pro Paraná, para todo mundo que tá ligado aqui do Paraná. Estou escutando, pois não consigo dormir. Ah, então eu vou torcer pra você não dormir mesmo. Fica aqui com a gente. Vou de Ronaldinho, o Ronaldo, fenômeno, e o Ronaldinho Gaúcho na Copa do Mundo. Um abraço pra eles. O resto é história contada pelo povo. Vamos agora de Just the Way You Are. Vamos ver se vai estar pronta. O computador aqui tá dando uma travadinha hoje. Tá meio lento, são muitas mensagens. Agora sim, Just the Way You Are. Bruno Mars, aniversariante do dia.

Vocês sabiam, ouvintes, que Bruno Mars chama Peter Jean Hernandez? Nasceu no Havaí, na cidade de Honolulu, né, no dia 8 de outubro de 1985. Cantor, compositor, dançarino. Para mim, é um dos melhores, se não for o melhor cantor dessa geração, viu? Eu gosto muito, sou fã de Bruno Mars, que tem inclusive uma pitada, um molho, claro, não é igual, gente, pelo amor de Deus, mas uma pitada de Michael Jackson nas

Ele é filho do Peter Hernandes, Pedrito Hernandes, porto-riquenho, e de Mildred, de Nova York. Ele se mudou para Los Angeles em 88 e aí assinou um contrato com a editora Motown Records. Em 2004, ele se mudou para Los Angeles e aí sim ele assinou um contrato com a Motown Records. Mas esse contrato não deu em nada e aí depois ele, em 2006, foi para Atlantic Records e aí deslanchou na carreira. Depois ele passou por outros sucessos, foi produtor musical também, produzindo outras bandas, até ter o próprio sucesso. E aí, se tornando aí a figura que é hoje, Bruno Mars. Parabéns pra você, aniversariante do dia. E essa aqui, ó, a minha música favorita dele. Ela chama It Will Rain, pra quem não conhece.

It Will Rain, de Bruno Mars, nosso aniversariante do dia. Muita gente chegando. Ó, o nosso querido amigo Paulo Geiger mandou mais uma mensagem aqui, ó, e falou que o Neymar seria estagiário do Zico. Então, mais um voto para Zico, 12-7. Neymar chegou a encostar, mas foi ultrapassado de novo, né, e abriu a vantagem. Os ouvintes preferem Zico. E aí, você? Manda mensagem aqui no 11 999 04 8756. Quem você prefere, Neymar ou Zico? Por que a pergunta? Porque hoje tem justamente Santos e Flamengo. Mais um pouquinho de Bruno Mars pra vocês. Outra música pra vocês. Essa é linda também.

0: tá aí, Bruno Mars. Ó, o Marcos Mauá, parabéns pelo programa. Bom dia, Diogo. Neymar, mil vezes Neymar. Mais um voto, 12 a 8 para o Zico. Bom dia, sou Lorival Nunes, de São Francisco do Sul, em Santa Catarina. Um abraço. Nossa audiência é muito grande em Santa Catarina, Paraná, Rio Grande do Sul. Um abraço para você. E um abraço também pro meu filho que mora em Joinville. O nome dele é Lorival também. Muito obrigado pela sua mensagem, viu, gente? Muito obrigado. É muita gente chegando, espero que eu tenha colocado... Ah, tem mais mensagem aqui, ó, tá vendo? São tantos que chegam que a gente se perde.
1: Bom dia, Diogo.
0: Bom dia.
1: Beleza, tudo bem com você? Bom programa pra você.
0: Valeu.
1: Diogo, rapaz, deixa ali. Já é o terceiro áudio desse tal de Márcio aí, rapaz.
0: Ah, deixa ele falar.
1: Rapaz, deixa a gente falar um pouco.
0: Todos falam.
1: Deixa a gente dar um cumprimento a você, uns parabéns para a condução desse programa, A Caminho do Sol. Um abraço, Diogo. Continua
0: pra nós.
1: Assim, que é o Klinger Caminhoneiro.
0: Caminhoneiro, então tem buzina.
1: Santista, sempre ouvindo a Rádio Bandeirantes e A Caminho do Sol. Um abraço, fica com Deus e bom programa.
2: Ô, Diogo. É, se eu entrar agora em casa, essa hora minha mulher vai ficar brava.
0: Olha o Geiger.
2: É Paulo Geiger, assim, Geiger. De Praia Grande. E a gente fala sempre da PAI, porque a PAI ajuda as pessoas com deficiência, as pessoas que não têm aonde recorrer. E nós fazemos esse trabalho com muito carinho. Um abraço a todos.
0: É, um abraço para você. Mais sucesso de Bruno Mars. E também tem mais um voto para Neymar. Hoje o Neto infarta nos donos da bola, é verdade. Meu voto é Neymar. Quem mandou o Isaac Tatuí, 12 a 9, hein, gente? Obrigado, viu, Geiger? Um abraço pra você aí. Tudo de bom. Essa, When I Was Your Man, de Bruno Mars, nosso cantor do dia. When I

0: Nossa, que dor, hein? Tá louco. Eu nem namoro, sou casado, tô sofrendo. É difícil. Parece sertanejo aqui. Bruno Mars, nosso aniversariante do dia.
1: Passando de novo aqui, é o Diogo Braga.
0: Diga.
1: J. Manuel Padeiro do Jardim Ângela. Essa música aí, do Wars aí, cara, é... tem uma versão, né? Calcinha Preta gravou em português. Muito linda essa música. Maravilha.
0: É verdade. Deixa eu pegar aqui a versão do Calcinha Preta. Cadê? Aqui, ó. Peraí. Já vou colocar pra vocês. Enquanto isso, vão vindo mais votos. Voto é pra Zico, João Batista Rodrigues de Uberlândia. Placar 13-9 para Zico. Ixi, travou, gente. Travou o computador. Enquete do dia. Cadê aqui a mensagem do nosso ouvinte? Essa já foi. Meu voto é pra Zico, já foi. Enquete do dia. Diogo Braga ou Bruno Mars? Ah, que honra, hein? Obrigado mesmo. Ó, o Mauri Calimeiro de Guarulhos. Mandou que o Brasil teve jogador melhor que Zico e Neymar. É fraquinho, perde muita gente. Não entendi, os dois são fracos? Ah, não fala assim, que isso. Jogaram muita bola. Agora sim, faço chover, Calcinha Preta.

0: Tá aí, eu quero saber se vocês já viram, porque eu não conhecia essa música. E eu conheci ela depois que, eu não sei o nome do cara, mas sei o nome do cachorro. O Biluzinho no Instagram, vocês já viram o Biluzinho no Instagram? Cara, é a coisa mais fofa. Esse, o dono do Biluzinho, ele inventa qualquer história. Então assim, você foi atropelado, mas o motorista que bateu em você é fofinho. Aí ele grava o Biluzinho, o cachorro dele, com essa música de fundo. Cara, é muito engraçado, olha lá. Então me socorra, espera, eu dou logo um jeito. Aí você vem aqui nos comentários do YouTube dessa música. Quem veio depois do Biluzinho? Vim só por causa do Biluzinho. Muito engraçado. Os comentários são muito engraçados desse vídeo. Quem aí já viu?
1: Olá, Diogo.
0: Olá.
1: Mais uma vez pelo programa, falando Marcos de Mauá.
0: E aí, Marcos?
1: Manda bem no inglês, hein, Diogo?
0: Thank you.
1: Que você poderia fazer a tradução da madrugada. O que você acha?
0: Oh, my God.
1: Grande abraço, parabéns novamente.
0: Mas quer que eu traduza o quê? A música?
2: Oi, olá, Diogo.
0: Oi.
2: Bom dia.
0: Bom dia.
2: Adilson, aqui da Vila Prudente.
0: E aí, Adilson?
2: Deixa, parabéns pelo programa.
0: Valeu.
2: Neymar.
0: Isso
2: foi bom, é ídolo, é gente boa. Mas o Neymar é o artista da bola.
0: 13 a 10.
2: E também o Garrincha. Garrincha também foi
0: não,
2: muito bom.
0: Não, Garrincha é maior que os dois.
2: Você está falando aí do aniversariante do dia. Como eu mexo muito com cinema, gosto de cinema, o Matt Damon também hoje faz 56 anos, tá? Aquele do Jason Bourne, fez aquela franquia legal. Uma boa noite, sucesso pra você, você merece.
0: Obrigado, palmas pra ele, fez aniversário pra ele, obrigado pela lembrança, viu?
3: Bom dia, amigos.
0: Bom dia.
3: Caminho do Sol, aqui é o Wagner, corintiano de Carapicuíba. Sou fãzaço do Zico, mas pra mim o Neymar jogou mais.
0: 13 a 11.
3: O Neymar jogou mais. Essa enquete aí tá errada, tem que ter colocado o Pedro Raul aí pra competir. O Pedro Raul coloca os dois no bolso. Muito preocupado com o Corinthians. Intervenção já. Vai, Corinthians.
0: Caraca, hein, Pedro Raul. Aí você me quebra, aí eu quebra minhas pernas aqui, eu começo a rir, perco a concentração no programa. Bom, obrigado por todas essas mensagens, placar, por enquanto, 13 a 11. Vou guardar, porque depois chegam os ouvintes que vão acordando a partir de umas 4, e aí eu quero ver, a pergunta vai pegar fogo. Eu achei que a diferença ia ser maior, viu, pro Zico, mas não, 13 a 11, tá, pau a pau ainda. Tá certo? Então, falamos do nosso aniversariante do dia, Bruno Mars, agora é a hora da grande homenagem, que a gente para tudo aqui no Bandeirantes Caminho do Sol e toca primeiro

0: hoje, ou melhor, há 98 anos atrás, no dia 8 de outubro, nascia no campus dos Goitacazes um dos maiores jogadores da história do nosso futebol, do Mundial, não só brasileiro, Valdir Pereira. Ele, pra mim, o maior volante da história, segundo volante, ali um meia, né, camisa 8. Didi, palmas, palmas pro Didi. O Mr. Football. Pouca história. Vamos contar aqui a nossa, essa querida história do Didi. Ele também recebeu o apelido de Príncipe Etíope, dado pelo imenso, gigante Nelson Rodrigues, um dos maiores da história, líderes do Fluminense, Botafogo depois, Real Madrid, tanta gente que ele passou. Começando, ele começou nos clubes da juventude, no São Cristóvão de Campos, Industrial do Rio de Janeiro, Rio Branco, Goitacás, até chegar no Americano em 46, onde estreou como profissional. Depois foi jogar no Lençoense e em 47 chegou no Madureira. Fez 32 jogos e 8 gols, gente, como volante. E aí, em 1949, chega justamente para o Flusão. 298 jogos pelo Fluminense, muita coisa. É impressionante esse retrospecto pelo Flusão, que jogou lá de 49 até 1956. 298 jogos, 91 gols, campeão carioca de 51 e campeão da Copa Rio. Um título importantíssimo para a história do Flusão em 1952. Depois, aí sim, chega ao Botafogo entre 1956 e 1959. Ah, e antes disso, o Didi é responsável pelo primeiro gol da história do Maracanã pela seleção carioca em 1950, defendendo seu clube de coração e de ter liderado a seleção brasileira na conquista do Pan-Americano disputado no Chile. O título pan-americano que o Didi venceu com a seleção brasileira em 1952, ainda pelo Fluminense. Jogou ao lado nesse título de Castilho, Tele Santana, Altair, Pinheiro, e aí chegou justamente no Botafogo, onde em 58 já atuava e chegou como campeão mundial. Era o maestro daquele grande elenco, jogou ao lado de Garrincha, Nilton Santos, Zagallo, Quarentinha, Gerson, Manga, Amarildo. 313 jogos, 114 gols. Campeão carioca de 57, 61 e 62 e campeão do Rio-São Paulo de 1962. E aí, entre as passagens pelo Botafogo, ele passou pelo Real Madrid em 1959. E jogou inclusive ao lado de Di Stéfano e Puskas, mas sofreu um boicote da equipe, que inclusive, segundo o que dizem as más línguas, partiu do Di Stéfano. E aí volta para jogar no Botafogo até 1962. Vai jogar no Sporting Cristal em 63, volta para o Botafogo, joga em 64, 65, depois passa pelo Veracruz e aí chega no São Paulo em 1966, que apostava num veterano para tentar repetir o sucesso da contratação de Zizinho no Campeonato Paulista de 57. Porém, Didi só jogou 4 jogos pelo São Paulo, 3 derrotas pelo Campeonato Paulista. E aí ele se aposentou na sequência depois de jogar no São Paulo em 1966. E aí, pela seleção brasileira, os seus maiores triunfos, né? Claro, o bicampeonato mundial, inclusive sendo considerado o melhor jogador da Copa de 58. Também jogou a de 54, quando o Brasil perdeu para a Hungria na semifinal? Quartas de final, se eu não me engano. E em 62 foi campeão também. 20 gols e 13 assistências em 68 partidas pela seleção brasileira. Para mim, o melhor volante da história, né, da seleção brasileira e também da história de todo o futebol. Infelizmente, o Didi já nos deixou, foi internado no dia 25 de abril de 2001. Ele morreu na sequência em decorrências de um câncer que ele teve e morreu no Hospital Universitário Pedro Ernesto, na Vila Isabel, a poucos metros do Maracanã, onde ele tanto brilhou. Tá aí nossa homenagem a Didi, e é claro que não poderia faltar gols do Didi. Homenagens, gols a quem merece aqui no Bandeirantes A Caminho do Sol. Começando pelo aqueles 3 minutos mais fantásticos da história do futebol contra a União Soviética. Quem aqui sabe dessa história? Fantástica, né? E é claro que ele estava lá. Em 3 minutos de jogo, a seleção brasileira atacou 3 vezes com Garrincha, Pelé e Vavá, que marcou o Vavá o primeiro gol. E aí justamente o Didi participou desta pressão. E é claro que o nosso querido Centro de Documentação e Memória da Rádio Bandeirantes, tocado pelo Milton Parrão e Adriano Rovere e equipe, não podia deixar passar esse momento e trouxe aqui mais uma pílula de memória.
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2: Batendo bola, nossa direita, esquentando os músculos, jogadores russos, enquanto os brasileiros perdem preciosos minutos, pousando para uma dezena de fotógrafos, à esquerda da cabine de rádio número 7, do estádio de Ullevi, em Gotemburgo, na Suécia. O resultado, ouvintes, que mais interessa ao Brasil, evidentemente, é o triunfo. Não caberia bem, nesta Copa do Mundo, para a tentativa de classificação, jogarmos pelo empate, porque poderemos sofrer uma surpresa na dependência do resultado do cotejo entre Inglaterra e Áustria, que nada mais pode aspirar dentro da chave do esquema deste campeonato mundial de 58. Bola no centro do campo, a mesma que decidirá a sorte de Brasil e Rússia na tarde de hoje. Jogadores brasileiros, alguns fazendo forma física com Paulo Amaral, outros conversando. Estreia nervosa para o público e para a crítica de Pelé pela meia esquerda do Brasil, Garrincha pela ponta direita, Vavá no comando do ataque. Ceticismo até agora quanto à ausência de Mazola. Inegavelmente, o grande goleador do time brasileiro, desde que estreamos em Firenze, passamos por Milão, jogamos na cidade de Utevala e no estádio Ullevi. Atenção, Brasil! Vai ser iniciada a partida que decidirá os destinos deste campeonato de Brasil e União Soviética. Prepara-se o árbitro da partida, que é Messier e Didi da França. Preparados os dois bandeirinhas. No primeiro tempo, a Rússia jogará contra o gol que seria do portão principal de Pacaembu. Logicamente, a equipe do Brasil contra o gol que seria da concha acústica de Pacaembu. Atenção, Brasil, saída russa, iniciada a partida. Bola de Salnikov pela meia esquerda e linda ponta esquerda, cruzando para a área brasileira. Fora tornando de cabeça, entregou para Pelé. Para a bola, na frente de 3 contrários, entrega mal passe em direção a Vavá. Bola recuperada por Feinoz, número 5, perdeu para Bellini. Bellini estoura no comando do ataque a Vavá. Vavá corre com seu marcador, que é Kizariev. Kizariev domina o lance, perdeu para Zagallo pela ponta esquerda. Ataca o Brasil, corre Zagallo na intermediária. Rola pela para a ponta direita para Garrincha. Garrincha treva. Marcação do adversário, pode entrar na área, vai tentar a finta, o adversário vai se atrasando, Garrincha entra na área, puxa pela direita, vai filmar, violentamente na trave, deixa com o Didi, abre para Zagallo na ponta esquerda, para o Zagallo, pode cruzar a meia altura, entra Garrincha, prepara, feitura para o ar, e agora perde-se pela linha de fundo. Espetacular jogada de Garrincha, a primeira violentamente na trave, a segunda, a 10 palmos do poste direito da cidadela russa, contra-ataque do time russo agora. Krishevski no centro de campo, mandando para Voinov. Voinov foi desarmado agora por Zito. Zito Garrincha pela ponta direita. Escala Garrincha, treia a marcação do adversário. Tem Pelé colocado, vai ser encurralado por trás. Foi para Pelé, entrou na área, chutou para o lado. Quando o meu cronômetro marca 2 minutos de partida. Vai Zagallo cobrar o córner para o Brasil, levantando para dentro da área, falta Vavá. Recupera imediatamente, Kuznetsov para a Rússia, lançando para o centro de campo. Bola para Bellini, saltou de cabeça com Gonzalo, pois para Didi. Didi para a bola no terreno, pode lançar para Garrincha na direita, o Zagallo na esquerda. E agora demais, prepara-se na frente do Gonzalo, tenta o drible. Uma para o fundo da cidadela soviética. Início irresistível de partida do Brasil contra a Rússia. Jogando ao futebol que sabe jogar. Placar na Suécia. 1-0. O Brasil vence com um gol sensacional de Vavá. Duas bolas da trave, uma de Garrincha, outra de Pelé. Dada a saída para a Rússia. Bola para Nilton Santos lutando com o seu adversário. Falta Orlando com o adversário, leva melhor na jogada. O árbitro, no entanto, Messier Vivi da França, marca pau contra o Brasil ao nível de centro de campo. Foi Nozzi, faz a cobrança para a área brasileira. Bola alta para a cabeça de Bellini. Bellini Azito, dribla dois adversários. Recupera Orlando, que estoura para Pelé. Pelé corre com o seu marcador. Vai lá, bola, pode levar a melhor. Prepara, se chuta para a bola perde-se por sobre a transição. Numa jogada inteligente de Pelé, que esperou a saída do goleiro, quase marcando contra a cidadela soviética. Vai para o contra-ataque o time russo. Bola na direita para Kesariev. Kesariev descendo pelo centro de campo. Vai tentando a vergonha, armado por...
0: O kit final marca 3h15 da manhã. Que narração, Fiore de Liotti. E esse time, gente? Gilmar, Djalma Santos, Bellini, Orlando Peçanha, Nilton Santos, Didi, Zito, Pelé, Garrincha, Vavá e o Zagallo. É esse jogo da estreia de Pelé e Garrincha na Copa do Mundo 58 e aconteceu esse fenômeno. Os maiores 3 minutos da história do futebol, este baile, esta avalanche com, para mim, os 2 maiores jogadores da história juntos e esse volante que a gente homenageia. E mais um trecho desse jogo, gente. Vamos conferir agora o início do segundo tempo desta partida, com mais participação do Didi contra a União Soviética no terceiro jogo da fase de grupos daquela Copa do Mundo.
2: Ataca o time soviético ao nível de centro de campo. Bola rolada para Ivanov pela meia esquerda. Abre luta com Garrincha, perdeu para Zito. Zito para Garrincha pela ponta direita. Garrincha descendo pelo miolo do ataque. Invade o campo adversário. Vai completamente livre, cercado por três contrários. Entrou na área, atrapalhado. Recebe pau que o árbitro marca. Falta 3 yardas da risca da grande área. Perigosa para a cobrança de Didi contra o arqueiro soviético. Bola colocada no terreno por Pelé. Vai Didi. Marca o árbitro os passos regulamentares. A barreira russa forma 2 metros mais adiante. O árbitro chama os russos para a formação de barreira. Continua passando os jogadores russos. Formada a barreira agora. Apita o árbitro. Atenção Brasil. Correu Didi. Levantou para o arco. Bola violentamente na barreira. Volta com Didi. Vem para Garrincha. Abrindo pela ponta direita. Para Garrincha. Chama Kuznetsov. O árbitro não marca. Ele é marcado por 2 adversários. Perde a pelota agora. Kuznetsov rouba no coro. Dá para o ponteiro esquerdo que é Ilin. Ilin recua pela... Esse para a área brasileira. Bola para Bellini. Estoura de pé direito para o centro de campo. Livre para Didi. Recebe o passe. Atrai a marcação contrária. Pois para Pelé. Estranhamente é Didi. Corta Voinov de qualquer maneira. Entra Vavá. Recebe o pau. Arthur Marca. Entra Vinto de calcanhar para Pelé. Pelé para a bola. Começa a melhorar a condução do ataque do Brasil. Pelé descendo pela meia esquerda. Tem Garrincha colocado. Essa Garrincha na ponta direita. Desespera a chegada de um adversário. Dribla por dentro a primeira vez. Dribla por fora a terceira vez. Vai descer o Garrincha, junta a lateral, atrás Kuznetsov agora, tem Pelé colocado, vai passar a bola, tenta passar, conseguiu, passa a bola para Zito, Zito domina, tenta o calcanhar, deu na brecha para Pelé, domínio amplo do Brasil, Pelé entrou na área, soltou para Didi, Didi tenta um passe genial para Pelé, erra no momento exato, quando corta agora da esquerda, Pesariev colocando pela lateral. A Rússia está completamente aniquilada. Se o Brasil fosse um time objetivo, já teria preparado a goleada esta tarde contra o time soviético. Vai descendo o time brasileiro com Garrincha na direita. Sai o arqueiro e assim para fazer a defesa. Agarra o guarda. 36 minutos de partida pelo meu cronômetro. Rebate mal Orlando de cabeça. Foi de presente para Simonhão. Esse aproxima do arco. Tentou lançar para o gol. Defende. Que ligou o Brasil. Salvador Fardes esperando pela lateral das arquibancadas. O perigo da brincadeira está numa escalada, mesmo do time que não tem categoria para derrotar a grande qualidade brasileira. Vai para o contra-ataque o time roxo, bola com Cesariev, entregando para o centroavante. Esse foi desarmado por Pelé, Pelé na brecha para Vavá. Bola com Cesariev, entregando para o centroavante. Esse foi desarmado por Pelé, Pelé na brecha para Vavá. Vavá bem para Zagallo, Zagallo para Vavá. Vavá, favela para Zagallo, Zagallo carregando pela ponta esquerda. Cai outra vez no terreno, derrubado por um adversário. Vai Vavá fazer a cobrança. Deixa para Nilton Santos, Nilton Santos a Pelé. Pelé espera a chegada de adversário, dá um grande passe em direção a Vavá. Vavá domina pela linha esquerda. Tem livre agora o Zagallo, girou para Didi. Didi para, trai dois adversários. Girou o corpo para Vavá, Vavá, Didi. Entra na área, salva a situação no momento exato. Cesariev para o centro de campo. Falta jogar bem a linha de ataque do Brasil. Bola para Pelé. Comete toque agora sobre... Ataca o time nacional. Bola para Pelé. Recua Vavá defeituosamente. Corrige o lance de Didi. O árbitro marca. Falta de Didi calçando agora. A Voinov do time soviético. Vai cobrar pela esquerda Krichevski. Levanta para a intermediária brasileira. Rebate Berini de cabeça. Para Zito. O árbitro marca. Falta agora recebido por Zito. E o término do primeiro tempo. Terminou a primeira fase. Placar: Brasil 1, Rússia 0. Gol marcado por Vavá, 3 minutos. Ocorrências de importância. No primeiro minuto, Garrincha, numa jogada individual, mandou um pelotaço que chocou-se com o poste esquerdo soviético. Um minuto depois, Pelé, numa outra notável jogada, mandou a bola contra o poste direito da cidadela soviética. No terceiro ataque, terceiro minuto, Vavá, depois de uma dupla jogada de Pelé, mandou para o fundo da cidadela soviética. Depois o Brasil caiu de produção. E uma partida que se nos assemelha fácil para ser ganha por boa margem. Está apenas com esse resultado irrisório. Pelé, entrega para Vavá, desce Vavá pela esquerda, dando o balão para Orlando. Orlando recuado, faz o lançamento para a linha intermediária. A devolução é de Kuznetsov pela esquerda, cruzando para a direita, onde entra Zagallo, rouba da Rússia o balão, entregando para Vavá. Desce Vavá fazendo o lançamento a Pelé. Pelé recua para Didi, marcado o impedimento de Pelé na jogada. Vai ser movimentada a esquerda do setor intermediário da Rússia. É Krichevski quem se prepara para fazer o lançamento. Um para o Brasil, gol de Vavá, zero para a Rússia. Bola passada na meia direita, Ivanov. Tentou dar para a ponta, cortou Nilton Santos, alongando o balão, dando para Zagallo. Zagallo acaba se chocando com o Russo. Fica o Russo no gramado, levou a pior que Zariev agora. Zagallo pode ir pela esquerda em uma boa trama com Vavá. Desce o ponteiro canhoto, tenta pinta. Pinta que Zariev. Entra na área, lançou Vavá na boca do gol, preparou, virou, chutou. Olha Pelé que corre pela direita, antecipando-se a bola. Alivia a situação difícil a Rússia pela esquerda. Continua caído Kizariev, número 2. Quando a bola é tocada. Tem dois à sua frente, tenta passar para Irim. Domina a situação, Orlando vai duro sobre a bola. Sola bem para Pelé. Pelé de primeira na ponta direita para Garrincha. Um contra-ataque do Brasil. Desce Garrincha pela direita, vai para o bico da área. Tem Vavá colocado, vai tentar a finta do zagueiro. Quer passar por ele. Passou, vai para o no fundo. Cruzou para a boca do gol. Bola na esquerda para Zagallo. Fuzilou para a boca da meta. Para ainda Krichevski, um tiro fraquíssimo de Zagallo. Quando entra Didi para interceptar a devolução. Ajeitou para Nilton. Nilton levantando para Vavá. Tira Vavá na ponta. Canhota para Zagallo, corre Zagallo, vai junto à linha de fundo, tenta agora o controle da bola, driblou, parou, não dá para frente, dá para trás, ajeita o Nilton, Nilton tenta pintar, é desarmado, mas Didi faz bem a cobertura, recolheu Didi, parou, olhou, vai soltar, soltou para Pelé, entrou na área, fez a tabela, entrou Didi, conduziu muito a bola, devolveu o zagueiro central, caindo por com Orlando, Orlando estica para a grande área, para
0: Pelé. Tá aí, nosso Didi. E tem uma mensagem de ouvinte aqui falando sobre ele, ó.
3: Oriogo, bom dia. Aqui é Ivaldo de Teresina. Sou vascaíno.
0: Não, essa aqui, ó.
4: Bom, Diogo. É o Márcio de novo aí.
5: Falando do Didi.
0: Agora sim.
5: Pensa que ele foi chamado de folha seca. Pela forma que porque ele batia aquelas faltas, aquela. Era aí que caía de repente, porque que maravilha. E saudade de batedor de falta. Do Juninho, do Marcelinho, do seu Pepe. É adeus aqui da Vila Prudente. Continua aí, continua que tá indo bem.
0: Obrigado, obrigado. E falando sobre folha seca, então vamos com a própria explicação do Didi sobre essa batida.
6: É que eu fazia muito exercício na ponta dos dedos para poder fortalecer os dedos do pé. Então eu cortava a bola, quer dizer, eu tinha que cortá-la no meio da bola. Então eu cortando no meio, ela subia e caía automaticamente. É que quando o Jairzinho jogava, né, eu falava com o Jairzinho, fica de frente pro gol. Ou ela põe, bate na trava ou entra, tá ok, crioulo. Aí de vez em quando eu errava o cálculo, né, e ela batia no pau e o Jairzinho conferia.
0: Tá aí, explicação do Didi sobre folha seca. Homenagem a quem merece, nosso ídolo eterno, Didi, que faria aniversário hoje, nasceu justamente num dia 8 de janeiro. 8 de janeiro, olha, tô louco, gente. Que 8 de janeiro? 8 de outubro de 1928. Faria hoje 98 anos. Um abraço, viu, Mauri Calimeiro de Guarulhos, que falou aqui, ó. Diogo, gostaria que você lesse no ar essa mensagem. Esse programa, sem dúvida, é o melhor que tem no rádio. A sua educação é tudo, sem palavras baixas, sem gírias empobrecedoras. Que legal, obrigado, viu? Muito obrigado pela sua mensagem. Vamos para um rápido intervalinho e já já a gente volta aqui no Bandeirantes a Caminho do Sol.
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4: Voltamos, estamos de volta, 3h27 da manhã. Agora vamos falar de política aqui no Bandeirantes a Caminho do Sol, porque o presidente do Senado, Davi Alcolumbre, sinalizou que deve colocar em votação na semana que vem a PEC que acaba com a escala 6x1 sem redução de salário. Assunto para economista Paulo Rabelo de Castro, colunista aqui da Bandeirantes, que conversou com Pedro Campos, Thaís Freitas, Sônia Blota e Cláudio Humberto no Jornal Gente desta quarta-feira.
5: Professor Paulo Rabelo de Castro, economista, ex-presidente do BNDES, nosso colunista de todas as quartas-feiras, muitos assuntos em pauta. Queria começar hoje, professor, ouvindo o senhor justamente sobre essa questão da escala 6x1 e o seu feeling. Com a mudança agora do clima político e a vitória de Flávio Bolsonaro no primeiro turno, só vê campo para que isso avance no Senado nesse momento?
6: Prazer estar aqui com vocês, mas nem tanto por falar mais uma vez da redução da escala 6x1 para uma eventual escala 5x2. Nós já temos comentado várias vezes aqui da inconveniência de a gente ter um debate assodado, um debate atropelado, como esse que vai acontecer hoje no Congresso Nacional, no interstício entre primeiro e segundo turnos, ou seja, o momento mais inadequado para um debate dessa importância. E por quê? Porque, na realidade, o que interessa é transformar, modernizar a legislação trabalhista brasileira, sim, para dar mais conforto àqueles que precisam conjugar trabalhos profissionais com trabalhos domésticos, porque não é só trabalho versus descanso. Nós sabemos muito bem que as mulheres, mas não só as mulheres, muitas vezes hoje os homens, pais de família, sozinhos, também têm escala dupla, alguns têm até escala tripla, quando também tem que cuidar de idosos na sua família, de forma que todo mundo tem seus problemas domésticos que tem que associar à busca do pão de cada dia, e, portanto, uma escala de 6 dias de trabalho é penosa. Entretanto, a produtividade brasileira, também sabemos, ela está hoje muito baixa e as empresas têm grande dificuldade de manter o mesmo plantel de pessoas empregadas se os custos aumentarem, e eles aumentarão para o empregador se a escala de 6x1 for rápida e atropeladamente transformada numa escala 5x2. De forma que aqui eu coloco a seguinte situação: os parlamentares vão ponderar entre atropelar mais uma vez as empresas brasileiras que estão organizadas para oferecer o máximo de emprego, ou ponderar uma maneira mais inteligente de começar a flexibilizar essas escalas como um todo, estabelecer um processo que seja mais baseado em horas efetivamente trabalhadas do que simplesmente em fixação de escalas, que nitidamente e cada um tem sua opinião, mas a gente pode perceber pela própria lógica que congelar todas as situações de trabalho, que são as mais variadas, nos mais diversos campos, nas mais diferentes regiões do país, congelar isso tudo num padrão 5x2 não é uma solução inteligente. É uma situação, é uma solução apenas politiqueira. Portanto, a minha opinião, Thaís, é de que o Congresso, que agora já não precisa mais se preocupar com votação, quem foi reeleito dentro do Congresso, quem não foi, fica liberado também para opinar com mais liberdade. O Congresso provavelmente vai barrigar essa decisão para o ano de 2027, ainda que encare uma votação em primeiro turno para essa mudança, para, de certa forma, dar uma no cravo e outra na ferradura, agradar ao candidato Lula e, obviamente, também não deixar desamparado o candidato Bolsonaro.
3: Então, professor, o problema é que é uma questão de sobrevivência para o presidente do Senado, né? Davi Alcolumbre saiu derrotado das urnas, o candidato dele no Amapá perdeu, uma derrota humilhante, e ele percebe que o cargo dele, ou a reeleição dele para o cargo, está ali, né? Enfim, pela bola 7. E aí ele é uma questão de sobrevivência, ajudar o atual governo, ajudar entre aspas, né, aprovando essa medida eleitoreira. O senhor acha mesmo que com a composição atual o Senado teria esse cuidado do cravo e da ferradura? Porque, assim, politicamente, o que tudo indica é que o Alcolumbre e o governo vão jogar pesado para votar isso exatamente antes do segundo turno. Só para reiterar mesmo, na maior cara de pau, que a intenção não é melhorar a situação, não tem nada de benefício à classe trabalhadora, a intenção mesmo é provocar mudanças na eleição, né? Fazer demagogia.
6: Esse fazer demagogia pode parecer até um pouco pesado, porque a gente quer ter uma atitude correta em relação aos dois candidatos que estão aí para o segundo turno presidencial. Mas é inevitável, como eu disse, ponderar que a maneira como esse assunto foi tratado desde o início não é em benefício do trabalhador. É apenas um discurso bondoso que normalmente puxa a mulher para a cena da narrativa, dizendo que a mulher é sacrificada, etc. e tal, e que nós já sabemos que hoje a escala real de trabalho dos brasileiros é muito sacrificada assim, mas já foi muito mais sacrificada no passado. A evolução das sociedades não se faz só numa canetada. E os políticos, eles têm mania de querer canetar bondades às vésperas de eleições. Minha aposta, embora sabendo que você que é o professor, né, Cláudio, da política brasileira dos bastidores, eu acho que nos bastidores o presidente Davi Alcolumbre do Senado, hoje ele está meio pato manco. Ele pode até conduzir, como eu disse, uma primeira votação, mas não sei se fará a segunda rodada, porque tendo em vista ser uma alteração constitucional, exige votação em dois turnos. E depois iria para a Câmara, onde aí eu acho que acaba de bater na trave de vez. Eu tenho essa impressão, fica aqui a minha aposta. Mas eu acho que o mais importante a ponderar é que, se houver uma alternância de poder, ou seja, se entrar o candidato que hoje se opõe a Lula, haverá provavelmente um pacote de medidas que alguns já chamam lá nas bases bolsonaristas de super PEC. Não sei bem qual é o gênero dessa super PEC, mas haveria um capítulo nessa super PEC para a modernização trabalhista, onde provavelmente algumas das medidas relativas a essa redução de escala teriam que ser aperfeiçoadas para dar mais flexibilidade de contratação entre o patrão e o empregado, para que o patrão e o empregado possam estabelecer a melhor escala flexível e o melhor método de pagar de ao mercado de trabalho, e não de acordo com a bondade da caneta do político da hora.
5: Professor, bom dia para o senhor. Agora eu queria entrar no nosso segundo assunto. Primeiro turno, o senhor acompanhou os resultados. A bolsa subiu muito na segunda-feira, o dólar, os juros caíram acentuadamente. Queria saber do senhor se esse movimento é sustentável ou um próximo governo, mesmo que tenha responsabilidade fiscal, vai encontrar um país aí em dificuldades, seja quem for o presidente.
6: O país tem desafios, sim, Sônia. E você sabe que eu tenho uma opinião nesse ponto um pouquinho mais suave do que, por exemplo, a do meu amigo de bancada, Cláudio Humberto, que às vezes fala que o país está quebrado. Eu acho que o país está quebrado na sua espinha ética, na sua capacidade resolutiva. O país não consegue mais enfrentar problemas. Então a pergunta para a gente saber se a bolsa continua subindo, se o dólar continua recuando junto com os juros ou não, diz respeito a essa capacidade resolutiva. Terá a próxima equipe a capacidade e terá os meios políticos de fazer, como eu disse aqui, eventualmente o encaminhamento logo nos primeiros dias de governo de uma super PEC? Será que eles já estão com os projetos todos concluídos, ou pelo menos já encaminhados, de forma a nem esperar a nova legislatura no início de fevereiro, encaminhar tudo que for preciso, algumas coisas até eventualmente numa decisão aí no período de transição entre novembro e dezembro? Essa é que é a pergunta que afeta os mercados. Os mercados são muito, vamos dizer, tendenciosos no sentido de que gostam de uma notícia nova. Se for favorável, é bom, porque uma especulação altista, que é sempre um pouco menos complexa do que uma especulação baixista. Então está todo mundo animadinho, mas ainda é apenas uma espuma. É apenas uma bolha. Não existe motivo técnico para a gente sustentar uma alta, por exemplo, das ações de empresas que estão hoje de joelhos. A maior parte do sistema empresarial brasileiro ainda está com resultados financeiros muito ruins. Então, de fato, é apenas uma espécie de reposicionamento, tendo em vista que o preço das ações hoje está muito depreciado. Nesse sentido, é verdade, sim, o Brasil não está quebrado, mas o Brasil está depreciado. E, óbvio, não só dinheiro daqui como dinheiro de fora estaria disposto a fazer uma fezinha, uma especulação nas possibilidades de melhoria das condições nacionais. Mas vamos manter a nossa calma aqui na bancada e a lógica que a gente tem sempre que emprestar a quem nos ouve. Os problemas estão longe de terem acabado e nós temos muitas milhas a percorrer antes de chegar e dizer: ufa, nós realmente conseguimos fazer a virada que o Brasil precisa e merece. As urnas falaram. Eu quero deixar registrado aqui que eu sou um fã incondicional desse grande coletivo que é a voz do povo, a voz de 100 milhões de pessoas se manifestando ao mesmo tempo, e essa contagem sempre resulta num grande recado. E o recado foi inequívoco. O recado foi no sentido que nós precisamos fazer renovação efetiva. E não só renovação na economia, vou repetir, renovação do comportamento ético, a começar do Supremo Tribunal Federal. É de cima para baixo que essa varredura tem que ser feita, e o povo pediu exatamente isso. Agora, a turma que está por aí é a mesma. Então não vamos botar as nossas esperanças muito para cima, porque a turma continua igual. Nós vamos ter que lidar com a mesma turma em Brasília, não é, Cláudio Humberto?
5: Deixa eu agradecer ao professor Paulo Rabelo de Castro, nosso colunista de todas as quartas-feiras aqui no Jornal Gente. Professor, obrigada, boa semana, até quarta que vem a gente volta aqui na nossa conversa, tá bom?
6: Muito bem, eu espero que a gente cada vez mais mantenha esse otimismo e quem sabe a gente chegue lá.
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4: 3:43 da manhã.
5: Mas a gente está trazendo aqui para conversar conosco o Hélio Júnior. Doutor Hélio Júnior é o advogado da Débora, que vai falar conosco a respeito dessa decisão pontual e também sobre o cenário como um todo, como é que está a Débora e como é que fica a situação de outras pessoas envolvidas nessa mesma situação. Para a gente começar, eu queria que o senhor explicasse o que trouxe essa decisão do ministro Alexandre de Moraes na prática para a vida da Débora.
7: Essa decisão do ministro Alexandre de Moraes comprova que todo esse processo é uma grande farsa. A decisão que autoriza a progressão do regime de Débora, do regime fechado ao semiaberto, foi exatamente o oitavo pedido que nós fizemos. Sou advogado da Débora e de mais de 200 presos do 8 de janeiro. Sou habilitado, acompanhei as audiências e vejo que absolutamente os nossos pedidos não são concedidos ou só são concedidos por conveniência ou oportunidade, como nós vimos agora após a eleição de Flávio no primeiro turno. O fato é que os nossos pedidos não são analisados. E quando o ministro, agora, nessa semana, autoriza a progressão da Débora e diz que ela tem 212 dias...

0: E Débora ainda está proibida de dar entrevista. Existem inúmeros pedidos para ela dar entrevista, ele só autorizou uma vez, ali a Revista Oeste, fazer entrevista com ela. O que nós percebemos? Débora não pode usar rede social, Débora não pode dar entrevista, Débora ainda não pode sair de casa, Débora ainda depende de autorização para trabalhar, ou seja, tudo isso comprova as ilegalidades, os abusos, os excessos cometidos pelo Supremo, não só contra a Débora, mas contra todos os presos do 8 de janeiro. Vale lembrar que a Débora agora é a nona ré do 8 de janeiro a progredir ao regime semiaberto, mas todos permanecem trancados, né? E o fato é que isso é um grande abuso e é muito triste nós vermos isso em pleno 2026. Clara perseguição política.
1: Doutor Hélio, lhe pareceu essa decisão de ontem do ministro Alexandre de Moraes em relação à dona Débora uma medida quase cosmética, além do atraso a que o senhor se referiu, né, a demora a que o senhor se referiu? Não parece uma coisa, uma jogadinha ali para o público? Eu queria que o senhor definisse isso. Qual o sentimento que fica depois de levar mais de 200 dias para conceder essa progressão e o reconhecimento desses dias? Agora, para quem foi condenado a uma pena tão cruel e tão desproporcional de mais de 14 anos de prisão, 200 dias é quase nada, não é?
0: Desses 200 dias são exatamente 200 dias de período que ela trabalhou em 2023. Ela trabalhou em 2024 dentro do estabelecimento prisional. Ela estudou, ela fez Enem, ela fez curso, ela fez tudo que os presos ali dentro dos presídios podem fazer. E era o que ela podia fazer para o momento. Só que, ao fazer isso, o ministro tardou absolutamente mais de 2 anos para analisar as homologações. Ele não autorizou homologação para ela. Eu quero que você veja, na decisão que ele deu do alvará dela no dia 28 de março de 2025, ele já dizia que ela tinha direito a mais de 280 dias. Mas quando ela completa o prazo, e completa o prazo de forma completamente errada, ele calculou de uma progressão muito grave, calculou um quarto, calculou 25%, alegando que Débora teria cometido o crime de passar batom numa estátua com grave ameaça às pessoas, por estar armada. E a progressão dela, em vez de 16%, foi calculada em um quarto. Ou seja, a sensação que dá é que a Débora e os presos do 8 de janeiro não são presos, eles são sequestrados. É que ela está ali num processo, não é jurídico, é completamente político. As decisões são por conveniência e os pedidos dos advogados só são analisados quando existe um grande clamor público, quando existe uma situação dessa. Olha, eu advogo para vários
1: Ou
0: casos. Eu tenho
1: eleição,
0: uma
1: né?
0: assistida minha que perdeu os rins dentro do presídio, perdeu os rins por falta de atendimento médico. Eu acompanhei aquelas mais de 2.000 prisões. Eu estava lá, eu vi pessoas sendo torturadas dentro das prisões, violados seus direitos, e quem comprovou isso não fui eu, foi o Mecanismo Nacional de Prevenção e Combate à Tortura. Foram os relatórios dos direitos humanos, do próprio governo Lula, que tudo que eles passaram dentro da prisão era uma tortura institucionalizada, e isso foi colocado em relatórios oficiais. Então eles não foram só presos, eles foram presos, tiveram direitos violados, foram tratados de forma extremamente desumana. Tudo que fazia para eles, os pedidos, análises jurídicas, os nossos pedidos, passam-se anos até a análise, e só vem uma análise quando a gente percebe, por exemplo, agora, o que nos parece verdadeiramente é um aceno. Um aceno para a população, um aceno para acalmar os ânimos, e a nossa justiça não pode ser tratada dessa forma, porque a justiça atrasada é uma injustiça qualificada e manifesta. Isso não é justiça. Essas pessoas precisam de direitos. Essas pessoas não podem ser jogadas na prisão com diversos presos comuns, como tem acontecido, e sofrerem todo tipo de violência, e nós acharmos que isso é normal, porque isso não é normal. Eles não só foram
2: Doutor
0: presos,
2: Hélio.
0: eles não só estão presos, eles estão sendo violados, alguns violentados, outros torturados. E você me fala, por que que você não denuncia isso? E eles podem, dentro do presídio, denunciar a facção? Eles podem, dentro do presídio, denunciar quem está torturando eles? É fácil fazer isso? Não é.
2: Doutor Hélio, bom dia para o senhor.

0: O senhor conversa com a Débora frequentemente. Eu queria saber o seguinte, daquele 8 de janeiro para cá, quando a Débora passou o batom na estátua, ela se arrepende, ela sabia, assim, ela não imaginava o que viria na vida dela. Como é que está a família dela hoje? Como é que ficou tudo do ponto de vista pessoal?
1: A Débora informou isso, inclusive, na audiência de instrução e julgamento. Ela se arrependeu. Ela jamais pensou que a atitude dela de passar batom numa estátua geraria uma condenação para ela de 14 anos. E o caso da Débora é exatamente escancarada em justiça, que não é só o caso da Débora que é uma injustiça. Eu tenho assistido que nem em Brasília não estava. Ele fez uma postagem e a PGR pediu a condenação dele de 14 anos. Uma postagem na internet. Uma única postagem no dia 8 de janeiro. Então, a proporcionalidade das penas é um absurdo. Então, quando veio a prisão da Débora, em março de 2023, os policiais armados entraram, prenderam a Débora na frente dos seus próprios filhos. É claro que ela se arrependeu. Ela disse que teve uma atitude impensada. Ela estava na manifestação, tinha um rapaz passando batom, ele desceu, ele falou para que ela passasse, ela subiu. Inclusive, ele ajudou ela a subir, porque a estátua é alta para ela, e ela terminou. Então, ela se arrepende, os filhos estão abalados psicologicamente, eles têm medo, às vezes, da polícia, eles, às vezes, têm pesadelos, têm medo da polícia chegar e levar a mãe, eles têm medo a todo tempo da mãe ser presa. Eu fui uma das poucas pessoas autorizadas pelo ministro Alexandre de Moraes a visitar a Débora. Eu estive na casa dela, nem os sobrinhos da Débora podem visitá-la, nem os tios da Débora podem visitá-la, senão o ministro disse que vai prendê-la. E está na decisão do Alvará. Eu estive na casa dela e eu vi os filhos dela pessoalmente. Quando a Débora, ainda dentro de casa, a sair ali na varanda, no gramado, os filhos desesperados querem colocar ela para dentro. Então os filhos ficam sim com esse trauma, mas é bem verdade que desde o alvará a Débora está reconstruindo esse tempo, que ela passou mais de 2 anos presa, ela está ali ao lado dos filhos, ela está dando apoio para eles, e é bem verdade que ela precisa retomar a vida, porque essa progressão ao regime semiaberto, de forma mais gravosa do que presos faccionados quando recebe o semiaberto, a Débora não pode ver as redes sociais. Ela não pode vir aqui falar com vocês. Tenta vocês hoje lá pedir para o ministro autorização para falar com ela. Vamos ver. Eu faço um desafio aqui com a Band. Vai lá pedir hoje para o ministro. Vamos ver se ele vai autorizar. Talvez hoje ele autorize, porque existem dezenas de pedidos no processo dela que nunca foram respondidos. Ele autorizou somente uma única emissora e nunca mais respondeu os demais. Existem dezenas de pedidos de parlamentares, senadores, para poder visitar a Débora e nunca foram respondidos. Ou seja, é muito difícil nós vermos alguns líderes de organizações criminosas dando entrevista e a Débora, com o rigor que ela está sendo tratada, é muito triste. Uma mulher simples, uma mãe de família, uma mulher honrada, honesta, que não cometeu os crimes que foi injustamente condenada, sendo ainda tratada com bastante rigor. Este aceno, transferindo a Débora ao semiaberto, é sim, para a defesa, um importante passo para a conquista da liberdade, mas é necessário que os pedidos sejam apreciados, para que quando formularmos novo pedido, será que eu vou ter que entrar novamente com 8 pedidos para ela poder trabalhar? Assim como nós pedimos para que ela progredisse de regime?
2: Doutor Hélio.
1: Foram 8 pedidos durante mais de um ano?
2: Doutor Sim. Hélio, deixa eu te fazer uma pergunta. Primeiro, né, só uma consideração da minha parte aqui, é que a Débora foi condenada por abolição violenta do Estado Democrático de Direito, golpe de Estado, dano qualificado, deterioração do patrimônio tombado, associação criminosa armada. Então, esse armada e esse violenta, acho que responde muito pelo que o senhor já colocou aqui, dos excessos. 14 anos de prisão. Eu, como repórter da Bandeirantes, antes de ser apresentador, acompanhei muitas manifestações, elas do MST, do MTST, esses movimentos quebravam tudo. Sabe o que acontecia? Eles iam para a delegacia, saíam pela porta da frente da delegacia, absolutamente nada. Ninguém ficava preso. Quebrava muito mais do que pintar uma estátua com batom que sai, como disse ontem o Rogério Marinho na porta lá do Supremo, com água e sabão. Eu até acho que ela tinha que ser levada para a delegacia, deveria ser condenada a limpar a estátua. Tá errado isso, a gente não é a favor do vandalismo, mas a pena ela foi muito além. A minha pergunta para o senhor, feita essa história, que é a seguinte: existe algum caminho jurídico para se pedir a revisão desta condenação, a defesa pensa agora que o país vive um momento, vamos dizer assim, favorável para esse tipo de pedido, porque o Senado Federal foi renovado e há já um recado para o Supremo Tribunal Federal do que pode acontecer a partir de fevereiro. A defesa pensa, existe algum caminho jurídico para reverter esta decisão da condenação da Débora Rodrigues?
1: O caminho jurídico, obrigado pela pergunta, o caminho jurídico é o impeachment do ministro Alexandre de Moraes. Esse é o primeiro passo. O segundo passo, vocês se recordam da dosimetria que foi aprovada pelo Congresso Nacional, que o próprio ministro Alexandre de Moraes proibiu a aplicação imediata? Será se agora eles vão lembrar e vão autorizar aí essa dosimetria para aquelas pessoas que ainda permanecem presas? Ou seja, o caminho jurídico, primeiro, é o impeachment do Alexandre de Moraes. O segundo caminho jurídico é a anulação integral de todos esses processos. Não é nem anistia. Anistia significa perdoar. Vamos perdoar a Débora porque ela deu um golpe de Estado, aboliu violentamente o Estado com batom? É isso? Isso é sério? Então, o caminho jurídico seria anular todas essas injustas condenações. Tudo que nós vemos hoje é uma grave denúncia de que essas condenações foi exatamente um trabalho para perseguir a Débora, perseguir os opositores políticos, persegui-los, condená-los injustamente para posteriormente poder condenar injustamente Jair Messias Bolsonaro. Eu, como advogado da Débora e de mais de 200 presos políticos, ficou muito claro que tudo que aconteceu, que essas pessoas não foram só presas, foram presas, torturadas, violentadas, abusadas de diversas formas seus direitos. Então, isso não pode acontecer no nosso Brasil. Nós não podemos admitir isso. Nós temos sim que restabelecer a justiça. E no meu humilde ponto de vista, isso só pode ser restabelecido reparando os erros, erros gravíssimos. E não é possível que os nossos pedidos continuem sendo ignorados. Nós estamos aqui na defesa da Débora, na defesa de diversos presos do Rio de Janeiro, de centenas de presos, que efetivamente suas análises demoram, seus pedidos são, na maioria das vezes, sequer lidos. Uhum. E quando tem um caso desse, quem sabe aí o resultado do primeiro turno, lembraram do processo da Débora, que estava desde 2025 parado, para poder analisar a progressão. Então, nos preocupamos. Vai continuar assim até quando? Quando pedimos para ela trabalhar, vai ser apreciado? Quando pedimos para ela visitar os filhos no Dia das Mães, na escola, que ela não teve essa oportunidade? Quando ela precisar comprar remédio, que ela não pode sair de casa nem para comprar remédio? Ou seja, até quando essas ilegalidades, essa injustiça, essa arbitrariedade vai continuar? Isso tem que acabar para ontem. A justiça precisa ser restabelecida.
3: Deixa eu fazer uma pergunta para o senhor, mas acho que quase que pessoal, né? Eu fico me perguntando como é a condição do advogado que pega um caso como esse e aí tem que ter um relacionamento quase que direto com o Supremo Tribunal Federal e especificamente com um ministro do Supremo Tribunal Federal, nesse caso o ministro Alexandre de Moraes, que era o relator desses inquéritos sobre os atos do 8 de janeiro. Como que é na prática isso? Os advogados conseguem acesso? Como que funciona? A hora que o senhor falou, meu Deus, agora sou eu e o Xandão.
1: Você fez uma pergunta excelente. Sexta-feira agora eu estou indo ao Supremo Tribunal ter acesso a um processo que é físico e segredo de justiça e sigiloso. Olha só, repara bem. Pensa em 2026 no Supremo processo físico, onde nós advogados somos proibidos de ter acesso, só vai ter acesso quando o ministro permite. Como que é para nós? É desafiador. Se nós não tivermos coragem de lutar pela liberdade dessas pessoas, se nós não tivermos coragem de enfrentar o sistema, de apontar as ilegalidades e mostrar para todo mundo, se nós não denunciarmos esse, se nós não denunciássemos esse caso da Débora, ninguém saberia que ela existia. A Débora não é diferente dos outros presos do 8 de janeiro. Eu tenho uma assistida, Edneia, que mora ali em São Paulo, do lado da casa da Débora, em Americana. Ela foi presa há 17 anos, porque ela estava no gramado do lado de fora, ela nem entrou nos prédios. Ou seja, como que é lidar com isso? É desafiador, tem que ter coragem. Mas eu sou um humilde advogado, eu não sou político, não sou filiado a nenhum partido. Eu sou um humilde advogado aqui de Brasília, que tive a coragem de não aceitar que as injustiças fossem e permanecessem contra eles. E passei a denunciar as ilegalidades. E passei exatamente a gritar, pedir ajuda, gritar, buscando aí o clamor público mesmo, para que juntos as pessoas pudessem entender as ilegalidades, né? Porque se o ministro agora foi impeachmentado, responder pelos seus abusos, ele vai querer contratar um advogado que tenha suas prerrogativas garantidas. Nós não podemos ter acesso aos autos, muitas das vezes, nós não tivemos acesso ao inquérito que gerou a investigação do 8 de janeiro até hoje, nós não tivemos o direito de defesa. O direito de defesa, eu pedi para fazer uma sustentação oral para a Débora, foi negado. Nós somos proibidos de despachar no gabinete do ministro. Eu fiz um pedido para o ministro exatamente para ir ao gabinete dele e despachar esse processo da Débora. E eu recebi uma resposta dizendo que estaria negado, somos proibidos de sequer falar com o assessor ali no STF. É do protocolo para fora. Então, assim, e o Estatuto da Advocacia preconiza que o advogado tem direito, inclusive, de falar com o magistrado, independentemente de marcar horário. Ou seja, eles não respeitam as prerrogativas do advogado, não respeitam a Constituição, não respeitam as leis. Nós temos que combater isso com coragem, sem nos intimidar, sem ofender. Obviamente, não concordo com ofender, xingar ministro, não acho correto. Mas nós temos sim que levantar a voz, erguer a cabeça e continuar apontando as ilegalidades. Porque só assim fez com que a Débora hoje estivesse em casa e talvez só assim fará com que esse semiaberto seja implementado da forma correta e futuramente, quem sabe, esses processos sejam efetivamente anulados.
4: Doutor Hélio, tudo isso, Júnior, deve ser ainda mais difícil, não é, doutor Hélio, com a omissão da OAB, né? Que vergonha. Mas o que eu gostaria de saber do senhor é o seguinte: o senhor falou várias vezes aqui sobre torturas que foram praticadas ou têm sido praticadas contra os presos políticos do 8 de janeiro. Há relatos terríveis, né? Muitos relatos. Eu ouvi relatos de supostos, nem sei se são de fato, né? Agentes penitenciários, sei lá, carcereiros, sei lá como é que chamam isso, urinando na cama de presas e presos, urinando na comida, né, dos presos e presas. Que tipo de, além das penas cruéis e desproporcionais aplicadas contra esses presos políticos, ainda teve isso, né? A Débora sofreu algum tipo de, que tipo de constrangimento ou de tortura foi imposto a Débora nesse período em que ela esteve presa? Presa, que eu digo, no sistema penitenciário.
1: Eu agradeço a pergunta. A própria Débora narrou na entrevista dela que quando ela recebeu o kit, ela recebeu com urina. Ela ia se cobrir e ali estava molhado, ela cheirou, era urina. Deram para ela um cobertor mijado. A nossa legislação fala que a nossa lei, Lei 9.455, fala que constitui crime de tortura constranger alguém com emprego de violência ou grave ameaça, causando-lhe sofrimento físico ou mental, ou submeter alguém sob sua guarda, poder ou autoridade, grave ameaça, intenso sofrimento físico ou mental, ou aplicar como castigo pessoal medida de caráter preventivo. Essas pessoas foram presas injustamente. Elas foram colocadas no cárcere sem o devido processo legal, sem direito de defesa, e muitas das vezes, é por isso que nós advogados tínhamos dificuldade de acesso. Vale lembrar que a Débora saiu da penitenciária de Rio Claro e foi transferida para Tremembé, vocês lembram disso?
2: Sim.
1: Aconteceu isso com a Débora. Ou seja, alimentação precária, comida com rato, com barata, com vidro, com cabelo, às vezes com urina, com fezes. Esses relatos foram computados por órgãos oficiais, como eu disse, o Mecanismo Nacional de Prevenção e Combate à Tortura. O Ministério dos Direitos Humanos confirmou. A Defensoria Pública do DF fez um relatório com a prisão do pessoal do 8 de janeiro aqui. E a Defensoria Pública da União fez o segundo relatório conjunto com a Defensoria Pública do DF, falando das violações dos direitos dos presos do 8 de janeiro. Ou seja, todos esses relatórios oficiais foram tratados e denunciados em organismos internacionais. Agora, eu faço uma pergunta para vocês. Nós sabemos que hoje 99% da população carcerária vota no Lula. Pega um preso de um lado A e joga no meio de outro lado. O que que vocês acham que acontece com ele? Experimenta pegar alguém de uma facção A e jogar num presídio da facção B. O que que vocês imaginam que vai acontecer com essa pessoa?
2: Perigoso.
1: É óbvio que tem situações que eles querem que nós não, nem venhamos a falar. E eu não posso falar algumas questões aqui. Mas que foram violentados, torturados, foram tratados de forma desumana, todos os presos do 8 de janeiro foram, continuam sendo e precisam da liberdade imediatamente.
2: Dos seus clientes aí, qual que recebeu a pena mais alta?
1: As penas variaram de 14 a 17 anos, né?
2: É.
1: Aqueles que tiveram um ato de execução um pouco, né, maior, eles entenderam 17 anos. Eu acho que era essa a pena que eles iriam aplicar para a Débora, mas já estava no meio de um clamor público muito forte. O STF novamente recorreu e colocou 14. Veja bem, um aceno para 14 anos, porque grande parte deles pegaram pena ali na média de 14 a 17 anos. Ou seja, e todos esses que eu assisto, nenhum deles praticou ato de vandalismo. Perceba, eles condenaram essas pessoas, alguns estavam no gramado, como eu disse, o caso da Edneia. A pastora Sandra, ela entrou, né? Ela foi solta agora, ela ficou mais de 4 anos aí cumprindo pena. Ou seja, contando com as remissões e homologações, e não tem prova nenhuma de vandalismo. Então, assim, eles condenaram todos como uma bolha, sem análise individual, sem individualização das condutas, e deram a aplicação de uma pena completamente desproporcional para todos esses réus. E isso é inadmissível.
2: Nós conversamos aqui na Bandeirantes com Hélio Júnior, ele é advogado de Débora Rodrigues, que é aquela moça cabeleireira que ficou conhecida como Débora do Batom, porque ela escreveu ali na Estátua da Justiça com um batom no dia 8 de janeiro a mensagem "Perdeu o Mané" e acabou sendo condenada a 14 anos de prisão. Agora, depois da eleição do primeiro turno, renovação grande no Senado, nós tivemos uma progressão de pena autorizada pelo ministro Alexandre de Moraes para cliente. Vamos voltar a falar sobre esse assunto aqui na Bandeirantes, que isso mexeu com a nossa audiência. Muitos ouvintes aqui não sabiam de detalhes que o senhor trouxe. Assim, vamos continuar acompanhando os casos, outros casos, e voltaremos ao assunto aqui no Jornal Gente. Muito obrigado pela sua entrevista hoje, viu? Boa sorte e até uma próxima.
1: Eu agradeço a oportunidade. Deus abençoe nosso Brasil. Muito obrigado.
5: Estamos de volta, reta final, Bandeirantes a caminho do sol, agora 4:08 da manhã, muitas mensagens chegando, agradeço todo mundo aqui que está mandando no WhatsApp da rádio, no 11 999 04 8756. E a pergunta que eu fiz hoje é sobre, envolve, na verdade, o jogo de hoje entre Santos e Flamengo. Eu trouxe aqui mais cedo, e acho que dá tempo de repetir um trechinho, de jogos memoráveis para Santos e para Flamengo, um contra o outro. O título de 64 do Campeonato Brasileiro, que o Santos venceu, e o título de 83 do Campeonato Brasileiro, que na final o Flamengo venceu do Santos. E aí, a minha pergunta de hoje foi a seguinte, quero que todo mundo responda aqui no WhatsApp da rádio, 11 999 04 8756. Quem foi melhor, Zico ou Neymar? Responde aí. Enquanto isso, a gente vai falar dela, a eleição.

0: Partidos formalizam apoio ao candidato do PL, Flávio Bolsonaro, para o segundo turno. As informações com o Márcio Rocha.
1: A partir de agora, o senador Flávio Bolsonaro, candidato à presidência da República pelo Partido Liberal, vai contar com o apoio formal da Federação União Progressista, do Partido Republicanos e também do Partido Novo. Flávio se reuniu com os parlamentares eleitos do União Brasil e do Partido Progressista, além do Partido Novo, no QG de campanha, localizado no Lago Sul, região nobre de Brasília. Ao comentar a escolha, o presidente do Novo, Eduardo Ribeiro, defendeu que o partido tomou a decisão para tirar o PT do poder e enfrentar os intocáveis do Supremo Tribunal Federal. Durante a fala, Flávio Bolsonaro foi questionado sobre mudanças na Constituição. Em uma agenda de campanha em Goiânia, capital de Goiás, Flávio disse que iria usar a maioria conquistada pelo PL no Congresso para a redemocratização do país. Ao ser questionado sobre a fala, disse apenas que se referia à reforma do Judiciário e o fim da reeleição.
0: Também de olho na reta final da eleição, presidente Lula, do PT, se reúne com uma nova geração de deputados de esquerda. Leandro Aislan.
2: O presidente Luiz Inácio Lula da Silva busca apoio de parlamentares com engajamento nas redes sociais para se aproximar mais dos eleitores. Ainda neste sentido, ele foi aconselhado por auxiliares a gravar vídeos em formato de selfie. Nesta quarta-feira, o presidente se reuniu em um hotel em Brasília com deputados e senadores de esquerda eleitos no domingo para traçar a campanha para o segundo turno. O PT confirmou a ida do presidente a Natal no próximo sábado. A ideia é ampliar a participação de apoiadores em busca de votos no Rio Grande do Norte.
0: Ainda sobre as eleições aqui no Brasil, 12 deputados democratas dos Estados Unidos enviam uma carta ao secretário do Estado, Marco Rubio, acusando o governo do presidente Donald Trump de tentar influenciar as eleições brasileiras. Os parlamentares citam tarifas, sanções e até a revogação do visto da embaixadora em Washington como exemplos de interferência. No documento, eles pedem explicações sobre o envio de autoridades americanas ao Brasil para questionar o sistema das urnas e exigem respostas do Departamento de Estado até o dia 20 de outubro, antes do segundo turno.

0: Agora, os outros destaques do Bandeirantes a Caminho do Sol. A base governista do Senado tenta acelerar o projeto que acaba com a escala 6x1. Márcio Rocha.
1: A base governista no Senado está colhendo assinaturas para que a proposta de emenda à Constituição, que acaba com a escala 6x1, tenha um calendário especial de tramitação. Segundo a líder do governo na casa, a senadora Tereza Leitão, o pedido encaminhado para a mesa diretora do Senado inclui a quebra de interstício, ou seja, o intervalo regimental entre sessões de votação em primeiro e segundo turnos. Enquanto isso, o plenário continua a discussão da PEC. O texto precisa passar por pelo menos 5 sessões de debates antes de ir para a votação no primeiro turno e outras 3 sessões de discussão antes de ir para a votação no segundo turno. Em ambas, são necessários 49 votos dos senadores para aprovação. A ideia é que a votação seja realizada ao menos no primeiro turno, já na semana que vem, por volta do dia 15 de outubro.
0: Novidades sobre a candidatura de Antony Garotinho no Rio de Janeiro, João Boeri.
2: Os registros internos do parecer do Ministério Público Eleitoral sobre o caso de Antony Garotinho do Republicanos no Tribunal Superior Eleitoral mostram que o autor do documento é um dos advogados de defesa do ex-governador. O parecer é assinado pelo vice-procurador-geral eleitoral Alexandre Espinosa Barbosa. No entanto, os metadados dos arquivos apontam como autor Marcelo Dias de Paula, sócio do escritório do ex-ministro do TSE, Admar Gonzaga, que também defende Garotinho. O MPS se posicionou a favor da homologação da desistência do recurso contra a decisão que negou o registro da candidatura de Garotinho ao governo do Rio. Caso o plenário do TSE decida na manhã desta quinta-feira que os votos serão anulados, o candidato Douglas Ruas do PL pode passar dos 50% e ser eleito em primeiro turno. Em nota, o TSE disse que eventuais desvios ou fraudes, se questionados, serão analisados no julgamento.
0: As bets legais estão proibidas no Brasil, mas as ilegais seguem ativas e crescendo em ritmo acelerado. Um levantamento identificou quase 9 mil sites suspeitos no dia seguinte à proibição das plataformas. Depois, o número passou de 13 mil e no último domingo, mais de 30 mil links de jogos ilegais estavam acessíveis no país. Ontem, esse número já passava dos 40 mil sites ilegais de bets. Um incêndio de grandes proporções atinge um prédio da Universidade Federal de Pernambuco. As chamas começaram ontem à noite e o Corpo de Bombeiros mobilizou 5 viaturas para combater o incêndio. Segundo a corporação, não há vítimas no local. Uma pesquisa da Fiocruz detecta cocaína em 5 rios do Rio de Janeiro. A que ponto chegamos, Guilherme Faria?
3: Moradores da Zona Oeste do Rio e da Baixada Fluminense estão mais expostos a doenças respiratórias, como pneumonia, bronquite e asma, do que quem vive em outras regiões do estado. A constatação faz parte do mapa da desigualdade, divulgado pela Casa Fluminense. De acordo com o levantamento, foram registradas 43.724 internações por doenças do aparelho respiratório em leitos do Sistema Único de Saúde na região metropolitana do Rio, no ano de 2025. O número equivale a 60% das internações por esse tipo de doença em todo o estado.
0: O Guilherme Faria falou deste dado que chama muito a atenção da diferença justamente de doenças em regiões do Rio de Janeiro, mas falando agora da presença de cocaína, que uma pesquisa coordenada pela Fiocruz revelou a presença de cocaína em 5 rios da capital fluminense e também da região metropolitana do Rio. Os cientistas também identificaram a benzoilegonina, substância eliminada pela urina após o consumo de droga. O levantamento apontou níveis elevados de contaminação acima dos registrados em estudos semelhantes da Bélgica, Espanha e também nos Estados Unidos. Testes em laboratório mostraram que as concentrações podem causar danos à vida aquática. Foram analisados os rios Irajá, Carioca e Meriti, além dos canais do Cunha e do Mangue. Todos têm ligação com a Baía de Guanabara. Ainda falando de saúde, aqui no Bandeirantes a Caminho do Sol, um exame de sangue capaz de detectar 50 tipos, ou melhor, mais de 50 tipos de câncer, chega ao Brasil no Hospital Albert Einstein. O teste Galleri consegue detectar sinais específicos de câncer antes do aparecimento dos sintomas. O exame é indicado para pacientes assintomáticos com 50 anos ou mais, como complemento aos exames de rastreamento de câncer recomendados. Vamos falar agora do feriado que está chegando. Dia 12 de outubro deve movimentar bilhões aqui no turismo de São Paulo. As informações com a Gabriele Soares.
4: O feriado de 12 de outubro deve movimentar quase 3 bilhões e 600 milhões de reais no turismo de São Paulo, com uma expectativa de 3 milhões de visitantes circulando pelo estado e uma ocupação média de 75% nos hotéis. O turismo religioso deve ser um dos principais motores, com procissões e peregrinações em cidades como a Piaí, Avaré e Cesário Lange. Aparecida, principal destino religioso do país, espera superar os quase 500 mil visitantes registrados na festa da padroeira em 2025. A comemoração do Dia das Crianças também deve impulsionar o movimento, com oficinas, apresentações culturais e atrações em áreas públicas em diversas cidades. Em Olímpia, um dos principais destinos de lazer do interior paulista, a previsão é de 64 mil visitantes.
0: E o Lucas Batista vem agora no Bandeirantes a Caminho do Sol para falar de outro destino muito procurado pelos turistas neste feriado, que é João Pessoa, né, Lucas?
5: O Galo da Madrugada vai homenagear o Caboclo. A cidade agora de João Pessoa se destaca entre os destinos mais procurados para o feriadão de Nossa Senhora Aparecida por apresentar a menor tarifa média de passagem aérea. O valor da viagem de ida e volta caiu 12,3%. Além da redução nos preços, a capital paraibana também ganhou posições na preferência dos viajantes. João Pessoa subiu da 7ª para a 5ª colocação entre os destinos mais buscados para o período. O levantamento mostrou ainda que João Pessoa foi a única das 5 cidades mais procuradas a registrar queda no preço médio das passagens. Enquanto Recife manteve estabilidade, São Paulo, Rio de Janeiro e Salvador tiveram aumentos.
0: O Papa Leão XIV presta uma homenagem à Nossa Senhora Aparecida, padroeira do Brasil, durante uma audiência no Vaticano. O evento aconteceu ontem, às vésperas da celebração da padroeira do Brasil, que é agora dia 12 de outubro. O pontífice pediu que a santa sempre proteja os brasileiros presentes. Este foi um giro completo de notícias aqui no Bandeirantes a Caminho do Sol. E hoje eu vou inaugurar aqui, toda quinta-feira, se vocês gostarem, é claro, uma ideia para vocês, que é, às quintas-feiras, falar os filmes que estão em cartaz nos cinemas, se baseando aqui nos principais cinemas do país, contar para vocês o que vocês podem aproveitar no final de semana. Lembrando que amanhã, sexta-feira, tem o nosso quadro tradicional aqui no Bandeirantes Caminho do Sol, do Danilo Gobato. Ó a vinheta aqui dele, ó.
6: Dica do Gobato.
0: É, mas é amanhã. Hoje é a dica do Diogo pro cinema. Então, o que você pode assistir em cartaz nos cinemas? Se baseando aqui no Cinemark hoje. Aí, cada semana eu trago um site diferente dos cinemas ao redor do Brasil. Se Eu Fosse Você Três, comédia. Verity, suspense. Outra Mãe, terror. Minha Melhor Amiga, comédia também. As Aventuras de Tadeu e a Lâmpada Mágica, uma animação. Um Tio Quase Perfeito, comédia. Resident Evil, terror. Galinha Pintadinha, animação. Coração Selvagem, ação. Carros, o 20º aniversário do Carros, aí volta ao cinema. Digger, que é uma comédia. Colegas e o Herdeiro, comédia. Hope, O Primeiro Impacto, uma ação. Always La Lisa, Lisa from Blackpink, musical. O Diário de Pilar, na Amazônia, uma aventura. Rio de Sangue, drama. Advogado de Deus, também drama. O Velho Fusca, para família. Descontrole, drama também. Antártida, drama. Marido de Aluguel, comédia. Queen, Budapeste, um musical. Precisamos Falar, drama. Coyote versus Acme, animação. Uma Odisseia Criativa, Em Busca de Tolkien, documentário. A Queda 2, No Limite, aventura. Irmãs Fox, ficção. E Hotel Amor, comédia. Toy Story 5, animação. E A Revolução dos Bichos, olha que legal, de George Orwell, uma animação. Também você pode assistir no cinema. Em breve, tem alguns destaques. Primeiro deles, um evento especial da turnê do BTS, aquela banda de K-pop. Tem também o filme Duna, parte 3. Já, esses dois já estão na pré-venda, não estão em cartaz, mas você já pode comprar na pré-venda. Jogos Vorazes vai voltar ao cinema, aqueles filmes dos Jogos Vorazes que você vai poder reassistir no cinema, também estão na pré-venda. Space Jam, do Michael Jordan, lançado em 1996, também vai voltar no cinema, mas ainda não está na pré-venda. Em breve, nos cartazes aqui dos filmes do Cinemark. Gostaram da ideia? Deem sugestão aí da cidade. Ah, Diogo, fala aqui da minha cidade. Os filmes em cartaz que a gente passa aqui pra vocês, é claro. Tá certo? Vamos agora com a participação do ouvinte. Muita mensagem chegando aqui no 11 999 048756. E lembrando a pergunta que eu fiz hoje é o seguinte: homenageando Santos e Flamengo que se enfrentam, quem jogou mais, Zico ou Neymar? É mandar nesse WhatsApp aqui, ó.
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8: Atenção, programação Caminho do Sol. Oi. Aqui, Curiolândia, Niquelândia, Goiás.
0: Alô, Goiás.
8: É doido, quem fala que o Zico foi melhor que o Neymar. É, respeito muito o Zico, que jogou demais. Mas o Neymar é o segundo jogador da seleção brasileira depois do Pelé. Fez uma carreira solo e é o maior artilheiro da seleção brasileira.
0: Tá 13-12 pro Zico, hein? Neymar encostou. Próximo ouvinte.
9: Diogo. Oi. José Carlos, novamente, São Sebastião. Coloca pra nós, por favor, Moacir Franco cantando, homenageando o Garrincha, em homenagem à data de nascimento do Botafogo, da fundação do Botafogo no Rio de Janeiro. Obrigado.
0: Imagina, aqui ó, pra você.
9: Diogo,

0: Moacir Franco, balada número 7, Mané Garrincha. Mais um voto para o Zico. Zico Cracasso, baita personagem da história do futebol. Quem mandou essa foi o Lorival Nunes Piovesan. Então agora está 14 a 12. Vai mandando aí, vote. Você prefere Neymar ou Zico?
1: José Carlos, novamente, São Sebastião.
0: Oi, José Carlos.
1: Coloca pra nós.
0: Ah, você já foi.
2: Alô, Diogo, bom dia. Oi, aqui bom é Ivaldo de Teresina. Sou vascaíno, mas entre Neymar e Zico, mil vezes Zico. Bom
0: Zico,
2: dia.
0: Zico, ponto pra ele.
3: Botão.
0: 15 a 12.
4: Boa, Diogo.
0: Oi.
4: É o Márcio de novo aí. Um abraço aí pro meu amigo Motor aí. E a minha opinião é Zico.
0: Zico, 16 a 12.
4: Galinho. Jogou demais, você tá doido. Neymar também.
0: É, os dois jogando demais, Zico, é muito difícil.
4: Zico, positivo.
1: Diogo, homenagem do Moacir novamente aqui pro Didi do Botafogo. Olha o ataque que o Didi jogava lá. Garrincha, Didi, Amarildo, Quarentinha e Zagallo. Ei, Deus do céu, era timaço de bola da época. Didi foi, pra mim, jogava de paletó e gravata o Didi, era demais.
0: Cara, esse time do Botafogo, sensacional. Nilton Santos, o Manga no gol. Aí sai o Garrincha, entra o Jairzinho, gente. Que coisa louca. E vocês sabiam que o Pelé quase foi jogar no Botafogo em 1957? Se vocês não sabiam, posso trazer essa história amanhã aqui pra vocês, se vocês se interessarem. E aí eu conto essa história de como o Pelé quase foi parar no Botafogo antes de se tornar o rei, antes inclusive de ser campeão do mundo, e simplesmente teria um ataque com Didi, Garrincha, Pelé, Amarildo depois, Zagallo. Que isso? Já era imbatível. Esses dois times eram absurdos. Santos e Botafogo. Imagina o Botafogo ainda com o Pelé. E por que a gente está falando do Didi, Diogo? Porque hoje seria aniversário. 98 anos faria o nosso querido Didi, que nasceu em 1928, justamente no dia 8 de outubro. E a gente homenageia aqui ao longo de todo o programa. Homenageamos, né, ao longo de todo o programa, o nosso querido Valdir Pereira. Didi, vamos soltar um gol dele aqui pela seleção brasileira? Esse jogo aconteceu em 1957. Brasil e Peru, narração de Edson Leite, e o Didi fez um gol contra o Peru.
5: Atropelada ilícita de um jogador peruano que era Calderón sobre Evaristo na situação de meia direita. Agora, 4 jardas da risca da grande área. Vai Didi fazer a cobrança perigosa desta falta contra o selecionado peruano. Placar no Maracanã, 0 a 0 Brasil e Peru. Toma distância sobre a pelota o jogador Didi do Brasil. O árbitro Estevão Marino coloca-se a pita. Atenção, corre Didi, levanta violentamente para o arco, gol! Espetacular gol de Didi! Sem cobrir a barreira, apenas dando efeito sobre a bola com o arqueiro parado. Impressionante cobrança de falta de Didi, marcando de forma esplêndida o primeiro gol para o Brasil. Placar no Maracanã, 1 a 0. O Brasil vence. Gol de Didi, marcado aos 11 minutos de partida do primeiro tempo. Contra-ataque o Brasil, bola com Didi. Lança Joel na esquerda, correu, não pôde pegar. A bola acabou saindo pela lateral das arquibancadas.
0: Tá aí, gol de Didi de falta contra o Peru em 1957, um ano antes dele ser campeão do mundo com a seleção brasileira, sendo o melhor jogador da Copa. Pra quem não sabe, o Didi foi eleito o melhor jogador daquela Copa do Mundo de 1958.
6: Bom dia, Maria Alice Criciúma.
0: Bom dia.
6: Quero te pedir uma música bem linda, né, do Copa Nova. bem antiga, oferecer pra mim, meu marido, Neri. O nome dele é Neri, tá bom?
0: Tá bom.
6: E pra vocês aí também da Rádio Bandeirante, tá bom? Muito obrigado, se for atendida. Tchau, tchau, Douglas. Maria Alice, de Criciúma, Santa Catarina.
0: Um abraço, tchau, viu? Tchau, tchau. Mas, então, eu que escolho a música? Ah, então tá bom, que honra, hein? Que responsabilidade escolher uma música boa do Roupa Nova, são tantas. Então, e essa aqui, então? Será que você gosta?
3: O Ailton Dias.
0: Peraí.
3: Eu já tava com

0: Tem fã aí do Roupa Nova? Só pedir música aqui no Bandeirantes, A Caminho do Sol, a participação do ouvinte.
1: Bandeirantes, A Caminho do Sol. Aqui é o Milane de Barra Bonita.
0: E aí?
1: Na puxada do Balito Doce. Manda um abraço aí pro Ailton Dias. Ele já tava com saudade do Caminho do Sol.
2: Quero café!
1: Um abraço e tudo de bom!
0: Tudo de bom!
3: Bom dia,
0: bom dia.
3: Diogo, Roberto Bernal Santo André.
0: E aí, Roberto?
3: A Caminho do Sol, A Caminho do Sol. É, rapaz, o Corinthians também, rapaz. O Corinthians precisa ouvir vocês aí pra Caminho do Sol, viu? Porque tá difícil, hein? Tá difícil. Bom dia a todos, Roberto Bernal Santo André. Bora trabalhar um pouquinho. Neblina aqui no Rodoanel. Um abraço a todos.
0: Um abraço.

0: pra você ouvinte que não tá entendendo nada, o nosso querido Paulo Marcelo Mamone, dono da Central Técnica aqui da Bandeirantes, manda em todo mundo aqui, chegou aqui no estúdio, invadiu tudo, clicou na música e colocou. Então quer dizer que é a música que você mais gosta?
1: Essa música. Bom dia, Jogão.
0: Bom dia.
1: Você tá fazendo um grande rádio. Parabéns aí, bom dia pra todos os ouvintes aí do Bandeirantes, Caminho do Sol. Essa música me lembra quando eu tinha 9 anos de idade.
0: Olha só, de que ano que é essa música?
1: 83, mais ou menos.
0: Sensacional, palmas para Paulo Marcelo Mamone. Vamos deixar a música tocar então.

0: aí, um pedido forçado, né? Invadiu aqui o estúdio da Bandeirantes, Paulo Marcelo Mamone, um abraço pra ele, mas ele pode tudo. Escolheu uma grande música, é claro. Bom dia, meu querido amigo, um forte abraço, na escuta sempre o Henrique, abraço, viu, Henrique? Ó, o Marcos, não, o Edivaldo de Santa Luzia, do Pará, mandou: Zico, Neymar nunca ganhou nada. Então, voto pro Zico, 17-12, tô contando aqui. Hoje é comemorado o Dia dos Nordestinos, palmas pros nordestinos. Que legal. Obrigado pela sua informação. Quem mandou essa foi o Isaac, de Tatuí. Zico foi o melhor. Não deixou o nome. Só falou que o WhatsApp aqui é de uma mercearia. Não falou qual que é. Bom, o que importa é que computamos o voto para Zico. 18-12.
1: Aqui é o Cícero de Campina. Respondendo a pergunta entre Zico e Neymar, 100% Zico, galinho Zico. De Quintino. Esse camarada aí é muito melhor. O Neymar não dá nem pra limpar a chuteira dele,
0: Bolo,
1: viu?
0: Calma aí também.
1: É o Cícero de Campinas, ok?
0: Você acha? Ah, eu acho que o Neymar chega perto, mas eu também sou Zico. Inclusive, falando de Zico, vamos homenagear o flamenguista que hoje enfrenta o Santos. Justamente no ano de 1983, os times se enfrentaram. E a gente aqui, relembrando jogos históricos, a gente vai relembrar o jogo entre esses dois times na final do Campeonato Brasileiro de 1983. O Santos e o Flamengo, dois timaços eles tinham. E com a narração do gigante Fiore di Liotti, a gente coloca aqui o gol do Zico nessa final, que foi 3-0 pro Mengão.
2: Figueiredo da frente, na ponta esquerda, outra vez, vai Júlio César correndo, procurando a linha de fundo, é cercada, apertada por um adversário, que é Tony Mundo Oliveira, tentando passar, ele não passou, outra tentativa, passou, procurou a linha de fundo, vai cruzar.

0: Flamengo! Flamengo! Estremece o Maracanã!
1: O Flamengo até morrer!
2: Zico! E é claro que a gente não vai deixar o nosso ouvinte santista na mão. E eu separei também um jogo para homenagear o nosso querido Santos. Agora.

0: Santos e Flamengo hoje, 19h30, claro, com transmissão aqui da Bandeirantes. Depois tem Palmeiras e Bahia, 21h30. E o jogo do Santos é o primeiro jogo da final do Campeonato Brasileiro de 1964. E naquele primeiro jogo, o segundo jogo foi 0x0, por isso que não tem os gols aqui. Narrado também pelo imenso Fiore de Liotti, Pelé fez 3. Vamos curtir um pouquinho desse jogo.
1: Para Toninho, Toninho perde a bola para o Henrique. Paulo Henrique dá para trás para Ditão. Percebe por Toninho, tentou a pinta de Ditão. Ditão passou por Toninho, tenta uma nova pinta. Acaba atrapalhando-se todo. Toninho bateu com defeito e a bola sai. O Bandeirinho determina arremesso favorecendo a equipe de Vila Belmiro. Prepara-se para bater o próprio Toninho. Bateu, entregou para Pelé. Pinta de corpo em cima de Carlinhos. Ajeitou, chutou, passa como foguete. Num tiraço de Pelé, raspando o travessão flamenguista, Maltoni.
2: Minha Nossa Senhora, uma cacetada de Pelé. Desceu pela direita, levou pelo meio, ameaçou e largou de pé canhoto, passou rente de travessão.
1: Prepara-se, Marcial, correu, balão subindo, descendo, vai caindo pertinho do meio do gramado, saltando Mengal, uma cabeçada, outra cabeçada também. Ergue bola no ataque, então para Pelé, Pelé dá para Coutinho, Coutinho outra vez para Pelé, Pelé desceu, é fogo, chutou, gol!

0: Belinha, Coutinho, Pelé.
1: Saudades? Tabela entre Pelé e Coutinho, torcedor Santos. Tá aí homenagem pra vocês também. O jogo da rodada que eu escolhi pra homenagear Flamengo e Santos, ou melhor, Santos e Flamengo hoje, Vila Belmiro, 7:30 PM. Hoje, Coutinho, o outro Coutinho, agora, o de Coutinho de agora, tá no banco de reservas, assim como o Neymar, relacionado também o nosso... um dos personagens da nossa enquete de hoje, quem é melhor, Zico ou Neymar. Bom dia, meu amigo Diogo Braga, Timóteo de Ferraz de Vasconcelos, na escuta aqui no Butantã. Que seja duradoura a sua estadia no A Caminho do Sol. Obrigado pela mensagem. Indo agora para Hortolândia. Bom dia, Diogo. Acrescento ainda tudo que o ouvinte falou sobre você, o fato de interagir direto com o ouvinte, criando assim um vínculo de ouvir e também ser ouvido. Que legal, obrigado, viu, Marli, Criciúma. Com você aí no Bandeirantes Caminho do Sol, não existe solidão na madrugada para quem está acordado. Que legal. Um abraço para você, viu, Marli.
2: Diogo Braga, bom dia. Que barulho, caminhoneiro.
1: Ih, tá acelerado. Pera aí, Arudo. Aí, foi.
2: É o palco hoje. Tô aqui em São Paulo aqui. Então, cara, Zico é craque. Neymar é gênio.
1: Neymar.
2: Essa é a diferença. Então, pra mim, o Neymar foi melhor que o Zico.
1: 18 abraço. A 13.
3: Bom dia, José Rodrigues, Goiânia, Goiás. Rapaz, os dois é pé de rato. Mas
1: que
3: se tiver que escolher um, eu escolheria o Zico.
1: Peraí, pé de rato? Aí não, né? Mas escolheu o Zico. Tá aí, a opinião do ouvinte. O que importa é participar. Próximo. Nossa, a gente tá tudo travado aqui, meu computador. A gente vai indo devagarzinho, mas a gente vai indo.
4: Joel.
1: Oi, Joel.
4: Entre Neymar e Zico, eu sou Zico.
1: Zico. Ponto pro Zico.
4: Zico mesmo.
1: 20
4: abraço
1: a 13.
4: A todos, um bom dia.
1: Abraço.
4: Boa quinta-feira.
5: Bom dia, Caminho do Sol. Satisfação em falar com vocês, Edson Juquiá.
1: Oi, Edson.
5: Vale do Ribeira, sou padeiro, passamos pães agora e resolvi participar. Então, para mim, para dizer a verdade, foi o Zico. O Zico foi completo, ótimo batedor de falta. Cara exemplar, cara digno no futebol. Zico, minha opinião, bom dia.
1: 21 a 13.
6: Bom dia, Rádio Bandeirantes. Ricardo, caminhoneiro do Porto de Santos. Neymar é o maior artilheiro da seleção brasileira. Infelizmente, não conseguiu ganhar uma Copa do Mundo porque pegou uma geração. Jogou ao lado dele fraca. Mas sem dúvida nenhuma, tá entre os top 3 aí do Brasil. Com certeza.
1: 21
6: entre
1: 14.
6: Os top 3.
1: Bom dia, Diogo. Mil vezes Zico. Galinho de Quintino foi o craque da seleção. Alberto Luiz Murolo de Itatiba. 22 a 14. Zico vencendo essa enquete. Muita gente mandando mensagem. Pelé, Ronaldinho Gaúcho, Zico e Neymar. Essa é a verdadeira sequência para o José Nazaré, cidade de Três Marias, em Minas Gerais. Mais um ponto para o Zico. 23 a 14. Próximo. Diogo, bom dia. Ih, travou. Aê, foi. Um ótimo programa e parabéns pela apresentação. Hoje tem Palmeiras. É verdade. Vamos tocar o hino.
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1: Hoje tem Palmeiras contra o Bahia. O Palmeiras joga em casa, busca a liderança, é o segundo lugar com 57 pontos e o primeiro é justamente o Flamengo, que pega o Santos. E aí, palmeirense, vai torcer para o Santos hoje? Quero ver, hein?
8: Diogo, bom dia.
1: Bom dia.
8: É Moacir, Solidinho das Cruzes. O Zico foi muito mais jogador que o Neymar.
1: Ponto positivo.
8: Não só o Zico, como o Jorge Mendonça.
1: Jorge Mendonça.
8: Um abraço.
1: Abraço. Muita gente aqui participando.
9: Bom dia, Diogo. Bom dia, ouvintes da Rádio Bandeirantes de São Paulo, que estão ligadinhos a caminho do sol sobre a apresentação do comunicador Diogo Braga.

0: Eu tenho ideia do que eu estou falando. O Zico foi um bom jogador, mas craque igual o Neymar, igual o Bruxo, meu voto é pro Neymar. Não estou desmerecendo o Zico, não, mas foi um bom jogador. Mas não chega nem na chuteira, no cravo da chuteira do Neymar. Nas artimanhas que o Neymar sempre aprontou. Parece que esse povo nunca viu o Neymar jogar bola, pô. Que isso, tudo corintiano, né? Bom dia a todo mundo.
1: Que
0: aí.
1: Isso, imagina.
0: Um abraço a todos, bom trabalho.
1: Um abraço. Obrigado pela sua informação. A sua informação, não, a sua opinião. Bom dia, Diogo. Toca a Maré. Roupa Nova, Cláudia Rosana, mais um pedido de Roupa Nova aqui.

com esta trilha sonora, vamos para o nosso último intervalo aqui, depois reta final, vocês vão participando, opinando, dando seus palpites para os jogos de hoje também. Tivemos os jogos de ontem, o Corinthians perdeu mais uma, o Diniz caiu, para quem acordou agora e não tá sabendo. É já já, fica aí dois minutinhos e a gente já volta.

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4: Em comparação. Bom dia.
5: Bom dia.
4: O Neymar, em comparação, os dois não ganham a Copa do Mundo, né? O brasileiro tem os costumes. Mas o Neymar foi bem melhor, né? O Zico jogou em times pequenos na Europa lá que não tem nem expressão nenhuma, hoje nem se fala mais nele. O Neymar ganhou tudo lá fora e aqui no Brasil também. Só não foi campeão mundial com o Santos, mas foi com o Barcelona. Então, Neymar disparado. E na seleção brasileira não tem nem comparação, né?

0: 24-17. Estão
1: os gols, assistência.
0: Bom dia, Diogo, sempre na escuta. O Novaí, o Jaraguá mandou. Zico, ponto para o Zico. 25-17. Zico na frente. Bom dia, André Luiz Pacheco, de São Lourenço da Serra. Zico. Diogo, entre Zico e Neymar não tem comparação. Zico foi extraordinário. Olha que sou torcedor do Fluminense. O Júnior, de Poços de Caldas. Então, mais dois votos para o Zico. 27-17. Bom dia, Diogo. Zico, além de um excepcional craque, sempre demonstrou carisma e humildade. Hoje o que se vê é muita ostentação e polêmica. O Ettore, de Santo André, votou no Zico. 28-17.
2: Bom dia, Diego, Roberto.
0: Bom
2: Bernal,
0: dia.
2: Mais uma vez. Imigrantes, descida está fechada. Impressionante. Imigrantes, descida 40, quilômetro 41, fechado. Voltar para Anchieta. Roberto Bernal, Santo André.
0: Obrigado pela informação. Bom dia, Diogo, aqui é Valdecir de Irapé, na região de Ourinhos, e sou corintiano. Na minha opinião, o Neymar foi um bom jogador, mas o Zico foi muito melhor. E ele ainda mandou, Fiore de Liotti, um dos melhores locutores de todos os tempos. Ponto para o Zico, 29-17.
3: Olá, Diogo, bom dia.
0: Bom dia.
3: Aqui é o Gordo de Tatuí.
0: Oi, Gordo.
3: Diogo, eu acho que o Neymar... Olha, sinceramente, ele não serve nem para a chuteira do Zico, do Romário, sabe? Do Rivaldo, do Ronaldo Fenômeno. Então, para mim, olha, cara, mas ainda fico com o Zico ainda, tá bom?
0: Tá bom.
3: Obrigado, bom dia, bom trabalho aí.
0: Valeu, opinião do nosso ouvinte. O Faria, bom dia, Diogo, o melhor jogador foi Zico, porque nunca fugiu de jogos grandes e não era caicai como o Neymar. 31-17, Zico tá disparando aqui na liderança da enquete.
4: Bom dia.
0: Bom dia.
4: Estou falando aqui é Carlos Alberto, de São Carlos. Não dá para se comparar Zico e Neymar. Na época do Zico, o futebol era muito mais criativo, os jogadores tinham muito mais liberdade também para criar. Agora, na época do Neymar, eles são muito tática e técnica. Não dá para comparar. Os dois foram bons, mas já que é para escolher um, eu escolho o Zico.
0: Mais um, voto pro Zico. Bom dia, Diogo. Zico foi um ótimo jogador, mas o Neymar é mais completo. Professor Dalton Bartolomeu, Turiúba, caminho da Vila Belmiro. Olha que legal, um abraço para você. São muitas mensagens aqui, pessoal. Bom dia, Neymar, Enilson de Ebugaçu. Mais mensagem.
5: Aparecida da Zona Norte, sempre feliz por estar ouvindo Bandeirantes a Caminho do Sol. Meu voto é pro Zico. O Neymar só jogou no Santos. Um beijo para vocês.
0: Voto para o Zico. Peraí que travou.
6: Boa noite.
0: Boa noite.
6: Aqui é o Diogo Júnior de Santos.
0: Ô, meu xará.
6: Entre Neymar e Zico, não dá nem para colocar na mesma frase, né? O Neymar é bem melhor, infinitamente melhor.
0: E é engraçado que tem gente que fala isso dos dois lados. Tanto para falar do Neymar, quanto para falar do Zico. Fala, não dá para comparar. E aí fala um e o outro fala outro. É isso que importa. O que importa é a sua opinião aqui.
7: Bom dia, Diogo. Caminho do Sol aí.
0: Bom dia.
7: Everaldo, motorista executivo aqui do Guarujá. Saindo aqui do Guarujá, indo agora para São Paulo. Meu voto aí vai no Zico também, tá? Zico foi fera.
0: Aí, abraço. Obrigado pela sua mensagem.
8: Ronaldo Francisco Morato. O programa de vocês é mil. É Zico.
0: Zico, voto para o Zico. Bom dia de hoje. Logicamente, Zico, jogador e técnico. Márcio Diolo, Rudi Ramos, São Bernardo do Campo. Diogo, quanto ficou? Osasco. Peraí, cadê a mensagem? Aqui, ó. Zico, Galinho de Quintino, bom dia. Pedro Campos me apresentou para você, o Timóteo. Um abraço para você, viu, Timóteo? Márcio Mourão de Campinas, mestre, dica, era melhor só não tinha mídia. Então é a opinião do ouvinte.
9: Bom dia, Diogo. Entre Neymar e Zico, não tem o que discutir. Zico, muito mais equilibrado, muito mais contínuo e determinante. Grande abraço, excelente dia, Donizete de Vila Jaguara, São Paulo.
0: Eu tô falando, Cada hora fala um. Tá, então dá pra discutir. Então essa é a conclusão que a gente tira aqui. Bom dia, Diogo. Parabéns para nós, nordestinos. Josenaldo Alexandre Jacumã, na Paraíba. Zico Fácil, anos à frente. Luiz Tavares Barueri. Manda um abraço pra Patrícia, minha esposa.
10: Bom dia, Diogo.
0: Bom dia.
10: Caminho do Sol. Diogo, você poderia colocar entre números os números do Neymar e os números do Zico. Porque essa enquete o pessoal tá mais votando de gosto. Aí eu gosto mais do Zico. Não, tem que ser o óbvio quem foi o melhor mesmo. Aí se passar nos números, seria melhor.
0: Ah, mas o que importa é a opinião mesmo, pode ser o gosto. Números, tanto faz, que agora não vai dar tempo da gente contar, são muitos números pros dois.
11: Alô, Rádio Bandeirante, Rubem de Bertioga, caminho da academia. Na minha opinião, isso aí vai muito pro lado clubista, quando tem uma campanha dessa. Eu como flamenguista, eu acho que fez sempre o Zico. Zico foi o maior do Flamengo de todos os tempos. E Neymar não foi o melhor do Santos de todos os tempos. Então eu fico com o Zico. Abraço a todos.
12: Bom dia, Caminho do Sol. Eu vi o Zico jogar. O Zico é craque. Então, ali no meio do campo ali não tem pra ninguém. E bate uma falta como ninguém também. Coloca Tim Maia aí pra mim, fazendo favor, Lábios de Mel. Um ótimo dia, excelente programa, hein?
0: Muito obrigado pela sua mensagem. Neste momento não vai dar tempo, tá acabando já aqui o Bandeirantes Caminho do Sol, mas agradeço. Me cobra amanhã que eu toco aqui Tim Maia pra você. Um abraço pra todo mundo que tá mandando aqui, ó. O Isaac de Tatuí mandou: vou torcer pro Santos e torcer pro Neto ficar bravo. 2-1 pro Santos, 3-0 pro Palmeiras. O Isaac falou que gosta muito aqui do Neto, mandou um abraço pra ele. Bom dia, Diogo, Fábio de Cravinho, Zico e Neymar, cada um na sua época, os dois são gênios. Tá aí. Muito obrigado pela mensagem, são muitas ainda que chegaram agora. Infelizmente, não vai dar mais tempo. Está acabando agora o Bandeirantes A Caminho do Sol. Muito obrigado pela participação de todos, foi incrível. Amanhã a gente se vê no mesmo horário, até às 5 horas da manhã, na madrugada. E agora vem ele, o Pulo do Gato. Até mais!

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2: Quente na aula, marcando 5 horas. Alô, São Paulo, bom dia, Brasil. Folhinha virando na alvorada da primavera dessa quinta-feira, 8 de outubro de 2026. Com temperatura aqui em São Paulo na marca dos 17 graus. Mas parece até que está um pouquinho mais elevado, né? A temperatura. É, bom dia, Pedro Campos.
3: Parece sim, Silvânia. Sim. Bom dia para você, para quem está nos acompanhando. A mesma sensação que eu tive aí. Vamos ver se os ouvintes também pensam a mesma coisa do que nós.
2: Acho que a gente já está se acostumando com essa temperatura diária. Pode ser isso. Vamos chamar direto a Stephanie Tosco? Depois a gente traz as efemérides. Fala, Stephanie.
4: Destaque já nessa quinta-feira para o calor em São Paulo. As temperaturas vão voltar a disparar em grande parte do estado, já com atenção para a própria capital paulista. Agora de manhã, ainda temos a presença de algumas nuvens no céu, mas aos poucos o sol aparece e predomina. A máxima hoje pode chegar até os 29 graus na cidade. Durante a tarde, a combinação de calor e a presença ainda de umidade na atmosfera devem estimular algumas pancadas mais irregulares. Mesmo assim, sem alerta para volumes altos e para temporais. Na cidade de São Paulo, a chuva é prevista para o período da tarde e o início da noite. Mesma situação para municípios do interior próximos ao sul de Minas. Regiões como Ribeirão Preto, Franca e até mesmo a cidade de São Simão podem receber pancadas mais localizadas, enquanto o tempo volta a ficar firme. E o destaque é o calor mais intenso em todo o centro-norte e oeste paulista. Em Presidente Prudente, a expectativa é que os termômetros ultrapassem os 30 graus.
3: 30 graus, hein, Silvânia? Olha aí.
2: É, dia de lavar roupa, né?
3: É.
2: Aniversário dos municípios de Conceição e São João do Rio do Peixe, na Paraíba. Conceição tem quase 11 mil habitantes, São João do Rio do Peixe quase 18 mil. Céu Azul, com um pouco mais de 11 mil habitantes. Tupanci, 8.077, ambas ficam no Paraná. E Pacatuba, que fica no Ceará, tem 81.524 habitantes. Hoje é dia do Direito pela Vida, uma data instituída em 1993 por movimentos ligados à Igreja Católica para anteceder o Dia das Crianças e promover a reflexão sobre a proteção da vida desde a concepção. Também nós lembramos em 1998, o escritor José Saramago foi o primeiro escritor de língua portuguesa a ganhar o Prêmio Nobel de Literatura. Na música, nós lembramos em 2015, há 11 anos, a morte do cantor e compositor Jim Diamond.

Nascido em Glasgow, cantor escocês James Aaron Diamond, conhecido como Jim Diamond. Esse é o maior sucesso dele, I Won't Let You Down, como líder do trio P.A.G. Outras canções de muito sucesso também, Remember e I Should Have No Bed. Essa então foi sucesso no mundo inteiro.

homenagem a quem merece, Jim Diamond, essas baladinhas gostosas, né? Boa pra bailinho, né? Agora ninguém mais faz bailinho na garagem, né, Elton Dias, né? São outras épocas. Quatro, como o pulo do gato é bem eclético, vamos mudar completamente de ritmo, porque hoje é o dia do nordestino, lembrando o nascimento de Catulo da Paixão, cearense, autor de Luar do Sertão, o poeta do sertão.

0: O Catulo da Paixão Cearense nasceu em São Luís no dia 8 de outubro de 1863, faleceu no Rio de Janeiro em 10 de maio de 46. Falando no dia do nordestino, aqui em São Paulo, haverá toda uma programação especial promovida pela prefeitura da cidade, no centro da cidade. E com shows, manifestações culturais, instalação inspirada na xilogravura. E a prefeitura programou então uma programação gratuita no Centro Histórico, na Praça da República e no Viaduto Santa Ifigênia. O coral e banda da Guarda Civil Metropolitana inicia as atividades no palco principal na Praça da República às 12h30, com um repertório especial de músicas nordestinas. E às 18h45, o cantor Thierry sobe ao palco para o show de encerramento. Na Praça Antônio Prado, o palco secundário começa às 12 horas com o Nininho Tomás, que é cantor, compositor e produtor cultural, conhecido como embaixador da Caatinga. Às 13h15, o público acompanha a apresentação do Fuá do Guegué, que é um projeto idealizado e liderado pelo músico e produtor paraibano Guegué Medeiros, radicado aqui em São Paulo. E encerrando a programação do palco às 17h30, a companhia Chegança apresenta um espetáculo com música, teatro, dança e contação de histórias. E além de tudo isso, haverá também um túnel imersivo no Viaduto Santa Ifigênia, onde o público pode vivenciar uma experiência visual. O local está recebendo no túnel a cultura nordestina. Durante o percurso, apresenta animações e elementos gráficos baseados na estética da xilogravura. Então, todas aí essas manifestações, essas atrações, para lembrar o Dia do Nordestino, 8 de outubro.
1: Cinco horas e sete minutos, você falou do Zé Saramago, né? Um dos grandes escritores da nossa fase contemporânea da vida, que ganhou o prêmio de Nobel de Literatura, primeiro da língua portuguesa a conseguir esse feito, e ele é autor de grandes poemas, grandes obras, Ensaio sobre a Cegueira, uma das principais, né? Que até virou um filme, foi gravado aqui em São Paulo. Mas tem uma passagem na Segunda Vida de São Francisco de Assis, que é uma peça de teatro que foi escrita por José Saramago, em que a personagem Clara diz o seguinte: se tens um coração de ferro, bom proveito. O meu, fizeram-no de carne e sangra todo dia. Uma frase que fica aí para reflexão sempre, escrita por José Saramago e um dos seus personagens na Segunda Via de São Francisco de Assis.
0: É Santa Clara, né?
1: É.
0: Que também tem um filme bem bacana, passou na semana passada, O Irmão Sol e Irmão Lua, que é a história de São Francisco de Assis e Santa Clara.
1: Fica o registro aí da lembrança, hein? Se você tem alguma outra a respeito dos acontecimentos do dia, você participa conosco, manda mensagem aqui pro nosso WhatsApp.
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0: A lua minguante vai mudar para a nova no sábado, o sol vai nascer hoje às 5h40, daqui a pouquinho vai se pôr às 18h08.
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1: 5h09 da manhã, uma notícia importante da madrugada: o corpo do juiz Gustavo de Castro Campos, do Tribunal de Justiça de São Paulo, que atua na comarca de Mococa, no interior de São Paulo, foi encontrado carbonizado dentro de um carro em chamas, numa fazenda no interior do estado de São Paulo, área rural de São João da Boa Vista. O carro foi localizado pela polícia ontem à noite. De acordo com as informações colhidas até agora, Gustavo de Castro Campos é formado em Direito pelo Centro Universitário Brás Cubas e possui especializações. Ele trabalhou como advogado por 10 anos, depois foi delegado de Polícia Civil no Espírito Santo em 2014, mesmo ano em que passou a atuar como juiz substituto na Justiça Capixaba. Há 12 anos, ele compõe os quadros do Tribunal de Justiça de São Paulo. Já atuou nas comarcas de Tambaú, Leme e Mococa, onde estava atualmente. Segundo a polícia, a vítima foi encontrada por trabalhadores rurais que estavam em uma retroescavadeira e utilizaram terra para apagar as chamas. Dentro do veículo foi encontrada uma habilitação com o nome do magistrado. A Polícia Militar e o Corpo de Bombeiros atenderam a ocorrência. O veículo estava numa área de uma fazenda, né? Como eu disse. Polícia vai investigar, ainda não se sabe o motivo. O órgão especial do Tribunal de Justiça de São Paulo deve se pronunciar sobre o caso. Ele já foi processado por suposta ofensa à honra de um advogado e o caso foi arquivado, não foi levado adiante. Em relação às causas aí do que poderia ter acontecido, ainda nenhuma pista, tudo é muito recente, aconteceu na noite de ontem no interior do estado de São Paulo, ou seja, vamos aguardar as próximas informações, mas é uma notícia importante dessa manhã que você acompanha aqui no Pulo do Gato, hein? O juiz Gustavo de Castro Campos, do Tribunal de Justiça de São Paulo, encontrado morto dentro de um carro incendiado no interior do estado. Silvânia.
0: Agora são 5 horas e 12 minutos. Vamos girar nossa reportagem. Feriado de 12 de outubro está chegando e deve movimentar bilhões no turismo de São Paulo. Mais informações com Gabriele Soares.
3: O feriado de 12 de outubro deve movimentar quase 3 bilhões e 600 milhões de reais no turismo de São Paulo, com uma expectativa de 3 milhões de visitantes circulando pelo estado e uma ocupação média de 75% nos hotéis. O turismo religioso deve ser um dos principais motores, com procissões e peregrinações em cidades como a Piaí, Avaré e Cesário Lange. Aparecida, principal destino religioso do país, espera superar os quase 500 mil visitantes registrados na festa da padroeira em 2025. A comemoração do Dia das Crianças também deve impulsionar o movimento, com oficinas, apresentações culturais e atrações em áreas públicas em diversas cidades. Em Olímpia, um dos principais destinos de lazer do interior paulista, a previsão é de 64 mil visitantes.
1: Dois bares de São Paulo estão entre os 50 melhores do mundo em 2026. Adele Robichet.
4: Dois bares de São Paulo aparecem no ranking dos 50 melhores do mundo de 2026. A lista foi divulgada ontem em Milão, na Itália. O Exímia, no Itaim Bibi, ficou em 20º lugar e o Tantan, em Pinheiros, em 35º. O primeiro estava na posição 60 no ano passado e é reconhecido por trabalhar com a identidade e a biodiversidade brasileiras, usando ingredientes como amburana e cambuci em drinks criados pelo bartender Márcio Silva. Já o segundo caiu 11 lugares em comparação com 2025. Ele mistura influências chinesas e japonesas com ingredientes locais e começou como um bar de ramen idealizado pelo chefe Tiago Banhares.
0: 5h14, o maior bloco carnavalesco do mundo em Pernambuco anuncia o tema de 2027. Lucas Batista.
5: O Galo da Madrugada vai homenagear o caboclo da lança do maracatu rural no carnaval do ano que vem, com o tema Ao Canto do Galo, a Espora é a Lança. A proposta valoriza a cultura popular da zona da Mata Norte de Pernambuco. O desfile será realizado em 6 de fevereiro, no sábado de Zé Pereira, no Recife. A homenagem também destaca a importância dos canavieiros e da tradição cultural do interior pernambucano.
1: A Polícia Civil investiga um publicador aí de conteúdo na internet de realizar manobras perigosas e dirigir um Porsche a mais de 200 km por hora em rodovias, inclusive com uma criança no colo. Segundo as autoridades, os registros eram publicados nas redes sociais do suspeito. O celular do influenciador Ederson de Souza foi apreendido e passa por perícia para identificar possíveis grupos envolvidos em rachas. A polícia também investiga se ele lucrava com a publicação dos vídeos. Que irresponsabilidade, né?
0: Crianças passam mal após comerem bolo levado por aluno em escola na zona leste de São Paulo. Beatriz Alencar.
6: Passa por perícia o bolo levado por um aluno a uma escola estadual depois que estudantes passaram mal ao comer o alimento. Cerca de 10 crianças apresentaram dor de barriga e mal-estar após o consumo e foram atendidas em uma unidade de saúde perto da instituição, localizada na Avenida Doutor José Arthur Nova, no bairro Parque Paulistano, interior de São Paulo. O estado de saúde dos estudantes é estável. A mãe que preparou o doce já prestou depoimento. Com a perícia, a Polícia Civil espera identificar possíveis substâncias no bolo e esclarecer o que causou o mal-estar entre os estudantes.
1: Policiais acusados de cobrar propina para liberar carga de eletrônicos em São Paulo. Aí não é policial, aí é bandido, né, Augusto Vale?
7: O Ministério Público de São Paulo denuncia 8 pessoas, incluindo 5 policiais civis, em um esquema de corrupção que, segundo a acusação, utilizava delegacias e os sistemas da própria Polícia Civil para abordar cargas de aparelhos eletrônicos e cobrar propina para a liberação de mercadorias e dos motoristas. A manifestação aconteceu em setembro, mas só foi tornada pública nesta semana. Os policiais civis foram denunciados pelos crimes de corrupção passiva, falsidade ideológica e lavagem de dinheiro. De acordo com o MP, os policiais se valiam da condição de agente da Polícia Civil para realizar abordagens a caminhões que transportavam aparelhos eletrônicos. Após as abordagens, os policiais solicitavam direta ou indiretamente o pagamento de propina como condição para liberar as mercadorias e os respectivos motoristas.
0: 5h17, autoridades paulistas apuram mortes registradas em sequência com traços de execução. Mas a tese de um assassinato em série é descartada neste momento. As informações com Carlos Costa.
8: A Polícia Civil de São Paulo investiga 9 mortes com traços de execução ocorridas em um intervalo de 30 dias em diferentes regiões da capital. Nas redes sociais foi levantada a hipótese de que as ocorrências estariam ligadas à atuação de um possível assassino em série, mas no momento essa linha é descartada pelo secretário de Segurança Pública do Estado, Oswaldo Nico Gonçalves. Segundo a polícia, os casos são investigados de forma individual pelo Departamento de Homicídios e de Proteção à Pessoa, o DHPP, e nada indica que as vítimas se conhecessem ou que os assassinatos tenham sido cometidos pelo mesmo autor. Dos 9 corpos localizados, 8 vítimas já foram identificadas, sendo 7 homens e uma mulher, e nenhum suspeito foi identificado até o momento.
1: História estranha, hein? Muitos casos semelhantes e a polícia já descartando a ligação entre eles, é porque tem alguma confirmação disso, né? Senão, deixaria a investigação ainda sob sigilo. Mas é muito incomum esse modus operandi, essa forma de localizar os corpos da mesma forma. Precisa investigar mesmo para descobrir o que está acontecendo e por quê. Corpos estão aparecendo com essas características. Algum motivo para isso certamente há. 5h18 da manhã, policial é socorrido depois de receber tiro durante confronto em Santo André. Como é que foi essa história aí, Adele Robichet?
4: Ainda não há atualizações sobre o estado de saúde do policial militar que ficou ferido depois de um confronto no Jardim Santo André, na região do ABC Paulista. A situação aconteceu na madrugada de ontem, durante um atendimento de roubo a uma residência. Os agentes foram acionados para atender um caso em que as vítimas eram mantidas refém por 3 suspeitos. Durante a ação, um dos criminosos atirou contra o policial de 24 anos, que foi atingido e socorrido. A equipe revidou e o suspeito morreu no local. 2 homens que também participaram do crime foram detidos.
0: Mulher tida como desaparecida há 2 dias é encontrada em São Paulo. Informações do Marcos Rocha.
9: A modelo Dandara Couto foi encontrada após 2 dias desaparecida em São Paulo. O assessor da jovem, Thiago Miguel, publicou nas redes sociais que ela está com familiares e amigos. Até o momento, não foram divulgadas mais informações. Dandara tinha sido visto pela última vez em Pinheiros, zona oeste da capital paulista.

0: bonita essa música, né? Demais, demais, demais. Bom, tá chegando o dia de Nossa Senhora Aparecida, padroeira do Brasil. A história de Nossa Senhora começa em outubro de 1717, no Rio Paraíba do Sul, em São Paulo, quando três pescadores encontraram a imagem da santa. João Alves, Felipe Pedroso e Domingos Garcia foram encarregados de pescar peixes para o banquete da Vila de Santo Antônio de Guaratinguetá, que recebia a visita de Dom Pedro de Almeida e Portugal, ele que seria recebido então para esse banquete. E aí vem o milagre da pesca. Depois de várias tentativas sem sucesso, eles jogaram a rede e trouxeram o corpo de uma pequena imagem de Nossa Senhora da Conceição, feita de barro cozido, terracota. Um dos lançamentos da rede, né, segundo conta a história, eles pescaram a cabeça da imagem e se encaixou perfeitamente com o que tinha sido pescado no começo, que era o corpo da imagem. E aí, depois disso, né, depois de muitas tentativas, eles tiveram sucesso na pesca, jogaram a rede e aí começaram a vir os peixes. Então, depois de guardarem a imagem, a rede que antes vinha vazia ficou repleta de peixes, o que é considerado o primeiro milagre de Nossa Senhora Aparecida. Depois disso, em 1732, a família de Felipe Pedroso construiu o primeiro oratório para que vizinhos pudessem rezar. Anos mais tarde, foi erguida a primeira capela no Morro dos Coqueiros. A imagem foi solenemente coroada em 8 de setembro pelo Papa Pio V. O Papa Pio VI proclamou oficialmente Nossa Senhora Aparecida como padroeira do Brasil em 1930. E a data tornou-se então 12 de outubro um feriado nacional dedicado à santa e o dia de muita festa para os católicos. É uma época de muitos romeiros peregrinos ocupando a Via Dutra em direção à Aparecida para pagar promessa, para chegar no dia 12 de outubro ou em dias próximos à Basílica para suas orações. Quem está acompanhando essa trajetória é a Stephanie Bandeira, repórter da Band Vale, que transmite o Pulo do Gato e vai trazer as informações para nós agora aqui no Pulo do Gato. Fala, Stephanie.
1: Faltando menos de uma semana para o dia da Nossa Senhora Aparecida, a Via Dutra deve receber mais de 40 mil romeiros a pé no caminho até o Santuário Nacional. Para os peregrinos, a caminhada até a Aparecida é marcada pela fé e também pela tradição. É o caso da Magna Maria da Silva, que faz a peregrinação há quase 20 anos. Ela saiu hoje às 7 horas da manhã da cidade de Santa Isabel com um grupo de 120 pessoas. Magna conta o que mais motivou ela a participar da Romaria durante todos esses anos.
2: Eu e o meu tio, nós fizemos uma promessa junto pelo meu esposo e a gente alcançou a graça, né? E depois daquela promessa, alcançou a graça, a gente continuou a fazer a caminhada, né? E desde 2008 a gente vem caminhando e trazendo mais pessoas, né? São inúmeros testemunhos de pessoas que se libertaram do vício da droga, que tiveram as famílias restauradas, que alcançaram várias graças e estavam indo pagar promessa junto com o meu grupo.
1: Ao longo da rodovia Presidente Dutra, são mais de 140 pontos de apoio previstos para essa temporada de romarias. Entre eles, no Jardim Diamante, em São José dos Campos. A estrutura oferece alimentação, hidratação e também um espaço para que os romeiros possam descansar antes de continuar a caminhada. Segundo o Abílio José Afonso, organizador desse ponto de apoio aos romeiros, a expectativa para este ano é que mais de 8 mil pessoas passem por lá. Abílio conta como funciona a acolhida aos romeiros e explica que a equipe realiza a contagem por meio de um caderno que todos que passam pela tenda são convidados a assinar.
3: Tudo que puder, massagem, curativo, banheiro, chuveiro quente. Nós tinha até alguns dias tivemos ambulância aqui ao nosso dispor. Nós pega esse caderninho e leva pra Basílica lá, nós somos chamados pra fazer parte lá no coral às vezes. Aí nós leva pra benzer ele, mas o ano passado passou mais ou menos umas 6 mil mesmo. Esse ano a expectativa é umas 8 mil, que já E nem todos assinam, são poucos que assinam. Imagine quantos tem.
1: A CCR Rio SP também participa dessa operação de segurança da Polícia Rodoviária Federal e oferece equipamentos para aumentar a visibilidade dos peregrinos durante o trajeto, como, por exemplo, coletes refletivos. Em 2025, aproximadamente 40 mil peregrinos registrados utilizaram ou a Rodovia Presidente Dutra ou a Rota da Luz durante a temporada de Romarias. A inspetora da Polícia Rodoviária Federal, a PRF Viana, fala sobre os cuidados que os motoristas devem ter ao passar pelos trechos.
4: Além de nós termos regiões da Dutra que a gente está com obras na via, a gente está no período de chuva. Então, os riscos eles aumentam à noite com chuva, porque a visibilidade fica reduzida. É importante obedecer às orientações da Polícia Rodoviária Federal no que diz respeito à sinalização, ao controle de velocidade. Quando avistar grupos de romeiro, se afastar o máximo possível desses grupos de romeiro, respeitar os limites de velocidade, evitar também estar fazendo uso do celular ou volante, porque ele é um equipamento que causa distração.
1: E para quem pretende fazer a romaria, a recomendação é utilizar equipamentos refletivos, permanecer nos locais indicados para a caminhada e também aproveitar esses pontos de apoio ao longo do trajeto.

0: nomeado especial pro senhor Armando Roversi, que é o pai do ouvinte Júlio Roversi. Ele tá com o pai internado no hospital de base de São José do Rio Preto. O pai dele tá passando aí por uma dificuldade aí na área da saúde, mas vai se recuperar logo, já já vai para casa. E os dois estão emocionados lá ouvindo Romaria, esse clássico da música brasileira, pra gente falar um pouquinho de Nossa Senhora Aparecida, da qual o pai dele é muito devoto, né? Então, obrigado pela audiência aí, um abração pro seu Armando, vai dar tudo certo, hein, seu Armando? Já já o senhor vai estar em casa de volta aí com a família. 5:28.
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4: 5:30, marcou o quinto sinal. Travessia de balsas, São Sebastião e Ilhabela, com maré baixa, impossibilitando o transporte de veículos pesados. Apenas carros passando, tem duas balsas fazendo o transporte e é uma espera de 30 minutos. Santos, Guarujá e Mogi Bertioga estão com travessia com lentidão também, por causa da maré forte. Santos Guarujá com duas embarcações, Mogi Bertioga por enquanto com apenas uma. 5:31, vamos para Brasília? Vitor Gomes, qual o seu destaque? Muito bom dia a você.
5: Muito bom dia, Silvânia, Pedro e a todos que nos acompanham, pois é, nosso destaque é sobre golpistas, viu? Um grupo criminoso vendia uma espécie de kit golpe. 5 integrantes dessa organização criminosa foram presos pela Polícia Civil aqui do Distrito Federal. A suspeita de aplicar o golpe do falso parente, e eles foram presos em uma operação. O grupo vendia kits com dados pessoais das vítimas e familiares, com fotos, roteiros de conversa, tudo para facilitar a fraude. Os criminosos se passavam por filhos, parentes ou amigos. E esse grupo aplicava o golpe por WhatsApp. Eles pediam transferências em dinheiro. A investigação identificou pelo menos 19 casos entre novembro do ano passado e maio deste ano, com prejuízo de mais de R$70 mil. Em uma das ocorrências, a vítima perdeu R$53 mil. Os principais alvos eram idosos. Os investigados podem responder por organização criminosa, estelionato qualificado por fraude eletrônica e também lavagem de dinheiro. Volto com vocês.
6: Mas que coisa, hein, Vitor Gomes? Bandido vendendo kit golpe para outros bandidos para aplicar golpe nas pessoas. É muito golpe por aí, né? É golpe para tudo quanto é lado. Hoje a gente desconfia até da sombra quando tá nesses meios digitais. E qualquer tipo de vantagem, a recomendação é você não clicar na mensagem, porque a chance de ser golpe é imensa. Parece que a gente está correndo atrás sempre dos criminosos, eles sempre estão à frente da gente, né, Vitor?
5: Pois é, é golpista ensinando golpista da golpe, para você ver.
6: Uma ilegalidade aí que está empacotada, precificada, distribuída como um produto qualquer. No fim, é uma combinação perversa, né? De oportunismo e exploração, em que quem vende lucra com a ingenuidade de quem compra, mais do que combater as causas do crime, esse mercado acaba alimentando a própria cadeia criminosa. Bandidos vendendo ilusão para outros bandidos. Olha que ponto chegamos na sociedade que paga essa conta. Obrigado, viu, Vitor Gomes, pelas suas explicações aqui, pelas suas notícias. Amanhã, nesse horário, voltamos a fazer conexão no Pulo do Gato.
4: Até mais. É tanto golpe que a gente não sabe nem o que é verdade ou não, né?
6: É.
4: Quando o site é verdadeiro, quando a mensagem é verdadeira. Eu tenho muito receio de responder algum WhatsApp e às vezes é verdade e você não tem certeza. Telefone que você não conhece, não é? 5:34, a Receita Federal apreende milhões de reais em mercadorias irregulares em Fortaleza. Os detalhes com a Leonícia Scioli.
7: A Receita Federal apreendeu nesta quarta-feira cerca de 2 milhões de reais em mercadorias irregulares no centro de Fortaleza. A operação passou por 5 estabelecimentos e encontrou 416 sacos com produtos sem comprovação de origem. A fiscalização investiga a entrada e a comercialização dessas mercadorias na capital.
6: Mensagens de ouvintes aqui para o Pulo do Gato.
8: Bom dia, Silvana. Bom dia, é. Pedro. Me chamo Maria. Moro aqui no Interlagos. Todos os dias eu ouço vocês. Manda um miado para meu genro. Ele mora lá na Irlanda. Ele hoje está fazendo aniversário. Eu agradeço. Tenha um bom dia.
0: Essas músicas antigas me lembram os bailinhos que tinha de escola e nas casas antigamente. Não sei se vocês pegaram essa época. Marcos Pinagal.
9: Bom dia, Pedro Campos, Silvânia Alves. Aqui é Gilberto falando de Bragança Paulista. Mandando um abraço e admirando o trabalho de vocês com o canto da Siriema ao fundo. Deus abençoe.
10: Bom dia, é Plínio Madureira, de São Bernardo. Acidente Tancredo Neves, sentido Maria Maluf. Caminhonete deu bom poste. Tem uma faixa e meio interditada. Por enquanto tá tranquilo, mas já vê, né? Daqui a pouco. Tchau, obrigado. Bom dia.
6: Aviso do ouvinte aí sobre acidente, está encontrando algum problema pelo caminho, participe dessa corrente informativa das manhãs do Pulo do Gato.
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6: Suspeito de envolvimento no tráfico de cocaína enviada pelos Correios do Nordeste é preso. Repórter Lívia Maciel.
11: A Polícia Federal deflagra a Operação No Way nesta quarta-feira, com foco no combate ao tráfico interestadual de cocaína por meio de encomendas postais a partir de Rondônia. A PF cumpriu um mandado de prisão preventiva e 3 de busca e apreensão em Porto Velho. As investigações iniciaram após a PF interceptar encomendas postadas em agências dos Correios da capital, com cerca de 80 quilogramas de cocaína e com destino a estados do Ceará, da Paraíba e de Pernambuco. Segundo a PF, ao longo da investigação, foi identificada a atuação do grupo suspeito, a aquisição da droga, a preparação das embalagens e o encaminhamento das encomendas às agências postais.
6: Daqui a pouquinho, aqui no Pulo do Gato, Guilherme Oliveira vai trazer informação sobre uma operação no aeroporto internacional de Cumbica ontem para prender criminosos envolvidos numa rede de envio de cocaína para a Europa. A gente fica imaginando, né? Como que essa droga sai do país, em aviõezinhos pequenos, fazendo curtas distâncias, levando a droga de cá para lá à noite, escondidos, radar desligado e tudo mais. E quando a gente vê, a droga apreendida está onde? No aeroporto de Cumbica, outro dia estava no Porto de Santos, nos principais terminais aeroportuários do Brasil e também no principal porto da América Latina. Então, muitas vezes a droga está saindo debaixo do nosso nariz, sem querer fazer nenhum tipo de trocadilho infame aqui com essa história que é muito séria. Mas é preciso fiscalizar essas áreas. É dali também que sai grande parte da cocaína que o Brasil, infelizmente, exporta e é conhecido lá fora dessa forma. E aqui no Brasil nós não refinamos nada, um grama de cocaína, de qualquer tipo de entorpecente. Tudo isso vem da Colômbia, do Peru, da Bolívia, passa pelo nosso território nacional, chega até esses locais que deveriam ter muita fiscalização, hoje com câmera, com várias tecnologias, você consegue fazer esse monitoramento. E outra, se paga caro, viu? Quando você vai viajar de avião, você paga uma taxa lá para o aeroporto, que é para justamente investir em segurança, dar conforto para o passageiro, dar tranquilidade, coisa que nós estamos vendo que não temos quando passamos por essas áreas.
4: E acompanhe agora esse destaque do Guilherme Faria. Uma pesquisa da Fiocruz detecta cocaína em 5 rios do Rio de Janeiro. Conta, Guilherme.
12: Uma pesquisa conduzida pela Fiocruz detectou a presença de cocaína em 5 rios da cidade do Rio de Janeiro e da região metropolitana. O estudo, divulgado nesta terça-feira, também encontrou o principal derivado da cocaína, que é excretado na urina após a metabolização da droga. A investigação incluiu os rios Irajá e Carioca e os canais do Cunha e do Mangue, na capital, e o rio Meriti, em Duque de Caxias, na Baixada Fluminense. Todos eles desaguam na Baía de Guanabara. Segundo a Fiocruz, as análises revelaram altos níveis de contaminação, superiores aos encontrados em estudos semelhantes em países como Bélgica, Espanha e Estados Unidos.
6: Polícia do Distrito Federal prende integrante de grupo que oferecia falsos serviços espirituais. Isabela Mota.
13: São presos em São Paulo os criminosos que extorquiam vítimas na internet com supostos serviços espirituais. Eles se passavam por integrantes de um terreiro e fechavam trabalhos que seriam feitos por um pai de santo. Após a contratação dos serviços, os bandidos passaram a afirmar para as vítimas que elas tinham doenças espirituais e pediam novos pagamentos para a resolução. As vítimas que moravam no Distrito Federal eram ameaçadas quando tentavam encerrar os contatos. Diante dessas ameaças, uma das denunciantes realizou diversos pagamentos que totalizaram quase 100 mil reais. Foram expedidos 6 mandados de prisão preventiva em Carapicuíba, Itapevi e Osasco. O grupo investigado teria movimentado 2,9 milhões de reais nos últimos 4 anos.
6: Eleição muda a composição das câmaras municipais. Por quê? Porque vereadores do Brasil se candidataram para deputado, senador, governador de estado. E a partir do momento que eles são eleitos, eles abrem a vaga na Câmara Municipal. Eles renunciam o mandato de vereador para ocupar o cargo, principalmente na Câmara Federal. E com isso, os suplentes vão assumindo, aqueles que estão na fila, na coligação, na federação, no partido político, eles são chamados para completar o mandato. É assim que funciona sempre quando tem eleição. Em São Paulo, na maior Câmara Municipal do país, depois de 10 vereadores se elegerem para deputado estadual e federal, a definição dos suplentes só deverá ocorrer após a formalização dos partidos. Quem vai explicar a história pra gente é a Ana Paula Rodrigues.
14: A eleição nacional muda a composição da Câmara Paulistana após 10 vereadores se elegerem deputados estaduais para a Alesp e deputados federais para o Congresso. Um dos nomes que pode entrar na casa é de um ex-ministro do governo Bolsonaro, apontado como pilar da fraude no INSS, José Carlos Oliveira, que mudou de nome após conversão religiosa para Ahmed Mohamed Oliveira, pode se tornar vereador após a eleição de Tami Miranda, do PSD, para a Assembleia Legislativa. O primeiro suplente seria Carlos Bezerra Júnior, eleito, mas já ocupando uma vaga no Legislativo. Com isso, a indicação segue para o próximo na lista. Na sequência, viria Rodrigo Goulart, licenciado para chefiar a Secretaria Municipal de Desenvolvimento Econômico e Trabalho. Caso ele permaneça neste cargo, a lista corre até José Carlos Oliveira ou Ahmed Mohamed Oliveira. Ele é ex-ministro do governo Jair Bolsonaro e foi apontado pela Polícia Federal como pilar da fraude do INSS. Chegou a ser preso e em setembro deste ano deixou de usar tornozeleira eletrônica após decisão do STF. Ele foi indiciado pelos crimes de corrupção passiva, organização criminosa e lavagem de dinheiro. Outras mudanças que podem ocorrer na Câmara dos Vereadores da capital serão formalizadas com as eleições de Lucas Pavanato e Sandra Tadeu, do PL, que devem dar lugar para o Tenente Bahia e o Tenente Nascimento. Sargento Nantes, do PP, deve dar lugar a Janaína Lima, ex-vereadora. No PT, a eleição de Luna Zaratini abre caminho para o retorno de Manuel Del Rio, também ex-vereador. No Podemos, a tendência é que a vaga de Ana Carolina Oliveira seja ocupada por Luiz da Proteção Animal, que já exerceu também mandatos temporários, mas como vereador suplente. A presidente do PSOL estadual, Débora Lima, deve entrar no lugar de Kate Lima e Carol Iara, do PSOL, para a vaga de Marina Bragante. No MDB, a vaga deixada por Sidney Cruz fica formalmente com Paulo Frange, que é o atual secretário da Casa Civil do prefeito Ricardo Nunes.
4: 5:43.
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2: São 5 horas e 44 minutos.
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2: O Rio Grande do Sul vai ganhar um reforço para as investigações sobre casos de feminicídio com perícias feitas por profissionais especializados. A medida faz parte de um conjunto de ações para o combate ao crime no estado. O objetivo é garantir cada vestígio que possa ajudar a polícia a descobrir o que aconteceu. Pequenos detalhes que podem mudar os rumos de uma investigação. Segundo a perita criminal Luciana Pereira, são pistas que podem revelar o tipo de lesão e até o histórico de violência pelo qual a vítima passou.
3: A região anatômica atingida normalmente é o rosto, a face da mulher, então são muitas facadas, normalmente utilizam mais de um instrumento também, pode ter tiro. A gente percebe o que a gente chama de overkill, que é essa agressividade exacerbada justamente pelo fato, né, do menosprezo à condição feminina.
2: No Rio Grande do Sul, essa abordagem passará a ser padrão em todas as perícias de feminicídio. O Instituto Geral de Perícias criou um núcleo especializado com 15 profissionais, entre médicos legistas, peritos criminais e especialistas em laboratório e informática. O grupo vai atuar de forma integrada e padronizada na coleta e análise de vestígios. O foco será ampliar a busca por sinais de violência anterior, incluindo a psicológica, e reconstruir o histórico de agressões sofridas pela vítima. A expectativa também é agilizar as análises e fortalecer as provas da investigação. A coordenadora do Núcleo de Perícias em Feminicídios do Instituto Geral de Perícias do Estado, Juliane Chassot, reforça o propósito da ação.
4: O objetivo maior nosso é especializar a perícia, capacitar a perícia para esse olhar, para que nenhum vestígio seja perdido.
2: O trabalho começa no estado em um momento crítico. O Rio Grande do Sul já soma 60 feminicídios neste ano.
5: Terrível, né? Esses números aí de violência contra a mulher. Todos os dias tem informação sobre isso aqui na nossa programação na Bandeirantes. 5 horas e 46 minutos. Tô recebendo aqui a mensagem de um ouvinte lá de Minas Gerais, região centro-oeste do estado. É o José Antônio.

0: tem TV de outra marca, ainda não está disponível o sinal da Bandeirantes, mas ele vai chegar em algum momento, nós vamos avisar você. Mas se você tiver o aplicativo do YouTube, você pode abrir pelo YouTube e lá no YouTube escrever Rádio Bandeirantes Oficial na busca e vai nos acompanhar também pela televisão. É uma outra forma de você acompanhar a nossa programação. Combinado? Importante você ouvir a Bandeirantes, o Pulo do Gato, participar com a gente, como tem muito ouvinte fazendo nessa manhã, a gente gosta bastante dessa interação, né? Como o Rubem de Bertioga aqui, né? Que adora a balsa Bertioga Guarujá. Todo dia lá ele fica olhando o movimento da balsa, sempre atento, viu? Obrigado, viu, Rubens, pela sua mensagem aqui para nós e pela sua manifestação, sempre ligado aqui nas nossas notícias. 5 horas e 48 minutos, é hora do consultório do Pulo do Gato. Todo dia nesse horário tem consulta para você que nos acompanha, orientação para você viver melhor e viver bem.
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2: Hoje vamos reforçar aqui, doutor Evaldo, as principais mudanças para a doação de sangue.
3: A doação de sangue de pessoas mais idosas, ela está permitida. Como nós abordamos aqui anteriormente, essa foi uma evolução necessária. Nós vivemos novos tempos, as pessoas vivem mais e nós temos novas tecnologias para detecção de doenças infecciosas. Nesse sentido, doadores com mais de 70 anos que já sejam doadores recorrentes podem continuar sendo doadores desde que estejam numa condição de saúde boa. Então eles vão fazer entrevista, vão fazer uma avaliação pelo médico hemoterapeuta da unidade e, estando tudo ok, eles podem. Para quem nunca doou sangue, segue a regra antiga: completou 70 anos, não pode mais doar sangue. E em relação a outras mudanças, é importante dizer que, com a incorporação de tecnologias de detecção muito rápida e precisa de agentes infecciosos virais, o tempo longo que deveria ser esperado após alguns procedimentos invasivos, ele deixou de ser importante, e apenas 7 dias após realizar qualquer tipo de procedimento, ou a maioria desses procedimentos, a pessoa está liberada para doação de sangue. Então, o idoso que é doador pode continuar, desde que em boa saúde, e os tempos de doação eles foram reduzidos graças ao avanço tecnológico. Muito importante tudo isso.
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4: 5 horas e 50 minutos. Fernando Diniz não é mais técnico do Corinthians. O técnico foi demitido ontem após a 7ª derrota seguida do Timão, que perdeu ontem para o Internacional. O jogo foi lá no estádio do Inter. O placar foi 2-1 para o Colorado. Bragantino e Mirassol empataram em 1-1. O Remo e o Grêmio também ficaram no empate em 1-1. Vitória venceu a Chapecoense por 4-0. Botafogo perdeu para o Vasco, 2-1 para o Vasco, e o Cruzeiro venceu São Paulo por 2-0. Hoje também a rodada da Série A continua, depois da pausa para a data FIFA, né? Tivemos já os jogos de ontem, e hoje tem Santos e Flamengo logo mais às 7h30 da noite, Atlético Paranaense e Atlético Mineiro às 8h, e às 9h30 Fluminense e Curitiba, e Palmeiras e Bahia. A classificação depois dos jogos de ontem: Flamengo, que ainda joga, Palmeiras também. Flamengo é o líder com 60 pontos, o Palmeiras tem 57, Atlético Paranaense 49, Cruzeiro 48, são os quatro primeiros. Fluminense também tem 48 pontos, o Bahia 46, Atlético Mineiro 43, o Santos 41, o Coritiba 38, o Bragantino 37, o São Paulo permanece nos 36 pontos, assim como o Vitória. O Botafogo soma 35, Vasco 34, Mirassol 33, o Corinthians está na 16ª posição com 32, o Inter tem 31, aí já na zona de rebaixamento. Depois vem o Grêmio com 30, o Remo com 24 e a Chapecoense com 18 pontos ganhos. Pela Série B, nós temos hoje Ceará e Criciúma se enfrentando às 7h30 da noite, Náutico e Novo Horizontino no mesmo horário, às 7h30. Ontem pela Série B tivemos a vitória do Botafogo por 2-1 diante do Operário. O Avaí venceu Londrina por 2-1. O América Mineiro perdeu para o Fortaleza, 1-0 para o Fortaleza.

0: RB3, Atlético de Goiás 1 e Vila Nova e Cuiabá ficaram no 0-0. E na Série B, a liderança é do Juventude com 59 pontos, Vila Nova 58, Fortaleza 56 e Novo Horizontino 54. Na zona de rebaixamento, neste momento, o Avaí tem 33 pontos, Londrina 28, América Mineiro 17 e Ponte Preta 13 pontos somente. Vamos para o CEDOM, Centro de Documentação e Memória da Rádio Bandeirantes. É o trabalho do jornalista Milton Parron e equipe, contexto do Parron, também falando de futebol. Aproveitando o ensejo das manchetes anunciando a despedida de Lionel Messi da seleção argentina e do exagero de alguns ao comparar Messi com Pelé, do qual teria sido inferior apenas o número de gols marcados, é bom lembrar que o difícil não é fazer mais de 1.200 gols na carreira. Desafio é marcar gols tão bonitos quanto os de Pelé. Vamos recordar este contra a portuguesa no Campeonato Brasileiro de 1973. A narração é de Flávio Araújo.
1: Preparado o Mazinho para a movimentação. O levantamento é feito, subiu o Zébio. Tocou de cabeça, pescuma, vem a bola para Cardoso. Afastou para o campo intermediário. Pela linha lateral. Arremesso em favor do Santos. Cobrou o lateral Roberto. Roberto a Clodoaldo. Clodoaldo preparou o levantamento a Pelé. Parou no peito, girou. O Pacaembu está vendo um gol do tamanho do mundo, gol do rei, outra vez com a chancela do rei. O cruzamento veio forte, Pelé parou a bola sensacionalmente no peito, tirou para o terreno, tocou na virada de pé canhoto com uma violência extraordinária para o ângulo direito da cidadela do Zecão. A bola foi fazer chua nas redes da portuguesa. João Fordi.
2: É gol de placa do Pelé. Você dominou a bola no peito e quando essa descia, ele virou o corpo de esquerda. O goleiro Zecão ficou bobo com a rapidez do lance. Ele não teve sequer o reflexo necessário para pular na bola. Santos 3, Portuguesa 2.
1: Maravilhoso! Simplesmente maravilhoso! Os adjetivos Mauro Pinheiro seriam pequenos. Estariam todos eles muito diminuídos diante da majestade extraordinária do gol sensacional de Pelé.
3: Sem dúvida. Virou o jogo com um gol de placa, disse bem o Zanforlin. 19 minutos o gol, Flávio, não há adjetivos, você disse bem. Um gol aos melhores tempos de Pelé.
0: Ambos jogaram com a camisa 10, né? Pelé e Lionel Messi.
4: 5 horas e 55 minutos, a Prefeitura do Rio de Janeiro resgatou um emu. É uma ave gigante que chegou a interromper o trânsito na capital fluminense. Chamou atenção essa história lá no Rio. A Maria Eduarda Vieira vai contar pra gente aqui no Pulo do Gato.
5: A Patrulha Ambiental do Rio localiza o responsável pelo emu que foi visto andando no meio dos carros em Campo Grande, na zona oeste do Rio. Os agentes estiveram no endereço na manhã desta quarta-feira. Um motorista que passava pela Avenida Arthur Rios nesta terça registrou o momento em que o animal anda no meio do trânsito no viaduto e passa pela frente do carro em movimento. De acordo com a Secretaria Municipal de Meio Ambiente e Clima, na casa do proprietário foram encontradas duas aves da mesma espécie, incluindo a que foi vista na rua. Os animais foram apreendidos, pois o responsável não apresentou a documentação de registro necessária para a criação das aves. Os bichos serão encaminhados a um espaço seguro e adequado. O emu é a segunda maior ave terrestre do mundo com origem da Austrália. Apesar da semelhança com o avestruz, os dois são de espécies diferentes. A veterinária Erika Araújo explica que o animal deve ter procedência legal e ser criado em ambiente com monitoramento de um especialista.
6: Existem emus mantidos, sendo criados em cativeiro por aqui. Mas não é simplesmente achei bonito e vou levar para casa. Tem que ter espaço, fazer um manejo correto e ter médico veterinário especializado. E como é uma espécie exótica de outro país, precisa ter procedência legal. Então quem cria ou comercializa esses animais precisa estar regularizado.
5: Ainda segundo a Secretaria Municipal, o caso será encaminhado à Delegacia de Proteção ao Meio Ambiente para adoção das medidas previstas em lei.
4: Para quem está nos acompanhando, né, e está formando a imagem aí na cabeça que está pelo rádio, né, imagina aí um avestruz, uma ema, apesar de, como explicada na reportagem, não serem o mesmo animal, eles são bem semelhantes, né, na aparência. E por isso que o emu é confundido muitas vezes com avestruz e com a ema sul-americana. O grupo pertence a uma espécie aí de aves, né, que não voa, pode chegar a 2 metros de altura, possui pernas muito fortes, é capaz de correr 50 quilômetros por hora. E o interessante é que o macho é o principal responsável por chocar os ovos e cuidar dos filhotes, ao contrário do que acontece com outros animais na natureza, né? Então, é uma característica do emu, esse que causou ontem aí um corre-corre no Rio de Janeiro, porque apareceu em meio da via pública durante o horário de trânsito, teve a imagem registrada aí por motoristas que estavam passando pelo local e depois a patrulha ambiental conseguiu fazer o resgate do animal sem grandes sustos, né? Apenas ali a confusão na hora que o animal invadiu a pista entre os carros e se mostrou bastante assustado, né? Até o trânsito teve que parar ali em algum momento para a passagem do emu durante esse episódio lá no Rio de Janeiro.
0: Eu ia falar que é uma ema mesmo, né? Se eu vi isso por aí. É uma ema australiana, né? A ema é da América do Sul e o emu...
4: Parece bastante, né?
0: É da Austrália. Engraçado.
4: É isso aí. Meus amigos, para vocês que estão acompanhando aqui o Pulo do Gato, a partir de agora, 6 horas, você já sabe, né? Tem um giro de notícias chegando com as informações mais importantes. É aquele resumo do noticiário para você que está saindo de casa, para você que está se preparando para sair de casa. Atenção, criançada, olha a hora, olha a aula. Está chegando a hora de ir para a escola. Quem já está em deslocamento e está nos acompanhando, vai acompanhar um resumo do que tem de mais importante no noticiário. Depois, ao longo do dia, a gente vai destrinchando, vai contando mais detalhes para você que segue acompanhando a programação. Mas agora, o objetivo é informar você com o mais importante que tem no noticiário, naquele resuminho, para você saber o que fala, estar informado sobre as notícias do dia e ter conhecimento dos fatos que estão movimentando o Brasil e o mundo. Então, é o filé mignon da notícia aqui às 6 horas da manhã para você que nos acompanha todos os dias nesse horário.
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0: Começamos aqui o Giro de Notícias desta quinta-feira, dia 8 de outubro de 2026, trazendo uma informação sobre o petróleo. O preço do barril do petróleo passou de 100 dólares, podendo pressionar combustíveis no mundo todo. O que está acontecendo, Pedro? Por que o preço do petróleo voltou a subir de uma maneira muito forte? Por conta de ataques que têm acontecido lá no Estreito de Hormuz. Cerca de 20% do petróleo de combustíveis comercializados no mundo passavam por essa rota antes dos conflitos lá no Irã. E os ataques a petroleiros que carregavam pelo Estreito de Hormuz petróleo, eles atingiram na semana passada o maior número registrado em qualquer semana desde o início do conflito no Irã. E isso, é claro, atinge os exportadores do petróleo do Golfo Pérsico e também os seus produtores. Ataques, tentativas de ataques e tentativas de assédio, incluindo sobrevoo de drones, vigilância e comunicações por radiofrequência, tem persistido no estreito, e essa informação já está em poder da Marinha dos Estados Unidos em um comunicado que foi feito no fim de semana. Na semana entre os dias 28 de setembro e 5 de outubro, aconteceram pelo menos 12 ataques a navios tanques de petróleo, gás natural liquefeito e gás de petróleo liquefeito nas proximidades do Estreito de Hormuz, de acordo com 3 fontes de segurança marítima que analisaram os incidentes com bases em informação recebida na região. Então, por isso que há uma tensão no mundo em relação ao preço de combustível dos derivados do petróleo, por conta desses acontecimentos lá no Estreito de Hormuz.
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2: Partidos formalizam apoio ao candidato do PL Flávio Bolsonaro para o segundo turno. Os detalhes com Márcio Rocha.
3: A partir de agora, o senador Flávio Bolsonaro, candidato à presidência da República pelo Partido Liberal, vai contar com o apoio formal da Federação União Progressista, do Partido Republicanos e também do Partido Novo. Flávio se reuniu com os parlamentares eleitos do União Brasil e do Partido Progressista, além do Partido Novo, no QG da campanha, localizado no Lago Sul, região nobre de Brasília. Por fim, ele participou de uma cerimônia em que foi formalizado o apoio do Republicanos. O anúncio da federação formada pelo PP e pela União Brasil já tinha sido divulgado pela bancada no Congresso Nacional, assim como o apoio do candidato do Partido Novo à presidência, o ex-governador de Minas Gerais, Romeu Zema.
0: Também de olho na reta final da eleição, o presidente Lula se reuniu com uma nova geração de deputados de esquerda para gravar vídeos para a internet. Leandro Aislan.
4: O presidente Luiz Inácio Lula da Silva busca apoio de parlamentares com engajamento nas redes sociais para se aproximar mais dos eleitores. Ainda neste sentido, ele foi aconselhado por auxiliares a gravar vídeos em formato de selfie. Nesta quarta-feira, o presidente se reuniu em um hotel em Brasília com deputados e senadores de esquerda eleitos no domingo para traçar a campanha para o segundo turno. O PT confirmou a ida do presidente a Natal no próximo sábado. A ideia é ampliar a participação de apoiadores em busca de votos no Rio Grande do Norte.
2: Deputados estaduais e federais do MDB gaúcho declaram apoio a Flávio Bolsonaro. Informações de Sofia Utz.
5: As bancadas do MDB gaúcho confirmaram apoio ao candidato Flávio Bolsonaro no segundo turno da eleição presidencial. Em um vídeo publicado nas redes sociais, o prefeito de Porto Alegre, Sebastião Melo, e o deputado reeleito Alceu Moreira apareceram ao lado do governador eleito Luciano Zucco, que reafirmou o compromisso com a eleição de Flávio. A aproximação com opositores ao governo federal também é o que defende o atual secretário de Planejamento e Assuntos Estratégicos de Porto Alegre, César Schirmer. No âmbito nacional, o MDB declarou neutralidade, liberando as lideranças para apoiarem qualquer um dos candidatos.
0: Candidatos às eleições do último domingo deixaram toneladas de lixo nas ruas das cidades, né? Em São Paulo, Humberto Ferretti acompanha esse assunto.
6: Quase 300 toneladas de lixo eleitoral são recolhidas pela Prefeitura de São Paulo até agora, antes, durante e depois do primeiro turno das eleições. São panfletos, santinhos e adesivos que ficaram espalhados por todas as regiões da cidade. A gestão municipal diz ainda que gastou quase 500.000 de litros de água de reuso e mais de 1.000 litros de desinfetante no trabalho de limpeza. Desde domingo, a central de ouvintes Ricardo Boechat recebeu dezenas de mensagens com reclamações sobre candidatos que retiraram as bandeiras chamadas de wind banners, mas deixaram as bases em calçadas e canteiros. A prefeitura diz que também trabalha para recolher esses materiais.
2: A base governista no Senado tenta acelerar o projeto que acaba com a escala 6x1. Voltando, Márcio Rocha.
3: A base governista no Senado está colhendo assinaturas para que a proposta de emenda à Constituição que acaba com a escala 6x1 tenha um calendário especial de tramitação. Segundo a líder do governo na casa, senadora Tereza Leitão, o pedido encaminhado para a mesa diretora do Senado inclui a quebra de interstício, ou seja, o intervalo regimental entre sessões de votação em primeiro e segundo turnos. Enquanto isso, o plenário do Senado continua a discussão do texto. A PEC determina a redução da jornada de trabalho atualmente de 6 dias de trabalho para 1 de descanso, além da jornada semanal de 44 para 40 horas.
0: Previsão é de calor hoje, hein? Máxima pode chegar a 29 graus em São Paulo, possibilidade de pancadas isoladas de chuva à tarde, há instabilidade também no sul de Minas e em outras áreas do sudeste. Para quem está no sul do país, a previsão é de chuva. Tem alerta laranja para ventos também na região sul do Brasil. Daqui a pouquinho tem mais da previsão do tempo aqui no Pulo do Gato.
2: Um incêndio de grandes proporções atingiu um prédio da Universidade Federal de Pernambuco, a UFPE, no campus Recife. O fogo começou na noite de ontem e destruiu laboratórios de fármacos, informática e genética. O Corpo de Bombeiros mobilizou 5 viaturas para combater as chamas e não registrou vítimas, felizmente. As causas do incêndio ainda são investigadas e a universidade vai avaliar os danos, principalmente as pesquisas afetadas.
0: As bets legalizadas estão proibidas no país, né? Vocês acompanharam a medida provisória recente assinada pelo governo. Mas as ilegais continuam crescendo em ritmo acelerado. É óbvio, né? Porque o pessoal não deixou de apostar. Foi para bet ilegal. Um levantamento identificou quase 9 mil sites suspeitos no dia seguinte à proibição das plataformas. Depois o número passou para 13 mil. E no último domingo, mais de 30 mil links de jogos ilegais estavam acessíveis no país. Esse número ontem passou dos 40 mil.
2: A CPTM começa a repassar a operação de 3 linhas para o setor privado. Humberto Ferretti.
6: A Trivia Trens vai retomar aos poucos a operação das linhas 11, 12 e 13 do transporte sobre trilhos de São Paulo. A empresa assumiu os trabalhos no fim de julho, porém foi obrigada a devolver o comando à CPTM temporariamente, após 3 dias de transtornos para os passageiros. A Trivia já voltou a operar a linha 13 Jade e o serviço Expresso Aeroporto, com supervisão e avaliação da companhia estadual. No fim do mês, a empresa deve reassumir as linhas 11 e 12, também com suporte da CPTM. Segundo o governo, durante o período afastada das operações, a Trivia apresentou um plano de ações e os funcionários da empresa passaram por treinamento.
0: Orçamento de São Paulo para 2027 prevê investimento recorde de 20 bilhões de reais e manutenção da tarifa zero do transporte público aos domingos. Carolina Ercolim.
7: O projeto de lei orçamentária de 2027, encaminhado pela Prefeitura de São Paulo à Câmara Municipal, mostra a previsão de mais de 20 bilhões e meio de reais em investimentos, o que seria o maior já previsto para a capital paulista. No envio do documento, o prefeito Ricardo Nunes destaca que a destinação representa 4 vezes mais do que o valor de 5 bi investidos na cidade em 2021. Quase 70% das receitas vem de arrecadação própria do município e reforça a manutenção de propostas como a gratuidade dos transportes coletivos aos domingos.
2: Novidades sobre a situação da candidatura de Antony Garotinho para o governo do Rio, João Boeri.
8: Os registros internos do parecer do Ministério Público Eleitoral sobre o caso de Antony Garotinho do Republicanos no Tribunal Superior Eleitoral mostram que o autor do documento é um dos advogados de defesa do ex-governador. O parecer é assinado pelo vice-procurador-geral eleitoral Alexandre Espinosa Barbosa. No entanto, os metadados dos arquivos apontam como autor Marcelo Dias de Paula, sócio do escritório do ex-ministro do TSE, Admar Gonzaga, que também defende Garotinho. O MPS se posicionou a favor da homologação da desistência do recurso contra a decisão que negou o registro da candidatura de Garotinho ao governo do Rio. Caso o plenário do TSE decida na manhã desta quinta-feira que os votos serão anulados, o candidato Douglas Ruas do PL pode passar dos 50% e ser eleito em primeiro turno. Em nota, o TSE disse que eventuais desvios ou fraudes, se questionados, serão analisados no julgamento.
0: Termina amanhã o prazo de inscrição para o vestibular 2027 da FUVEST, hein? Então, atenção, estudantes. Universidade de São Paulo oferece 8.147 vagas nos cursos de graduação fuvest.com.br para você buscar mais informações a respeito do vestibular. São 6:11 da manhã. Você está acompanhando o Pulo do Gato pela Bandeirantes. Atenção com a hora, gente.
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2: E tem um problema com uma carreta a óleo na pista e serragem para liberar o trecho interditado nesse momento com congestionamento para o motorista que circula nesta manhã.
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3: 6:20, hora de chamar o repórter Luiz Felipe Nunes com seu destaque. Muito bom dia, Luiz.
4: Bom dia, Silvânia, Pedro, bom dia para todo mundo que nos acompanha aqui na Bandeirantes. A polícia investiga uma morte suspeita do juiz Gustavo de Castro Campos, do Tribunal de Justiça de São Paulo. Ele que atua em Mococa, na região norte do estado de São Paulo, e teve o corpo encontrado ontem carbonizado dentro de um veículo. No período da noite, a polícia conseguiu descobrir a identidade dele porque havia ainda um resquício de documentação, mas ele estava em um carro sozinho, o carro estava em chamas, o corpo já carbonizado. A polícia foi avisada por um grupo de trabalhadores que passava por ali, que estavam em uma retroescavadeira. Os policiais chegaram, descobriram o corpo na noite de ontem, perto das 7 horas da noite, mas ainda não se sabe o que pode ter acontecido. As informações são escassas. O que a gente tem é uma série de informações sobre a atuação desse juiz. Ele trabalhou como advogado no Espírito Santo, estava no Tribunal de Justiça do Estado de São Paulo há 12 anos. Existem alguns vídeos dele na internet em relação à Associação Paulista de Magistrados falando sobre o exercício do direito e também como opera um juiz, porém ainda não temos informações sobre quem pode ter feito isso. Um único indício que foi colocado pela polícia, mas muito basilar, é de que existe uma informação de que este juiz já foi denunciado por uma humilhação a um advogado, mas esse caso já foi arquivado, tem muitos anos. É apenas uma informação, mas ainda a polícia precisa trabalhar para descobrir novos detalhes dessa morte, que certamente hoje ainda será investigada.
2: Luiz, todos os indícios que a gente tem até agora, e como você bem colocou, é uma notícia recente, da noite de ontem, madrugada de hoje, no interior de São Paulo, indicam para uma execução, né? Não há ali, até o momento, que se falar que no meio de uma área rural o juiz teria sido vítima de um outro tipo de crime, um latrocínio, algo dessa natureza. Parece que foi um crime encomendado, alguém quis tirar a vida do juiz. Agora, se isso está relacionado à atividade

0: dele, é uma questão absolutamente pessoal, a polícia ainda não tem esses elementos, é isso que você está dizendo para nós.
1: Exatamente, Pedro. Algumas informações apenas que a polícia tem, mas como não foi nem a própria polícia que descobriu esse corpo e o carro já estava em chamas, o corpo já carbonizado, é bastante difícil realizar qualquer tipo de investigação. Mas, claro, a polícia terá os próximos dias ou até mesmo as semanas para conseguir identificar algum detalhe que leve até algum suspeito. Até o momento, a informação que a gente tem é que nada foi descartado.
0: Tá aí. Então, o Luiz Felipe Nunes trazendo para a gente a informação de que foi localizado o corpo do juiz Gustavo de Castro Campos no Tribunal de Justiça do Estado de São Paulo, carbonizado dentro de uma fazenda em São João da Boa Vista, no interior de São Paulo. Ao longo da manhã, vamos atualizar as informações com a investigação da polícia. Obrigado, viu, Luiz?
1: Obrigado.
2: Agora são 6h23, Maju Arruda Leite também se juntando à nossa reportagem. Bom dia, Maju.
3: Oi, Silvânia, um bom dia a você, ao Pedro, bom dia a todo mundo ligado aqui no Pulo do Gato. A defesa do tenente-coronel da Polícia Militar, Geraldo Leite Rosa Neto, pede à justiça para que ele responda esse processo de feminicídio em liberdade. Lembrando que ele está preso desde o dia 18 de março, ele é acusado de feminicídio por ter tirado a vida da esposa dele, na época, a PM, a soldado Gisele Alves Santana. O que a gente tem da posição da defesa é dizendo que ele quer responder esse processo em liberdade porque sustenta que não haveria mais risco de envolvimento ali, de interferência por parte dele no processo, na instrução processual. E ontem o Ministério Público de São Paulo se manifestou contra a soltura. A promotora Ingrid Bertolino Braido diz que Geraldo Neto não apresentou nenhuma circunstância fática e processual capaz de justificar a liberdade dele. Também o Ministério Público disse que medidas alternativas à prisão seriam insuficientes, afirmou que Geraldo Neto não demonstrou qualquer apreço pela vida humana. Lembrando que 2 dias atrás ele fez um interrogatório, né, dentro desse processo no Fórum Criminal da Barra Funda, e agora a expectativa é que a juíza abra prazo para o Ministério Público.
0: Problema na conexão aí com a Maju Arruda Leite, já tô vendo aqui que já entendi o que aconteceu.
2: É, uma
0: já
2: derrubou
0: a outra. O que aconteceu? O link da Maju foi passado para a Aline Araújo, que já tava se preparando para entrar no ar aqui.
2: É,
0: às
2: isso.
0: Vezes acontece isso. É. Aí a Maju...
2: Mas já se acerta.
0: E a Aline volta já já. Enquanto a gente tá acertando isso aí, ô Silvânia, eu vou contar para vocês aqui mais desdobramentos do que aconteceu lá na Tancredo Neves. Foi um acidente entre um carro e um poste numa coluna semafórica, que é um semáforo, né? E foi na Avenida Presidente Tancredo Neves, sentido Imigrantes, junto à Nossa Senhora das Mercês. E isso está ocupando 2 faixas da direita, a CT está no local e me parece que tem um outro carro agora também envolvido nessa ocorrência, tá? Mas a CT está avisando aqui que foi um carro que bateu contra um poste de um semáforo. Esse é o problema no trânsito nessa região da cidade.
2: 6h26.
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4: Lembrando ao nosso ouvinte, ao nosso telespectador, esse caso gerou muita repercussão. Aconteceu em fevereiro desse ano. A Gisele, a PM, né, soldado Gisele Santana, ela foi morta. O Geraldo Neto acusou, disse que ela cometeu suicídio, mas na verdade laudos dizem que ela foi assassinada, que o tiro que ela levou na cabeça seria impossível ela mesma ter feito. Então é um processo que ainda corre e nos próximos dias a gente deve ter um resultado se ele vai ao tribunal do júri ou não. Volto com vocês.
5: Tem alguns casos, viu, Maju, que eles são emblemáticos. Esse é um caso emblemático de violência contra a mulher. Sem querer fazer pré-julgamento aqui, querer condenar de forma antecipada, mas cobrar um julgamento rápido, uma resposta para a sociedade por aquilo que aconteceu. Muito estranha aquela história dele chamar um desembargador para ir para a cena do crime, o desembargador ter ido até lá. Sabe, não é lugar para desembargador ali, para o que ele queria? Intimidar os policiais que estavam atendendo a ocorrência? E outra, ressaltar a importância da perícia. Uma perícia bem feita, ela esclarece muito sobre o crime. Essa versão apresentada por ele foi desmontada a partir do momento em que a perícia disse, olha, não tem como a pessoa dar um tiro na cabeça e cair segurando a arma. Isso é impossível, do ponto de vista do que acontece numa situação como essa com o ser humano. A arma cai, o sujeito perde a força ali na mão, né? Então, muito importante que se conclua essa investigação, se coloque em julgamento e seja lá qual seja o desfecho, pelo menos a população possa ter uma resposta desse caso que chamou bastante a atenção e pode sim servir de exemplo para outros episódios de violência contra a mulher.
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1: É, São Paulo perdeu, Corinthians também, e o Diniz, tchau, né, Pedro Campos? Bom dia a você.
2: Exatamente, Silvânia, bom dia pra você, pro Pedro, pra todo mundo que nos acompanha aqui no Pulo do Gato. O Corinthians não tem mais treinador, né, depois da sétima derrota seguida ontem para o Internacional, ou melhor, sétima derrota seguida no Campeonato Brasileiro ontem para o Internacional, Fernando Diniz não aguentou a pressão, não conseguiu se segurar no cargo e não é mais o treinador da equipe corintiana. Inclusive, eu tava olhando os números do Corinthians, né, o Fernando Diniz teve um aproveitamento muito bom até a parada para a Copa do Mundo. Depois do Mundial, não conseguiu manter o mesmo ritmo. E aí, não aguentou aos maus resultados recentes. O Corinthians tem 13 derrotas no Campeonato Brasileiro, 7 das 13 nos últimos 7 jogos. Ou seja, mais da metade das derrotas corintianas no Campeonato Brasileiro aconteceram nas últimas partidas. Fernando Diniz não é mais o treinador do Corinthians, que agora tem 32 pontos e está literalmente à beira do rebaixamento, ou da zona do rebaixamento, né? Porque o Corinthians tem 32, o Inter Nacional tem 31 e é o 17º, primeiro time dentro do Z4, né? E é exatamente a equipe que venceu o Corinthians na noite de ontem. O Inter ganhou por 2-1, um gol do Vitinho ainda no primeiro minuto da partida. Depois o Alan Patrick fez o segundo gol da equipe colorada e o André descontou para os corintianos. A situação só não é pior para o Corinthians porque o Grêmio empatou com a equipe do Remo em Belém do Pará. O Grêmio vencia até os 44 minutos da segunda etapa quando sofreu um gol do David Braga, né? Abriu o placar num jogo com polêmica de arbitragem, é verdade, acho que tem um pênalti não marcado para o Remo ainda na primeira etapa, mas o fato é que o Grêmio vencia o jogo até os 44 minutos do segundo tempo, o Remo faz o empate e assim o tricolor gaúcho segue na zona do rebaixamento agora na 18ª colocação, né? Caiu uma posição com a vitória do Inter e o mau resultado do Grêmio. Quem teve uma boa atuação, um bom resultado e sobe na tabela do campeonato é a equipe vascaína. O Vasco venceu ontem o clássico contra a equipe do Botafogo, dá uma boa respirada na tabela do Brasileirão, é o 14º colocado neste momento, consegue dar uma respirada. Agora, o São Paulo perdeu mais uma, foi derrotado ontem pelo Cruzeiro pelo placar de 2-0 no Mineirão. Não é uma situação fácil que vive a equipe São Paulina. 11ª colocada no Brasileirão neste momento com 36 pontos. Há apenas 5 da equipe do Inter, que é o primeiro time do Z4. Então, sim, o São Paulo precisa reagir, mas eu imagino que neste momento não é um time que corre tantos riscos quanto corre o Corinthians, por exemplo, que está ali na beira da zona, né? Hoje tem mais Campeonato Brasileiro, transmissão da Bandeirantes para Santos e Flamengo, os dois líderes do retorno. O Santos vive um ótimo momento, é o 8º colocado com 41 pontos conquistados, consegue bons resultados, 5 vitórias seguidas fora de casa, hoje joga nos seus domínios, ingressos esgotados para a partida da Vila Belmiro, às 7:30 da noite contra a equipe do Flamengo, líder do Campeonato Brasileiro, que além de vencer o Santos, precisa também torcer contra o Palmeiras, jogo que o Verdão faz contra a equipe do Bahia, dentro dos seus domínios na sua casa. Palmeiras tem 57 pontos, é o segundo colocado, 3 a menos do que o líder Flamengo. O Bahia precisa ganhar, porque com a vitória do Cruzeiro ontem, a equipe cabulosa entrou no G4 e assim o Bahia caiu para a 6ª posição do Campeonato Brasileiro. Por isso, pessoal, jogos muito importantes hoje no Campeonato Brasileiro. Além dessas duas partidas com transmissão da Bandeirantes, hoje também tem outros jogos. O Atlético Paranaense encara a equipe do Atlético Mineiro e o Fluminense recebe a equipe do Coritiba. Esse jogo às 9:30 também. O Galo entra em campo às 8 horas, pessoal.
3: Esse é o Pedro Coen, trazendo pra gente as informações do esporte todos os dias aqui na Bandeirantes. Valeu, Pedro, até a próxima.
2: Valeu, Pedro, até mais.
1: Tchau, tchau.
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1: 6 horas e 45 minutos. Morte misteriosa em laboratório antipeste da Sibéria aumenta a pressão internacional sobre a Rússia. É o destaque do correspondente da Bandeirantes na Europa, Felipe Quilin. Bom dia, Quilin.
12: Bom dia, Sil, Pedro, tudo bem? A morte misteriosa de uma pesquisadora dentro de um instituto especializado em peste na Sibéria aumenta a pressão internacional sobre a Rússia. Daria Shipilova, de 28 anos, morreu depois de desenvolver uma pneumonia grave de origem ainda não identificada. O governo russo afirma que não houve acidente no laboratório e que quase 5 mil testes realizados em pessoas que tiveram contato com a pesquisadora não encontraram patógenos perigosos. Mas a Organização Mundial da Saúde diz que ainda não recebeu informações suficientes para fazer uma avaliação completa do caso. A OMS cobra os resultados detalhados dos testes e explicações sobre relatos de um segundo funcionário do instituto também com pneumonia de origem desconhecida. Até agora, esse segundo caso não foi confirmado. Nos Estados Unidos, Donald Trump disse que pretende conversar com Vladimir Putin sobre o episódio. O governo americano já cobrou formalmente mais transparência de Moscou. E o CDC, o principal órgão de controle e prevenção de doenças dos Estados Unidos, começou a coordenar o monitoramento de viajantes procedentes da região da Sibéria. O risco para a população continua considerado baixo, mas depois da experiência da Covid, autoridades internacionais reforçam a pressão para que qualquer episódio envolvendo um laboratório de patógenos perigosos seja esclarecido com rapidez e transparência. Eu volto com vocês.
1: Obrigada, Kylie. 6h47, 12 deputados democratas dos Estados Unidos acusam o governo Donald Trump de tentar influenciar as eleições brasileiras. Em carta ao secretário de Estado Marco Rubio, os parlamentares citam tarifas, sanções e a revogação do visto da embaixadora em Washington como exemplos de interferência. Eles também cobram explicações sobre o envio de autoridades americanas ao Brasil para questionar o sistema eleitoral. O grupo exige respostas do Departamento de Estado até 20 de outubro, 5 dias antes do segundo turno. 6h47.

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4: 6h51.
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0: 6:55. As montadoras de veículos instalados no Brasil projetam um aumento de vendas da produção no país. É o melhor desempenho do setor nos últimos anos. E nós vamos até Belo Horizonte com as informações do repórter Matheus Hermógenes.
1: A indústria automobilística brasileira deve fechar 2026 com mais de 3 milhões de veículos vendidos. Segundo a Anfávia, a Associação Nacional dos Fabricantes de Veículos Automotores, o número representa um crescimento de 15,2% em relação ao ano passado. O avanço é puxado principalmente pelos automóveis e veículos comerciais leves, que devem crescer 16,4% neste ano. A produção também deve fechar o ano em alta, com mais de 2,8 milhões de veículos fabricados no país. O resultado deve ser o melhor desde 2019. O desempenho, entretanto, não é positivo em todos os segmentos. A produção de veículos pesados, como caminhões e ônibus, deve cair neste ano. O presidente da Anfávia, Igor Calvé, explica as razões.
2: Sim, prevê um crescimento da nossa produção, não mais de 5,8%, mas um crescimento de 6,7%. Que a gente está aqui também, da mesma forma de emplacamento, vislumbrando que esse crescimento se dará, sobretudo, pelo mercado de leves e não pelo mercado de pesados. Como eu mostrei numa das últimas lâminas, o mercado de pesados, tanto emplacamento quanto produção, vai cair. A produção de pesados aqui vai cair 8%.
1: Outro ponto de atenção são as exportações. A previsão é de queda de 17,7% em 2026, enquanto as importações cresceram 30,4%. Os veículos chineses já representam 11,3% do mercado brasileiro. O presidente da Anfávia explica esse avanço.
2: China, como vem acontecendo desde meados do ano passado, assumindo uma liderança nos autoveículos importados ao Brasil, com um crescimento muito expressivo, de mais de 100% de um ano para outro.
1: A Anfávia mantém a avaliação de que o cenário é positivo, mas aguarda novos resultados antes de atualizar as perspectivas para o setor até o final do ano.
0: São 6:57. O ditador da Venezuela, Nicolás Maduro, e a mulher dele, Cília Flores, podem enfrentar novas acusações na justiça dos Estados Unidos. De acordo com a Reuters e a CNN, o casal é investigado por uma suposta tortura de cidadãos americanos. Maduro e Cília Flores estão presos numa penitenciária de Nova York desde janeiro, quando foram capturados por forças militares americanas em Caracas. Maduro já responde a 4 acusações nos Estados Unidos, incluindo conspiração para o narcoterrorismo, e pode ser condenado à prisão perpétua.
3: 6:57.

0: obra-prima do Renato Teixeira, Romaria, que homenageia a Nossa Senhora Aparecida, que no próximo dia 12, na segunda-feira, tem o feriado nacional por ser a padroeira do Brasil. E essa música é justamente para lembrar todo mundo que passa pela Via Dutra. Gente, muita calma nesses dias, hein? Tem muitos romeiros, tem que respeitar a fé das pessoas. Os romeiros também têm que respeitar o trânsito, não podem se arriscar. Tenha prudência, utilize aí os coletes que tem o refletor, são refletivos, para evitar acidente. Tem os pontos de apoio aos romeiros durante a Dutra, então faça um planejamento, não se arrisque, a sua vida vale mais do que qualquer coisa, tá? E quem tá no trânsito na Dutra, um pouquinho de paciência aí nessa época do ano, já, depois de segunda-feira, tudo volta ao normal. Silvânia Alves, amanhã vai voltar o horário político, hein? Mas hoje a gente segue normalmente com Primeira Hora no rádio e nas outras nossas transmissões pela TV, internet e tudo mais.
1: E na sequência você fica com Primeira Hora com Nelson Gomes e Ana Paula Rodrigues. Tchau, gente. Até amanhã, se Deus quiser.
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4: Hora Oficial do Brasil, 7 horas.
5: Quinta-feira, 8 de outubro de 2026.
4: Candidatos à presidência da República se mobilizam para primeiros eventos da campanha do segundo turno.
5: Flávio Bolsonaro fecha apoios de 5 partidos em busca de palanques nos estados.
4: Lula elabora plano para fortalecer presença nas redes sociais com apoio de deputados.
5: Tribunal Superior Eleitoral deve julgar hoje caso que pode decidir eleição no Rio ainda no primeiro turno.
4: Senado tem mais uma sessão sobre o fim da escala 6x1 e primeira votação pode acontecer na semana que vem.
5: A um ponto da zona de rebaixamento, Corinthians perde a 7ª seguida no Brasileirão e demite Fernando Diniz às vésperas de clássico contra o Palmeiras.
4: E hoje, Flamengo encara o Santos e tenta ampliar vantagem na liderança. Tempo.
6: A quinta-feira será marcada por diferentes condições de tempo nas regiões do país. Enquanto a região sul enfrenta início de novas instabilidades, a região norte segue com calor intenso e temperaturas muito elevadas, além de umidade relativa do ar baixa. Em Belo Horizonte, teremos predomínio de tempo firme, muito calor e pouca condição para chuva, com máxima de 29 graus. Em São Paulo, o sol aparece bem mais tempo, faz calor e as temperaturas podem chegar também aos 29 graus. Existe chance de pancadas muito isoladas à tarde, mas o dia será de tempo predominantemente firme. E em Porto Alegre, atenção! A capital gaúcha segue sob influência das instabilidades, com muitas nuvens e condição para chuva. O Rio Grande do Sul continua sendo o principal destaque do país, com risco de chuva forte e temporais em diferentes áreas do estado.
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4: Flávio Bolsonaro vai se reunir nesta quinta-feira pela manhã com lideranças do Podemos para receber o apoio oficial do partido para o segundo turno das eleições.
5: Ontem, União Brasil e Progressistas, que contam com ministérios no governo Lula e juntos elegeram 87 deputados, fecharam com o candidato do PL.
4: O Novo, que conquistou 10 cadeiras na Câmara dos Deputados, também vai pedir votos para o senador.
5: A promessa dos líderes das siglas é ir às urnas, inclusive em redutos do PT, como a Bahia.
4: O anúncio de reforço do Republicanos fechou o dia.
5: Flávio Bolsonaro vai contar com os governadores dos maiores colégios eleitorais. Em Minas, com Cleitinho Azevedo e em São Paulo, com Tarcísio de Freitas.
7: A gente tem que buscar estabilidade nesse país. Não dá para admitir o Supremo Tribunal Federal da forma como está. A gente tem que proteger as instituições, não é por causa de um ou outro. A gente tem que baixar a cabeça e achar que está tudo bem, porque não está tudo bem. Inclusive, de ontem para hoje, uma parte da imprensa questionando, e é papel da imprensa questionar, quando eu falo que a gente tem que redemocratizar o Brasil. A gente tem que redemocratizar porque as instituições têm que voltar a ser respeitadas.
5: A Frente Parlamentar da Agropecuária também fechou com Flávio Bolsonaro e a promessa é fazer um mutirão para eleger o candidato do PL.
4: O candidato a vice Alfredo Gaspar destacou a força do setor, que é responsável por 25% do produto interno bruto brasileiro.
8: Esse compromisso foi feito, que o Brasil não atrapalhe o produtor, seja ele o da agricultura familiar, seja ele o grande produtor, a botar comida na mesa do brasileiro por um preço mais justo. A FPA foi lá para fazer uma parceria verdadeira. Ela sabe que o governo Flávio Bolsonaro vai ser parceiro do pequeno agricultor ao grande produtor.
5: Nos bastidores, a expectativa é que a bancada do agronegócio indique nomes para o Ministério da Agricultura em um eventual governo Flávio Bolsonaro.
4: E Ronaldo Caiado, do PSD, já é colocado como um dos cotados para a pasta.
5: A expectativa da campanha do PL é garantir uma bancada de pelo menos 350 deputados e 50 senadores.
4: O número seria mais do que suficiente para aprovar mudanças na Constituição.
5: Após uma fala polêmica em Goiânia sobre mudar a Carta Magna, o candidato do PL deu detalhes do que pretende alterar se for eleito.
4: Na lista está a redução da maioridade penal de 18 para 16 anos.
5: Também uma reforma política com o fim da reeleição para presidente, com a possibilidade de 5 anos de mandato.
4: Flávio Bolsonaro foca ainda no judiciário com mudanças nas regras para indicações de ministros do Supremo e restrições a decisões individuais.
9: Comigo vai ser sempre com a ponderação, com respeito à Constituição, com respeito à política e honrando e respeitando cada segmento da sociedade aqui representado nesses parlamentares.
5: Ainda sobre apoios, Flávio Bolsonaro articula um encontro com o presidente do MDB, Baleia Rossi.
4: Dividido internamente, o partido ficou neutro no primeiro turno e não deverá fechar questão mais uma vez.
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4: Lula aposta no formato de vídeos de redes sociais no estilo selfie para tentar virar a eleição neste segundo turno.
5: O petista já está atendendo aos conselhos dos auxiliares e passou a gravar materiais com o objetivo de mostrar mais proximidade com os eleitores.
4: Em publicações feitas ontem, ele convocou a militância para ir às ruas e defendeu a proposta que acaba com a escala de trabalho 6x1 que está no Senado.
10: Eu quero saber como é que o Flávio Bolsonaro vai votar. Eu quero saber como é que ele vai orientar o PL para votar.
5: Lula se encontrou em Brasília com deputados e senadores de esquerda eleitos no domingo.
4: E reclamou da organização da campanha no primeiro turno.
11: Acho que nós fizemos uma campanha aquém da minha possibilidade. Acho que a gente poderia fazer mais. Eu disse pro Edinho que essa foi a campanha menos organizada que eu participei desde 1989. Né? E normalmente a gente colhe aquilo que a gente planta.
5: Na reunião, Lula deu espaço a parlamentares que têm engajamento nas redes, como a deputada Ana Elisa, de 21 anos.
4: A jovem foi a segunda candidata mais bem votada em Minas Gerais, só atrás do deputado Nicolas Ferreira, do PL.
5: A campanha do petista à reeleição também quer se distanciar da crise do Supremo Tribunal Federal.
4: O vice-presidente Geraldo Alckmin defendeu que o governo envia uma proposta de reforma do judiciário ao Congresso antes do segundo turno.
12: Quem vai fazer a reforma do judiciário somos nós. O presidente Lula já fez lá atrás, criando o Conselho Nacional do Ministério Público, o CNJ da Justiça.
5: Lula deverá fazer uma caminhada amanhã em Ceilândia, uma das regiões mais populosas do Distrito Federal.
4: Mas a agenda de viagens para o segundo turno ainda está sendo discutida. O PT confirmou a ida do presidente a Natal no próximo sábado.
5: O Rio Grande do Norte é o único estado do Nordeste onde a disputa pelo governo ficou para o segundo turno.
4: Nesta quarta-feira, uma multidão lotou a região da Candelária, no centro do Rio, num ato já programado de apoio ao petista.
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13: Num momento pesado de autocrítica e na expectativa das próximas pesquisas, que que devem mostrar Flávio Bolsonaro em clara vantagem, o comando petista reajustando suas estratégias com mais agressividade e empenho nas medidas sociais e no discurso visando os jovens, trabalha para trazer para as urnas parte dos 21% dos que preferiram a abstenção, cerca de 33 milhões de eleitores. Lula tenta também tirar alguma coisa dos quase 6 milhões de votos que foram para os brancos e nulos, além dos que ficaram com os outros candidatos. Segundo a Quest, cerca de um terço dos 8% que preferiram Renan, Zema, Cury e Caiado dizem agora que não votam em ninguém. Lula está de olho ali, já contando com uma pequena parte daqueles 8%, cerca de um quarto deles, que disseram estar agora com o petista no segundo turno. A campanha vê, assim, possibilidades aritméticas reais para Lula, mas muito difíceis, muito distantes, nesse ambiente em que os ventos antipetistas deram o tom do primeiro turno e garantiram o voto útil para Flávio na reta final. Um vento forte de mudança.
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5: O mercado financeiro aguarda pelas próximas pesquisas eleitorais e por detalhes sobre as propostas dos candidatos à presidência a respeito de cortes de gastos.
4: Ontem, uma sequência de otimismo. Após, obviamente, o dia foi de baixa.
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14: Depois de dois dias em queda na esteira do otimismo gerado pela vantagem de Flávio Bolsonaro no primeiro turno das eleições presidenciais, o dólar subiu nessa quarta-feira. Fechou valendo R$5,01, alta de 0,72%, pegando carona na valorização global da moeda americana. A Bolsa de Valores teve o segundo dia de baixa, 0,74%, depois de ter batido recorde na segunda-feira. Agora, o clima ainda é positivo no mercado financeiro, só que agora vai acomodando os ganhos e a continuidade da melhora vai depender de novas informações. Novas pesquisas eleitorais são esperadas e detalhes das agendas econômicas. O corte de gastos necessário para frear o crescimento da dívida pública, que é o principal fator dos juros altos, vai precisar mexer com assuntos sensíveis. O ajuste moral precisa ser feito com cortes em supersalários, em emendas parlamentares, mas isso não vai ser suficiente para evitar o crescimento da dívida. Vai ser preciso mexer nas despesas principais, que inclui previdência e benefícios sociais, como BPC, abono salarial, seguro-desemprego. O ritmo de crescimento de gastos é hoje muito superior ao que permite a regra fiscal. Por isso, os candidatos não estão divulgando detalhes dos cortes.
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1: O Tribunal Superior Eleitoral deve julgar hoje o caso de Antony Garotinho, que pode decidir a eleição no Rio de Janeiro ainda no primeiro turno.
0: Vamos à capital fluminense, repórter Luana Bernardes.
2: Começa às 10 horas da manhã de hoje o julgamento do Tribunal Superior Eleitoral, que vai decidir se o candidato ao governo do Rio, Antony Garotinho, do Republicanos, pode desistir de um recurso contra a decisão que barrou a candidatura dele. Na terça-feira, o Ministério Público Eleitoral enviou ao TSE parecer favorável ao pedido do político para desistir do recurso. O resultado pode definir se Douglas Ruas, do PL, será declarado eleito no primeiro turno, já que com a anulação dos votos de Garotinho, uma nova totalização dos votos será determinada. Com isso, Ruas terá mais de 50% dos votos válidos, excluídos brancos e nulos. Diante da possibilidade, a campanha do candidato Eduardo Paes, do PSD, que teve 42,76% dos votos no primeiro turno, entrou com um pedido no TSE para que o segundo turno seja mantido, afirmando que o ato de Garotinho foi uma manobra política para alterar o resultado. Por decisão da Justiça Eleitoral, Garotinho está inelegível devido a uma condenação por ato doloso de improbidade administrativa em 2018.
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3: 7:19.
0: Advogados de condenados pelos atos do 8 de janeiro atribuem decisões tomadas pelo STF em benefício dos réus à vitória de Flávio Bolsonaro no primeiro turno.
1: E cobram agora a anulação de todos os processos.
0: Nesta semana, Débora Rodrigues dos Santos, que ficou conhecida como Débora do Batom, conseguiu a progressão de pena.
1: Ela tinha sido condenada pela primeira turma do Supremo a 14 anos de prisão pelos crimes de abolição violenta violenta do Estado Democrático de Direito.
0: E ainda dano qualificado, golpe de Estado, associação criminosa e deterioração de patrimônio tombado.
1: Durante os atos em 2023, ela pichou "Perdeu o mané" na estátua na frente do STF.
0: Agora a cabeleireira está em prisão domiciliar e recebeu do ministro Alexandre de Moraes autorização para passar ao regime semiaberto.
1: Em entrevista à Bandeirantes, o advogado de Débora Rodrigues dos Santos disse que a decisão veio tarde.
0: Segundo Hélio Júnior, o próprio Supremo reconheceu que ela tinha esse direito há muito tempo.
5: Vejo que absolutamente os nossos pedidos não são concedidos ou só são concedidos por conveniência ou oportunidade, como nós vimos agora após a eleição de Flávio no primeiro turno. E quando o ministro agora, nessa semana, autoriza a progressão da Débora e diz que ela tem 212 dias homologados, ele está querendo dizer que há 212 dias atrás, isso atrás, eu quero dizer, antes da data do dia 7/6, ela deveria ter progredido.
0: Além do caso da Débora do Batom, Alexandre de Moraes mandou arquivar um processo contra o jornalista Alan dos Santos e o influenciador Oswaldo Eustáquio.
1: Os dois eram acusados de fazer campanha e incitar crimes contra um delegado da Polícia Federal e ministros do STF.
0: Já o ministro Gilmar Mendes mandou arquivar a denúncia de estupro contra o candidato a vice de Flávio Bolsonaro, Alfredo Gaspar.
1: Proibido de receber visitas do próprio filho em prisão domiciliar, Jair Bolsonaro também teve um parecer favorável da Procuradoria-Geral da República.
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1: Agora, Alexandre de Moraes deve decidir se o ex-presidente pode voltar a receber visitas de Flávio Bolsonaro.
0: Para o advogado Hélio Júnior, é preciso garantir os direitos fundamentais dos condenados.
5: Isso não é justiça. Essas pessoas precisam de direitos. Essas pessoas não podem ser jogadas na prisão com diversos presos comuns, como tem acontecido, e sofrerem todo tipo de violência e nós acharmos que isso é normal, porque isso não é normal. A própria Débora narrou na entrevista dela que quando ela recebeu o kit, ela recebeu com urina. Ela ia se cobrir e ali estava molhado, ela cheirou, era urina. Deram para ela um cobertor mijado. Ou seja, o caminho jurídico, primeiro, é o impeachment do Alexandre de Moraes. O segundo caminho jurídico seria anular todas essas injustas condenações.
1: O ministro do Supremo, Cássio Nunes Marques, pretende levar um pedido de soltura do ex-presidente Jair Bolsonaro para o plenário do tribunal.
0: Em nota, ele disse, no entanto, que isso não vai ocorrer antes do segundo turno da eleição.
1: Segundo ele, caberá ao presidente do STF, Edson Fachin, decidir a data do julgamento.
0: Os advogados de Bolsonaro pedem também a suspensão do cumprimento da pena até a conclusão da análise.
1: Condenado a mais de 27 anos de prisão, o ex-presidente está em prisão domiciliar por questões de saúde.
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4: Vamos a Bandeirantes Brasília. O repórter Felipe Campbell tem informações aqui pra gente sobre a tramitação do fim da escala 6x1. Campbell, bom dia.
5: Muito bom dia, Ana. Muito bom dia, Nelson. O Senado realizou nesta quarta-feira a segunda sessão do debate sobre a proposta que acaba com a escala de trabalho 6x1. O texto prevê a redução da jornada semanal de 44 para 40 horas, mantendo 2 dias de descanso. O presidente do Senado, Davi Alcolumbre, afirmou que não recebeu nenhum requerimento para acelerar ou travar a tramitação da proposta. Ele também rebateu as críticas de aliados do candidato Flávio Bolsonaro sobre a decisão de pautar uma das principais bandeiras do governo Lula antes do segundo turno da eleição presidencial. Segundo Alcolumbre, o acordo firmado entre a base do governo e a oposição previa apenas que a proposta não seria analisada antes do primeiro turno para evitar influência sobre a campanha. O presidente do Senado voltou a afirmar que vai seguir as regras previstas para a tramitação da PEC. E também o líder da oposição e coordenador da campanha de Flávio Bolsonaro, o senador Rogério Marinho, afirmou que a bancada ainda não tem uma posição definida sobre a proposta, mas classificou a iniciativa como oportunista por parte do presidente Lula. Enquanto isso, a base governista está reunindo assinaturas para apresentar um calendário especial de tramitação. A intenção é reduzir o intervalo entre as sessões de discussão e acelerar a votação da PEC. Pelas regras atuais, a proposta precisa passar por pelo menos 5 sessões de debate antes da votação em primeiro turno e outras 3 sessões antes da votação em segundo turno. São necessários 49 votos dos senadores para aprovação em cada turno. A expectativa do governo é conseguir votar a proposta em primeiro turno já na próxima semana, por volta do dia 15 de outubro. O requerimento para o calendário especial deve ser apresentado nesta quinta-feira, quando os senadores realizam a 3ª e última sessão de debate desta semana.
4: Obrigada, Campbell, pelas informações.
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3: Hora oficial do Brasil, 7:30. 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
1: Muito bom dia, 7:34. Anota aí, 7:34. Alinha o teu ponteiro com o da Bandeirantes. 7:34, a partir de agora, as principais informações de momento até às 10 horas aqui na Bandeirantes, na frequência 98.7 FM, para você ouvir a programação no seu carro, para você assistir em nossas plataformas digitais, no arroba Rádio Bandeirantes Goiânia, é o nosso canal no YouTube, para você ir lá agora, se inscrever, compartilhar e curtir a nossa live. Tá certo? Combinado? Até às 10 horas. E o WhatsApp para você deixar a sua mensagem, a sua pergunta, a sua reflexão é o 98476110. Comigo, na bancada, Altair Tavares, professor, como vai? Muito bom dia, boa quinta-feira.
2: Olá, Tiago, muito bom dia, Márcio Oliveira, ouvintes da Bandeirantes, nosso colega Andrezinho, a todos que estão nos acompanhando nesse dia ensolarado em Goiânia, né? Parabéns à natureza por nos dar um dia maravilhoso.
1: Maravilha, quando eu vim não tinha sol não, mas de repente o caminho que Vossa Excelência fez...
2: O sol tá aqui, tá ensolarado, onde nós estamos, no setor Nova Suíça.
1: Vacil Oliveira, como vai? Bom dia e boa quinta-feira.
3: Oi, Tiago, tudo bem? Bom dia ao Altair Tavares.
2: Bom dia, senhor.
3: Muito bom dia para você, ouvinte. Bom estar aqui, tranquilo, hoje, assuntos pipocando e a falta, hoje a notícia no noticiário era mais sol do que ontem. Pode preparar.
2: Prepara que chegou o dia... tempo aí das chuvas, né? E o plantio já vai começar, já tem gente começando a fazer o plantio, então já começamos o período de chuvas.
3: A notícia boa desse período é uma só.
2: Tá? A chuva chegou.
3: Não, a jabuticaba tá no pé. É só ir lá.
2: Ah, só se for na sua, porque eu não tenho pé de jabuticaba.
3: Acabei de receber ontem a minha mensagem da minha tia, vem que ainda tem.
2: Eu acho bastante... indecente de sua parte, falar do pé de jabuticaba e não convidar, né? Quando elas estão maduras.
3: Eu não, vocês vão chupar toda a jabuticaba lá? Não, senhor. Não é bem assim, não. A gente divide o pão, a jabuticaba não, não é? Vamos lá, vamos com calma. E daqui a pouco, Tiago, nós vamos falar sobre oposição. Cadê a oposição? A oposição não compareceu durante os dois governos Ronaldo Caiado e a pergunta é, vai comparecer agora no governo de Daniel Vilela?
1: Boa pergunta. Altair não trouxe o destaque dele da coluna.
2: O destaque hoje, focado no local, é uma boa notícia aí na saúde. A redução das filas da saúde. Você tem algo que incomoda o usuário e que derruba imagem de administrador, é fila na saúde. Felizmente, há uma boa notícia aí na saúde em Goiânia.
1: E no programa de hoje você vai acompanhar também o TRE, aprovou por unanimidade a candidatura da deputada estadual eleita Carol do Amiltinho e encerrou de vez os questionamentos sobre a filiação dela ao MDB. A vereadora Arva Santiago vai recorrer ao TSE após sofrer nova derrota no TRE de Goiás por infidelidade partidária. E promete manter o cargo em Goiânia. Coronel Edson Raiado nega qualquer interesse em assumir cargo de secretário de Segurança Pública do governo de Daniel Vilela. O ex-governador Ronaldo Caiado bateu boca com o jornalista Josias de Souza durante uma entrevista e mandou o colunista do UOL conter o próprio petismo ao defender Flávio Bolsonaro. Deputado federal eleito por Goiás, Daniel Agrobon, é o convidado da Rádio Bandeirantes Goiânia. Ele recebeu mais de 116 mil votos nas urnas para a sua manutenção na Câmara dos Deputados. E o deputado estadual eleito por Goiás, Coronel Uzeda, também é nosso convidado de hoje para falar sobre o resultado das eleições e os mais de 40 mil votos conquistados, portanto, essas entrevistas daqui a pouquinho ao vivo em nosso estúdio com esses dois convidados, um estadual, outro federal, eleitos nessa eleição 2026. O Manhã Bandeirantes e Opinião em Debate tem a produção do Gabriel Alves, os trabalhos técnicos do prezado Lúcio Sardinha, o mais conectado, e o Andrezinho Villanova da Comurg, que está triste com o Tigrão, que não conseguiu os 3 pontos ontem. Direção de jornalismo Danilo Santos, direção geral João Batista, o CEO da Bandeirantes é o Dr. Cid de Oliveira Reis. Apresentação hoje com Tiago Humberto e os comentários de Altair Tavares e Vacil Oliveira. Hoje é quinta-feira, dia 8 de outubro. O Manhã Bandeirantes Opinião e Debate está começando agora.
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1: Goiânia enfrenta mais um dia de calor intenso e tempo seco nesta quinta-feira. A previsão do IMET indica que a temperatura máxima vai chegar aos 33 graus aqui na capital. Além do calor, o goianiense precisa redobrar a hidratação, já que a umidade relativa do ar despenca e pode atingir o nível crítico de 20% nas horas mais quentes. O céu continua com poucas nuvens e, mais uma vez, não há qualquer previsão de chuva para aliviar o clima nesta quinta-feira. Agora, 7h40, o candidato a deputado estadual, Coronel Edson Raiado, candidato, não, deputado eleito, nega qualquer interesse em assumir cargo de secretário de Segurança Pública do governo Daniel Vilela. Relembre a entrevista concedida a Bandeirantes pelo deputado eleito. Acompanhe um trecho sobre essa possibilidade de se tornar secretário de Segurança Pública.
4: Deputado, é inevitável perguntar se o senhor tem o propósito de se tornar também, se colocar à disposição para ser secretário de Segurança Pública, até por uma obviedade. E eu lhe pergunto, há uma possibilidade de o senhor colocar o nome à disposição do governador Daniel Vilela?
5: Hoje, pela manhã, falei com o governador Daniel Vilela, me coloquei à disposição para qualquer missão. Como eu disse, a minha função ali na Assembleia Legislativa como deputado estadual, hoje mais que nunca, é servir e proteger o povo goiano. Estou à disposição do nosso governador. A missão que nos for empenhada, executaremos com esmero, assim como sempre desempenhamos as demais funções.
4: Para a gente encerrar, deputado.
1: Tá aí. Entrevista que ele concedeu, se colocando à disposição, entrevista exclusiva a Bandeirantes. Agora, depois de toda uma repercussão, Vacil e Altair, ele diz que não tem nenhum interesse de se tornar secretário. Inclusive, elogiou o atual secretário Renato Brum.
3: Sabe o que é isso? Batismo. Batismo político. As palavras têm força, têm poder, e as vontades não caem do céu e nem são cumpridas facilmente. Tem costura, tem conversa, tem consequências. Para alguém ir para a secretaria, mexe com muitos interesses e com muitas articulações. Alguém tem que sair, o que contraria muita gente. Alguém vai entrar no lugar dele no mandato que pode não agradar, não se do agrado de quem está no poder. Então, tem uma engenharia enorme. Esse é o tipo de coisa que você guarda, e se tem vontade e deseja e vê chance, articula. Né? Tem uma frase de Roberto Balestra que valeria muito nesse caso, e que é uma lição de vida também, né? Política é bico calado e pé ligeiro.
1: É isso.
3: Mais silêncio, mais ação e articulação.
1: Altair Tavares, quer comentar? Fique à vontade.
2: O Vacil traduziu muito bem. E reforçando a frase de ontem, né? Ninguém se anuncia, ninguém se põe na frente para um cargo, a não ser que seja convidado. manual básico de governo de transição.
1: Fica a dica. O Altair tinha falado isso no ontem mesmo, né? Quando teve toda essa repercussão aqui com a exclusividade da Bandeirantes. Então a gente anuncia o que as pessoas falam. A gente não inventa. Como tem gente falando que o Caiado já é ministro. Paciência. 7h44, a gente tem um repórter Bandeirantes daqui a pouquinho, mas conversei com bolsonaristas ontem, membros do PL goiano, e há uma movimentação muito intensa para Gustavo Gayer, Fred Rodrigues ou Márcio Correia se tornar presidente da legenda. Um deles se tornar presidente da legenda aqui em Goiás, no lugar do Wilder Moraes, que sai muito derrotado nessas eleições. Há toda uma movimentação, uma defesa muito incisiva para que o Wilder deixe o posto de presidente do PL. Então esses dias serão de muito debate dentro da legenda para essa proposta, para esse intento lá no PL goiano. E a gente vai aguardar. Agora, 7h45.
0: 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Hora Oficial do Brasil, 7h45.
6: Vamos ao Rio de Janeiro. Informação com o repórter Vinícius Calisto.
7: A União deve arrecadar 3,5 bilhões de reais com um leilão de 56 áreas para a exploração de petróleo no país. Os blocos foram oferecidos durante uma rodada de negócios nesta quarta-feira no Rio de Janeiro. 13 áreas de exploração do pré-sal estavam na disputa, 5 na bacia de Campos e 8 na bacia de Santos. 7 foram arrematadas, sendo 2 pela Petrobras. Além da estatal, participaram a brasileira Prio e 4 empresas estrangeiras. Foi a primeira vez que a Prio investiu em contratos no regime de partilha de produção. Cada área do pré-sal recebeu apenas uma proposta, que acabou sendo vencedora. No total, os blocos devem receber investimentos estimados em 778 milhões de reais.
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0: Vamos a João Pessoa, na Paraíba. Destaques com o repórter Cacá Barbosa.
8: Um incêndio de grandes proporções atinge um prédio da Universidade Federal de Pernambuco, no Recife. O Corpo de Bombeiros enviou 5 viaturas ao local e não há registro de vítimas. As chamas começaram por volta das 8 da noite de ontem e foram controladas poucas horas depois. O prédio atingido abriga laboratórios de fármacos, informática e genética, além de um núcleo de pesquisa em inovação terapêutica. As causas do incêndio ainda não foram identificadas oficialmente, mas, segundo a UFPE, produtos armazenados no local fizeram fogo se espalhar rapidamente e provocar grandes danos. Este foi o terceiro incêndio registrado na universidade em uma semana. As aulas na instituição estão mantidas nesta quinta-feira.
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0: Nossos convidados, comentaristas. Então dá um pulinho na nossa live lá. Fortaleça o nosso jornalismo. Combinado? 7h49, vamos à coluna do Rosenval Ferreira, que direto do Canadá participa com a gente. Fala, Rosenval. Muito bom dia para você.
1: Astuto como poucos, Lula está recorrendo àquele artifício que ele conhece e sabe que pode funcionar. Por exemplo, ele plantou nas universidades brasileiras uma narrativa de que os demônios eram a direita. Mas isso, a meu ver, pobre Lula, foi se diluindo aos poucos, porque os jovens de hoje, eles sequer sabem quando se está falando e do que se está falando em ditaduras, etc. Não viveu esse período. E outra coisa, esses jovens de hoje que Lula está pedindo para ir às ruas, eles não são tão importantes assim no escopo do eleitorado, sabe por quê? Eles diminuíram de 2022 para cá sensivelmente. Eu não vou dar números exatos porque não sou bom para decorá-los, mas quem quiser, observa aí, eles diminuíram percentualmente de forma significativa. E o eleitorado mais idoso, de mais de 60 anos, aumentou ou, sob o ponto de vista desse outro eleitorado, praticamente triplicou ou qualquer coisa do gênero. Então, essa turma que vai massivamente para as ruas, principalmente do Rio de Janeiro, etc., e das universidades federais, não são muitos eleitores, eles fazem ruído, eles fazem um corpo grande, mas não são muitos eleitores assim, não. Então não vão poder virar o jogo, e são já pessoas convertidas, não tem mais quem converter ao redor deles. Então Lula está recorrendo a esse exército. É inteligente, é o que ele tem, não é verdade? Ele não tem muito mais. Lula não tem o apoio dos militares, e quando eu digo militares, é de qualquer pessoa, praticamente quase toda pessoa que trabalha na segurança pública, porque sabe que o modelo do PT vazou água, não é verdade? Então, se você for indo para diversos setores da sociedade, todos esses setores estão acordados, ele não tem muito o que fazer. Vai para a rede social, agora, a meu ver, tardiamente, porque entendeu que ali está o âmago da questão, mas não se forma gente, milhões de pessoas para seguir o Nicolas, por exemplo, da noite para o dia. Isso requer um trabalho árduo que já estava sendo feito naturalmente por quem estava se opondo ao seu governo, voluntariamente falando. Ninguém precisou chamar ninguém em nenhum lugar aí para poder topar, fazer o estilo saia Lula. Então, eu vejo com muita dificuldade a possibilidade de Lula dar a volta por cima. Ele pode dar? Claro, tudo em política é possível. Mas eu digo para vocês que, dessa vez, me parece que vai precisar um tsunami. E Lula só tem marolas. Aliás, que ele sempre levou o Brasil na base da marola. Fazer o quê? Respeito aos brasileiros, eles quiseram deixar levar. Mas agora, me parece que a nação acordou para alguns pontos cruciais. É aguardar.
0: Para ver. Obrigado, Rosenval Ferreira. 7h53, o Tribunal Regional Eleitoral de Goiás aprovou por unanimidade o registro de candidatura da deputada estadual eleita Carol do Amiltinho. A corte rejeitou duas ações de advogados que tentavam invalidar a filiação dela ao MDB, sob a justificativa de que o nome da candidata não aparecia no sistema oficial da Justiça Eleitoral. O relator do caso destacou que os autores não tinham legitimidade para a contestação e validou um documento que comprova o vínculo de Carol com o partido desde 17 de novembro de 2025. Carol assumiu a disputa de última hora, após a morte do marido, o deputado estadual Hamilton Filho. em um grave acidente de carro no dia 26 de setembro.

0: Mesmo com pouco tempo de campanha, ela conquistou mais de 109 mil votos na eleição do dia 4, alcançando a maior votação da história para uma mulher na Assembleia Legislativa de Goiás. 7h54, professor Altair.
1: Fim de polêmica, então, em Anápolis. Não, pode ter algum recurso, né, ao Tribunal Superior Eleitoral, por parte do Ministério Público, mas isso dá uma, digamos, uma tranquilidade, né, para a transição, né, de agora até a diplomação, que é o próximo passo, né, em relação à Justiça Eleitoral, e a posse, né, de Carol para o exercício do cargo.
0: Estava falando outro dia com um eleitoralista, professor Vassil e Altair. Mas que sistema, que formalidade mequetrefe essa? Por que que eu tô dizendo isso? Se alguém se filia a um partido, em tese, e por óbvio, você deveria receber lá uma carteirinha, um comprovante, um papelinho, alguma coisa confirmando que você é filiado àquele partido. Não tem nada disso. Olha que confusão. A pessoa vai ter que provar que é filiada e é preciso entrar na justiça para comprovar isso. Cadê a tecnologia? E o professor Altair Vassil querendo voltar de maneira remota. Se a gente tem uma justiça eleitoral, um sistema eleitoral, que você não tem um comprovante de que você é filiado ao partido, olha que confusão. Aí entra a pessoa é mais votada, olha que coisa ridícula. Prestem atenção, a pessoa é eleita, tá, senhora ou senhor, você é filiado ao partido? Sou.
1: Mas tem um sistema de filiação, o problema é que não houve um processamento, o problema é o processamento dos dados.
0: Isso
1: gera uma margem, né, insegura e duvidosa sobre se as filiações realmente são feitas dentro dos prazos. No entanto, há uma coisa importante, que é a autonomia dos partidos. Se são instituições que têm aí uma razoável autonomia e muito poder na área jurídica e administrativa, é a dos partidos. Mas também tem muita regra, né, sobre gastos de fundo partidário, né, convenções, burocracias em relação, burocracia em relação aos atos de constituição de chapas. Tem muita burocracia, né? Tanto é que existe uma área do direito especificamente, né, para atender aos partidos e muitos advogados, né, como os nossos conhecidos, né, o Danilo Cardoso, citamos aqui o Rogério Paz ontem, são muitos, né, que atendem a isso. Agora, há um lapso entre o caderninho lá de filiação, a filiação que é feita de forma analógica, é uma fichinha. Os partidos então ainda estão na época da fichinha, né, quando nós temos certificado digital para tudo, né? Deveria ter, realmente você tem razão numa questão. Filiou a pessoa, executa o ato junto à Justiça Eleitoral com o certificado digital. Estaria resolvida muita coisa. Mas aí tem uma conveniência, né? A conveniência de ainda ficar na fichinha de filiação.
2: Essas artimanhas ainda, algumas artimanhas dentro das filiações existem. São brechas na legislação.
1: Nesse caso, houve isso.
2: Não estamos dizendo. E isso vai permanecer dentro da justiça. Nesse caso específico, houve uma avaliação do TRE. E na avaliação do TRE, está tudo ok. Eu acho que isso é o que precisa ser dito. Porque logo depois da eleição, criou uma instabilidade, porque começaram a vazar as notícias, começaram a pipocar, né, provocadas mesmo, notícias de que ela estaria irregular, que não permaneceria com o mandato. E isso acaba gerando o transtorno. Então, com a decisão do TRE, pronto, está definido, né? O fato é que ela está regular e está com mandato. Então, bola para frente.
0: Que atrás vem gente. E agora o digital da Bandeirantes marca 7h59.

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1: Professor Wesley, como vai? Muito bom dia para você.
2: Olá, amigos do Manhã Bandeirantes. Vila Nova e Cuiabá se enfrentaram ontem no Onésio Brasileiro Alvarenga. O Vila começou a rodada na segunda colocação, perdeu a liderança para o Juventude e precisava vencer para voltar ao topo da tabela. Mas o forte time do Cuiabá veio com uma marcação muito forte, contato físico. O Vila, time mais leve, não conseguiu romper a defesa do Dourado. Final, Vila Nova 0, Cuiabá também 0. Com esse empate, o Vila fica na segunda colocação na classificação no final da rodada. O Atlético também jogou, foi até Maceió no estádio Rei Pelé e perdeu por 3-1 pro time do CRB. Esses dois jogos contra a equipe do CRB, o Atlético tomou 6 gols. Gols de Hereda, Lincoln e Mikael. Mikael, artilheiro da Série B, estava sem marcar algumas rodadas, fez o terceiro. Henrique Freitas descontou para o Atlético. CRB 3, Atlético 1. Com a derrota, o Atlético se mantém no G6.
1: E o Galo, o time que eu joguei, está em oitavo, na cola dos times que tem chance. Olha aí o hino do CRB, do Galo da Pajus. Que saudade quando eu jogava lá no Trapichão. Ponta esquerda do CRB, pegava a bola, dominava bem, deixava o atacante na cara do gol. Já bom de bola que era, viu? Bora pro intervalo. 8-1 agora.
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2: 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De volta com o nosso Manhã Bandeirantes, opinião e debate nesta quinta-feira, dia 8 de outubro. Obrigado pelo carinho, pela audiência, muito obrigado pela companhia. Vamos até às 10 com muita informação. Fui questionado agora há pouco que seria um desrespeito falar o que eu falei ontem. Fiz uma pergunta, retórica inclusive. Alexandre de Moraes, vulgo Xandão, depois, na segunda-feira, pós segundo turno, ele renuncia e parece que ele tem cidadania italiana. Vou dar uma pesquisada aqui confirmada. Ele renuncia e deixa o Brasil? Ou ele vai esperar o processo de impeachment? Vai dobrar a aposta? Essa foi a pergunta, ouvinte, internauta. Não vejo nada demais. Por tudo que Alexandre de Moraes fez e o que não explicou o contrato de 130 milhões de reais da sua esposa, que deve ter uma capacidade intelectual e técnica descomunal para conseguir um contrato de 130 milhões com um bandido do Vorkaro. É uma pergunta. Com a vitória da direita no Senado, na Câmara, provavelmente os números e as análises indicam que o executivo também será vencido pelo PL, por Flávio Bolsonaro. E Bolsonaro pode ser candidato em 30 à presidência da República. Por tudo isso, Xandão pede para sair ou espera o impeachment? Essa é a pergunta. Agora, 8:06.
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0: E oposição, hein, gente? Dá pra falar de oposição em Goiás? No domingo, assim que a eleição terminou, Daniel Vilela anunciado como novo governador, reeleito, o que que Marconi Perillo, Wilder Moraes, Luiz César Bueno fizeram? Marconi e o Wilder anunciaram, um no domingo, o outro 2 dias depois, na sequência do que aconteceu no domingo, anunciaram que vão fazer, vão fiscalizar e vão cobrar o governo Daniel Vilela. Então, indicaram a oposição. Luiz César Bueno até agora não disse nada, nem se vai fazer, o que vai fazer, se vai continuar. O PT também não se pronunciou. Agora, nas declarações do Wilder e do Marconi, uma diferençazinha. O Wilder afirmou, que, de forma muito objetiva, que vai continuar na oposição. É uma frase dele. De agora para frente, como sempre, nós somos oposição ao governo. Fecha aspas. Essa é a frase dele. E falou também que vai cobrar do governador Daniel Vilela para que ele e as pessoas tenham acesso a todas as informações e para que ele cumpra o que prometeu. Essa é a posição de Wilder. E ele também criticou o uso da máquina pública e a influência das pesquisas eleitorais, que a gente já comentou aqui. Marconi Perillo falou em independência e também em fiscalização. Seguirei fiscalizando e cobrando todas as promessas que foram feitas na campanha pelo governador eleito. E essa é a frase dele. Deixando claro também que vai para a oposição. Uma diferença entre o Wilder e Marconi, também mais acentuada, o Wilder assumiu como oposicionista, indicou pautas concretas, Marconi adotou um discurso de independência política, mas indicando uma oposição. Então o Wilder foi enfático, Marconi nem tanto, mas deixando claro que vai para a oposição. Ocorre que o Wilder saiu enfraquecido politicamente da eleição, foi derrotado e perdeu força dentro do PL. Quer ver um exemplo da consequência disso? Depois que ele falou que vai para a oposição, afirmou de forma enfática, com palavras, usando a palavra oposição, o eleito Gustavo Gaia articulou o apoio de Daniel Vilela e Ronaldo Caiado ao candidato a presidente do partido, Flávio Bolsonaro. O Wilder até compareceu ao evento no palanque com Daniel e Caiado, ou seja, a oposição de Wilder e a situação de Daniel subiram no mesmo palanque. Será que foi o tempo que durou? Esses poucos dias foi o tempo que durou a oposição de Wilder? Marconi Perillo não tem o que negociar com Daniel e Caiado. Isso até está fora de questão. Mas será que vai fazer nos próximos anos o que não fez nos mais de 7 anos em relação a Caiado, que foi exatamente oposição? A realidade em Goiás é uma só. Nada faz prever dificuldades para Daniel Vilela com qualquer tipo de oposição. Pode ter declaração de palanque, declaração na assembleia, de púlpito, uma outra entrevista. Problema na prática com oposição, Daniel não deve ter, pelo menos é o que o horizonte mostra. E até que se prove o contrário. Na assembleia, o domínio dele é absoluto, tem maioria para aprovar o que quiser, e o barulho que vem de lá não promete ser mais forte do que já tem. Não assusta. Além de Marconi, não há ainda nenhuma outra liderança do estado com talento, com coragem, para criar condições de se contrapor ao governador. Caiado governou mais de 7 anos sem oposição, e muito disso beneficiado pelo vácuo da troca de ciclos de poder. O ciclo que se fecha com Caiado e o ciclo que se abre a partir de agora de Daniel Vilela. Existe, no entanto, um espaço vago para um líder no polo oposicionista de Goiás. Um horizonte para alguém emergir. Uma oportunidade política. Quem vai chegar primeiro? Quem era tamanha ousadia. Daniel passa pela prova de ver se consegue se estabelecer como a liderança máxima no polo de poder estabelecido, que é a situação. Tem 4 anos para se firmar. E talvez seja esse o prazo também para o novo surgir na oposição. Isso é Goiás. 4 anos para alguém ser oposição. 4 anos para Daniel ser situação. Tocando um governo livre de qualquer oposição. Pelo menos é o que se prenuncia. Mais 4 anos de Goiás nessa situação. Eu sou Vassil Oliveira e este é o Entre Linhas do Jogo do Poder.
1: E amanhã tem mais, neste mesmo horário, sempre a coluna do professor Vassil, às 8:00. Agora, 8:13, bora por intervalo, na volta, entrevista com o deputado reeleito, deputado federal, Daniel Agrobom, aqui na nossa programação. Fica ligado e manda a sua pergunta. 8:13.
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3: De volta com o nosso Manhã Bandeirantes, opinião e debate nesta quinta-feira, dia 8 de outubro, agradecendo muito a tua audiência, a tua companhia. Vamos juntos e juntas até às 10 da manhã com muita informação. Bom, a gente vai bater um papo a partir de agora com o deputado federal reeleito aqui pelo nosso estado, Daniel Agrobon, hoje no PSD. E se você tiver alguma pergunta, algum questionamento, já envia para o nosso WhatsApp, 98476110. Daniel Agrobon foi reeleito com 116.842 votos nessas eleições de 2026 para a Câmara dos Deputados e estará entre os 17 parlamentares representando Goiás. Deputado, como vai? Muito bom dia, bem-vindo a Bandeirantes.
4: Bom dia, Tiago, você que é o âncora aqui desta rádio, né? Bom dia, Vacil, bom dia, Altair.
5: Bom dia.
4: Bom dia a todos os amigos aí da 98,7 Rádio Bandeirantes, um prazer poder estar aqui hoje, nesse dia maravilhoso, falando com vocês um pouquinho das políticas, das eleições. Estou muito feliz aí de ter sido lembrado aí por 116.842 eleitores do estado de Goiás, que nos deu aí essa honra de poder representar o estado de Goiás por mais 4 anos na Câmara Federal.
3: Eu estava no evento, no lançamento da campanha de Lucas Quitão para deputado estadual. Ele não mobiliza e o senhor estava presente, o prefeito Sandro Mabel, e falou com muita convicção: Lucas será eleito deputado estadual e Daniel conseguirá ser reeleito. O senhor fez uma campanha muito contundente, muito, muito forte nos programas da campanha de Daniel para Frente Goiás. O senhor estava sempre presente com uma articulação muito forte. E o senhor estava no PL. Se arrependeu de ter saído depois desses resultados tão favoráveis a essa a sua sigla, deputado?
4: Olha, arrepender não, porque assim, onde eu estou também, eu estou muito satisfeito, né? Eu acho que todos ali também, a gente está num momento muito bom dentro do PSD. A questão da sigla partidária, eu diria para você que é sim muito importante, mas eu acho que o principal é aquilo que a gente defende. Eu sempre defendi a direita, não deixarei de defender a direita, sempre fui e sempre serei. Algumas pessoas, Tiago, até me questionaram quando eu saí do PL, o porquê sair do PL, né? Muitas pessoas até falaram mal, né? Por que você está saindo do PL? Mas eu sempre respondi de uma forma muito tranquila e comparando que a sigla partidária, ela tem sim uma grande importância, mas ela não é tudo. Eu sei que no estado de Goiás o PL tem uma força muito grande, as pessoas votam muitas vezes aí no 22 por ser da direita. Mas eu diria para você que, por exemplo, quando me questionaram, por que saiu do PL? Eu sempre perguntei à pessoa: vem cá, você sabe quem foi o vice-presidente da República em 2002? Né? Então, José de Alencar, que era do PL. Né? Então, o PL estava lá junto com o PT. 2018, Jair Bolsonaro foi eleito em qual partido? Ele foi eleito no PSL. Não foi no PL. 2022, ele foi para o PL. Perdeu. Então, não é a sigla partidária. Eu acho que hoje o bolsonarismo, ele é muito forte no estado de Goiás, no Brasil. A direita, ela é forte. Mas amanhã, a direita poderá ser outro partido. Então, eu não vejo que hoje você deixar uma sigla ou estar nessa sigla, ela poderá amanhã ser a mesma coisa. Eu diria para você que eu sou da direita, continuo sendo da direita, defendo a direita em todos os momentos, estou em Brasília defendendo a direita, defendi as pautas da direita, tanto é que se você olhar aí nos últimos dias as reportagens que saiu, eu sou o quarto deputado que mais defendeu a direita lá em Brasília. Então, assim, nós estamos. Então, não tenho. Eu estou falando isso do estado de Goiás, né? Então, não é questão partidária. Mas estou feliz onde estou, fui eleito, fui reeleito, né? E estou lá em Brasília para defender o estado de Goiás em todas as pautas necessárias. E eu defendo muito o povo brasileiro, independente das pautas que são apresentadas na Câmara Federal.
2: O PR teve uma votação grande, né? 121 deputados federais. Aí quando fazem aquele quadrinho, né? Os eleitos do PL, os outros que estão nos partidos que também são direito, o senhor está no quadrinho do lado, então, de certa forma.
4: Sim, claro. E eu deixei as portas abertas lá com o Valdemar da Costa Neto. O dia que eu saí, eu falei, deputado, eu chamei ele de deputado, mas ele é meu presidente. Presidente, deixa a porta aberta, o PL é para mim, eu gosto muito do PL. Eu saí muito do PL também, devido às questões políticas municipais, né? Hoje as minhas bases, todas elas estavam junto, estão ainda, né? Junto com o Ronaldo Caiado e com o Daniel Vilela. Para mim estar hoje em outro partido, seria muito difícil para mim fazer até os meus palanques dentro dos municípios, dos meus principais municípios.
2: Itumbiara, Bom Jesus. Esse foi o motivo principal da sua saída do PL ou a conveniência partidária no sentido de chapa, né? Ou seja, a votação, chapa e perspectiva de vitória.
4: A gente sempre olha a chapa, né? Claro que precisamos olhar a chapa, quais são as melhores chapas, inclusive no momento que nós filiamos ao PSD, a promessa era de uma chapa muito boa para fazer de 3 a 4 deputados, porque o Caiado estava vindo para o PSD com esse compromisso de fazer de 3 a 4 deputados no estado de Goiás, por isso nós entramos no PSD também com esse intuito, mas isso não foi cumprido, né? A chapa ficou muito ruim, a gente não deu trabalho aí para fazer 2 deputados, a intenção era fazer 3, mas e depois acabou que o PL fez uma chapa maravilhosa, né? Uma chapa muito boa. Mas assim, a gente erra também nisso aí, eu não digo que acertei, mas eu olhei muito também a questão das minhas bases, né? Então eu tinha 19 prefeitos que me apoiaram agora em 2000 e na minha reeleição em 2026, agora em outubro, e os 19 prefeitos eram Daniel Vilela e Ronaldo Caiado. Então eu não poderia perder essas bases, né? Eu não poderia perder esses palanques, porque eu estando em um outro palanque, em um outro, por exemplo, se eu estivesse no PL, eu não poderia subir no palanque do MDB ou no palanque do PSD, que isso é contra
2: então,
4: as regras.
2: Foi um ato de fidelidade, então, de certa
4: forma. Ato de fidelidade, né? E eu não poderia deixar as minhas bases para poder simplesmente estar num partido que eu defendo e continuarei defendendo. Não o partido, mas o que o partido defende hoje, que é a direita.
2: O senhor mexe com varejo, né? O senhor trabalha com varejo?
4: Nós trabalhamos também, indústria. Porque é indústria e varejo, né?
2: Já
4: porque
2: que o senhor falou do Valdemar Costa Neto, que varejo fica de porta aberta, né?
4: Porta aberta, então, gosta, claro.
2: A simbologia da porta aberta,
4: olha,
2: pra quem tá no varejo tem
4: depois,
2: todo sentido.
4: Depois que eu saí do partido, eu conversei com o Valdemar por várias vezes, conversei com o pessoal do PL, e tem portas abertas lá, inclusive tipo, em Brasília, agora, na terça-feira, já falei com algumas pessoas do PL, tranquilamente, não ainda falando em volta, mas tendo aquela liberdade para a gente poder trocar ideia, bater papo. E claro, as pautas lá a gente sempre vai ser tratada daquilo que a gente defende.
3: Se mudar presidência, desculpa, deputado, porque está tendo no bastidor havendo uma discussão de mudança de presidência da legenda do PL aqui no estado. Saída de Wilder por toda a derrota que foi para o presidente atual. Mudança para Gaia, para Márcio Correia, até para o próprio Fred. O senhor pensaria em retornar à sigla?
4: Sim, claro, claro. Eu deixei as portas abertas justamente para isso. A minha intenção ela é retornar ao PL, ela é retornar ao grupo político que eu sempre participei e estive junto, né?
5: Mas agora só daqui 4
4: claro,
5: anos.
4: Para isso tem
2: fidelidade.
4: Mas hoje existe acordos que são feitos entre os presidentes, principalmente a nível nacional, que eles próprios se entendem dentro do partido e um libera para o outro. Isso aconteceu muito.
5: Pois é, então me ajuda a gente, né, o ouvinte também, a gente entender uma coisa. O PSD era o partido que em abril, maio, tinha tudo, candidato a presidente, pré-candidata a governador, depois três candidatas a vice, tinha um senador eleito, tinha possibilidade de eleger três, quatro deputados federais, estava com tudo e não estava nem em prosa. E agora o partido mal conseguiu eleger dois deputados federais. O que vai acontecer com o PSD?
4: Olha, o PSD continua sendo um partido grande, não vai deixar de ser, a nível nacional principalmente, né? O partido que mais tem prefeitos no Brasil hoje é o PSD, então ele tem realmente uma tendência ainda de continuar grande e vai ser. O presidente nacional do Kassab, ele é muito estrategista, nós sabemos disso, um estrategista de primeira, conhece muito de política, sabe trabalhar isso. Dentro do estado, realmente, o PSD não teve o crescimento que estava previsto, né? Vindo com Caiado para a presidência, vice-governador, estávamos previstos todos dentro do partido. Tanto é que é do PSD hoje, né? A previsão era de 3, 4 federais, por isso eu resolvi afiliar no PSD. Não aconteceu isso, né? Fez uma chapa muito, sei lá, eu diria, uma chapa que com nível baixo, com possibilidades. Perdemos o Pedro Salles, que era uma potência e um nível de dar condições para o partido fazer também terceiro deputado. Mas em Goiás realmente precisa, eu acho que,
5: pois é, e é um partido,
4: reorganizar.
5: E é um partido que ainda tem um deputado federal que admite a possibilidade de sair na primeira oportunidade do PSD.
4: Não, como diria, na primeira oportunidade.
5: Como esse PSD pode vingar?
4: Não vinga, vinga porque o PSD é grande, né? A nível nacional é grande, e Goiás também, ele não vai deixar de ser grande. Eu acredito que ele vai se reorganizar e vai ser grande, independente disso, né? Eu disse que eu tenho essa possibilidade de sair porque eu gosto, eu vou estar sempre da direita. Hoje o PSD é centro, mas eu diria que eu sou centro-direita, eu jamais deixarei de ser da direita. Então, eu estarei sempre defendendo aquilo que a direita está defendendo, porque eu vejo que é o melhor para o Brasil hoje. O PSD continua sendo grande, vai ser grande. No estado de Goiás também não vai deixar de ser grande. Vai fazer muitos prefeitos, não tenho dúvida disso. Já tem muitos prefeitos em Goiás e vai fazer muitos prefeitos novamente.
2: Nesse ritmo aí de eleição, pós-eleição, seria natural que Caiado, apesar de presidente hoje, voltasse para a União Brasil e outra liderança se constituísse aqui no PSD?
4: Olha, muita coisa vai acontecer ainda, né? Pós-eleição aí, eu não tenho dúvida que muitas coisas vão acontecer, qual vai ser aí o futuro do Ronaldo Caiado, né? Se vai para Brasília ou não, né? Se vai abrir portas para ele um ministério ou qualquer outra coisa em Brasília, que ele vai estar junto com a Gracinha, eu não tenho dúvida. E o Caiado vai buscar o espaço dele, ele não vai, não tenho dúvida que ele vai querer buscar uma presidência.
2: É inimaginável que ele seja fora das articulações, da presidência, de um partido, né? O Caiado não tem essa característica.
4: Não, ele vai buscar o espaço dele, ele vai estar sempre presente aí no meio político, isso aí a gente não tem dúvida, ainda mais com a Gracinha sendo senadora, né? Então os holofortes vão estar ali em cima dela e ele vai estar do lado.
2: Agora ela é primeiro dama de senadora.
4: Ele é primeiro dama de senadora, mas com a possibilidade de estar em Brasília, né? A gente viu isso aí agora, né? Agora no dia que o Flávio esteve aqui, né? Anteontem, então foi um dia que o povo de Goiás ali pediu o Caiado para ministro, né? E eu acho que não só o povo de Goiás, eu acho que o Brasil queria ter um ministro, principalmente o ministro da Justiça, com o Caiado, com o pulso que o Caiado tem.
2: E o senhor esteve, então, em Brasília ontem, anteontem, que eu disse?
4: Estive, mas retornei, então, eu cheguei a tempo aqui, um pouquinho atrasado, mas cheguei.
2: Mas as conversas lá hoje são presidência da Câmara dos Deputados, do Senado, já pediram o seu voto, como é que andam essas conversas?
4: Brasília estava com poucos ainda os parlamentares em Brasília na terça-feira, nessa semana, uma semana que não teve sessão. Então poucos parlamentares estavam em Brasília, mas já existem especulações, né, de presidência. Hugo Mota vai tentar novamente, não tenho dúvida, mas vejo uma possibilidade pequena dele ser reeleito. Alcolumbre da mesma forma, eu acho que hoje também uma possibilidade pequena dele ser reeleito. É porque pode, porque são novas legislaturas, né? Não, é, a Câmara agora é uma nova legislatura.
2: Os 121 então pode... deputados do PL dão autoridade ao partido para ter a presidência?
4: Com certeza, né? A maior bancada, né? A bancada, sem dúvida, eles vão ter candidato, né? Vão buscar ter um candidato do PL e vai unir com outros partidos, porque isso vai acontecer, né? Então, eles vão pegar algum partido do centro, o centro também vai ter candidato, provavelmente, e vamos ver como que vai funilar isso aí, né? Eu acredito que bons nomes vão aparecer, o próprio Hugo Mota, que é do Republicanos, deve botar o seu nome novamente, mas não teve uma boa gestão aí, né? Nesses 2 anos aí que se completam agora. É, eu vejo o Hugo foi muito dominado pela maioria dos parlamentares ali, né, que criaram força. Então, o Hugo, não sei se vai ter o seu retorno, né, se vai ser reeleito. Então,
3: e poucos parlamentares ou republicanos, né, deputado, conseguiram reeleição.
4: O próprio PSD também teve perda.
3: É, a gente não tem como ignorar a força do PL nesse ano. Deputado, a prefeitura de Itumbiara está nos seus planos daqui 2 anos?
4: Não é isso. Não,
3: zero chance?
4: Eu não diria zero, porque a gente nunca pode falar que amanhã as coisas não vão acontecer, né? Tudo pode acontecer. Eu não gosto de falar que é jamais ou nunca, né? Essa palavra acho que não pode existir, principalmente no meio político. Eu diria que hoje eu me digo que eu sou itumbiarense também, porque lá tem empresa, tem amigos, tem parentes, e uma cidade que me abraçou, né, me deu ali 17 mil votos, quase 17 mil votos. Fiquei muito feliz, né, e ali o prefeito é muito meu amigo, não só o prefeito, mas ali vereadores, os próprios candidatos que ali se colocaram como estaduais, né, o Gugu Nader, que também nós fizemos parceria, o Álvaro Guimarães, o próprio Neto também nós fizemos parceria. Então, assim, eu sou muito feliz com a cidade de Itumbiara, gosto muito da cidade de Itumbiara. O futuro, eu deixo a Deus nos abrir portas e dar oportunidades para que elas possam acontecer. Mas não passa pela minha cabeça, por enquanto, voltar ao executivo. Eu já fui prefeito da cidade de Bom Jesus, não tenho essa intenção de voltar ao executivo por enquanto. Não é isso, não penso nisso. E preciso deixar as coisas acontecer, principalmente.
5: Essa votação não cria uma expectativa de candidatura sua lá?
4: Cria até mesmo, porque muitas pessoas de Itumbiara, na minha eleição, quando eu estava lá andando pelas ruas da cidade de Itumbiara, muitas pessoas me falavam isso. Olha, não, você vai ser o próximo prefeito de Itumbiara, você tem que vir para prefeito. Eu vi muito isso nas minhas redes sociais, no meu WhatsApp, a gente sempre ouve.
3: Você tinha mais apoiadores que o Daniel Vilela na pra Frente Goiás, em Itumbiara, acho que foi o penúltimo encontro.
4: Sim.
3: Tinha mais gente.
4: Nós levamos lá um grande número de pessoas aqui.
3: Quietando, então, isso é óbvio que isso acaba mexendo com o sentimento. Não tem como negar, deputado.
4: Não.
3: E a eleição tá logo aí, 2 anos.
4: Não, o projeto.
2: Mas aí, deputado, político, pode usar aquela frase, né? Se o povo quiser, de amante.
4: Eu sei que Itumbiara tem muitas coisas ainda para acontecer. O prefeito de Itumbiara está fazendo um grande trabalho e vai terminar como um grande trabalho lá em Itumbiara, porque ele é uma pessoa séria. Mas tem muitas outras pessoas em Itumbiara também que têm esse desejo de ser prefeito lá na cidade. Eu respeito, né? E aguardo, assim, que oportunidades vão aparecer e a gente vai analisar detalhes por detalhe. Mas não é essa a minha intenção, não tenho esse pensamento.
3: O senhor vai votar no candidato, agora voltando lá para a Câmara dos Deputados, o senhor vai votar no candidato do, se eu entendi bem, no candidato do PL?
4: Da direita, eu preciso analisar quem é o do PL, se tem outro também que vai estar, que seja da direita, eu não sei se o meu partido vai ter candidato também, pode ser que tenha, né? Se for apoiado pela direita, eu tenho que analisar, eu não voto pelo partido, como eu disse para você, eu não sou partidarista, não sou partidário, né? Eu sou da direita, defendo aquilo que nós entendemos que é o melhor para o Brasil.
3: Tá certo. Ô, deputado, o senhor citou o nome do ex-secretário da Goinfra, Pedro Salles, por que ele não foi candidato e saiu às pressas durante a campanha e deixou várias interrogações, né, nos bastidores? O que aconteceu? Eu sei que o senhor sabe.
4: Eu estive com ele logo após que ele desistiu, ele até foi no meu escritório para conversar, algumas bases dele vieram para mim. O que ele deixou claro para mim, que ele, assim, tinha uma promessa para ele de um repasse de recursos, né, de fundo partidário, e esse recurso não chegou e que a campanha estava difícil. E realmente não é fácil fazer campanha hoje, vocês sabem disso. E que ele analisou e estava sentindo que o momento não estava bom, que para ele, para conseguir a vaga, ele precisaria às vezes de um pouco mais de recurso que o partido prometeu e não repassou. Então acho que foi por aí. Não vi outra saída para ele, né? Outra condição para ele. Ele não achou essa condição de buscar outro meio de recurso. E eu acho que foi isso, nada mais.
3: E foi uma derrota para o Caiado, a não eleição dele, ele não disputou, óbvio, né? Mas não teve clima para ele disputar. Então acaba sendo uma derrota dele e de Fátima Gavioli, que eram duas apostas certeiras do Caiado, acaba sendo uma derrota para o ex-governador?
4: Eu acredito que, eu não diria derrota, mas assim, uma perca sim, porque com o Pedro no partido, eu acho que a gente teria condição de fazer o terceiro. Nós fizemos bastante voto, o partido teve 360 mil votos, se não tiver enganado, alguma coisa nesse sentido. Então faltou muito pouco para uma terceira vaga, né? Então com o Pedro ali a gente teria uma terceira vaga. Então foi uma perca para o partido, para o Caiado sim, porque ele era um secretário do Caiado, era uma aposta do Caiado. Então, e se ele continuasse, ele poderia ser a terceira vaga, com certeza, porque ele estava com as bases muito boas, estava muito cotado, inclusive nas pesquisas aparecendo. Então é uma perca, sim, não diria uma derrota, mas uma perca para o partido e também para o Caiado.
5: Ô, deputado, dentro da direita, em Brasília, como é que está o clima? Qual que é o ambiente? O ambiente é de Flávio ganha e aí vamos tirar ministro, fazer impeachment de ministro, prender mais gente. Como é que tá esse ambiente?
4: Olha, a direita, eu diria que a direita tem um extremo muito forte, né? Que esse extremo hoje ele está muito necessário dentro, principalmente do Senado. Porque eu acho que é o Senado que tem o direito sobre o STF. A Câmara não tem, né? Então, se tem que fazer algo contra o STF, tem que ser o Senado. E essa força da direita dentro do Senado hoje, ela vai ser importantíssima para colocar o STF no lugar deles. Eu acho que o STF está fazendo coisas que não são do seu poder, né? Eles estão hoje legislando, né? Eu acho que quem faz a legislação é o Congresso, é a Câmara, é o Senado. Então, o STF tem que cumprir as leis e não mudar leis. E eles têm feito muito isso. Eu acho que a direita vai colocar o STF no lugar deles. Se vai acontecer impeachment de ministro ou não, isso vai ser os próprios ministros que vão ter que se cuidar para que isso não aconteça. E como se cuidar? É agindo dentro do que eles podem, dentro do direito deles, não ultrapassando seus limites. Porque da agora para frente, se acontecer algo que aconteceu na legislação passada, agora nós estamos, com certeza vai acontecer impeachment de ministro. E se acontecer de um, aí abre a porteira.
5: Pode abrir a porteira.
4: Aí abre a porteira.
3: Deputado, para a gente caminhando aqui para o final, o senhor foi não, como é que eu posso dizer? O senhor foi do PL. O senhor tinha uma relação pública até então, uma relação cordial com o presidente Wilder. Mas politicamente falando, não da pessoa pessoal, obviamente, mas politicamente falando, o Wilder é uma grande decepção da direita goiana? Político que eu estou me referindo.
4: Eu não diria decepção, mas eu acho que o PL, com a força que tem em Goiás, poderia estar disputando com uma força maior, né? A gente acreditava que o PL poderia, às vezes, até desbancar o governo, né? Eu estava na base do governo, mas vinha um PL muito forte, uma direita muito forte em Goiás. Nós temos uma direita muito forte, está aí, todo mundo viu, né? O número de deputados estaduais, deputados federais, senador. Então, assim, o governo, o Wilder, assim, deixou muito para que a direita resolvesse o problema para ele. Eu acho que quem disputa uma cadeira para o governo, ele tem que correr atrás, ele tem que fazer a campanha dele, tem que visitar os municípios, tem que lutar por isso. Não é só simplesmente colocar o nome à disposição e achar que a direita vai resolver o problema, como resolveu para ele no Senado, né? Então eu
3: acho executivo é diferente.
4: Executivo é diferente, então ele teria que fazer uma campanha um pouquinho diferente. Não digo decepção, porque o Wilder é um cara muito sério, um cara que está lá no Senado e representando aquilo que ele foi eleito, mas poderia ter brigado, mas ter, assim, não sei, ter mudado um pouquinho a estratégia dele para poder ser um candidato da direita com mais força.
3: Tá certo, o senhor quer acrescentar alguma coisa interessante que a gente acabou não perguntando? Fique à vontade, deputado.
4: Não, só agradecer mesmo, dizer para vocês que eu estou muito feliz aí de estar hoje voltando para a Câmara para mais 4 anos, né? Sem ter sido reeleito aí pelo estado de Goiás. Agradecer aí todas as pessoas que acreditaram na gente, que confiaram e também que acreditaram no nosso trabalho, porque nosso trabalho é um trabalho municipalista. Eu diria para vocês que você tem uma das coisas que hoje eu me sinto bem é por ter sido prefeito de uma cidade pequena de interior e ter conhecido os problemas dessa cidade, né? Então, você está em Brasília hoje, poder estar recebendo prefeito, vereadores, liderança e falando desses problemas.
2: Pessoal que fica pedindo emenda, né? Assim, o dia inteiro, todo dia lá, pedindo emenda.
4: Eu não diria nem pedindo emenda, mas assim, os caras vão lá levar os problemas da saúde, por exemplo. Eu já vivi isso lá quando fui prefeito, essas dificuldades, vivi esses problemas. Então, isso dá uma facilidade para a gente poder trabalhar isso, né? Até mesmo para a gente colocar as emendas.
2: Você distribuiu,
4: né?
2: Quantas emendas esse mandato?
4: 243 milhões nós colocamos de emenda.
3: Mandou para todos os municípios, deputado?
4: Olha, eu não diria 100% dos municípios, mas poucos municípios não receberam emenda.
3: Você mandou para Uruaçu, deputado?
4: Mandei.
3: Uruaçu. Mandei. Posse.
4: Mandei.
3: Minha cidade, Senador Canedo.
4: Também mandei.
3: Passa Quatro, cidade do
4: Misael, meu vice-prefeito lá, o Misael me ajudou lá. Mandou. Eu mandei.
3: Você mandou
4: emenda para
3: Uruaçu, mandou, o resto não precisa mandar.
4: Mandei emenda para, eu não diria para 100%, mas...
3: A Anhanguera o senhor não mandou, porque lá dizem que tem muito petista lá, o senhor não mandou para Anhanguera?
4: Mandei também. Também. Não é que o prefeito lá não me apoiou 100%, mas é um grande amigo, um grande parceiro.
3: Tá vendo?
4: Hoje a gente tem uma liberdade muito grande.
3: Radical. Olha aí.
4: Nós trabalhamos para o povo, né? Eu acho que é o povo é que merece o respeito. Independente de se ele votou em mim ou não, ou independente se ele é da direita ou é da esquerda. Nós hoje somos. Deputado federal, eu sou um dos 17 deputados que representa o estado de Goiás. Representar o estado de Goiás não quer dizer representar a direita ou a esquerda, não quer dizer representar um município ou representar outro. Eu represento todo o estado de Goiás e todo o povo goiano.
3: Deputado, agora olha para essa câmera aí e manda um recado pro tiozinho lá do Jeep. Tiozinho não, como é que é? O vovô do Jeep.
4: Rapaz.
3: Aí não, aí tá querendo complicar, né, deputado?
4: Olha,
3: esse apresentador é muito engraçadinho, né?
4: Eu diria.
3: Mas agora a pergunta é séria, por quê? Nos bastidores falava-se muito que a finalidade, e aqui é o que a gente ouvia nos bastidores, que o senhor, eu não tenho um acompanhamento muito do trabalho dele, Vaci. Eu não sei nem se ele já foi candidato a alguma coisa, se ele já foi alguma coisa.
4: Ele já foi prefeito da minha cidade por 5 mandatos.
3: Olha, eu não sabia. A história dele, eu lembro do vovô do Jeep, que distribuiu o Jeep pros netos. Mas dizia que ele não queria ganhar, ele queria apenas tirar o seu mandato, atrapalhar o teu mandato. Essa não é uma invenção do Thiago. Todo mundo falava isso nos bastidores. Agora o senhor ganhou a eleição... Fique à vontade para responder.
4: Olha, Thiago, eu diria para você o seguinte, eu tenho um grande respeito por ele. Ele foi prefeito por 5 mandatos da minha cidade. E um desses 5 mandatos eu fui vice-prefeito dele. Tá? Então nós criamos uma amizade. Eu nunca falei mal de candidato nenhum. Eu nunca fiz campanha falando mal de adversários. Né? Muito menos dele, que eu tenho um respeito muito grande, porque eu estive ao lado dele em uma dessas gestões. Ele quis fazer isso, inclusive em 2022, só para você ter uma noção, Thiago, em 2022 ele não me apoiou também para deputado federal. Até mesmo porque ele já estava no 5º mandato dele, na época, em 2022, ele era prefeito da cidade, né? E ele estava no 5º mandato dele e não quis me apoiar, porque eu tinha, então, passado pela prefeitura por 2 mandatos, e muitas pessoas da cidade falavam que os meus 2 mandatos foi melhor que os 5 dele. Então ele criou um certo ciúme. E aí não queria também que eu me tornasse deputado. Alguém da cidade, ele com 5 mandatos, nunca se tornou deputado estadual nem federal, ele não queria que alguém ali pudesse crescer mais que ele politicamente, eu diria. E não me apoiou em 2022, apoiou um outro candidato que já era deputado federal na época. Mas a decepção dele foi lá na época. Essa briga dele comigo foi lá em 2022. Nem foi agora. Porque ele não me apoiou em 2022 e apoiou um outro candidato e deu apenas 453 votos para esse candidato dele lá em 2022. E eu tive 9.800 votos na cidade. Então foi uma derrota muito grande para ele na época. Aí veio 2024. Foi a época que ele podia, então, vir à reeleição. Ele estava pronto para ir para a reeleição, para o 6º mandato. Né? E aí o que aconteceu? Eu lancei meu filho. Como ele não quis me apoiar em 2022, eu lancei meu filho. Meu filho, na primeira pesquisa, já saiu com 70%. E ele era o prefeito. O que aconteceu? Ele, vendo as pesquisas, ele recuou, não quis disputar. Tinha um terceiro candidato também, não disputou. Meu filho foi candidato único e virou prefeito. Aí foi aonde que ele criou uma rixa muito grande com a gente, né? Ah, mas que esse cara tá... E aí foi por isso que ele veio agora como deputado federal. E como você disse, Thiago, é isso mesmo. Ele em todos os momentos, ele sempre disse que ele não tinha intenção de ser eleito. Ele tinha intenção de atrapalhar. Ele não queria que eu continuasse. Mas a minha resposta a ele e às pessoas que andam com ele é simplesmente que eu vejo que uma pessoa que não quer que uma cidade, principalmente de interior, tenha um deputado federal, porque ele não gosta da cidade. Porque no meu mandato eu coloquei quase 50 milhões na minha cidade, em apenas 3 anos e meio, porque é o deputado federal, o primeiro ano de mandato, ele não só federal, estadual também, mas o primeiro ano de mandato ele não tem emendas. Ele vem ter emendas do segundo ano para frente. A emenda ainda desse meu mandato agora de 2026, eu ainda vou colocar. Então ainda tem mais chance nesse primeiro mandato de colocar mais recursos na minha cidade. Então foram quase 50 milhões que eu coloquei na cidade. Alguém que já foi prefeito por 5 vezes na cidade, que vem querendo atrapalhar ou tirar alguém, um deputado federal da cidade, porque não gosta da cidade. Infelizmente ele não gosta da cidade, ele gosta de si próprio. E ele foi prefeito e assim, se em pouco tempo que nós tivemos na prefeitura conseguimos fazer mais que ele em 5 mandatos, ele tem serviço prestado na cidade? Tem vários, né? Não tem como não ter 5 mandatos, mas eu diria que assim, eu respeitei ele durante essa campanha, não falei mal em 1 minuto, né? Ele é que falou mal em alguns momentos, a gente apenas respondeu. E vou continuar assim, democracia é isso, ele tem o direito de ser candidato quantas vezes ele quiser. Eu só diria que se ele vir para disputar, que venha. Agora, para atrapalhar, eu acho que esses que fazem isso não deveriam entrar.

0: dele na cidade. Agora falar que deu jipe para netos, né? Eu nunca entendi isso. Essa política dele, o marketing dele, eu acho que agiu totalmente errado. Né? Sei lá, vejo essa questão de... Assim. Mas isso é a minha posição. Cada um segue a sua vida da forma que acha que tem que seguir. E eu só tenho que agradecer mesmo, agradecer aí a população de Bom Jesus, principalmente, que me deu mais uma vez lá 70% dos votos na minha cidade, né? Vovô do Jipe lá teve poucos votos, 2000 e poucos votos. Para quem teve 5 mandatos, não é muito voto. Eu até achei que ele teria mais, né? Como candidato a deputado, nós tivemos 9.055 votos, ele teve 2000 e poucos votos.
1: Então... Tá bom, deputado. Você já humilhou demais o coitado do vovô do Jipe, né? Enfim, faz parte da política essas coisas. Obrigado, viu, deputado? E até uma próxima oportunidade aqui na Bandeirantes.
0: Obrigado, Thiago. Obrigado, Vassil. Obrigado, Altair, também. Um abraço. Bom dia a todos aí.
1: A importância que ele estava falando aqui, eu estava prestando atenção, professor Vassil, a importância do voto distrital, já que não tem, mas pelo menos as pessoas devem votar nos seus candidatos, das suas cidades, para que haja uma democracia. Por exemplo, Bom Jesus, cidade de 20 mil habitantes, por aí?
0: 26 mil.
1: 26 mil? Tem lá um deputado federal. Tá vendo? Então, é importante. O senador Canedo, da minha cidade, não tem, não conseguiu fazer um estadual com 95 mil eleitores.
2: O Gugu Nader, que dobrou com o senhor lá, né? Ele,
0: dobrou.
2: Ele gravou um vídeo denunciando, estão invadindo Itumbiara, tem que votar em quem é de Itumbiara.
1: É o chauvinismo, é necessário isso. Aí pode pintar uma disputa lá, Gugu, Agrobom para a prefeitura? Ou será que eles ficarão
2: Gugu,
1: aliados?
2: Agrobom e vovô do Jipe?
1: Vovô do Jipe? Vovô assistindo essa entrevista falou: ó, transfere meu título lá para Itum. Quantos quilômetros tem Bom Jesus aí?
0: 60
1: Itum?
0: Quilômetros.
1: Ah, é do lado.
0: É do lado, cidade vizinha.
1: Ele compra uma casa, um Jipe, vai lá para Itumbiara e vai: ó, agora eu sou cidadão, qual que é o gentílico de
0: Itumbiarense?
1: Itumbiarense. E vai ficar lá na fronteira com Minas. Obrigado, deputado. Ó, antes de a gente ir para o intervalo, deixa eu trazer aqui mais uma nota sobre o Ronaldo Caiado, ex-governador de Goiás. Ele protagonizou um bate-boca com o jornalista Josias de Souza durante uma entrevista ao canal UOL. Caiado se irritou ao ser questionado sobre a decisão de apoiar o candidato Flávio Bolsonaro no segundo turno das eleições presidenciais. Durante a discussão, o político chamou o colunista de lulista e disparou a seguinte frase: contenha no seu petismo. Caiado defendeu a própria trajetória profissional e política para rebater as acusações de incoerência na aliança. O ex-governador aproveitou para atacar o PT, culpou o partido por prejudicar o futuro do Brasil e cravou que o apoio a Flávio Bolsonaro é uma decisão definitiva. Professor Vassil, professor Altair, antes de a gente ir para o intervalo, comentem, por favor, se quiserem, essa situação.
2: A natureza do jornalista, o princípio básico, é perguntar. É a obrigação dele. E é do político, que se dispõe a ter uma vida pública, é responder. É simples isso, não tem o que complicar. O que complica é o incômodo. Às vezes o incômodo da pergunta e, principalmente, o incômodo da resposta. Porque a pergunta, mesmo se for atravessada, mal feita, inconveniente, ela pressupõe a sua resposta. E é na resposta que, normalmente, o político se complica. Não é na pergunta. A pergunta é o normal. Agora, quando é mal formulada, acontece o que aconteceu com o Caiado. A reação do Caiado, a forma como ele lidou com a pergunta, é que viralizou e revelou o caráter muito mais dele, pessoal, do que do próprio jornalista. Essa coisa de carimbar jornalista, carimbar qualquer um. Ah, não, você está me incomodando porque você é petista, porque você é bolsonarista, porque você... É a melhor forma de dizer o seguinte: eu não tenho como responder a isso.
1: 8h54, bora para o intervalo. 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

0: 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Agora 8h59, Andrezinho, rapidamente, antes da coluna de professor Altair, falta quantos jogos pro Tigrão? 6? É isso? Tem que ganhar 3 pra... O Andrezinho tá desatualizado, ficou tão chateado com a...
1: Por que você tá tão preocupado com isso assim?
0: Porque se o Vila Nova for pra Série A, Goiás não será o mesmo. Tô me referindo ao estado de Goiás, depois a torcida do Goiás.
1: Você tá com essa expectativa?
0: Acho que não tem condições, professor.
1: Você acredita mesmo? Você tá empolgado com
0: isso? O Guto, treinador do Tigrão, é um treinador de uma capacidade exponencial, professor.
1: Exponencial?
0: Guto!
1: Mas exponencial é muito, assim...
0: Exagerado?
1: Exagerado.
2: E técnico é sempre espetacular enquanto estiver ganhando. Começou a perder.
0: Manda embora.
1: Começou a perder.
0: Mas tem o empate, o cara lá, da Rotão, como é que é o nome? O Hugo. O cara entende futebol. Tem o Romário, o Policarpo. É o ano. Ó, você sabe que no calendário chinês é o ano do Tigre. Portanto, é o ano do Tigrão esse ano, 2026, rumo à Série A. Agora, 9 em ponto.
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0: Autocrítico destaca hoje: se tem uma área que pode melhorar ou atrapalhar muito a imagem de prefeitos é a área da saúde. Como as pessoas são atendidas, o acesso que elas têm aos serviços de saúde, as facilidades e, ao mesmo tempo, as dificuldades, né? Isso, do ponto de vista negativo, é crítico. O prefeito de Goiânia, Sandro Mabel, vem aí administrando um problema crítico desde o início da gestão, com dívidas na área da saúde que ultrapassaram 700 milhões de reais. Uma demanda na saúde que vinha, né, de certa forma, represada há um bom tempo e que, numa dinâmica de análise da cidade, principalmente a análise do que os cidadãos têm como avaliação do município, uma das principais preocupações do município. Mabel fez a negociação com fornecedores, desde o ano passado vem administrando essa situação. Ainda há muito a pagar. Ao mesmo tempo, lançou UPAs, planeja construir 8 unidades de pronto atendimento. Para que a demanda seja atendida de forma rápida. Mas as filas de procedimentos estão em outra via, né? Temos o pronto atendimento, as filas do atendimento. Elas também são preocupantes e agora a Secretaria de Saúde acaba de divulgar um relatório apontando aí uma evolução importante nessa área, que certamente, se progredir nesta solução, vai gerar aí uma boa imagem por parte dos eleitores em relação à gestão de Mabel na saúde. Como disse, a saúde é um problema gigantesco para uma cidade com essa dimensão de Goiânia, que atende inclusive muitos serviços do interior de Goiás. A prefeitura está anunciando a confirmação de consultas pelo WhatsApp, pelo número, daqui a pouco vou citar para você. Muitas pessoas agendam os procedimentos, mas não vão, não confirmam. E mais de uma vez eu ouvi do secretário de saúde de Goiânia, Luiz Perizé, que isso gera uma demanda não atendida, não, é uma demanda não usada por aqueles que agendam serviços. Agora, outro aspecto importante é que a prefeitura está oferecendo serviços na área da saúde e exigindo então essa confirmação e num caminho de redução das filas. Entre maio de 2025 e julho de 2026, a fila da oftalmologia caiu de 35.456 pessoas e procedimentos para 589. Olha que redução vertiginosa. E é importante ressaltar que há poucos dias, né, a carreta da oftalmologia do Ministério da Saúde estava aqui fazendo esses procedimentos, ou seja, o SUS integrado, Prefeitura de Goiânia e aí junto com o governo federal conseguiu desenvolver essa dinâmica. A carreta do SUS, inclusive da saúde, da oftalmologia, atendeu não só Goiânia, atendeu outros municípios também. Então, observe bem, uma fila de 35.456 para 589 pacientes. Mantido esse ritmo, esperamos que a fila seja zerada, o que seria uma meta muito importante, né, do ponto de vista de serviços de saúde. Na área da cirurgia plástica, que é a cirurgia autorizada pelo SUS, não essa cirurgia plástica aí que a gente acompanha aí no dia a dia, mas a cirurgia necessária. A pessoa que se queima, por exemplo. O número de pacientes em espera passou de 35.801 para 1.562. A redução também muito grande. Na área da angiologia, doenças venosas, a redução foi menor, mas relevante também. A fila caiu de 10.906 para 4.939 pacientes, ou seja, essa é uma fila que merece ainda muita atenção para que ela seja atendida. Também houve redução nas filas de endocrinologia e metabologia, que passaram de 6.535 para 4.803 pacientes, ou seja, essa precisa evoluir mais. A de neurologia também caiu pouco, mas caiu de 5.477 pacientes para 3.857 pacientes. Ou seja, essas que reduziram menos merecem atenção para que seja dada a condição que outros pacientes, como por exemplo da oftalmologia, tiveram. Sobre a regulação municipal, né, o telefone, anote esse número aí no seu telefone, vai que você precisa numa hora dessa. O WhatsApp da saúde para confirmar procedimentos é o 3030-2529. Fácil decorar. Até o Vacil Oliveira dá conta de decorar esse número.
1: Não força, não.
0: Tá bom. 3030-2529. A pessoa, quando faz, né, o registro, né, do pedido, com a especialidade, nome do profissional, data, horário, local de atendimento, isso tudo é informado e a orientação é para que os usuários mantenham esse número cadastrado, atualizado nas unidades de saúde e tenham um número de WhatsApp informado para facilitar o contato da regulação e confirmar. Porque tem gente que tá na vaga ou não precisa mais ou buscou outro caminho e não precisa confirmar. Então essa vaga pode ser aberta para outras pessoas. Então espero que esse sistema funcione. 3030-2529. Saúde é assim, é uma demanda gigantesca. Prefeito inteligente trabalha com inteligência, com dados, com gestão para que a população seja bem atendida e principalmente reduzir as filas. Fila pequena ajuda o prefeito a ser bem avaliado. Fila grande funciona ao contrário. Altair Tavares com o Ponto Crítico aqui na Bandeirantes Goiás.
2: E amanhã tem mais, neste mesmo horário, pontualmente às 9 da madruga. Professor Altair com sua coluna. Agora 9:08. A Comurg começou o plano ornamental na rotatória próxima ao Gol, no setor Santos Dumont, aqui na capital. A ação de paisagismo acompanha as obras viárias realizadas na região, que buscam reorganizar o fluxo de veículos e diminuir os congestionamentos. O projeto é dividido em 4 canteiros, que vão receber mais de 1.300 metros quadrados de grama esmeralda, além de flores, folhagens e forração de pedras com madeira. Segundo a companhia, as equipes já plantaram 45 novas árvores na rotatória para garantir um ambiente mais verde e agradável aos motoristas e pedestres que circulam pela área. Outra coisa ótima que aconteceu, e em 93 anos, quase 93, né? Dia 24, Goiânia completa 93. 92 anos, ninguém teve a ideia de arrancar aquela rotatória de lá, na saída da cidade, ou na entrada para quem está chegando por Goianira, uma rotatória no meio do caminho, professor Vacil Oliveira.
1: É, tira a pedra do meio do caminho, só isso.
2: Altair Tavares.
0: A rotatória, ela existia como problema antes? Não. O problema é que a cidade mudou, né? Cidade teve mais gente, a demanda ali para todas as saídas de Goiânia tem problemas de volume de veículos, de volume de acesso. Isso é da natureza da cidade hoje.
1: Você quer ver um local onde tem uma sequência dessas rotatórias?
0: Crítica.
1: É, e tá com os dias contados, para mim, no entendimento, saída para Bonfinópolis, ali, depois do Meia Ponte, até aquela...
0: Passa
1: até
0: lá aí pelo Centro de Formação de Líderes, aí...
1: Isso, subindo...
0: Ali são várias rotatórias,
1: até,
0: né?
1: Até passa pro Senador Canedo e segue para Bonfim. São várias rotatórias. E a rotatória, quando tá tranquilo lá o trânsito, funciona pra caramba, porque você não tem... Você não para em sinaleiro, você não tem nada. Então tem um fluxo. Mas quando enche, começa a virar um problema.
2: O problema é que o pessoal não respeita. A rotatória é pare. O cara quer parar no meio da rotatória, onde acontece muitos acidentes, acontecem vários acidentes, infelizmente. Olha, 9:12, preciso ir para o intervalo. Na volta, entrevista com o vereador, deputado eleito estadual, Coronel Uzeda, do PL. Que ele dirá, hein? O que ele dirá? Presidência de PL. Alego, PL terá candidato para disputar? PL é base de Daniel Vilela? 9:12.
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2: 9:14. Escolha consciente, escolha o COP. Somos.COP.BR. Vamos esperar o digital marcar 9:15. Para sermos pontual e iniciarmos essa entrevista a partir de agora com Coronel Uzeda, da Polícia Militar, vereador por Goiânia e deputado estadual eleito para a próxima legislatura. Como vai, Coronel? Seja bem-vindo e bom dia.
10: Bom dia, Tiago. Bom dia, Vacil. Bom dia, Altair.
0: Bom dia.
10: E bom dia, principalmente, para quem manda nessa rádio aqui, né? Que não é o Dr. Cid. É o ouvinte, porque sem ouvinte não existe rádio, então a gente tava todo mundo em casa a hora dessa. Então, bom dia para todo mundo. Nossa, que tá nos ouvindo aí.
11: Político, hein?
10: Não, mas eu também sou. Eu estou radialista, né? Lá na Sucesso, que aqui não tem essa coisa de não poder falar em rádio, tem uns lugares que você não pode falar, né?
2: Claro, aqui eu
10: tô carrado.
2: Aqui é democracia.
10: Eu tô carravendo lá 5 para 6 anos, então assim, a gente aprendi muito, né, com rádio. Então, e o rádio, e parabenizar vocês, tá? O rádio se reinventou, viu, gente? A televisão não.
2: Mesmo? Por quê?
10: O rádio se reinventou. É porque o rádio morreu num tempo. Hoje o rádio, todo mundo ouve o rádio. Se você entrar no seu carro, você vai estar sintonizado na rádio. Ou para ouvir música ou para ouvir alguma coisa. A TV já não é assim. Eu chego em casa, Altair, vacilo. Eu ligo em streams, vou assistir filme, vou assistir documentário, eu quero assistir outras coisas. Não... Por exemplo, se você me falar assim, o que passa dia de domingo em TV aberta? Eu não sei. Parece que o Faustão saiu, parece que é um tal de Hulk.
11: Fantástico.
10: Ah, talvez uns 7 ou 8 anos. 7 ou 8 anos. Eu prefiro, agora, quando eu vou assistir esse telejornalismo dia de domingo, eu gosto do Domingo Espetacular. Quando eu vou assistir. Uh-huh. Né? E quando eu vou assistir, entendeu? Mas assim, não é essa questão também não, é porque perde o formato, cara, você perde a graça. Antigamente, você chegava em casa, há um tempo atrás, gente, quando era mais novo, você tinha que chegar para ficar sabendo o que aconteceu no Brasil.
11: Uhum.
10: Ah, o Lula tá falando besteira. Não, ele sempre falou, é porque não saiu. Agora não, você faz uma coisa aqui, em um segundo, já tem gente filmando, a gente vai colocar agora. Aí no Japão o cara tá vendo que eu já tô aqui.
11: O senhor já reparou que os formatos aí de podcast, dessa nova mídia aí, são muito parecidos com o rádio, tanto é que os estúdios montados para podcast são estúdios radiofônicos. Mas,
10: outra coisa, rádio, para falar a verdade, rádio mesmo, não existe mais, né? Porque nós estamos aqui na rede mundial de computadores, né? Isso, então, vídeo, áudio e vídeo. Então, o rádio se reinventou, a TV vai precisar
2: se reinventar. Isso graças ao rádio. Por isso que o rádio é o melhor veículo de comunicação.
10: Sim, sim.
2: Esse povo da TV aí não tá com nada. Ouvindo bonitinho.
10: E o mais velho
2: que deve ser. A turma do impresso.
10: Nós aqui. O mais velho, Altair. Na Segunda Guerra, talvez, rádio, eu não sei se você, na Segunda Guerra, era o rádio. Era só o rádio. Então as pessoas ficam sabendo, aconteceu.
11: Me dê um segundinho. O repórter é sua, a testemunha ocular da história informa.
10: Rapaz, mesmo. Eu pensei que você foi. Ô, desculpa, Vacil. O cara realmente.
11: O
10: Chateaubriand do rádio, não é ele?
2: Do Cerrado.
10: Na realidade é o Gilson Almeida, né? Mas eu acho que ele é o segundo.
1: Mas eu sou lá do interior, a minha referência é outra. É o Zé Bétio.
11: E o Moraes César.
10: 4 da manhã, né?
1: 4 da manhã. Olha, batendo as panelas.
2: Vamos lá. Vamos voltar agora pra entrevista. Isso, o coronel tá querendo falar da aula de rádio. Só entende de polícia militar, agora de polícia. De rádio aqui é a gente.
10: Um pouquinho.
2: Então, porque o senhor tá agora de comentarista na Sucesso, agora o senhor quer falar aqui é a gente, coronel. Respeite o nosso ambiente. 40 mil votos. Eu queria até que o senhor confirmasse o valor exato, um dos que menos gastou verba, até devolver o dinheiro. Que loucura é essa? Quem devolve dinheiro do fundo partidário?
10: Devolvi 600 mil reais, na realidade eu sou muito honesto, então na realidade eu já tinha impulsionado 60 mil e eu entrei com recurso para poder devolver e não tem condição de devolver aquilo que você gastou, já tinha impulsionado, eu devolvi então 540 mil e eu fiz a campanha com meu dinheiro e com pouquíssimas doações de pessoas que eu conheço. Mais ou menos 218, 220 mil. Tive 40.116 votos. O único deputado ou único candidato que devolveu o fundo eleitoral. Então, eu fiz com. Por isso que vocês não viam o Indy Banner meu para tudo quanto é lugar. Porque eu fiz com meu dinheiro, mas meu dinheiro não é capim. Então, o que eu fiz? Eu fui visitar gente de porta em porta, sabe? Eu tive só 11 cabos eleitorais em Goiás inteiro. E fiz a campanha digital, então desses 218 mil, mais ou menos 160 mil deve ter sido impulsionamento. Os meus vídeos antigos, meus vídeos novos.
1: A maioria dos seus votos, você acha que veio pelo digital?
10: Ideológico e digital. Só que tem uma coisa, quando eu pensei que poderia ser eleito, porque a gente fica assim, eu quero bater 30 mil votos, o menos votado do PL para ser subido tem que ter 35, esse era o meu objetivo. O primeiro objetivo é você alcançar mais dos 20%, que é 18 mil votos. Depois, o segundo objetivo é você entrar naquela última vaga. Eu iria disputar a última vaga, estava na minha cabeça isso aí. Na quinta, na sexta e no sábado aqui em Goiânia, ou seja, 1, 2 e 3, não é isso? Quinta, sexta e sábado, a coisa mudou. Eu tinha um adesivo fora Lula com a minha foto do Flávio. Ok, todo mundo queria, mas as pessoas não queriam mais. Eu quero o adesivo do Coronel Urzeda. Eu achei que estranho. Aí começaram a parar a gente na rua, quando viu um adesivo. Você não tem adesivo desse cara aí, não? Os moto-entregadores, os motoboys.
11: Eu vi o senhor em frente à Polícia Federal fazendo campanha ali no Parque Areião, na sexta-feira, 6 horas da tarde.
10: Isso.
1: O que mudou que o senhor avalia?
10: Eu fiz, por exemplo, eu fiz adesivaço. Mas assim, adesivaço não é aquele negócio de plotar 200 carros de uma vez. Eu plotava 2, 3, 5 com a minha turma. Então ia para onde eu fui mais votado? Onde a direita tem mais voto em Goiás? Em Goiás, né? Não é só em Goiânia, não. Setor Oeste, Setor Bueno, Setor Sul, Coimbra, Bela Vista.
11: Então, é de Goiás.
2: O senhor tinha esses dados antes?
10: Tinha, porque os meus votos de vereador. E eu bati.
11: Você mapeou isso?
10: Eu mapeei isso. Então, todo dia eu fazia. Ia no
11: semáforo. Contava os votos.
10: Quer adesivar? Não, quer não. Beleza. Opa, me dá seu adesivo aí. Meu carro tá sujo, eu vou adesivar depois. Só que por onde eu andava, eu via esse adesivo meu aí, que reconheci de longe outra coisa. O meu adesivo, só tinha ele. Então, de 3 quilômetros, 2 quilômetros, 500 metros, você sabia que adesivo eu conheço. Pegou, a situação pegou, graças a Deus.
11: O senhor adicionou aí a questão do voto ideológico.
10: O
11: que é o voto ideológico em Goiânia, nesses bairros que o senhor citou?
10: Olha, na realidade eu fui surpreendido, porque eu tive 700 votos para vereador na região noroeste, eu tive 5.000 votos agora. 5.000 votos para deputado. Então, o que acontece? As pessoas, elas viram seriedade, sinceridade. O cara olha no seu olho e sabe quando você tá mentindo ou não tá. Sabe, quando você faz um vídeo, por exemplo, eu não fiquei xingando ninguém, eu não fiquei, sabe, a minha abordagem, Altair, vocês que me conhecem, é o seguinte: eu chego, eu não conheço aqui o Vacil, eu tô na rua, andando. Você já tem candidato a deputado estadual? Tenho. O Flamengo é o maior time do mundo.
11: Continuo.
10: Não tenho, tô indeciso, eu entro, eu ganhei muito voto assim, respeitando, não falei mal de nenhum, nem de espectro político ideológico diferente do meu, nenhum adversário. Eu acho que não é destruindo a imagem de alguém que eu construo a minha. Eu procurei construir minha imagem sem destruir a imagem de ninguém. Lógico, eu sou firme nos meus posicionamentos, né? Todo mundo sabe que eu sou do PL, eu sou PL raiz, o meu foi 22 de cima e embaixo, eu não aceitei dobrar com ninguém fora do meu partido, porque como que o meu eleitor vai... O Agrobom estava aqui há pouco. Sim. Como que o Agrobom... Ele estava com o Daniel. Se eu dobrasse com o Agrobom, o cara vai votar no Wilder ou no Daniel? Eu estou com o vovô do Jeep. Ele vai votar no Wilder ou no Marconi? Eu não fiz isso com o meu eleitor. Meu eleitor foi 22 de cima e embaixo. Não estou falando que quem votou em mim não tenha votado no Daniel ou no Marconi ou no Luiz César. Não estou falando isso aí.
11: Até porque ele ganha aqui em Goiânia, é muito provável que isso tenha acontecido.
10: Tem acontecido. Agora nessa situação aí, eu fiz aquilo que eu pude fazer... até pro partido, porque eu sou partidário, cara. Eu sou do PL, eu tô no PL, eu sou partidário, por exemplo, para mim o maior vencedor dessas eleições chama o Wilder Pedro de Moraes.
11: Por quê?
10: Porque ele tá entregando pro partido 2 senadores da República, 4 deputados federais e 5 deputados estaduais. É a maior bancada legislativa de Goiás. O MDB tem deputado sim maior do que nós, só aqui, soma para você ver o que vai dar.
1: Mas é o Wilder que está entregando?
10: Lógico, ele é o presidente do partido, assim como o Major lá atrás entregou 1 senador da República, 3 deputados estaduais e 4 federais. Ele era o presidente do partido. O presidente do partido é que leva o partido, é que monta a chapa. Principalmente nós. E eu falei pro pessoal, gente, quanto mais voto o Wilder tiver, mais deputados nós vamos fazer por conta de voto de legenda.
11: Puxado pelo Gaia, né? Porque foi vitorioso, né?
1: Não eram inevitáveis as candidaturas, não? O Gaia, Fred, Major Vitor Hugo, exemplo.
10: Quem montou as chapas foi o presidente. Então é o seguinte, lógico, o maior líder, aí é diferente. Eu sou ligado, ele sou do grupo político dele. O maior líder político do centro-oeste do Brasil chama-se Gustavo Gaia. Inevitável. Isso aí é inconfundível. É o maior líder político do centro-oeste do Brasil. Centro-oeste. Não estou falando que é de Goiás, não. Não tem nenhum.
11: Acima de Caiada, Daniel?
10: Acima deles.
11: Ou o senhor está falando
10: assim? Acima deles, né? o maior líder político que todos têm foi Iris Rezende. Então, eu não vou falar porque Deus já levou ele. Então, assim, o maior líder político, fazer uma vírgula da direita, então, porque eu não vou desconsiderar outras pessoas
11: de outros aspectos.
10: É Gustavo Gaia. Agora, quem montou as chapas, quem cuidou das chapas, apesar de ter tido um problema com o fundo eleitoral, eu não sou hipócrita. Prometeram um negócio pra gente aqui e não veio. Por quê? Porque o Flávio não teve fundo eleitoral, não teve doação de campanha, teve tirado os estados para dar pro Flávio. E o nosso motivo principal é o Flávio Bolsonaro. Porque não adianta você ter feito lá 253 deputados, 49 senadores, se você não tiver o presidente. Dois poderes colocam o outro poder no devido lugar. Se o Lula for eleito, ele compra 10, 12 senadores um dia de governo. Se o Flávio fosse eleito sozinho, eles caçariam o Flávio aí com menos de um ano. Então, para você colocar o Supremo no devido lugar, você tem que... E não é perseguição, não é caça às bruxas. É o devido lugar, eu sou advogado, é o devido lugar. Não é, é inconcebível o que que o Dino, o que que o Gilmar, o que que o Zanin, o que que o Alexandre Moraes faz com o advogado. Mandam calar a boca na corte. Eu sou advogado. Eu não aceito aquilo, não. Cadê a confederação, cadê a ordem dos advogados do Brasil?
1: Na sua visão, como resolver isso lá? Tirando o ministro?
10: Tem que é o seguinte, o que que combate veneno? O próprio veneno. Então, cortar a cabeça da cobra. Nós temos que impeachment Alexandre de Moraes e o resto vai colocar no seu lugar e vão ser juízes. O próprio Dino é um brilhante juiz, tá? Tô falando como político. Então, assim, corta a cabeça da cobra. Aí fala assim, espera aí, eu vou colocar aqui, todo mundo ali tem um negocinho preso. E eu abro para todo mundo, que eu não tenho frescura não. Sou Nunes Marques, que foi indicado pelo meu presidente, tem que explicar os 18 milhões do filho dele. O Gilmar tem que explicar por que pegou o voto, jato com o Vacaro. O Alexandre de Moraes e o Dias Toffoli, por que estava bebendo uísque com o presidente da Câmara, com o procurador-geral da República, com o Vorcaro lá em Londres a 3 milhões e 200, e com o diretor da Polícia Federal, que não deveria ser mais diretor, deveria ter renunciado? É muita coisa para explicar. É muita, por exemplo, o senhor Alexandre Moraes, esses dias vocês colocaram. Vocês estão falando da imprensa, tá? Não estou falando vocês literalmente. Ele descendo o jatinho, cumprimentando lá o jatinho do Vorcaro. Então, assim, tem muita coisa para se explicar. Eu digo o seguinte.
11: Mas o Flávio também teria viajado.
10: Sim, mas eu defendo, tá na minha rede social. Eu defendi o quê? Que a única pessoa que eu garanto que não tem nada a ver com o Varcar chama Coronel Izeda. Eu te garanto que eu não tenho nada a ver.
11: A única pessoa.
10: A única pessoa. Abra a CPMI, investiga gregos e goianos de partidos, de poderes. E aí vê quem, que muitas vezes a gente pode estar enganado também, porque muitas vezes a gente pode estar acusando pessoas.
1: Pois é, tem uma notícia hoje de que está sendo costurado um acordão pelo Flávio, o Rogério Marinho, justamente para apaziguar depois da eleição. O que que o senhor pensa
10: disso? Eu conversei com o senador Gustavo Gaia, que é meu irmão, e falei, Gaia, eu não sou ninguém no PL. Eu não vou ser ouvido. O PL hoje tem 121 deputados federais e 28 senadores. Eu não sou ninguém. Sou um deputado estadual eleito que vai assumir ainda. Mas eu não aceito acordo. Eu não faço acordo com o diabo. Eu não faço acordo com o diabo. Ou é cruz ou é sangue. As duas coisas não existem. Ou você é cruz ou você é sangue. Não tem duas coisas. Eu não faço acordo. Eu não misturo alho. Água com óleo. Não misture. No meu copo nunca vai ter. Eu não estou dizendo para caçar. Se eu fosse o Alexandre de Moraes, eu, o Zedão, eu renunciava, pegava, porque ele já pode aposentar com aquela grana, pegava a mulher dele, tem 130 milhões guardado, não sei onde, e ó, Portugal, Espanha, alguma coisa aí, ia curtir a vida com esse dinheiro aí, porque é a chance que ele tem. Porque nós vamos abrir. Não é só abrir o processo de impeachment, não. Nós vamos abrir a CPMI do Banco Master. Vamos abrir a CPMI do Banco Master. E o Flávio foi o único candidato. Depois o Lula viu que estava desgastado e quis falar também que apoiava abrir. Mas ali, ó, vai entrar gente de tudo quanto é partido, vai entrar gente do Judiciário, do Ministério Público e também dos próprios ministérios ali do Lula.
2: 9, e vai lá, professor, tem 9:29, agora a gente estamos entrevistando hoje vereador, deputado estadual eleito, Coronel Uzeda, vereador por Goiânia, ainda, vai até o final, né, Coronel?
10: Eu vou até dia 31, porque é o seguinte, eu não tenho esse negócio de falar assim, eu sou vereador até dia 31 de janeiro, eu nunca faltei sessão, tava online aqui, vocês viram, nunca faltei sessão, nunca, do verbo jamais. Então, eu vou continuar apresentando os projetos de lei, continuar fiscalizando os atos do Poder Executivo com controle externo e vou continuar sendo vereador dia 31. Dia 31 eu tiro minhas coisas.
1: Na escolha da mesa, nova
10: hoje
1: mesa
10: eu vou votar. Fui o primeiro a declarar voto ao Thiago Ghiotti, o primeiro, usando a tribuna da Câmara. Eu não estou nem aí. O que eu faço? O meu eleitor sabe quem eu sou. Eu não fico em cima do muro. O primeiro a subir e falar assim: eu vou apoiar o Thiago Ghiotti. Eu vou apoiar, porque para mim, dentre os nomes apresentados, ele é o melhor nome.
11: É uma informação aqui, numa breve pausa, a mesa diretora da Câmara convocou para sábado a sessão extraordinária para a eleição do novo diretivo, né? Para o próximo biênio, né? Janeiro de 27 a dezembro de 2028.
10: Isso.
11: Né? A sessão, portanto, confirmada para sábado que vem. O senhor já adiantou que o voto?
10: Eu fiz na tribuna. Eu conversei com o Ronilson, conversei com o Tialo, não conversei com o Henrique, tá? O PL não conversou com o Henrique.
0: Por quê?
10: É porque ele não nos chamou. Nós ouvimos todo mundo, mas o Henrique não nos chamou. O Henrique
0: ele
10: foi
0: não tomou iniciativa.
10: Foi um candidato a presidente que ficou assim mais aguardando. O Ronilson nos chamou para conversar, o Tialo nos chamou para conversar. Nós temos três mosqueteiros na Câmara. Eu vou ver se eu formo isso aí na Assembleia. Eu, o Oséias e o William somos três mosqueteiros. Entendeu? O Major sempre está conosco, então muitas vezes ele é o D'Artagnan, né? Aquele que é o quarto. Mas muitas vezes também não. Por exemplo, nessa lida ele não está. Por quê? Porque ele apalavrou com o Ronilson. E eu também, quando apalavro, eu perco com a pessoa. Eu morro com a pessoa, eu desisto com a pessoa. Então, assim, eu fui o primeiro vereador a subir e declarar apoio aberto ao
2: vai
10: Thiago.
2: Vai ter a candidatura do Henrique também?
10: Não.
2: Não vai ter, né?
10: Tinham três pré-candidatos.
2: Certo.
10: Mas o Henrique não fez movimento de candidatura.
2: Não vai disputar.
10: E ele compôs, no final, até com aquela costura que se faz, que vocês sabem que todo mundo ali tenta ir numa chapa única, né?
2: Sim.
10: Mas teve um pessoal que realmente não aceitou, ele acabou compondo com.
2: Mas
10: com
2: fala que você é 28, coronel, já tem 28 votos, a informação que a gente tem é essa, vai.
10: Se 20, vai... Sim, 28, então você vai falar pra mim então que tem 9 que não compuseram.
1: Não vai precisar ir pra uma chácara.
10: 9 não compuseram, de que chácara? até falar, sabe o que é? Falei assim, poxa, até reclamar, falei assim, mas na minha vez não vai ter essa boquinha livre aí, um negócio. Tipo assim, tipo lá em Pirinópolis, na pousada dos Pirineus, ou senão a Vila do Comendador, né?
2: É...
10: O cara, na minha vez não teve. A minha vez foi do aqui no Lambi Lambi.
2: Vou passar pra outra aí. Vou passar pra outra aí. O senhor não fica em cima de muro. O senhor é rotanzeiro, rapaz. Tá decidido já. O ambiente. O senhor pode contar isso. O ambiente lá de bastidor tá decidido. É o Tialo vai ser.
10: Não, ele tem 28 votos.
2: Já bateu a eleição.
10: Agora, 9
2: é
10: não compuseram.
2: É só formalidade, sabe?
10: 9 lá. Não compuseram. E outra coisa. Isso é a coisa da mais democrática que tem. Porque também eu poderia chegar aí e falar assim, eu não voto em ninguém, é meu direito. E a Câmara Municipal é a coisa mais linda do mundo, cara. Sabe por quê?
0: Mas...
10: Não existe voto secreto, isso é lindo demais. Eu odeio voto secreto, sabe por quê? O vagabundo se esconde atrás do voto secreto, o sem vergonha.
2: Alex, só vai votar sempre aberto.
10: Aberto.
2: Começa, 4 anos.
10: Aberto. Rapaz, eu não devo nada pra ninguém. Outra coisa, se eu tiver só um mandato de deputado que Deus me deu, eu vou fazer o deputado, vou fazer igual eu faço como vereador, cara. Sem esquema, não tem rachadinha, não tem servidor fantasma, não tem esquema com emenda, sabe? Não tem esquema com prefeito, com vice-prefeito. Eu não tive ninguém me apoiando,
0: exército,
10: rapaz.
0: Comissionado.
10: Eu já falei com os candidatos a presidente, é o seguinte, tem que, na minha sugestão, é que corte 20% dos comissionados hoje.
2: Olha aí.
10: 20%. Deputado, minha sugestão.
1: Quem é o candidato para ganhar lá na Assembleia?
10: Hoje nós temos como candidato que estão se arvorando lá, Issiquinã, que eu ouvi dizer, né? Do verbo assim, não falou olhando no meu olho. Issiquinã, Virmão de Escovinel, Paulo César Martins e Lissauer. Do PR.
1: Os quatro.
10: Os quatro. Que eu ouvi dizer, mas deve surgir mais gente.
1: E ninguém procurou ainda o senhor?
10: Procurou. Então, eu sou de um partido que tem 5 deputados.
2: Não, cadê a coragem? Então já antecipa o voto aí agora.
10: Eu gostaria.
0: Eu vai votar no PL.
10: Eu gostaria, né? Que como o governo do estado tem um MDB e é salutar, por exemplo, o governo de Goiânia tem União Brasil, né? Isso vai ter o Avante na presidência. Até para ter essa questão também do controle, eu gostaria que o meu partido fosse a presidência. O Lissauer colocou, mas tem uma Mauri, as pessoas são mais antigas, a gente tá chegando agora, não tem essa expertise, então tem uma Mauri, tem um delegado Eduardo Prado, nós temos três grandes nomes no PL, mas de cara o Lissauer já colocou o nome à disposição, então eu vou ver, vamos conversar, né? Com os outros partidos, não adianta, 5 não ganha, lá tem que ter 21.
2: PL
10: aqui
2: tem,
10: é 19
2: tem
10: e lá é 21.
2: PL tem condição de ganhar uma candidatura na Lego?
10: Tem se for fechado.
2: Diante do candidato do governo?
10: Tem que se for fechado. Gente, o Lissauer era candidato, era do PSB, era único, era só ele, ganhou e ele foi, e não era o candidato do Caiado. O Bruno Peixoto não era o candidato do Caiado e ganhou também. Então assim, o que acontece? É só ter homem.
2: Independente.
10: Se você tiver homem que não rói a corda, se juntar, por exemplo, 4, 5, 7, não roer a corda, igual, por exemplo, o PL foi o primeiro a declarar apoio pro Thiago Guiotti, nós não rolamos uma corda. E tivemos muitas conversas e vieram, não, estamos a mista CCJ, estamos a primeira vice-presidência, estamos isso, estamos, a gente não roeu a corda. Agora, se você tiver ali 5, 6, 7, 10, que fala assim, ó, estamos fechados, você decide a eleição da mesa.
2: Altair Tavares, mas antes tem uma pergunta aqui, não, na verdade no comentário. Acabei de ver uma pessoa no bairro de Campinas com o boné do Coronel Zeda. O Hugo Souza Gomes está participando aqui. Obrigado, viu, Hugo, pela tua participação.
11: É grife, né?
2: Maria Helena.
11: Que é ou não é a grife? Deixa eu responder, cidadão.
10: Não, é porque é o seguinte.
11: É ou não é?
10: As pessoas, eu falei, vê a sinceridade.
11: Modéstia.
10: Eu fiz material de campanha, isso eu fiz mesmo. Eu fiz adesivo e tal. Tem pessoas que mandaram fazer boné, a gente não pode mandar fazer. Camiseta, eu fiz as minhas pessoais e particulares, eu não dei camiseta pra ninguém, não dei boné pra ninguém, porque isso é ilegal. Então, assim, as pessoas começaram a fazer, pega, porque você pega na internet a arte, é uma coisa mais fácil que tem.
11: Vereador, é ou não é? Urzeda é uma grife em Goiânia?
10: Ó, tem uma coisa que eu me surpreendi. Eu tive 22.700 votos em Goiânia, gente. Eu sou o deputado de direita mais votado em Goiânia. Tem dois deputados de direita, né? Porque tem o Fabrício Rosa, que é o mais votado, de esquerda. Tem o Romário Policarpo, que é de centro ali. De segundo, eu sou o terceiro. Mas de direita, deputado estadual de direita mais votado, sou eu. E o mais votado de direita em Goiânia, aí, juntando todos os espectros políticos, é o Fred, né? Fred Rodrigues.
1: Tem uma bancada da Câmara lá na Assembleia agora, né? Vai ter.
10: Tem. Nós somos o seguinte, um vereador que se transformou em deputado federal e seis vereadores se transformaram em deputados estaduais. Então, interessante, né? O PT fez dois e o PL fez dois. Então, é uma situação.
1: E todos bem votados.
11: Né? E aí, como é que é isso? Todos foram bem votados. Então, de certa forma,
10: cara,
11: o embate na Câmara vai se transportar para a Assembleia?
10: Vocês viram que o nível de embate na Câmara é um nível muito alto. Vocês acompanham, porque não tem coisa pessoal. É ideológico mesmo. Não tem agressividade, não tem agressões. São coisas. É realmente ganhar na discussão, não na porrada, na discussão. Ou nos argumentos. Vai transferir isso para lá. Né? Nós temos pessoas. Nós temos o Novo, eu não posso esquecer do Novo. Nós somos sete, para falar a verdade. Nós somos cinco. Nossa bancada é sete. Porque o Novo e o PL são irmãos siameses. Então,
11: a Marildo,
10: o outro eu não conheço. Não conheço. Então, assim, a gente vai andar com sete. Então, você tem o Amarildo, que é firme ideologicamente, você tem o Urzeda, você tem o Amauri, né? Acho que ele ganhou com esse discurso ideológico também. O Amauri é ideologia pura.
1: Sim.
10: Então, assim, você tem o Marquinho do Gaia. Então, antes tinha praticamente só o Amauri. Agora você tem a Mauri, você tem Urzeda, você tem Marquinho do Gaia, você tem, né, o Amarildo. Então, assim, vão ter de... E outra coisa, pra mim vai ser bom demais, viu?
11: O quê?
10: Cara, eu vou começar aqui analisando essa desgraça que o Lula fez no Brasil. Pra mim vai ser bom demais. Bom demais. E o PT vai ficar calado.
11: Mas a Assembleia...
10: Calado. Não, também. É lógico. Oh, a maior hipocrisia do mundo é a pessoa fazer assim, debate, nível nacional. Eu moro onde? Eu moro nos Estados Unidos? Eu moro na França?
11: O senhor vai sentir um prazer especial.
10: Então, rapaz, eu vou chegar ao cacete.
11: Com Bia e com...
10: Rapaz, vou moer o pau. Rapaz, o maior ladrão da história. Vou moer o pau. Vou moer o cacete. Só que tem uma coisa. Mas eu sou um cara ideológico. Se você for ver meus projetos de lei como vereador, eu tenho projeto ideológico, mas tenho projetos, por exemplo, de crescimento da cidade.
11: Mas isso não tem sentido se o Lula for vitorioso. E se ele for derrotado?
10: Não. Se ele for derrotado, ele vai ser derrotado. Eu vou falar a desgraça que ele fez no Brasil. Que o Flávio tá lascado o ano que vem. Lascado. Esse pessoal afundou tudo que o Bolsonaro conseguiu fazer de superávit, da Caixa Econômica, dos Correios. Eles acabaram com tudo. Destruir tudo.
11: Excitado por embate, então.
10: Rapaz, eu vou descansar em janeiro, assim, umas férias que eu não tirei férias desse mandato inteiro, e vou vir, assim, com a avó atrás do toco. Goiano.
1: E como
10: Goiano,
1: é que vai ser
10: lá de Trindade, criado no Vajão.
1: Como é que
10: e
1: que
10: a mulher de ideia.
1: Como é que vai ser a relação com o governo do estado? É a oposição?
10: Vamos lá. Eu sou um cara, é o seguinte, vocês me acompanham aqui, Vacil, quanto mais você, a gente ficou na rádio ali um ano e tal, você me conhece mais do que os outros aqui. Quando perdemos pro Sandro Mabel, eu decido o palanque. Perdemos pro Daniel Vilela, parabéns para ele, decido o palanque. Então, o Daniel fez um gesto de aceno muito bom pro PL, mas muito bom, não foi acaiado não, Daniel Vilela, porque quem tem mandato é Daniel Vilela. Ele trouxe aqui no o primeiro ato
11: de ontem.
10: O primeiro ato de campanha no segundo turno foi em Goiás e no comitê dele. Então ele fez um gesto muito bom pro PL. É um gesto. Não vamos tratar de nada, vamos conversar com o Daniel Vilela, porque a nossa intenção agora é eleger Flávio Bolsonaro 22 dia 25. Depois nós temos o que eu pedi pro pessoal do PL, isso eu falo aqui abertamente. Vamos mandar em bloco os cinco. Os cinco vão ser oposição, os cinco vão ser independente ou os cinco vão ser base. Esse negócio de ficar, sabe, partido, não. Tem jeito, porque ali nós temos três deputados muito experientes, o Lissauer, o Eduardo Prado e o Amauri, que tem vários mandatos. O Marquinhos foi chefe de gabinete do Valdir e do Gaia. Eu peguei uma escola boa, porque a Câmara Municipal é uma escola boa. Então nós somos maduros, não somos moleque. Agora, outra coisa, ficar ali só xingando os outros. Agora uma coisa, vocês nunca me viram fazer, eu não vou fazer. Eu posso bater na administração. Eu nunca bato no administrador.
1: Agora, o...
11: Na pessoa.
10: Não, eu não torno pessoal. Você nunca viu eu xingar o Sandro Mabel. Mas eu morro o cacete na administração quando tá errado. Mas eu sei reconhecer também, eu sou independente por isso. O Babel tem coisas boas aqui em Goiânia, mas tem coisas péssimas. Uma das coisas péssimas é a saúde. A saúde em Goiânia não presta. Não presta.
1: Ô, deputado, e assim que terminou a eleição, o Wilder falou: olha, vou ser oposição. E o Gaia costurou essa aproximação com o Daniel, para o apoio do Daniel.
10: Sim.
1: E aí, o que, que vai prevalecer? Bacil,
10: eu nunca decido, particularmente quando eu tô muito alegre, muito triste. Eu nunca decido nada quando eu tô alegre demais, que eu posso me lascar depois, ou quando eu tô nervoso demais, ou quando eu tô triste. Eu tenho que estar normal. O Wilder tinha acabado de perder uma eleição, gente. E outra coisa, o desempenho do Wilder foi bom, porque ele figurava ali com 9, 10%, ele chegou a 22%. Então, mas o desempenho dos outros foi decepcionante, por isso que não teve segundo turno. Parabéns pro Daniel, soube usar isso aí. Correto? Agora, nós vamos conversar. Depois que terminar, depois que nós elegemos Flávio Bolsonaro, depois que nós tirarmos o pessoal do 8 de janeiro, os condenados políticos da cadeia, depois que agora está sinalizando que Jair Bolsonaro pode ser uma liberdade provisória antes mesmo do filho assumir, até para colocar a faixa, estão sinalizando, estou dizendo que vai acontecer, fica bem claro. A gente senta. O Daniel Vilela sabe que o PL tem força. Porque veja bem, para o Daniel é interessante ter cinco deputados, quatro federais, dois senadores e o presidente da República com os ministérios todinhos à disposição. Isso é bom para Goiás ou não? Isso também tem que vir para nós. Por quê? Porque eu já falei, tá lá, eu deixo fixado para a pessoa cobrar de mim. Como eu não comprei voto, então a pessoa confirma em mim, ela pode cobrar de mim. Eu não voto contra servidor público, porque eu sou servidor público. Esse estado aqui deve quatro databases para nós, o Daniel não vai deixar eu esquecer isso aqui, ele pode deixar, que eu não vou deixar ele esquecer. Eu não voto aumento e criação de impostos, nem para minha mãe, nem se a dona Urânia pedir, nem se a Joyce, minha esposa, pedir. Então tem coisa assim que mesmo se for, o PL tá indo para base, condicional. O PL não vota em aumento e criação de impostos. O PL não vota contra servidor público. O PL não vota, sabe, questões ideológicas, que eu acho que o Daniel não vai levar isso para a Assembleia. Eu acho, que eu não sei qual que é o aspecto. Eu acho que o Daniel, a minha análise que eu acompanhei, ele é centrão, e assim, a minha modesta análise aqui, mas ele pode dar um gesto.
11: Moderado.
10: Talvez um centro-direita, às vezes um centro-direita ou um centro-moderado, então assim, porque uma vez ele foi conversar fiado, e aqui eu falo, tá gravado, ele foi conversar fiado lá, juntou com o Mabel para falar que lá tinha mamador. E eu falei para ele: quem que é mamador? Eu não sou. Eu não tenho meu nome em lista de Odebrecht. Eu não tenho meu nome na lista de pastinha lá, sabe? De prostituta de luxo aí, para pagar para assediar o prefeito. Eu falei: cuidado com o que fala. Quando falar, esse dia foi falar de vereadores. Eu falei: cita nome, porque eu cito. Cita nomes. Porque quando você fala assim, os deputados de Goiás, opa, espera aí, eu tô no meio. Os vereadores de Goiânia, opa, eu tô no meio, não. Fulano de tal. Ciclano tal, alguns vereadores, aí eu me excluo. Mas quando você fala assim, os jornalistas de Goiás, aí você tá no meio, aí. Os radialistas de Goiás são tudo.
11: A generalização é.
10: Agora eu falo, alguns jornalistas têm um espectro muito. O Caiado deu um aí num petista aí, que eu careca de barba aí, que eu vou falar pra vocês de jeito, esse trem explodiu, né? Porque ele foi curtir lá, falou, você é esquerdista, petista, o Caiado, quem conhece o Caiado sabe, não tem papa na língua também. Então, mexeu, aqui mexeu, leva.
2: Privatizações, se tiver alguma proposta dessa do governo, o senhor defende, que é uma pauta bastante pró-PL.
10: Tiago, olha que interessante, eu sou do estado clássico, eu sou do estado enxuto, estado pequeno. Para mim, o estado tinha que ser educação, saúde e segurança, mas bem feito, bem
11: transporte.
10: Feito. Transporte.
11: E direito social
10: não,
11: também.
10: Mas assim, bem feito, porque minhas pautas é educação, saúde e segurança, e o agro, defesa do agro, tá? Defesa do agronegócio e a questão do servidor público. Essas são minhas bandeiras. Agora, lógico, o combate à violência contra a mulher, idoso, criança e PCD, que são as classes mais vulneráveis, como policial, eu tenho que, realmente, o feminicídio está muito alto em Goiás, muito alto, nós vamos ter que combater isso aí. Lá na escola, eu tenho um artigo científico, a educação é a chave da prevenção criminal. Eu copiei de Sir Robert Peel, primeiro-ministro inglês do século XVIII.
11: Já que o senhor falou aí, o senhor não foge, né, das questões, aquela deputada federal eleita, Campompione, de São Paulo, diz que feminicídio não existe. Esse tipo de frase, como o senhor interpreta?
10: Olha, eu se você perguntar para mim assim, toda violência tem que ser combatida. A violência contra um homem branco também, porque eu odeio esse negócio de só morre preto, pobre da periferia. Rapaz, é porque o cara tá roubando, caceta. Se o cara estiver roubando e apontar uma arma pra mim, eu vou sentar a bala dele, pô. Porque é bandido bom, é bandido preso. Mas se resistir, morto. E de preferência enterrado em pé, porque aí os cemitérios estão muito cheios, a culpa mais cabe mais. Mas assim, eu não defendo violência policial. Mas tem uma coisa. Eu prefiro voltar pra casa vivo do que.
11: É sobre a frase da Campompione, que feminicídio não existe.
10: É o seguinte, homicídio, eu sou advogado, então assim, eles foram criando muitas embrólios jurídicos, né? Matar mulher, vamos colocar homicídio de mulher, homicídio contra a mulher. Combater homicídio contra a mulher dentro de casa, é um negócio, tem um louco aí.
11: O senhor concorda com ela, então?
10: Não, eu disse que combater, por exemplo, o homicídio contra mulheres, a matança de mulheres está muito alta no Brasil, inclusive bateu o recorde agora, chegou a quase 2000 no governo Lula, nesse desgoverno, para falar a verdade. Então nós temos que combater, porque mulher é um ser mais frágil. O homem usa da violência, sabe? Não é só violência física, não é psicológica, é patrimonial. Isso existe mesmo. E aí tem que ser lá na escola. O garoto tem que entender que aquela colega é igual ele. Não é pior, não é melhor também, sabe? Porque eu também sou contra esse negócio de, sabe, esses grupos aí, como chama? Feminismo. Não, rapaz, mulher tem que ser feminina. Mulher é mulher. Mulher é mulher. Mulher tem que ser feminina. E tem que ser respeitada pelo homem, tem que ser seu espaço de poder. Eu sou contra, por exemplo, um jornalista e uma jornalista que fazer a mesma coisa e receber diferente. Se fizer a mesma coisa, fica bem claro. Porque o Bolsonaro questionou lá a Renata e o Bonner, esse cara com... mas ele é o diretor e tal. Não, estou falando, fazendo a mesma coisa. Eu sou contra. Por que uma mulher tem que receber menos que um homem se ela faz igual ele faz? Então isso aí não precisa ser de movimento para fazer isso, não. Isso é uma questão de igualdade, princípio de igualdade. Princípio de igualdade. Então, para mim, isso é novidade.
11: Pelo que eu entendo, então, o senhor entende que a caracterização feminicídio, então, ela, na verdade, é o homicídio
10: contra a mulher. É o homicídio contra a mulher, só que tem uma coisa. Ele foi criado essa nomenclatura e foi aumentada a pena. Então, ele é um pouco diferente da questão da pena. A caracterização da pena. Ele pode chegar a 40 anos. E o Flávio agora disse que vai endurecer mais ainda. O Flávio disse que vai criar 500 mil vagas de presídio. Então, quem não foi para a escola, quem não foi educado, vai para a cadeia.
2: Coronel, a gente está finalizando. Caiado vai se tornar ministro mesmo de Flávio Bolsonaro, em havendo vitória dele?
10: Olha, o Bolsonaro é um cara que a gente está convivendo com ele, é um cara positivo, muito grato. Ontem foi o ACM, né, que já fez uma sinalização pela União Brasil, ex-partido do Caiado, né? Eu acho que

0: vou obstacular, até porque eu não tenho essa autoridade também, não tenho essa amizade com o Flávio. Eu tenho, mas não tenho essa amizade. Ele vai levar o staff aqui, não é bobo, não. Você acha que vai chegar lá e vai falar assim, ah, eu sou o cara aqui. Rapaz, nunca algemou ninguém, não. Nunca imobilizou um bandido, não. Ninguém entrou no mato, ficou 7 dias, sabe, sem trocar a cueca, sem trocar a camisa, sabe? Usando aquela farda preta para buscar bandido, não. Então, o que acontece? Agora, tem uma coisa, é a César o que é de César. Eu nunca vi, eu reconheço, alguma pessoa defender as forças policiais como o Caiado faz. Eu nunca vi.
1: Quando ele fala a minha polícia.
0: Isso, não, aquilo lá, aquilo ele tá dizendo. Para mim não ofende, não. Ele tá dizendo assim, eu não aceito mexer nos meus homens. Porque realmente na Constituição, ele é o comandante em chefe da PM e do bombeiro. Dos outros não, porque não são militares. Então o que acontece? Ele é um defensor ferrenho da... Tanto é que aquela vez que o desembargador falou mal do policial, que ele estava no aeroporto, ele foi gravar e chegou ao cacete, ele tá até afastado do desembargador.
2: No Japão,
0: pois é, época. Então o que acontece? Isso aí, eu respeito e elogio ele. É um cara defensor das forças policiais, é um cara que vai brigar por conta das forças policiais. Só que ele fala minha polícia. Governador, o senhor não pagou 4 datas bases. Você fala da minha polícia. O senhor fez 1 concurso público para a polícia em 8 anos. Nós não temos mais policiais em Goiás, não, gente. Tá tudo aí trabalhando de hora extra. Tira a hora extra, acaba as polícias, todas as 5.
1: O senhor vai estar nessa pauta,
0: né? Ah, vou estar.
2: As promoções estão correndo normalmente?
0: Não. Promoção de oficial é vergonha. Vergonhosa. E eu já falava, não é do Caiado, não. Não é do Caiado, não é do Daniel. É de todo mundo. Promoção de oficial é uma vergonha.
1: Por quê?
0: Tem que mudar a lei, porque é bajulação, é pedição. Na minha época também foi assim. Ou você pede, se você não pedir, outro vai no seu lugar.
1: Não é essa política.
0: É só isso aí, não tem nada de merecimento, nada.
2: Tem que mudar o critério? A Assembleia pode fazer alguma coisa?
0: Pode, é lei. Eu vou falar com o governador. Tem que mudar.
2: Vai mudar.
0: E outra, os praças, eles, a promoção deles é melhor, porque eles têm o teste de aptidão profissional, TAP. Só que não tem quadro de vagas. O cara faz lá a prova, não sabe quantas vagas vai ter. Essas vagas têm que ser igual a edital. 6 meses antes, tem 200 vagas para subtenente, vou prestar. Ah, tem 100, tem 50. Não, eles fazem o que querem.
1: É método, então.
0: Faz o que quer. Eles vão falar assim: eu vou dar 1 milhão aqui na folha da PM. Não é 1 milhão na folha, não. Tem que ser o quadro de vagas que tem que ser cumprido.
2: Vamos lá, se não tiver a vaga, não tem. Estouramos o tempo, coronel. É normal, é natural a candidatura do PL para a prefeitura, né? 28?
0: Que isso? Eu tive 23 mil votos aqui. O Fred teve mais de 80. Já tem 2 caras aqui que pode ser candidato pelo PL. Rapaz.
1: Incluindo ele, Zenda?
0: Incluindo eu, por que não? Eu sou partidário, eu sou do PL, aí. Se o PL me colocar essa missão aí.
2: Goiânia nunca teve um militar prefeito.
0: Isso, só que você falasse pra mim, quem que seria a vez, na minha opinião, Fred? Seria até o debate. Mabel, Fred novamente, mas o Fred casado, o Fred advogado, para não ter aquelas conversas que teve, entendeu? O Fred com mandato, o Fred com 80 mil votos aqui, eu acho que ele é o candidato natural. Agora, se chegar e falar assim, Urzeda, tocou para você, igual falaram, eu não era candidato, eu era vereador, o partido me chamou, falou assim, você sai federal ou estadual? Foi federal não, porque eu sou da Fonte da Vida, o Fábio Souza é federal e eu não vou dividir igreja com essas questões. Então, eu sou estadual, o Fábio é federal. Eu
1: sou da igreja.
0: Eu sou da igreja Fonte da Vida. Então, eu não aceitei isso. Agora, se chegar para o senhor Zeda, tocou a prefeitura para você, Mabel, prepara, meu filho. Eu conheço Goiânia aqui, eu vim para cá em 71, morando numa república com a minha mãe e meu irmão. Meu pai nos abandonou lá numa república com meu irmão. Dali, ó, por isso que eu trouxe pro Atlético, num bairro rodoviário. Ali, ó. Então eu conheço aqui, eu fui pro Principado de Novo Horizonte em 73, eu conheço aqui como ninguém, eu já aprendi gente que em tudo quanto é bairro de Goiânia, eu conheço todos os bairros de Goiânia. Então, eu vou falar pra você, se o partido chegar e falar assim, é o Urzeda, eu não tô falando que vai ser, não, pra mim tem que ser o Fred, mas eu também de vice não vou deixar de ser deputado estadual pra ser vice-prefeito de Goiânia, não desmerecendo, mas também não, aí também é humilhante.
2: Que isso, tem uma coronel lá.
0: Não, mas eu sou eleito deputado estadual, tô falando, não vou deixar de ser deputado estadual.
1: Claro que não.
0: Ela não era deputada.
1: Lógico.
0: Ela era coronel de polícia.
2: Então
0: o que acontece? Agora, se tocar, falar assim, bichão, o Fred, você vai, Mabel, prepara, meu irmão, prepara, porque aqui sabe bater, e você sabe, Mabel, porque eu nunca aponto dedo pra ninguém. É, o cara que, por exemplo, que fechou teve um cara que fechou um eleitor meu, que ele tava com Fora Lula e Urzeda, e ele humilhou ele, eu falei, vem aqui na minha caminhonete, faz isso comigo, porra.
2: Teve inquérito aberto pra aquilo?
0: Eu não sei, não, o cara foi lá, acho que a Polícia Civil abriu.
2: O Wilder vai cair nas próximas horas?

0: onde?
1: Da presidência.
0: Não, ele tem 6 aviões, eu espero que não. Os jatos dele estão aí. Meu Hilder é meu irmão, meu amigo, meu irmãozinho, igual eu falo. Gente, o Hilder entregou 2 senadores, 4 federais, 5 estaduais. Eu não sou traíra, eu sou amigo pessoal do Gaia e amigo pessoal do Hilder. Eu quero pacificar o meu partido é vitorioso e deixa o Hilder entregou aí. Nós temos que agora é eleger prefeitos, primeiro Flávio Bolsonaro, fica bem claro. Dia 25, gente, vou pedir voto aqui, vota 22. 13, nem, se vocês fossem do 13 aqui, vocês é do segundo andar. Ou eu ia pro 14 e descia 1, ou eu apertava 12 e subia 1. Eu não aperto 13 nem elevador. Então é o seguinte. A preocupação nossa é Flávio Bolsonaro. Depois, vamos conversar sobre o partido. Aí nós vamos começar a falar sobre eleições municipais, formar vereadores e prefeitos e vice-prefeitos.
1: O CCJ continua, Luan, na Câmara, nessa mesa diretora?
0: Até dia 31 não. De janeiro.
1: Não.
0: Sei. Aí eu não sei. Me parece que o acordo, a CCJ, no acordo, é do PL. Agora, o nome eu não sei.
1: Então é do PL.
0: Aí
1: acordo
0: eu,
1: com o Thiago.
0: Mas o nome.
1: Então já temos presidente da CCJ.
0: O nome eu não sei. Aí eu vou falar pra você aqui, daí eu seria leviano se falasse aqui. E também eu seria leviano se falasse que não tem acordo. Teve acordo.
1: Então teve acordo. O senhor declarou apoio publicamente pro Thiago, então obviamente conversou com ele.
0: São 3 vereadores, são 3 votos.
1: Pra fazer a CCJ.
0: Isso.
1: Muito bom. Vamos terminar aqui. O cara falou que é torcedor do Atlético. Vamos finalizar essa entrevista aqui.
0: O maior do Centro-Oeste. E outra coisa. Pega aqui, Thiago. Abre pra mim aí. Você é um cara antenado.
1: Sim, fala.
0: Site da FIFA. Você coloca aí ranking de clubes. Se o Atlético não tiver primeiro, eu renuncio. Vai na CBF. Ranking de clubes. É a mesma coisa também. Vê quem tá na frente aí.
2: Esse assunto é pro Joãozão, que tá aqui na nossa costa.
0: Esse é meu irmão aí, Joãozão. Daqui a pouco ele vai falar. O Zé teve aqui e mandou abrir o site da FIFA.
1: Procede, João.
0: E
1: procede,
0: da CBF.
1: Chefe.
0: Procede. Isso é enciclopédia. Então, o Joãozão é enciclopédia do futebol.
1: Bora isso embora. Obrigado, Coronel. 9h58, dá tempo pra mais nada. Agradecendo, deputado eleito, deputado estadual, Coronel Zeda, que é do rádio também, tá aí, querendo palpitar no rádio, comentarista lá da nossa irmã Rádio Sucesso. Obrigado pela tua participação. Bom dia pra todo mundo e até mais.
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0: É hora de ser feliz. 10:04. Bom dia!
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0: Podem te chamar de amigo. Seja muito bem-vindo, bem-vinda. Estamos começando pela Bandeirantes Goiânia, mais um Nossa Área. A partir de agora, o que é notícia no seu time no coração, você acompanha aqui com a análise, a opinião, os comentários de Cláudio Rabelo de Castro, o nosso querido Cacau, o maior craque da opinião. Reportagens de Divino Lucena no Goiás, no Vila, Tandara Reis te conta tudo e no Atlético Dragão do Brasil. O Vigorador não perde nenhum detalhe, nenhum lance. Hoje, quinta-feira, dia 8 de outubro de 2026. Abraçando você, amigo ouvinte, sintonizado nos 98.7 FM do seu rádio, pelas multiplataformas, a Rádio Bandeirantes está presente. YouTube, Instagram, TikTok, Facebook, arroba Rádio Bandeirantes Goiânia. 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

0: O destaque Esmeraldino, com as informações do Verdão, ele tá chegando, o Divino Lucena, torcedor do Goiás quer te ouvir, bom dia.
1: Bom dia, Danilo, um grande abraço para você, um abraço especial para o amigo ligado aqui no nossa área desta quinta-feira. Time Esmeraldino, o elenco se reapresentou na tarde de ontem e agora pela manhã novamente, onde o técnico Moser já iniciou os trabalhos, pensando no adversário de domingo, 6:30 da noite, fora de casa contra a equipe do Operário, que perdeu seu treinador, hein? Com a derrota de ontem, o Operário, a diretoria acabou dispensando Luizinho Lopes, o técnico da equipe do Operário, ex-treinador da equipe do Vila Nova. Verdão terá problemas, hein? Na motivação dos jogadores no jogo de domingo lá no Paraná. Dos dois jogadores que saíram com suspeitas de lesão no último confronto contra a equipe do Atlético, na verdade, apenas o Cadu com suspeita de lesão, fez exames ontem e aguarda o resultado de hoje para saber a situação da gravidade, se ele vai ou não ficar de fora deste compromisso contra o Operário. O Luiz Felipe, zagueiro, com uma indisposição intestinal, foi medicado, continua trabalhando normalmente lá no CT. E em relação aos jogadores que entraram no decorrer do segundo tempo, temos a fala do técnico Moser, onde ele avalia que a entrada desses jogadores no segundo tempo foi de fundamental importância para a vitória contra o Atlético. Daqui a pouquinho, aqui no nossa área.
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0: primeira página, primeiro destaque do time colorado. Ela tá chegando, Tandara Reis, quais são as primeiras do Vila? Bom dia!
1: Bom dia, Danilo, grande abraço para você, para os companheiros de trabalho aqui no estúdio e, é claro, um abraço especial também para todos que nos acompanham aqui na Bandeirantes Goiânia. Vila Nova entrou em campo ontem, mas acabou ficando no empate por 0-0 com a equipe do Cuiabá. Com o resultado, Vila Nova não conseguiu reassumir a liderança da Série B e agora é o segundo colocado com 58 pontos, um ponto a menos que o Juventude, novo líder da competição. No entanto, a equipe colorada não tem tempo para se lamentar. O elenco já se apresentou hoje pela manhã no CT Vila do Tigre, iniciou a preparação para o próximo jogo, que é no domingo diante do Náutico, jogo fora de casa às 17h30, válido pela 33ª rodada da Série B do Campeonato Brasileiro. Daqui a pouco, aqui na nossa área, a gente traz os detalhes desse empate diante do Cuiabá e vamos ouvir também o técnico Guto Ferreira, que valorizou o ponto somado dentro de casa.
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0: Rubro Negrando, com as informações no Atlético, tá chegando ele, Igor Adorno. Bom dia!
1: Ótimo dia a você, Danilo Santos, e a todos aqui no estúdio. Um ótimo dia a você que se liga no Nossa Área. O Dragão ontem visitou o CRB em Maceió e saiu derrotado. 3-1 para a equipe alagoana. Após fazer um primeiro tempo razoável, o Dragão declinou na segunda etapa da competição e viu o CRB marcar 3 gols. Com isso, o Atlético vê diminuir a sua distância para o 7º colocado, o próprio CRB, mas ainda continua no G6. Vamos falar muito dessa partida e ouvir o treinador Roger Silva, que deu explicações após o apito final. Dragão já retorna para Goiânia para domingo enfrentar o Sport. Te trago isso e muito mais, tudo sobre o Atlético, a partir de agora, ao vivo aqui no Nossa Área.
0: 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Vamos aos resultados desta 32ª rodada do Campeonato Brasileiro da Série B, que começou com o Sport vencendo São Bernardo por 2-1. Tivemos ainda Goiás 2, Atlético 1, Ponte Preta 0, Juventude 2, Operário 1, Botafogo de Ribeirão Preto 2, Avaí 2, Londrina 1, América Mineiro 0, Fortaleza 1, CRB 3, Atlético 1, Vila 0, Cuiabá também 0. Hoje, às 7:30, fechando essa rodada, teremos Ceará e Criciúma no Castelão, e no Aflitos, o Náutico recebe o Novo Horizontino. A classificação é a seguinte: Juventude é o primeiro colocado com 59 pontos, seguido do Vila com 58, fechando o G2. Fortaleza é o terceiro com 52, Novo Horizontino quarto com 54, o Criciúma quinto, 53, e o Dragão, mesmo com a derrota, permanece no G6, 52 pontos. Fora do G6, o CRB agora encostou, é o 7º, 51, tem o Sport em 8º com 50, Operário é o 9º com 48, ainda temos Cuiabá 10º, 47, Goiás 11º, 45, mesma pontuação do São Bernardo. 13º Náutico 42, Atlético 42, CRB 15º 39, Botafogo primeiro fora da zona de rebaixamento com 38, abrindo o Z4. Temos o Avaí com 33 pontos, o Londrina, que vem de 4 derrotas consecutivas, 28, o América Mineiro com 5 derrotas consecutivas, 17. Ontem confirmou o rebaixamento do América Mineiro para a Série C do ano que vem. E na última colocação, também já rebaixada, Ponte Preta. 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Ontem também tivemos bola rolando pelo Campeonato Brasileiro da Série A. Bragantino 1, Mirassol também 1, Internacional 2, Corinthians 1. E aí o Diniz dá adeus ao seu cargo como treinador do Timão. Foi demitido ontem o técnico Diniz. Tivemos ainda, pela essa 29ª rodada da Série A, Remo 1, Grêmio também 1, Vitória 4, Chapecoense 0, Botafogo em casa, no Nilton Santos, comandado agora pelo Tite, perdeu para o Vasco da Gama por 2-1. Tivemos ainda Cruzeiro 2, São Paulo 0. Hoje, na Vila Belmiro, às 7:30, Santos e Flamengo. Neymar estará em campo, pelo menos no segundo tempo. Às 8 da noite, Atlético Paranaense recebe o Atlético Mineiro. Às 9:30, Fluminense e Coritiba. No mesmo horário, às 9:30, no Nubank Park, Palmeiras e Bahia. 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Querido Cacau, bom dia, tudo bem?
2: Tudo bem, tudo maravilha, tudo tranquilo, tudo na santa paz. Grande abraço, Danilo Santos, a voz de ouro do Rádio Goiano. Grande abraço também a todos que acompanham a Bandeirantes. Encontrei agora há pouco com todos ali na antessala do nosso estúdio. Um clima muito bom, um clima de otimismo, né? Com essa reta final do Campeonato Brasileiro. Tá, aqui na rádio tá todo mundo otimista, viu, Danilo? Tá todo mundo positivo, né? Uma bela entrevista agora, antes do nosso programa, com o Coronel Ozeda, que foi eleito para defender a segurança pública do nosso estado, né? E bela entrevista, belo posicionamento, e a comunidade goianiense confia muito no trabalho dele. Parabéns à Rádio Bandeirantes, mais uma vez. Ao Luther Sardinha, grande abraço, gosto de ver ele com cabelinho cortado, barba bem feita, né? Com orgulho, trabalhando com aquela categoria de sempre. Mas Luther, aquela apresentação dessa tabela aí tá desatualizada. Atualiza ela para a gente comentar de novo em cima dos números depois dessa última rodada, ok? Grande abraço também ao nosso Lucena, ao Igor, à Tandara, enfim, a todos os homens e mulheres de bem. Eu desejo muita luz e muito sucesso. Ah, esqueci, Andrezinho Villanova tá aí?
0: Tá.
2: É, tá. Feliz, bem não. Ele? Tá bem?
0: Não, tá cabisbaixo.
2: Tá meio cabisbaixo?
0: A gente tem que colocar o dedinho dele na tomada aqui,
2: não,
0: pra dar uma...
2: Não, nada disso, pessimista, nada disso, torcida.
0: Tá pessimista.
2: Nada disso, torcida vilanovense. Que bobagem é essa? Vai baixar a cabeça agora nesse momento? Ora, foi um jogo equilibrado. E eu tava dizendo, esse time do Cuiabá é um time cascudo. É um time duro, difícil de se jogar. Né? Então não é esse resultado aí que vai tirar o brilhantismo daquilo que o Vila fez até agora. Ora, quem estiver pensando desse jeito aí, fica de fora, né? Sai fora, não fica perto não, que isso atrai, você sabe disso, né, Danilo?
0: Com certeza.
2: O medo, aquela coisa de, não quero passar aquilo de novo. Aquilo de novo ficou lá em 2024. Foi lá em 2024 que o Vila quase subiu, não?
0: Qual foi o ano? 23, né, Cacau?
2: 2023. Pô, isso aí são coisas que acontecem dentro do futebol. Agora tem aquela velha frase, se você deixar isso aí impregnar, aí começa um passar pro outro, daqui a pouco chega lá dentro. Então você, torcedor do Vilanovense, continua com o mesmo otimismo, continua firme, acreditando, porque o que dá crédito para um time chegar é o que ele fez ao longo do campeonato. Não é um jogo. E neste jogo ele pegou um adversário que jogou também de igual para igual, jogou bem. Então foi um jogo muito equilibrado, o Vila não fez gol, o que era de costume fazer sempre, em todos os jogos o Vila estava balançando as redes, mas isso é absolutamente normal num campeonato tão disputado quanto esse, né? E agora vai pegar o Náutico joga hoje, né? Contra a equipe do Novo Horizontino.
0: Exatamente.
2: E vamos torcer para que o Náutico faça uma bela de uma partida. Que ganhe o do Novo Horizontino, que mantenha o Vila bem tranquilo ali na segunda colocação. Essa é a realidade do campeonato. E vamos seguir para frente. E mesmo que o Novo Horizontino vença, não tem problema nenhum. Tem problema nenhum. Né? Então é regularidade. É um campeonato de regularidade. E essa questão psicológica, ela é muito importante se tratar agora. Porque tem a parte matemática, o lado matemático, que é importante você fazer cálculos, você fazer previsões, mas é importante também essa parte psicológica. Muito importante. Essa questão de interna, eu sei que o Guto Ferreira é muito bom. Inclusive, ele disse ontem na entrevista, a gente deve ouvir daqui a pouco, que ele falou, olha só a frase, como é que ela é forte. O Vila vai chegar. Ele falou isso. Então é a crença, a fé no trabalho que está sendo feito, a fé nos jogadores que se comportaram também com garra, com luta. E o resultado não foi o esperado, mas o Vila continua com uma boa pontuação e com muitas possibilidades aí pela frente. Então é ter equilíbrio, ter vestiário forte, né? A diretoria também não pode deixar algum tipo de receio tomar conta por causa de um resultado de empate dentro de casa. Então era isso que eu gostaria de falar depois desse empate, que a gente vê torcedor como esse Andrezinho Vila Nova aí, que de vez em quando dá uma rateada, começa a tremer a base. Isso é porque, né, às vezes fica muito alheio ao que acontece no dia a dia do futebol e dá uma olhada às vezes pro passado e fica com um certo receio, mas não, isso é passageiro. É passageiro. Estabilidade aconteceu com vários clubes. Então, isso não é esse resultado aí que vai trazer esse sentimento. O negócio é regularidade. Oscilou, tem que voltar. Assim como o Vila já teve oscilação ao longo do campeonato, buscou uma vitória lá dentro do Antônio Ascioli. Eu gosto de citar esse fato, que o Vila vinha de duas derrotas consecutivas. Venceu dentro do Antônio Ascioli e ressurgiu novamente com a força dentro do campeonato. Então é isso. Já o Atlético perdeu por 3-1 e o que eu estava dizendo a respeito do adversário do Atlético é que era um jogo de 6 pontos, o empate não seria interessante? O empate seria interessante? Não, o Atlético não era pro Atlético entrar para jogar pelo empate. Mas diante das circunstâncias de alguns jogos, você tem que considerar isso. E foi isso que o técnico Roger Silva tentou fazer, mas deu errado. Primeiro porque o Marrone parece que ressentiu uma contusão. Isso aí é preocupante, ele é um grande jogador. Né? Sentiu, saiu, e ele teve que tirar o Netinho também para tentar fortalecer o sistema de meio campo de marcação, mas não conseguiu, deu errado. E tem jogos que, nem todos os jogos, tudo que o técnico faz vai dar certo. E nem por isso agora ele vai precisar também fazer algo diferente daquilo que ele vem fazendo. Foi realmente um jogo ruim, perdeu uma boa oportunidade de se manter mais tranquilo, mas continua no G6. Então, tem que ter tranquilidade, mas tem que ter também continuidade, regularidade. É só isso que vai levar uma equipe ao G6 ou até ao G2, como no caso do Vila. Tá certo?
0: Exato.
2: Então nada de assustar, de desesperar, de botar problema em cima de onde não existe. Futebol é para os corajosos. Futebol é para quem tem gana de vontade de ganhar. Não é aquele que tem medo de perder. Esse aí nunca vai chegar num time grande. Esse aí nunca vai chegar às grandes conquistas. Então esse sentimento não pode fazer parte do futebol do Vila e do futebol do Atlético. Então esse é o meu recado para esses dois resultados que aconteceram ontem. Não foram bons, mas ainda que não foram bons, a gente tinha gordura para queimar. E é assim que é o Campeonato Brasileiro, muito difícil. E vai até a última rodada desse jeito. Segura aí o sentimento, segura também sua emoção, Porque vai até o final desse jeito, viu, Danilo?
0: Vai ser difícil até o final, né, Cacau?
2: É, vai ser difícil até o final, mas no final pode ser gostoso. Não é isso?
0: Exatamente.
2: Então vamos lá.
0: É a fala dele.
2: Oh, mas e outra, né? Tomou o gol do Mikael, hein, cara? Tomou o gol do Mikael.
0: De pênalti, pênalti bobo, viu, Cacau?
2: É, mas tomou o gol do Mikael.
0: Tomou o gol do Mikael.
2: Não, é que eu tô só lembrando aqui que aquilo que eu tinha falado.
0: Sim, não podia, falou, né?
2: Então não podia tomar o gol do Mikael, porque já sabe que o Mikael é artilheiro e tudo, mas pelo menos foi de pênalti, né? Não foi de bola rolando, né?
0: Exatamente.
2: Então tá, então vamos que vamos. Oh, um abraço pro meu amigo Wagner Wachek, tá sempre ligadão aqui na Rádio Bandeirantes.
0: 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Olha a hora no relógio da Bandeirantes, 10:27.
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5: Hora certa, 10h31, vai marcar agora o digital do relógio da Bandeirantes. 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Abraçando a galera que tá no YouTube da Rádio Bandeirantes Goiânia, o Samuel tá aqui, ó, bora pra cima, Vila e Atlético na Série A, o Manuel Ademir tá dizendo que a defesa do Dragão é fraca, o Miller de Jesus, valeu, aquele abraço, Miller, o João Mendes, bom dia, Danilo, bom dia, Cacau, divino, é verdade que o Goiás dispensou o Mozart e tá conversando com o Hélio dos Anjos, é o João Mendes, divino, será que tá te perguntando?
6: Não, saiu essas especulações aí, tá muito ligado nas redes sociais, hein, companheiro? Não, saiu essa conversa aí, teve um princípio de conversa assim, mas só nos bastidores, mas nada de efetivo, já foi colocado de lado aí essa situação do Hélio dos Anjos vir. Na verdade, se ele viesse, não seria nem para ser treinador, seria para estar coordenando ali o futebol esmeraldino, já pensando na temporada de 2027.
5: Abraço pro Eurípides, também o Rony Silva, o Rony é show de bola, o Fabiano, Johnny Araújo, Silas Letreiro, valeu, um abraço para toda essa galera que tá junto com a gente no YouTube da Rádio Bandeirantes Goiânia. 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Bom dia!
7: Bom dia, meu amigo Danilo, bom dia, ouvintes da nossa área. É isso mesmo, Danilo, é bem simples. 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
5: 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Entipro, 10h38, hora certa na Bandeirantes. E ontem também tivemos rodada pelo Goianão, divisão de acesso. E que divisão de acesso, hein? Olha só, amigo ouvinte, ontem o Morrinhos, fora de casa, jogando lá no Gilmar Alves, na cidade de Bom Jesus, estava aprontando para cima do Bom Jesus. Estava vencendo por 2-1. Bom Jesus pressionado, porque o Goianense também estava vencendo. E aí o Bom Jesus empatou 2-2 e no finalzinho fez o 3-2. Final Bom Jesus 3, Morrinhos 2. Goianense venceu o São Luís fora de casa por 3-1. Tivemos ainda Tupi 1, Rio Verde já garantido na elite do futebol goiano no próximo ano também 1. Grêmio Anápolis 4, Goiânia 0. Mineiros 2, Trindade 0. Por que eu te falo que o Goianão, divisão de acesso, está pegando fogo para a última rodada, que já vai ser nesse próximo final de semana? Rio Verde é o líder, já está garantido, 33 pontos. Aí, preste atenção, Bom Jesus é o segundo com 31, o Goianésia é o terceiro com 30. Falta só mais uma rodada, domingo, 4 da tarde, e aí nós teremos Goianésia e Bom Jesus. Bom Jesus joga por um empate. Quem vencer, avança. Goianésia e Bom Jesus. Domingo, às 16h, lá no Valdeir José de Oliveira. Goianão, divisão de acesso, que tem quarto, Mineiros com 28, Morrinhos, quinto, 22, Goiânia, o sexto, com 20, Tupi, sétimo, 19, São Luís, 16 pontos, Grêmio Anápolis, 14, Trindade, 12. No próximo final de semana, além desta final entre Goianésia e Bom Jesus, teremos ainda Morrinhos e Grêmio Anápolis, Trindade e Tupi, Goiânia e Mineiros, Rio Verde e São Luís. Cacau, que jogo que vai ser esse, hein? Goianésia e Bom Jesus domingo.
8: Nossa senhora, o São Luís joga com quem?
5: O São Luís no final de semana vai jogar com o Rio Verde.
8: Com o Rio Verde. E o Grêmio Anápolis?
5: O Grêmio Anápolis no final de semana joga contra o Morrinhos, fora de casa.
8: É, o Grêmio vencendo o São Luís, não derrotando a equipe do Rio Verde, o Grêmio Anápolis escapa, né?
5: Exatamente.
8: É, então são dois confrontos aí também que podem decidir quem cai e quem permanece. Então é uma rodada que vai chamar a atenção de muitos times, principalmente lá em Goianésia. Aliás, já deve estar sendo feito lá um preparativo para a torcida chegar em grande número e fazer uma pressão enorme, porque uma vitória do Goianésia devolve novamente ele para a primeira divisão e joga em casa. E olha que o Goianésia tava lá embaixo e foi chegando e foi, olha, quem deixou o Goianésia chegar agora vai ter que arrepiar, né?
5: Exatamente isso, viu?
8: Mas olha, é um confronto muito equilibrado, né?
5: Sim.
8: Muito equilibrado, as duas equipes se equivalem. Mas o que dá ao Goianésia a vantagem é de jogar em casa e diante da sua torcida. Já ao Bom Jesus tem a condição de ir com o empate, ele resolve, ele já tem o acesso. Então, será que a cidade de Goianésia já preparou os foguetes? Já preparou a festa? Ou não está tão confiante assim? O que você acha?
5: Ah, Cacá, eu acredito que precisa estar. Não sei se está ou não, mas que precisa estar, precisa.
8: Mas que vai ser um jogaço, vai, né?
5: Com certeza.
8: É isso aí.
5: E para ilustrar isso que o Cacau está falando sobre o equilíbrio de Bom Jesus e Goianésia, pontuação: 31 Bom Jesus, 30 Goianésia. Ambos, 8 vitórias. Bom Jesus, 7 empates, Goianésia 6. Derrotas, 2 para o Bom Jesus, 3 para o Goianésia. Gols prós, 24 para o Bom Jesus, 24 para o Goianésia. Gols sofridos, 15 Bom Jesus, 19 Goianésia. E aí no saldo fica 9 para o Bom Jesus e 5 para o Goianésia. Ou seja, equilíbrio, tá?
8: Muito equilibrado.
5: Todos os requisitos ali, né? Todos os atributos estão muito
8: próximos. Todos os parâmetros, né? Matemáticos estão traduzindo o equilíbrio dentro do campeonato. Então, grande jogo. Boa sorte aí para Goianésia e Bom Jesus, que façam um grande jogo.
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2: 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Hora certa em Goiânia, 10h48. Seja muito bem-vindo ao Nossa Área na Bandeirantes Goiânia. Cacau, hoje a bola vai rolar para a Série A do Campeonato Brasileiro na Vila Belmiro. Santos. O Santos de Cuca, que vem de 4 vitórias consecutivas, recebe o Flamengo. E aí, será que o Santos vai ajudar o Palmeiras, que às 9h30 vai enfrentar o Bahia?
7: É possível, o Santos melhorou muito, né? Com a chegada do Coutinho, quem mais que chegou com ele, o Cebolinha. Então o time do Santos se reforçou, o Gabigol começou a fazer gols, né? O Neymar vai jogar?
2: Neymar vai estar relacionado, expectativa de segundo tempo.
7: Isso, fica lá, não tá bem ainda, não tá recuperado totalmente. Mas é uma esperança, né, de mais força pro time do Santos. A verdade é que o Flamengo é favorito, mesmo jogando lá contra esse time do Santos, que é bom, mas ainda não chegou no seu melhor. O Santos está planejando pro ano que vem um orçamento que, e uma equipe que pode superar, inclusive, Palmeiras e Flamengo. Ele está num momento muito, muito importante. E sabe o que mais? Reconstrução da Vila Belmiro. Ou vai construir outro estádio. Olha pra você ver como é que tá o otimismo, e você sabe que a motivação, isso aí transforma um time de futebol. Motivação, alegria, perspectiva, o cara quer ficar, e para ficar ele tem que jogar bem. Ele quer ficar para esse novo momento do Santos que tá sendo prometido para o ano que vem. Aliás, hoje, o Santos já é uma realidade dentro do Campeonato Brasileiro. Ele tá ali na parte de cima da tabela. Até pouco tempo a gente só tava vendo o Santos brigando lá embaixo para sair da zona do rebaixamento. E o Santos tá brigando lá em cima agora. Então todo cuidado é pouco para esse timaço do Flamengo. O Flamengo tem tem não só 11, como tem 22. Você pode fazer várias escalações. O problema é que ele não tem o Arrascaeta, né? Arrascaeta é talvez o melhor meia do Campeonato Brasileiro. E ele fez uma cirurgia no pulso, vai ficar afastado esse ano. Então, uma perda irreparável. Ele não tem

0: Hugo saia com a bola ali, com os zagueiros, com os volantes, ele quer sair com aquela bola ali o tempo inteiro. E você viu o gol que o Corinthians entregou pro Internacional? Você chegou a ver, não?
1: Cacau, só um pouquinho só, só no comecinho.
0: Mas, é, mas quem tempo. Viu, quem viu aquilo, é de matar de raiva, cara.
1: É.
0: É de matar de raiva o torcedor corintiano, não dá. Não dá pra você ver um time esforçado dentro de campo e entregar pro adversário. De mão bem assim, mas foi a coisa mais absurda dos últimos jogos que a gente tem visto. Perderam a bola e deram o gol pro time do Internacional. E isso é culpa do Diniz, que foi o Diniz que começou a introduzir isso, esse negócio de querer tirar vantagem numérica a hora que o time passa a bola do meio campo pra frente, porque diz que ali, o início da jogada, você acaba tendo vantagem numérica lá no contra-ataque ou no ataque, que eu acho um absurdo. Aí daqui a pouco a gente pode ver o lance aí, você também vai ficar com raiva só de ver. Você imagina o torcedor corintiano. E depois de 8 derrotas também, quem é que vai segurar um treinador desse jeito? Teimoso. Você vê a cara dele, pô, o cara parece que tá com raiva. O tempo todo ele fica do lado do campo lá, parece que tá com raiva. Que jogador que dá conta de jogar com um técnico desse jeito, rapaz? Então eu acho que o Diniz, ó, isso é dinismo. O dinismo não deve ser muito copiado não, porque não funcionou. Não deu certo. Qual foi o último grande trabalho do Diniz?
1: Ah, Cacau, acredito que foi aquele no Fluminense, né? Quando foi campeão, né?
0: Campeão do quê?
1: Foi da Libertadores, né? Da Libertadores, campeão da Libertadores 2023.
0: Foi só um. E depois nada. E depois só confusão com jogadores, briga com dirigente. É uma personalidade difícil esse Diniz. Difícil, né? E essa maneira dele jogar e de querer sair jogando, que ele começou isso aqui no Brasil. Essa coisa de ficar trocando bola ali atrás, que é irritante. Né? E não dá pra aceitar um time como o Corinthians entregar o jogo pro adversário desse jeito. E que verdadeiramente foi uma irresponsabilidade. E o seu Hugo que se cuide, que daqui a pouco ele não vai nem pra seleção mais não. Não vai mais não. Né? Fica com essas brincadeiras. Isso aí é futebol de irresponsabilidade. Pra mim, zagueiro e goleiro tem que zaguear. Tem que meter a bola pronto, nariz à ponta. Você compromete todo um trabalho, todo um jogo que estava planejado. E aí você entrega pro adversário desse jeito, fica fácil. E aí acaba perdendo o emprego mesmo. Não tem jeito. Aí, ó. Olha o lance aí. Olha o Hugo brincando, pisando na bola. Aí toca. Tem três jogadores internacional marcando a saída de bola. Olha lá. Ah, pelo amor de Deus, rapaz. É, tá louco. Isso aí é uma falta de responsabilidade do tamanho do mundo. Eu meti uma multa nesses caras aí. Eu estaria certo ou estaria errado?
1: Estaria certo.
0: Ou estaria tomando na raiva?
1: Aí depende, né, Cacau? Porque me veio aqui, se eles estão cumprindo aquilo que o treinador exige deles, né?
0: É, então já pagou o pato, né? Já mandou o treinador embora, tá... Mas olha lá que ridículo, olha lá, o cara vai driblar de costas, rapaz, de costas, tem três jogadores internacional marcando saída de bola, e o Hugo, ao invés de observar isso e botar a bola lá do outro lado do campo, então ele sai com o cara que tá de costas, e esse cara, irresponsavelmente também, né, como se ele estivesse passeando no treinamento, exatamente, qualquer coisa assim, e cede um gol que... Deu ali uma vantagem pro Internacional. Era 1-0, botou 2-0, acabou o jogo.
1: Cacau, o Diniz, ainda falando do Diniz, hoje ele é um treinador super estimado. E aí eu explico pro ouvinte o que eu quero dizer com super estimado, que é atribuir a alguém, né, algo acima do real. Não tô dizendo que é ruim, algo super estimado pode ser bom, pode ser competente, pode ser de qualidade, mas a expectativa criada em torno dele é maior do que o seu valor real. Então é isso que eu pergunto. O Diniz hoje, ele é superestimado, Cacau?
0: Ele é um nome. Um nome que trouxe algo diferente. Ele é um cara aborrecido e que tem a sua maneira de pensar sobre futebol. que muitas vezes

0: pode convencer alguns e, por exemplo, para mim, ele não convence. Né? Pelo que eu já vi do trabalho dele, ele arruma mais confusão do que resultados. E ele não pode sentar num resultado de vitória. Mas que ele passou nos grandes clubes de futebol brasileiro, já passou. Ele é um nome. Mas só que é, um nome só por um resultado na carreira, daqui a pouco ele não vai ter essas oportunidades mais, vai ter que sair do nicho da Série A. Vai começar a buscar outro mercado. Talvez até fora do Brasil, não sei. Né? Para isso ele teria que estar preparado, falar duas línguas e tudo. Nem sei se ele tem essa intenção. Mas vai escasseando. Daqui a pouco ele não vai ter oportunidade mais de treinar grandes clubes do futebol brasileiro como ele já treinou. Né? Fluminense, Corinthians, quem mais? Vasco da Gama. Em Minas ele treinou também, no Cruzeiro?
1: Não tenho lembrança.
0: É
1: Cruzeiro 2024.
0: É Cruzeiro. 2024, não, Cruzeiro. Ele rodou aí nos principais clubes do futebol brasileiro.
1: Seleção brasileira, Cacá.
0: Ah, pelo amor de Deus.
1: Lembra?
0: Você vê aí, teve até na seleção brasileira. Por quê? Porque ele sempre anunciou, vou inovar, né? Vou fazer o futebol brasileiro ganhar uma direção diferente. Vamos voltar a ser aquele futebol que jogávamos e tal, mas não deu certo. Não deu certo. Agora, 8 derrotas no Corinthians, ele durou demais, né?
1: 8 consecutivos.
0: Mas ele durou demais.
1: É.
0: Foi muito. Quantas vezes isso aconteceu lá no Corinthians? Qual foi a sequência que o Corinthians teve na sua história de 8 derrotas consecutivas?
1: Na última rodada do Brasileiro, quando perdeu, os jogadores do Corinthians fecharam lá com o presidente, com o diretor, pediram para não demitir o Diniz, que aí ia ter essa data FIFA, ele ia ter mais tempo para treinar, ia ter o retorno do Yuri Alberto, PPP, papapá,
0: já
1: seguraram. E aí voltou na data FIFA, Cacau, 48 segundos, o Corinthians tomou gol.
0: Não, segura ele aí, porque nós perdemos pouco, vamos perder mais algumas.
1: 8 consecutivos, 7 no Brasileiro, mais a da Libertadores.
0: É, fase ruim do Corinthians, muito ruim.
1: E aí o principal nome agora mais aí cogitado para assumir o Corinthians é o do Ramon, aquele que foi treinador do Corinthians mesmo, né? Ramon Dias. É o Ramon Dias, português, né? Português, Ramon Dias, para assumir novamente aí o Tigrão.
0: Salve o Corinthians, campeão dos campeões. Aí começa, salve o Corinthians.
1: É o argentino, né, Ramon Dias. E o Ramon Dias, que quando ele veio da outra vez, também foi da mesma forma, né? Que era para salvar o Corinthians da zona de rebaixamento. E aí ele veio, fez ali um trabalho, acabou fugindo da zona de rebaixamento. E agora está sendo cogitado para reassumir o comando do time paulista. Olha a hora, no relógio da Bandeirantes, pontualmente 11 da manhã.
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2: Hora certa, 11:03. Seja muito bem-vindo, você está na Bandeirantes Goiânia, junto com Cláudio Rabelo de Castro, querido Cacau, o maior craque da opinião, junto com Divina Lucena, Dandara Reis, Igor Adorno, Andrezinho Villanova, também o Luther Sardinha. 11:04, tá na hora de mais informações do Verdão, ele tá voltando, Divina Lucena.
3: Beleza, Danilo, o time esmeraldino que já se prepara para o confronto de domingo, 6:30 PM no Paraná, contra a equipe do Operário, que acabou perdendo mais uma ontem, que ocasionou aí com a derrota do treinador da equipe do Operário, o Luizinho Lopes, que vem de 3 resultados ruins aí nas últimas 3 rodadas. Mas em relação ao time esmeraldino, vamos trazer a fala do técnico Moser, que nas alterações que fez no segundo tempo, segundo ele, fizeram uma diferença em relação à vitória esmeraldina no jogo contra a equipe do Atlético. Ele que no segundo tempo fez as alterações com as entradas de Ramon Menezes no lugar do zagueiro Luiz Felipe, também do Felipe Clemente, que entrou e fez um dos gols da vitória do Goiás, além de ter colocado em campo também o Wellington Rato, Lucas Rodrigues e também o garoto da base Alejandro. E ele comentou em relação a esses jogadores, vamos ouvi-lo.
4: Assim, o Clemente entra no intervalo pelo um desconforto do Cadu, né? Ele tem um problema físico e aí a gente troca. E a entrada dos jogadores, do Rato, do Alejandro, do Luquinha, do próprio Clemente, né? E aí o Ramon entrou no final, deram uma contribuição importante. E ao longo um jogo com as cinco trocas que hoje é permitido, assim, o jogo muda de maneira muito significativa. Seja física, seja técnica, seja inclusive tática, né? Nós não queríamos ter perdido o Luiz, porque o fato de ter tirado o Luiz Felipe tira uma possibilidade de mais uma troca para frente, né? Ou da estrutura do time, ou enfim. Então, esses jogadores que entram, assim, eu acho que muito mais a leitura do treinador é a forma que o jogador entra. Porque assim, eu assisto bastante jogo. Me considero que eu assisto bastante jogo, então a gente percebe que muitas vezes quando tem algumas substituições, quando o jogador entra bem, o treinador acertou, quando o jogador entra mal, o treinador errou, eu vejo um pouquinho diferente desse tipo de análise, assim. Eu acho que quando tem as trocas, é muito a forma que o atleta entra no jogo, a rotação que ele entra, a energia que ele emprega, né? Então esses jogadores, e aí tem a questão da leitura, né? Pô, beleza, mas a forma que o jogador entra é muito importante. A energia que o Clemente entrou, a energia que o Rato entrou, a energia que o Alejandro entrou, a energia que o Luquinha entrou, isso fez total diferença. Total diferença para o final, para o jogo e para a forma que nós vencemos, né? Então, e nessas próximas 6 rodadas, o nosso elenco ele vai ser determinante. Normalmente na reta final, com desgaste mental, físico, trocas vão acontecer para iniciar durante o jogo. Então todos eles precisam estar preparados para essa reta final e tenho certeza que todos eles estarão.
3: Tá aí a fala então do técnico Moser, que a partir de hoje então tem aí apenas um jogador ainda sob júdice, vai ficar ou não no departamento médico esmeraldino, e justamente o artilheiro dele na competição, Cadu, com 9 gols, Cadu Souza, ele que saiu sentindo aí um desconforto na coxa esquerda, foi submetido a exames e terá os resultados agora no período da tarde para saber se vai ou não ficar em tratamento e a gravidade da lesão. No demais, todos os jogadores em movimentação no CT, já pensando no jogo de domingo contra o Operário.
2: 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Cacau, ouvimos aí o técnico Mozart.
5: Ganhou o jogo no finalzinho com a entrada do Luquinha. Esse sim é um jogador diferente, tá numa boa fase. Por que eu falo que o Luquinha é um jogador diferente? Por que que eu votei nele como craque do jogo? Porque ele, em diversos jogos, ele tem feito a diferença, porque ele é corajoso, porque ele não tem medo de se movimentar dentro de campo, ele não fica parado, ele divide com vontade. né? Ele não é um jogador hoje totalmente pronto, mas ele mostra evolução a cada jogo, né? E ele finaliza. Ele é um segundo homem de meio campo, já jogou como primeiro lá na seleção, já jogou como 10, como homem mais avançado também, em algumas oportunidades, mas ele como segundo homem de meio campo, ele faz a movimentação que poucos jogadores dão conta de fazer. E ele com o Lourenço, parece que os dois casam muito bem ali na movimentação. O Lourenço também fez um grande jogo. E eu gosto é quando o Lourenço começa a arriscar de longa distância. Tô torcendo e vou continuar torcendo para ver um gol do Lourenço de fora da área. Coisa que o Lucas Lima não tem coragem de fazer ou não faz. Que às vezes o jogador veterano sabe que quanto mais ele chutar, mais ele pode sentir ali uma... A musculatura, logicamente que o jogador mais veterano, ele toma algumas precauções. Você não lembra do Ronaldinho Gaúcho, quando foi chegando depois, que ele atingiu o ápice? Ele não chutava mais, não. Era só toquinho, só toque. Toque, toque, não dava aquele chutão mais, não. Porque ele sabe que o chute, ele demanda um condicionamento físico perfeito. O movimento do chute. Foi isso que tirou o Lourenço de muitos jogos esse ano de 2026. Ele não podia chutar. Então, agora, totalmente recuperado. Ele tá batendo cada bola. E ele não fez gol nesse último jogo, porque pô, a sorte ainda não sorriu ainda pro lado dele nesse aspecto. Mas ela passou lambendo a trave, o goleiro fez uma defesa lá também quase impossível. Difícil mesmo aquela defesa. E o Poli pegou a curva da bola e nem sabe como. Se perguntar para ele, não sabe. Porque foi um chutaço. Então, os dois grandes destaques, além do Tadeu também, que fez uma grande defesa. Mas o Mozart, ele sai, logicamente, que um pouco mais aliviado. Eu vi ele ali à beira do campo, em duas situações, eu tenho que chamar a atenção. Ele falou que lamentou a saída do Luiz Felipe, porque ele poderia ter feito outra alteração no time do meio para frente. Mas a defesa do Goiás não pode jogar aberta, não pode jogar com um time avançado. Porque ele não é um time competente, né, com a dupla de zaga. Eles estão tomando até hoje, tomando gol, ficando em linha, tomando gol no meio dos dois zagueiros, que ficam olhando a bola, torcendo, relaxados, enquanto o adversário está solto. E não perdeu o jogo porque o time do Atlético teve duas oportunidades lá de ouro e desperdiçou. Cara a cara com o Tadeu. E saíram com essa bola no chão, no meio dos dois zagueiros, com o atacante completamente livre de marcação. Então não tem posicionamento, não tem atenção. E isso é parte também, é responsabilidade do Mozart. E eu vi, e falando sobre o Mozart à beira do campo, eu vi ele dando uma bronca no Luiz Felipe no primeiro e segundo tempo. E ele mostrando e apontando, você não pode tomar a bola nas costas. Não pode tomar. O cara tá de frente, tá olhando o jogo. Aí ele vai relaxar, ele vai dormir, vai esquecer o atacante que ele tem que marcar. Isso é inaceitável, inaceitável. Continuar acontecendo ainda com a defesa do Goiás, que não pode. Olha, tem que ter pelo menos ali uns caras para gritar, para cobrar. É a liderança que eu digo que sempre faltou e que tem que existir dentro de campo, né? E a outra foi quando ele terminou o jogo, ele apontou lá para a família dele, que devia estar lá na, né, como dizendo: pô, muito obrigado aí pela coragem, pela fé que vocês tinham no meu trabalho. Ele não apontou lá para a diretoria, porque lá na diretoria não tem ninguém. Só tem o Michel Alves, que também tá sumidão, que não fala nada. Então, ele ganhou uma partida do Atlético, né? Mas ainda com muita dificuldade de atingir o objetivo, acho que é muito complicado de atingir, mas ele disse que ainda acredita que vai ganhar os 6 jogos. Vamos ver. Ele tem todo o direito de ter a fé, de ter a condição matemática ainda, ele ter a noção, né, do que o time dele pode fazer. Eu, do lado de fora, e vendo o time jogar, eu acho que o Goiás não tem força para isso. É, futebol é a fábrica de fazer doido, né? Quem é que poderia imaginar que o Corinthians ia perder 8 jogos consecutivos?
2: Inimaginável.
5: É inimaginável. Agora, quem é que poderia, daqui a pouco, chegar na última rodada, seja mesmo dia 14 de novembro, O Goiás precisando da vitória para entrar no G6?
2: Nossa.
5: Não, aí nós temos que ir todo mundo e fazer uma caminhada até Trindade, né? Vamos pegar lá a diretoria do Goiás, vamos pegar os jogadores, a torcida também, vai todo mundo, vai fazer um comboio para pagar promessa lá em Trindade.
2: É exatamente isso, viu, Cacau? Ô Cacau, qual a análise que o senhor faz do desempenho do Lucas Lima e do Felipe Clemente, que fez o seu primeiro gol com a camisa esmeraldina?
5: Ah, boa pergunta, eu tinha esquecido da participação do Clemente, né? O Clemente, nos outros jogos, não ajudou, muito tímido, chegou com o status de artilheiro para resolver, e a Série B parecia muito difícil para ele, muito difícil. E ele não conseguiu jogar, tanto é que foi pro banco de reservas, né? Na primeira partida jogou, depois foi só acumulando jogos ruins. Mas o time do Goiás é um time ruim. O Goiás não ajuda o centroavante. Essa é a realidade. Mas no segundo tempo, o Clemente, ele se ajudou. Ele deu uma esperança de que ele possa aí, de repente, deslanchar. Quando eu falo em meritocracia, e o Mozart usa o treinamento para dizer que ele vai escalar ou não. Como, por exemplo, ele justificou que não levou o Anselmo Ramon, não levou outros jogadores, porque ele viu no treinamento que não agradou ele no treinamento. Eu já penso o seguinte: tem jogador que no treinamento ele está ali se poupando ou até administrando. Mas chega no jogo, ele é muito mais competente do que o outro que treinou bem e que chega no jogo e pipoca. Então, treino é treino, jogo é jogo, como diria Neném Prancha lá atrás. Né? Jogo é jogo, treino é treino, porque tem jogador que é de treino e tem jogador que é de jogo. Agora, o Clemente conquistou. Se ele vier a ser o titular agora no próximo jogo, é porque no jogo ele resolveu. Ele foi esperto, tomou a bola do zagueiro, antecipou, fez o primeiro e depois teve a consciência também, a habilidade para rolar a bola para trás, quando ele viu o Luquinha posicionado ali na entrada da grande área e o Luquinha fez o segundo gol. Então ele teve uma participação direta na vitória. Isso é mérito. Mérito e está dizendo para o treinador: eu quero jogar. Com essa atuação dele nesse segundo tempo, aí sim ele ganha para mim a condição de jogar o próximo jogo. Mas é dentro do jogo. É dentro dos 90 minutos. Você agora de ficar escalando por causa de treino, aí apostar às vezes no incerto.
2: É, quem tá no YouTube da Rádio Bandeirantes Goiânia, assiste agora, né? O momento do gol do Felipe Clemente, primeiro gol dele com a camisa esmeraldina. Cacau, pessoas ansiosas igual eu, a gente tem a questão de ficar sofrendo por antecedência. E aí eu já tô sofrendo para domingo, que o Divino falou assim: Cadu Souza, hoje que vai definir se ele vai ou não. E aí a pessoa ansiosa igual eu, a gente já fica assim: e se ele não for?
5: Aí vai o Clemente.
2: Pois é, aí vai Clemente, Cadu Mineiro e Jean Carlos?
5: Pode ser. O Cadu Mineiro não é o menino dos olhos do Mozart?
2: Ou
5: o
2: Pedrinho?
5: Ele não falou, não, o Pedrinho não. Ele não falou que o Cadu Mineiro é bom jogador? Ele não falou que é um jogador veloz? Que é jovem? E que vai encontrar o seu futebol? É ele que determina, ele que escala. E ele falou outra coisa também, Danilo. Você pode se preparar. Porque ele não tá nem aí pelo que você pensa.
2: É.
5: Ele falou: não tô nem aí para quem pensa diferente, que pode vaiar à vontade. O que interessa é o que eu penso do jogador.
2: Tinha falado lá atrás, né? Que o que vem de fora é ruído.
5: E outra, tem o seguinte: o futebol, se você põe o jogador todo jogo, se você insiste com ele todo jogo, você acha que em 10 jogos, uma hora, a bola não vai passar pertinho dele e não vai botar a bola pra dentro?
2: Sim.
5: Agora, e aí? Você gastou 10 jogos pra ter um resultado. Esse é que é o problema da teimosia, às vezes, em cima de um jogador.
2: 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Acerte a hora no relógio da Bandeirantes, 11:19.
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3: É um prazer poder te chamar de amigo. Alegria estar junto com você aqui na Rádio Bandeirantes. 11 horas 22 minutos. Vamos às informações do Atlético. No Dragão do Brasil, quem chega com as informações é ele, Igor Adorno.
4: Beleza, Danilo Santos, Dragão do Brasil, que ontem foi até Maceió, ali no estado de Alagoas, e acabou perdendo 3-1 para o CRB. O Atlético até começou bem o jogo, fez um jogo até de igual para igual no primeiro tempo, mesmo com o goleiro Paulo Vitor saindo da primeira etapa como o melhor jogador com 5 defesas, mas no segundo tempo, aí o cenário mudou. O Atlético, com alteração, saída do Marrone, acabou perdendo bastante intensidade e volume de jogo e tomou 3 gols do CRB. Após o jogo, Roger Silva conversou conosco e falou um pouco desse resultado. Vamos ouvir.
5: Bom, boa noite. Bom, primeiro, eu acho que funcionou muito bem no primeiro tempo, né? A gente veio preparado para um grande jogo. E eu acho que os primeiros 45 mostrou que nós éramos capazes de vencer, tanto de oportunidade que a gente criou, 2, 3 muito claras, e algumas faltou um pouquinho para a gente terminar, mas dentro daquilo que a gente pensou, um primeiro tempo de excelência. Infelizmente, a gente perde o Marrone, né? Era um risco que nós já sabíamos, né? Essa dor que está incomodando ele já há algum tempo. E aí eu não tenho muito o que fazer no sentido de ter a mesma característica, né? Que é um cara mais passador, um cara mais controlador de jogo. E bom, eu acho que aí a gente perde um pouquinho no segundo tempo. Ao meu ver, nós damos pelo menos 2 gols para eles, né? O primeiro é algo treinado, nossa linha precisa andar junto, precisa estar na direção da bola, os nossos zagueiros precisa conter, né? É algo que não aconteceu, né? Esse ano no nosso comando, a gente corta muito bem aquela bola, né? Felizmente o Gui e o Everton ali deram condição também, né? Tá um pouco mais atento. Eu acho que o pênalti também poderia ser evitado, é algo que a bola não tava nem em disputa, acho que dava para evitar a bola parada, acho que é do jogo, bateu ali, enfim. Tivemos as nossas oportunidades, mas a gente lamenta pelo bom primeiro tempo que nós fizemos, pelas oportunidades que criamos, e dizer que o campeonato é esse, é muito duro, uma grande equipe, o CRB. Nós sabíamos que teríamos as nossas oportunidades, mas em contrapartida nós teríamos que marcar muito bem, porque tem uma grande equipe do lado de lá. É levantar a cabeça, focar no que é importante, que é o jogo de domingo contra o Sport.
6: Henrique Alcaraz, Feras do Esporte. Boa noite, Roger. O quanto a saída do Marrone mexeu na estrutura e na atuação da equipe? E por que a escolha do Cristiano para o lugar dele?
5: O Marrone, infelizmente, a gente está lamentando, né? Está convivendo com essa dor no pulso. É algo que nós temos tentado controlar, mas realmente, acho que deu uns 40 ali do primeiro tempo, ele já tinha pedido para sair. Eu pedi para ele acabar. É um risco que a gente corre, porque é um jogador, eu já disse, Marrone para mim é acima da série, é um cara que controla jogo, é um cara que tem a última bola, a nossa construção, quando passa no pé dele sempre acontece alguma coisa boa, e a gente acabou perdendo ele ali. Bom, a entrada do Cristiano é porque realmente todos os jogos que ele entrou muito bem, né? Dito por todos, reconhecido por todos, né? Que muitos até pedem que ele tenha mais minutos e muitos pedem a titularidade. Então, a gente entrou, tentou subir o Netinho para a última linha, para tentar estar um pouco mais perto do gol, arriscar um pouco mais os chutes de fora. Acabou que a estratégia não deu tão certo hoje. Já deu certo em outras vezes, mas hoje, no segundo tempo, realmente, a gente, apesar do domínio do CRB, alguns vacilos que poderiam ser evitados.
6: Boa noite.
4: Então, beleza, aí tá o Roger Silva falando diretamente de Maceió, no estádio Rei Pelé, fazendo aí uma prospecção, né, do que foi essa partida aí, uma análise desse jogo CRB 3, Atlético 1. Esse resultado encurtou, Danilo, a distância do CRB pro Atlético, que agora é de somente um ponto. O CRB entrou na briga de novo por esse G6, e o Atlético agora acende o sinal de alerta para pegar o Sport no próximo domingo.
3: Embolou tudo. 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Cacau, ouvimos aí o Roger Silva preocupado tanto com o resultado quanto também com o Marrone. Foi perceptível, né, Cacau?
7: Ah, sem dúvida. Você perde seu melhor jogador, né? Perde, assim, ele perdeu no jogo, talvez perca pro próximo também, né? E o próximo jogo é decisivo também, muito, muito decisivo. Ele pega, na próxima rodada, ele joga no Antônio Scioli.
3: Com o Sport.
7: Com o Sport Recife. E o Sport tá colado agora no Atlético. Então, mais um jogo, 6 pontos. Nossa, não tem jogo agora. E a gente pode falar assim, não, esse jogo aí é tranquilo. Vai pegar fogo, meu amigo, vai pegar fogo. Mas ele tava com o jogo igual no primeiro tempo. Mas tomou logo aos 10 minutos, foi o primeiro gol da equipe do...
3: No segundo tempo, né?
7: Hã?
3: No segundo tempo.
7: O CRB fez aos 10? Foi aos 10 minutos?
3: É,
7: 10 minutos do segundo tempo.
3: Isso mesmo.
7: Comecei então isso aí tempo. quebra realmente a estrutura, quebra o planejamento. O Atlético colocou o Cristiano, que sempre entrou muito bem, mas o Cristiano não conseguiu, naquele início, dar essa estabilidade. Até ele aquecer, até ele entrar no jogo, ou até tomou o gol. E aí ele colocou, fez algumas alterações, não mudou o panorama. O CRB, como é um time que tá... Você viu ele reconhecendo a força do CRB?
3: Sim.
7: Ó, é lógico, o CRB tá correndo igualzinho o Atlético ali, ó. Tá igual. E agora, mais do que nunca, encostou. Então o Atlético tem dois adversários agora nessa briga, que é o próximo que ele tem, o adversário, que é o Sport, e o próprio CRB na caminhada. Então é isso, Campeonato Brasileiro da Série B, a gente já sabe que um resultado leva um time lá em cima, positivo, e o resultado negativo traz ele um pouco mais para baixo. Não precisa nem ser muitos resultados, não, basta um ou até dois. Por isso que agora com essa oportunidade dentro do Antônio Scioli, o Atlético tem que conquistar uma vitória.
3: Cacau, e aí, né? Na sequência, ele pega o Sport, a Ponte Preta, que já está rebaixada, e aí depois o Novo Horizontino.
7: É, o Ponte Preta é lá em Campinas, lá, né?
3: E aí o Novo Horizontino cá.
7: É, então tanto o Sport quanto o Novo Horizontino são jogos de 6 pontos, são concorrentes diretos.
3: E depois o Fortaleza lá.
7: É. Mas ele colocou o Bruno José, o Yuri, o Henrique, o Mateuzinho. Ele usou o que ele tinha. Mas nem todo dia dá certo. Nem todo dia o time responde. Em alguns jogos ele alterou, como ele colocou o João Pedro. É João Pedro, aquele menino que é o reserva do Gustavo Coutinho?
3: Exatamente, João Pedro.
7: Ele botou o João Pedro e o João Pedro resolveu. E aí todo mundo, pô, parabéns, parabéns. Então agora é hora de tranquilidade, agora é hora de recuperar os jogadores, buscar toda a concentração possível, porque os próximos jogos são tão difíceis quanto esse que ele teve contra a equipe do CRB. E mesmo falando de Ponte Preta andou aprontando aí também, então é tomar cuidado com o time que tá lá embaixo, porque você não acha que a Ponte Preta vai ter uma mala de dinheiro lá,
3: com
7: no
3: certeza,
7: vestiário?
3: Com certeza.
7: Embora esse negócio de dinheiro de papel não está existindo mais, não, né?
3: Agora é só
7: Eu devo ter mais ou menos alguns anos já que a gente não, não passa uma notinha daquela na mão da gente.
3: Quando a gente pega uma, a gente nem sabe o que faz com ela, Cacau.
7: Quem é que aceita? Você fica perguntando assim, quem é que aceita, né? É incrível, né?
3: É. Ai, ai. Vamos lá. E o Atlético, pro próximo jogo, Cacau, além de ser jogo de 6 pontos contra o Sport, que tem 50 pontos, o Atlético 52, o Atlético não contará com Gustavo Maia e o Gustavo Coutinho, ambos suspensos pelo terceiro cartão amarelo.
7: Não tem problema. Não tem problema. O Gustavo Coutinho e quem?
3: E o Gustavo Maia.
7: E o Gustavo Maia, no ataque.
3: Ambos no ataque.
7: É, no ataque. Mas ele tem o João Pedro, tem mais quem?
3: Ia ter o João Pedro,
4: ele
3: tem o Bruno
4: José. E há de se ressaltar também, Danilo, que agora o Marrone vira dúvida, né?
7: Porque e o Marrone também,
4: ele,
7: né?
4: Ele vira dúvida porque da forma como ele saiu, já é um problema recorrente aí no Pubs, eu diria que pouco provavelmente ele estaria à disposição para domingo. Claro que amanhã a gente vai estar no CT e conferir mais de perto essa situação, mas fica aí esse ponto de interrogação também.
7: É um prejuízo enorme, né? São 3 jogadores. E 3 jogadores que fazem gols, né?
3: Exatamente.
7: É um problemão. Não é fácil não a vida agora do Roger Silva. Ele vai ter que se reinventar. Os próprios jogadores do Atlético vão ter que ser fechados dentro de uma sala e falar: oh, moçada, vamos dar as mãos aqui. Não tem bola perdida, não tem metros de espaço. Nós vamos tomar o espaço desse time do Sport, vamos sufocar. É guerra. E outra, nessa reunião você pode, primeiro você faz com os jogadores, aí você sai, deixa os jogadores uma meia hora e depois você põe o Watson lá dentro. Pra acabar de afinar a vontade dos caras. E vamos pro jogo, não tem outra solução não, é garra, vontade, pra superar então a falta de 3 grandes companheiros dentro de campo, só com as mãos dadas. Sem isso, às vezes o time não consegue mesmo, não. Porque esses são desfalques consideráveis.
3: Exatamente. 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Bem-vindo de volta, Marcelo Gama.
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3: 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Acerte a hora na Bandeirantes, você não perde a hora. Agora 11:39.
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3: Nossa Área, na Rádio Bandeirantes. 11:43, quem sabe faz a hora, não espera acontecer. Vamos com mais informações agora sobre o Vila. Dandara Reis está de volta para contar pra gente até a polêmica que se reacendeu nessa semana, Tandara.
21: Isso mesmo, né? O Vila Nova entrou em campo ontem, ficou no 0-0 com a equipe do Cuiabá, mas depois do jogo, o Guto Ferreira, ou melhor, o Hugo Jorge Bravo, vice-presidente de finanças do Vila Nova, concedeu entrevista ao nosso repórter Fernando Rosa e respondeu Tadeu, que voltou a citar aquela confusão no clássico entre Goiás e Vila Nova, lá no estádio Onésio Brasileiro Varenga. Então, pra gente relembrar o Tadeu falou, pra contextualizar até a resposta do Hugo Jorge Bravo, vamos ver então o que o Tadeu disse em entrevista após o jogo contra o Atlético.
22: Eu prefiro as coisas serem resolvidas olho no olho, né? Não ficar de recadinho para um lado e para o outro. É a única questão que ele falou do meu caráter lá, né? Mas ele não falou que ele passou o segundo tempo inteiro me xingando e falando um monte de coisa para mim. E aí depois foi numa entrevista lá e saiu como o bom da história. E futebol é isso, cara. Futebol a gente. Um dia a gente perde, outro ganha, um provoca, outro provoca, mas quando tem que estar aqui, tem que falar a verdade e falar o que realmente aconteceu de fato. E o que aconteceu foi isso, e eu no meu direito fui falar e responder a tudo que eu ouvi durante um segundo tempo inteiro. Quanto ao que eu ouvi, isso aí não tem problema nenhum, cara. Isso aí faz parte do futebol. Como eu digo, o problema é você ir depois na frente de vocês e não falar o que de fato aconteceu.
21: Tá aí a sonora então do Tadeu, né? Destacando que ouviu muitas coisas do Hugo Jorge Bravo durante todo o segundo tempo, lembrando que o Hugo Jorge Bravo assiste os jogos do Vila Nova bem ali atrás das placas de publicidade, bem próximo ao gol do adversário. E ontem, depois do empate com a equipe do Cuiabá, o Hugo falou com o Fernando Rosa, destacando aí esse resultado do Vila Nova diante da equipe do Cuiabá, mas ele também respondeu essa questão do Tadeu. Vamos ouvindo.
23: Você vem pro jogo, lógico, buscando a vitória. Mas jogamos com o adversário, que tem sua qualidade, não por acaso aí, acho que a segunda melhor, ou talvez a melhor defesa do campeonato, o time que acho que menos perdeu, se eu não estou enganado, sabemos da dificuldade, um time jovem, nós vimos ali daquela viagem complexa, sabendo que poderia sentir um pouco, às vezes um certo cansaço, mas tivemos as chances, criamos, o adversário também teve, foi um jogo em que nós lutamos bastante, em busca da vitória, mas jogamos contra um adversário que valorizou o resultado e esse ponto, ele é um ponto valoroso, principalmente pela vitória que a gente teve fora. Agora aumenta a nossa responsabilidade para o próximo jogo, mas independente disso, nós estamos aí fazendo um grande campeonato. Agradecer a presença do torcedor, que tem feito a diferença para nós. Hoje, infelizmente, o resultado não veio, mas como eu disse, esse ponto lá na frente vai fazer a diferença em nosso favor e vamos trabalhar, estamos segundo lugar do campeonato, só temos que ter gratidão e muita confiança no trabalho realizado.
0: Se eu puder fazer mais uma, Igor, licença. Ontem, após a vitória do rival, voltou a repercutir o caso da sua briga com o goleiro Tadeu. Ele voltou a falar em zona mista, comentou que você havia proferido palavras para ele durante a partida. Eu queria ouvir da sua parte, enfim, afinal esse caso voltou a ser repercutido. Se você puder dar o seu depoimento pra gente.
23: Ah, na verdade, repercute isso aí para tentar criar, vamos dizer, problema onde não tem. Vamos dizer, eu fui muito claro lá, quem fala o que quer, escuta o que não quer. Eu só tenho gratidão ao Tadeu, principalmente pelo pênalti que ele perdeu o ano passado na semifinal, desejo tudo de bom para ele. E a coisa é simples, cara, isso é coisa do jogo. Não foi quando eles ganharam lá, ele falou que a gente tinha que ter preparo emocional, a gente, eu digo os jogadores, faltou preparo emocional dele aqui.
0: Hugo, analisando as últimas partidas do Vila Nova, dá para colocar o título de time cascudo desse elenco do Vila, principalmente pelo que vem fazendo fora de casa?
23: É um time muito competitivo, um time que está imbuído da causa, que é de buscar esse acesso à Série A do Campeonato Brasileiro, muito competitivo, lutador e, vamos dizer, mais um jogo sem tomar gol. Mantemos ali, se eu não estou enganado, a melhor campanha ainda como mandante da competição. Precisávamos dessa vitória fora de casa, quando a gente fala fora de casa, fora de Goiânia, né? Precisávamos disso e ela veio e nós vamos trabalhar bastante para recuperar bem a equipe para esse jogo difícil que vai ser contra o Náutico no domingo.
0: Você acredita que é a Série B mais disputada dos últimos anos?
23: Sem dúvida nenhuma, né? Sem dúvida nenhuma. Talvez a observação fica ali, clubes igual a Ponte ou América Mineiro com muita dificuldade em pontuar, que não é um padrão da Série B. Normalmente, às vezes às vezes vai muito mal, mas duas equipes já fica um pouco mais, vamos dizer assim, foge um pouco da regra. Mas um campeonato muito disputado, vamos valorizar demais esse ponto, no final vai fazer a diferença.
21: Tá aí o Hugo Jorge Bravo, em entrevista ao nosso repórter Fernando Rosa, destacando aí essa competitividade dentro da Série B do Campeonato Brasileiro e respondendo também o Tadeu, que para ele, né, segundo ele, ele só tem gratidão pelo goleiro do Goiás.
3: 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Ouvimos aí, Cacau, Hugo Jorge Bravo.
7: Hugo Jorge Bravo, que merece todo o reconhecimento como grande dirigente, que vem fazendo um grande trabalho à frente do Vila. E que tem paixão pelo clube, né? Desde criança. E que por diversas vezes desce até da situação de presidente para torcedor. E ele ali à beira do campo, ele não tem, assim, na minha visão, pelo cargo que ele ocupa, ele não tem que ficar batendo boca com o jogador dentro de campo do adversário. Isso aí é uma postura que eu acho que é desnecessário pro dirigente, né? Que, por outro lado, você tem um jogador de futebol que está sempre sob pressão. Sempre sob pressão. E também não cabe ao jogador ficar olhando para trás e ver quem é que está ofendendo ou xingando ele. Ele é um profissional do futebol e ele tem um estádio inteiro para falar coisas e impropérios, ofensas. E ele tem que ter, assim como ele pediu equilíbrio emocional quando o Vila perdeu o jogo lá no estádio Aile Pinheiro e saiu para a briga. Ele também tem que ser consciente ao ponto de se conter também e ter o equilíbrio necessário para não devolver as ofensas. Ele é um atleta, ele está sob essa pressão o tempo todo. Então são duas posições diferentes, uma do dirigente e outra do atleta. E os dois acabam tomando atitudes que não deveriam ser exemplo aí de conduta pros demais. Cada um tem que se conter. Um, como dirigente, tem que ficar na posição dele. E também o atleta. Agora, ficar trocando farpas, o dirigente de um clube contra o jogador de outro e o jogador do outro clube contra o dirigente do outro clube, eu acho isso aí desnecessário, desgastante pro futebol. Quem tá certo, quem tá errado? Amor e paixão? Ou profissionalismo? O que é que deve imperar? É imperar o equilíbrio e o respeito. Respeito é bom. É bom e principalmente no profissionalismo. Tem que estar acima da paixão, não é isso, Danilo?
3: Com certeza, Cacau, assino embaixo. Faltando 9 minutos para o meio-dia. 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
4: De olho na tabela, Verdão mantém 7 pontos dos

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1: Um empate diante da equipe do Cuiabá, o Vila Nova chegou aos 58 pontos e caiu para a segunda colocação na tabela de classificação, com um ponto a menos que o Juventude, que é o novo líder da Série B do Campeonato Brasileiro. Em 32 jogos, o Vila Nova tem 17 vitórias, 7 empates e 8 derrotas, 44 gols marcados e 31 gols sofridos, um saldo de 13 gols e um aproveitamento de 60%. Nas últimas 6 partidas, foram 2 empates e 4 vitórias.
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2: E perdendo para o CRB por 3-1, o Atlético estacionou nos 52 pontos na competição. Fica um ponto atrás do Criciúma, que é o quinto colocado, mas o Criciúma ainda joga essa rodada, a exemplo do Novo Horizontino, que é o quarto colocado e também ainda vai jogar. O Atlético não sai do G6, mas vê encurtar essa distância para o próprio CRB e, claro, também o Sport, que ganhando na rodada também encostou no Atlético e, por sinal, é o próximo adversário do Dragão já no domingo, ou seja, mais um confronto diretíssimo. O Sport ganhando do Atlético ultrapassa na tabela. Dragão com 14 vitórias, 10 empates e ontem conheceu a sua 8ª derrota no campeonato.
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3: Dois jogadores foram substituídos na vitória na última partida em cima da equipe do Atlético pelo placar de 2-1 na Serrinha. O zagueiro Luiz Felipe foi acometido por uma virose no decorrer ali do segundo tempo e teve que ser substituído. O atacante Cadu Souza sentiu um desconforto muscular na coxa esquerda e também saiu logo no intervalo, dando lugar ali para o Felipe Clemente, que acabou marcando um dos gols da vitória esmeraldina. Luiz Felipe já treina normalmente, foi medicado e não é dúvida para o jogo contra a equipe do Operário, fora de casa no próximo domingo. Já Cadu Souza, nesse momento, é dúvida se vai ou não para este confronto no domingo.
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1: Desmembrou a tabela da Série B do Campeonato Brasileiro até a 38ª rodada da competição, ou seja, os últimos 6 jogos já estão aí com datas e horários definidos. A equipe colorada volta a campo no domingo às 17h30, diante do Náutico, jogo fora de casa. No dia 18, ou seja, no domingo que vem, recebe a equipe do Novo Horizontino às 18h. No dia 24 de outubro, um sábado, visita o São Bernardo. No dia 31, recebe a equipe do Juventude e no dia 6 de novembro, recebe o Criciúma, último jogo em casa da equipe colorada, que finaliza a competição com o jogo diante do Fortaleza no dia 14 de novembro, às 16h30.
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1: Para o próximo confronto contra o Sport, no próximo domingo, às 4h10 da tarde, no estádio Antônio Scioli, o Dragão já tem confirmado ao menos 2 desfalques. Gustavo Coutinho, que estava pendurado ontem, tomou o cartão amarelo no último lance da partida após deixar a mão no rosto do jogador do CRB e, com isso, cumpre a suspensão automática. Mesma situação do Gustavo Maia, também estava pendurado, tomou o cartão amarelo, fica fora. Com isso, 2 dos 3 atacantes titulares do Atlético não jogarão contra o Leão. Situação também de dúvida do Marrone, que saiu no primeiro tempo após se queixar de dores na região do pubis, região essa que o atleta acabou de se recuperar de uma lesão. Com isso aí, fica esse adendo em relação à situação do Marrone também para o próximo jogo do domingo contra o Sport.
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2: E tem Verdinho em campo hoje. Equipe sub-20 Esmeraldina, que se classificou para a segunda fase da Copa do Brasil nesta temporada, joga hoje às 15h contra a equipe do Cruzeiro, lá na Toca da Raposa, em Belo Horizonte. O Verdão, que na primeira fase venceu a equipe do Trindade pelo placar de 4-2, se classificou então para pegar o Cruzeiro hoje, que também se classificou em cima de um goiano. Venceu na primeira fase a equipe do Guanabara City pelo placar de 3-1.
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3: O Vila Nova visita o Náutico no domingo, jogo às 5h30 da tarde no Estádio dos Aflitos, e para essa partida o técnico Guto Ferreira ganhou um desfalque. O lateral esquerdo Igor Luiz recebeu o terceiro cartão amarelo na partida contra o Cuiabá e vai cumprir suspensão automática. O seu substituto imediato é o William Formiga, que tem 199 partidas com a camisa do Vila Nova, e se for titular diante do Náutico, vai completar então 200 jogos com a camisa colorada.
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1: E o mês de outubro conta com mais 4 compromissos para o Atlético ainda a serem realizados, a começar no próximo domingo contra o Sport em casa. Depois, na sexta-feira, o Atlético vai para Indaiatuba, São Paulo, pegar a Ponte Preta. Posteriormente, retorna para Goiânia no dia 24 de outubro, feriado regional, para enfrentar o Novo Horizontino no Castelo do Dragão e encerra o mês fora de casa contra o Fortaleza na Arena Castelão, dia 31 de outubro, encerrando assim essa sequência de 4 jogos e aí restando apenas mais 2 jogos para o encerramento oficial da temporada rubro-negra.
0: 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A gente continua girando o microfone da Rádio Bandeirantes agora com o maior craque da opinião, Cacau, o Brasil quer te ouvir.
4: Sequência dura do Vila, sequência duríssima também para a equipe do Atlético. O Goiás já fez seus 45 pontos, né? Não tem toda a pressão mais em cima de Série A, mas vai tentar um impossível, né? Tem numa sequência, ele pega o Operário, que vem de derrota. O Operário foi derrotado em casa, né? Pela equipe do Botafogo, cara. O Botafogo continua com 5 pontos acima do Avaí, Avaí, que é o primeiro na zona do rebaixamento, que já tem América e Ponte Preta já garante, já definitivamente rebaixados. Então o Operário vem querendo somar seus 45 pontos também. Aliás, o Operário tá com quantos pontos aqui? Deixa eu ver aqui. O Operário
0: 48, Cacau.
4: Tá com 48, já passou. O Operário também tá sossegado, já fez o que tinha que fazer, né? O Operário não tem esse timão assim para chegar entre os G6, não. Só se for uma surpresa muito grande. Mas o Operário jogando em casa, vindo de derrota, né? O Goiás pode até fazer aí um bom jogo e quem sabe aí continuar aliviando a frustração da sua torcida. Mas o Vila contra o Náutico, jogo duríssimo. Não vai pensando que o Náutico é porque oscilou demais no Campeonato Brasileiro. Depois do Hélio dos Anjos, quando o Hélio dos Anjos saiu, o Náutico conseguiu uma boa vitória convincente, né? E o Vila, de repente até, se o Vila vence o jogo, acalma também todos aqueles que acharam que o empate não foi grande resultado, né? Então vamos ver como é que vai ser. Eu acho que o Vila tem boas possibilidades contra o Náutico. Agora o Atlético contra o Sport, sem três jogadores, aí preocupa muito, né, Danilo?
0: Com certeza, viu,
4: Gustavo Cacau? Coutinho, Maia
0: e Marrone.
4: Então boa sorte pro Roger Silva, que vai encontrar a solução. Tem muitos jogadores à sua disposição. Mas o principal é aquilo que diz, tem que unir as forças, dar as mãos dadas e todo mundo caminhar firme para cima do Sport, que tá, se o Sport vence o Atlético, o Sport que tá com 50 pontos, ele passa o Atlético. E aí ele entra no G6, dependendo do resultado negativo do CRB. Você acha que o Sport é time de chegada?
0: Olha, Cacau, é sim, viu?
4: O Sport é um time que tem camisa, tem peso e é time de chegada. Então, mais um aviso aí pra torcida do Atlético. Se foram 6 no jogo passado, tem que completar esse espaço aí, pelo menos 9.000 na próxima rodada, né?
0: Com certeza.
4: Pelo menos 9.000, hein?
0: Tem que, pelo menos, viu, Cacau? 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Olha a hora no relógio da Bandeirantes, 12:05. Com mais informações coloradas, ela tá de volta, Tandara Reis.
3: Bom, agora nós vamos ouvir um trecho da entrevista coletiva do técnico Guto Ferreira. Ele falou, após o empate do Vila Nova com a equipe do Cuiabá, sobre esse resultado, né? E destacou que o resultado foi muito importante, que esse ponto pode ser muito importante para a equipe colorada na sequência da competição, já que o Vila Nova segue ali dentro do G2, chegou aos 59 pontos, ou melhor, 58 pontos, está apenas um ponto atrás da equipe do Juventude, que é a nova líder da competição. Vila Nova que volta a campo no próximo domingo, jogo contra o Náutico, às 17h30, jogo fora de casa. A equipe colorada tem como seu maior aí calcanhar de Aquiles nessa Série B do Campeonato Brasileiro, justamente os jogos fora de casa, mas precisa vencer para continuar brigando ali na parte de cima da tabela. Vila Nova que tem como objetivo buscar o acesso de forma direta, né? Ou seja, se classificando na primeira ou na segunda colocação da Série B do Campeonato Brasileiro. Vila Nova brigando aí pelas primeiras posições. Vale ressaltar que para essa partida o Guto Ferreira segue sem poder contar com o zagueiro Breno Bora e também com o centroavante Rafa Silva, jogadores que ainda estão entregues ao departamento médico por conta aí de lesões, né? O Rafa Silva passou por uma artroscopia, está fora dos gramados desde o primeiro turno da Série B do Campeonato Brasileiro, e o Breno Bora ainda está com aquela lesão no joelho. Existe a expectativa de que o Breno Bora volte a campo ainda nessa temporada de 2026, mas o Rafa Silva dificilmente vai voltar aos gramados nessa temporada de 2026. A tendência é que ele realmente só seja liberado pelo departamento médico em 2027. Rafa Silva, que era um dos destaques da campanha colorada no início da Série B do Campeonato Brasileiro por conta da lesão do De La Torre, que era o titular absoluto do Vila Nova, acabou perdendo espaço para o Rafa Silva. Rafa Silva se lesionou, De La Torre retornou, mas também se lesionou, estava passando aí por alguns dias no departamento médico. Inclusive a última partida que ele atuou foi pela 23ª rodada, jogo contra a Ponte Preta. Ontem ele voltou a ser relacionado, mas não jogou, ficou no banco de reservas. Guto Ferreira até tirou o André Luiz no segundo tempo da partida, mas colocou o Lincoln, né? O Lincoln tem sido mais utilizado do que os outros centroavantes. De La Torre não estava à disposição e o Gustavo Puskás nem vem sendo relacionado para as partidas. A tendência, então, é que o De La Torre possa ser relacionado nos próximos jogos e, quem sabe, retorne aos gramados. De La Torre, que é o titular, ou melhor, o artilheiro do Vila Nova nessa Série B do Campeonato Brasileiro, com 10 gols marcados. Ele, que era o titular absoluto, acabou perdendo espaço. O André Luiz ficou jogando improvisado ali nessa posição e acabou se tornando o artilheiro do Vila Nova na Série B do Campeonato Brasileiro, com 8 gols marcados, mesmo jogando improvisado ali. Ele não é um centroavante de ofício, não tem nem altura para isso, mas é o centroavante que tem sido utilizado. Vamos ouvir então o Guto Ferreira falando sobre esse resultado da equipe colorada.
5: E consegui converter em gol. Até porque tem um dado estatístico aqui da nossa equipe, muito importante. Muito importante. Puxar aqui.
6: Dez horas 48 minutos. Guto Ferreira procura ali um scout, algum número para apresentar à imprensa após esse empate em 0-0 entre Vila Nova e Cuiabá.
5: É. Time que precisa de menos. Ah, dos 20 times. Dos 20 times da Série B. O Vila é o time que menos desperdiça a chance, com 43%. A chance que ele cria, ele desperdiça 43%. E hoje nós tivemos alguma chance e não conseguimos, infelizmente. Faz parte do jogo. Faz parte do jogo. É, dos times que estão na ponta, os outros estão bem abaixo da tabela. Depois do o Novo Horizontino, depois é o que chega mais perto. E deve ser assim, oitavo. E aí vai. E aí vai. É um estudo que foi feito aí. Então é sinal que o nosso ataque, eu acho que foi hoje. Acho que teve pouquíssimas partidas desse ano que nós não fizemos gol. E hoje, infelizmente, o jogo foi muito difícil, foi muito disputado. E a gente já sabia disso. E eu falei que o nosso time é um time médio em termos de força, mas ele entrega muito. Ele compete muito, mesmo não sendo um time de característica de força. O time deles é força total. E mesmo os jogadores mais rápidos são fortes no contato corpo a corpo. E eu acho que nós fizemos um grande jogo, né? Eu acho que o que eles criaram não foi eles criando em cima, e sim erros nossos, né? Agora nós não, nós chegamos em condições de construção nossas, né? Foi um jogo lá e cá. Eu nem sei como é que foram os dados em termos de posse de bola, oportunidades e tal, porque o jogo foi muito equilibrado e tenso. Então esse ponto é importantíssimo. Esse ponto vai fazer toda a diferença lá na frente. Logo ali na frente. E o campeonato é assim. Quem não quer sofrer fica em casa, né? Agora quem acredita vem junto. Até porque a torcida os reais torcedores do Vila, né? Os verdadeiros torcedores do Vila estão acreditando. Agora tem aqueles que vêm só para atrapalhar. Isso aí seria muito interessante, ficar em casa, porque eles não são Vila, não, tá? Os torcedores do Vila estão acreditando, estão vindo junto.
3: Boa noite, Guto, Tandara Reis, Bandeirantes, Goiânia. Diante do que as duas equipes apresentaram dentro de campo, na sua avaliação, esse placar de hoje, foi justo?
5: Eu sempre falo que o que é justo é o que acontece. O que aconteceu? 0-0, então é justo. A falar o quê? Se você não teve a capacidade de fazer, mas também impediu o outro de fazer, você fez uma partida equilibrada, mas merecimento. Se você errou 10 vezes, por que você teria merecimento? Se o outro errou 10 vezes porque, e eu acertei uma, o que vale na bola na rede? Por que que ele que errou 10 tem o merecimento? Só porque ele teve 10 oportunidades, mas não foi competente de fazer? Assim eu penso futebol. Futebol é quem é mais preciso. Ninguém dos dois foi preciso, 0-0. Ok. Certo.
7: Boa noite, Guto. Igor Santiago, Band News Goiânia, Feras do Esporte. Guto, parece que a conversa, a opinião do grupo Vila Nova é o mesmo após esse empate. Um ponto conquistado, a valorização total desse resultado. Ouvimos o Marquinhos Gabriel, conversamos também com o Thiago Panhussá, você valorizando esse ponto. Eu queria que você falasse um pouco do sistema defensivo do Vila Nova nessa partida que não sofreu gols, né?
5: Mais uma partida,
7: mais
5: né?
7: Mais uma partida sem sofrer gols.
5: Quinta partida seguida sem sofrer gols?
7: E eu queria que você falasse sobre essa partida sem sofrer gols e também a importância de não sofrer gols numa reta final tão disputada de Série B.
5: Olha, se a gente não sofrer gols de agora até o final, são 6 partidas que faltam, nós vamos ter no mínimo 6 pontos. Vai bater 64. No mínimo nós vamos jogar playoff. Tá? E se a gente não sofrer gol e fizer um, nós começamos a somar mais pontos em condições de chegar para subir direto. E se a gente fizer gol em 2 ou 3 partidas e não tomar gol, nós podemos até chegar no título. Tudo isso por quê? Porque até agora nós quebramos muita pedra. Nós quebramos muita pedra. Nós trabalhamos muito e nós não vamos deixar de trabalhar e não vamos deixar de entregar e não vamos deixar de acreditar e não vamos abrir mão, né? Dessa chegada até o final nós vamos chegar. Quem acredita vem junto, quem duvida fica em casa.
3: Tá aí o técnico Guto Ferreira, né? Destacando que o torcedor colorado precisa acreditar nessa briga pelo acesso. Vila Nova que volta a campo no domingo diante do Náutico e mais um jogo decisivo aí na briga por uma vaga na Série A do ano que vem.
0: Cacau, esse é Guto Ferreira.
4: Ah, é bom demais trabalhar com um cara assim, né? Otimista, com gana, com vontade e que sabe a competição que tá disputando. Eu tenho um amigo que chama Antônio Augusto, grande abraço pra ele, eu chamo ele de Gutão. E ele, esse Guto Ferreira tá sendo o Gutão.
0: É o Gutão.
4: E ele tá pronto pra briga, pronto pra guerra, tá preparado, chega 6:30 da manhã, já tá lá no clube, vendo vídeo, estudando o adversário, estudando o time dele. O cara se entrega de corpo e alma.
0: Não brinca em serviço não, Cacau.
4: Pô, pelo amor de Deus, olha, ele tá chamando a torcida, o cara que não acredita fica em casa, entendeu? E é por isso que ele conquistou tudo aí na carreira dele, 5 acessos, né?
0: 5 acessos.
4: Pô, o cara realmente, ele contagia. E os jogadores estão falando a mesma linguagem dele. Você viu o Marquinhos Gabriel dando entrevista, falando, não, esse ponto é importante. E é ponto a ponto mesmo. É ponto a ponto. E ele parece que ouviu o meu primeiro comentário aqui no programa, né? Eu não tinha ouvido a entrevista dele, não, mas o Vila continua firme, continua acreditando. É jogo a jogo, ponto a ponto. Né? A defesa tem sido um ponto alto. E de vez em quando se belisca uma vitória aí, nesses 6 próximos jogos. Uma vitória, um empatezinho ali, uma vitória aqui. O Vila vai chegar, né? Se empatar 6, ele chega a 64 pontos. Tá bem ou não tá? Fez um bom trabalho ou não fez?
0: Que isso.
4: Pô, tem uma vantagem enorme, rapaz. Não pode se abalar com um empate de jeito nenhum contra a equipe do Cuiabá.
0: Exatamente. Meio-dia, 16 minutos, Igor Adorno, trazendo mais informações do Dragão do Brasil.
1: Beleza, então, Danilo, ao vivo ainda repercutindo a derrota de ontem, 3-1 para o CRB na cidade de Maceió. O Atlético que estava numa boa sequência, eram 2 vitórias contra o Goiás e contra o América, e ontem poderia subir na tabela, né? O que acabou não acontecendo, chamou muita atenção a postura do Atlético no primeiro e também para o segundo tempo, né? Tendo em vista que todos os gols sofridos pelo Dragão foram na segunda etapa da partida, onde o Marrone acabou saindo ali por um desconforto na região do pubis. O técnico Roger Silva optou por colocar o Cristiano, e nessa ocasião jogando de certa forma ali com 3 volantes, né? Com Daniel Peixoto, Cristiano e o Netinho um pouco mais adiantado como terceiro homem do meio do campo. A equipe acabou não se adaptando muito bem a esse modelo de jogo e viu o CRB crescer com as oportunidades. O Cristiano que inclusive entrou e acabou cometendo um pênalti, né? De maneira até de certa forma ali desligada, já que o jogador não estava na jogada e acabou resultando no terceiro gol do CRB. Esse é um resumo um pouco da história desse jogo de ontem, e o Roger Silva fala mais sobre esses ocorridos, sobre essa história de Atlético 3, ou melhor, perdão, CRB 3, Atlético 1.
8: Não dá pra ficar lamentando. Domingo tem um grande jogo, é um confronto direto, agora dentro da nossa casa, nos nossos domínios, contando com o nosso torcedor, que o nosso torcedor possa encher a nossa casa, dar esse apoio. E o campeonato é duro, né? A gente vê nossos adversários também indo e perdendo alguns jogos, né? A gente não vai muito longe, Vila Nova perdeu pro Atlético, o Juventude perdeu pro Atlético em casa, enfim, a disputa tá muito boa. Então, há uma igualdade na parte de cima da tabela. A gente lamenta, principalmente pelo nosso primeiro tempo, mas agora é limpar, mostrar aquilo que a gente precisa corrigir, estar preparado para domingo.
9: Boa noite, Roger. Por que a partida do Atlético no segundo tempo estou tanto do primeiro? Igor Adorno no Bandeirantes.
8: Já expliquei, acho que é isso. Acho que a gente não conseguiu ter o controle e acho que nós tomamos um gol muito cedo em algum erro individual que custa muito caro. Eu acho que é extremamente evitável o gol. Se nossas linhas estivessem um pouquinho mais próximo, andando junto, é um gol que realmente é evitável, porque ele é trabalhado, né? Então, enfim, mas acontece, é do jogo. Daqui a pouco a gente também já fez gols, as outras equipes errando algum encaixe, e hoje nos pegou, é do jogo, é o que eu disse, corrigir para estar pronto para domingo.
9: Matheus Oliveira, Doutores da Bola. Roger, boa noite. Próximo jogo do Dragão contra o Sport em casa. É mais um duelo direto pelo G6. Apesar de ainda ser cedo, você, por conhecer bem o adversário, já imagina o que o Atlético precisa fazer para vencer?
8: Precisa buscar o que foi feito no primeiro tempo, ter a tua característica, não abrir mão do jogo, cuidar melhor da bola, tirar a bola do adversário, que é a nossa característica, colocar o adversário para trás o tempo todo, botar ele numa zona de desconforto. É isso que a gente tem feito dentro da nossa casa, deixar os adversários bem desconfortáveis. É isso que a gente precisa fazer. A gente sabe que o Sport vem de duas vitórias, é uma equipe de bons jogadores, eu conheço alguns que estão, mas nós estamos num bom momento, né? Essa derrota não pode apagar o que a gente tem construído até aqui. É do jogo, é do campeonato, e nós temos que buscar a atuação do primeiro tempo pra gente fazer um grande jogo no domingo.
1: Então tá aí, Roger Silva, treinador do Atlético. Essa foi apenas a terceira derrota dele, viu, Danilo? Em 16 jogos à frente do Atlético, ele conheceu sua terceira derrota ontem contra o CRB em Maceió. O Atlético já volta para Goiânia domingo, tem confronto contra o Sport.
0: Sem demoras, Divino Lucena tá de volta, trazendo informações do Goiás.
2: Beleza, Danilo, técnico Moser, que nas últimas escalações já não trouxe mais o Brian, o próprio Sly Garcia, e no último compromisso o centroavante Anselmo Ramon também não foi relacionado. E a gente coloca novamente aqui a fala dele em relação ao porquê não optou também por colocar o Anselmo Ramon como opção no banco de reservas no jogo passado, e tece comentários também em relação ao atacante Cadu Mineiro e Lucas Lima. Vamos ouvi-lo.
10: Escolha minha, simples assim. É porque nós temos muitos centroavantes e aí eu vou no desempenho do dia a dia. Em relação ao Cadu Mineiro, eu não considero ele um jogador lento. Eu acho que quem analisa ele dessa forma, com todo respeito, analisa de maneira totalmente equivocada. Ele, eu acho, um centroavante potente, de ataque ao espaço. O que o Cadu Mineiro está passando na carreira dele agora, na minha opinião, é válido que ele passe. Vai ser proveitoso para a sequência da carreira dele. É um jogador jovem que está sendo criticado, que vai ter que saber lidar com as críticas. O Cadu Mineiro é um centroavante extremamente solidário, por isso que ele continua jogando comigo. E podem criticar, e não tem problema nenhum, enquanto eu for o treinador e eu entender que ele vai jogar, ele vai jogar. Porque ele é um cara que entrega muito pro time. Inclusive participou do primeiro gol hoje. Nós mudamos um pouco a forma de jogar no segundo tempo, colocamos dois centroavantes e os dois se complementaram bem, né? Em relação ao Lucas Lima, para mim foi um dos melhores jogos deles, assim, pelo menos no meu comando, né? Teve o passe pro Cadu, é um jogador bem refinado. Talvez dentro do nosso elenco, apesar da carreira que o Lucas tem, e aí é um jogador experiente, é o cara que mais evoluiu, assim, para aquilo que eu entendo de futebol. Hoje ele pegou muitas vezes na frente da defesa adversária, cavou, cruzou, participou. terminou o jogo como ponta, inclusive no intervalo falou, não, deixa que eu faça ponta, enfim. Então é um jogador que está nos ajudando bastante. Eu acho que ele e o Lucas Mineiro acabam até se complementando, assim, em termos de características físicas, né? Então são jogadores importantes para nós. A volta do Luquinha, assim, dispensa comentário, né? Que ele fez bastante falta para nós nos últimos jogos. Então nós temos todos os jogadores à disposição e nós temos que nos preparar bem agora para enfrentar o Operário lá em Ponta Grossa, que é sempre um jogo muito duro.
2: E dentro desta preparação para o jogo contra o Operário, a possibilidade do Cadu Souza, artilheiro da equipe com 9 gols no Brasileiro, poder não atuar. Vamos aguardar aí ainda o resultado em relação ao dia de hoje. E aí ele já deixou uma deixa aí na sua fala em relação à possibilidade do Cadu Mineiro e também do Felipe Clemente ser os homens de ataque do Verdão no próximo domingo.
0: Cacau, ouvimos Roger Silva e Mozart, respectivamente técnicos do Atlético e do Goiás.
4: É, o Roger Silva tocou num ponto que eu também já havia comentado. Tomar um gol no início do segundo tempo trouxe muito prejuízo para o Atlético, ainda mais com falha individual. Mas que vai levantar a cabeça e tem o Sport já na mira para continuar a sua caminhada, que é boa até aqui, né? O Mozart, ele entrou em defesa do Cadu Mineiro, dizendo que ele entrega muito pro time, que ele é um jogador solidário. Mas eu tenho que lembrar pro Mozart que o centroavante, o que ele pode ajudar a equipe, o principal, né, que ele pode ajudar a equipe é gol. Ele tem que fazer gols, né? E ele tem que atacar e fazer gols. Não adianta ficar correndo para você não, Mozart. Esse centroavante aí vai demorar demais a ser aí aceito pela torcida, que vai continuar vaiando mesmo toda vez que ele entrar em campo. E ele não for atacante de verdade, ele ficar correndo para você, ele vai tomar vaia. E você tá trazendo prejuízo para a carreira dele também, a não exigir dele finalizações. O que mais que ele falou, o Mozart? Hã?
0: Oi, Cacau?
4: O que mais ele falou, o Mozart? É isso
0: Lucas
4: aí,
0: Lima,
4: né?
0: Também, Lucas
4: Lima. Isso aí, muito obrigado e até lá. Não, mas na verdade, é que o Luquinha, a gente não precisa nem comentar, né?
0: Então, tchau e benção.
4: Então, tchau e benção.
0: Então valeu.
4: Valeu.
0: Agradecer a Deus por mais essa oportunidade, a você, amigo ouvinte, pelo carinho da audiência, pela companhia. Fique com Deus, mesmo Deus que cuida de mim, ele cuida de você também. Na sequência tem o Esporte em Debate. Deus assim nos permitindo, eu volto às 3 da tarde junto com Mariana Rabelo no Bandeirantes Acontece. Fazemos questão da sua companhia. Aquele abraço, até a próxima. Deus assim nos permitindo.
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0: Hora certa em Goiânia, 12:33.
1: 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Gustavo
0: Ramos. Forte abraço, bem-vindo, bem-vinda. Boa tarde, este é o Esporte em Debate, Goiânia, 12:33. Chega mais, fica à vontade, está começando o melhor debate esportivo do seu rádio aqui na Bandeirantes Goiânia, FM 98,7. Você que está aí no seu carrão, andando por Goiânia, aumenta o volume do seu rádio. Você que está no YouTube em Bandeirantes Goiânia, já aumenta aí a sua tela, aproveita, se inscreve no nosso canal, deixa o like, aproveita e dá um pulinho nos aplicativos vizinhos e siga todo o nosso canal de interatividade Bandeirantes. 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Você acompanha a partir de agora o nosso Esporte em Debate. Muito prazer, eu sou o Gustavo Ramos, o Guga. Estou ao lado do Wesley Souza, do Iago Vinícius, do João Batista Joãozão e do Newton César, o Mão na Mesa, trazendo o melhor debate esportivo do seu rádio. Hoje é quinta-feira, 8 de outubro, ano 2026. 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Agora em Goiânia, 12:35. Cumprimento os meus colegas de retaguarda aqui da Bandeirantes Goiânia, o Antônio Macedo Macedão na mesa de áudio e o Luther Fenômeno Cabeção na central de vídeos. E cumprimento toda essa galera maravilhosa que já participa, já comenta conosco em Bandeirantes Goiânia. Faça como Walter Medeiros, o Paulo Gomes, quem tá conosco também é o Rômulo Monteiro, o Bruno Dias, o Gilberto Almeida, o Marco Robert, toda essa galera já participa, já comenta aqui conosco no Esporte em Debate. Vai lá, se inscreve no nosso canal e se torne membro Bandeirantes. 12:36, o debate vai começar para Moreira Carnes, qualidade e garantia de origem no corte que você preferir, compre no Grupo Moreira. 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Destaque de opinião. Hoje eu começo com ele, Wesley Souza, motorzinho. Ótima tarde. Fala aí, Wesley.
2: Ótima tarde, Gustavo Ramos. Abraço a você, nosso João Batista, Newton César, Mão na Mesa, Iago Vinícius, Luther Macedo e a todos aqui do nosso debate da Bandeirantes. Cara, ontem a rodada, ela poderia ter sido melhor, né? Vi que os nossos clubes goianos decepcionaram. O Atlético perdeu para o CRB, tinha dito aqui que o CRB é favorito para ganhar o jogo e ganhou, né? Mas o Atlético teve um segundo tempo que preocupa, isso precisa ser revisto. É um primeiro tempo de uma maneira legal, o segundo já não foi tão bem, perdeu o jogo no segundo tempo, mas penso que ainda tem uma gordurinha entre os outros clubes, principalmente do Sport, tá? 2 pontos, nessa rodada com outro confronto, não pode fraquejar, Guga.
0: Meio-dia, 38 minutos. 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Meio-dia e 38, destaque de opinião agora é dele, liderança no seu rádio. Boa tarde, fala aí, Newton César.
3: Boa tarde, grande Gustavo, um abraço pra você, pro Iago, pro Motorzinho, pro Joãozão, pro Macedão, pro nosso Luther Sardinha, pro ouvinte do Esporte e Debate. Nós estamos parecendo aqui que os nossos times, ou pelo menos eu tô sendo o segundo a falar, no seu opinião do Iago e do João, é parecendo que nós estamos eliminados e fora do campeonato brasileiro. Eu entendo que tem que ter calma nesse momento. Resultado ruim ontem foi do Atlético, mas o jogo foi fora e o Atlético tem que prevalecer aqui. Disse ontem aqui nesse microfone, seria ruim, desastroso pro Vila depois da vitória da equipe do Juventude. Cheguei à conclusão que não foi tão ruim dessa forma, porque o Vila venceu o seu jogo fora e acabou ontem pegando o adversário que realmente mostrou a que veio, para mim um dos grandes adversários do Vila, mas o Vila teve chance, não pode reclamar não. Jogo grande em que o Vila acabou empatando e poderia até ter vencido a partida no Onésio Brasileiro Varejo. Ainda tem 6 jogos pro Vila e 6 jogos para a equipe do Atlético. Penso que a situação do Atlético, ela preocupa, porque agora ele tem que ganhar esses jogos que vem aí, porque ele ainda continua ali no sendo o primeiro, né, da zona de classificação. Mas ainda temos muitos jogos e o campeonato promete boas surpresas até o término no dia 14 de novembro.
0: Meio-dia, mais 40 minutos. 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Meio-dia, 41 minutos. Destaque de opinião agora é dele, Iago Vinícius, o mais polêmico. Tudo bem, Iago? Boa tarde.
4: Boa tarde, Gustavo Ramos. Boa tarde, Wesley, Joãozão, Nilton, ao Macedo, ao Luther e a todos os ouvintes. Cara, o meu destaque fica para essa partida do Vila. Não podia ter acontecido isso ontem. Vila tinha todas as condições, era o favorito, que nós falamos que apesar de considerar um jogo difícil, eu falei que seria o jogo mais difícil dos últimos 5 que o Vila tinha enfrentado, e aconteceu, né? O otimismo estava do lado do torcedor do Vila, que lotou o estádio Onésio Brasileiro Alvarenga, e o resultado não veio. Tem dia que a bola não entra, Gustavo, e ontem foi um dia, e infelizmente o André acabou perdendo 2 grandes oportunidades que poderiam ter colocado o Vila Nova isolado na liderança do campeonato, mas eu acho que não amarelou por lá não, mas aqui já tá começando a amarelar.
0: Meio-dia, 42 minutos, Esporte em Debate, oferecimento Laboratório Núcleo, cuidando de você, Macroservice, materiais elétricos de confiança, ligue 62-32-16-40-80, na Vitapane tem sabor de verdade, pães, tortas, salgados e muito mais, peça já 3282-6223 e Nobre Camarins, a evolução na forma de receber grandes artistas, informações e reservas no 629-9812-4705. João Batista, Joãozão, e o destaque de opinião do comentarista que enxerga além do lance. Boa tarde, João.
2: Boa tarde, Gustavo, um abraço pra você, um abraço, Newton, Wesley, Iago, Macedo, a todos os ouvintes, obrigado pelo carinho, pela audiência. Cara, e o Diniz foi demitido lá no Corinthians, em 7 derrotas seguidas.
5: Etimão, que não abre o olho pra ver, não. Ontem perdeu um jogo de 6 pontos, perdeu pro Inter.
0: Né? Tá um ponto da zona.
5: Tá doido pra entrar na zona. Timão tá doido pra entrar na zona. Então, assim, eu tô doido pra ver o Corinthians na zona. Pra falar a verdade, eu tô doido pra ver o Timão na zona. Ei, Série B, o ano que vem que promete. Vai ser boa, hein? A Série B do ano que vem será muito boa. E o Vascão da Gama, né, cara? Vem de 4 vitórias consecutivas. Thiagão Mendes, né? Um grande líder positivo lá do Vasco da Gama, que foi revelado aqui nas categorias de base do Goiás. Né? O Vasco vem surpreendendo, né? Se mantendo distante da zona de rebaixamento e quem sabe até sonhando ali com alguma possibilidade dentro do campeonato em relação a Libertadores da América. É a Série A, Guga, pegando fogo. Outro paulista que não está bem é o todo-poderoso São Paulo, tricampeão mundial. Quem te viu, quem te vê. Ontem mais uma derrota para o Cruzeiro. Terá um jogo decisivo para essa questão de rebaixamento no final de semana contra o Vitória, aquele famoso jogo de 6 pontos, o jogo será realizado no Morumbi, mas um clube que sempre foi, né, tido e havido com, em todos os campeonatos, que entra para ser campeão ou pelo menos para disputar título nos últimos anos, o São Paulo vem flertando com a Série B. Lembrando, apenas 2 times do futebol brasileiro considerados ali, né, grandes, nunca disputaram a Série B. São Paulo e Flamengo. Flamengo está longe dessa hipótese, né, de disputar Série B, pelo menos por enquanto. Agora o São Paulo está flertando também há algum tempo. E olhe que o Palmeiras já caiu, que isso era inimaginável. Corinthians já caiu, Santos já caiu, Atlético Mineiro já caiu, Cruzeiro já caiu, Inter já caiu, Grêmio já caiu. Vários gigantes, inclusive campeões mundiais, já caíram. Abra o olho, tricolor, que a sua vez deve tá chegando. E o Vitória, que o diga. Lá é o Jair Ventura ainda, não?
0: Ontem tivemos um reencontro, sabia?
5: Esse Venturinha custou.
0: Jair e Rafael Lacerda se encontraram.
5: Quem
0: ontem
5: ganhou?
0: Jair, 4-0.
5: Abra o olho, Dorival Júnior.
0: Não, mas não abre não, pode ficar fechado. Pode cair o São Paulo e o Corinthians, que tá bom.
5: Seria lindo.
0: Seria lindo, maravilhoso. Ruim pra quem fica, né? Na Série B.
5: Ganha dinheiro,
0: ganha. Disputa,
5: joga grandes jogos. É, valoriza o campeonato. Bom na Série A, boa Série B.
0: Aumenta a cota.
5: Isso é, aumenta a cota. Isso é bom pra todo mundo.
0: Meio-dia, 45 minutos. 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Boa tarde, bem-vindo ao Esporte em Debate.
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0: 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Vamos falar do Vila e do empate de ontem, 0-0 entre Vila Nova e Cuiabá. Antes, trago só aqui como informação antes, o árbitro da partida de ontem, o senhor Maguelson Lima Barbosa do Distrito Federal, relatou em súmula que aos 27 minutos do segundo tempo foi arremessado um copo plástico para dentro do campo, vindo do lado onde estava a torcida do Vila. Vai. Próximo ao assistente 1. Após o jogo, fomos informados que nos vestiários, a equipe da casa identificou o torcedor que arremessou o objeto e o mesmo foi encaminhado para a delegacia para os procedimentos cabíveis.
2: Foi na hora, a câmera pegou lá o pessoal identificando o pessoal do Vila, fez um trabalho rápido pra caramba. Identificou o cara. Já levou pra tomar as providências.
0: E é incrível como tem ser humano que faz de tudo pra atrapalhar, cara.
2: Cabeça
0: isso
2: de baga.
0: Isso, o Vila já,
2: desse,
0: né, cara? O Vila já é recorrente. Não seria algo inédito, né? Não seria reincidente. Então, não,
2: já é
0: reincidente, né? Então,
5: é. Mas pelo fato de ter, a câmera foi muito
0: identificou, aí
5: os
0: não...
5: próprios torcedores do Vila já entregaram ele. Então assim, cara, não cabe, assim, é um momento de emoção, a gente entende. Foi um lance do Bandeirinha, eu não sei se foi um lateral, que ele inverteu, mas assim, ele foi o erro dele, mas assim, ele deu o lateral pro Cuiabá e de imediato pediu desculpas, opa, é pra cá, foi errado.
0: Corrigiu. Entendeu?
5: Foi um lapso, assim, do Bandeira, que foi muito bem no jogo ontem, eu gostei da arbitragem, né? E aí os torcedores já começaram a arremessar, e assim, e foram outros copos, eles não chegaram, mas na câmera que tava nos torcedores, eles não foram pro campo, mas jogaram outros copos, né? Vazios, mas o torcedor foi, assim, prontamente identificado, inclusive, próprios torcedores do Vila mostraram ele, e a segurança do Vila agiu rápido, isso aí pode diminuir ali, talvez, de repente, pega só uma multinha, alguma coisinha, mas, cara, mas que seja uma multa de 10 mil, né? Então, assim, cara, tem, se sou eu o presidente do clube, eu colocaria para pagar a multa o torcedor.
0: Exatamente.
5: Sim. Ah, você cometeu um lapso? Sim. Mas lapso é erro, é crime. né? Não pode jogar nenhum tipo de objeto dentro do gramado. E nós precisamos aprender isso. Depois colocam redes, né? Ali no... Aí, ah, mas olha a rede. Cara, mas não tem educação, não é possível, cara. Aí depois para de vender cerveja ou refrigerante com copo plástico, vão reclamar. Então, cara, tenham a educação, contenham a emoção. Isso aí, eu entendo o lado da emoção, mas tem também aquilo que não é permitido. A pessoa, se você estiver emocionado, você sair matando todo mundo um dia. Igual aquele filme, como é que chama aqui? Teve um filme que um cara, que ele saiu um dia ruim.

0: mês do Bola Rolando, do 0x0, desse ponto somado pelo Vila, que custou ao time a ponta da Série B do Campeonato Brasileiro. Quero saber do Nilton César como foi a partida, o porquê o Vila Nova acabou não conseguindo converter em gols as oportunidades e o impacto que tem esse resultado para a reta final, hein, Nilton?
1: Olha, eu entendo que aí é quem tem que responder em relação ao fator dos gols foi o André Luiz. Ele teve as duas melhores oportunidades da equipe do Vila, vinha marcando e ontem ele não marcou. É claro que, assim, dos adversários que eu vi até hoje, eu gostei do Atlético, que eu vi jogar na época, empatou com a equipe do Vila, vi o jogo do Sport, que o Vila perdeu, e o jogo de ontem, a equipe do Cuiabá, ele jogou de, assim, ele não foi um time defensivo, tem uma zaga bem forte na marcação, tanto que a grande chance do jogo foi o zagueiro, acho que ele escorregou lá e a bola sobrou com o André Luiz, mas um time que joga, utiliza muito as extremas e é rápido e chegou em determinados momentos ganhar o meio campo da equipe do Vila. Eu analiso assim, o Guga, o Vila teve umas três chances e a equipe do Cuiabá da mesma forma. Agora chance de fazer o gol foi para mim no segundo tempo da equipe do Cuiabá com o atacante, joga com a 41, que para mim foi falha de marcação do Igor Luiz e do Thiago Pagnussá, porque ele entrou sozinho, acho que eles queriam impedimento e ele não estava, jogou por cima, a bola pegou na trave. E depois.
2: Na verdade, foi uma jogadaça daquele ponta direita, que jogou no Atlético aqui, pontinha.
3: Jean Dias.
2: É. Ele puxa, ele vai fazendo facão pelo meio. E aí o atacante do Vila, ele tá no meio do Vila, do Cuiabá, tá no meio dos dois zagueiros. Ele enfia a bola, e assim, foi uma bola, ele coloca, ele não tava impedido, e ele sai, assim, foi uma jogadaça do Jean Dias, e aí ele sai na frente do goleiro do Vila. Então, assim, não vou nem falar aqui, foi falha da defesa do Vila. Foi mérito da construção do Jean e o erro do centroavante na finalização.
1: E a outra.
2: Aliás, ele até bateu bem, né? Então não foi nem erro. Assim, a bola caprichosamente
1: jogou
2: foi
1: por cima. Pegou na trave. Né? A outra chance do Cuiabá aos 41 do segundo tempo. Aí foi a grande defesa do jogo do goleiro Elton Leite. E o Vila, ele construiu por duas vezes, cara. A da falha do Caleb, que o atacante, o André Luiz. Pra mim, ele chutou no canto errado. Ele tinha um canto esquerdo, ele chuta no canto direito. Cara, sozinho. Sozinho. E depois foi no lance do Rubão. Aliás, do Rubão não, do Douglas Mendes, que cruzou. Ele pegou o chute lá da intermediária e o André Luiz ganhou do zagueiro. Ele e o goleiro de novo. Ele chutou nos pés do goleiro. Depois teve o Janderson tendo a oportunidade, mas chance real. Foi essa. Eu analiso que jogo assim, cara, uma oportunidade ela pode definir o jogo. Foi assim contra o América que o Vila ganhou de 1-0. Depois, mais fácil contra o Londrina. Mas, enfim, foi isso aí. Torcedor participou, incentivou e o Vila acabou não dando conta.
3: Sabe de qual foi o problema
1: o gol
3: do Vila?
1: Da vitória.
3: Igualar o jogo do Cuiabá. O jogo do Cuiabá era força. Contato, o Vila não tem um time tão forte para isso. O time do Vila é só transição e velocidade. Tanto é que a melhor chance foi uma pressão do Vila. O zagueiro domina, ela espirra, escorrega, só que o Vila tava com a sua marcação alta. Aí o André sai na cara do gol. Esse tipo de jogo, Nilton, ali quem fizesse primeiro ganhava o jogo. Tanto o Vila como o Cuiabá. Tanto que o jogo foi igual. Um bom jogo, nível muito bom. Só que o problema do Vila foi igualar na pegada e na força. O Cuiabá é um time mais forte. O Vila é um time mais rápido, ágil, com troca de passes e velocidade.
0: Aí eu te pergunto, Wesley, por que me parece que nas últimas partidas, eu cito a partida contra o Londrina, a partida contra o América, por que me parece que o Vila, ele perdeu um pouco daquela intensidade, principalmente do primeiro tempo, que virou uma marca do Vila?
3: Agora sim, ó, você pode olhar, todo time vai ter um déficit físico. Vai ter uma oscilação física. O Vila eu senti ele meio. Tanto é que igualou na força física do Cuiabá, que ele não tinha aquela transição aguda pelo lado esquerdo. Aquele Vila que chegava com três passes, estava na área do adversário. Tinha um Janderson. O Janderson eu vi com essa intensidade.

0: Jantz novamente fez um jogo, né, digno de um ponta muito agudo e rápido. Agora, pode ter certeza, você precisa ter banco, cara. Se você não tem banco, se o banco não entrar e não ajudar e não cooperar, e esses que entraram no Vila cooperaram, na minha opinião, não cooperaram. O Lincoln não cooperou, né? Eu vi outros lá que entraram, também não cooperaram.
1: Rian é outro depois da lesão.
0: Então você precisa de jogadores no banco para esse momento. Se você tem no banco jogadores diferentes para esse momento que as coisas parecem estar trucada, porque foi um jogo muito trucado, cara, mas muito trucado mesmo, a flor da pele, tenso. Então, se você não tiver um banco para isso, você vai ter dificuldade lá na frente.
1: Olha o superchat aqui, Newton, para você, inclusive, do Luan Silva, ele manda R$10 aqui para Bandeirantes. Newton, os jogadores do Vila que saem do banco de reservas entre meias e atacantes não estão agregando em nada.
0: É aquilo que eu falei, ué.
1: Parece que já entram cansados. Não é possível que o De La Torre é pior do que o Lincoln. É a mensagem do Luan.
2: O fator que o delator voltou ontem, depois de muito tempo. O que eu entendo é assim, ó. É claro, quando o time não ganha, é fácil você enumerar os problemas. É fato que o Vila ontem caiu de produtividade. Um exemplo, um cara que jogou muito para mim ontem foi o Dudu.
0: Jogou muito. Dudu jogou pra caramba.
2: Pô, tá num pulmão, bicho, ele chega, tudo.
0: Até aí, enquanto esteve
2: pois
0: em campo.
2: Pois é, o Igor Militão entrou e não deu conta. O Rian é um exemplo, o Emerson.
3: Mas ele entrou assim, pra proteger.
2: Não, mas ele
3: ali,
2: entrou, sim, mas o que eu tô citando é assim, a intensidade, o Dudu, ele baixou corre nível pra caramba. O Vila caiu. É claro que as alterações ontem com o Emerson, o Urso e com o Rian, o Vila perdeu com a saída do Marquinhos Gabriel, a saída do Janderson.
3: Cara, eu só tenho uma, assim, rapidinho, só pra contribuir com você aqui, Newton. Tudo que vocês falaram aqui é a mais pura verdade e foi a realidade do jogo. Eu tenho um negócio comigo. Por que que o Vila não foi brilhante, vamos dizer assim? Jogou bem, não foi brilhante. Eu tô vendo muita gente, porque o Vila... Cara, o Vila não vai ganhar todos. Eu fui o primeiro a falar desse negócio aqui. Não, por isso que eu sempre defendi. Precisa ganhar fora, porque vai tropeçar. Não é que tropeçar, porque para mim ontem não foi tropeço. Foi um jogo em igualdade de condições, difícil, que o motorzinho disse muito bem. Se o Cuiabá faz 1-0, leva. Se o Vila faz 1-0, leva. Né? E os ataques acabaram, né, contribuindo para o jogo ficar 0-0. E nós falamos isso aqui com muita antecedência, que o Cuiabá seria um grande adversário. E acabou sendo. Foi um grande adversário. Ponto. O que o Vila, essa questão que você levantou, Gustavo, o que eu vejo, Marquinhos Gabriel, João Vieira e Jandeco, quando eles não fazem a partida perfeita, o time do Vila acaba sentindo muito. O time do Vila sente muito. Por quê? Cara, o Vila hoje, isso aqui é uma crítica construtiva que eu já estou observando há algum tempo. Aliás, já tem muito tempo. Desde a saída do Rian, o Vila não encontrou um substituto ali para jogar do lado direito. O Galdino, ele tem altos e baixos, mais baixos que altos, né? Ontem, por exemplo, mais uma partida ruim do Galdino. O que isso quer dizer? Que o Vila tem um lado para jogar, que é o lado esquerdo com o Janderson, com o Marquinhos Gabriel, que sempre foi muito forte. Só que esse lado esquerdo, ele sempre foi muito forte, mas tinha uma válvula de escape também pela direita com o Rian, que o Vila não está tendo mais. E todo mundo joga contra todo mundo estuda todo mundo. Então todo mundo sabe que o lado esquerdo do Vila, ele precisa ser bem marcado. E foi bem marcado ontem pelo Janderson. Todo mundo joga e sabe que o Vila Nova tem dois jogadores do meio campo hoje que eles precisam ser bem marcados, que é o Marquinhos Gabriel e o João Vieira. E eles não estão conseguindo. E aí precisa aparecer novos jogadores. Porque os adversários, eles sabem que se os três jogadores do Vila, João, Marquinhos e Janderson, estiverem, né, numa noite tarde inspirada, se estiverem jogando livre, leve e soltos, eles vão desequilibrar. Como desequilibraram praticamente todo o campeonato. O técnico do Cuiabá viu isso, marcou bem. O Botafogo também marcou esses três bem lá. Mas lá tinha o problema do gramado que estava pesado. Os times vêm marcando esses jogadores. O que precisa aparecer agora é o senhor Galdino, é o André Luiz, se a bola chegar até ele, os laterais. O Igor ontem não fez uma jogada de linha de fundo. O Ryan, é Rian, né?
1: Rainer.
3: Ele não fez uma jogada de linha de fundo, cara. Então eles precisam dar opção, motor. Porque se a gente ficar esperando aqui só criticando também, né? Ah, porque o Vila não tem jogo pela direita. Rainer, é você pela direita, cara. Quando você chegou na direita, né, na linha de fundo, uma única vez lá no jogo contra o Botafogo, o que aconteceu? Gol do Janderson. Então, os laterais do Vila, jogando em casa, eles precisam atacar mais, porque os times, eles vão aprender a jogar contra o Vila. Eles vão marcar bem o Marquinhos, vão marcar bem o Janderson e vão marcar bem ali o João Vieira. Aí precisa dos laterais apoiarem, fazerem aquele jogo de transição, né, forte, porque ontem eles não apoiaram. E se quando foram, às vezes que eles foram, não surtiu o efeito desejado. Não é apoiar, Nilton, para ficar cruzando bola na área, mesmo porque o Janderson é pequeno, ele é baixo, o André, ele é baixo, mas é aquele jogo apoiado. É. Você ter jogadas pelos lados, porque se você faz uma jogada pelo lado, você busca ali uma transição do Galdino. Quem chuta fora da área do Vila? Galdino, Marquinhos, Gabriel, João Vieira pega bem, mas nem isso o Vila teve ontem, a possibilidade do arremate fora da área. Quantos chutes o Vila Nova teve de fora da área ontem? Nenhum. Nenhum. Né? Então, por quê? A parede do time adversário, ela é muito forte e não tinha jogadas pelos lados. Então, assim, são alguns pontos que eu acabei observando e que o Vila vai ter que melhorar agora. Não tem essa de terra arrasada, não tem... Cara, campeonato, ele é absolutamente equilibrado. Um campeonato duríssimo. O Vila, se não me engano, são 10 ou 11 jogos sem saber o que é derrota. O Vila vem fazendo jogos equilibrados, jogos duros, porque a partir de agora não terá jogo fácil. Todo jogo está valendo alguma coisa. Por isso que os times do segundo turno, Nilton, eles pontuam menos que no primeiro, porque todos os jogos valem alguma coisa. Ou vale lá em cima, ou vale para sair do rebaixamento, ou vale para chegar, para encostar. Todo jogo vale alguma coisa. Olha o Cuiabá ontem. Tá jogando porque ele ainda tem esperança ainda de G6, né? E saiu do campo comemorando porque somou um pontinho, chegou a 47. Próximo jogo contra o Avaí, se ganha do Avaí, volta pra briga do G6, porque agora são 6. Então, todo jogo vale. Cara, não tem essa de baixar a guarda. Até ontem o Guto falando lá do torcedor. Cara, o torcedor do Vila tem que ter calma, tem que ter paciência. Hoje eu peguei o Uber com um amigo nosso, tava explicando exatamente isso. Ele tava ouvindo a nossa rádio na hora do jornalismo. Aliás, um abraço para ele, não me perguntei o nome dele, mas ele vai saber quem é. Tá gostando muito do nosso jornalismo e acompanha o nosso esporte. Então, você que acompanha o futebol, passe a acompanhar também o nosso jornalismo, que está muito bom. Ele, assim, falando exatamente esse negócio, Nilton, que o torcedor do Vila fica assim, ó, calejado. Será que vai? Cara,
4: dúvida.
3: É dúvida. Cara, o campeonato é assim. O Vila não é o Real Madrid, não é o Barcelona para chegar lá facilmente e ganhar 70 pontos. É jogo a jogo. Eu fiz aquele negócio durante a semana, ó, Botafogo, Cuiabá e Náutico. O Vila precisa somar 7. Tem a possibilidade de somar 7 pontos. O Vila já perdeu pro Náutico. O povo tá colocando como se o Vila empatou ontem e já perdeu pro Náutico. Calma, não jogou ainda. O Náutico ainda joga hoje contra o Novo Horizontino. Se perder hoje, o Náutico já não terá mais chances. Se ganhar do Novo Horizontino, eles vão com tudo pra cima do Vila, porque terão chances remotas. Mas não jogou ainda, cara. Faltam 6 decisões pro Vila Nova. É jogo a jogo. E ontem o Vila fez um bom jogo. Pegou um grande adversário. Precisamos reconhecer também o adversário. Como o Vila terá, né, a possibilidade, vai enfrentar um grande adversário jogando fora de casa, que é o Náutico, mas o Vila tem grandes condições de chegar lá e trazer um resultado positivo. Não pode é perder jogo. Somar pontos agora é a prioridade número 1 do Vila, porque se ele tá 1 ponto ontem, para mim ele somou. Ele não pode sair derrotado. Ganha aqui do Novo Horizontino, somou mais 3. E aí, meu irmão, vai, é jogo a jogo. O Vila estará, na pior das hipóteses, assim, ó, na pior das hipóteses, o motorzinho, o Vila Nova na 38ª rodada estará entre os 4.
4: Agora, só confirmando isso que você falou, João, o Vila ganhou do Botafogo por quê? O João falou que os times já estão acostumando a marcar as jogadas do Vila. Teve que vir um zagueiro lá de trás. O Pagno Sá teve que arrastar a bola, arrastar, colocou um jogador no fundo, cruzou o Jantes, fez o gol.
3: Contra o Botafogo.
4: Contra o Botafogo, hein? Então precisa de alguma coisa diferente, aquela carta na manga.
1: Precisa de repertório, é isso.
2: Mas aí vocês esquecem das duas chances, se guarda um, o comentário
3: mas não foram chances,
2: não foi. Não, mas não, eu sinto chances, assim, Newton, assim, mas o Vila, as chances mas do Vila teve.
3: Sim, teve.
2: Se marca, mas ganharia o jogo como se o...
3: Mas o sim, Newton, e se o Cuiabá marca não, também?
2: Ganharia o jogo.
3: Então,
2: pra
3: então,
2: mim assim, é igual o Wesley outra, falou.
3: Nós estamos falando do futebol construído.
4: É
3: diferente.
4: Ele ganhou a construído. Chance.
3: Agora, ganhar a chance é numa falha.
4: Ali ele ganhou a chance.
3: É um caso fortuito. Ele não vai acontecer toda hora, toda história. Agora nós estamos falando de construção. Construir. Quem constrói no Vila?
4: Passa Vieira, pelos pés desses
3: Marquinhos
4: jogadores.
3: Gabriel, Janderson, eles constroem e eles estão sendo bem marcados. Então o Vila, aí cabe ao Guto tirar a carta da mesa, da manga, né, para tentar criar alternativas de construção. Porque o Vila não pode ficar ali, não é característica do Vila, Nilton, jogar só no erro do adversário. Isso faz parte, jogar no erro do adversário. Mas não é característica do Vila jogar só no erro do adversário. O Vila é um time de construção. Ainda mais jogando em casa, motorzinho. O Vila empurra o adversário para trás, marca a saída de bola. Ontem por isso que eu senti ontem que faltou um pouquinho de perna pro Vila. Achei o Vila mais cansado, porque ele não marcou de forma assim incisiva, né, por um período maior a saída de bola do Cuiabá. Ele marcou, mas não marcou assim, por um período mais longo, porque geralmente você marca por um período, retrai, descansa, depois você marca novamente. E o Vila, principalmente no segundo tempo, ele já não teve essa força na marcação, na saída da bola. Eu senti, isso não é desculpa, viu? Mas eu senti, assim, um certo desgaste do Vila Nova, porque o Vila jogou 90 minutos debaixo de uma chuva torrencial, que o Nilton acabou descrevendo aqui pra gente. Isso tem um certo desgaste, né? E penso, talvez, que o Vila pode ter sentido. Mas agora, cara, é descansar pro próximo jogo, porque o Vila ainda segue assim. Não, se o povo falando, se tá ruim pro Vila, imagine só pro Sport. Imagine só pro CRB, que ganhou ontem e não chegou no G6. Oh,
4: mas também não é momento de não também passar a mão na cabeça.
3: Claro, reconhecer. Oh, é momento de ter carta na manga, é momento de ter cuidado, pisar em ovos, tudo isso, motor.
4: Você não tem muitas oportunidades pela frente, não. Se fosse lá atrás, tudo bem. Agora é hora, sim, ó. Acender o alerta, entender que não pode mais cometer esse erro. Uma oportunidade é ouro. Ouro, amigo. Quero nem saber como que vai ser, mas eu vou fazer esse gol. Então tem que pensar dessa maneira.
1: 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Ô Iago, seus pares consideraram o resultado de ontem, o empate em 0-0, além de um resultado justo, né? Entendemos que sim, foi justo, as duas equipes tiveram chances, mas que foi um resultado bom, pois o Vila somou um ponto para a reta final do Campeonato Brasileiro. Iago?
5: Bom não foi, né? Esse negócio de bom aí, isso não existe. O Vila deveria ter ganhado. Tá brigando pelo título, tá lá em cima, o Cuiabá já tá praticamente aí abandonado no campeonato, então não, a gente não pode ser hipócrita aqui de falar que foi bom. Não existe esse bom. Tava dentro de casa, a torcida fez a par dela, lutou assim como fez a par dela jogando fora de casa, então não existe esse negócio de bom, mas é normal. É normal. É um Cuiabá veio pra jogar, veio pra duelar e assim foi dentro de campo. Né? Tivemos um ótimo jogo, as duas equipes tiveram a oportunidade de vencer, porque já estamos falando das chances que o Vila perdeu, mas e as que o Cuiabá também perdeu? Talvez o Vila tenha saído no lucro. Nós estamos falando de uma bola na trave aos 41 minutos do segundo tempo.
3: Não, foi no começo do segundo tempo.
5: Foi no começo do segundo tempo. Teve uma defesa do Elton no fim do jogo também.
3: Foi essa defesa, mas assim, defesa
5: fim,
3: fácil.
5: Mas foi no fim do jogo. Poderia ter saído. Então, assim.
3: Pro padrão, o Elton Leite,
5: o que me preocupa nem é isso aí. Eu acho que é normal. O Vila, igual o João falou aqui, vem falando há muito tempo. O Vila não vai ganhar todas as partidas dentro de casa. Só que o que me preocupa não é isso, é a queda de rendimento do Vila e a parte física, né? E eu não tô falando desse jogo aqui não, cara. Contra o Botafogo de Ribeirão Preto, o Vila venceu sem merecer. Foi lá, foi competente, mas se fosse analisar toda a partida, o Botafogo mereceu mais. Contra o América Mineiro, o América jogou melhor do que o Vila. O Vila teve até menos posse de bola do que o próprio América jogando dentro dos seus domínios. Então o que me preocupa não é nem o resultado em si, que eu acho totalmente normal e não é momento para desesperar por conta desse empate. Agora, a queda de rendimento que o Vila vem tendo e a parte física, aí essa aí merece uma atenção. Porque na reta final agora, né? Pensa só, se o Vila teve dificuldade jogando contra o América em casa, depois você pega aí, teve dificuldade contra o Botafogo. Nós estamos falando de um Botafogo que perdeu de 3 pro Goiás jogando lá. Né? O Goiás que, moço, não quer nada com o campeonato. Isso aí tá claro. E aí você vai agora pegar a Juventude em casa. tem um Novo Horizontino, que são clubes que estão brigando lá.
3: Cada jogo tem a sua história.
5: Cada jogo tem a sua história, mas o nível de dificuldade e o envolvimento nessa partida vai ser muito maior, porque o Vila vai chegar mais pressionado. Sim, mas
3: você quer falar, que o Vila caiu de produção?
0: Faz eu entender essa queda de rendimento, por favor. Nos últimos 5 jogos ele ganhou 3, irmão.
5: Mas o Vila, jogava
0: pra brilhar o olho, né? Aonde ele caiu o rendimento?
5: Mas eu tô te falando que o rendimento dentro da partida.
3: Você está certo.
5: O Vila é um time que era dominante dentro de todas as partidas que entrava. Hoje o Vila já não consegue mais.
3: Mas não vai ser.
5: Manter o... É normal, falando que é normal, porque não,
3: você tá falando, mas ganhou de 1-0 do Botafogo. O Fortaleza falou, ganhou de 1-0 ontem do América também.
5: Tudo bem, não tem problema nenhum. Porque
3: você não verá agora, 3-0, 4-0.
5: Não precisa ter uma vantagem igual, mas o Vila precisa ser dominante. Tá chegando uma reta final de campeonato.
3: Mas ele não será.
5: O Vila precisa ser.
3: Não adianta cobrar do Vila um negócio que ele não vai conseguir entregar. Não é o Vila, não. Você assistiu Juventude Ponte Preta? Eu assisti. Eu posso falar aqui, cara, que eu assisto todos os jogos. Tô assistindo todos os jogos.
0: A Ponte merecia ganhar o jogo.
3: Eu coloquei no grupo lá. A Ponte tá dando um calor desgraçado aqui no time do Juventude. Claro, porque o time tá tão. É uma fase tão ruim. Primeiro chute do Juventude, falar que tuf, um golaço fora da área.
5: Isso eu tô te falando são as expectativas criadas. Mas você não, por exemplo.
3: Então eu já vou falar aqui pro torcedor do Vila, pra aquele que é consciente. Não crie esse tipo de expectativa. Consciente.
5: Existe. Ontem o bobalhão do Bruninho estava aqui, ó, nós vamos meter 3, vamos ganhar o jogo fácil. O torcedor criou uma expectativa grande com esse jogo.
3: Então eu vou falar, ó, o campeonato ele é duro, campeonato ele é difícil pro Vila, pro Juventude, porque esses dias eu tava falando com o torcedor do Vila, um entusiasmado lá de Catalão, a perninha fina, Saracura, nós seremos campeões contra o Juventude. Olha, meu irmão, não cometa esse
5: não,
3: erro.
5: Não faça
3: nem falar equívoco, é um erro, esse pecado com o Vila, não. Vamos torcer pro Vila, né, disputar lá o título contra o Fortaleza. Ou se for, cara, porque do jeito que o Vila quer, o Juventude tá querendo.
0: Fortaleza.
3: O Criciúma, eu tô falando do Criciúma aqui há muito tempo. Criciúma, o problema do Criciúma era vestiário, resolveu, e o Criciúma ainda joga contra a América e contra a Ponte Preta.
5: Exato.
3: Tem um jogo duro hoje contra o Ceará, mas América e Ponte Preta. Você pega o Novo Horizontino. Esse jogo contra o Novo Horizontino pro Vila Nova, é esse jogo que nós precisamos ganhar. Porque o Novo Horizontino chegará aqui. Vamos supor que, uma tragédia pro Vila, perde lá pro Náutico. O Novo Horizontino perde hoje pro Náutico. Beleza, o Náutico supostamente entrará na briga pelo sexto colocado, ok? Vila chega aqui com 58 e o Novo Horizontino, ganhando da Ponte Preta no final de semana, 57. Então esse é o jogo. O Vila, as decisões para o Vila, de campeonato de pontos corridos, motorzinho, são os concorrentes diretos. Se você puder jogar com os concorrentes diretos, tendo gordura, ótimo. Por isso que eu sempre briguei aqui e falei que aquele resultado do Avaí não foi bom, porque o Vila teria que ter vencido aquele jogo contra o Avaí, teria que vencer o Botafogo, para quando chegasse um jogo parelho, né, que você não tem certeza de vitória, como ontem, você tenha gordura. Então, o Vila não criou a gordura, perdeu ontem a primeira colocação, mas criou a gordura para a segunda colocação.
0: Fortaleza.
3: Né? Então, o Fortaleza tem 2 pontos atrás do Vila, que é o terceiro colocado. Então, criou-se uma gordura, né, para pelo menos para preservar a segunda colocação, mas o Novo Horizontino joga hoje ainda. Então, o Vila precisa jogar agora para garantir a sua gordura. E nos confrontos, Nilton, presta atenção, Nilton. Aqui os confrontos serão realizados onde?
2: Goiânia.
3: Então, esses são os jogos que você não poderá perder. Aqui é que o Vila precisa achar o equilíbrio, o torcedor do Vila, o Guto, porque esses jogos decidirão a ida ou não do Vila Nova para a Série A. O campeão ou o vice-campeão que o Vila Nova. Porque o Juventude está 2 pontos à frente do Vila, beleza. Chega 2 pontos, a decisão será onde?
2: Um ponto.
3: Não, que sejam 2, porque a decisão será onde? Porque se empatar, continua na frente. O Vila, todo jeito, vai jogar contra o Juventude, né, para ser a primeira colocação.
0: Ponto só, pô.
3: Mas para chegar. Mas se o Juventude empata aqui contra o Vila, ele se mantém à frente. O Vila vai precisar, né, 2 pontos ou 1 nessa altura do campeonato. O Vila vai precisar de ganhar do Juventude a continuar dessa forma. Então, cara, por isso que eu falo aqui da questão do Vila resgatar esse Galdino, entender o que está acontecendo com o Rian, para ter alternativas, porque todo mundo vai entender como o Vila está jogando. Essa questão que o Iago falou, mas o Vila vinha realmente, e o Vila, eu gostei do Vila ontem. Eu gostei do Vila ontem. O resultado pode não ter sido o que nós esperávamos, mas nós falamos aqui durante todo o tempo que o jogo seria duro, e foi duro. Agora, se preparem para as decisões que serão jogadas em casa.
0: Essa próxima
3: Novo Horizontino, o Juventude, Criciúma. Esses três jogos aí, meu irmão.
0: Essa próxima rodada obriga o Juventude a ganhar seu jogo.
3: O Juventude, a próxima, joga contra a Ponte Preta.
0: Obriga o Vila a ganhar seu jogo, senão Fortaleza
3: encosta. O Fortaleza joga contra o CRB, né? Em casa, um confronto de seis pontos. Mas assim, e o Criciúma joga hoje contra o Ceará, penso que não vai ganhar, mas depois joga contra um time lá em casa lá que vai ganhar. Final de semana o Criciúma ganha. Final de semana o Novo Horizontino ganha. Então a rodada é assim.
0: Juventude pega a Ponte.
3: O Juventude ganha, assim, deve ganhar, né? Você vai pegar o Criciúma, deve ganhar no final de semana, hoje é jogo duro.
1: América Mineiro.
3: Vai ganhar.
1: E o Criciúma e América,
3: o Criciúma vai ganhar. Novo Horizontino joga contra a Ponte. Deve ganhar,
1: Novo Horizontino e Ponte.
3: E o Juventude?
1: Juventude é o...
3: São Bernardo.
0: Então, na próxima rodada, então, assim, o jogo mais osso é o do Vila, então, ué.
3: Não, dos times que estão lá na ponta, ué. Vila e Atlético. Do G6.
0: Não, vamos contar os dois primeiros.
3: Mas do G6, motorzinho. Do G6,
1: o Atlético tem o Sport.
3: Então, os dois confrontos. Os dois jogos mais difíceis serão os confrontos dos goianos contra os pernambucanos.
0: É mesmo.
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3: Não, espera aí.
1: Sim.
3: Porque o Iago é engraçado, ele quer que o Vila Nova, é o Vila Nova, não é
1: continua,
3: o Bayern Munique, não.
1: Continua.
3: Não.
1: Continua.
3: Não.
1: Tem mais um jogo.
3: Continua, você acha? É porque você

0: Não coloca palavras na minha boca, porque eu fui o primeiro a elogiar aqui o Cuiabá, e eu falei isso foi um mês atrás.
1: Não, não tô falando de Cuiabá, então, não, mas eu tô falando a sequência, eu queda de rendimento, não tem a ver com Cuiabá.
0: A sequência que eu falei era pra conquistar 7 pontos. Se o Vila conquista 7 pontos, pra mim ninguém tira a classificação do Vila. Ele não perdeu ainda?
2: É, eu, hein?
0: Ué, ele ganhou 4.
2: Ele tem gordura. Ele
0: ganhou 4 do 7 e quem joga. Gordura? E
1: Vila
0: joga
1: no domingo.
0: Calma aí,
1: o Vila
0: calma
1: já perdeu
0: aí
1: a liderança do Campeonato Juventude.
0: Mas gordura é. Calma aí.
2: Dois,
0: agora,
2: ele perdeu o G2?
1: Perdeu
2: o
1: problema... a liderança já. Não. E começa.
0: Olha aqui, ó. Esse negocinho que eu tô falando aqui com você aqui, não é continua, nem isso. Você tá falando que o Vila precisa ganhar e jogar.
1: Em casa.
0: Como é que
1: em casa
0: fala?
1: Tem que ganhar, porque o Vila, cara, fora de casa é uma tragédia.
0: Você sabia que o Vila, ele ainda tem a melhor campanha jogando em casa?
1: Tem, eu sei.
0: Agora o Vila é o Vila, não é o Bayern Munique, não é o Barcelona, não é o Roma. É o Vila. E o campeonato
1: mas você sabia
0: é da
1: que
0: Série
1: o time
0: B.
1: Mais fácil
0: problema?
1: O time mais fácil que o Vila pegou no campeonato até aqui foi o Cuiabá, e agora então, pra frente é só pedreiro.
0: Não, o Newton, time mais jogo? Fácil.
2: Cê
0: vou falar um negócio pra você aqui.
2: Você sentiu?
3: Você sentiu
2: o jogo?
3: Comentei o
2: jogo. Você vai deixar o Iago falar desses
0: todos os jogos, Cuiabá, Novo Horizontino, Juventude, Criciúma, todos os jogos serão difíceis.
1: Sim.
0: Todos. Nenhum...
1: Mas na teoria, Cuiabá foi o último dessa sequência mais fácil.
0: Não tem teoria, não tem nada disso. Não tem nada disso. O Cuiabá é um grande adversário. Foi um grande adversário. Tudo aquilo que falamos antes.
1: Aconteceu.
0: Antes. Aconteceu. Falei, ó, será um grande adversário, um jogo duríssimo pro Vila. E se comprovou duro. Só que aí o Si não joga, realmente não joga. Mas as oportunidades, elas apareceram primeiro para quem?
1: Pro Vila.
0: Então o que que precisa numa reta final? Capricho. Time que quer chegar não pode errar gol cara a cara.
1: É.
0: Time que quer chegar, as oportunidades são escassas. Você precisa meter a bola na rede. Se é gol é de bico. O Romário fez, foi o Romário ou o Ronaldo?
1: O Ronaldo.
0: De bico. Na Copa do Mundo, foi contra a Turquia, se não me engano. Jogo duríssimo também.
1: Amarrado,
0: jogo duro, de bico. Valeu o pentacampeonato. Então, André, faz o simples. Faz o simples. O segundo gol, aquele segundo tempo lá, Newton, ele perdeu o pique da bola. Não é que a bola quica, ela corre um pouquinho. Mas acredita, André, na falha do zagueiro, como você acreditou no primeiro. Não pode errar esse tipo de gol. Porque nós estamos falando aqui de um empate. E se o Vila perde? Se aquele cara... que não, é ruim centroavante do Cuiabá. Se ele mete aquela bola lá no gol, lá, faz 1-0. Então, o resultado, cara, nós temos que analisar o futebol. Não existe jogo fácil mais, não.
1: É, não.
0: Não temos, teremos jogos. Assim, ó, esse aqui é mamão com açúcar. Vai lá, América rebaixado contra o Criciúma.
2: Juventude teve que fazer
0: contra a Ponte
2: acontecer
0: Preta.
2: Contra a Ponte.
3: Um outro jogo difícil.
0: Agora que exigir um negócio do Vila. Cara, o Vila é o segundo colocado. Empatou um jogo. Nós estamos falando aqui do Fortaleza.
2: Fortaleza foi em casa.
0: O Atlético empatou com o Atlético.
2: E perdeu no último jogo.
0: E jogo duríssimo. Ganhou agora do América.
2: Não, não perdeu no último jogo em casa.
0: Então, assim, cara, ó, o campeonato, ele é duro. E só um detalhe, quando você fala da regularidade, o Vila só está na segunda colocação porque ele é o segundo time mais regular do campeonato. Dentre os 20 participantes, o Vila está na segunda colocação porque ele é um time absolutamente regular. Os irregulares estão fora do G6.
4: 1:24, um abraço pro Jorge Justo, um brincalhão. 1:24, rápida parada na volta, tem um Atlético aqui no Esporte em Debate.
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5: Gustavo Ramos. 1:32, 1:32. Boa tarde. Este é o nosso Esporte em Debate. Seguimos juntos até 3 da tarde, trazendo muita opinião, muita informação. É hora de falar do Atlético Dragão do Brasil aqui no nosso debate, para um oferecimento de CETEG, a maior e melhor escola de formação de corretores de imóveis de Goiás. 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Torzinho, eu lembro até agora, quando eu trouxe aqui, olha, Mikael não faz gol, já tem 4 jogos.
6: Não.
5: Alguém abriu a boca e falou assim, tá bom pra fazer justamente no Atlético.
6: Quem falou isso?
5: Alguém falou isso aí.
6: Quem
5: alguém
6: foi?
5: Falou, uma pessoa falou. Tá. E aí, dito e feito, Mikael foi lá e guardou Wesley.
7: Ah, ressuscitar, né, cara? Deu a brecha, tem que saber lidar com essa situação, cara. O Atlético, ele perdeu um jogo porque foi pior. O CRB foi melhor. No primeiro tempo, o Atlético foi bem, mas um segundo irreconhecível. Um segundo tempo que não deu pra entender, foi nada. A saída do Marrone, a do Netinho, o Marrone já tava sentindo. Já não tava tão bem no primeiro tempo. Depois, só deu o CRB, cara. Uma defesa que era o ponto mais forte do Atlético com equilíbrio, foi uma defesa desequilibrada. Você tomar um gol fazendo linha de impedimento, né, totalmente errada, aí já é um defeito muito grande. É concentração, é tá ligado. Então, vi um Atlético no segundo tempo irreconhecível. O que tem que acontecer? É passar uma borracha rapidamente. Porque logo lá na frente você tem outro confronto. Tinha uma gordura com o CRB. Agora a gordura diminuiu. Tinha uma gordura contra o Sport. Essa gordura diminuiu. Agora vai ter que procurar um jeito.
8: É contra o Sport, se perder o Sport.
7: Não, passa. O Vila, né? Se perder, Vila, passa o Atlético. Aí perde o G6. Então, é a oportunidade aí que tem. Trabalhar o máximo aí, sabe que o Atlético vai perder 2, 3 jogadores aí, que não vai pra próxima partida, Coutinho,
5: Maia Marrone.
7: E Marrone.
8: Meu Deus, que cartão amarelo, Maia.
7: O Coutinho já era cartão, mas também se não tivesse, não jogaria por conta daquele acordo.
8: Aí entra o João.
7: Ele é do Esporte.
8: Esporte.
7: Aí entra o João, o Maia entra o Bruno José.
8: Mas o Maia é cartão.
7: Cartão, tomou o terceiro.
8: Que lugar, que jogo ruim pra esse cara tomar cartão.
5: Não, mas o Atlético tinha 10 pendurados.
7: Não, 6.
5: São eram cinco titulares e 5 reservas.
7: 5 reservas. Então já vai com 3. E agora não quer nem saber, amigo. É procurar vencer o jogo. Se quer chegar, se quer brigar, não pode perder confronto direto como perdeu contra o CRB.
8: Então seriam 3. Só pra esclarecer aqui, Nilton. O Marrone provavelmente não joga, né? Que é problema de pubis, né? É. O pubis, inflamação no pubis
7: Difícil. Ah, Maria.
8: É, Coutinho e Maia. No lugar do Maia, o Bruno José.
7: E do Coutinho, o João.
8: O João e do 10.
7: No 10 é o Guilherme Marques.
8: Ou aquele menino que jogou.
7: O Henrique não dá não. O Henrique Freitas dá
5: não. Ou senão o Mateuzinho.
7: Mas o Mateuzinho também não aproveita. Não, aquele
8: que jogou. O Atlético jogou com o aqui foi o...
7: Netim, Peixoto e Guilherme.
8: Não, teve um jogo que não foi o Guilherme.
5: Henrique Freitas.
8: Não, mas pode.
7: Não dá não. Presta não. Ele já fez isso 3 vezes. O Atlético não tem essa capacidade de bola.
8: E jogo aqui dentro,
7: não
8: você tem que propor.
7: Não tem.
5: E o Terans? Eu ia
7: aí
5: falar isso
7: seria
5: agora.
7: Uma boa, cadê ele?
8: Não, mas cadê? Não.
7: Então seria uma boa. Marrone aí
5: pra,
7: é Guilherme Marques.
5: Pra compor o banco, pelo menos.
7: Mas você olha no banco, cadê o Guilherme Marques? Nem viajou, pô.
8: Não, eu acho que o Guilherme perdeu espaço.
9: Eu ontem eu falei aqui, pra mim, assim, o Atlético era favorito. Porque... o Iago falou em termos aí de
7: mas você tá com hiperfoco no Iago, hein, bicho?
9: Não.
7: O que houve com o
9: Iago?
7: Não.
9: Ah, para
7: eu
9: de ficar tô, fazendo
7: o que houve?
9: Tô,
7: você tá aparecendo?
9: Eu tô
5: não falando nada. O Iago é o oráculo.
9: Eu tô citando aí que ele falou em termos de oscilação que o Atlético tá vivendo isso daí. O Atlético, ele perdeu 2 jogos que ele não podia perder. Foi pro São Bernardo em São Paulo e foi pro CRB. O CRB é concorrente direto da vaga. Outro detalhe que eu tenho observado. Há quanto tempo o Atlético está no sexto? Ele não consegue deslanchar. O Atlético tem um jogo com a Ponte que ele vai ganhar. Aí ele vai chegar aos 55 pontos. Só que o Atlético, ele tem um jogo da vida dele. O Atlético, se ele não ganhar domingo aqui em Goiânia, a situação dele vai ficar caótica. Porque o Atlético tem o Fortaleza e ele vai pegar o Fortaleza numa hora que o Fortaleza vai estar precisando de vencer, o jogo é lá, e tem o Novo Horizontino, que é outro concorrente aí, e o Novo Horizontino até busca aspiração mais lá na frente. É que eu não estou vendo, o Atlético, o sonho do Atlético era poder chegar no G6, mas ele não sai, o João sempre bate nessa tecla aí. O Atlético, ele não está conseguindo subir na classificação, e às vezes ele perde numa hora que ele não pode perder.
5: 1:38.
9: Ele tem 3 jogos assim que são 3 jogos que assim não é fácil. Contra o Sport domingo, depois ele tem o Novo Horizontino aqui, vai ser uma semana que o Novo Horizontino joga com o Vila, depois com o Atlético, tem esse jogo contra o Fortaleza. E o último jogo dele é o Cuiabá aqui dentro.
8: Esse jogo pode decidir uma vaga, ou pro Atlético ou pro Cuiabá, caso o Cuiabá se mantenha nessa pegada, né?
7: Mês de outubro. Mas do Atlético lá. É o mês, cara.
8: Cara, assim como falei pro Vila, pro Atlético também é a mesma coisa. E o Atlético ainda pior, porque o Atlético, ele não teve a regularidade no campeonato igual o Vila teve. Por que que o Vila tá à frente? Porque manteve uma regularidade. O Vila não ficou lá, ganha 10, perde 5. Não, o Vila mantém uma constância. É, quantos jogos que o Vila Nova não sabe o que é derrota? Talvez a última derrota do Vila
9: foi pro Atlético.
8: Foi pro Atlético lá, aquele 5-0. Foi 5-0? 4-0?
5: 5-0.
8: Então, de lá pra cá, ou empatou ou ganhou. E a maioria dos jogos acabou vencendo.
5: E sofreu gols em apenas um jogo.
8: Quantos jogos o Vila não sofre gols? Então, é um time, cara, que você vai derrapar um jogo ou outro? Vai, mas é regular. O Atlético, ele precisa buscar esta regularidade. Até que neste momento, se você pegar aqui esse recorde de campeonato, ele até vem se mantendo regular, por isso que ele chegou no G6. Só que esse jogo lá contra o CRB, nós falamos aqui, ó, se conseguir um empate lá, pode comemorar, será um grande resultado. Porque se tem um negócio bom nesse CRB, é como mandante, principalmente depois que o técnico novo chegou lá. Eles realmente, como mandante, eles vêm numa pegada diferente. O Fábio conseguiu resgatar o time do CRB, né? Jogando lá no Rei Pelé. Ponto. Rei morto, rei posto. O que me surpreendeu foi o fato do Atlético ter sofrido 3 gols. Não pode. A defesa não pode sofrer tantos gols assim. Outro detalhe, eu não vou aqui, motorzinho, colocar na conta do treinador, mas definitivamente não pode tirar o Netinho, cara.
7: Não.
8: O Netinho, ou ele consegue jogar 90 minutos, se for preparo físico, ele precisa melhorar o seu preparo físico. Mas jogando futebol não pode tirar o Netinho. Ah, o Netinho virou o supra-sumo. Não, mas
5: se ele
8: tivesse
5: sentido alguma coisa.
7: Não, mas ali não foi, ele errou.
8: Eu penso que não foi o caso. Ele não pode tirar o Netinho, porque quando ele perde o meia dele, Marrone, E aí ele tira o melhor jogador dele do meio campo, ele simplesmente expõe
7: o time. Não, mas ele sabe que ele teve um erro, João. O que que ele faz? Ele perde, primeiro, ele já teve um erro na formação do banco. Não tinha um meia, o Mateuzinho no banco. O Guilherme não estava. Se o meia sentiu, você teria automaticamente colocar outro meia. Isso é fato. O Mateuzinho tá no banco, bota o Mateuzinho. Ele me tira o Marrone e coloca o Cristiano. Aí pra consertar, ele tira o Netinho e coloca o Mateuzinho, ou seja, ele queimou uma substituição.
8: Então foi uma análise equivocada. Então, cara, nesse momento, na reta de final, eu elogiei muito o Roger, disse lá no começo que não sabia se o Atlético teria, se o Roger daria condições, né, de fazer com que esse time chegasse, e ele fez por méritos, mas precisa ter uma tomada de decisão, principalmente no segundo tempo, quando das substituições, melhor. Ele já não foi a primeira e tomara que seja a última, mas ele já vem falhando em algumas substituições quando processadas que o time acaba retrocedendo.
7: Cai o rendimento.
8: No rendimento.
7: Mexe no atacado.
8: Na fase final, não pode, Roger. Não pode. Você não pode queimar duas mexidas por conta de uma substituição. Ué. Então você precisa, e aí os auxiliares precisam ajudar, auxiliar, ué, o cara. Olha o nome do negócio. O auxiliar precisa auxiliar o cara, porque às vezes você tá vendo o jogo de uma forma e o auxiliar de outra. Por isso existe a figura do auxiliar, e ele precisa ser humilde bastante, não sei se esse é o caso, de entender, não, essa substituição que eu vou fazer aqui, lá na frente eu terei que rever. E aí, não, professor, não vai não. Se você tem um meia, sentiu um meia, faça o simples. Lembra da frase do Muricy? Se você conseguir fazer o simples do futebol, você já estará dando um passo para o sucesso. E ele não fez o simples, motor.
7: Aí você é o Fábio Matias. Segundo tempo, o seu adversário tira o meia e coloca mais um volante.
8: Vou colocar mais um atacante, agora pra cima.
7: Ganha o jogo.
8: Eu senti medo no adversário.
7: Pronto, aí.
8: Você sente sangue no adversário.
7: Exatamente.
8: Quando você sente sangue no adversário, você vai pra cima. É uma carreta pra cima de um Fusca. Então, Roger, a partir de agora é erro zero, parceiro. É erro na convocação, zero na convocação, erro zero na escalação, e que o Atlético possa fazer uma semana dura de trabalho, porque o jogo contra o Sport será decisivo. Eu assisti Sport e São Bernardo. O Sport voltou para a briga.
7: É, isso não tira o aproveitamento do Roger como melhor técnico no retorno aí de melhor aproveitamento. Isso não tira. Só que nós precisamos ser realistas no jogo. O jogo teve um erro de estratégia. Eu não vou levar o meia pro banco. Aí eu precisei desse meia.
9: Pois é, mas ele perdeu por isso?
8: Ele abre o meu campo.
7: Nilton, ele joga o time dele pra trás, Nilton.
8: E aí ele abre o meu campo. Depois, pra rever a substituição errada,
7: ele tira o
8: melhor meio-campista do Atlético, que é o Netinho.
7: Aí ele tirou o Netinho pra pôr outro meia.
8: É a mesma coisa aqui, Nilton. Você perde o Marquinhos Gabriel, você vai lá e coloca o Meritão. Né? Aí você tem lá o Dodô. Você perde o Marquinhos, o correto, colocar o Dodô.
7: Dodô,
8: o simples,
7: ué,
8: né?
7: É, ué.
8: Aí você tira. Aí não colocou o Dodô, coloquei o Meritão. Aí depois, pra colocar no meio, você tira o João. O Dudu, ou você tira o João Vieira pra
7: queimou,
8: colocar o meia.
7: Queimou a substituição.
8: Entendeu?
7: É a mesma coisa de você cortar caminho. Vai direto, ué. Tira o meia, bota o meia.
8: Perdeu o meia, coloca outro meia.
7: Pronto, ué.
8: O time tava empatando, tava bem no jogo.
7: E aonde o CRB tava respeitando? Primeiro tempo só deu Atlético. O CRB tava respeitando, marcando atrás da linha.
10: A saída do Marrone quebrou também,
7: marcando,
10: né?
7: Marcando atrás da linha, marcando.
8: Aí ele recua o time. Você perde o meia, você coloca um volante. Aí fica com o Cristiano.
7: Netinho e Peixoto.
8: Você perdeu a criatividade do meu
5: campo. Ele abriu a mão de vencer o jogo.
7: Exatamente. Ele quis... E o jogo tava pra ganhar. Foi aquilo que eu falei pra vocês antes. Falei, um pontinho. Mas olha, o Atlético fora consegue jogar bem. Consegue jogar no campo do adversário. Eu penso que o Roger entrou com esse pensamento de levar um ponto. E acabou ficando sem nenhum.
8: É o tal negócio, motorzinho. O medo de perder tira a vontade de ganhar.
7: Exatamente.
8: Essa frase, ela é eternizada no futebol.
7: Cabia muito bem.
8: E ontem foi o medo de perder tirou a vontade de ganhar do Atlético.
9: É, agora é aquele detalhe também, né? O Atlético tá pegando time que bate de frente com ele. Ele bateu do Goiás, que não briga, e ganhou do América, que também não briga.
5: Aí agora ele pega o Sport e na sequência a equipe da Ponte Preta. 1h45, escuta só, você homem que já está com idade acima dos 40, 50 ou mais de 60 anos. 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
5: 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Agora 1h50. Trazendo aqui o Dragão do Brasil para a pauta do programa. Ontem o Atlético perdeu para o CRB 3-1. Página virada. vamos esquecer esse resultado. Esse CRB já é um passado ruim, inclusive, pro Atlético nesse ano de 2026. Sport, Ponte Preta, na sequência o Novo Horizontino, na sequência o Fortaleza fora, na sequência o Atlético fora e em casa encerra com o Cuiabá. Iago, vamos tentar aqui visualizar, fazer uma nova projeção para esse Atlético, que é o atual sexto da Série B do Campeonato Brasileiro. Com esses...
8: Aliás, uma sugestão, amanhã poderia trazer os adversários numa tabelinha do Vila e do Atlético.
5: Vamos, eu vou trazer. Vou preparar e amanhã eu trago. Falando do Atlético e dessa sequência citada aqui, o Iago, que você espera, como é que você vê esse Atlético chegando para a reta final?
6: Cara, difícil. Os jogos do Atlético são pesados, assim como os do Vila, né? Acho que não vai ter jogo fácil para esses clubes que estão aí na parte de cima da tabela agora, não. Né? O Atlético tem grandes confrontos aí, o Vila também. E, cara, o Atlético não poderia ter perdido, tinha que ter trazido pelo menos um empate lá contra o CRB, né? Que agora fica numa situação difícil, né? Vai pegar um jogo complicado em casa, né? Prevejo bastante dificuldade do Atlético agora, principalmente nesse próximo jogo contra o Sport, nesse final de semana, cara. Vai ser um jogo difícil, o Sport também agora, né, vai jogar a vida, porque talvez seja a última oportunidade do Sport se colocar ali como candidato a acesso, né, como candidato a estar no playoff ao final da última rodada do campeonato. Então eu prevejo muita dificuldade pro Atlético nessa reta final aí, grandes jogos, vão ser grandes partidas, né, mas o Atlético, como o próprio Nilton falou ali, que é uma observação boa que ele fez, eu fiz essa observação também referente ao Vila Nova, que vem tendo aí uma oscilação, né, cara? Não consegue engrenar ali umas duas vitórias, três vitórias para poder, né, de vez mesmo entrar dentro desse playoff, porque a gente vê que tá ali, não tem nada garantido, o Atlético não consegue sair da porta ali do playoff, né? Fica ali uma rodada, sai, depois entra de novo, e agora essas próximas partidas aí é que vão definir o futuro do Atlético, mas, cara, eu tô preocupado com essas próximas partidas e esse rendimento do Atlético, que ele não mantém uma regularidade, Gugu.
9: O Atlético aqui em Goiânia, ele tem três jogos ainda?
5: Ele tem o time do Sport, tem o Novo Horizontino e o Cuiabá.
9: Os demais, cara, jogos a situação fora. Do Atlético ela não tá fácil, não. A situação do Atlético, enfim, vai ter que fazer o que não fez agora. Ele tem que ganhar, não tem outra alternativa. Os dois próximos jogos, um aí é mamão com açúcar, que é a Ponte Preta. Todo mundo tá ganhando, mesmo com dificuldade, aquele dia eu vi.
7: Tem mala, Nilton. Tem mala.
8: Mas esse tem que ganhar. Assim,
9: tem
8: não
9: outra
8: ganhar,
9: alternativa.
8: Esquece do Série A, Nilton. Né? Não é verdade?
9: É, ué.
8: Não ganhar, esquece.
7: Tem mala.
9: Pois é, mas o momento do Atlético agora, o motor, Iago e o João, esse jogo aí é a final do campeonato. Se o Atlético não der conta de bater o Sport aqui, eu penso que acabou.
7: Ah, cara,
9: Vai seguir. Wesley, vai seguir, vamos ver tal, mas assim, o Atlético, na minha visão, ele precisa de dar um pulo, assim, ó, ganhar uns dois jogos aí seguidos nessa reta de chegada agora para melhorar, para ele respirar.
7: Esse campeonato tá tão igual.
8: Então, você falando de dois jogos, você tá correto. Não adianta nem pensar no segundo jogo sem as ganhar do Sport. Então, esse jogo de domingo, nós estamos falando aqui de decisão pro Atlético há muito tempo. Domingo, Nilton, é a decisão da temporada pro Atlético. Ela vale mais do que a decisão do Campeonato Goiano. Não é verdade?
9: É.
8: Porque se perder domingo, cara, assim, vai sair do G6.
9: É, mas a questão é

0: durante a temporada, porque o time vem buscando a regularidade, buscava chegar no G6. Chegou. Para se manter agora no G6, Nilton, só tem um resultado.
1: Ganhar.
0: É ganhar ou ganhar, né, Nilton? É. Não tem que negociar mais. É ganhar ou ganhar, irmão Terzinho.
2: Olha,
0: ganhou, permanece.
2: Eu tenho uma projeção para o Atlético mês de outubro. Mês de outubro, se você pegar os jogos do Atlético aí, ele teve o América, ele ganhou. O CRB, ele perdeu. Agora tem o Sport, a Ponte, o Novo Horizontino em casa e o Fortaleza fora.
3: Cara.
2: Meu irmão.
3: Olha nessa tabela aí, olha a tabela que tá na tela lá. O Criciúma é o time que vai chegar grande, porque as próximas partidas do Criciúma.
0: Vai lá, Guga.
4: Vamos lá, vamos começar pelo Vila, Juventude, né? Que é o líder.
0: Começa pelo Vila, que é nosso aqui.
4: Então tá bom, vamos lá. O Vila, aí a gente desconsidera o Cuiabá já jogou. Náutico fora, Novo Horizontino em casa, São Bernardo fora, Juventude e Criciúma em casa e Fortaleza fora. Esse trio aí de reta final do Vila aí é que...
3: Pesado.
0: Quantos pontos aí você acha, Nilton?
1: Você fala...
0: Pro Vila.
1: Cara...
0: Faltando três...
1: Não, eu espero...
0: Seis jogos, né?
1: Não, sim, eu espero...
4: Seis jogos.
1: Em relação aos dois...
0: Você já tira o Cuiabá ali já jogou.
1: Sim, mas eu espero que o Vila consiga 4 pontos nos dois próximos jogos.
0: Náutico e Novo
1: Horizontino. O jogo contra o Novo Horizontino é aquilo que você falou. É o que vai ser o esporte pro Atlético. Esse jogo do Novo Horizonte.
2: Apesar de dois. Você falou que o Vila ia ganhar todos os jogos em casa.
1: Não, hein? O que eu falo.
2: Um já tropeçou.
1: Sim, mas eu falo.
2: A gordura,
1: eu falo tropeçou. Porque a matemática, ela é pro Vila em casa.
0: Vamos os dois próximos? Então vamos lá. Pro Nilton, nos dois próximos
1: quatro
0: jogos
1: pontos
0: do Vila, ele fará 4 pontos. Pra você, Iago?
3: Cara, pra mim, 2 pontos.
0: 2 empates?
3: É.
4: Náutico e Novo Horizontino?
3: Eu acho.
2: Bicho, eu tô achando o Iago. Ele tá aquele cara, tipo assim, eu não vou, mas ninguém vai.
3: Não é isso não.
2: Eu tô achando ele desse jeito.
4: E o que você pensa então?
2: Eu tô achando o Iago desse jeito.
3: Você perguntou.
2: Ah, eu não vou. Eu, 4 pontos.
4: 4 pontos.
2: 4 pontos.
3: É.
2: 4 pontos, assim, não dou margem pra mais nada.
4: A outra
2: cara.
4: Sequência
0: pra... Não, espera aí, deixa eu falar.
4: Fala.
0: Se você permitir.
4: Pode falar, João, eu deixo.
0: Ó, se o Náutico perder esse jogo hoje pro Criciúma... O Vila ganha 6 pontos pra mim. É, porque se o Náutico joga hoje contra o Novo Horizontino.
4: Novo Horizontino.
0: Se ele ganhar, porque ele virá vivo, aí o Vila pra mim 4 pontos.
4: Aí os próximos 2 jogos é o São Bernardo fora e o Juventude em casa.
0: Não. Aí vamos na tabela agora. Anota aí, então o Vila nos 2 próximos jogos, 4 pontos. Foi a
2: quatro
0: maioria
2: pontos,
0: votou.
2: Maioria.
0: Com 58 que ele tem.
4: Chega a 62.
0: Então anota aí, Vila 62 pontos nas 2 próximas rodadas, segundo analistas da Bandeirantes, porque nós somos analistas. Viu? Comentarista aqui é só o Iago. Nós analisamos.
3: Ainda bem que eu acerto bastante.
0: Estão vendo?
2: Estou vendo.
0: 62, Tigrão?
4: 62.
0: Então vamos lá, Juventude, próximos 2 jogos, São Bernardo e Ceará, Iago. São Bernardo em casa,
3: ganha,
0: Ceará
3: ganha
0: fora.
3: Do São Bernardo, empata com o Ceará 4 pontos.
0: Mais 4 pontos. Pra você, motor.
2: Cara, há 3 pontos aí pro Juventude.
1: Pra
2: esses
1: você,
2: dois
1: pra
2: jogos.
1: Mim, 2 pontos, empata os 2 próximos jogos.
0: Pra mim, só 3. Um ali vai perder. São Juventude, cara, eu acho esse time mentiroso.
2: Você também acha?
4: Aí ele chegaria também a 62 pontos.
0: 62, e o Vila ficaria na frente, né?
3: Uhum.
0: Vamos lá, o Novo Horizontino. Novo Horizontino. No caso, seria o Náutico hoje e a Ponte Preta, né?
2: É.
0: Ele não jogou ainda na rodada, né?
2: Isso.
0: Então vamos lá. Náutico e Ponte Preta. Pra você, Nilton.
1: 3 pontos.
2: 6 pontos.
1: Não, eu
2: me desculpe.
1: Não, sim.
2: Mas a.
1: Eu, pra
2: o
1: mim,
2: Náutico.
1: Eu, pra mim, eu
2: a
1: não
2: chance,
1: ganha.
2: Né, a
1: eu
2: chance do Náutico ficar Náutico fora.
0: Não. Motorzinho é contra o Náutico.
4: Quatro é grande. O motor, ele odeia mais o Náutico que o Vila.
2: A chance do Náutico ficar fora é grande.
0: Pra mim.
2: Aí a ponte é...
0: Pra você.
3: 4 pontos. Empata com o Náutico e ganha da Ponte.
1: Não, para o Novo Horizontino, para mim, 3 pontos.
0: 3.
1: Só ganha.
0: Para mim, 4 pontos. Para mim, ele ganha da Ponte Preta e empata contra o Náutico.
4: Mas e
0: pra
4: aí,
0: mim...
4: ele vai somar quantos pontos?
0: Uai.
4: 4. Porque o Nilton falou 3.
1: É, mas eu fui voto
0: 3.
1: Aqui.
0: Quem falou mais 4? Quem falou 4?
3: 4 pontos foi
0: então,
3: eu.
0: Então, o motorzinho falou. Eu
2: falei 6 pontos.
0: É, então fica. Prepara
2: vai na média. Vai na média.
0: 4.
2: Vai na média.
0: Chegaria a quantos
3: agora,
0: pontos?
3: Agora, ó.
4: Peraí.
3: Tá. Olha onde nós vamos chegar agora. A tabela que eu acho que é a melhorzinha aí nas próximas.
4: Ó, com esses 4 pontos, Iago, antes, o Novo Horizontino chegaria a 58.
3: Pronto.
0: 58. Criciúma.
3: Aí.
0: Ceará hoje e América em casa. Ceará fora hoje, e a América.

0: que em casa. Três lembrando pontos. Que Ceará, que Criciúma e Novo Horizontino, eles ainda não jogaram na rodada. Eles jogam hoje.
1: Ceará tá quantos pontos já?
2: Não, Ceará 38, 36,
0: tá morto.
3: Ceará tá na briga.
1: Eu vou do Ceará hoje.
2: 39, Ceará chegou a 39.
1: Pra mim, 3 pontos pro Criciúma.
3: 3 pontos pro Criciúma também.
4: 6 pontos.
0: Não, pra mim o Criciúma faz 4.
2: E aí, três pontos, então,
0: você,
2: né?
0: Você decide.
3: Eu e o Nilton, é só uma três,
0: né? É, três, não, é, então 3 pontos, exato.
2: Então, o Criciúma, que tem hoje 53 pontos, chegaria a 56 pontos.
0: É, Fortaleza já jogou contra o América, ganhou os dois próximos jogos. CRB em casa e Sport fora.
4: Não ganha não, os dois, não. Pra mim, dois empates.
0: Estamos falando da do Vila, que o maior CRB mestre. Ó, o CRB é o Fortaleza. CRB, Fortaleza, tem a ponte que vai ganhar.
2: CRB em casa,
0: Atlético, Novo Horizontino e Vila Nova.
4: Eu vou te falar que o Fortaleza vai chegar pra pegar o Vila, não vai tá brigando nem pelos playoffs mais.
3: Não vai.
4: Não vai, bicho.
3: Sabe falando pra você. A chance do Fortaleza fazer 6 pontos aí é grande.
4: Grande que, mano?
3: Esse CRB, o Fortaleza, ele pega em casa, né? O Fortaleza pega em casa. Beleza, o Atlético bate o Sport. Aí o Sport vai largado,
4: hein? E se não bate?
0: Tá, vamos lá. Pra você, motor. Pra você, motor.
3: Cara, um
0: mundo
3: ponto.
0: Mundo de Bob.
3: Só o Atlético
0: ganhou um ponto. Pro Fortaleza, pra você.
3: Fortaleza, um ponto.
4: Cara, o Fortaleza aí é contra o CRB e o Sport, né?
0: É.
4: Ele vai ganhar pro CRB e vai perder pro Sport. 3 pontos.
1: É 2 pontos.
0: Pra mim, 3 também. Ele ganha do CRB contra o Sport.
1: Cara,
0: o Sport, o jogo que eu vi do Sport contra o São Bernardo, ele é favorito contra o Fortaleza.
1: A tabela aí pro Fortaleza, cara. CRB, Sport. Atlético fora. Não, lá, né?
0: Em casa.
1: Novo Horizonte.
0: Fora e Vila em casa.
4: A melhor tabela é do Fortaleza.
3: Essa melhora do Sport, eles venderam o Zé Lucas pro Cruzeiro. É. Caiu o dinheiro. O dinheiro caiu lá e os caras deram uma.
0: E o Sport, cara, o jogo contra o São Bernardo, assim, não tô entusiasmado com o Sport, mas o Sport voltou pra
3: melhorou,
0: briga.
3: Melhorou, ué.
0: Voltou pra briga. Tem aquele volantão que era do Palmeiras, que o Abel lançou, foi pro Botafogo, não deu conta. Ele gostava de uma baladinha.
2: Patrick de Paula. Fez um golaço.
3: Já tem o atacante que é bom pra caramba,
0: não
3: é só lá, o Canhotinho lá.
0: Joga bem pra caramba.
1: Fortaleza?
0: Do Sport. É o Perotti?
3: Perotti
0: tava na reserva pro.
2: Neto Pessoa, que fez gol.
3: Misericórdia.
0: E o Neto fez o gol, hein?
2: O Neto fez gol.
0: Então é isso. Aí ficaria como, Guga? Então,
2: só que aí eu penso que a análise dos que não jogaram ainda na rodada, que é o
0: Criciúma
2: e o. Não, o Fortaleza já jogou.
0: É, o Criciúma e o.
2: E o Novo Horizonte tinha que ser baseado nos três, né? Em três jogos e não em dois. Pra ficar, pra ficar algo mais equilibrado.
4: O Novo Horizonte
0: já somou, né? Então vamos lá, então. Novo Horizontino, motor Náutico.
3: O do Sport que eu tô falando é o Barleta, moço.
0: É o Barleta.
3: É o Barleta que
0: então
3: é bom.
0: Então vamos lá, o Novo Horizontino, o Náutico, Ponte Preta e Vila Nova, os três próximos jogos do Novo Horizontino.
3: Novo Horizontino.
0: Náutico, Ponte Preta.
3: Ele bate o Náutico e bate a Ponte.
0: E o
2: Vila?
3: Pede pro Vila.
4: Jogando em casa?
3: É.
0: Não,
2: o Vila joga em casa.
3: Pede pro Vila.
0: E o Criciúma? E pra você?
4: Sete pontos. Certo. Ganha do Náutico, ganha da Ponte, empata com o Vila.
0: E você, Nilton?
1: Cara, pra mim, ele perde pro Náutico hoje, ganha da Ponte e perde pro Vila. Três pontos.
0: Nossa. E pra mim,
4: bom pro Vila essa tabela.
0: Ele ganha 4 pontos.
2: E aí, na média aí, quem que falou 4 também?
4: Dos e três. Fala do Criciúma? Criciúma ganha,
2: não.
4: Eu acho.
2: Não, que... calma.
0: Não, moço, Novo Horizonte.
2: Novo Horizonte.
4: Não, o meu é 7 pontos.
2: 7 pontos, o seu, Wesley?
3: O meu são 6 pontos.
2: 6 pontos.
3: Ele ganha 4. Náutico 4. E Ponte e pede pro Vila.
0: Pra você, Nilton, quantos pontos?
1: O Novo Horizontino? 3.
2: Então,
4: 3, Nilton, de 3 jogos?
1: Pra mim, ele perde os dois jogos fora de casa.
4: Que
1: pro isso? Náutico e pro Vila e ganha da Ponte.
4: Depender do Nilton, o Novo Horizontino.
2: Então eu vou
1: não, e um detalhe: o Novo Horizontino ele vai jogar dois jogos aqui em Goiânia na diferença de uma semana, contra o Vila e depois
0: já
1: o Atlético.
0: Virar pra Goiânia já ficará.
2: Eu vou desempatar então. Pra mim, ele empata com o Náutico hoje, ganha da Ponte. E perde pro Vila.
3: Então, quatro pontos.
2: Quatro pontos.
0: Papai.
2: Então, o Novo Horizontino tem 54, com mais 4 ele chegaria a 58. E o outro adversário Criciúma. É o Criciúma.
0: Ceará, hoje fora, América em casa e São Bernardo fora de casa.
1: Pra mim, o Criciúma só ganha esse jogo do América. Ele perde pro Ceará e perde pro Bernardo.
0: Então, ele faz 3 pontos, né? Pra mim, ele faz. 3, 4, 5 pontos.
3: Ah, pra mim faz 4 pontos. Ele perde esse jogo pro Ceará. Ele pede esse jogo pro Ceará, ganha do América, empata com o São Bernardo.
2: E pra você, Iago?
4: Pra mim ele empata com o Ceará, ganha do América e ganha do São Bernardo. 7 pontos.
2: 7 pontos. Então deu empate novo. Então vamos lá, vou desempatar. Pra mim, o é fora, né? Pra mim o Ceará vai aprontar pra cima desse Criciúma. Aí naturalmente ele vai ganhar do América e vai empatar com o São Bernardo.
3: 4 pontos.
2: Quem falou 4? Wesley?
3: Vai comigo.
2: Então beleza. Criciúma hoje ele tem 53, com 4 chegaria a 57. Como
0: ficaria na projeção aí dos...
2: Ficaria Vila e Juventude dividindo a liderança, 62 pontos. O Fortaleza na terceira posição com 59, o Novo Horizontino na quarta com 58 e o Criciúma na quinta com 57.
4: Não vai fugir muito disso aí não. É mais ou menos isso.
3: Mas onde chegou
2: aí, o Atlético aí? Então beleza, vamos analisar o Atlético, porque nessa tabela o Atlético não está. Vamos pegar aqui
0: os dois próximos jogos.
2: É Sport e Ponte.
3: Bate os dois.
2: Carregado de clubismo.
3: Mim, não bate os dois, aí. Não é clubismo não. É, ó, se não chegar na reta final agora,
0: sim, isso é o que você
3: não
0: quer,
3: chega mais não.
0: Isso é o seu desejo.
3: Ó, Papai Aço precisa trabalhar.
4: Você viu que a tabela dele foi favorável ao Atlético? Tem umas tabelas aqui.
3: Calma, que pro... Se ele não trabalhar agora esses dois jogos aí, vai ficar o meio de novembro, o meio de outubro e novembro só desfilando no campeonato.
0: Eu já errei uma vez que esse Atlético, negócio do W.O. Se esse Atlético fizer eu passar vergonha de novo.
2: Você desiste.
0: Eu desisto.
3: Bate os dois.
0: É, pra mim, assim, meu desejo seriam 6 pontos, mas pra mim 4.
2: 4? E aí, pra você, Iago?
4: Do Atlético?
2: É.
4: Não, o Atlético, ele não, pra mim, não ganha do Sport, não. Ele vai empatar com o Sport aqui. É, e ganha da Ponte, com certeza. 4 pontos também.
2: E você, Newton?
1: Eu penso como Iago.
2: 4, então deu 4 pontos. O Atlético hoje ele tem 52 pontos, ele chegaria a 56 pontos na tabela de classificação. Permaneceria nessa média aí, de sexta posição, a depender dos resultados do CRB e do próprio Sport, que brigam por fora na Série B do Campeonato Brasileiro.
4: O Vila tá com quantos pontos?
2: Hoje 58.
4: Somando mais 9, chega a
2: 67.
4: Cara, eu analisando a tabela do Vila, eu acho que o Vila faz mais 9 pontos daqui pro final do campeonato. Acho que chegaria 67 aí, daria pra chegar o quê?
3: Tá.
0: G2. 67 dá.
4: Então, G2. 67
0: segundo.
4: Então é isso. Pra mim, eu acho que o Vila vai chegar nesse 67 aí.
2: Segundo correndo da terceira posição.
4: Então é isso. Penso que seja isso aí.
2: 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E sabe o que isso me fez pensar? E até eu quero saber a opinião dos meus pares, se eu posso ter razão nisso que eu vou colocar aqui na mesa. O campeonato ele está meio que alinhado hoje para que subam estes que já estão, né, da primeira à quarta colocação e a sexta a considerar o confronto de playoffs. Mas se América ou Ponte Preta aprontarem para cima de algum destes,
0: não merece subir.
2: Teríamos uma mudança de posições na tabela?
0: Não merece subir.
2: Uhum.
0: Se eles, qualquer um que perder para Ponte Preta tem que ficar fora. Merece pelo menos ficar fora.
3: E aí, porque aí é o seguinte, esse pensamento é, vão entrar, assim, muito investimento na Ponte.
0: Vai.
3: Eles vão investir demais na Ponte.
0: Correram barbaridade contra o Juventude, correram como nunca, perderam como sempre.
3: É.
0: Mesmo tendo dinheiro, porque
4: você sabe
0: o que
4: ele tá falando isso, né? Ele já tá com medo do Atlético perder ponto pra Ponte.
0: Ah, se perder, esquece.
3: Rapaz, tá doido, se perder, não merece subir,
0: perder,
3: não,
0: se perder, esquece. Ah,
3: perder, não merece.
0: Tem dinheiro? Tem.
4: Ah. Quando começa essa
0: discussão. Nós estamos falando aqui, o Náutico joga hoje contra o Novo Horizontino. Se ele ganha, virar contra o Vila com possibilidades ainda, pelo menos o sonho de chegar ao G6. Agora, se ele perde hoje, ele não terá o sonho do G6, mas terá o sonho, faz-me rir, pra ganhar do Vila, mesmo.
3: Exato.
0: Você acha que o povo não vai dar dinheiro pra ganhar do Vila?
3: Com
0: claro
3: certeza.
0: Claro que vão, ué. Esse pessoal do Cuiabá aí, eles treinaram ontem. Ontem onde? Ontem. No Atlético. Será que jogaram com todo... Claro que, entendeu? Meu irmão, a partir de agora não tem mais inocente na parada.
3: Eles treinaram onde?
0: Lá no Atlético.
3: Ah.
0: É, e o Watson gosta muito do presidente do Cuiabá. Adora o presidente do Cuiabá. Então, assim, aliás, eles treinaram no Atlético e à noite o presidente foi assistir o jogo do Goiás contra o o contra quem Goiás jogou mesmo?
4: Contra o Atlético.
0: Atlético ganhou. Então, assim, ele visitou todo mundo. Então, assim, e não é por isso, simplesmente, não. Mas, ó, o Ailê falou uma vez, não existe virgem no futebol, não, viu, Nilton? Não existe, não. Então, não tem esse negócio. Se estiver brigando, beleza. Agora, mesmo se não estiver brigando, tem um cascalho.
4: Os aliados.
0: Os aliados, faz-me rir.
4: É o famoso consórcio.
0: E, aliás, o faz-me rir, o cara joga muito mais do que brigar pelas suas próprias forças.
2: 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Rápida paradinha, na volta tem mais Esporte em Debate.
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1: Ramos. Estamos de volta, 12:17. Esse é o Esporte em Debate, aqui na Bandeirantes Goiânia. Seguimos com o nosso debate esportivo aqui na maior do Centro-Oeste. É hora de falar do Goiás. O time Esmeraldino Verdão da Serra, aqui na Bandeirantes Goiânia FM 98,7. 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Ô Iago, o Lucas Rodrigues viveu talvez a melhor semana da vida dele como atleta de futebol. Né, teve ali o seu primeiro gol com a camisa amarelinha numa seleção de base, numa disputa, mesmo que de amistosos, mas que o projeta e o revela aí como um jogador já consolidado. Ele chega, no mesmo dia que ele chega da viagem, ele faz um gol e ajuda a decidir uma vitória para o seu clube, que é o Goiás. Isso é o suficiente para a gente imaginar que o Lucas, ele talvez possa vir a ser a maior venda da história do Goiás, Iago?
2: Eu acho que não.
1: Não?
2: Não, não. Eu acho que não vai ser, assim, talvez uma venda tão extraordinária como nós todos pensamos, até pela qualidade do garoto. O Goiás vive um momento muito fragilizado, Gustavo. O Goiás é um clube que, assim, ficou fácil tomar jogador do Goiás pelo momento que o Goiás vive. Né? Então, assim, se o Goiás estivesse bem, aí sim a gente poderia falar que talvez pudesse ser por muitos e muitos anos a maior venda da história do Goiás. Agora, um clube com a situação do Goiás fragilizado financeiramente, cara, não vai chegar proposta assim. Vai chegar proposta? Vai. Mas não é o que o Goiás espera. O Goiás espera vender um menino desse por 60, 70 milhões. Mas um clube do jeito que tá, bagunçado, precisando de dinheiro e considerando a entrada desse dinheiro do Lucas, o dinheiro da sobrevivência em 2027, você acha que os clubes vão chegar aqui oferecendo o que realmente esse menino vale? Não vão, porque sabe que o Goiás tá mal das pernas. O Goiás hoje é um clube frágil. O Goiás hoje é um clube que os caras vão chegar aqui oferecendo 20. Muito vai ver ser 20, 15. E talvez não seja essa venda que a gente espera, até pelo potencial que esse menino tem. Porque, assim, agora falando de potencial, talvez seja um dos melhores jogadores que eu já vi atuando com a camisa do Goiás de base. Um dos melhores mesmo, porque é um menino que tem uma qualidade, tem uma cabeça, é um moleque maduro, né? O extra-campo desse moleque, qualquer clube da Europa pode chegar e buscar, porque ele é muito bom de extra-campo. É um menino raiz, é um menino tradicional, de família, não é um moleque que você fica falando. Você vê aí na base do Goiás, mano, esse dia o cara me mandou o vídeo de um jogador, eu não vou citar o nome, mas tava bêbado pra caramba numa festa, e não é o perfil desse menino. É um menino que eu conheço, a história do pai dele, né, que veio lá de Brasília, era motoqueiro aqui em Goiânia, fez tudo pra esse menino jogar bola, e hoje o moleque tá colhendo frutos aí, e o potencial dele, isso é indiscutível, mas o momento frágil financeiramente que o Goiás vive vai fazer com que os clubes cheguem aqui oferecendo bagatela pra um menino que talvez seja uma das maiores revelações do futebol goiano.
3: Eu penso que vende por mais.
2: Eu acho que vai ser difícil.
3: Eu vou te dar o exemplo.
4: O recorde foi qual?
1: 30. Maior... Michael.
2: E 30 milhões.
4: Vendeu esse menino por menos de 30?
3: Não, se vender por 30, 30 pode vender, porque o Sport está na mesma draga do Goiás. Vendeu o Zé Lucas por 26,5.
1: 25,5.
2: Mas o Lucas é mais jogador que o Zé Lucas.
3: Cara, quem diga, né? Os dois praticamente ali da mesma idade.
2: Mas só eu que, acho, eu, na minha
3: só
2: opinião...
3: Só que o Sport vendeu. Mas...
2: É.
3: O Sport vendeu, o negócio bateu na
4: fez
3: porta.
4: O São Paulo. Paulo.
2: Goiás hoje o Goiás tem proposta de 15 por ele no futebol brasileiro.
3: Eu tá penso na mão, é só que não é o momento, é quem negocia.
2: Exatamente.
3: Quem negocia, aí você
4: quem
3: vai ver.
4: Quem negocia lá no Goiás hoje?
2: Hoje quem negocia lá é o Michel, né? Mas tem que passar pelo crivo do presidente do conselho. Isso não sou eu que tô falando, foi ele mesmo em entrevista que disse que o Luquinhas.
4: É o Paulo Rogério.
2: Ele mesmo falou, não sou eu que tô falando. Ele falou que a venda do Lucas Rodrigues
4: não,
2: passa pela 15 mão
4: milhões não assusta o Paulo Rogério.
2: Não, e nem, eu acho que 15 nem... milhões, 15 milhões para vender tem que passar pelo conselho deliberativo.
4: 15 milhões aí é uma afronta.
1: Não teve aquela época que ofereceram 15 milhões no Pedrinho? Foi isso?
2: Não, não
1: foi?
2: Nunca existiu não, isso aí.
1: Não existiu, não.
2: Nunca existiu
1: né?
2: essa valor proposta. Não, valor aí no Pedrinho tinha vendido.
3: Já tinha ido há muito tempo.
2: Ih, tinha vendido ele. Ele e a família inteira.
1: Mas 15 milhões 15. É pouco mesmo. Pra,
2: não, tá
1: um cara que tá fazendo gol na seleção.
3: Assim, 15 milhões, mas é muito. Mas assim, cara, pro futebol é nada, entendeu? Então, assim, eu penso que o Lucas, ele é um baita jogador. Ele pode jogar tanto como primeiro como segundo. É um jogador que tá bem na seleção de base, sub-20, marcando gol. Ele marcou contra a Dinamarca, né? Não foi uma seleçãozinha né, qualquer. Então, assim, é um moleque realmente muito promissor, tem que ter cuidado. Eu penso que essa questão da venda do Lucas, ela precisa ser muito bem trabalhada, porque eu não venderia 100%.
2: Não, mas
3: ficaria, no mínimo, com 30% dos direitos econômicos do atleta para uma futura transferência, porque eu imagino que a futura transferência dele é que dará o dinheiro né, de uma grande venda. É, essa primeira, ela talvez seja mais uma venda de vitrine, mas não pode ser
2: meio,
3: por menos...
2: Né?
3: Não pode ser por menos de 30 milhões, isso aí não venderia de forma alguma. Ah, mas tá apertado? Tá apertado com ele e se vender o jogador para não refrescar as contas, é melhor não vender. Conta é o seguinte, se só vende seu carro para pagar a conta, se você vender, quitar tudo. Agora, vender o carro e ainda continuar devendo, qual a necessidade? Então fica com o carro, já tá devendo mesmo. Então esse é o papel do Goiás. Tá devendo? Tá. Vou desfazer de um grande jogador, dá para pagar as contas? Não dá, então fica com o jogador. Tenta encontrar outra forma de quitar as dívidas. Então é uma joia, bom jogador, tem mercado, né? Depois que foi para a seleção brasileira, né? Você pode ter certeza que os clubes da Europa estão observando, que chegarão propostas boas para o Goiás. E se tem um negócio que o Goiás sabe fazer, pelo menos eu imagino, né?
2: Sabia.
3: É vender jogador. O Edminho vendeu o lateral esquerdo pro Atlético uma vez lá, lá de Jaraguá, o Jefferson, por mais de 1 milhão.
2: É, que lá foi um... Ele, primeira vez que eu vi alguém grupir o Watson.
3: Ele engatou, assim, legal o Watson. O Edminho era...
2: Primeira vez.
3: Tem um cara que sabe fazer negócio nesse futebol goiano, chama-se Edminho.
1: Edminho é gambireiro,
3: Edminho
1: rapaz.
3: Edminho é ninja. Agora, aí, de repente, se apertar, é só chamar o Edminho pra vender.
5: Quando se trata aí, de ó, negócio... Não,
3: 15 milhões, o Edminho nem abre a boca.
1: A Fiat é que produziu Maréia, né?
2: É.
1: Então,
2: Ele vendia Maréia
1: pra caramba.
5: Agora, quando se trata de negócio, você tem que ficar atento a algumas coisas. Valor da multa do Lucas.
2: Ah, é algo em torno, se eu não me engano, pro futebol nacional, é algo em torno de 80 milhões, é altíssimo.
3: O Wesley reformou o contrato dele, mas tá muito bem.
2: Ninguém no futebol brasileiro hoje paga a multa dele.
5: A multa dele tem que ser 100 vezes o que ele ganha.
3: É, mas o Wesley reformou o contrato dele.
2: É 80 milhões, 90 milhões.
3: Você pode ter certeza, o FGTS dele não atrasa, o trem pode atrasar todo mundo, o dele tá em dia. Tá tudo organizado.
5: É isso aí que não pode vacilar.
2: É, o Goiás, você está tudo assim, não. Goiás lá completou hoje três meses de folha, já dá rescisão, viu?
3: Já. É, mas você pode ter certeza que a dele tá pago, o FGTS tá pago.
2: É.
3: Se acontecer um negócio desse, quem deixar acontecer precisa ir preso. Preso, algemado, ficar lá junto com o Marcola do PCC.
5: Eu já vi jogador sair.
3: Ah, eu também já vi.
5: De um clube. É, assim, por muito menos.
3: Não, eu já vi também.
5: Muito menos.
3: Eu não tô falando que isso é impossível de acontecer. Só estou falando, caso aconteça isso, quem deixar precisa ser preso. É. O presidente entrou aí agora, como que é o nome dele? Eu gosto dele, rapaz.
1: Munir Calixto.
3: Aliás, o Munir, ele é esmeraldino. Ele é um cara do torcedor do Goiás, um dos, assim, conselheiro, não sei se é atuante ou não, não conheço, né, como conselheiro lá dentro do conselho. Eu conheço o Munir. Todos os jogos, quando eu ia em estádio, todos os jogos que eu estava trabalhando, o Munir estava lá. Ia ser contra o Flamengo, ele estava, mas contra o ABC
1: eu
3: também
1: já vi
3: o Munir
1: ele também
3: estava
1: algumas
3: lá.
1: Vezes.
3: Então, assim, cara, eu gostei da indicação do Munir, que assim, não foi eleição, né? Mas uma indicação pelo descarte, né? Que era como é que chama? Como que eu posso dizer aqui?
1: A hierarquia.
3: A hierarquia, né? Esse aqui saiu, esse aqui já saiu também, tem que ser. Então, caiu no colo do Munir. Bom, cara, torço pro Munir porque ele possa fazer um grande trabalho. É um cara fera, Munir. Então é o seguinte, olha esse negócio aí, viu, Munir? Porque de repente pode estar caindo no seu colo aí um negócio que já pensou? Já. O Luquinha deixar de depositar o FGTS. Qual é o culpado? O presidente do clube. Quem é o presidente?
1: Munir.
3: Munir.
1: Receba essa bucha.
3: Receba essa bucha. Olha, se eu sou o Munir,
6: Se cercava de todos os cuidados.
2: Você sabe que ele tá internado, né?
6: Nem
2: cê
6: só.
2: Você sabe que ele tá
6: nesse
2: internado.
6: Nesse negócio, não, mas em todos os negócios. Tudo, não, eu imagino. Eu já tô quase sendo internado aqui, ué.
1: Não, mas você tá internado, sim, é sério.
2: Obrigado que o presidente assume, sério. Machuca.
1: Ele, quando surgiu a nota oficial que ele era o ele novo tava presidente, no ele tava no hospital. Tinha acabado de fazer a cirurgia, João.
2: Eu acho que não foi uma fratura na perna. Deve ter sido problema no coração. Ah, porque é o cara que assume o Goiás hoje, mestre.
5: Entra pro negócio, procura ver. Vai pra dentro. Não deixa as outras pessoas verem pra você, não.
2: Não, mas ali é assim. Ali o Munir não vai mandar em nada. Não,
6: meu filho.
5: Mas não, mas o nome dele tá lá,
6: é o nome dele. Olha o contrato do Lucas, olha o contrato de todos os jogadores.
5: Olha as multas, os acordos que serão feitos.
6: Os que foram feitos. E coloca a boca no trombone, senão o negócio cai no seu colo. Eu já disse e volto a repetir: o Goiás é uma máquina de acabar com reputação. Máquina. O Goiás é uma trituradora de acabar com reputação. Então, Munir, você é um cara do bem, um cara que assim, nunca tive uma convivência muito assídua com você, porém já bati altos papos com você, principalmente em jogos do Goiás, quando estava trabalhando, em especial no Serra Dourada. Então você é um cara que vai, que acompanha, que gosta do Goiás, porque ninguém vai no estádio para ver um time contra o ABC, contra
5: se CRB, não gostar,
6: se não gostar, né? Então ele ia contra o Flamengo, mas ele ia também, pelo menos já ouvi, né, contra esses times. Então, sei que ele gosta. Por gostar de você também, fique atento, meu irmão. Fique atento.
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5: Ô, Guga.
1: Queria a opinião do Nilton, ele tá muito calado.
5: Não, mas
1: hoje.
5: Pois é, eu ia falar sobre isso. O Nilton, ele abriu o destaque dele falando que parece que tem pessoas que estão achando que esses resultados foi o fim do mundo. Ele tá aqui, ó, brocochô, murcho. Vamos, meu filho, o que aconteceu com você,
7: bem,
5: ué?
7: Em relação o esse menino aí,
1: Lucas,
7: eu não vejo a diretoria do Goiás com capacidade de conseguir um montante grande na atualidade. O Goiás hoje é um time que deve a Deus e todo mundo, vai ficar pelo quarto ano seguido disputando uma quarta divisão.
1: Série B, ué.
7: A terceira divisão.
1: Segunda divisão.
7: Segunda. Eu entendo que do jeito que vai indo, não demora, o Goiás chega na terceira ou na quarta.
5: Na quarta?
7: Porque assim, da forma que o Goiás está sendo conduzido hoje, até um time amador, ele é melhor administrado do que a equipe esmeraldina. É fato, Wesley. Viu? É fato. E o Goiás, quando ele vendeu o Michael, quando o Goiás vendeu o Bruno Henrique, quando o Goiás vendeu o Carlos Eduardo, ele tinha o Wailê Pinheiro.
1: Thiago Mendes,
5: o Eric.
7: Fazia a diferença. Hoje não tem. Hoje o Goiás não tem essa referência. O time, então assim, em relação ao moleque, bom jogador, promissor sim, mas o momento do Goiás em termos de negociação, eu tô pagando para ver que saia, e principalmente depois dos negócios que eu vi em se tratando.
5: Chama o Edmir para negociar,
7: do Goiás. Ele tá fora do Goiás, né? Tá fora do Goiás. Tá fora. Então assim, é aguardar para ver o que vai acontecer. Eu só analiso e acho assim, um final melancólico esse ano em termos de Goiás Esporte Clube, por tudo que o Goiás representa, por tudo que o Goiás já fez, e assim, poderia ter mais jogadores. O Goiás, ele precisa de retornar às suas origens, parar de contratar tanto de boleiros que tem aí, que não vão dar retorno e que só tiraram o dinheiro aqui. Então assim, o Lucas é bom? É, mas o momento da equipe do Goiás é muito ruim. Você pode ter certeza que às vezes o atleta vale X, mas o time que vai negociar, provavelmente ele não vá para time daqui, deve ser de fora. Mas vamos aguardar em relação aí.
5: Palmeiras não vai não?
7: Do quê? Ué, assim, eu não tô vendo nada. até agora de forma oficial.
5: Às vezes você não está enxergando lá na frente, né?
7: O que eu entendo, assim, eu sempre fui voto vencido aqui, que eu entendo que o Goiás não pode dar jogador da forma.
5: Não, mas
7: pegou o Caio lá então, por 3 milhões pro Grêmio e podendo sair por mais 2 e pronto. É, enfim, eu entendo que o Goiás, ele sempre vendeu e sabia valorizar os seus atletas. Aguardar para ver se pinta alguma coisa pro Lucas, né?
6: Para você ver, eu falo aqui essa questão de Goiás, ele é um moedor de reputação, de presidentes, de pessoas, né? Por exemplo, num momento como esse, se tivesse o Edminho, não seria melhor? Não seria bom também? Aí o Edminho torce pro Goiás?
5: Demais.
6: Você tem dúvida?
7: Não torce.
6: Erra, acerta. Nossa. O ser humano é assim. Mas como pensar que uma pessoa como Edminho fora do Goiás? Todo clube queria ter uma pessoa como Edminho. Eu critico ele pra caramba, cara. Critico o Edminho duro, como critico o Paulo, né? Mas, cara, deveriam estar juntos. Um Sérgio Haas deveria estar aqui no Goiás. Né? Dentre tantas outras pessoas, olha o quadro associativo que tem o Goiás. Cara, são só pessoas assim do mais alto nível, do mais alto. Mas quem quer assumir o clube nesse momento? Porque a máquina tá ligada. Você entra de uma forma e outra coisa. Não tô falando aqui que o cara vai roubar, que o cara vai fazer isso, vai fazer aquilo. Não. É a reputação do cara. Mesmo às vezes nem, né, de uma forma de administrar, a reputação dele cai a menos de 5. Né? Porque o Iago falou um negócio aqui agora que me preocupa, que é o tal da filosofia. Eu tô falando aqui, o Munir, o Iago. Ah, mas ele não vai mandar nada lá, não.
5: Já começou assim.
6: Cara, então como que faz?
5: Mas você acha que vai?
6: Mas precisa mudar. É o que mudar, eu falo todos os dias aqui na filosofia.
5: Aí seria mais do mesmo, hein?
6: Se não mudar a filosofia, vai continuar o moedor de carnes, assim, o moedor de reputação ligado 24 horas por dia. Porque o que que adianta eu ser o presidente e não mandar patavina nenhuma aqui? Eu sou o coordenador do Dr. Cid. Eu não mando, a rádio é do Dr. Cid, mas eu coordeno para ele. Se eu for tomar, ó, Nilton, você não trabalha mais aqui na rádio? Não trabalha mais aqui na rádio, ou é eu ou é ele. E o Dr. Cid decide. Pronto, mas não trabalha. Não tem, claro que eu não tô falando você, Nilton, mas fica tranquilo, você é meu brother.
1: Lembra que o João gosta, e lembra que o João bancou porque você pediu demissão aqui nessa rádio.
5: Ele brinca porque ele gosta. Não, você já deixou na mão uma vez.
6: Mas esse negócio de brincadeira pode ter um fundo de verdade, viu, Nilton?
5: Tive que ralar um dobrado para trazer
6: como
5: você.
6: Que você tem um presidente, cara, que não manda. Lá no Vila, quem manda? O presidente manda, mas o Hugo manda pra caramba também. Então, assim, nós que temos essa mania de ficar lá, o Hugo. Até ele falou, não, estamos assinando esse negócio aqui agora da BYD aqui, o presidente não está aqui, né? Ele está lá em Minas Gerais. Era um jogo contra o América? Contra quem? O último não,
1: ele tava
6: jogo?
1: Em Ribeirão. Não,
6: o Ribeirão. Ribeirão. Ele já está lá, foi um negócio... Cara, mas o Goiás, ele tem que parar com esse negócio. O presidente que entra lá, ele tem que mandar. Então não coloca presidente, tira a figura da presidência. Pra que colocar presidente? Coloca só um administrativo lá, ó, traz aqui no final do dia, traz as contas aqui, né? O que que tem que pagar, o que entrou, o que que saiu, e leva tudo lá na HP lá e resolve tudo lá e fica tudo por isso mesmo. Tá tudo certo.
2: Eu acho que era isso.
6: Então assim, esse é o papel. O Goiás precisa ser, porque aí, ó, tá tudo centralizado lá na HP. Nós sabemos que está, de fato, mas e de direito? Então precisa, agora pra que ter presidente? Pra que ter... o presidente, só para criar desgaste, só para criar uma figura, né?
1: É porque tem que seguir o rito, né, João? Tem
7: que... Você sabe o que o Goiás tinha que fazer? Fazer igual o Vila e o Atlético. Quem contrata, quem manda no Vila é o Hugo Jorge Bravo. Lá no Atlético é o Adson Batista.
6: Lá no Goiás é o Paulo.
2: Mas ele precisa assumir essa responsabilidade.
6: Mas eu falo sempre, o rei precisa assumir, ué. O Paulo é um rei sem coroa. Aliás, ele é um rei com coroa que não assume. Mas Paulo precisa assumir o clube. Ou deixar alguém assumir. Pô, eu tô dando aqui, o presidente agora é o Munir. Munir, cara, você vai fazer lá. Você tem XY de orçamento, você vai tomar. Eu tô mandando esse cara aqui embora aqui. Ah, não manda esse não, que ele é filho do presidente.
2: Esse é o ex-presidente
6: do sei lá o quê. Esse cara aqui, ó, ele ajudou meu pai. Cara, não tem esse negócio de ajudou meu pai, não. Ajudou meu irmão. Ajuda, coloca na HP então. Quer apadrinhar? Coloca na HP, coloca nas milhares e milhares de empresas que o Paulo Rogério tem, espalhadas pelo Brasil afora. Então, assim, o Goiás precisa ter um choque de gestão, mas tudo passa pela filosofia de trabalho, né? Se não mudar a filosofia, infelizmente não tem jeito. E aí o Paulo fica numa encruzilhada, porque todo mundo tá caindo de pau em cima dele. Vai, se não cair de pau em cima dele, vai cair de pau em cima de quem? Paulo, é você que precisa mudar, cara. É você que precisa ter o diagnóstico de que o que está sendo feito tá errado. Você acha que o torcedor, ele quer criticar você? Não, o torcedor, ele quer te carregar. Mas para ser carregado, você precisa ganhar alguma coisa. Você precisa mostrar serviço. Você precisa definitivamente assumir o clube que você herdou. Ou dá o clube para outra pessoa trabalhar. Deixem quem quer trabalhar fazer as coisas acontecer dentro do clube. Agora, se você não quer, ou não tem competência, ou não tá nem aí para esse negócio, larga a mão, filho. Para que você é um cara bilionário? Para que você fica sofrendo aí com pessoas te xingando, pessoas te maltratando, você não tendo o direito de ir e vir, né? Tendo noites mal dormidas por conta de clube de futebol. Agora, se você ama o clube, eu sei que ele ama, eu sei que o Paulo gosta do Goiás, tá no DNA dele, assume o negócio, rapaz, é seu, chega lá, bate na mesa, ó, se acertar sou eu, se perder sou eu, se ganhar sou, pronto, e seja vitorioso, porque um cara igual o Paulo Rogério, ele é vitorioso na vida. Então, você é um cara vitorioso, transforme a vitória também pro Goiás. O torcedor só quer isso, Paulo. Hoje o torcedor te xinga, briga com você, e com razão, o torcedor, nós aqui cobramos dele. Com razão, por que que nós cobramos? Porque ele deu motivo. Agora, quer elogio, Paulo? Faça diferente. Faça algo, né, que mereça elogios. Faça algo que realmente mereça você ser carregado pelo torcedor. Vou dar um exemplo, e não é só vitórias, não. Um exemplo aqui. O Vila tá caminhando, de repente chega lá na frente, por um detalhe ou outro, não sobe. Eu não tenho como criticar aqui o Hugo. Olha o trabalho que os caras estão fazendo, bicho, olha a reconstrução que foi feita no Vila. Olha, agora o Goiás é só decréscimo, o Goiás passa ano, entra ano, ele só tá regredindo, ele não constrói mais, e é tudo pela filosofia de trabalho. Então, consciência, Paulo, deita na sua cama, no seu travesseiro, né? E tenha consciência do que, da forma que você está levando o clube, está simplesmente, totalmente errada. Ou você muda o rumo do clube, ou você vai realmente ser duramente criticado pelos torcedores e ficará marcado na história do Goiás como um dos piores dirigentes do Goiás. Dá tempo de mudar? Dá. Você quer? Penso que sim. Agora, a atitude precisa ser outra, porque se continuar 6 e meia dúzia, é a mesma coisa. Se não tiver uma atitude diferente, uma filosofia nova, um trabalho novo, o Goiás será mais do mesmo na próxima temporada ou nas próximas temporadas.
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10: Estamos de volta, 2:46, 2:46. Este é o Esporte em Debate, caminhando aqui para a reta final do nosso programa. Vamos falar da divisão de acesso. Teremos aí uma rodada decisiva, a última da competição aqui da edição 2026. E a gente fala destes jogos que decidem aí rebaixados e times que ascendem a primeira divisão do Campeonato Goiano a partir de agora. 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Nilton César, o Rio Verde já está lá e a última vaga está entre Goianésia e Bom Jesus. O jogo acontece no próximo domingo, 16h, no Valdeir José de Oliveira, em Goianésia, porém o empate é do Bom Jesus. Tá entre Bom Jesus e Goianésia, Nilton?
11: Cara, eu penso que o Goianésia vai, a decisão é lá, né?
10: É decisão em Goianésia.
11: O Goianésia que joga pelo empate ou Bom Jesus?
10: Bom Jesus.
11: Cara do céu, esse é o jogo, hein? É, então, Bom Jesus tem aí dois resultados, né?
10: Pode o empate ou a vitória?
11: Empate e a vitória. É, e o Rio Verde tá de volta depois de 11 anos disputando a
12: Cidade Bolha, então. Sim. Joguei uma Série A lá com o Rio Verde, rapaz, que o povo lá gosta de futebol, a cidade respira futebol, cresceu muito, né? Cidade de Rio Verde hoje é um dos.
11: E o quem está lá hoje também tem condições de investir no esporte. É do outro lado, lá em Bom Jesus, o prefeito é filho do deputado federal. Aliás, ele teve aqui essa semana o Daniel Agrobom, ressurgindo uma praça também tradicional. De outro lado, tem o Alcir da Fricó, que é presidente da equipe goianense, que também é uma praça
12: muito boa,
11: tradicional. Né? É um grande jogo, né?
12: Jogão.
11: É um grande jogo.
12: Jogão mesmo.
11: Grande jogo.
9: Eu torço pro Goianésia.
10: Goianésia?
9: Ah, eu gosto lá do Geló, do pessoal lá. Eu, é lá da região minha.
10: Doutor Marco Antônio.
9: Esposo. Doutor Marco Antônio. Sim, cara, eu assim, sinto muito Bom Jesus.
10: Bom Jesus.
9: Mas eu torço pro Goianésia. Eu vou torcer pro Goianésia voltar à primeira divisão. Rio Verde merece. É, lá tinha Rio Verdense, né, Nilton?
10: Ainda tem, né?
9: O Rio Verde.
11: O Rio Verde é o tradicional.
9: Então, assim, bom pra cidade de Rio Verde. É o tradicional, Mozart Veloso do Carmo, estádio bom, né? Que recebe um grande público, a cidade rica, pujante, né? No agronegócio, Goianésia, pelos nossos amigos que nós temos lá. Então, caso os dois venham ao voltar na primeira divisão, Rio Verde já confirmado e o Goianésia pode confirmar no final de semana, serão bem recebidos aí, né? Na primeira divisão, juntamente com Goiatuba, que é o nosso azulão, né, não, Guga?
10: É, o nosso azulão.
9: Galão, que é o Anápolis. A Napolina, time do Nilton. Você torce para dois times aqui em Goiás, né, Nilton?
11: Não, só a Napolina.
9: Não, tem um outro.
11: É, eu torci lá para a Napolina.
12: É,
11: tem Napolina não, e o Vila Nova.
9: Ué, então se você. Você torce pro Vila?
11: Torço, sempre torci.
9: Sério?
11: É verdade.
12: Sabia não?
9: tô igual aquele cara lá, o Marinho. Ah, sabia não?
11: Sério? João, aprende uma coisa na vida. É. Tudo na vida.
9: Muda.
11: É, só a morte que não tem como. Jeito. Você morreu, acabou. Nessa vida aqui, acabou.
12: Tem jeito pra tudo, Nilton.
11: Aliás, eu cheguei à conclusão que o povo preocupa demais com quem eu torci ou deixei de torcer. Entendeu?
12: Entendi.
11: Assim, o povo preocupa demais em relação a isso. Deixa eu seguir minha vida normalmente e pronto.
12: Então, é igual aquele povo que mandou um áudio pra você agora.
11: Eu aprendi uma coisa. Eu não tenho culpa se a minha voz, ela chega lá.
12: Chega e incomoda.
11: Eu não tenho culpa se eu trabalho na rádio mais potente do estado de Goiás. E eu sempre trabalhei com os melhores profissionais. Não é isso? Então, assim, vida que segue. Um dia, Juliano chegou para mim, o Vitor Maltês, falou assim: presta atenção, calma. Nilton, você não tem percepção, mas sua voz, ela chega pesada. As coisas que você fala incomoda
12: muita gente.
11: Muita gente. Exatamente. Muita gente. Exatamente.
10: Então, parece que você tá meio amarelo.
12: Você tá igual a sua camisa. Ontem você chorou? Não, chorei não.
11: Ei, fui lá.
12: Ei, o Iago.
11: Comentei.
12: O Iago passou, o Iago alugou um triplex na sua cabeça.
11: A situação anda assim, tem gente que anda preocupada até das escalas que você faz e me colocar aí. Não vira não. Acabou de mandar mensagem.
12: Mentira, aqui. Foi?
9: Nilton, o que é que você vai pra outro time? O que é que você...
12: É porque o torcedor do Goiás é carente, Nilton.
9: Aí,
12: o torcedor do Goiás quer...
11: Tem gente que quer que eu elogio o Goiás na atualidade.
12: Mas você dá conta de elogiar?
11: E outro detalhe.
12: Você dá conta? Não, responde pra mim, olhando no meu
11: Não, meio. Hoje eu não tenho como.
9: Nilton.
11: Hoje eu não tenho como aqui elogiar. Eu não tenho como, eu gostaria, né? E eu tenho algo que eu acompanhei o Goiás na época boa.
12: Isso.
11: Na época que o Goiás fazia diferença.
9: Mandou mensagem aí, o ano passado, capaz que ele não te mandou, quando você falou que o Goiás iria pra Série A, você lembra?
12: Não, mas só manda quando é ruim.
9: Aí ele não te mandou, né, Nilton? E eu falei pra ele, eu falava, Nilton, calma.
12: Nilton.
9: Muita água pra passar debaixo da ponte. Você falava pra mim, você é pessimista.
12: Vem comigo.
9: Não sei o quê, vem, tal, tal, tal. Aí depois você acabou, né, João?
11: Geralmente não aparece.
9: Aí não mandou, né?
11: É uma coisa
9: agora esse ano o cara quer que você elogia.
11: É. Eu tô mal, tô criticando.
12: Você criou um caos lá dentro, meu
11: Deus. Mas a vida é o seguinte: quando só tem elogios, você é o melhor. Quando você critica.
9: A primeira,
11: você
9: só
11: é o pior. Pasta. Outro detalhe, bicho, eu tô velho demais. Eu tô
9: pra
11: velho demais.
9: Pilhas,
11: eu tô velho demais. Eu construí a minha carreira aqui fazendo o que eu sempre fiz.
12: Sou polêmico,
11: tenho coragem de falar determinadas coisas e vida que segue.
9: Ô Nilton, deixa eu te falar.
11: Eu aprendi algo seguinte.
12: Deixa o homem falar.
11: Vou abrir pra você aqui.
10: Abre o coração, Nilton.
11: Na vida, por mais que você tente fazer o seu melhor, sempre vai ter pessoas que vão discordar do seu ponto de vista.
13: Normal.
11: Outro detalhe, chefe, eu tô aqui numa Bandeirantes aqui, porque eu tenho o meu valor. E eu procuro vestir
13: valor,
11: a camisa e no microfone.
13: Enquanto o chefe estiver te amando, Nilton, tá tudo certo. Olha aqui, Nilton, fala um negócio pra você aqui, ó.
11: Agora,
13: você não vai conseguir jamais agradar a todos.
11: Não, sim,
13: você sabia disso?
11: Vou deixar bem.
13: Tente agradar aqui, ó. Olha aqui, isso aqui é um conselho. Continue sendo autêntico, continue sendo a pessoa que você é. Nunca tente agradar a todos, porque você vai conseguir desagradar a maioria. Agora, se você continuar sendo autêntico, simples, da forma que você é, estará com você quem te conhece.
11: Você sabe que...
13: E opinião de desconhecido, você leva em, não leva em consideração.
11: Não,
13: e para fechar, Nilton, Mané de Oliveira falou um dia para Joãozão: comentarista que não é comentado, você pode demitir, porque não serve pra nada. Então, por que que você tem o maior salário aqui da rádio?
10: Agora você tá enrolado.
14: Lá fora é sua?
15: Eu não me preocupo em relação a isso, os caras tentando, assim, é o grande mistério, todo mundo quer saber o time que o Nilton torce, porque acha que o Nilton pende mais pro Vila, só que aí é o seguinte, o torcedor, por exemplo, eu nunca escondi meu time, né? Todo mundo sabe, todo mundo acha que eu sou Vila Nova, mas eu sou torcedor do Goiás.
13: Um dia você pode mudar.
15: Não mudo.
13: O rádio muda as pessoas.
14: O Nilton acabou de falar, só não tem jeito pra morte.
15: Deixa eu te falar um negócio, time de futebol, meu amigo, é o seguinte, eu tenho meu pensamento formado seguinte, eu posso deixar de amar o tanto que eu amo hoje, mas trocar de times pra mim não faz sentido.
14: Inclusive, você passar a trabalhar com futebol, não, você vai ter uma realidade.
15: Inclusive, eu tenho meu time tatuado na minha pele, isso aí esquece. A chance deu.
13: É um erro, né?
15: É um erro, não, foi uma escolha. Isso não é erro, é escolha.
13: Negócio de tatuagem é treino.
15: Ok, mas isso é uma coisa que eu gosto.
13: Mostra aí,

0: nada da internet, sabia? Você não responde,
1: eu tô cagando e andando, que o povo
0: eu
1: fala.
0: Eu quero saber o seguinte: chegou hoje um talão de água lá em casa, lá, 280 reais.
1: Vai pagar pra mim?
0: Né? O meu talão de energia veio 563 reais. Então, eu tô preocupado. Lá na roça, veio 660 reais o talão de energia na roça.
2: Eu não pago energia mais.
0: Na roça. Tem cabimento? Eu tô preocupado com isso, Nilton. Aí algum filho de uma mãe vai fazer uma vaquinha, um pix pra ajudar eu a pagar? Não vai, então.
2: Aí deixa o Nilton então, desse jeito aí,
3: não. Não, fica não, triste. Tá triste, Nilton. A partir de hoje, quando ele tiver de folga, ele não vai entrar no grupo. Joga um jeito de bloquear ele.
4: 2h56. Só deixa eu trazer aqui os recados, ô Nilton César. 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
1: Não, só dá uma notícia aí.
0: O Wallace Cabeludo mandou um beijo para você.
1: Outro para ele.
0: Falou que ele é do Goiás e gosta de você, ele tá aí, sorri, bom, olha que coisa linda.
1: O Glauber Ramos será anunciado amanhã no Ipiranga de Erechim.
2: Goiás se livrou, hein, Nilton?
1: Daniel Júnior é o prefeito de Bom Jesus.
0: Mas, Nilton, mas também você quer, não quer ser crítico. Você indica o Glauber pro Goiás.
3: Eduardo Souza.
0: Aí você fala
3: Eduardo
0: que o Goiás,
3: Souza foi apresentado também.
0: Você fala
3: também.
0: Que o Goiás tá quebrado, que o Goiás deve 300 milhões. Você também é duro.
1: Não, mas o conselheiro do Goiás me ligou aqui agora.
0: Falou que é 300? Isso, né?
1: Falou que eu falo besteira demais.
3: Ah, é conselheiro. Ah, era você? Era o conselheiro do Goiás, Nilton?
1: Não, não tá mais.
2: Nilton, olha aqui.
4: Mas isso aí é por conta do óleo, viu?
2: Ele é conselheiro do Goiás?
1: Conselheiro.
2: Manda ele criar vergonha na cara dele, porque se o Goiás tá de jeito, a culpa é dele, não é sua, não, que tá lá dentro, tem poder de voto. Deixa o Goiás chegar nessa merda aqui, tá?
1: E é cara chegada ao Paulo Rogério.
2: Não, fala pra ele que ele é culpado junto com o
1: Paulo. E eu conheço e respeito desde Anápolis. Há muito tempo, mas
2: você não respeita mais,
1: ele
2: não.
1: Ele me mandou um áudio.
2: Ele tinha que ter vergonha na cara de te cobrar. Então, ele que tem que ser cobrado, então, rapaz.
0: É. Depois dessa.
1: E outro detalhe.
2: Ah, agora eu vi merda
1: o
2: mesmo.
1: O chororô meu, ele movimentou muito. O
4: pessoal ficou com inveja.
2: Eu tô com medo de domingo. Chororô.
0: E outra.
1: Espero que alguém chore pelo Goiás aqui.
0: Ninguém vai chorar, não.
4: Só se for de raiva.
0: Eu tô com raiva de você por você ter chorado pelo Vila. Que não existe um negócio desse, mas você chorou. Foi,
2: não, mas
0: você
2: já teve outros que chorou, porque você só quer culpar o Nilton.
0: Não, não, para com isso. Nossa, acho que existe esse negócio de choro. Não, não.
2: É, mas depois emoção.
0: Você me explicou. A emoção não, com os torcedores.
2: Mas eu expliquei isso no primeiro dia.
0: Sabe por que eu choro, Nilton? Sabe?
1: Fala.
0: Eu choro pela minha família.
4: 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Ô, Nilton, eu sou o seu fã número um, cara.
1: Obrigado.
4: De verdade.
1: Eu volto às 9 no apito esportivo.
4: E voltamos, né? Aqui a quadrilha às 7:30 no Boleiragem.
2: Exatamente.
4: É isso?
2: Hoje nós vamos estar desfalcado, mas...
4: De novo.
2: Hoje.
4: Ah, não.
2: Eu tô aqui. Ah.
4: Quem é que vai desfalcar?
2: Hoje o João vai estar. O João tá... Você percebeu que hoje... Você viu que sarou. O que sarou o João é um microfone, sabia?
4: Sabia.
2: O João tava verde, dá pra você ver. Tá coradinho.
4: Tá quase da cor do Nilton amarelo.
2: Ele quase não gosta de falar, né?
4: Pois é. Então... Time completo, né? Pelo amor de Deus, 7:30. Valeu, João, um abraço, então.
0: Valeu.
4: Vem aí o Bandeirantes Acontece, Mariana Rabelo, Danilo Santos e você aí do outro

0: lá do rádio. Eu volto às 6 no Bandeirantes Esporte Clube. Tchau.
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1: Hora certa em Goiânia, 3:06. Boa tarde.
2: Na capital mais bonita do Brasil, os termômetros marcam 35 graus. Não há previsão de chuva para essa quinta-feira. E a umidade relativa do ar bem baixa, em alerta amarela. Umidade relativa do ar variando em apenas 25%. 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
2: Uma ótima tarde, seja muito bem-vindo, bem-vinda. Estamos começando mais um Bandeirantes Acontece pelos 98.7 FM do seu rádio. Você, amigo ouvinte, que também nos acompanha no YouTube da Rádio Bandeirantes Goiânia. Obrigado pelo carinho, pela sua companhia. Vamos juntos até às 5 da tarde com muita notícia, muita informação e, é claro, a sua participação pelo nosso WhatsApp e também no YouTube da Rádio Bandeirantes Goiânia, onde você deixa o seu comentário, a sua pergunta, a sua interação, o seu engajamento, deixando o seu like, o seu joinha, o seu gostei. Boa tarde, Mariana Rabelo, tudo bem contigo?
1: Boa tarde, Danilo, boa tarde pra você, pro pessoal aí que está nos acompanhando. Eu tô bem, você, como que tá a quinta-feira? Tá
2: graças
1: pesada?
2: Graças a Deus, tá bem. Olha, quinta-feira, Mariana, a gente chega igual café. Moído e só o pó.
1: Ainda mais pra quem ficou até ontem, quase madrugada, né, Danilo?
2: Aí eu falo na sexta-feira, vocês não acreditam em mim, a Mariana Rabelo é do time da sexta-feira, então eu não vou mais tentar convencê-la.
1: Não, de fato.
2: A segunda é melhor do que a sexta.
1: De fato, nessa quinta-feira a gente chega mais cansado, mas na sexta recarrega a energia, assim, de novo.
2: A segunda que é o dia que a gente chega ligado no 220, chega com aquela animação, pronto pra enfrentar a semana, a segunda que é boa. Mas estamos começando, mais uma quinta-feira, a tarde de mais uma quinta-feira, mais um Bandeirantes Acontece.
1: Muita coisa para acontecer aqui, a gente conta cada detalhe de tudo que tá rolando aí no nosso estado, no nosso Brasil e no nosso mundão.
2: E o relógio da Bandeirantes já marca 3:08, tá na hora de sabermos o que é destaque nesta tarde. Poder Data Aya, Flávio tem 53% dos votos válidos no segundo turno, Lula 47%.
1: Levantamento do Instituto realizou 3 mil entrevistas em todo o país entre os dias 5 a 7 de outubro, com margem de erro de 1,8 pontos percentuais aí.
2: No Congresso, base e oposição debatem momento adequado para a votação da PEC do fim da escala 6x1.
1: Um dos argumentos de quem defende mais tempo de tramitação é a necessidade de discutir com mais profundidade os efeitos da redução da jornada de trabalho.
2: E essa discussão não ficou apenas em Brasília. Ontem, a escala 6x1 provocou debate entre deputados na Assembleia Legislativa de Goiás.
1: Bia de Lima defende o fim da jornada. Amari Ribeiro fala em livre negociação da carga horária e também critica ministros do STF.
2: Câmara de Goiânia elege novo presidente e 11 cargos diretivos no próximo sábado.
1: Os vereadores deverão votar também para presidentes e membros das 22 comissões permanentes da casa.
2: Golpe do site falso. Equatorial orienta clientes sobre como identificar canais oficiais.
1: Clientes denunciaram tentativas de golpe utilizando o WhatsApp para cobrança de supostos débitos, direcionando para uma página falsa da Equatorial.
2: Câmara de Goiânia aprova projeto de lei em combate ao racismo em eventos esportivos.
1: Chamada de Lei Vini Júnior, proposta do vereador Lucas Quitão estabelece medidas de prevenção e ação contra situações de racismo em estádios, ginásios e arenas esportivas da capital.
2: Ava Santiago recorre ao TSE após TRE de Goiás manter cassação por infidelidade partidária.
1: Câmara Municipal ainda não foi notificada.
2: Daniel Vilela nomeia Fátima Gavioli para o comando da Secretaria de Educação.
1: Professora deixou a função em março para ser candidata a deputada federal. Ela ficou como primeira suplente da chapa.
2: TRE Goiás defere, ou seja, aceita por unanimidade registro de candidatura de Carol do Amiltinho.
1: Advogados impetraram notícia de inelegibilidade que foi rejeitada pelo tribunal. Desembargadores também confirmaram filiação.
2: Ministério da Saúde alerta para risco de retorno do sarampo no Brasil.
1: Vacinação foi reforçada para evitar retorno da doença ao país.
2: Feriado de 12 de outubro. Confira nessa edição do Bandeirantes acontece o que abre e o que fecha nos serviços públicos de Goiânia.
1: Urgências médicas, limpeza urbana e acolhimento social operam sem interrupções nesta segunda-feira. Zoológico e Mutirama abrem com programação voltada ao Dia das Crianças.
2: E aquela notícia que preocupa, que todo ano a gente fala, todo mundo tá cansado de saber o que é que tem que fazer. Mas existe uma diferença, Mariana, entre saber o que fazer e fazer aquilo que tem que ser feito.
1: É verdade.
2: Tô falando sobre dengue, mosquito da dengue. 49,2 dos municípios avaliados pelo governo federal estão em alerta.
1: E no Brasil, nosso país já contabiliza 470,5 mil casos prováveis de dengue.
2: Dengue é simples, era para ser simples. Se cada um fizesse a sua parte, se cada um cuidasse do seu quintal, o problema estava resolvido.
1: Era bem tranquilo.
2: Mas o problema é que a gente não cuida nem do nosso quintal e ainda quer cuidar do quintal do vizinho, né?
1: Do quintal alheio.
2: Empresários são alvos de operação por fraudes em contratos de merenda na rede estadual de ensino em Goiás.
1: O grupo venceu licitações após oferecer valores 50% menores do que o previsto pela administração pública estadual.
2: E ainda nesta edição do Bandeirantes acontece uma entrevista sobre alinhadores transparentes que tem tornado o tratamento ortodôntico mais discreto.
1: E quem vai explicar tudo pra gente é a cirurgiã dentista Tamires Fernanda Bari.
2: E é claro, as notícias sobre o seu time do coração, você acompanha aqui na Bandeirantes Goiânia. Ontem Tigrão esteve em campo, jogo difícil. Que jogo
1: complicado.
2: Difícil contra o Cuiabá, um jogo para haja coração, aguenta coração colorado. E também o Dragão do Brasil jogou fora de casa, um jogo para ser esquecido, contra o CRB na noite de ontem. E é claro, todas as notícias do Verdão e o Goianão, divisão de acesso, é aqui no Bandeirantes Acontece.
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2: 3:14, Bandeirantes Acontece, volta já já com muita notícia na sua tarde de quinta-feira.
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1: Estamos de volta, 3:16 e atenção, o senador e candidato à presidência Flávio Bolsonaro aparece com 53% dos votos válidos na disputa de segundo turno contra o atual presidente Lula, que soma 47% da preferência. Os dados são da nova rodada da pesquisa Poder Data, divulgada nesta quinta-feira, focada na decisão final do eleitorado.
2: Com a margem e com a diferença entre os candidatos é de 6 pontos percentuais e a margem de erro é de 1.8. O cenário aponta a liderança do parlamentar fluminense.
1: Votos válidos são aqueles dados diretamente a um candidato ou nas eleições proporcionais a uma legenda partidária. Votos em branco e nulos não entram no cálculo que define aí os vencedores.
2: Isso significa que a porcentagem apresentada na apuração não considera necessariamente todas as pessoas que compareceram às urnas. Ela é calculada apenas sobre os votos válidos.
1: A pesquisa Poder Data AIA entrevistou 3 mil eleitores entre os dias 5 a 7 de outubro de 2026 por meio de entrevista por telefone. A margem de erro do levantamento é de 1.8 ponto percentual para mais ou para menos, com intervalo de confiança de 95%.
2: A pesquisa foi realizada com recurso do próprio Instituto e está registrada no Tribunal Superior Eleitoral sob o protocolo BR-08134-2026. Sobre este assunto, sobre esta pesquisa divulgada hoje, quem traz pra gente a sua análise e a sua opinião é ele, professor Altair Tavares. Altair, boa tarde.
1: Boa tarde.
8: Olá, Danilo, boa tarde. Mariana, ouvintes. A divulgação aí da pesquisa Poder Data, mostrando Flávio Bolsonaro com 53, Lula com 47, em números arredondados, indica aí uma condição que era prevista. Aliás, meu comentário, né, de ontem no programa Manhã Bandeirantes apontava exatamente para um desses dois números, 53 a 48 ou 53 a 47. A conta, né, de segundo turno é muito simples, né? O que sobra para um passa para o outro, ou o que passa para uns inverte até chegar a 100% para o outro, porque os votos brancos, nulos e também abstenção são inválidos, né? O que importa é o voto dado para o candidato. As dificuldades maiores do atual presidente Lula estão aí principalmente na região sudeste, onde a diferença é grande, também na região nordeste, onde Lula chega nessa pesquisa com 52% das intenções de voto. Em outros levantamentos, em outros tempos, já chegou a ter perto de 60%. E é aí que realmente está digamos assim, um reforço, né, da grande diferença entre eles. Era previsto que Flávio Bolsonaro, numa chegada no dia do primeiro turno, ainda mantivesse essa perspectiva de crescimento, tanto é que Os números agora arredondados, né, tem uma perspectiva coerente com o que tem a indicação do primeiro turno. A dúvida agora, evidentemente, diante dessa vantagem de Flávio Bolsonaro, é se ele chegou no teto que ele consegue desse processo. As pesquisas poderão dizer nos próximos dias se chegou nesse teto ou não. Na eleição passada, em 2022, Lula abriu o primeiro turno com 55, ou melhor dizendo, com 5 pontos de diferença, e a diferença final foi de 1,7. Não significa que o fenômeno vai acontecer de novo, né, nessa eleição, até porque os candidatos estão em posição inversa para sua posição ideológica. Mas no contexto atual, né, percebe-se uma grande dificuldade para o atual presidente buscar uma reação diante da posição que tem e diante, né, do desempenho de Flávio Bolsonaro na conquista de mais votos, né, de mais eleitores. Estamos vivenciando já o início da campanha de segundo turno, com apoiadores se manifestando nas ruas, nas redes sociais, ou seja, desde as primeiras horas depois do resultado do primeiro turno, os candidatos já estão com os seus apoiadores incrementando a efetiva campanha de segundo turno, que vai para uma votação até no dia 25 deste mês. As dinâmicas das pesquisas eleitorais vão sendo apresentadas também, e a gente vai analisando a cada momento um cenário, a cada número uma situação, apesar de que os números não devem ser muito diferentes, que, como eu disse, se um tem 55, o outro tem 45. Se um tem 50, o outro tem 50. Se um tem 51, o outro tem 49. A situação de segundo turno, ela é muito simplificada. Obrigado a você, ouvinte, obrigado a todos os ouvintes da Bandeirantes Goiânia, você, Danilo e Mariana, um grande abraço, até amanhã nesse horário com mais informações aqui nesta programação, e amanhã também, a partir das 7:30 da manhã, no Manhã Bandeirantes. Até lá.
2: Outro abraço, Altair. Até amanhã, Deus assim nos permitindo.
1: 3:22, e o candidato à presidência Flávio Bolsonaro falou com a imprensa nesta quinta, ao lado de líderes. Flávio repercutiu a parceria com o partido Podemos. Vamos ver.
9: Alinhamento automático, a gente não está falando a carta em branco. E a Renata é uma pessoa que a gente tem um convívio, estou aprendendo bastante com a Renata, inclusive. Não é uma carta em branco, é um livro que a gente vai escrever junto, Renata. A história do Brasil a gente vai começar a escrever a partir de janeiro do ano que vem, do nosso jeito, com muita humanidade, mas com muita firmeza também. E, como você falou, eu sou uma pessoa que gosto muito de ouvir, né? Porque eu acho que sempre a história dos outros é muito mais importante do que a minha. Então você é um presidente que ouve, sim, demais, né, que aprende, que está disposto, que está aberto a, inclusive, projetos, né, que não sejam na nossa pauta, mas que agreguem, que sejam bons para a população, que até que sejam adversários políticos, eu estou disposto a abraçar sempre. Então esse apoio aqui do Podemos hoje, ele é muito mais do que um apoio político, é muito mais do que um apoio ideológico. É um apoio para a gente fazer o bem para as pessoas, porque 90% das dores dos seres humanos não tem coloração partidária. Isso eu aprendi com o professor Augusto Cury, tá, gente? Então eu penso dessa forma, então não tem que ser convencido disso.
2: O candidato do Partido dos Trabalhadores à presidência, Lula, busca fortalecer presença nas ruas e nas redes sociais. Em discurso, Lula disse ter ficado surpreso com o resultado.
10: Acho que nós fizemos uma campanha aquém da minha possibilidade. Acho que a gente poderia fazer mais. Eu disse pro Edinho que essa foi a campanha menos organizada que eu participei desde 1989, né? E normalmente a gente colhe aquilo que a gente planta.
1: E a gente continua te contando que em segunda sessão de discussão no plenário do Senado da PEC, que propõe o fim da escala de trabalho 6x1, o centro do debate foi o momento da tramitação. A base governista recolhe assinaturas para aprovar um calendário especial e acelerar a votação, defendendo que a medida é uma reivindicação histórica dos trabalhadores.
2: Já a oposição critica a aceleração do rito regimental às vésperas do segundo turno eleitoral e cobra mais detalhes sobre os impactos da alteração. Vamos acompanhar os detalhes na reportagem.
11: Um dos argumentos de quem defende mais tempo de tramitação é a necessidade de discutir com mais profundidade os efeitos da redução da jornada de trabalho. Segundo o senador Oriovisto Guimarães, do PSDB do Paraná, a aprovação da PEC como se encontra pode causar prejuízos a determinados setores.
12: Como vai ficar a carga dos horistas? Como vai ficar o descanso semanal remunerado? Como vai ficar o pessoal que trabalha em hospitais, que vieram falar conosco? Como vai ficar o pessoal da imprensa, que vieram falar conosco? Tem inúmeros setores produtivos apresentando questões e emendas simples podem resolver. Nós podemos fazer algo melhor.
11: Defensor histórico da redução da jornada de trabalho, o senador Paulo Paim, do PT do Rio Grande do Sul, argumenta que o Brasil já viveu essa experiência com a promulgação da Constituição de 1988 e os resultados foram positivos.
13: Quando nós aprovamos aquela redução da jornada de 48 para 44, de imediato o número de desempregados no Brasil diminuiu. E vamos ver também que a produtividade subiu entre 15 e 20 anos, algo em torno de 85%.
11: Outro ponto de divergência é o momento da tramitação. Oposicionistas afirmam que se trata de manobra que visa apenas ao sucesso nas urnas. Líder da oposição, o senador Rogério Marinho, do PL do Rio Grande do Norte, questionou o fato de o governo pautar o tema às vésperas do segundo turno. Além disso, Marinho relembrou a proposta defendida por sua bancada e presente em uma PEC de sua autoria.
14: Não nos negamos a discutir jornada, não nos negamos a discutir esse ou qualquer outro assunto. A estratégia é que o regimento seja cumprido, que haja discussão, que haja interstício, que não haja atropelo. Nós não somos contra nem a favor da escala 6x1, nós somos a favor de que haja uma jornada flexível. Quem trabalha precisa ter a condição de escolher e fazer a sua própria condição de trabalho.
11: O presidente do Senado, Davi Alcolumbre, explicou que durante a campanha eleitoral para o Senado, a discussão sobre a escala 6x1 poderia interferir nos temas dos candidatos, mas que agora não há pressão para os posicionamentos. Davi afirmou ainda que caso houvesse requerimento para a elaboração de um calendário especial para a acelerar a discussão, deveria ser submetido ao voto do plenário. Momentos depois, a líder do governo no Senado, Tereza Leitão, do PT de Pernambuco, disse que já está colhendo assinaturas para acelerar a tramitação.
15: Meu desejo era que essa PEC fosse votada aqui no plenário imediatamente depois da aprovação quase unânime na Comissão de Constituição e Justiça. O que é que pode mudar este rito? É um calendário especial. Estamos recolhendo as assinaturas.
11: Faltam 3 sessões de discussão para a votação em primeiro turno e outras 3 para o segundo turno. Entre os dois momentos, deve haver um intervalo de 5 dias úteis que poderá ser modificado caso o requerimento de Tereza Leitão seja aprovado.
2: Obrigado ao Douglas Castilho pelas informações.
1: E ainda falando sobre a escala 6x1, a proposta também foi tema de debate na sessão de ontem da Assembleia Legislativa de Goiás.
2: O assunto colocou frente a frente os deputados Bia de Lima, do PT, e Amauri Ribeiro, do PL. Os dois foram reeleitos e vão continuar na Lego na próxima legislatura.
1: Bia de Lima defendeu a votação da proposta e afirmou que é preciso avançar para garantir o fim da escala 6x1.
16: E é por isso que na semana que vem nós teremos a votação do fim da escala 6x1, tão necessária para quem de verdade preocupa com a família. Porque não existe família se você não consegue encontrar com seus filhos. Não existe a família verdadeira se você não está como mãe presente para educar suas crianças. Porque uma mãe trabalhadora não tem tempo. Na verdade, ela não tem nenhum dia de folga. É 7x0. Porque na naquele dia que seria sua folga, é o dia que ela lava a roupa, ela é o dia que ela arruma a casa, ela é o dia que cuida das crianças. Por isso, mais do que nunca, nós precisamos garantir o fim da escala 6x1, o avanço para que a classe trabalhadora tenha seus direitos preservados, tenha qualidade de vida, tenha reajuste do salário mínimo, tenha as legislação trabalhista garantida e não rifada para que os patrões façam o que bem quiser com o povo trabalhador, dizendo que isso é liberdade. Só nós que somos sindicalistas sabemos bem o quanto é difícil uma mesa de negociação, mesmo quando nós temos sindicatos organizados e fortes, como é o caso do que eu presido. Sabemos o quanto é difícil negociar com o governo, sabemos o quanto é difícil negociar com os prefeitos, com os patrões. Imagine se for a pessoa sozinha lá. Gente, não vamos enganar o povo.
2: Na sequência, o deputado Amaury Ribeiro, do PL, rebateu a posição da parlamentar.
1: Ele disse que defende o direito de o trabalhador negociar livremente a carga horária e as condições de trabalho. Durante o pronunciamento, Amaury Ribeiro também fez críticas à atuação de alguns ministros do Supremo Tribunal Federal.
17: O que nós defendemos desse país é que o trabalhador tenha direito à livre negociação. Se ele quiser trabalhar, tipo, se o petista quiser trabalhar um dia por semana, que trabalhe um dia por semana. Se o petista quiser trabalhar dois dias por semana, que trabalhe dois dias por semana. Mas aquele que realmente quer o bem da sua família e quer o crescimento desse país, se quiser a livre negociação para trabalhar sete dias por semana, é livre. É um país democrático, ninguém tem essa obrigação. E aí, quando eu vejo um petista dizendo que quer que o país se desenvolva, que venderam esse país para os Estados Unidos, quem fez isso foi essa esquerda canalha, corrupta. E dia 25 nós daremos a resposta, já demos agora no primeiro turno, vencemos a eleição no primeiro turno e vamos dar do lado da fivela nessa cambada de vagabundo, de ladrão, porque o país está cansado de ladrão, de vagabundo, de petista, de gente que tem ladrão de estimação, e nós não temos ladrão de estimação. E nós já estamos vendo aí, ó, a própria justiça que tem lado e partido recuando. Já soltaram Débora, deixando ela em prisão domiciliar. Já mudou. Já estão sabendo que quem vai gerir esse país é a direita. E nós queremos sim ver ministros na cadeia, impeachmentados, que prenderam pessoas inocentes, destruíram vidas. Mas principalmente, eu quero ver esse governo canalha e corrupto e todos os seus defensores de ladrões, de bandidos, na cadeia.
2: E nós seguimos acompanhando todas as discussões na Assembleia Legislativa do Estado de Goiás e também na Câmara Municipal aqui de Goiânia. É que a gente conta no próximo bloco sobre a eleição do novo presidente, da nova mesa diretora a partir do próximo ano aqui na Câmara Municipal de Goiânia. Daqui a pouco a gente conta isso e muito mais aqui no Bandeirantes Acontece.
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4: 4h35, vamos à participação de ouvintes. Alô, boa tarde.
5: Mariana e Danilo. Aqui no setor Tropicalville, residencial Tropicalville, está infestado de muriçoca da dengue. Ninguém está aguentando. Tanta muriçoca. E aqui eu cuido direitinho do meu quintal. Não tem lambança no meu quintal. Cuidar do quintal não adianta. O que adianta é bater veneno e eliminar os mosquitos. Porque antes que eles eliminam nós.
4: Obrigado aí a dona Floriza pela participação. Tá aí contando pra gente, né? Usando as palavras dela, tem muita muriçoca. É lá na casa dela que ela tem feito ali o cuidado, feito a sua parte no combate ao mosquito da dengue, mas não tem resolvido não. E você, Vacil Oliveira, tem também feito a sua parte no combate ao mosquito da dengue? Aí na sua casa tem muita muriçoca também, Vacil? Boa tarde.
3: Boa tarde.
6: Boa tarde, Mariana, Danilo, tudo bem com vocês? Tudo bem, ouvinte? Eu tenho uma arma, eu carrego comigo há vários anos. Essa anda comigo.
4: E não erra não, Vacil?
6: Erra muito, mas acerta também.
4: Vacil, falando de...
6: É hora que é uma mão só e ela... Né?
4: Falando sobre acertar e errar, isso me traz à mente pesquisas eleitorais. Eleição nacional, já tem rumo, já tem favorito? Hoje teve pesquisa, hein, Vacil?
6: Pois é, tem uma pesquisa que já foi divulgada, dando uma diferença de 6 pontos. Na prática, 3 pontos. Por quê? Porque como são votos válidos, você computa o resultado da eleição, cada um que o que está atrás sobe, o que está na frente perde. Então, se o que está atrás ganha 1 ponto, significa que o outro ganhou 2 pontos. Na prática, a eleição ainda está um pouco acirrada. Tem um favorito, que é Flávio Bolsonaro, com possibilidade, inclusive, de ampliar essa diferença. Isso é muito evidente a respeito do final do processo eleitoral no primeiro turno e para esse início. Né, volume de campanha, ações, perspectiva de poder que é criada, tudo isso favorece, neste momento, o Flávio. Mas também tem uma perspectiva de reação para Lula, e ele está se apegando nisso, obviamente, tentando aí de toda forma mostrar que é possível ganhar. A pesquisa faz esse movimento para mostrar o seguinte: olha, parece que não está definido. E as chances são pequenas, mas há chance. Então eles jogam nessas linhas tênues de possibilidades, cada um com o seu discurso, a sua narrativa, que é, para usar uma palavra bastante em voga hoje, para poder empolgar a sua militância. Flávio para disparar, Lula para poder reverter.
3: E aí eu te pergunto, trazendo aqui agora para o nosso estado, o Caiado, o que o Caiado, Ronaldo Caiado, pode acrescentar aí para o Flávio?
6: Olha, aqui em Goiás, resolve problemas dos dois lados, né? É uma articulação positiva, tanto para o governo do estado, quanto para o Flávio. Pacifica toda a direita, significa que está todo mundo hoje da direita engajado na campanha de Flávio, não tem mais caiadista e bolsonarista, é tudo flavista, é tudo trabalhando pela campanha. Por outro lado, esse diálogo com o PL aqui no estado, ele é proveitoso para Daniel Vilela, porque ele também implica numa possível participação do PL na Assembleia, na base do governo. Não terá o PL como oposição, e isso já é um ganho. Nessa pegada, Daniel acaba engajando mais na campanha, e isso também é ganho. Então, esse é um ponto de linha para os dois lados. No caso de Caiado, tem um ganho a mais para Flávio, porque Caiado é uma voz com repercussão nacional. Então, resolvida a questão aqui no estado, Caiado tem a possibilidade de utilizar os espaços nacionais, rádio, televisão, podcast, qualquer lugar, para poder fazer o discurso anti-PT e a favor da eleição de Flávio Bolsonaro. E isso também contribui com a campanha. Por isso, a importância de Caiado na perspectiva do PL. Do PL e de Flávio Bolsonaro.
4: Vacil, é claro que não importa como começa, mas sim como termina, já diz o ditado. Mas neste começo de segundo turno, na sua análise, quem tem começado melhor, Flávio ou Lula?
6: Flávio tem mostrado adesões à sua campanha, então aumenta a ideia de que ele vai ganhar. Para alguns, ele é só questão de tempo, ganha, então isso já aparece bem resolvido. Essa perspectiva ajuda a definir aquele indeciso, aquele que não quer perder o voto. Esse tende aí para quem ele acha que vai ganhar. Então, para falar, a outra coisa é o volume de adesões, porque a perspectiva de vitória, ela atrai aliados. Nos últimos dias, republicanos, PP, União Brasil, está tudo acrescentando para a campanha de Flávio, dando aquela ideia de que a campanha cresce a cada dia. Já está grande, com possibilidade de vitória e crescendo.
4: Conversamos com Vacil Oliveira. É sempre um prazer, Vacil, ouvi-lo. Uma ótima tarde e até amanhã, Deus assim nos permitindo.
6: Obrigado a todos. Fiquem com os mosquitos de vocês, que eu fico com os meus mosquitos aqui.
3: Tchau, tchau.
4: Aquele abraço. Acerte a hora no relógio da Bandeirantes, 4:43. E agora a gente conta que a Câmara Municipal de Goiânia elege novo presidente, além de 11 cargos diretivos no próximo sábado. Quem traz as informações é o repórter Fernando Rosa. Boa tarde, Fernando.
7: Uma ótima tarde, Mariana e Danilo, e um abraço para o ouvinte que nos acompanha aqui no Bandeirantes Acontece. A mesa diretora da Câmara Municipal de Goiânia convocou uma sessão extraordinária para definir o novo presidente da casa, os novos diretores de 11 cargos e os mais novos membros das comissões permanentes. A eleição do grupo diretivo do segundo biênio da 20ª legislatura, vigente pelo período de 1º de janeiro de 2027 a 31 de dezembro de 2028, será realizada no próximo sábado, dia 10 de outubro. A eleição da nova mesa será realizada em votação aberta, individualmente para cada função. Os vereadores irão votar em presidentes e membros das 22 comissões permanentes da casa e para a comissão mista. O atual presidente é o eleito deputado estadual Romário Policarpo, que deixará o cargo para assumir a cadeira de deputado no dia 1º de fevereiro de 2027. Policarpo encerra o quarto mandato consecutivo como presidente da Câmara, feito inédito no Legislativo goianiense. A atual mesa deixa como herança para a próxima gestão uma série de avanços na casa, como a modernização e inserção da TV Câmara em canal aberto, a implantação de um novo sistema de votação em plenário, a integração dos auditórios e sala de reuniões com a TV Câmara e a conquista do selo ouro de Programa Nacional de Transparência Pública da Associação dos Membros dos Tribunais de Contas do Brasil. Fernando Rosa, para a Rádio Bandeirantes Goiânia.
3: Obrigada, Fernando, pela participação e, ó, continua com a gente, porque no próximo bloco a gente te conta que tem gente tentando dar golpe aí em nome da Equatorial Goiás. 3h46.
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4: Faltando 11 minutos para as 4 da tarde. Olha, infelizmente, cada vez mais os bandidos estão inovando na forma de aplicar golpes ao cidadão de bem.
3: Mais uma vez, né, Danilo?
4: Mais uma vez.
3: A gente conta porque clientes da Equatorial Goiás denunciaram nova tentativa de golpe envolvendo os canais digitais da concessionária de energia elétrica. Por meio do WhatsApp, os golpistas enviam em comunicados de supostos débitos pendentes, seguido de um link direcionando para o pagamento em uma página falsa da empresa.
4: Diante das pesquisas, diante das denúncias do golpe no site falso, a Equatorial Goiás esclareceu que os golpistas estão utilizando do nome e identidade visual da empresa para enviar mensagens e criar sites falsos com intenção de enganar os consumidores.
3: A concessionária de energia reforça os pontos de atenção para identificar os sites falsos e as recomendações para evitar golpes.
4: A companhia alerta que uma mensagem com aparência profissional pode ser falsa. O uso de informações do consumidor e de palavras como cobrança ou regularização pode tornar a abordagem mais convincente. Avisos de corte e pedidos para resolver a situação rapidamente também exigem atenção. Antes de agir, confirme se há débito e solicite a fatura diretamente à distribuidora.
3: O cuidado vale também para o endereço do site. A empresa ressalta que o fato de ter a palavra Equatorial no link não garante que a página pertença à companhia. Para acessar a agência virtual, digite www.equatorialenergia.com.br no navegador e selecione Goiás. Evite usar o link recebido em uma mensagem suspeita, mesmo que a página exiba a marca da empresa. Destacou então a companhia.
4: E aqui tá tudo simplificado, né, Mariana? Nem tudo que parece é. Não é porque tem a logo da Equatorial, não é porque tem a, não só da Equatorial, mas é porque tem a logo de uma instituição, de uma empresa, tem o nome. De fato é, infelizmente hoje não se pode acreditar. Então sempre procure os canais oficiais, seja do governo, seja aí no caso da Equatorial, sempre que possível confirme mais de uma vez, chame alguém, na dúvida chame alguém para dar uma olhada, vai até um ponto fixo de atendimento, porque cada vez mais os bandidos estão inovando e quem nunca, hein? Já tentou?
3: Quem nunca
4: já recebeu uma ligação tentando aplicar golpes e quantas pessoas já caíram em golpes, foram lesadas por conta de bandidos que agem dessa forma.
3: Um abraço pro Farli Batista Mendonça, tá aqui com a gente no YouTube, desejando bom programa para nós. Obrigada, Farli, por sua participação.
4: Obrigado, ótima quinta-feira para você. E a Câmara Municipal de Goiânia aprova o projeto de lei que estabelece medidas de prevenção e ação contra situações de racismo em eventos esportivos. O repórter Douglas Alves chega com mais informações. Boa tarde, Douglas.
10: Boa tarde, Danilo. Boa tarde, Mariana. E boa tarde a você que acompanha a Rádio Bandeirantes. A Câmara Municipal de Goiânia aprovou nesta quarta-feira um projeto de lei que estabelece medidas de combate ao racismo em eventos esportivos da capital. Batizada de Lei Vini Júnior, a proposta é de autoria do vereador Lucas Quitão e foi aprovada em segunda e última votação. O projeto faz referência ao atacante brasileiro Vinícius Júnior do Real Madrid, que se tornou um dos principais símbolos da luta contra o racismo no futebol após sofrer ataques racistas na Espanha. Entre as medidas previstas está a divulgação obrigatória de campanhas educativas contra a discriminação racial antes das partidas e durante os intervalos. A proposta também determina a orientação de funcionários e prestadores de serviços, além da divulgação de informações sobre os canais de atendimento às vítimas. Outra medida importante é a criação de um protocolo que permite a interrupção de eventos em casos de denúncia ou identificação de atitudes racistas. As regras deverão ser aplicadas em estádios, ginásios e arenas da capital, incluindo o Antônio Ascioli, a Serrinha, o Onésio Brasileiro Alvarenga e o Serra Dourada. O texto agora segue para análise do prefeito Sandro Mabel, que poderá sancionar ou vetar a proposta. Segundo o autor do projeto, o objetivo é garantir que torcedores e atletas tenham condições de denunciar episódios de discriminação. Lucas Quitão reforçou ainda que racismo é crime e não pode ser tratado como normal, dentro ou fora dos estádios. Douglas Alves, para a Rádio Bandeirantes.
3: Obrigada, Douglas, pela sua participação. 3:54 e a professora Fátima Gavioli foi nomeada pelo governador Daniel Vilela nessa semana para o cargo de secretária de Estado da Educação de Goiás. Ela já havia ocupado a função de janeiro de 2019 a março de 2026 durante a gestão de Ronaldo Caiado. Ela deixou o cargo para ser candidata a deputada federal.
4: Fátima Gavioli é formada em Letras, Direito e Pedagogia. Também é mestre em Educação, pós-graduada em Gestão Pública pelo Centro de Liderança Pública de São Paulo e doutora em Psicologia da Educação pela Pontífica Universidade Católica do Rio Grande do Sul.
3: Helena Bezerra, que atuou como secretária de Educação de abril de 2026 até o início de outubro, retorna ao cargo de secretária adjunta da pasta, função que ocupava desde 2022 ao lado de Fátima Gavioli.
4: 3:55. O Tribunal Regional Eleitoral de Goiás deferiu por unanimidade na última quarta-feira, portanto ontem, o registro de candidatura da deputada estadual eleita Ana Caroline Guimarães Faria, do MDB, a Carol do Amiltinho. O TRE Goiás também rejeitou dois questionamentos à filiação dela ao MDB. Nos últimos dias, dois advogados pediram ao tribunal que o pedido de registro fosse indeferido porque supostamente ela não estaria filiada ao partido. Eles citam que o sistema filia não atribui a ela nenhuma

0: foi acompanhado pelos colegas Laudo Natel, José Paganucci, Stephanie Fiuza e Mark Shida Brandão. Carol substitui o marido Hamilton Filho na corrida pela légua a menos de uma semana da eleição, depois que ele faleceu em um acidente na BR-050 em Cristalina. Ela foi eleita no último domingo com recorde de votos para uma candidatura a deputada estadual, com 109 mil votos.
1: 3h57, a gente abraça também André, tá aqui o Jacinto do Sertão e o Sérgio mandando mensagens pra gente aqui no Bandeirantes Acontece.
0: Urgências médicas, limpeza urbana, serviços públicos, o que abre e o que fecha nesse feriado de 12 de outubro, hein? Quem nos conta é a Vitória Farias. Boa tarde, Vitória.
2: Boa tarde, Danilo, Mari e você, ouvinte do Bandeirantes Acontece. Em razão do feriado nacional de Nossa Senhora Aparecida, celebrado no dia 12 de outubro, a Prefeitura de Goiânia adotará um esquema especial para o funcionamento das repartições e serviços municipais. O expediente administrativo regular será suspenso e retomado no dia seguinte, mantendo ativas as operações essenciais em regime de plantão e as atividades de conservação urbana. Para garantir assistência contínua à população, toda a rede municipal de urgência e emergência médica funcionará 24 horas durante o feriado prolongado, acolhendo tanto adultos quanto crianças. A aplicação de vacina será mantida nos 8 centros municipais de vacinação, abertos das 8 às 18 horas. Os serviços de manutenção e limpeza da capital não sofrerão alterações operacionais no fim de semana nem no feriado. E quem planeja aproveitar o feriado e o Dia das Crianças ao ar livre contará com atrações municipais abertas. O Parque Zoológico de Goiânia estará aberto das 8h30 às 5 horas da tarde, com o encerramento da bilheteria às 4 da tarde. O Parque Mutirama, funcionando das 10 da manhã às 5 horas da tarde. E os mercados municipais. As unidades estarão fechadas na segunda-feira, com exceção do Mercado Central, na Rua 3, no centro, que abrirá das 7 da manhã ao meio-dia. As equipes da área social estarão de plantão contínuo, assim como a Guarda Civil Metropolitana. Vitória Farias, eu volto com vocês aí no estúdio.
1: Obrigada, Vitória, por sua participação sempre aqui com a gente no Bandeirantes Acontece. E agora são 3h59, na sequência, muito mais informação para você.
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1: Estamos de volta com o Bandeirantes Acontece e agora tem muita informação boa por aqui, né, Danilo?
0: É isso mesmo, olha a hora, 4h01.
1: A ortodontia... Desculpa, pode continuar.
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1: A ortodontia, dentistas, estão cada vez mais tecnológicos e os aparelhos dentários também. Os

0: Escaneadores transparentes vêm ganhando espaço entre pacientes que desejam corrigir o sorriso de forma discreta e com mais praticidade no dia a dia.
1: Quem explica tudo é a cirurgiã dentista Tamires Fernanda Bari. Doutora, boa tarde, seja bem-vinda mais uma vez, um prazer recebê-la.
2: Boa tarde, sempre bom estar aqui, né?
0: Coisa linda, seja bem-vinda.
1: Doutora, o que é exatamente o alinhador transparente? Como que ele funciona para movimentar os dentes?
0: Uma dúvida muito grande. Como que aquele negocinho faz os dentes se movimentar?
2: Olha, eu vou falar pra vocês, é como se fosse o iPhone Pro Master Master Plus da ortodontia, né? Acredito eu que é uma das coisas mais modernas que a odontologia tem hoje, né? A vez passada eu falei sobre tecnologia. Exatamente. Sobre escaneamento, né? E através desse escaneamento é confeccionado, imagina comigo, uma sequência de placas sob medida pro dente do paciente, no qual a gente vai trocando geralmente a cada 10 dias. E essa placa vai criando forças e movimentando o dente no lado que eu quero seguir. Vou te falar que a previsibilidade e o resultado que entrega não se compara aos ferrinhos que a gente utilizava.
0: Olha só, e aí, quem pode usar os aparelhos e por que que esses alinhadores estão caindo tanto no gosto dos pacientes?
2: Quando eu falo de alinhador, ele é indicado para qualquer pessoa que precise movimentar os dentes. Mas eu vejo e eu gosto de recomendar para pessoas adultas. Então, principalmente, por exemplo, da minha idade para frente, né?
0: Qual seria a sua idade? Pode perguntar.
2: Então, hoje, os pacientes mais, assim, acima de 25, eles não se vê mais usando ferrinho na boca, né? A gente não tem mais aquela paciência, né? E até esteticamente não é legal. Então, a grande maioria dos pacientes que opta pelo aparelho invisível, geralmente é de 25 mais. Mas ele não deixa de ser uma boa indicação para pacientes mais jovens também.
1: Doutora Tamires, e hoje uma das principais dúvidas é: o alinhador transparente realmente funciona tão bem quanto o aparelho fixo?
2: Funciona. Quando bem planejado, ele segue uma sequência, eu diria que às vezes, em alguns casos, até melhor, né? Vocês já devem ter utilizado aparelho na adolescência, né? Então, toda vez que você vai no dentista, você fala, quando eu vou tirar? Quando eu vou tirar, né? Eu não aguento mais. E o alinhador, não. O alinhador, você sabe exatamente como o seu sorriso vai estar hoje, daqui 15 dias, daqui 21 dias, daqui 30 dias, através de uma sequência 3D. Então, eu sei quando o paciente não está utilizando, porque se o dente não está seguindo o alinhamento, a plaquinha confeccionada, significa que o paciente não está utilizando, porque não tem erro. Você utiliza, vai funcionar.
0: E aí, muita gente chama de aparelho invisível. Ele realmente é imperceptível quando a pessoa está aí falando, sorrindo?
2: Eu diria invisível comparado ao outro, né? Mas ele dá pra sim ver o paciente utilizando quando a gente se aproxima. Mas ele é estético, ele é muito bonito. Então ele dá até um brilho no dente quando o paciente está utilizando, sabe? Então assim, ele não deixa, eu não diria 100% estético. Porque ele aparece, né? Não, eu não diria 100% invisível. Né? Ele não é invisível, mas ele é 100% estético.
1: Doutora Tamires Fernanda Bari, cirurgiã dentista da Odontotop.
2: A melhor do Goiás.
1: Quiçá do Brasil.
0: É verdade.
1: E aí eu te pergunto, qual que é a diferença, doutora, entre um alinhador original e outras opções disponíveis no mercado? E qual que vocês trabalham na Odontotop?
2: A gente utiliza o Invisalign. Quando eu falo de Invisalign, eu sempre dou uma comparação com a Coca-Cola, né? Existem outros refrigerantes de cola? Existe, né? Mas quando você toma uma Coca-Cola,
0: é
2: você
0: Coca-Cola.
2: Sabe que a Coca-Cola é Coca-Cola, né? Então, ele foi um dos pioneiros, o pioneiro em aparelhos invisíveis, né? Então, foi a própria empresa Invisalign foi a primeira, a pioneira que criou. Eu já trabalhei com outras marcas, claro que eu não vou falar quais são, mas eu não tinha tantos resultados quanto o Invisalign. Agora, o Invisalign, o original, vou te falar que ele entrega exatamente o que ele promete.
1: E aí, quais são essas diferenças de um para o outro, para o nosso ouvinte entender?
2: Planejamento, por exemplo, um planeja, outro planeja. Mas quando você está utilizando, parece que a pressão, a força do original, ele exerce exatamente. Então, eu tenho um sucesso no tratamento, sabe? O outro, às vezes, eu preciso repetir a placa, às vezes acaba levando mais tempo do que o normal. Então, até um tempo atrás, antes de eu trabalhar com Invisalign, eu era um pouco preconceituosa, porque eu não conseguia bons resultados só com o aparelho transparente, né? Com o invisível. mas vou te falar que agora eu mudei minha opinião 100%. Depois que eu trabalho com Invisalign, o sucesso, a entrega pro paciente, eu vejo eles fechando o tratamento, seguindo as plaquinhas, finalizando, tudo dando
1: que
2: certo.
1: Legal.
2: Doutor, é Coca-Cola.
0: Coisa boa. Doutor, e você tinha falado aí sobre a questão da previsibilidade, né, do tratamento com os alinhadores. Na prática, o que isso significa aí para os pacientes?
2: Lembra que eu falei, quando eu vou tirar, doutora? Quando que eu vou tirar o ferrinho da minha boca? Nesse não. Previsibilidade é você sentar junto com o paciente, ele olhar na tela do computador, ele ver como o sorriso dele está hoje e como vai estar daqui 6 meses. Hoje, 90% dos tratamentos levam 6 meses. Muito pouco, né?
0: Muito pouco.
2: Muito pouco. Claro que quando é algo mais grave, avaliação, né? Precisamos de avaliação. Eu tenho tratamentos maiores, mais longos, com certeza, mas a grande maioria em 6 meses hoje é resolvível. E eu mostro pro paciente, ó, se você usar, você está assim, daqui 3 meses você vai estar assim e daqui 6 meses vai finalizar assim.
0: E aí, falando sobre isso, como é a questão da dor pro paciente nesse período, já que é tão rápido assim, né?
2: É totalmente tolerável.
0: Sim.
2: Não se compara a uma dor de um aparelho normal. Então, porque o normal, ele machuca. A dor do aparelho, ele não dói. Dói a afta que o aparelho causa, né? Então, o alinhador, ele é totalmente confortável. Ele dá, sim, uma pressão, até porque está movimentando o dente e a gente quer que movimente, mas eu nem chamaria de dor, eu chamaria de uma pressão.
1: Doutor, e aí eu vou voltar só um pouquinho nessa questão da duração. A senhora disse aí, até 6 meses, às vezes um caso, ou às vezes um pouco mais. O que depende essa duração?
2: Da onde nós saímos, né? Então, assim, o quão torto está, o quão complexo o caso está. Lembra que eu falei para vocês que a maioria dos pacientes hoje são pacientes mais velhos? Então, normalmente, são pacientes com caso parecido com o meu. Já utilizou o aparelho normal quando adolescente e o dente deu uma voltada, digamos assim, né? Uma entortada de volta. Então, é totalmente possível corrigir em 6 meses. Agora, um paciente que tem dentes muito apinhados, nunca utilizou o aparelho, né? Vai ser o primeiro contato. Então, consequentemente, eu preciso fazer muito mais movimento e isso vai aumentar o tempo.
0: E aí, a gente falando só coisa boa, né, desse tipo de aparelho, com certeza o pessoal que está acompanhando já fica mais interessado. Mas e aí, todo paciente que precisa usar aparelho pode optar pelo alinhador invisível ou ainda existem casos em que o aparelho convencional é o mais indicado?
2: Olha, agora você me apertou, né? O aparelho invisível, ele é maravilhoso, ele é perfeito, ele é tudo de bom, mas tem casos que eu ainda opto pelo tradicional. A gente chama de sistema híbrido. Então, muitas vezes, por exemplo, seu João chegou com um dente muito apinhado, mas eu tô falando de casos severos. Então, é muito mais fácil eu colocar um sistema convencional primeiro, né? Hoje a gente tem o que nós chamamos de autoligado, que também já é uma modernidade maior, e aí utilizar uns 6 meses do fixo mesmo e depois ir pro alinhador.
1: Doutora, uma das queixas das pessoas que usam o aparelho convencional é você falar da questão da hora da alimentação, de limpar. Ah, não pode isso. Ah, não, isso eu não vou nem comer, mas porque gruda tudo nos dentes e tal. Por ser removível, o alinhador, ele facilita a alimentação e também a higiene dos dentes?
2: Ah, com certeza. Eu acho que o maior benefício de todos, assim, olha, o que é o melhor, o que o alinhador tem de melhor? É essa facilidade na higienização, porque você vai ter o mesmo conforto que você tem hoje, né? Então, assim, eu não uso aparelho hoje, não mais. Então, quem usa o alinhador vai remover, vai se alimentar, vai passar o fio normalmente e depois ele vai voltar para o alinhador.
0: O Felipe Oliveira está aqui no nosso chat perguntando a média de valor deste aparelho. Ele tem que usar, mas não quer usar os ferros. Felipe Oliveira.
2: Felipe Oliveira, deixa eu te falar. Já foi muito mais caro. Já foi muito mais caro. Até então ele era conhecido por um aparelho de celebridade, né? Então, assim, já chegou a custar R$40 mil um tratamento desse,
1: nossa,
2: né? Hoje, eu vou te falar que é uma média, existe uma média, de mais ou menos de 5 a 18 casos muito complexos, né? A grande maioria, 5.500, 7, vai depender. Porém, você não paga as manutenções, né? Então, você faz a compra, fecha o pacote ali, divide, né, no seu cartão, parceladinho tudo vai e compensa, sabe? Os pacientes, eu nunca vi um paciente que usou alinhador Invisalign e se arrepender.
0: E aí, como que funciona as condições facilitadas de pagamento no Hospital do Dente?
2: Ah, aí você falou bonito, né? No Hospital do Dente, a gente faz tudo para que o paciente tenha o conforto, né? Então, eu não consigo falar uma média nesse valor. Ah, quanto de entrada? Vai depender do qual o tratamento. É, como que você vai pagar? Vai ser boleto? Vai ser cartão? Mas eu posso garantir que eu tô lá para viabilizar da melhor maneira. Chegou lá, vai dar negócio. Se o paciente quer, eu quero, vai dar certo.
1: Qual que é o nome do nosso amigo? Felipe?
0: Felipe Oliveira.
1: Felipe, eu tenho certeza de uma coisa, se você for lá na Odontotop, a doutora Tamires, toda a equipe, não vai deixar você sair de lá sem você com esse aparelho para você. Você não vai sair de lá sem. Pode ir lá.
2: E Felipe, deixa eu te falar, a avaliação é sem custo.
0: Ah, é melhor. Os exames.
2: Os exames são sem custo. É só vantagem.
1: Não acredito, Felipe, que você não vai lá, hein? Não acredito.
2: Acho que eu vou conhecer o Felipe amanhã.
0: É verdade.
1: E aí, Felipe, depois você manda mensagem pra gente. Na próxima vez que a doutora Tamires estiver aqui, conta pra gente,
0: que
1: viu?
0: Deu tudo certo.
2: Tô achando que no Natal o Felipe já vai estar com os dentes tudo alinhado.
1: Que maravilha, que maravilha. Doutora, e a idade? Existe uma idade ideal para começar um tratamento com alinhadores transparentes?
2: Não, não existe uma idade ideal. Igual eu falei, eu sempre recomendo de adolescentes, adultos. Eu não sou muito fã para crianças nesse sistema ainda. Mas adolescente, adulto, pessoas mais velhas, pode tranquilamente que vai gostar.
1: Adolescentes a gente vai pegar a partir dos 12, 14?
2: Não, eu jogaria um pouco mais. Eu geralmente costumo indicar mais de 15.
1: Mais de 15.
2: Não que não possa utilizar antes. Mas eu vou falar que o adolescente, ele tem algumas limitações até de crescimento que dificulta, né, o alinhador, porque ele é confeccionado previamente. E eles perdem muito.
0: É isso que eu pensei. Fiquei pensando ali a questão deles conseguirem tirar, colocar. Isso aí é perigoso.
2: É, se é um paciente, se é um adolescente que é comprometido, que a gente percebe, pode ir sem medo.
0: O meu filho não. É custoso.
2: Então, talvez o fixo seja mais vantagem para ele.
0: Ele tá usando, inclusive. E aí, quais os cuidados que o paciente precisa ter para que o tratamento tenha, então, um resultado esperado em tão pouco tempo como na maioria das vezes?
2: Eu sempre falo que o tratamento Invisalign, ele é 50-50. 50% nós dentistas criar o planejamento correto, né? Porque querendo ou não, em vez de eu fazer a força na boca do paciente, eu faço no computador e eu sei exatamente o caminho que deve seguir. Então eu faço a minha parte, eu tenho a colocamos nosso conhecimento ali para ter um tratamento adequado, mas o paciente precisa utilizar. O aparelho só funciona se tiver em boca, né? Então, diferente do fixo, você tá dormindo, ele tá funcionando, você tá comendo, ele tá funcionando. E o Invisalign, você precisa ter aquela autonomia de tirar e colocar. Precisa usar 18 a 20 horas por dia.
0: Isso que eu ia perguntar em relação ao tempo, né, durante o dia. Então, é bom ficar com ele na boca, tirar só para alimentar mesmo.
2: Literalmente é só para o tempo de comer, né? Sobra aí uma janela de 4 a 6 horas aproximadamente.
0: Então, comer muito.
2: Então, dormindo tem que utilizar, mas isso não é um problema. Eu vejo que os pacientes, eles gostam muito, ou até porque ele é muito confortável, né? Então, você colocou ali, você esquece que está.
1: E aí, e os cuidados? Porque é o bom, mas até o perigo, bem disse, a gente esquece que tá, mas tem que ter os cuidados. E quais são esses cuidados que o paciente precisa ter para que o tratamento tenha o resultado esperado?
2: Cuidados que você fala seria no aparelho ou no tratamento em si?
1: Ambos.
2: Com o aparelho, manter ele bem higienizado. Geralmente, a cada 10 dias, renova a placa, né? Então, não dá tempo dela ficar velha, manchar ou algo do tipo. Mas a escovação da placa é com escova de dente normal, assim como nossos dentes. Agora, no tratamento, é comparecer na consulta. Normalmente, a cada 60 dias ou a cada 30, né? Depende como que a gente combina. Casos mais complexos são mais consultas. Então, comparecer nas consultas e utilizar o aparelho. Não tem segredo.
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2: 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Ah, uma coisa legal. Dá pra clarear os dentes enquanto faz o Invisalign.
0: Ah.
2: Né? Então, como a gente já tem uma moldeirinha ali, dá pra acrescentar o gel. Então, muitos, eu acho que quase 100% dos meus pacientes, ao mesmo tempo que tá alinhando, ele já vem clareando.
1: Que legal,
0: já
1: hein?
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1: Junta o útil com o agradável.
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1: Conversamos na tarde dessa quinta-feira com a cirurgiã dentista, a doutora Tamires Fernanda Bari, da Odonto Top. Aqui nós agradecemos mais uma vez pela gentileza de estar aqui conversando com os nossos ouvintes, sempre trazendo informações tão importantes, tão relevantes. Doutora Tamires, uma ótima tarde e até uma breve próxima oportunidade.
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0: 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Obrigado, ter você aqui mais uma vez.
1: A doutora gosta de falar sobre odontologia e nós gostamos de ouvi-la falar.
0: Com
1: sobre.
0: Certeza.
2: Que honra estar aqui.
1: Olha a hora, 4:17, daqui a pouco tem mais notícias aqui no Bandeirantes Acontece.
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0: Estamos de volta com o Bandeirantes Acontece, agora aqui em Goiânia, 4:20, virando para 21 agora, Danilo.
1: Abraçando você que tá em casa, no carro, no trabalho, aonde quer que você esteja, obrigado pelo carinho, por essa companhia maravilhosa e mais um Bandeirantes Acontece, principalmente, muito obrigado pela sua amizade. Abraçando aqui o amigo Nivaldo Humberto, ele e a sua digníssima esposa, estão aí na estrada, nos dando uma calma aí na estrada, nos dando uma carona. Que Deus vos conduza, Chino. Obrigado pelo carinho sempre.
0: 4:21.
1: Olha, a gente te conta agora que o Tribunal Regional Eleitoral de Goiás deferiu por unanimidade ontem o registro de candidatura da deputada estadual eleita Anne Carolina Guimarães Farias, a Carol do Amiltinho do UTRE. Goiás também rejeitou dois questionamentos à filiação dela, ela que foi a deputada mais bem votada da história do estado de Goiás para deputada estadual, com 109 mil votos.
0: E tem também o Tribunal Regional Eleitoral de Goiás rejeitou os embargos de declaração apresentados pela vereadora Ava Santiago e manteve a decisão pela perda do mandato da política na Câmara Municipal de Goiânia. A decisão do caso de infidelidade partidária é de terça-feira.
1: Na decisão, o TRE determinou a comunicação da decisão à Câmara. Porém, ainda até o fechamento dessa matéria, a Câmara não havia sido notificada. Ainda é possível recorrer ao Tribunal Superior Eleitoral. O relator no processo, desembargador eleitoral Ademir Teixeira Pérez Júnior, afirmou que os argumentos da defesa já haviam sido analisados anteriormente. Em julho, a corte já havia decidido por 6-1 pela perda do mandato.
0: A ação foi proposta pelo PSDB depois que a parlamentar deixou a legenda e se filiou ao PSB no início deste ano, fora da janela partidária e sem autorização formal do partido. Para os tucanos, a mudança violou as regras eleitorais aplicáveis aos detentores de mandato. A Ava se filiou ao PSB em janeiro. À época, a parlamentar afirmou que acreditava ter respaldo da direção do PSDB para deixar a legenda. Em março, os diretórios estadual e metropolitano do PSDB ingressaram com a ação de perda de mandato.
1: Em nota, a vereadora disse que respeita a decisão do tribunal, mas entende que o julgamento apresenta questões jurídicas relevantes que ainda precisam ser analisadas de forma mais profunda. Ela confirmou que levará o caso ao TSE, abre aspas. Enquanto os recursos são analisados pelas instâncias competentes, Ava Santiago seguirá exercendo normalmente o mandato de vereadora por Goiânia e reafirma sua confiança na justiça eleitoral e no direito de defender, por meio dos recursos cabíveis, a legitimidade do mandato para o qual foi eleita. Fecha aspas.
0: 4:24 e agora vamos de esporte, Danilo.
1: Tá na hora do nosso Giro Esportivo.
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0: Goiás Esporte Clube. Começando com o Goiás Esporte Clube, o único goiano que venceu, que conquistou os 3 pontos nesta rodada da Série B. Divino Lucena, conta mais detalhes pra gente. Boa tarde, Divino.
8: A vitória do Goiás na última terça-feira em cima da equipe do Atlético aqui na Serrinha pelo placar de 2-1 fez com que o Goiás recuperasse uma posição na tabela de classificação. Neste momento é o 11º colocado na tabela com 45 pontos agora. E independente do fechamento da rodada hoje, ainda com 2 jogos a realizar, inclusive com um adversário concorrente direto do time esmeraldino na tabela, a equipe do Náutico, que recebe em casa o Novo Horizontino. Independente de uma vitória do Náutico hoje, mesmo que ele chegue aos seus 45 pontos com uma vitória, ele chega a 12 vitórias na competição. O Verdão nesse momento tem 13 vitórias. Então, com os mesmos 45 pontos que a equipe do Náutico, em caso ele vença, o Verdão fecha a rodada nesta primeira, a 11ª colocação na tabela de classificação. Verdão que volta a campo no próximo domingo, 18h30 da noite, lá no Paraná, contra a equipe do Operário, no Germano Krieger. O Verdão pela 12ª rodada, então, tentando aí mais uma decisão na competição, uma vez que dentro, internamente no clube, todos acreditam ainda numa classificação entre os 6 primeiros ao final aí deste turno do brasileiro da Série B. Muito difícil, terá que vencer aí os seus 6 jogos que ainda lhe restam, 3 em casa e 3 fora. Para o compromisso de domingo, apenas uma dúvida hoje: o atacante Cadu, que saiu contundido do jogo contra o Atlético, vai tentar se recuperar e estar à disposição para este jogo contra o Operário. Esta é a única dúvida do técnico Moser para fechar o 11 inicial e colocar o que tem de melhor para tentar mais uma vitória e continuar alimentando a possibilidade de rodada a rodada estar sonhando ainda em chegar aos 6 primeiros colocados ao final da tabela e disputar o playoff. Danilo.
1: Valeu, Divino Lucena. Agora 4:25, tá na hora de Vila Novar. com as informações do Tigrão. Ela tá chegando, Tandara Reis e as notícias sobre o Vila.
0: O Vila Nova ficou no empate por 0-0 com a equipe do Cuiabá ontem à noite no estádio Onésio Brasileiro Alvarenga, em partida válida pela 32ª rodada da Série B do Campeonato Brasileiro. Com o resultado, o Vila Nova chegou aos 58 pontos, mas perdeu a chance de reassumir a liderança da competição. O Juventude tem 59 pontos e é o novo líder da competição nacional. No entanto, o Vila Nova não teve tempo para se lamentar. A equipe colorada já se reapresentou hoje pela manhã no CT Vila do Tigre e iniciou a preparação para o próximo jogo da Série B do Campeonato Brasileiro. Vila Nova volta a campo no domingo às 17h30 diante do Náutico no Estádio dos Aflitos, partida válida pela 33ª rodada da Série B do Campeonato Brasileiro. Para essa partida, o técnico Guto Ferreira não conta com o lateral esquerdo Igor Luiz. O jogador recebeu o terceiro cartão amarelo e vai cumprir suspensão automática. O seu substituto natural é o William Formiga, que tem 199 partidas com a camisa colorada. Ou seja, se for titular nessa partida contra o Náutico, ele vai completar 200 jogos com a camisa do Vila Nova.
10: E agora é direto para Campinas, as informações do Dragão do Brasil com ele, Igor Adorno.
11: Ontem, 3-1 para o CRB em Maceió, o Dragão estacionou nos 52 pontos na competição. Está somente um ponto atrás do Criciúma, que é o quinto colocado, mas que ainda joga nessa rodada e pode aumentar a vantagem em relação ao Atlético. Em compensação, o Dragão não sai do G6 com resultado negativo, mas viu o CRB encurtar a distância que antes era de 4, agora para 3 pontos. O Atlético também viu o Sport encostar com 50 pontos e o Dragão tem justamente o Leão da Ilha do Retiro como próximo adversário já no próximo domingo às 16h30 no estádio Antônio Ascioli.
1: Obrigado, Igor Adorno, pelas informações. E ontem a bola rolou pelo Goianão, divisão de acesso, penúltima rodada. O Bom Jesus, jogando em casa, levou um susto do Morrinhos, viu, Mariana?
10: Foi. Rabino?
1: Morrinhos virou o jogo para 2-1, tava ganhando, o Bom Jesus foi atrás, conseguiu o empate e no finalzinho uma vitória. E com essa vitória ontem, em casa, o Bom Jesus vai ter uma final domingo contra o Goianésia. Explico para você, amigo ouvinte, por que uma final. Porque a primeira vaga já é do Rio Verde. Rio Verde já tá com acesso garantido para a divisão a Série A, né? A divisão de elite do futebol goiano na próxima temporada. Rio Verde já tá garantido. O Bom Jesus é o segundo com 31, o Goianésia é o terceiro com 30. Tem só mais uma rodada. E adivinha quem o Bom Jesus vai enfrentar?
10: O Goianésia.
1: O Goianésia.
10: Melhor do que uma final de novela, não é?
1: Então, Bom Jesus e Goianésia. É final. Quem vencer, leva. Porém, o Bom Jesus, com esse resultado de ontem, ele joga pelo empate. Então joga pelo empate, a equipe do Bom Jesus tem uma vantagem, podemos dizer assim. Porém, essa vantagem, ela é equilibrada pelo fator do Goianésia jogar em casa. Então, meus amigos, aguente coração dos torcedores do Bom Jesus, dos torcedores do Goianésia. Ainda falando sobre a rodada de ontem, o São Luís em casa perdeu para o Goianésia por 3-1. Tivemos ainda Tupi 1, Rio Verde também 1, Grêmio Anápolis 4, Goiânia 0, Mineiros 2, Trindade 0. Se tem briga lá na briga no bom sentido, na parte de cima da tabela, na parte de baixo também. O Grêmio Anápolis é o nono com 14 pontos, São Luís é o oitavo com 16. Então o Grêmio Anápolis está lutando para fugir aí do descenso para o próximo ano. A classificação geral é a seguinte: Rio Verde é o líder com 31, Bom Jesus é o segundo com 30, Rio Verde tem 33, Bom Jesus tem 31, Goianésia tem 30, Mineiros é o quarto com 28, Morrinhos quinto 22, Goiânia tem 20, sétimo Tupi com 19, São Luís oitavo 16, Grêmio Anápolis é o nono com 14 e o Trindade na lanterna com 12 pontos. A última rodada que vai acontecer no domingo, o Trindade recebe o Tupi, Goiânia, Mineiros e aí lá no Valdeir José de Oliveira em Goianésia, time da casa recebe o Bom Jesus no João Vilela, em Morrinhos. Morrinhos e Grêmio Anápolis, e o Rio Verde recebe em casa o São Luís. E é claro que todas as informações sobre o Goianão Divisão de Acesso é aqui na Bandeirantes Goiânia.
0: Olha a hora, 4:31.
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6: 4:35. Atenção, mosquito da dengue. 49,2% dos municípios avaliados estão em alerta.
5: É, e no Brasil, nosso país já contabiliza 470,5 mil casos prováveis de dengue. A reportagem é de Cristiane Ribeiro.
7: Levantamento do Ministério da Saúde com 3.732 municípios brasileiros aponta que 49,2% deles estão em situação de alerta ou risco para a presença do mosquito Aedes aegypti, transmissor da dengue, chikungunya e zika. Os dados mostram que a maior parte dos focos está em recipientes presentes no dia a dia da população. Vasos e pratos de plantas, garrafas e outros que acumulam água correspondem a 42,3% dos criadouros identificados. Na sequência, aparecem caixas d'água e tonéis, pneus e resíduos sólidos, incluindo garrafas PETs, latas e entulho. Este é o segundo ciclo do LIRA, Levantamento Rápido de Índices para o Aedes aegypti, realizado entre maio e agosto, que identifica os principais tipos de criadouros do mosquito e orienta as ações de vigilância, prevenção e controle de acordo com a situação encontrada em cada município. Com a aproximação do verão e as condições climáticas associadas ao El Niño, os dados ajudam estados e municípios a se prepararem para o período de maior risco do mosquito e mostram ainda que a população tem papel importante na prevenção. É importante identificar e eliminar locais que possam acumular água. Dados do Ministério da Saúde apontam que o país registra queda de cerca de 70% nos casos prováveis de dengue em 2026, na comparação com o mesmo período de 2025. Até 26 de setembro, foram contabilizados 470.500 casos prováveis no país, contra 1,5 milhão no mesmo período do ano anterior. Também houve redução de 43% nos registros de chikungunya e de 35% para zika no mesmo período de comparação.
6: 4:37. A gente te conta agora que empresários do ramo alimentício entraram na mira do Ministério Público hoje por suspeitas de fraudes em licitações e na execução de contratos de fornecimento de alimentos para a merenda escolar da rede estadual de ensino aqui em Goiânia. O valor dos contratos chegam a 12 milhões de reais.
5: A ação comandada pelo GAECO, né, o Grupo de Atuação Especial de Combate ao Crime Organizado, conta com o apoio da Polícia Militar e da Vigilância Sanitária Municipal. Ao todo, são cumpridos 17 mandados de busca e apreensão contra 8 pessoas físicas e 9 pessoas jurídicas em endereços residenciais e comerciais em Goiânia, Aparecida de Goiânia e Pontalina. As ordens judiciais foram expedidas pela primeira vara de garantias da comarca de Goiânia.
6: Conforme o MP, as investigações apontam que empresários se associaram para fraudar 4 pregões eletrônicos realizados em 2023 pela Secretaria de Estado da Educação. Os pregões se destinavam ao fornecimento de alimentos às escolas estaduais da capital.
5: Com isso, ao invés de concorrer entre si, as empresas se uniram em consórcio e apresentaram propostas, em média, Danilo, 50% abaixo do valor de 25 milhões estimados pela administração pública. Os preços sequer cobririam o custo dos produtos, estimou o MP. O grupo, então, venceu todos os 32 lotes em disputa e passou a atender as 110 escolas estaduais de Goiânia, que foram divididas entre as empresas. Que absurdo, né?
6: Com certeza. 4:39. Agora o Marcos Linhares chega para nos contar que um incêndio na Universidade Federal do Pernambuco trouxe prejuízo aproximado de 100 milhões de reais à instituição. A Polícia Federal abriu inquérito para investigar as causas das chamas. Quais são as informações, Marcos? Boa tarde.
5: Boa tarde.
8: Boa tarde para vocês no estúdio e para você que nos acompanha na Bandeirantes. Pois é, a Polícia Federal vai instaurar um inquérito para investigar as circunstâncias e as possíveis causas do incêndio que atingiu um prédio da Universidade Federal de Pernambuco, a UFPE, no Recife. As chamas começaram na noite desta quarta-feira e atingiram o antigo prédio da Diretoria de Inovação e Empreendedorismo da Universidade. O local abrigava laboratórios de pesquisa nas áreas de fármacos, informática e genética. Peritos federais já foram enviados ao campus para realizar os primeiros exames e ajudar a esclarecer a origem do fogo. O incêndio não deixou vítimas, mas provocou grandes prejuízos. Segundo o reitor da UFPE, Alfredo Gomes, a estimativa inicial é de aproximadamente 100 milhões de reais em equipamentos, insumos e outros materiais. Além dos danos materiais, a universidade perdeu pesquisas acumuladas ao longo de até 20 anos. Entre os temas pesquisados estavam câncer, a Covid-19 e o transtorno do espectro autista, TEA. Cerca de 80 dissertações e teses de doutorado estavam relacionadas aos grupos de pesquisa que funcionavam nesse prédio. O andar superior também foi completamente destruído pelas chamas. A estrutura do imóvel ainda será avaliada pela universidade. Esse foi o terceiro incêndio registrado na UFPE em pouco mais de uma semana. Os dois casos anteriores ocorreram em laboratórios da instituição, também sem registro de vítimas. A Polícia Federal agora vai apurar todas as circunstâncias e as causas prováveis do incêndio. Até o momento, não há conclusão sobre a origem do fogo. Marcos Linhares, para Bandeirantes, Goiânia.
6: Obrigado, Marcos, pelas informações. E o Ministério da Saúde alerta para risco de retorno do sarampo ao Brasil.
5: A vacinação foi reforçada para evitar retorno da doença ao país. Detalhes agora com o repórter Gabriel Correia.
9: Com o avanço do sarampo nos Estados Unidos e em países da América Latina, o Ministério da Saúde reforçou o alerta para o risco do vírus se espalhar no Brasil. Atualmente, o país não tem casos de transmissão da doença dentro do território. Os Estados Unidos registram hoje o maior número de casos de sarampo em mais de 35 anos, segundo o Centro de Controle e Prevenção de Doenças. A doença se espalha justamente entre aqueles que não tomam vacina, mais de 90% dos casos. A Organização Pan-Americana da Saúde alerta que a onda de sarampo já está presente também em países como Peru, Guatemala, México e Canadá. No Brasil, o cenário ainda é outro. Até a semana passada, foram registrados 52 casos, todos importados. O estado de São Paulo concentra 41 deles. Também há registros no Rio de Janeiro e no Amazonas. Apesar do aumento, por enquanto, o país continua livre da circulação dessa doença. Vale lembrar que em 2019, o Brasil registrou mais de 20 mil casos de sarampo e perdeu a certificação de eliminação do vírus. Desde 2023, o número de crianças não vacinadas caiu 86%, segundo a Organização Mundial da Saúde. No ano seguinte, o Brasil deixou a lista dos 20 países com maior número de crianças não imunizadas e recuperou o certificado de país livre do sarampo. Neste ano, aconteceram 4 grandes mobilizações para vacinação. Mais de 3 milhões e 800 mil doses foram aplicadas em São Paulo e 192 mil no Amazonas. As ações também na fronteira com Colômbia e Peru incluem busca ativa e investigação de casos suspeitos, coleta de amostras e identificação dos contatos. A estratégia inclui a chamada dose zero para bebês a partir de 6 meses. A dose é chamada zero porque não conta no calendário. Depois, a criança tem que tomar as doses de rotina previstas a partir dos 12 meses de idade. A vacinação oferecida de graça pelo SUS é a principal forma de prevenir a volta do sarampo ao país.
10: Um olhar do jornalista Rosenval Ferreira.
11: Eu sempre digo, como jornalista experiente que estou, são muitos anos atuando no jornalismo, lendo, entrevistando, aprendendo, analisando. E quem vem da vereança ou deputado estadual que vai para Brasília e conversa comigo e fala, olha, vai com calma, porque ali realmente tem os melhores profissionais da política. Eles são profissionais. E eles se esmeram nesse profissionalismo. Eles querem o quê? Poder e dinheiro, dinheiro e poder. Talvez o poder seja até, num certo ponto, mais importante que o dinheiro. Porque ele segura o dinheiro e dá mais dinheiro. Essa avalanche de partidos que estão indo fazer acordos, conversar com o Flávio Bolsonaro, essa gente não faria isso se não estivesse cheirando muito forte a possibilidade de derrota de Lula. Essa turma não brinca, eles não dão apoio por nada e não pedem apoio por nada. Então, de forma que se existiu um sinal de que Brasília, quando eu digo Brasília, é aquela gente que eu não vou falar nada, não que são até reclamando que eu chamo todo mundo, eu classifico todo mundo, adjetivo todo mundo, e não é isso que eu quero. Mas aqueles ali, pode ter certeza, se eles pularem de um barranco, tem boas chances de você querer pular atrás. É assim que faço uma leitura.
12: De 2026, na comparação com julho, o levantamento mostrou que 10 dos 15 locais pesquisados tiveram queda, com o Pará, Amazonas e Rio Grande do Sul registrando as maiores restrições. Mais detalhes com o repórter João Boeri.

0: Uma correção, portanto, Luana Bernardes, perdão.
1: A produção industrial do país registra recuo de 0,6% em agosto deste ano na comparação com o mês anterior, segundo o IBGE, que divulgou a pesquisa nesta quinta-feira. 10 dos 15 locais analisados apresentaram resultados negativos. As reduções mais acentuadas ocorreram no Pará, Amazonas e Rio Grande do Sul. Minas Gerais registrou variação nula. Já a Bahia apontou a expansão mais elevada. No confronto com agosto de 2025, a produção industrial teve recuo de 1,2%. Já no acumulado do ano, o setor registra variação de 0,8%.
0: A Polícia Federal vai investigar um novo incêndio na Universidade Federal de Pernambuco. Esse é o terceiro incêndio na instituição em uma semana. Segundo o reitor da instituição, Alfredo Gomes, a estimativa é que as chamas tenham causado prejuízo de mais de 100 milhões de reais. Mais informações com a repórter Jéssica Aquino.
2: Boa tarde, pessoal. Isso mesmo, os agentes da Polícia Federal investigam se o terceiro incêndio registrado na Universidade Federal de Pernambuco em uma semana foi criminoso. O fogo atingiu na noite de ontem um prédio na cidade universitária no Recife, que abrigava laboratórios de fármacos, informática e genética, além do núcleo de pesquisa e inovação terapêutica. Entre os trabalhos perdidos estão pesquisas relacionadas a doenças como câncer, autismo, TDAH e Covid-19. Segundo a reitoria, o prejuízo chega a 100 milhões de reais e cerca de 20 anos de pesquisas foram perdidos. O Corpo de Bombeiros enviou 5 viaturas ao local para combater as chamas. O trabalho foi finalizado às 5 da manhã de hoje. O inquérito agora deve ser instaurado pela Polícia Federal para apurar as causas do incêndio. Ninguém ficou ferido. Volto com vocês.
0: Agora são 4 horas e 48 minutos.
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1: 4:53 no relógio da Bandeirantes. A equipe do Plano Econômico de Flávio Bolsonaro estuda medidas fiscais voltadas para a contenção de despesas obrigatórias da União. Tem o objetivo de viabilizar um ajuste de 2% do PIB. Ou, em outras palavras, a equipe de Flávio estuda corte de 250 bilhões de reais em despesas. Sobre este assunto, vamos ouvir agora a análise, a opinião de Cláudio Zaidan, comentarista da Rede Bandeirantes.
2: Na equipe que trabalha com propostas de economia, mas o partido de Flávio Bolsonaro, muitos dos que foram eleitos no dia 4, defendem sim que a aposentadoria seja desvinculada do salário mínimo no que se refere a reajustes. E também o reajuste do salário mínimo, porque no caso da desvinculação, essa é uma decisão que depende muito mais do Congresso Nacional. Mas os reajustes anuais do salário mínimo e, portanto, alcançando também aposentadorias, eles já foram limitados pelo arcabouço fiscal. Hoje você tem um aumento, mas que seria muito maior sem esse congelamento, esse teto de gastos, né? E por outro lado, com relação a cortar 200 bilhões de reais ou 250 bilhões, não há menor possibilidade disso ser alcançado só com corte de despesa. Esse é um conto, né, que é repetido no Brasil, que basta cortar as despesas, reduzir gastos do Estado. Os gastos têm de ser diminuídos, até por uma questão moral. É uma gastança com o dinheiro do povo, né? Uma mordomia que faz com que parlamentares tenham auxílio disso e daquilo. Tem parlamentar que tem apartamento em Brasília e mesmo assim recebe auxílio moradia. Ou então ele ocupa um apartamento funcional e recebe auxílio moradia. Se não tiver apartamento, ele pode ir para um hotel, tudo pago pelo povo. Auxílio mudança, porque o cara tem de ir para Brasília. Não é que ele leva todo mundo para Brasília, ele vai para Brasília. Auxílio mudança, o contribuinte tem de cobrir a despesa. Auxílio livro, auxílio paletó. E isso não é só no Congresso, a gastança no Executivo, excesso de uso de aviões da FAB, a gastança no Supremo Tribunal Federal, quem não se lembra da compra de uísque 12 anos e lagoa, um excesso de gente à disposição dos ministros do Supremo, também dos juízes do Tribunal Superior Eleitoral, claro que gasta-se muito e mal. Agora, achar que isso modificaria a situação fiscal é uma bobagem. O problema central está na dívida pública e essa ninguém toca.

0: Agora, notícia falsa. Como haverá um corte de 250 bilhões de reais? Sendo que ninguém menciona a questão da dívida pública, como se fosse um assunto intocável. Até porque hoje há um uso dos títulos da dívida pública como fonte de acumulação de capital, com uma rentabilidade muito maior que qualquer atividade produtiva, já que boa parte é indexada pela Selic nas alturas.
1: Muito obrigado, Zaidan, pela análise e a opinião aqui no Bandeirantes Acontece. E assim chegamos ao final de mais uma edição dessa quinta-feira, dia 8 de outubro de 2026. Agradecendo a Deus por mais essa oportunidade e a você, amigo ouvinte, pelo carinho da audiência, pela companhia. Fique com Deus. Mesmo Deus que cuida de mim, ele cuida de você também. Você segue na excelente companhia de Mariana Rabelo, só que agora com o Bandeirantes Esporte Clube. Um forte abraço. Até a próxima. Deus assim nos permitindo.
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0: Minutos, boa tarde.
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0: ainda. Oi, gente, boa tarde. Boa tarde, excelente tarde de quarta-feira. É isso aí, agora eu tenho uma vinheta. Tô chique também aqui na Bandeirantes Goiânia. Tá começando o Bandeirantes Esporte Clube, que é um oferecimento Hiper Moreira, Bom Preço, Super Frango, Macro Service, Laboratório Núcleo, Nisa, Seba, Paraflu e Abinsalt. Hoje é quinta-feira, 8 de outubro de 2026. Na mesa de áudio está agora o Antônio Macedo. Daqui a pouquinho chega o Zé do Norte. Na live Bandeirantes, a Vitória Farias. A produção hoje é do Fernando Rosa. A área técnica do Joaquim Quirino. A coordenação do João Batista Souza, o Joãozão. Diretoria comercial da Thaís de Paula. E o nosso CEO, o Dr. Cid de Oliveira Reis. 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E no Bandeirantes Esporte Clube de hoje, quem tá comigo é ele, o Fernando Rosa. Boa tarde pra você, Fernando. Seja bem-vindo.
1: Boa tarde, Mari. Muito obrigado. É sempre um prazer estar dividindo mesa com você. Hoje, mais uma vez, cobrindo, né, nosso amigo Luan Alves, e que seja um ótimo programa pra gente.
0: Com certeza, dando show aqui, igual você tá dando show aí nas entrevistas, tô sabendo que você tá perguntando bem por aí, hein, Fernando?
1: É, um tal de Danilo Santos me fez um belo elogio hoje, né, então é sempre importante receber esse feedback de dentro da casa, né?
0: Repórter não pode ter medo, né? Eu tenho um pouco de timidez, eu vou falar na hora que chega ele pra poder perguntar, eu fico meio receosa, mas é isso aí, não pode ter medo, não.
1: De fato um pouco complicado você chegar, você não sabe como a pessoa vai reagir à pergunta, mas no final das contas é só aí que tá tudo certo.
0: É verdade. 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
1: Vamos lá, Mariana, voltou a vencer, Goiás bate o Atlético no estádio da Serrinha com público inferior a 2.000 torcedores.
0: Copo meio cheio, após 5 jogos seguidos de vitória no Oba, Tigrão fica no empate com o Cuiabá e Guto Ferreira valoriza o ponto conquistado.
1: Tem que entrar ligado. Dragão tem um apagão no segundo tempo, sofre 3 gols em 19 minutos e volta para Goiânia sem nenhum ponto na bagagem.
0: E na divisão de acesso, hein? Goianésia e Bom Jesus disputam uma vaga em confronto na última rodada. Vai pegar fogo essa divisão de acesso, né?
1: Vai pegar fogo, Mariana. Jogo no Valdeir José de Oliveira, casa do Goianésia. O segundo colocado, Bom Jesus, contra o terceiro Goianésia, ou seja, quem ganhar está na primeira divisão no ano que vem, e Bom Jesus com a vantagem do empate.
0: 5:07, tá na hora de a gente chamar a nossa galerinha, tá na hora de girar as informações do seu clube do coração.
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0: Começando com o Dragão do Brasil, o que que aconteceu com o Atlético ontem, Igor Adorno? Conta pra gente, boa tarde.
3: E aí, Mariana Rabelo, tudo bem? Um grande abraço para você e uma ótima tarde. E também a todos ligados no Bandeirantes Esporte Clube. O Dragão entrou em campo ontem em Maceió, estádio Rei Pelé, e foi derrotado 3-1 para o CRB, o Atlético que encerra a sua sequência invicta na competição. Derrota essa que acabou encurtando a distância do Atlético para o sétimo colocado, o próprio CRB. Vamos falar muito dessa partida e ouvir também o treinador Roger Silva, que comentou sobre o resultado após a partida. Isso e muito mais, tudo sobre o Atlético, a partir de agora você confere aqui no Bandeirantes Esporte Clube.
0: E a gente te espera, viu, Igor? 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E agora é hora de falar do Vila Nova. Antes, um ponto do que nada. Tandara Reis está chegando. Boa tarde.
4: Boa tarde, Mariana. Grande abraço para você, para os companheiros de trabalho aí no estúdio. E é claro, um abraço especial também para todos que nos acompanham aqui no Bandeirantes Esporte Clube. O Vila Nova entrou em campo ontem diante do Cuiabá e, jogando em casa, a equipe colorada tropeçou. Ficou no empate por 0-0 e não conseguiu reassumir a liderança da Série B. A Vila Nova agora é o segundo colocado com 58 pontos, um ponto a menos que o Juventude, que é o novo líder da competição nacional. No entanto, o Vila Nova não teve tempo para se lamentar, já se reapresentou hoje pela manhã e iniciou a preparação para o próximo jogo da competição nacional, que é no domingo diante do Náutico, no Estádio dos Aflitos, às 17h30. Daqui a pouco, aqui no Bandeirantes Esporte Clube, a gente traz detalhes desse empate sem gols com a equipe do Cuiabá. E vamos ouvir também o técnico Guto Ferreira, que valorizou o ponto somado no estádio Onésio Brasileiro, Varenga.
0: E a gente espera também, Tandara. 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E agora é hora da gente falar do Goiás, o único goiano que conquistou uma vitória nessa rodada da Série B. Divino Lucena tá trazendo muitas informações pra gente.
5: Um abraço para você, Mariana, um abraço para o amigo ligado aqui no Bandeirantes Esporte Clube desta quinta-feira. Time Esmeraldino vai fechar esta 31ª rodada na 11ª colocação do brasileiro da Série B, com 45 pontos. Independente do resultado do Náutico hoje contra a equipe do Novo Horizontino em casa, o Verdão fecha aí esta rodada na 11ª colocação. Para o compromisso de domingo fora de casa contra a equipe do Operário, concorrente direto na briga ali pelo G6, o técnico Moser ainda tem dúvida se vai contar ou não com o atacante Cadu Souza, artilheiro do Verdão, com 9 gols na competição. O jogador continua ainda sendo avaliado pelo departamento médico em relação a dores musculares que sentiu na coxa esquerda no último compromisso. Zagueiro Luiz Felipe, liberado, fica à disposição. Vamos trazer aqui no Bandeirantes Esporte Clube a fala do técnico Moser, que continua aí avaliando e dando fatores positivos para Lucas Lima e também para o Cadu Souza. Fala dele daqui a pouquinho aqui no Bandeirantes Esporte Clube.
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0: 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Agora é hora de chamar ele, Fernando Rosa, que acompanhou ali de pertinho a vitória do Goiás na terça-feira contra o Atlético por 2-1. Acompanhou ontem no Oba também o empate do Vila Nova com o Cuiabá por 0-0 e acompanhou aí de longe, né, pela televisão, os melhores momentos, a derrota do Atlético pro CRB 3-1. Desses três jogos aí, qual que chama mais a atenção pelo resultado?
1: O resultado, claro, a gente olha com maior amor, diga-se dessa forma, o resultado do Goiás, claro, uma vitória, voltou a vencer, né, no campeonato, também dentro de casa, uma vitória, claro, um jogo tecnicamente abaixo, duas equipes ali que estão naquele...
0: Nem lá, nem cá,
1: exatamente,
0: nem em cima, nem embaixo.
1: Nem em cima, nem embaixo, não sobe, não desce, então um jogo abaixo tecnicamente, mas Série B, né, o que importa no final são sim os três pontos.
0: E aí, você acompanhando o Goiás, eu pergunto muito pro Luan, ele falou que tá até cansado, que não tem mais jeito de falar, que o Goiás não tem mais nada pra pensar aí nessa reta final de campeonato. Com essa vitória aí do Verdão em casa, você acredita que o Goiás pode demonstrar algum tipo de reação aí pra esse restinho de Série B?
1: Mariana, eu particularmente acredito que todos os nossos companheiros de imprensa estão nessa mesma onda do Luan, né? A gente...
0: A realidade,
1: até o Nilton fala muito no Esporte em Debate que ele cansou de confiar no Goiás, então... Mas um ponto que eu acho interessante é que os jogadores e o técnico, obviamente, é o trabalho deles, né? Mas eles continuam sempre ressaltando o fator de não ter jogado a toalha. Na última zona mista, Tadeu até voltou a lembrar da campanha, se não me engano, dos últimos 7 jogos do ano passado, né? Com Wagner Mancini, que eles conseguiram 7 vitórias seguidas.
0: Foi no ano retrasado, né?
1: No ano retrasado.
0: Isso, ano passado foi que o Goiás não foi. Exato. Por conta de um ponto.
1: Isso, no ano retrasado e enfim, né? Se aconteceu em um ano já, pode voltar a acontecer, mas claro que é muito complicado.
0: Bem complicado, né? E a derrota do Atlético pro CRB, dentro do esperado ou aconteceu alguma coisa assim muito estranha?
1: Jogo bem difícil em Alagoas, né? O CRB é um time que vem também brigando aí, agora tá, se não me engano, a um ponto apenas atrás do Atlético.
0: Isso, o Atlético em sexto com 52 pontos e o CRB em sétimo com 51 pontos.
1: É, o famoso jogo de 6 pontos, né? Pro Atlético, talvez ainda mais que 6 a distância que ele abriria do CRB. Mas, enfim, uma derrota que poderia vir a ser natural... Não pode ser natural pela forma que foi. O Atlético veio no primeiro tempo, conseguiu segurar o CRB, até teve menos volume de jogo, mas conseguiu segurar o CRB. E no segundo tempo recuou o time, tomou 3 gols de forma até rápida, né? Menos de 20 minutos, é rápido para você tomar 3 gols. E aí perdeu completamente o caminho, então ficou muito difícil de buscar o resultado.
0: E já no Oba ontem, como é que foi a festa por lá?
1: É, festa no Oba.
0: Antes, é sempre.
1: É uma coisa que não tá faltando ultimamente, Mariana. Então, 10 mil torcedores novamente, se não me engano, a 5ª partida em seguida em casa, com ingressos esgotados antecipadamente. Então, a torcida do Vila é algo que é de se aplaudir todos os anos, né? O Hugo sempre ressalta isso, mas esse ano em particular é uma torcida que tá chegando junto, tá lotando estádio. Quanto ao jogo, jogo duro, jogo bom de assistir, jogo disputado, o Cuiabá teve chances, o Vila teve chances, então uma vitória para qualquer um dos lados ali não seria um resultado surpreendente, até porque o Cuiabá ainda busca brigar, né, em 10º colocado.
0: Isso.
1: Enfim, e o Vila precisava ter ganhado, né, para voltar à liderança, mas não tem terra arrasada, não tem nenhum desespero, o Vila... Ainda é segundo colocado, ainda tem muito chão pela frente para percorrer.
0: E pelo que você acompanhou do jogo, falando do jogo difícil, o empate foi justo pelo que desempenhou as duas equipes?
1: Eu acho que sim, acho que foi justo. O Vila teve 2 ou 3 chances ali com o André Luiz de abrir o placar, fazer o gol. Mas o Cuiabá também teve, também colocou bola na trave, obrigou o Elton a fazer boas defesas. Então sim, placar justo. Equipe do Cuiabá não veio para se esconder, veio propor jogo, muitos contra-ataques, uma equipe que tem ali muita força física, mas principalmente com o Jean Dias ali na ponta, conseguiu correr bem, escapar bem, então não, o time do Cuiabá não é um time ruim, não é um empate que tem que ser desvalorizado e sim valorizar um ponto assim como o Guto falou.
0: Melhor conquistar um ponto do que nada.
1: Com certeza, até porque a sequência que o Vila vai pegar aí de 3 jogos muito complicados dentro de casa vai ser importante esse pontinho.
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7: Olha, muito conhecido.
6: Muito
7: Mariana.
6: Conhecido, vou, lá pertinho de casa.
7: Vou admitir que eu nunca fui, mas escuto muito as histórias da pimenta recheada.
6: Exatamente, a pimenta recheada é que as minhas tias sempre vão lá e comem. Gente, vale a pena, viu? E feijoada por R$30 é brincadeira, né?
7: É, vale a pena. Principalmente nesse momento que a gente vive, né? De tudo muito caro.
6: Tem que aproveitar.
7: Tem que aproveitar.
6: Um abraço pro Divino Batista, tá falando boa tarde, amo essa rádio. E também pro Adair Oliveira. Nilton, mão na mesa. Tá falando que ele é anti-Goiás. Ô, Adair, não fala assim não, Adair. 5h23, tá na hora da gente girar mais uma vez a melhor equipe de reportagem do Brasil.
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8: Meu Atlético, meu estandarte, modéstia.
9: 1 para o CRB em Maceió, o Dragão estacionou nos 52 pontos na competição. Está somente um ponto atrás do Criciúma, que é o quinto colocado, mas que ainda joga nessa rodada e pode aumentar a vantagem em relação ao Atlético. Em compensação, o Dragão não sai do G6 com resultado negativo, mas viu o CRB encurtar a distância que antes era de 4, agora para 3 pontos. O Atlético também viu o Sport encostar com 50 pontos e o Dragão tem justamente o Leão da Ilha do Retiro como próximo adversário já no próximo domingo às 4h10 da tarde no estádio Antônio Ascioli.
10: Com um empate diante da equipe do Cuiabá por 0-0, o Vila Nova chegou aos 58 pontos, mas caiu para a segunda colocação na tabela, já que o Juventude venceu e subiu para a primeira colocação, agora com 59 pontos, um ponto a mais do que a equipe colorada. Em 32 jogos, o Vila Nova tem 17 vitórias, 7 empates e 8 derrotas, 44 gols marcados e 31 gols sofridos, um saldo aí de 13 gols e um aproveitamento de 60%. Nas últimas 6 partidas, o Vila Nova empatou 2 jogos e venceu os outros 4. Vila Nova se preparando para o próximo jogo da Série B em busca do seu principal objetivo na temporada, buscar o acesso direto à Série A do Campeonato Brasileiro.
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2: No decorrer do jogo, na vitória contra o Atlético na Serrinha por 2-1, o técnico Moser teve que fazer duas alterações que não estavam nos planos ali na sequência do segundo tempo. Logo no intervalo de jogo, Cadu Souza acabou sentindo um desconforto muscular na coxa esquerda. Está sendo avaliado para ver a gravidade desse desconforto muscular, para ver se vai reunir condições para o jogo de domingo contra a equipe do Operário. E aí o Felipe Clemente acabou entrando em seu lugar, inclusive fazendo um dos gols, o primeiro gol da vitória esmeraldina. O zagueiro Luiz Felipe acabou sentindo uma indisposição estomacal e foi substituído ali logo aos 28 minutos da segunda etapa. E aí o Ramon Menezes acabou entrando em seu lugar. Alterações que não estavam no planos do técnico Moser, uma vez que acabou, querendo ou não, desperdiçando em pelo menos uma em relação ao zagueiro Luiz Felipe, que poderia ter colocado outro jogador ali para aproveitar um pouco mais no comando de ataque esmeraldino. Cadu Souza então segue como dúvida para o jogo de domingo contra a equipe do Operário.
9: E para o próximo confronto contra o Sport, domingo, 4:10 da tarde, no estádio Antônio Scioli, o Dragão já tem ao menos 2 desfalques confirmados. O atacante Gustavo Coutinho tomou o cartão amarelo após, no final da partida, um lance acabando deixando a mão ali no adversário. Ele, que já estava pendurado, com o terceiro cartão amarelo, cumpre a suspensão automática contra o Sport. Mesma situação do atacante Gustavo Maia, que também tomou o terceiro amarelo. Sendo assim, o Atlético não terá 2 dos seus 3 atacantes titulares para o Leão da Ilha. Outra observação em relação ao meio atacante Marrone, que saiu no intervalo com dores no pubis, região essa que o Marrone já havia acabado de se recuperar de uma outra lesão, vira também uma interrogação para o jogo contra o Sport.
10: A CBF desmembrou a tabela da Série B do Campeonato Brasileiro até a 38ª rodada da competição. Faltam 6 jogos para o fim do campeonato. E agora o Vila Nova já conhece aí as datas e os horários de todos os jogos até o fim da competição. Equipe colorada que volta a campo diante do Náutico no domingo às 5:30 da tarde no Estádio dos Aflitos. No outro domingo, dia 18 de outubro, recebe a equipe do Novo Horizontino no Estádio Onésio Brasileiro Alvarenga, jogo às 6 horas da tarde. Confronto direto na briga pelo acesso. No dia 24 de outubro, visita o São Bernardo às 4:30 da tarde. No dia 31 de outubro, recebe o Juventude. E no dia 6 de novembro, recebe a equipe do Criciúma, 2 jogos seguidos em casa contra adversários diretos na briga pelo acesso. E a última rodada será diante do Fortaleza no dia 14 de novembro, 4:30 da tarde, na Arena Castelão. 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
2: Esporte. Neste momento, apenas a dúvida em relação ao Cadu Souza, se vai estar ou não à disposição para o jogo de domingo contra o Operário. No demais, todos os outros jogadores já estão à disposição do técnico Moser. Nenhum jogador suspenso pelo terceiro cartão amarelo, ou até mesmo por expulsão, e nenhum jogador entregue ao departamento médico. Então, o técnico Moser pode contar com todo o grupo de jogadores para formar o melhor 11 e começar jogando contra a equipe do Operário. O detalhe é que alguns jogadores ultimamente não vem frequentando nem o banco de reservas, não vem sendo relacionados nos últimos jogos do Goiás na competição. 2 deles há bom tempo já não vem atuando, não vem sendo relacionados. O meia Brian e também o atacante Esli Garcia. E no último jogo, 2 jogadores que haviam sido relacionados, inclusive no último compromisso fora de casa contra a equipe do Novo Horizontino. O atacante Pedrinho e também o atacante Anselmo Ramon. Esses 2 jogadores não foram relacionados na vitória contra a equipe do Atlético. E agora resta saber se o técnico Moser conta ainda para essa sequência dos 6 jogos que faltam no Brasileiro da Série B com esses 4 jogadores, principalmente ainda em relação ao Pedrinho, que é garoto da base, é garoto prata da casa esmeraldina, e também se vai contar com o atacante Anselmo Ramon. Será que esses jogadores continuam no plano do técnico Moser ou vão continuar novamente a não serem relacionados mais a partir de agora? Vamos aguardar aí os próximos capítulos. Meu
9: Ainda nesse mês de outubro, o Atlético tem mais 4 confrontos pela frente e decisivos para o destino final da equipe na competição. A começar no próximo domingo, o Dragão recebe o Sport no estádio Antônio Scioli. Posteriormente, vai até Indaiatuba, em São Paulo, para visitar a Ponte Preta. Depois, retorna para Goiânia para um confronto direto contra o Novo Horizontino. Fortaleza é o próximo adversário, lá na Arena Castelão, no estado do Ceará, no dia 31 de dezembro, encerrando assim o mês de outubro. Depois disso, apenas mais 2 confrontos finais que já encerram aí a temporada do Atlético.
10: Vila Nova já se prepara para o próximo confronto da Série B do Campeonato Brasileiro. A equipe colorada visita o Náutico no domingo às 5h30 da tarde no Estádio dos Aflitos. Para essa partida, o técnico Guto Ferreira segue sem poder contar com o zagueiro Breno Bora e também com o centroavante Rafa Silva, ambos ainda entregues ao departamento médico. Jonathan Costa continua sendo dúvida ainda com um desconforto muscular no adutor da coxa direita. E outro desfalque certo é o lateral esquerdo Igor Luiz, recebeu o terceiro cartão amarelo na última partida e vai cumprir suspensão automática. Seu substituto natural é o William Formiga, que tem 199 partidas com a camisa do Vila Nova e, se for titular de fato nessa partida contra o Náutico, vai completar aí 200 jogos com a camisa colorada. Goiás
2: 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Ao contrário dos jogadores que citei agora há pouco, o Brian, o atacante Esli Garcia, o atacante Anselmo Ramon e também o atacante de beirada, o Pedrinho, jogadores que momentaneamente, pelo menos nessas últimas rodadas, não vem tendo aí a preferência do técnico Moser para serem relacionados para os jogos. Outros dois jogadores vêm ganhando aí a confiança e tendo os seus nomes colocados ali até mesmo na titularidade esmeraldina. No caso, o meio-campista Lucas Lima, que ainda até hoje é questionado por muitos em relação aí a sua atuação no setor de meio campo, e por último agora o atacante Cadu Souza, jogador que foi titular nos últimos 2 jogos comandados pelo técnico Moser dentro do Brasileiro da Série B, e ele em coletiva citou essa situação da qualidade técnica, o toque refinado do Lucas Lima ali no setor de meio campo e a voluntariedade do atacante Cadu Souza, que mesmo criticado pela torcida e por muitos da imprensa também, vai continuar enquanto ele for técnico tendo a preferência e vai se utilizá-lo dentro dos jogos. Cadu, que marcou apenas 2 jogos com a camisa esmeraldina, 1 na Copa do Brasil e outro também dentro do Campeonato Brasileiro. Certamente, pelas palavras do técnico Moza, no próximo domingo, tanto o Lucas Lima como o próprio Cadu Souza, grande chance de começarem jogando mais uma vez com a camisa esmeraldina. 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
6: Tá, o Zé tá ali, ó. Tá vendo aí, né? Tá vendo aí. Tamo diferenciado agora. Igor Adorno, Tandara Reis e Divino Lucero deixando você por dentro das principais informações do seu clube do coração. 5h33. Abraçando o Wallace Franco. Wallace, eu não sei se você sabe, o Bandeirantes Esporte Clube agora está dividido em 2 etapas. A primeira etapa, muita informação e opinião, e a partir das 18h entra o Bandeirantes Esporte Clube Debate. E aí o pessoal, é aquela conversa boa mesmo, muita conversa. Você continua com a gente aqui até às 7h30 da noite. Tem a mensagem do José Oliveira, tá falando o seguinte: ainda bem que o meu dragãozinho só levou 3 gols. Dava pra ter saído mais gols ali, será, Fernando?
7: É, Mariana, pelo que eu acompanhei, realmente o CRB teve um volume de jogo muito maior que o do Atlético, principalmente ali na segunda etapa. O goleiro Paulo Vitor até fez boas defesas. Então, assim, não está completamente errado o nosso ouvinte. O Atlético poderia sim ter tomado mais gols caso não fosse a boa atuação do goleiro Paulo Vitor.
6: E eu te pergunto, depois de uma derrota como essa, 3 gols contra 1, o Roger Silva, ele deve fazer mudanças na equipe titular ou apostar na recuperação dos jogadores?
7: Então, o Roger já vai ter problemas para o próximo jogo, né? Marrone se torna dúvida ali, porque voltou a sentir uma dor de uma lesão que já estava recuperada, né? Então, quando é um caso reincidente, assim, de uma lesão que volta, é difícil o jogador se manter, né, jogando e se manter ativo. já Gustavo Coutinho e o Gustavo Maia, se não me engano, ambos suspensos. Também são mudanças que vai ser obrigado a fazer o Roger. Então vai ter que mudar momentaneamente o time. Mas pensando ali para as próximas rodadas, não sei como vai ser a recuperação do Marrone, eu acredito que esse time que vinha jogando conquistou bons resultados e deve ter sequência, sim.
6: Bem ou mal, o Atlético ainda na sexta posição dentro do G6, né?
7: Ainda dentro do G6, e são muitos confrontos diretos agora, né, nessas próximas rodadas. Então, você ter a sequência de um time que já vinha jogando junto e que conquistou boas vitórias juntas, né? E, enfim, essa sequência é importante pro elenco.
6: 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E agora a gente falando sobre o Vila Nova, que empatou em casa. O Vila até chegou a criar oportunidades, como você disse, mas não conseguiu aí finalizar. E aí, faltou competência nessas finalizações? Ou o Cuiabá, que é quem conseguiu ali neutralizar bem o ataque colorado?
7: É, eu acho que um pouquinho ali talvez de concentração pro André Luiz, né? Um jogador que vinha marcando muito, muito, principalmente dentro do Oba, um jogador que se for olhar as estatísticas dele, marcou em muitas partidas em casa. Então, acho que um pouquinho de concentração ali, talvez um nervosismo. O André, que teve duas chances cara a cara com o goleiro, uma finalizou para fora, a outra finalizou em cima do goleiro, então... Mas tem que voltar a dar chance pro André, tem que dar confiança devida a ele. Um jogador que marcou, já ajudou muito o Vila, marcou em clássico. Então o André provavelmente vai ser mantido e, enfim, botando a cabeça no lugar, vai voltar a marcar gols com toda certeza.
6: Aqui no nosso chat tem a mensagem do Severiano Castro Filho. Vila, vamos juntos, torcedores, continuar firmes com muita fé, força, raça e união. Guto, nosso time de guerreiros, vai dar certo. Como estava a torcida colorada no final do jogo? Você acompanhou, você estava por lá? Estavam mais decepcionados, estavam neutros? Como que estava a animação por lá?
7: Mariana, a energia que o Oba está transmitindo para os jogadores, para a comissão, para a diretoria, é incrível. Ao final do jogo, cantos, né, as músicas do Vila... Sem ambiente triste, sem sentimento de derrota, nada disso. A torcida foi pra cima, apoiou, ainda cantou um pouco ali no final do jogo. Claro, diferentemente, né, de uma vitória, que a comemoração é mais expressiva, mas demonstrou apoio até nas redes sociais. Se você acompanhar ali nos posts do Vila, a torcida demonstrando apoio. Com certeza, no próximo jogo, vão vir aí mais 10 mil torcedores para encher a casa.
6: Fácil, fácil.
7: Tranquilamente.
6: 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E falando sobre o Goiás, né? A gente teve aí o retorno do Lucas Rodrigues, que voltou da seleção brasileira sub-20 e foi decisivo. O Goiás sentiu demais a ausência desse jogador nos últimos compromissos?
7: Com toda certeza do mundo, Mariana. Além da ausência dele no jogo anterior ao Atlético, ainda teve a ausência do Lourenço, que pesou ainda mais, né, no meio-campo do time. Mas o Lucas é um jogador que, se não for 100%, é 99% desse time do Goiás, né? Voltou, entrou ali aproximadamente aos 25 minutos do segundo tempo, contribuiu com um gol, e não só com um gol, né? É um jogador que movimenta, tem muita energia, muito físico, claro, né? A pouca idade. Muito...
6: Também conta, né?
7: Também conta, é um jogador que tá ali com gás, fez jogos fora do país, já retornou no mesmo dia, voltou a participar de um jogo e voltou a marcar. Então...
6: Big John.
7: A presença do João aqui no estúdio, admito que eu dou uma tremida mais.
6: A gente dá um tremelique, né?
7: Mas enfim, terminando de falar do Lucas, é um jogador que, retornando agora pro Goiás, tem a capacidade de mudar esse time completamente da água pro vinho.
6: 5:38, mais uma paradinha aqui no Bandeirantes Esporte Clube. A gente volta com muito mais informação pra você.
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6: Mariana Rabelo. 5:41, o Zé tá achando bom essa vinhetinha. 5:41, estamos de volta com o Bandeirantes Esporte Clube, oferecimento Paraflu, a marca número 1 do Brasil. 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Igor Adorno tá chegando, trazendo mais informações rubro-negras pra gente.
9: Beleza, Mariana, tô de volta aqui ao Bandeirantes Esporte Clube para falar mais do Dragão e repercutir mais o resultado negativo de ontem. 3-1, o Atlético que definitivamente não fez um bom jogo, principalmente no segundo tempo. A equipe até conseguiu equilibrar as forças nos primeiros minutos do jogo, mas após o intervalo, o Marrone sentir e ser substituído pelo Cristiano, o Dragão viu o CRB crescer no jogo e tomar conta da partida. Após o jogo, nós conversamos com o treinador Roger Silva, que fez um panorama geral do que foi essa derrota. Vamos ouvi-lo.
21: Bom, primeiro, eu acho que funcionou muito bem no primeiro tempo, né? A gente veio preparado para um grande jogo e eu acho que os primeiros 45 mostrou que nós éramos capazes de vencer. Tanto de oportunidade que a gente criou, duas, três muito claras e algumas faltou um pouquinho para a gente terminar, mas dentro daquilo que a gente pensou, um primeiro tempo de excelência. Infelizmente, a gente perde o Marrone, né? Era um risco que nós já sabíamos, né? Essa dor que está incomodando ele já há algum tempo. E aí, eu não tenho muito o que fazer no sentido de ter a mesma característica, né? Que é um cara mais passador, um cara mais controlador de jogo. E, bom, eu acho que aí a gente perde um pouquinho no segundo tempo. Ao meu ver, nós damos pelo menos dois gols para eles, né? O primeiro é algo treinado, nossa linha precisa andar junto, precisa estar na direção da bola, os nossos zagueiros precisa conter, né? É algo que não aconteceu, né? Esse ano no nosso comando, a gente corta muito bem aquela bola, né? Felizmente o Gui e o Everton ali deram condição também, né? Tá um pouco mais atento. Eu acho que o pênalti também poderia ser evitado, é algo que a bola não tava nem em disputa, acho que dava para evitar. A bola parada, acho que é do jogo, bateu ali, enfim. Tivemos as nossas oportunidades, mas a gente lamenta pelo bom primeiro tempo que nós fizemos, pelas oportunidades que criamos, e dizer que o campeonato é esse, é muito duro, uma grande equipe, o CRB. Nós sabíamos que teríamos as nossas oportunidades, mas em contrapartida nós teremos que marcar muito bem, porque tem uma grande equipe do lado de lá. É levantar a cabeça, focar no que é importante, que é o jogo de domingo contra o Sport.
1: Henrique Alcaraz, Feras do Esporte. Boa noite, Roger. O quanto a saída do Marrone mexeu na estrutura e na atuação da equipe, e por que a escolha do Cristiano para o lugar dele?
21: O Marrone, infelizmente, a gente está lamentando, né? Está convivendo com essa dor no pulso. É algo que nós temos tentado controlar, mas realmente acho que deu uns 40 ali do primeiro tempo, ele já tinha pedido para sair, eu pedi para ele acabar. É um risco que a gente corre, porque é um jogador, eu já disse, Marrone para mim é acima da série, é um cara que controla jogo, é um cara que tem a última bola, a nossa construção, quando passa no pé dele sempre acontece alguma coisa boa. E a gente acabou perdendo ele ali. Bom, a entrada do Cristiano é porque realmente todos os jogos que ele entrou muito bem, né? Dito por todos, reconhecido por todos, né? Que muitos até pedem que ele tenha mais minutos e muitos pedem a titularidade. Então, a gente entrou, tentou subir o Netinho para a última linha, para tentar estar um pouco mais perto do gol, arriscar um pouco mais os chutes de fora. Acabou que a estratégia não deu tão certo hoje. Já deu certo em outras vezes, mas hoje, no segundo tempo, realmente, a gente, apesar do domínio do CRB, alguns vacilos que poderiam ser evitados.
1: Boa noite, Roger, Jane do Popular. Você define que essa foi a pior atuação e derrota sob teu comando? O que fazer para corrigir os erros para o jogo contra o Sport?
21: Segundo tempo, sim, o pior segundo tempo no meu comando, sim. Nós abrimos mão do modelo, aquilo que a gente acredita, que é ter a bola. Erramos muito na nossa construção, onde a gente é muito forte, da onde sai o nosso jogo. Pagamos um preço muito alto. Equipe desse nível do CRB, você não pode errar. A gente teve as nossas chances. Mais uma vez, eu vou ser repetitivo, mas a gente teve as nossas oportunidades para abrir o placar. Enfim, a gente acabou não fazendo. Não dá para ficar lamentando. Domingo tem um grande jogo, é um confronto direto. Agora, dentro da nossa casa, nos nossos domínios, contando com o nosso torcedor, que o nosso torcedor possa encher a nossa casa, dar esse apoio. E o campeonato é duro, né? A gente vê nossos adversários também indo e perdendo alguns jogos, né? A gente não vai muito longe, o Vila Nova perdeu pro Atlético, o Juventude perdeu pro Atlético em casa, enfim, a disputa tá muito boa. Então, há uma igualdade na parte de cima da tabela. A gente lamenta, principalmente pelo nosso primeiro tempo, mas agora é limpar, mostrar aquilo que a gente precisa corrigir, estar preparado para domingo.
9: Tá aí, então, Roger Silva falando no microfone da Bandeirantes após CRB 3, Atlético 1. Dragão já retorna para Goiânia e inicia a preparação para o próximo confronto contra o Sport. Lembrando que essa foi apenas a terceira derrota do Roger Silva desde que chegou ao Atlético, comandando o Dragão em 16 vezes. Mariana.
6: Obrigada, Igor. E aí, Fernando, essa é a Série B mais equilibrada dos últimos anos?
7: Com toda certeza, Mari. Eu acho que até pela mudança de regulamento, né? Agora 6 clubes aí, 2 subindo direto e 4 disputando os playoffs. Acho que até por esse motivo é uma Série B muito equilibrada e muito movimentada também. Você, agora, nessas últimas rodadas não tanto, mas houve muita mudança de posição, tanto dentro do G6, tanto de fora pra dentro, né? Times que entram. Então, com certeza, muito equilibrado. Por exemplo, o Vila ontem sofreu um pouco, né, com o Cuiabá, então não tem time bobo nessa Série B.
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10: Beleza, Mariana, de volta aqui no Bandeirantes Esporte Clube com mais informações do Vila Nova. Equipe colorada entrou em campo ontem e acabou tropeçando em casa, ficou no empate com o Cuiabá por 0-0 e após a partida, o técnico Guto Ferreira concedeu entrevista coletiva e fez uma avaliação da atuação colorada, mas valorizou o ponto somado dentro de casa. Vamos ouvi-lo.
0: Eu acho que eu já falei em outros momentos, falei depois da partida lá, não tem partida fácil e agora até o final. Quem vem com essa cabeça fica em casa. Nós temos que fazer o que nós fizemos, entregar bastante e torcer para a gente ser feliz e conseguir converter em gol. Até porque tem um dado estatístico aqui da nossa equipe, muito importante. Muito importante. Puxar aqui. Dos 20 times da Série B, o Vila é o time que menos desperdiça a chance, com 43%. A chance que ele cria, ele desperdiça 43%. E hoje nós tivemos alguma chance e não conseguimos, infelizmente. Faz parte do jogo. Faz parte do jogo. É, dos times que estão na ponta, os outros estão bem abaixo da tabela. Depois do o Novo Horizontino, depois é o que chega mais perto. E deve ser assim, oitavo. E aí vai. E aí vai. É um estudo que foi feito aí. Então é sinal que o nosso ataque, eu acho que foi hoje, acho que teve pouquíssimas partidas desse ano que nós não fizemos gol. E hoje, infelizmente, o jogo foi muito difícil, foi muito disputado. E a gente já sabia disso. E eu falei que o nosso time é um time médio em termos de força, mas ele entrega muito. Ele compete muito, mesmo não sendo um time de característica de força. O time deles é força total. E mesmo os jogadores mais rápidos são fortes no contato corpo a corpo. E eu acho que nós fizemos um grande jogo. Né? Eu acho que o que eles criaram não foi eles criando em cima e sim erros nossos. Né? Agora nós não, nós chegamos em condições de construção nossa, né? Foi um jogo lá e cá, eu nem sei como é que foram os dados em termos de posse de bola, oportunidades e tal, porque o jogo foi muito equilibrado e tenso. Então esse ponto é importantíssimo, esse ponto vai fazer toda a diferença lá na frente, logo ali na frente. E o campeonato é assim, quem não quer sofrer fica em casa. Né? Agora quem acredita vem junto, até porque a torcida os reais torcedores do Vila, né? Os verdadeiros torcedores do Vila estão acreditando. Agora tem aqueles que vêm só para atrapalhar. Isso aí seria muito interessante, ficar em casa, porque eles não são Vila não, tá? Os torcedores do Vila estão acreditando, estão vindo junto.
10: Diante do que as duas equipes apresentaram dentro de campo, na sua avaliação, esse placar de hoje, foi justo?
0: Eu sempre falo que o que é justo é o que acontece. O que aconteceu? 0-0, então é justo. A falar o quê? Se você não teve a capacidade de fazer, mas também impediu o outro de fazer, você fez uma partida equilibrada, mas merecimento. Se você errou 10 vezes, por que você teria merecimento? Se o outro errou 10 vezes porque, e eu acertei uma, o que vale na bola na rede? Por que que ele que errou 10 tem o merecimento? Só porque ele teve 10 oportunidades, mas não foi competente de fazer? Assim eu penso futebol. Futebol é quem é mais preciso. Ninguém dos dois foi preciso, 0-0. Placar, certo.
10: Esse foi o técnico Guto Ferreira destacando que acredita que o resultado entre Vila Nova e Cuiabá foi justo, foi um jogo muito equilibrado e o 0-0 fez jus ao que as equipes apresentaram dentro de campo. Vila Nova já se reapresentou hoje e amanhã já viaja para Recife, onde vai enfrentar a equipe do Náutico, jogo no domingo às 5:30 da tarde no Estádio dos Aflitos, em partida válida pela 33ª rodada da Série B do Campeonato Brasileiro.
6: E o Fernando Rosa traz mensagem da Nação Colorada. O que que aconteceu por lá ontem?
7: Ontem, na transmissão, né, do jogo do Vila, estava eu e Luan Alves lá no Oba fazendo a cobertura. E um ouvinte chamado André, torcedor do Tigrão, não sei se está nos acompanhando agora, mas chegou até mim e falou que não só, né, na nossa cobertura do esporte, mas também acompanhou a gente na cobertura das eleições, né, e que ficou muito, gostou muito da nossa cobertura. Então, um feedback positivo aí, né, pra gente que se esforçou tanto.
6: Muito.
7: É bom ouvir boas mensagens vindo dos ouvintes. Então, André, um abraço pra você e vamos em busca do acesso do Tigrão.
6: Um abraço também pro Juliano Amaral, não sei qual time que ele torce, mas me mandou mensagem no Instagram pedindo um abraço aqui no horário do esporte. Juliano, obrigada pelo carinho da audiência, sempre com a gente. 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Para finalizar aqui a nossa primeira rodada do Bandeirantes Esporte Clube, a gente chama ele, Divino Lucena, com as informações esmeraldinas.
2: Legal, Mariana. Retornando então aqui no Bandeirantes Esporte Clube, vamos trazer o nosso convidado, o técnico Moser, que na última coletiva, no pós-jogo, fez a avaliação em relação ao desempenho da equipe. E dentro da matemática dele, com as possibilidades e até com o rendimento que a equipe vem tendo dentro dos jogos, ele nunca deixou de acreditar e continua acreditando. E a vitória contra o Atlético ainda aumentou mais essa esperança ainda de chegar aos G6 ao final da competição. E logo na coletiva, entre outras falas, ele citou a situação do atacante Anselmo Ramon, citou também em relação a Cadu Souza, aliás, ao Cadu Mineiro e também Lucas Lima. E falou também do garoto da base, o Lucas Rodrigues, que foi diferente, fez a diferencial nessa vitória esmeraldina no último jogo. Vamos ouvi-lo.
3: Escolha minha, simples assim. É porque nós temos muitos centroavantes e aí eu vou no desempenho do dia a dia. Em relação ao Cadu Mineiro, eu não considero ele um jogador lento. Eu acho que quem analisa ele dessa forma, com todo respeito, analisa de maneira totalmente equivocada. Ele, eu acho, um centroavante, né, potente, de ataque ao espaço. O que o Cadu Mineiro está passando na carreira dele agora, na minha opinião, é válido que ele passe. Vai ser proveitoso para a sequência da carreira dele. É um jogador jovem que está sendo criticado, que vai ter que saber lidar com as críticas. O Cadu Mineiro é um centroavante extremamente solidário, por isso que ele continua jogando comigo. E podem criticar, e não tem problema nenhum, enquanto eu for o treinador e eu entender que ele vai jogar, ele vai jogar. Porque ele é um cara que entrega muito pro time. É, inclusive participou do primeiro gol hoje. Nós mudamos um pouco a forma de jogar no segundo tempo, colocamos dois centroavantes e os dois se complementaram bem, né? É, em relação ao Lucas Lima, para mim foi um dos melhores jogos deles, assim, pelo menos no meu comando, né? Teve o passe pro Cadu, é um jogador bem refinado. Talvez dentro do nosso elenco, apesar da carreira que o Lucas tem, e aí é um jogador experiente, é o cara que mais evoluiu, assim, para aquilo que eu entendo de futebol. Hoje ele pegou muitas vezes na frente da defesa adversária, cavou, cruzou, participou, terminou o jogo como ponta, inclusive no intervalo falou, não, deixa que eu faça ponta, enfim. Então é um jogador que tá nos ajudando bastante. Eu acho que ele e o Lucas Mineiro acabam até se complementando, assim, em termos de características físicas, né? Então são jogadores importantes para nós. A volta do Luquinha, assim, dispensa comentário. É, que ele fez bastante falta para nós nos últimos jogos. É, então nós temos todos os jogadores à disposição e nós temos que nos preparar bem agora para enfrentar o Operário lá em Ponta Grossa, que é sempre um jogo muito duro. Assim, o Clemente entra no.

0: Porque assim, eu assisto bastante jogo, percebe que muitas vezes quando tem algumas substituições, quando o jogador entra bem, o treinador acertou, quando o jogador entra mal, o treinador errou, eu vejo um pouquinho diferente desse tipo de análise, assim. Eu acho que quando tem as trocas, é muito a forma que o atleta entra no jogo, a rotação que ele entra, a energia que ele emprega, né? Então esses jogadores, e aí tem a questão da leitura, né? Pô, beleza, mas a forma que o jogador entra é muito importante. A energia que o Clemente entrou, a energia que o Rato entrou, a energia que o Alejandro entrou, a energia que o Luquinha entrou, isso fez total diferença. Total diferença para o final, para o jogo e para a forma que nós vencemos. Né? Então, e nessas próximas 6 rodadas, o nosso elenco ele vai ser determinante. Normalmente na reta final, com desgaste mental, físico, trocas vão acontecer para iniciar durante o jogo. Então todos eles precisam estar preparados para essa reta final e tenho certeza que todos eles estarão.
1: Em relação ao elenco que ele pode contar para o próximo domingo contra o Operário fora de casa, exceto o Cadu Souza, que ainda é uma dúvida, os demais jogadores todos encontram à sua disposição, inclusive o Ramon Menezes, que entrou ainda no segundo tempo, no finalzinho ali, no lugar do Luiz Felipe, e também o Marcos Vinícius, lateral direito, já passou pela transição, vem treinando normalmente junto ao elenco profissional. Quem sabe ele possa ser relacionado agora para este compromisso contra o Operário. E ver se ele vai querer aproveitar ainda o Anselmo Ramon, o próprio garoto Pedrinho, jogadores que não foram relacionados no jogo passado e pelo jeito vão ficando aí a escanteio no comando do técnico Moza. Então ele vai ter que, entre os que estão à sua disposição, escolher o melhor 11 para tentar mais uma vitória, quem sabe a segunda consecutiva dentro do Brasileiro da Série B, viu, Mariana?
2: Viu, Divino? E aí, acredita, Fernando, na segunda vitória consecutiva do Goiás, neste finalzinho aí de Série B?
3: Jogo complicadíssimo, né? Operário fora de casa, lá no Germano Krieger. Operário que ainda briga, né, pelo acesso também. Mas, se o Goiás se diz ainda brigando por acesso, não tem que olhar o adversário, né? Tem que ir pra cima, tem que jogar... Enfim, o Mozart, com as convicções dele, né, já citou, se ele acha que o Cadu Mineiro tem que jogar, vai jogar. Então, o técnico com certeza sabe mais de futebol que eu, Mariano.
2: É verdade, a gente só aceita.
3: Tem que confiar no trabalho dele e não pode olhar adversário não. Agora é em cima e, bom, precisa de 6 vitórias, precisa de buscar as 6 vitórias.
2: Um abraço pro Adair Oliveira. Mariana, sou seu fã e também do seu pai. Abraço, bom programa. Tenho Paramen. O Dragão vai ficar guardado na Série B pro ano que vem, junto com o Goiás. Tem também a mensagem do Severiano Castro. Esse treinador tá falando do Roger, não esquece o Vila. O Vila sempre no G2, liderança. E tem também a mensagem do Moacir Pereira. Boa tarde, minha linda Mariana Rabelo. Eu te desejo tudo de bom. Eu também, Moacir. O meu Tigrão empatou ontem, mas isso faz parte. Nós estamos no caminho certo. Como se diz, o Fernando, sem terra arrasada, né?
3: Sem terra arrasada. A torcida do Vila já entendeu muito bem isso. Isso agora é apoiar até o final, independente dos resultados.
2: Fernando, obrigada por estar aqui comigo nessa tarde. Segunda participação ao vivo, assim, numa mesa do Bandeirão Esporte Clube.
3: Ainda um pouquinho nervoso, Mari, vou admitir, mas muito obrigado. Sua companhia deixa tudo mais leve.
2: Obrigada, Deus te abençoe, tenha um bom final de semana. Amém. Até amanhã, se Deus quiser.
3: Até amanhã.
2: Na sequência tem o debate Bandeirantes Esporte Clube. Continua com a gente, é rapidinho.
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2: Rabelo. 6 horas e 4 minutos e a gente começa agora o debate. Vamos movimentar aqui o seu comecinho de noite hoje, quinta-feira. Agora é hora de debate. Ivana Mamed, tem o Richard Oliveira também. E ó, a gente vai soltar os áudios porque a gente quer a sua participação aqui no 629-9847-6110. Você pode falar aí, você torcedor colorado, o empate de ontem, você concorda com o Guto? É importante valorizar este um ponto ou não? Tinha que ter vencido, não tinha o que reclamar, era vitória ou e só isso. E tem também a mensagem pro torcedor rubro-negro. O que aconteceu com o Atlético ontem, hein? Perder por 3-0, 3 gols em 19 minutos. E o torcedor esmeraldino acredita aí numa alavancada do Goiás nessa reta final de Série B? Manda mensagem pra gente no 629-9847-6110. É hora de chamar ela, a Ivana Mamed. Boa tarde pra você. Ele tá adorando essas vinhetas.
3: Sensacional, viu, Zé? Linda demais. Muito obrigada aí pelo carinho. Uma ótima noite pra você, Mariana, pro Zé do Norte, pro nosso querido Richard Oliveira, o nosso comentarista de primeira. Também pra Vitória Farias e pra você, ouvinte da Rádio Bandeirantes, que tá nos acompanhando aqui. Seja muito bem-vindo. Nos ajude hoje a fazer esse programa. Participa desse debate. Venha comigo. Não me deixe aqui sozinha na mesa com o Richard. Não, venha, né? Participe. Eu quero, Mariana, destacar, né, esse jogo de ontem, esse empate do time, já chamei. Esse empate aí do Vila Nova ontem contra o Cuiabá. Ontem foi o jogo da melhor ataque contra a melhor, da segunda melhor defesa, uma ótima defesa. Então, poderia dar no que mesmo? Um empate. Então, assim, foi um jogo de muitas emoções. Vila Nova teve a oportunidade de fazer seu gol, né? Duas com André Luiz, com Janderson também. Teve, né? Correu risco aí de levar gols também, né? Do time do Cuiabá. Pra mim, o Elton Leite fez uma defesaça. Pra mim, ele foi o craque do jogo, foi responsável por esse um ponto que o Vila Nova conquistou. Então, assim, foi, né, realmente, assim, um empate com sabor, né? Não vou falar de vitória, porque faltou o gol, faltou aquela comemoração. O Vila Nova poderia ter chegado ao gol se o André Luiz tivesse colocado a bola na rede, mas não o fez. Então, assim, não tem terra arrasada. Alguns torcedores ficaram chateados, porque estão acostumados aí, povo, a fazer o quê?
2: Ganhar.
3: É, o Oba virou o quê? Um caldeirão mesmo de vitórias. Então, sempre o quê? Comemorando vitórias. E o Vila Nova, você vê, né, só perdeu um jogo e dois empates, o resto só vitórias. Então, é normal essa ansiedade do torcedor que foi, participou, né, empurrou seu time mais uma vez, a camisa 12 esteve em campo, comemorou, né, pôs o time pra frente, mas, né, a vitória não veio. Mas tá tudo certo, Vila Nova tá na segunda colocação e tem muitos jogos ainda pela frente pro Vila Nova voltar. Ele precisa, como disse o Guto, está na última rodada em primeiro ou em segundo. Aí sim que é importante.
2: Oi, Richard, boa noite pra você.
4: Boa tarde, Mariana. Tava conversando com o chefe ali.
2: Tava conversando, aí tá liberado, então. Tá liberado.
3: Richard
2: Oliveira. Aí, tá vendo? agora a gente tem vinheta.
4: Aí, Zedora, tô chique, hein? Ó, eu falei pro pessoal que essa vinheta é de Série A, hein?
2: Aí, é outro nível. Série A, é isso aí. E pra você, o empate do Tigrão ontem tem que ser valorizado um ponto ou não? Tinha que ter sido vitória.
4: Olha, é porque a gente pega o retrospecto, Mariana, do Vila jogando no Anés Brasileiro Alvarenga, é sempre um retrospecto positivo. Então, quando o Vila joga em casa, gera, né, aquela expectativa que os três pontos é quase certo. Quando empata ou perde, gera esse espanto todo. Mas nessa reta final, Mariana, você pode ter certeza, serão jogos equilibrados, jogos duros, até mesmo quando você pega aquele time tirando, infelizmente, o América e a Ponte, mas todos os outros jogos, os outros seis equipes vão... vai ter jogo difícil. Então, é um ponto a mais. Tá ali próximo do Juventude, tá ainda no G2, e aí é jogar fora de casa e tentar recuperar esses dois pontos perdidos em casa, Mariana.
2: 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Ivana Mamed, Richard, vocês acham que a derrota do Atlético ontem, da maneira que foi, vai causar um certo desânimo no grupo nessa reta final aí?
3: Olha, ninguém esperava, né? Todos esperavam que o Atlético pudesse, pelo que vinha desempenhando o time do Atlético, pelo elenco que o treinador tem nas mãos, então assim, esperávamos mais, né? O máximo que poderia acontecer, para mim, era um empate, que já para mim não seria um bom resultado pela posição que tá o Atlético, pelo futebol que o Atlético vem desempenhando. O negócio é que o Atlético não consegue emplacar 3 vitórias no campeonato. O Atlético, ele tem 2 vitórias, depois é um empate, depois vem uma derrota, mas ele não consegue, ele vai precisar dessa sequência de vitórias. E a gente não sabe o que acontece com esse time. Aliás, a gente ontem soube, eu estava trabalhando aqui contra o Vila Nova, o que eu sei do Atlético foi dos comentários de vocês. Então, parece que Marrone sentiu uma peça principal do time e do Atlético, e na hora de mexer, mexeu mal. E outra, para mim, ele deixou, nem relacionou um outro meia, que é o Guilherme Marques, não estava nem relacionado. Então ficou um time que tinha atacantes e bons atacantes, mas sem um meia de armação.
4: É, o mal planejado, tanto o banco e também, sobretudo, a presença do Marrone no jogo. Eu percebia no Marrone pouca movimentação. Ele hoje exerce uma posição fundamental, né, o Ivana, dentro do Atlético, aquele meio ofensivo de muita intensidade. Nice. E busca pelo espaço, aquele segundo atacante por dentro. Eu tenho sempre falado do Marrone, mas ontem ele estava trotando em campo e eu não estava entendendo.
3: Ele tava sentindo.
4: Pois é. Aí, Ivana, o que acontece? Como ele é escalado a nível profissional, um jogo tão importante, como é que você escala um jogador com a camisa 10 para exercer aquela função de meio ofensivo, onde se precisa de muita intensidade, de muita entrega, principalmente na fase ofensiva, sem contar a fase defensiva, que ele precisa marcar também os volantes do adversário. E aí ele é escalado, é sacado no intervalo e na própria coletiva o Roger Silva fala do atleta que estava sacrificado. Então é um problema no pubis. Eu acho que é no pubis, porque ele ficou parado alguns dias aí atrás e perdeu de 2 a 3 jogos com esse problema. Então, você não pode, Mariana, Ivana, escalar um jogador hoje a nível profissional sentindo dor. Não tem jeito. Você vai prejudicar o atleta e vai prejudicar, acima de tudo, o grupo. E aí ele não leva o Guilherme Marques pra viagem, não leva o Guilherme Marques sabendo do problema do jogador. Olha que coisa mais estranha. Muito mal planejado, fez um primeiro tempo razoável, só não foi melhor porque o Marrone não conseguiu jogar, era um a menos em campo, e aí quando precisou mexer, o que que ele faz? Ele leva o Netinho para ser o meia. O Netinho é o cara que articula por trás, que gerencia e dá posse e ritmo de jogo pro Atlético, não o meio ofensivo jogando de costas. Ele não tem característica nenhuma nisso aí. Então, Roger erra na escalação quando ele leva o Marrone como titular. Esse cara era pra ficar em Goiânia fazendo tratamento, pra que talvez ele consiga jogar esse campeonato ainda. E aí erra em não levar o Guilherme Marques pra ser o eventual substituto do Marrone. E ainda erra quando ele bota o Netinho como meia. Então ele errou em três aspectos. E aí pagou caro. Pagou caro por um segundo tempo que não jogou, o time não rendeu. E vem aí com a volta dessa viagem com um jogo aí de 3-1. Pesa e pesa muito. Agora perde o Marrone. Eu não acredito, não sei se o Marrone joga esse ano nesse campeonato não, porque problema no pubis é sério. Ele joga sacrificado e deve ter lesionado deve ter piorado essa lesão. Perde o Coutinho com o terceiro cartão, perde o Maia com o terceiro cartão. Como é que ele vai montar esse ataque? É um momento ali, ó, crítico pro Atlético e precisa ganhar. Precisa ganhar porque o Sport encostou e o próprio CRB encostou, Mariana.
2: E nessa reta final de campeonato que técnico nenhum precisa, é isso, né?
3: É verdade. Então tem uma, você vê, é uma falta tão grande que até o Richard colocou aqui, a gente fez uma seleção aqui dos melhores, né, meias, ele colocou o Marrone como o melhor meia dos goianos até do campeonato da Série B, ele colocou. E agora não tem esse jogador. Agora eu fico pensando o que leva uma diretoria, né, um comando de médico. Que tá vendo que o jogador não tá bem, coloca ele numa partida tão importante como essa.
4: Mariana,
3: sabe? Isso aí ficou uma coisa, foi mero amadorismo.
4: Ivana, eu tava fazendo esse jogo com o Wesley ontem, eu vi a movimentação do Marrone, era impressionante, ele trotava em campo, parecia um veterano, um ex-atleta, tentando jogar como profissionais. Sério, eu falei, tem alguma coisa errada com esse cara, porque não é possível. Aquele trote lento, não conseguia marcar, não conseguia se desmarcar, não conseguia armar o time, não conseguia ter chegadas no ataque. Então, aí veio a explicação, sentindo dores, piorou a lesão dele. Por isso eu falo, eu acho difícil o Marrone voltar nesse campeonato, são mais 6 jogos. Vai ter que parar pra tratar, vai perder condição física, vai perder ritmo de jogo, até se recuperar, vai estar lá já no final do campeonato. Tem uma peça importantíssima pro Atlético nessa reta final.
3: A sorte, né, Richard, é que tá chegando aí o Terans, né? Quem sabe o Terans chegando, a gente não sabe da condição ainda do Terans, que ele já viria já pra Goiânia, já poderia estar disponível nesse jogo do Sport, só que eu acho que não consegue.
4: Ele já tá em Goiânia?
3: Parece
4: já tá treinando?
3: Parece que sim. Eu vou pegar essa informação e trago ainda hoje, tá? Pra gente. Então,
2: combinado.
3: Assim, é um baita jogador, né? A gente sabe da qualidade do Terans, então o Terans chegando, pode suprir essa falta aí do Marrone. E eu gosto também do futebol do Guilherme Marques. Sempre que o Guilherme Marques, ele sempre faz seu gol, ele sempre dá uma assistência. Agora, eu não entendi o porquê do Guilherme Marques não ser nem relacionado.
4: Ele leva
3: sendo
4: o Cristiano.
3: Que já não estava bem o Marrone, porque já vinha dando, né, alguma.
4: Ué, o treinador sabe, a comissão, claro, sabe da situação do atleta. O departamento médico faz os relatórios diariamente e passa para a comissão o atual estágio físico de todos os atletas e clínicos também. E aí, Ivana, ele leva o Cristiano, ele leva o Henrique Freitas e ele leva o Leandro Vilela. Jogadores, meio-campistas com características defensivas. E hora que precisou de substituir o Marrone, ele não tinha. Tinha o Mateuzinho, mas ele tá aproveitando o Mateuzinho por fora, nos corredores laterais. E aí deu no que deu. O Atlético perde esse jogo. 3-1. E olha, Mariana, se não é o Paulo Vitor, é o negócio.
2: Era mais,
4: hein? Ia voltar com uma goleada lá de Alagoas.
2: Teve uma mensagem aqui do nosso ouvinte no chat, José Oliveira. Ainda bem que o meu dragãozinho levou só 3 gols.
4: É.
2: Coitado.
3: Olha, eu tô tendo uma informação aqui de uma pessoa ligada lá no Atlético, diz que o Gustavo Maia não estava pendurado. Então diz que ele joga no jogo contra o Sport, menos mal, né?
4: Mas a informação que chegou ontem, né, que ele tinha ganhado o terceiro, por isso que
3: pois
4: a gente comentou aqui.
3: É, a informação que tem aqui é que ele joga, né, contra o Sport, e é certeza.
4: Opa,
3: ele só tinha 2 cartões, aliás, ele tinha só 1 cartão, levou o segundo.
4: Então
3: ele vai estar disponível.
4: Já ganha no lado esquerdo ali, vê. É um atleta também imprescindível no ataque do Atlético. Tanto ele pela esquerda, como o Soares, né? O Giovani Soares pela direita.
2: Isso. Nessa 32ª rodada, o Goiás foi o único dos goianos que conquistou os 3 pontos, né? Uma vitória aí por 2-1 em cima do Atlético. Eu sempre pergunto pro Luan, vou perguntar pra vocês. E aí, o Verdão, depois dessa vitória aí, será que ainda pode sonhar em coisas boas pra essa reta final de Série B?
3: Terminar com dignidade. É isso que precisa.
2: O que seria terminar com dignidade?
3: É jogando, né, bem, enfrentando cara a cara, não entregando o jogo, não desanimando, não sendo um time, né? Como jogou, né, o último jogo que o Goiás, antes de ser esse contra o Atlético, o Goiás enfrentou o Novo Horizontino. Foi um time que andou em campo, um time desanimado, né, um time que não lutou, não brigou. Você via assim, que tanto fazia, sabe? Parece que contra o Novo Horizontino pesou a questão financeira. Até então, a gente via nos jogos do Goiás, a gente via a disposição dos jogadores, mas contra o Novo Horizontino, não. Foi um time apático. O que o Goiás precisa é também exigir demais desses jogadores, né? Passando por tantos problemas, mas que termine com dignidade. É isso que o Goiás precisa, porque chance tem mais não. Né, acabou.
4: Quando o Goiás vence um jogo, começa as matemáticas, né, Mariana? Então, por isso que você faz essa pergunta. Mas a matemática, ela é muito fria, né? Ela é transparente, ela é muito sincera, a matemática. 3 vezes 6 é 18 para todo lugar do mundo. Isso. Então, não foge disso. Mas a matemática, a hora que entra dentro das quatro linhas, ela não resolve muito, não. Principalmente pelo lado do Goiás. Um time sem gestão fora de campo, um time pouco produtivo dentro de campo, um treinador que não consegue achar seus 11 titulares, abandonou vários jogadores, aí Brian, abandonou. Esli Garcia,
3: e agora
4: o Elton Rato não tem mais chance, o próprio GG não joga também há muito tempo, quando o Lourenço ganha o terceiro e o Lucas Rodrigues vai pra seleção, pô, o GG não joga nem não o Elton jogou, Rato, mesmo. Então são caras descartáveis na visão do Mozart.
3: E do Mineiro? E no
4: Então a matemática ela existe, Mariana, mas dentro de campo, que é o que interessa, as chances são quase nulas pro Goiás alcançar alguma coisa nesse campeonato.
2: 6:20 e tem ouvinte. Hoje a gente vai rodar o seu áudio aqui. Mande já sua mensagem pra gente no 629-9847-6110.
1: Alô, é com você. Alô, torcedor.
5: Aí, Mariana, boa tarde.
2: Oi.
5: Boa noite, né?
2: Boa noite.
5: Aqui é o Vilmar, torcedor do Dragão. Moro aqui na Aparecida de Goiânia.
3: Oi, Vilmar.
5: Aconteceu com o Atlético o seguinte, eu acho que o Teco mexeu errado ali no segundo tempo. Tirou, a verdade é que o Marrone machucou, né? Tinha que sair, mas ele colocou o cara errado. Que foi o Cristiano, que entregou o jogo praticamente. Tava ganhando uma, ainda cometeu um pênalti. Então ele veio mexer errado, tinha que ter posto um meia no lugar do outro meia, ele pôs um volante. Aí chamou o time do outro time pra cima e acabou o jogo pro Atlético. Agora, mas essa derrota já estava praticamente contada, né? Agora é partir pra cima do Sport e ganhar, e depois ir partir pra cima da Ponte lá, ganhar duas seguidas aí, ver o que vai dar aí. Mas não, eu tenho a esperança que o Dagão vai classificar. Acho que ainda vai chegar em segunda ainda, segunda aí. Na frente do Vila, que o Vila não vai chegar. O Vila agora acabou a situação dele. Agora ele pegou só o Bofeira, agora começou a pegar os times fortes, começou. Agora vai pegar o Náutico, depois o Novo Horizontino, e é só time forte. Aí o Vila Nova, nesse jogo dele, ele não vai fazer um ponto. No máximo, 2 pontos. Um abraço, tchau.
2: Tá aí, Vilmar. Obrigada pela sua participação. Mande você também o áudio pro 629-9847-6110. Quer comentar, Richard?
4: O Vilmar tá bem otimista com o Vila Nova, hein?
3: Você viu?
2: Eu acho que ele torce pro Dragão.
3: Pode ter certeza.
2: Solta aí.
6: Boa noite. Boa tarde, noite, né? Com a bancada aí. A bancada hoje aí tá top, hein? Mariana na liderança.
2: Ó.
6: E Bana Mamed com seu charme em tanto. E o nosso craque, Richard. Ei, Richard, que é isso, hein, rapaz? Tu é bom mesmo, hein, cara? Muito sensato. Parabéns, Richard. É isso mesmo, viu, Richard? Mariana, é o seguinte, vamos lá. Vamos começar pelo pessoal lá da Avenida. Perdeu a grande oportunidade. Fraco. Não, o Guardiola tem que falar mesmo. Que o time. Então ele vai desmotivar o time dele, falar que não foi importante o ponto. É isso aí. Ele é muito falastrão, mas vamos lá. Sobre o Atlético, acidente de percurso, hein? Vi, perdeu errado na hora errada. Sobre o Goiás, meu time, Esmeraldino, é o Marilson que tá falando por aqui. Mariana, eu acredito sim. Se o nosso treinador um dos mais fracos do mundo. Esse treinador do Goiás é fraco, viu, gente? Deixa eu te falar um negócio pra vocês aqui, gente. O time, presta atenção que eu tô falando com você aí, ô meu amigo Mozart, ô Monza. Presta atenção. O time, pra eu vou começar jogando, é o time que terminou o segundo tempo do jogo passado. Esse é o time. A única diferença ali é que você, no lugar do Alejandro, se tiver condição, Cadu Souza. E larga de ser temoso, larga de querer morrer abraçado com o jogador, pai. Esse mineiro é ruim demais, mas é ruim. Pior que arroz salgado. Tchau, Ria!
2: Eu acredito sim.
3: Gente, obrigada, Maria. Em 2025 aconteceu, né? O Goiás, ele teve 7 vitórias consecutivas aí no comando do Mancini, né? Então disparou. O que o torcedor do Goiás está se apegando.
2: 25? Foi 24.
3: 25 era dessa, o Goiás ainda estava sonhando ainda com a sexta.
2: Faltou
3: um ponto.
4: E o ouvinte, Mariana, ele fala do ataque, né? Esse ataque que ele tá comentando é aquele ataque duas semanas atrás, a gente comentou que Cadu Souza na esquerda, Clemente de centroavante e o Jean Carlos na direita. E o cara entra, o Clemente entra, faz um gol, dá assistência pro segundo, mas mesmo assim o Moza não tem olhos por esse cara. Já cravou o Cadu Mineiro como titular pro próximo jogo, na entrevista coletiva dele pós-jogo. Quer dizer, o que esse Clemente tem que fazer para ter uma chance de iniciar uma partida?
3: É verdade.
2: Manda um abraço muito especial pro Danilo Rodrigues. Como é bom esse programa. Parabéns, Mariana, você é excelente. Abraços pro seu pai, sou fã dele, sigo até no TikTok. Ai, Ivana Mamede, sempre muito estudiosa. E o Richard, meu ídolo verde. Tem a mensagem
3: aí,
2: do...
3: Aí, ó, deixa eu só descobrir. Eu não sabia o time do Dr. Danilo Rodrigues. Agora eu já sei.
2: Você não sabia, Ivana?
3: Eu não sabia, eu tinha minhas dúvidas. Eu não sabia que era torcedor do Goiás. Gente, eu mandei uma figurinha pra ele do Vila.
2: Foi um erro de percurso, então, Danilo. Perdoa, Ivana. Um abraço pro Haroldo Macedo, ele que é membro da Bandeirantes Goiânia, tá falando: o Vila perdeu a chance de ficar entre os dois primeiros no jogo de ontem. Os jogos dele, a partir de agora, são terríveis. E dos concorrentes bem mais tranquilos. Aí o André Luiz já tá falando: se esse aí acredita, imagina nós, Vila. Tem a mensagem, um monte de gente aqui agora, e a gente continua lendo sua participação. Mande também o seu áudio pro 629-9847-6110. Uma paradinha aqui, daqui a pouquinho, muito mais opinião e debate para você.
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8: Rabelo. 6:30 e você pensou em construir? 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Puxando ainda um pouquinho o assunto aí sobre o Goiás, na opinião de vocês aí, o Mozart deve continuar no comando dessa equipe até o final do campeonato, Ivana?
9: Mas aí, nós trouxemos aqui uma questão que o Richard até falou que deveria entregar já que não tem mais chance, né? Mas eles ainda estão acreditando, né? O Mozart ainda pensa que dá. Poderia trazer o Leandrão, colocar pro Leandrão, né? Que é da comissão técnica, para poder continuar nesses próximos, né? Mas se tem contrato, né? Deve ter contrato até o final do ano, tem que cumprir.
10: O
9: né?
10: problema, eu acho que o que acarreta a permanência do Moza é que a situação financeira do Goiás, ela tá tão crítica, a gente não sabe, Mariana, se corre até um assunto que o Moza não tá nem recebendo ainda, né, Vivana?
9: Até hoje não recebeu nenhum pagamento.
10: Corre esse assunto mesmo.
9: Corre esse assunto.
10: Aí, como é que vai demitir um cara que tá trabalhando há quantos meses? Quatro? Que
9: ele... Já tem, uns 4 meses. E se eu te falar...
10: Aí tem jeito.
9: O antigo técnico, né, que era o Daniel Paulista. É. O Daniel Paulista, por ele ser muito amigo do Michel Alves, ele tinha uma rescisão contratual no valor, parece que era de 600 mil. Pela amizade, por quebrar, ele deixou por 200 parcelado em 4 de 50. E parece que até hoje ele não recebeu uma parcela.
8: Ah.
9: O Daniel Paulista.
8: Fez por menos da metade para ser parcelado em 4 vezes.
9: 4 de 50 mil, e até hoje ele não recebeu.
10: Então, se essa informação ela é realmente verídica, então o Goiás tem um treinador que está trabalhando de graça. Embora não tenha entregado um bom trabalho, um bom serviço, um time competitivo, está trabalhando por conta, né?
9: Porque o Richard, com o que ele tem em mãos, ele poderia formar um bom time.
10: Claro,
9: se ele usa...
10: Dá pra...
9: A gente viu aí o Brian. Se ele coloca o Brian na sua posição de... Pelo menos tentasse um meia de origem, né? Um meia que ele é um canhoto, né? Então, assim, poderia pelo menos ter tentado. O Wesley Garcia, por que ele cortou o Wesley Garcia? O Wesley Garcia sempre que entrava, e sempre tadinho do Wesley, sempre entrava no finalzinho... Ele tem um bom passe, é um bom meia também, ele tem um bom passe, ele consegue articular ali no meio campo e nas beiradas, também é um jogador também de beirada e já mostrou fazendo gols no final e gols importantes para o Goiás e hoje está sendo que preterido também pelo seu treinador.
8: E essa questão do Wesley não é só com o Mozart, outros técnicos também estavam com essa questão com ele de não colocar, mas não tanto nesse tempo.
10: É, mas Mariana, mas pelo menos os outros técnicos levavam o Wesley pelo menos pro banco e lançavam ele muitas vezes no segundo tempo dos
9: Daniel
10: jogos.
9: O Paulista gostava de botar ele com 40 minutos.
10: O Moza...
8: Entra e faz.
10: O Moza botou ele pra correr, jamais apareceu nem no banco de reserva ele E o Wesley?
9: Não, ele jogou.
10: Ele e o Brian.
9: O Wesley, ele chegou a jogar no, contra o Moser. Parece que ele teve um erro. E aí, depois disso, ele perdeu um gol, alguma coisa, entregou uma bola, alguma coisa aconteceu com o Wesley. Nesse sentido. Aí, depois disso, ele nem relacionado, ele não foi mais.
10: Aí eu fico pensando... esses jogadores, Wesley Garcia, Brian, GG, Wellington Rato, talvez até o Anselmo Ramon. Olha, esses caras devem treinar mal demais pra não ter a oportunidade de ir pro banco e entrar no segundo tempo. Não tô dizendo nem pra iniciar um jogo, que eu penso que desses cinco aí, com a ausência do Lourenço naquela partida, que ele tava suspenso, e do Lucas Rodrigues na seleção, teria espaço aí para dois desses cinco aí entrarem jogando. Então, Mariana, Ivana, eu acho que eles, ou esses caras estão na farra, estão vivendo aí esses bares e restaurantes ótimos que Goiânia oferece, ou eles devem treinar muito, mas muito mal, para não chamar a atenção do treinador a ponto de nem aparecer e ser opções para segundo tempo. É impressionante isso aí.
9: E olha só, o Anselmo Ramon, ele sempre estava entrando, né? Ele entrou no segundo tempo do jogo contra o São Bernardo e deu um passe pro Jean Carlos, lembra?
10: Sim.
9: Um passe e jogou bem demais. Aí ele sentiu. E ele sentiu, e aí ele ficou fora algum tempo e voltou no jogo que ninguém jogou, que foi contra ele jogou, parece que no outro jogo, no jogo contra o Novo Horizontino. E depois disso foi cortado.
10: E o que assusta, Ivana?
9: Cara,
10: o que assusta é o desempenho, a performance do Goiás, que não é tão, né? Por isso tá na segunda página da tabela. E esses jogadores não têm oportunidade e nem aparecem no banco. Cara, eles estão no final da fila do pão, mas lá atrás. Então, eu não sei o que eles fazem no treinamento. Ou estão faltando no treinamento, ou estão acima do peso, ou largaram de vez. Não sei, pro Moser não dar oportunidade para eles, é de se espantar.
8: 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Ô Zé, bora rodar a galera aqui? Um ouvinte aí.
2: Fala, amigos da Bandeirantes, Felipe Naves aqui falando, um grande abraço ao Richard, a Ivana, a Mariana,
8: abraço. E
2: a toda a Nação Colorada. Gente, vocês conhecem o Vila, não? Vocês não conhecem o Vila, não? Qual foi a última coisa que o Vila conquistou que foi fácil? Olha os acessos que o Vila teve, olha os títulos que o Vila teve, tudo com muita dificuldade, com muita raça, com muita vontade, né? Não é terra arrasada, o Vila empatou com um grande time que tava praticamente 10 jogadores na defesa. Então tem que valorizar o ponto, é claro que não é o que a gente queria, né? E vamos pra cima do Náutico. Outra coisa, torcida colorada, vamos aprender a aceitar a opinião dos outros, aceitar a diversidade, né? A gente é um time plural, um time que tem pessoas que têm várias opiniões diferentes, que tem pretos, brancos, mulheres, homens, que tem pessoas de religiões diferentes, né? Então a gente precisa aprender a aceitar, entender a diversidade. Um grande abraço.
8: Obrigada, Felipe, pela participação.
9: Ele falou numa coisa, né? Os acessos do Vila, que o Vila já teve, né? Tudo foi difícil. Não teve ainda, Felipe, né?
10: Não, mas teve da C pra B, né?
9: É, eu falo, né? Pra Série A, né? Já chegou com muita dificuldade e esse não vai... Ele tem toda a razão quando ele fala que esse também não vai ser diferente.
10: Não, mas vai ser difícil pra todo mundo, viu,
9: pra
10: Ivana?
9: Pra todos.
10: Vai ser difícil pro Juventude, pro Criciúma, pro Atlético. Tá todo mundo querendo G2 e muita, mas muita gente querendo G6. Então, daqui pro final, muita coisa pra acontecer. É claro que a gente gera uma expectativa positiva com relação ao Vila, porque o Vila mora no G6 desde o início do campeonato. Então, criou aquela... A gente faz a leitura, né? Expectativa que o Vila tá para chegar, Mariana. E deve chegar. Agora, vem um adversário difícil, que é o Náutico, vai ter que voltar com pontos, pelo menos um ponto lá de Recife, porque senão, com toda certeza, ele sai do G2 e vai ficar embolado lá com muita gente no G6.
8: Olha, o Fernando Rosa, que estava aqui comigo agorinha na primeira etapa do Bandeirantes Esporte Clube, mandou a mensagem explicando o que aconteceu com o Wesley. O Wesley perdeu uma posse de bola que gerou o gol do Juventude na derrota do Goiás na Serrinha. Foi depois disso que ele nunca mais entrou.
10: É, mas e aí...
9: Quantos jogadores já não aconteceu isso, gente?
10: É, aí se for por um lance isolado, e aí quantas bolas o Cadu Mineiro já perdeu e já não gerou uma certa desequilíbrio defensivo, né? Se for olhar por esse lado aí, o Mozer vai ficar sem time, vai ter jogador pra entrar, não.
9: Aí tem o último gol, né, do Novo Horizontino, Juninho, né? Você vê, quem tava na bola era o Felipe Machado. Não deu conta, ele tentou de tudo tomar a bola, ele saiu, brincou com o Felipe Machado ali na frente, chegou no terceiro gol, e aí?
10: É...
8: Tem a mensagem escrita aqui no nosso WhatsApp, não tem o nome dele, tá? FC. Ele está falando o seguinte: será que os caras do Goiás, que não estão sendo relacionados porque eles não querem, por falta de salário, existiria essa possibilidade?
9: De forma alguma, né? Todos, eu tenho certeza. O Richard já foi o jogador aqui. Quando sai lá a relação dos jogadores e o jogador não tá, ele deve ficar puto na vida. Oh, desculpa a expressão.
8: Opa!
9: Mas deve ficar vida. Muito chateado, né? Eu acredito que sim, porque
10: um atleta profissional que se preza, ele tem que estar brigando para ser titular. Ou, no mínimo, está sendo relacionado para o banco, ficar à disposição para o jogo, para ser aproveitado principalmente no segundo tempo. Então, essa observação que o nosso ouvinte faz, eu não acredito que o Wesley, que Brian estejam fazendo corpo mole por falta de salário. Jamais. Eu acho que não. Ainda mais assim, eu não conheço a fundo esses atletas, mas o Wesley Garcia me parece ter um bom comportamento de profissional. E também esse garoto Brian, que chegou com muita expectativa no ano passado, e eu não entendo como o Carille não deu oportunidade, Mancini não deu, Daniel Paulista, eu não sei, porque quando eu vejo esse cara, as poucas vezes que ele entrou no segundo tempo agora nesse campeonato, entrou dando mais intensidade, ele tem uma perna esquerda boa, tem chute pra gol de média distância, tem talento esse cara, agora vai saber o que acontece, Mariana.
9: E já colocaram o Braia até de ponta
10: lateral direito, ala direito, quando foi o Daniel Paulista, foi quem que estava jogando com três zagueiros?
9: Foi o Mancini, foi?
10: É, isso,
9: Mancini colocou passado. Ele como lateral direito, nem base. O cara é meia.
8: Virou uma loucura, né? A reta final do Goiás ano passado. Tem a mensagem: Vilma Rezende de Freitas, no nosso chat. Estou em Palmas, tô torcendo pro Vila subir pra Série A. O Moacir Richard, eu te falei, o Paulo Vitor não tomava menos de 2 gols nunca, nunca mesmo. Henrique,
9: olha,
8: pode falar.
9: E o Paulo Vitor, ele fez grandes defesas.
10: Ele foi o melhor jogador do Atlético. O Atlético perde de 3-1, Mariana. Ele foi o principal jogador. Daí você vê a situação do Atlético nesse jogo de ontem com o CRB.
9: Poderia ter sido muito mais, né? Parece que tem um superchat aí, não tem?
8: Tem, eu não sei se a gente pode ler, mas já, agorinha a gente volta. Tá na hora do intervalo. Na sequência tem muito mais opinião e debate pra você aqui no Bandeirantes Esporte Clube.
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8: Mariana Rabelo. 6:46. Quando a gente tá com frio, a gente bebe cerveja, hein, Ivana?
9: Uai, eu gostei dessa.
8: Aliás, a ideia do João Batista.
9: Pra beber cerveja, não precisa estar com frio, calor, não. Qualquer hora é hora, né, não, Zé? Ô, oh, delícia!
8: Ah, ele gosta.
9: Eu tenho uma pessoa lá em casa, minha mãe, 88 anos, é uma péssima companhia. Todo dia ela fala: vamos tomar uma?
8: Ô, mamãe, mas você tá me levando pro mau caminho, mamãe?
9: Mãe, eu não posso. Dia de semana eu trabalho, eu tenho que trabalhar. Não posso, mãe.
8: Só ela, uma?
9: É, vamos beber uma? Falei, não. Ela tá doida pra levar ela pra tomar um chope.
8: Coisa chope. Linda.
9: Vila Novense, Richard.
10: Que é isso, hein? Graças a Deus. Tomando cerveja. Quantos anos ela tem?
9: 88.
10: Tomando uma gelada com 88 anos. Olha que
8: é pra poucos, né? É pra poucos. Um abraço pro Henrique Mendes aqui no chat. Tá ligado, acompanhando a gente diretamente de Uberlândia. Pintou a informação, Ivana?
9: Pintou Unitintas, né? Então vamos lá. Terans já chegou e já está treinando. Agora ele é dúvida para o jogo de domingo contra o Sport, mas já está treinando.
10: Ele chegou, treinou, mas já é dúvida com relação ao condicionamento físico.
9: Só não sabe se ele vai estar disponível ainda para esse jogo no domingo, nesse domingo, o Sport.
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9: Só agradecendo, né, o Emerson da página Fala Dragão, que me passou as informações, ele disse, se vai ter condições para domingo, vamos saber só amanhã. Então, até amanhã a gente já tem informações se o Terrans vai estar disponível para domingo.
8: E aí nós temos a mensagem aqui, o superchat, Galocura Goiânia, torcedores do Goiânia. Estamos divulgando um dossiê sobre o motivo desse desastre atual. Tudo em nosso canal. Ótimo programa para todos. Obrigada aí pela participação. Então, pessoal, inclusive o Cláudio está mandando mensagem embaixo. Essa SAF do Goiânia merece ser investigada mesmo. Parabéns à Galocura que fez esse dossiê do clube.
9: É, mandar um abraço pro pessoal da Galocura, né? Que torcida bonita, né? Você vê, quando a gente tem jogos da Galocura, eu sempre acompanhei lá no Estádio Olímpico, porque lá era o Galo sempre mandava jogos lá, o Goiânia. E eu sempre cobria pelo apito esportivo, sabe, Richard? De todos os jogos do Goiânia, eu tava lá. Gente, que barulho que faz aquela torcida. Uma torcida pequena, né? Mas que faz um barulho, um amor nesse time, uma coisa impressionante. Eles estão investigando, estão levando a fundo essa questão lá do Goiânia. Um abraço para o Haverton, né? Que é um dos integrantes aí da Galocura.
10: Era um dos times aí que todo mundo acreditava que ia subir, né, para essas duas vagas, e teve sempre ali no bolo, ali entre os seis, mais longe dos dois primeiros. Então, por isso, a Galocura deve estar aí atenta para ver o que está acontecendo, porque era para montar um time melhor, né, Ivan? É o time para buscar acesso, para disputar a primeira divisão do ano que vem, onde é o lugar do Goiânia. Agora, jamais ele ficou entre os dois primeiros, por isso o descontentamento por parte do torcedor do Goiânia.
9: Alguma coisa aconteceu e, né, deve estar acontecendo ainda, né, Richard, para esse time não deslanchar, porque não faz sentido. É um grande time, grande camisa, né? O Goiânia, se não me engano, também tem muitos títulos goianos, não tem?
10: Sim,
9: se não me engano, depois do Goiás é o Goiânia, né? Depois eu vou pedir pro Haverton me dar essa informação. Haverton. Então, assim, é um time que, né, já fez muita história, tem uma camisa pesada na história do nosso campeonato goiano. Então, precisa se rever essa questão.
8: É, no campeonato goiano da divisão de acesso, o Rio Verde em primeiro com 33 pontos já está, né, no ano que vem. O segundo, o Bom Jesus com 31 pontos. Terceiro, Goianésia com 30 pontos. E a final aí vai ser a disputa entre os dois, né? Em quarto, a gente tem também aqui o Mineiros com 28 pontos, em quinto Morrinhos com 22, em sexto Goiânia com 20, sétimo Tupi de Jussara com 19, oitavo São Luís com 16, nono Grêmio Anápolis com 14 e em décimo Trindade com 12 pontos.
9: Chegou a informação também que o Goiânia tem 14 títulos.
8: 14 títulos, né?
10: Então o Atlético já passou, certamente.
9: Passou, né? O Atlético e o Vila, né? Então, primeiro Goiás, se não me engano, o Goiás tem 29 títulos, né? Depois vem o Atlético, Vila, né? E o Goiânia com 14.
8: Um abraço pro Nivaldo Araújo. Boa noite, Ivana Mamede, todos da Rádio Bandeirantes. A Luciana Imaculada. Graças a Deus, o tal do Haroldo vazou do meu time. E aí, o que que vai mudar no Verdão com a renúncia do Guidão?
9: Nada.
10: Eu acredito que não deve mudar muita coisa, nada. Não. Vai ter a famosa eleição agora pro final do ano e o Paulo Rogério deve indicar alguém e colocar alguém da confiança dele e aí...
9: Mas o Haroldo já não foi colocado lá, não era pois da confiança deles, tanto dele quanto de mim.
10: E aí praticamente vai ficando a mesma coisa, porque não tem eleição, né? Na verdade não tem eleição, não tem chapas que consegue montar e disputar uma eleição de verdade. Me parece que sempre tem um grupo querendo, mas não consegue, por parte dos conselheiros, Ivana,
9: pegar as assinaturas suficientes
10: para disputar. Isso sim seria justo, né? Voto secreto, para ninguém se sentir
9: intimidado
10: ali, e aí a gente ia ver. De repente, o Goiás na mão de outras pessoas, talvez, tem sempre gente competente por aí. Claro que a gente não está dizendo da atual, não estou querendo julgar a atual gestão, mas tem muita gente querendo pegar e sonha em dirigir esse grande clube que é o Goiás. E aí teria que, talvez, estar em outras mãos para até que, de repente, dava uma alavancada, né, Ivana? E se transformasse de novo naquele time de Série A.
9: Ô, Richard, a verdade é que o momento do Goiás é muito triste. É muito triste. A gente está vendo aí, né, o Haroldo, a pergunta da Mariana foi muito inteligente. O que que muda no Goiás? Não muda nada. Não vai mudar nada, até porque quem mandava não era Haroldo. A gente sabe que não era o Guidão. Quem manda no Goiás é o Paulo Rogério. E a gente está vendo aí que não está dando conta também. Ele foi presidente durante 3 anos e também foi feito esse estatuto, se não me engano, foi logo depois que ele saiu da presidência. Ele saiu, foi feito esse estatuto, colocou o Haroldo lá. E o que aconteceu com o Goiás de lá para cá? O Goiás gastou-se, pegou um dinheiro de uma liga, gastou-se demais. Gastou em 2024, gastou em 2025 e agora a conta chegou. E o que pode mudar? Agora eu te pergunto, o Goiás vai pro quarto ano numa Série B, com a folha de pagamento aí de mais de 3 milhões, com a dívida que precisava de assinatura, vai pegar agora mais um empréstimo para poder quitar uma dívida agora, desse momento, e pro ano que vem? De onde vai vir o dinheiro? E a renda do Goiás, que vai continuar na Série B? De onde vai vir o dinheiro? De onde que vai vir esse dinheiro para poder manter o Goiás Esporte Clube aberto, com as portas abertas? Porque a gente sabe que a despesa de um CT daquele é gigantesca.
10: Quanto mais você fica ano a ano na Série B, o time vai perdendo o DNA de Série A e vai se transformando num time de Série B. Isso está acontecendo com o Goiás. Um time que tem uma história bonita na Série A, era time de Série A, há muito tempo foi time de Série A, de boas campanhas, de Sul-Americana, até de Libertadores. Hoje, Mariana, vai se tornando um time, as células, o sangue, a pele, vai se tornar, a camisa, vai se tornando um time comum, um time de Série B. Isso é muito ruim, né? Que era um gigante, e aí não consegue mais formatar um elenco, não consegue ser um time competitivo, a ponto de agora a última rodada ter que ganhar para alcançar os 45 pontos, para ficar aí, não correr o risco de cair para uma Série C. Olha que ponto que chega, quando na verdade há muitos anos o Goiás, quando disputava todos os anos Série A, alcançava aquele mínimo de 45 e daí ia partir para uma Sul-Americana. Agora não alcançar os 45 pontos numa Série B, isso é muito triste, né?
9: Nós temos um amigo em comum, já deve ter jogado com você, que é o Borginho. Ele tem uma frase, fala aí qual que é, Mariana?
16: O Goiás está a passos largos de se tornar uma portuguesa.
9: Essa é a fala do Borginho.
10: O Borginho, ele é um cara espetacular, amigo meu, jogamos juntos no Goiás e sabe muito, mas muito de futebol. Fala fácil e tem muitas informações também. E ele fala com propriedade, porque a gente, ano a ano, Mariana, a gente vai vendo o Goiás com um time mais fraco. Já não foi aquele timaço do ano passado. Esse ano não conseguiu nem ser aquele time do ano passado. O que vai ser do ano que vem? Como você falou, vai ter que vender o Lucas Rodrigues para ter caixa para se sustentar aí, pagar muitas contas que está devendo. E também contratar e formatar um elenco com capacidade para lutar pelo goiano e, de repente, fazer um time melhor, né? Mais estruturado para buscar aí o acesso ano que vem. E outra coisa, Mariana, deve cair time grande para a Série B, hein? Hoje, na Série B, se eu não me engano, tem a dupla Grenal está no Z4, não é isso, Ivana?
9: Isso, está no Z4.
10: Eu acho que pelo menos um grande cai. Pelo menos um, com possibilidade de cair dois. Já pensou dois times na série, dois grandes na Série B do ano que vem? Você já fecha duas vagas aí para eles. E aí ficaria só mais duas vagas. Olha o nível de dificuldade que está aparecendo aí para o Goiás em 2027.
16: É, o Internacional em 17º com 31 pontos, o Grêmio em 18º com 30,
4: olha só.
16: O Remo em 19º com 24 e Chapecoense em 20º com 18 pontos.
10: Corinthians mal na tabela, o Vasco tentando sair do sufoco, tem muita gente boa aí próximo do rebaixamento. Série B ano que vem vai ser puxada.
16: Zé, roda a galera aí pra gente, Zé, você também participa aqui do Bandeirantes Esporte Clube.
21: Boa noite, Guga, boa noite, Mariana, boa noite, Vana Mamed.
4: Boa noite.
21: Sou Luciano Resensava aí. Vou voltar a repetir, parem de comentar como torcedor. Parem Luciano. De colocar os times goianos sempre como favorito. Nós estamos numa reta de campeonato, tanto Série A como Série B, que é um

0: Oba. 0-0. Poderia ter perdido. Então, assim, vamos opinar sem bairrismo, com a realidade. Um abraço pra vocês. Fica todo mundo com Deus aí.
1: Amém.
2: É o Luciano, não é?
1: Não é não? Mas pelo jeito, pelo tom, é o Luciano. Luciano que é chato desse jeito, sempre fica pegando meu pé aqui por causa dos comentários. Aí como é que você não dá
3: o favor? Tem uma mensagem do Luciano aqui, deve ser ele
1: Luciano,
3: mesmo.
1: Luciano, um abraço, tá sentindo sua falta, viu? É o Luciano, sim. Um abração pra você, tá sentindo falta de te ouvir. Agora, com relação ao CRB e o Atlético, como é que você não dava um favoritismo pro Atlético, mesmo jogando fora de casa? O Atlético vinha de duas vitórias.
4: Você falou que o Atlético era favorito?
1: Eu falei, né? Eu falei.
4: Você tá muito otimista,
1: hein? Falei, mas aquele futebol que o Atlético vinha jogando, vinha de duas vitórias.
4: Oi, Ivan, o jogo
1: ganhou do Goiás.
4: O jogo em Alagoas.
1: Em Alagoas, mas o vinha de derrota, perdeu de 3 pro São Bernardo.
4: Eu tô
1: então,
4: concordando com o Luciano, viu, Ivan?
1: Não. Na hora, se o Atlético não fosse. Não era. Mas, não foi tanto que perdeu. Mas fala sério. Antes
4: mas com base
1: do jogo,
4: em quê, Ivana? Você fala que o Atlético vai ser.
1: Você
4: vai
1: mesmo fala aí que ele tem o melhor meia do campeonato. Ué, mas, o Marrone.
4: Mas não é um dos melhores? O Bosquilha, o próprio Marquinhos Gabriel.
1: Esse time que você falou que tem o melhor elenco do campeonato goiano, você falou. Você falou que tem o melhor medo do campeonato brasileiro da Série B. Esse time não é favorito contra o CRB, não?
4: Não, calma. O Atlético é um time bom. Você concorda comigo?
1: Concordo.
4: Eu concordo também com você que o Atlético é um time bom. Agora, falar que o Atlético é favorito em Alagoas com base em quê?
1: Ele vinha de duas vitórias, vinha jogando bem, acertou o time. O CRB perdeu de 3.
4: E digo mais pra você, Ivana. O Atlético não é favorito, na minha opinião, quanto o Sport aqui dentro. Jogo duro, jogo de igual para igual. Não acredito no favoritismo. Não tô dizendo que o Atlético vai perder. Não tô dizendo isso. Quero demais que o Atlético vença esse jogo diante do Sport. Aqui em Goiânia precisa dessa vitória. Mas não coloco hoje o Atlético como favorito diante do Sport. Muito menos lá em Alagoas contra o CRB.
1: Agora, contra o Sport, vai jogar em casa. Vai depender muito da sua torcida, participação da sua torcida, do torcedor do Atlético. Tem que invadir o Ascioli, se quer realmente esse acesso, para poder fazer que na torcida do Vila faz, joga junto com o seu time. E tem mais, o Atlético tem esse negócio, joga um jogo bom e outro ruim. Já foi o ruim, o próximo agora
4: vai ser a torcida,
1: vai ganhar do Sport.
4: Mas a torcida faz o papel dela, você quer dizer que vai ter que lotar, eu concordo nisso aí, mas vai depender muito, Ivana, da escalação do Roger Silva. Se ele inventar de botar o Netinho como meio ofensivo, ele acaba com
1: isso
4: o time e acaba com
1: ele. Ele viu que deu errado.
4: Pois é, ué.
1: Quantas vezes ele escalou mal o time? Muitas vezes de
4: insistir com o Henrique Freitas de ponta direita,
1: ele mudava muitos jogos.
4: Mudava
1: e dava certo. O trabalho do Roger Silva é muito bom. Quando ele via que não estava dando certo a escalação que ele fez, ele acertava na mudança. Nesse jogo que ele não acertou.
4: Se cobram muito da torcida do Atlético para lotar o Ascioli. O 3, 4, 5, 8 mil que vão lá estão fazendo a parte dele. Agora, os jogadores e principalmente o Roger, que está sendo muito elogiado e vem com bom aproveitamento, ele tem que escalar esse time direito para domingo e nas mexidas fazer essa leitura de forma correta para estar mexendo e não deixar esse time cair de rendimento. O que ele fez ontem, botar Netinho como meia, botar mais um volante, ele praticamente entregou esse jogo pro CRB.
1: Gente,
4: então, muito cuidado pra domingo.
1: Todos os jogos, não, o Richard.
4: Mas é claro que não, ué.
1: Pois é, aconteceu um acidente de percurso nesse jogo contra o CRB. Isso não quer dizer que o Atlético vai errar também contra o Sport.
4: Você acha que
1: pega uma Ponte Preta?
4: Você acha que o Atlético vai ser favorito
1: contra o Sport aqui? Pra mim é. Tem um bom elenco. O Atlético vai jogar em casa diante da sua torcida. Eu acredito nesse time do Atlético. Acredito no Roger.
4: Parece que o Atlético é o Vila, tá no G2 pra você.
1: Não, mas ele tá no G6.
4: É.
1: Não tá no G2,
4: mas tá no
1: G6.
4: E o Sport com 2 pontos a menos.
1: Pois é, tá a menos. Com 2 pontos a menos. E o Atlético com 2 pontos a menos. Mas vai jogar em casa diante da sua torcida. O que faz você falar que o CRB era favorito contra o Atlético?
4: Por jogar lá no.
1: Mas eu
4: não acho o Atlético com capacidade de chegar lá e peitar o CRB a ponto de ganhar o jogo.
1: O Sport é capaz de chegar aqui e peitar
4: pela
1: o Atlético.
4: Pela camisa que tem, pela vitória e pela expectativa.
1: É
4: que
1: também, Richard?
4: Também, claro. Mas aí eu vejo o Sport em melhores condições.

0: hoje de brigar contra o Atlético.
1: Eu não vejo. Pra
0: vejo
1: mim...
0: um clássico do futebol de Série B. Vai e quando um se torna de clássico. Pontos. Claro, claro e aí não tem, pra mim não há favoritismo nenhum.
1: Nada, ele é maior e melhor do que o time do Atlético de forma alguma.
0: Hoje?
1: Hoje não. O Atlético tá na frente.
0: Dois pontos.
1: Mas dois pontos que ele conquistou. Tá na frente, vai jogar em casa. Você mesmo falou que o que fez o CRB ser favorito pra você porque jogava em casa, agora até joga em casa não é favorito.
0: Eu tô achando que a Ivana, pelo Atlético, vai ser campeão da Série B.
1: Não, campeão da Série B não vai, mas quem vai ter o acesso vai. Esse time do Atlético, ele vai conquistar o acesso.
0: Eu tô muito preocupado com o Atlético. Quem que ele vai substituir, botar pra jogar pra substituir o Marrone? O Gustavo Maia, então não tomou o terceiro.
1: O Marrone não jogou o Coutinho em todos, não. Teve jogos que ele ficou de fora e o Atlético venceu, o Atlético ganhou. O Marrone não é o jogador principal, não. Ali tem o Giovani Soares.
0: E outra coisa,
1: ali tem o Gustavo Coutinho, ali tem o Paulo Vitor.
0: Quando você fala da torcida encheu esse olho pra empurrar o Atlético, torcedor não vai fazer gol, não. Ele vai ajudar demais. Justo. Mas a preocupação é a escalação, o modelo de jogo que ele quer imprimir, como que ele vai fazer pra vencer.
1: Mas o Roger tem feito isso muito bem.
0: Mas não fez esse jogo, Ivana.
1: Nesse ele não fez. Não vai fazer em todos. Só nesse que ele não fez.
0: Vamos
1: Nos
0: ver.
1: Outros ele fez, ué.
0: Vamos ver.
2: Vou dar uma água pra esse povo aqui e a gente já volta, 7:06.
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1: Rabelo. 7 horas da noite, mais 9 minutos. Vamos rodar a galera para participar aqui com a gente também do debate Bandeirantes Esporte Clube. Faiou.
2: Olá, pessoal. João Carlos do Jardim Scap, senador Canedo, boa noite. Rapaz, seria um sonho pro futebol goiano o Vila classificar em primeiro ou segundo aí na última rodada, né? E Atlético em terceiro e o Goiás em quarto. Goiás e Atlético fazendo os primeiros jogos de ida na casa do adversário e os de volta em casa e classificando os três pra Série A. Ei, rapaz, mas todo final de semana, nossa rede de hotel lotado, estádios lotados, programação feita de forma especial aí para os torcedores dos três times e a imprensa também ganhando seu dinheiro aí com seus patrocinadores. Seria uma festa para todo o futebol goiano, né? Todo mundo ganhando dinheiro, todo mundo em festividade. Aí sim, Natal seria bom demais para todos agora esse ano, viu?
1: Tá aí, obrigada pela participação. Aqui no nosso chat tem a mensagem do Danilo Rodrigues trazendo informação. Ivana, confirma pra gente, Glauber Ramos acaba de rescindir com Goiatuba, será que vai fechar com Goiás?
3: Gente, o torcedor do Goiás tá tão carente que tá sonhando com o Glauber Ramos, né? Eu também queria, doutor Danilo, demais da conta, mas não, ele fechou com o Ipiranga de Erechim, no Rio Grande do Sul. Vem embora pro Rio Grande do Sul, Glauber Ramos.
4: Um baita de um profissional. Trabalhamos muito tempo juntos lá no Goiás, na comissão do 20, na comissão do aspirante, quando tinha um brasileirão de aspirantes. Trabalhava com ele e com Augusto. E é um cara muito esforçado e muito correto. E vem fazendo bons trabalhos, né, Ivana? Né? No interior, nos times que ele pega, inclusive no Goiás fez bons trabalhos também. E tá rompendo aí barreiras, já tá indo pro Rio Grande do Sul, Erechim. Agora, não sei que divisão o Erechim deve estar na D ou C do brasileiro, alguma coisa assim. Além de disputar a primeira divisão do gaúcho, né?
3: Vou saber agora. Série C.
4: Isso. Que legal, já tem calendário pro ano que vem todo.
3: Tem uma pessoa que não tá aqui pessoalmente, mas tá mandando todas as informações, Guga. Beijão pra você e também pro Gilmar Honório, que também tá aqui na audiência da Rádio Bandeirantes.
1: Ah, você é sem vergonha, você vem logo pra cá, viu? Estamos te esperando. Roda, galera.
5: Ô, oh, boa tarde, Mariana.
1: Oi.
5: Boa tarde, Richard. Você, eu chamo você de Richard.
1: Richard.
5: É igual a gente chamava antigamente, quando você jogava bola. Eu sou torcedor do Goiás das Antigas. Pois é, não sei se a Ivana tá por aí, se tiver também, não era boa tarde, é boa noite já, né? Pois é. Não, eu tô até satisfeito que o Goiás fez 45 pontos, é o que a gente esperava ele alcançar para não descer para a Série C, né? Já tá bom. Agora que o Goiás, o ano todo, né? Ele não conseguiu fazer nada, não é agora que vai fazer. A gente que é torcedor mais fanático, assim, a gente sabe que agora não tem mais nada que fazer, não. Agora é esperar acabar o campeonato, né? Pra ver, ganhar mais um joguinho aí pra não terminar lá atrás, né? Mas tá bom, já tá bom. Eu fiquei satisfeito. Falou, tchau.
1: Obrigada, Pedro. Bom demais ouvir a sua vozinha aqui. Tava com saudade.
4: Grande abraço ao Pedro.
3: Tô aqui, Pedro, né? Ouvindo você. Um beijão no seu coração.
1: Roda mais.
6: Flávio aqui de Goiânia. Eu vejo que muito está se acreditando um valor muito grande no Vila Nova aí, com a chance para subir. Mas se for olhar, é só verificar a tabela. O Vila Nova ele começou a subir na tabela foi depois que ele ganhou do Atlético e pegou só times de nível intermediário. Teve muita dificuldade com os times da parte de cima da tabela, pode verificar aí. O Goiás, que eu não sou torcedor do Goiás, mas é só olhar na tabela também, o Goiás vai passar por vários times da parte de cima da tabela. assim como o Atlético também. Então, assim, eu penso que o Vila Nova não vai classificar entre os dois, vai descer pro mata-mata. O Goiás vai conseguir chegar no mata-mata, apesar da dificuldade, acredito que ele vai chegar no mata-mata. Então, é preciso pensar mais com cuidado nessa questão aí da classificação do Vila Nova e da desclassificação do Goiás. É isso que eu penso. Boa noite.
4: O Flávio tá... pegou o otimismo aí da Ivana.
1: Vai precisar. O que somos de nós sem a esperança?
4: Precisando de um milagre, não, de 6 milagres. A coisa já começou a embaçar pro Vila e pro Atlético, que estão lá no G6. O Flávio, né?
1: Flávio
4: tá vendo esperança do Goiás chegar ainda.
1: 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Mais uma paradinha por aqui, daqui a pouquinho muito mais debate, opinião, informação para você no Bandeirantes Esporte Clube.
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4: Rabelo. 7h, mais 17 minutos. 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Tem mais ouvinte por aí, Zé? Roda eles aí, então.
5: Boa noite, pessoal. Tudo bem com vocês aí? Aqui é o Iron César, do setor Centro-Oeste. Olha, gente, eu vi o Zé Teodoro jogar, vi o Vitor jogando, mas para mim o melhor lateral direito de todos os tempos ali que passou pelo Goiás foi o Vitor, né? O Vitor era agudo, cruzava a bola toda hora. O Zé Teodoro era bom também, mas lento, né? E o que vocês acham aí? Para mim foi o Vitor. Abraço para todo mundo aí.
6: Vitor, sem dúvida, foi um dos grandes. Mas eu fico com o Zé Teodoro e fico com o Triel. Triel da década de 70. Eu era molequinho e já ia pro Serra Dourada comer amendoim e tomar refrigerante na arquibancada. O Triel, pra mim, foi um dos melhores, junto com o Zé Teodoro.
7: Zé Teodoro, você vai lembrar. Eu também era menina, mas eu lembro. Sabe qual era a vantagem? Ele não desistia de uma bola. Ele ia até o fim, lutava.
6: Zé Teodoro esteve no time do São Paulo, dos melhores da história do São Paulo. Foi cotado para a seleção brasileira quando o treinador era Tele Santana. Tele Santana, Copas de 82 e 86. Era um dos melhores laterais na época, laterais direito, do grande time do São Paulo. Aí o Tele não levou, para mim, uma injustiça, porque no momento que ele, a bola que ele jogava, o momento era muito, mas muito bom mesmo, para ele disputar uma Copa do Mundo. Infelizmente, o Tele Santana não levou.
4: Foda-se.
8: Da Ivana e Mariana. Isso aí serve de exemplo para os torcedores do Vila Nova ter calma, porque esse campeonato é dificílimo. O Vila Nova é um time que está ganhando, está chegando nesse ponto, porque o Vila Nova está um time ligado no jogo, um time esforçado, mas não é fácil, não, muito difícil, esse campeonato muito difícil.
4: É a Série B mais equilibrada dos últimos tempos?
7: Com certeza, mais equilibrada. Prova disso, gente, era como que tá. Deixa eu até abrir aqui só para poder a gente trazer a classificação. Porque tá muito equilibrado.
4: Primeiro, Juventude com 59 pontos, pode falar?
7: Deixa só, porque fala, eu vou começar lá de baixo,
4: então,
7: Marina.
4: Vai.
7: Olha só, o Sport, né, o Operário com 48, né, que tá na nona colocação. Cuiabá, 47. Depois Operar 48, Sport 50, depois vem 51, 52, 53, 54, 56, 58, 59. Aí dá pra gente ver o equilíbrio dessa Série B.
6: E com esse novo regulamento, né? Porque cria-se esse playoff, todo mundo quer estar na festa. Então tem muita gente, pelo menos, para chegar em quinto e sexto, para mesmo em desvantagem depois no mata-mata, mas cria expectativa, tá na festa e tem chance. É fazer para pro quinto e o sexto colocado, Ivana, fazer um grande jogo em casa, vencer o jogo e levar a vantagem pro segundo, né? Que aí a esperança de, mesmo ficando em quinto e sexto, poder disputar a série ano que vem.
7: E esse novo formato gera uma certa expectativa, né,
6: Ricardo? Gera e dá mais chance.
7: Uhum. Eu tô na ansiedade, assim, para poder ver esse formato, como é que vai ser, né? Porque pode um time que terminou ali na terceira colocação perder
4: ficar
7: sua vaga,
4: ficar
6: o Atlético, de fora. O Atlético, eu diga, porque hoje o Atlético estaria no playoff, estaria decidindo a sua vida ali com boas chances de chegar à Série A. Faria um jogo aqui, quem que é o terceiro colocado
7: Fortaleza.
6: Aí?
7: Fortaleza.
6: Faria o primeiro jogo em Goiânia, de repente vencia esse jogo em Goiânia e ia precisando do empate lá em Fortaleza. O Atlético tá na festa, graças a essa nova formatação da Série B aí, que chama atenção e que deixa o campeonato mais atraente e mais competitivo.
7: E aí, olha a outra situação, Novo Horizontino iria com o Criciúma, as pessoas do Novo Horizontino batendo atrás, a oportunidade do Novo Horizontino tá dentro, aí vai, né, para um playoff com o Criciúma e perde a sua vaga. Aí é pra chorar, né?
4: É. Na opinião de vocês, tudo vai ser decidido aí na última rodada ou já vai ter time se classificando antes?
7: Eu espero que o Vila Nova já chegue na última rodada, ele já classificado no G2. Porque no último jogo ele vai jogar fora de casa contra o Fortaleza. Se não me engano, é fora de casa contra o Fortaleza. Aí é jogo duro.
6: Do jeito que tá indo aí, já desde o início do campeonato, esses pelo menos de 8 a 10 clubes sempre muito próximo, Mariana. Eu não acredito que vá subir ninguém antecipado, não. Claro que a gente queria que o Vila, na minha opinião, que a gente quer que o Vila de repente disparasse, que é o melhor goiano aí na classificação, para ponto de chegar como a Ivana fala, não precisando pontuar contra o Fortaleza lá no Ceará, né? Mas do jeito que tá ainda esse equilíbrio total aí, vai ter briga pelo G2 na última rodada e muita confusão para G6 nessa última rodada.
4: Fortes emoções para o dia 14 de novembro, que é o dia da 38ª rodada da Série B.
7: Muitas emoções ainda, muita coisa ainda pode acontecer, né? Você vê o Sport que tá na 8ª colocação, ainda tem chance, o próprio Operário, né? Operário que tá na 9ª colocação. Então, assim, o Cuiabá disparando aí também tem chance, né? Também tem chance. Mas, para mim, vai ficar ali, ó, Juventude, Vila Nova, Fortaleza, Novo Horizontino. Acho que, assim, ó, do esporte para cima.
4: 7h24, tem mais ouvinte. Roda, Zé.
9: Boa noite, Ivana.
7: Boa noite.
9: Boa noite, Richard.
6: Boa noite.
9: Moço, esse chororô ali daquelas moçadas lá da 85 tá ficando chato, hein? Parabéns pra vocês pelo programa. Elden Santos, Residencial Campos Elísio. Mas sem choro, hein, mochazada?
4: Sem choro.
7: O choro já tá acontecendo.
4: Alagando a Avenida 85, é isso?
7: Sinal de alerta já, né? Eu conheço muitos torcedores, conheço alguns torcedores do Guarani, já tá no chororô aí de ficar mais um ano na Série B que você nem imagina, viu, Richard?
6: Não, mas a chance é de mais de 90%, ué. Mas é uma Série B 2027 pra ver se alguém transforma esse time de novo, se pega o DNA aí, injeta na veia para que ano que vem consiga o acesso, porque é o quarto ano que vem, né? Seguido.
7: Quarto ano seguido.
6: Aí vai se tornando, como eu falei no início do programa, vai se tornando um time de Série B.
7: Isso só tinha acontecido em 2016, 17 e 18.
4: O maior tempo.
7: Em 2018 ele sobe, faz uma Série A em 2019 sensacional com o Michael, né, o Tadeu se destacando, tanto que o Tadeu, né, foi considerado muitas vezes o goleiro da rodada, né? Você lembra até tinha um cara do Fantástico, né, que elevou demais a bola do Tadeu, porque ele fez belíssimas defesas, sem falar no bom futebol do Michael, né? Foi, então, assim, ele terminou, se não me engano, na 10ª colocação. Se ele termina na 9ª, quem terminou foi o Fortaleza, o Goiás teria ido para Libertadores na época. E eu vou falar uma coisa para vocês, posso entender que isso
4: é uma coisa? Com certeza.
7: Não é segredo de ninguém, né, que eu sou torcedor do Goiás. Então, assim, eu tinha um medo tão grande com relação ao Goiás, Richard, eu morria de medo. Era de morrer e não ver o Goiás campeão de uma Copa do Brasil e de um Campeonato Brasileiro. Você sabe que hoje em dia eu não tenho medo mais não, sabia?
4: Medo, né? Já aceitei.
7: Eu sei que isso não vai acontecer, mas eu tinha medo.
6: A disparidade técnica hoje financeira com relação à Série A, ela é muito grande.
7: Acabou.
6: Você chegar a disputar uma Série A, lutar contra hoje, tô falando de hoje e desses últimos anos aí, o que acontece com Palmeiras e Flamengo? Para você bancar um time para estar jogando lá em São Paulo ou no Maracanã e peitar esses dois times e chegar a disputar um título, você tem
7: mas
6: que...
7: Mas o Goiás,
6: você tem que ter...
7: anos 90, peitava, não peitava?
6: Peitava, aquela época sim, né?
7: Não peitava?
6: Claro, a gente jogamos a final lá em... E perdemos de 1-0 lá em Minas, né? Que foi o primeiro jogo lá em Juiz de Fora. E tivemos tudo aqui para reverter a situação, não... O 0-0 aqui, mas chegamos bem próximo de uma Copa do Brasil. Mas é passado, Ivan. Agora, para você montar e ter uma estrutura financeira para bancar e chegar a ganhar de Palmeiras e Flamengo é quase impossível.
4: É. A mensagem do Felipe Naves aqui no chat. Ivana, até o Iago desistiu do Tadeu. Você já, já desistiu?
7: Não.
4: Ou ainda acha ele o melhor? Conta aí pra gente.
7: Pra mim, se falar em termos de goleiro, o Tadeu pra mim é um dos melhores goleiros do Brasil ainda, né? Pra mim o Tadeu é um baita goleiro. Não tá vivendo um bom momento. Realmente o momento agora é do Elton Leite, mas o que o Tadeu já fez defendendo a camisa do Goiás é uma coisa assim absurda.
4: E aí a gente agora tem 6 rodadas para encerrar a Série B. Quem tem a sequência mais difícil aí? Vila Nova ou o Atlético, na opinião de vocês?
7: Olha, eu tenho a sequência aqui. Eu vou falar para mim.
6: Então te ajudo. Sequência aí.
7: Vamos lá, Richard. Vamos lá, olha só. Para mim, o Vila Nova ele tem pela frente, né? Vai jogar contra o Náutico fora, depois joga com Novo Horizontino em casa, São Bernardo fora, Juventude em casa, Criciúma em casa e Fortaleza fora. O Atlético joga contra o Sport em casa, Ponte Preta fora, Novo Horizontino em casa, Fortaleza fora, Atlético fora e Cuiabá em casa.
6: É, assim, tá muito parecido, mas a do Vila com certeza um pouquinho mais difícil. O Vila tem pedreira por aí. Tem pedreira e vai ter que jogar um futebol competitivo contra o Náutico agora.
7: É.
6: E também fora depois contra o São Bernardo, não é isso?
7: Ele joga agora fora contra o Náutico, depois em casa contra o Novo Horizonte.
6: Porque aquela certeza de 100% que a gente gostaria de ter, de vencer, que o Vila vencesse esses jogos de assim, brigando diretamente para a liderança, a gente já não tem essa certeza toda para bater Novo Horizontino aqui, bater Juventude e bater Criciúma. Claro que vai lutar para ganhar os 9 pontos. E se ganhar esses 9 pontos, com toda certeza é G2. Mas como cravar que o Vila ganha essas três pedreiras aí?
7: Cuiabá.
6: Vai ter que buscar lá contra o Náutico, São Bernardo. São só esses dois fora, né?
7: Fora. São Bernardo, Náutico e Fortaleza.
6: Fortaleza,
7: mas
6: o último, é.
7: Richard, olha a sequência, os últimos 3 jogos que a gente está batendo aqui, que vai ser primordial. Então vamos nos últimos 3 jogos. Olha, os últimos 3 jogos do Atlético. Fortaleza fora, Atlético fora e Cuiabá em casa. Olha, Fortaleza, Atlético e Cuiabá. Sabe qual é a sequência do Vila? Juventude em casa, Criciúma em casa e Fortaleza fora.
6: É, a diferença aí.
7: É muito grande.
6: É, a diferença
7: pro Vila Nova é muito mais difícil.
6: Vai pegar confronto direto, diretíssimo aí. O Atlético talvez nem tanto, porque o Atlético, de repente, já não vai aspirar mais nada. O próprio Cuiabá, né? Agora, esses três aí, não é nem pra G6, esses três é briga pra G2, Mariana. Então, esses confrontos aí pro Vila Nova, dificílimos.
7: Olha só, Juventude, né, que tá na primeira colocação, depois vem o Criciúma, que tá na quinta, e depois o Fortaleza, né, que tá na terceira. Todos os times.
6: Bom, mas aí é difícil pro Vila e difícil pros adversários do Vila também, todo mundo. O próprio, aí você vai pegar lá a comissão desses times aí do Fortaleza, Juventude e Criciúma, tá todo mundo preocupado. Pô, vamos pegar o Vila nas últimas rodadas. Lá em Goiânia. Então os caras também tá com a pulga atrás da orelha lá.
4: 7:30 em ponto, é hora de dar tchau?
7: Tchau, Mariana. Foi um prazer muito grande estar com você. É muito bom fazer programa com você, viu?
4: Trem bom. Obrigada.
7: Até amanhã,
4: Ivan.
7: Se Deus
4: um
7: quiser.
4: Beijo.
7: Assim ele
4: tchau,
7: permite.
4: Richard.
6: Falou, Mariana. Até amanhã.
4: Tchau, tchau, gente. Fiquem com Deus e até amanhã, se Deus quiser.
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3: Gustavo.
4: 34, esse na verdade é o Boleiragem aqui na Bandeirantes Goiânia, Bandeirantes Porto com Capozinho do Norte. Tô chegando agora com Boleiragem aqui no ar em FM 98,7 da Bandeirantes Goiânia. Vou te dar mais uma chance, beleza, Zé do Norte? No 3, 2, 1, vai começar o programa de maior audiência do Rádio Esportivo do Brasil.
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4: Agora sim, forte abraço, bem-vindo, bem-vinda, boa noite. Este é o Boleiragem aqui na Bandeirantes Goiânia, FM 98,7, YouTube Bandeirantes Goiânia. Este é disparado o maior programa de audiência do seu rádio. Este é o Boleiragem, é hora de boleirar, é hora de trazer informação, é hora de trazer opinião. E você é o principal componente dessa mesa de debates. Você que tá aí no YouTube, Bandeirantes Goiânia, já deixa sua participação, deixa sua interação. Você que tem aí o seu WhatsApp, liga agora, liga não, manda mensagem, liga não, manda mensagem no 629-9847-6110. Você vai mandar um áudio aí, 30, um minuto, no máximo 1 minuto e 20, contando aí da onde você fala, pra que time que você torce, quem você quer boleirar aqui conosco. Você quer zoar o motorzinho? Pode zoar à vontade o motorzinho, nosso cabeça de sonho de valsa. Aqui o nosso Iago Vinícius, o nosso cinturinha de ovo, 7h36, este é o Boleiragem, chega mais, tá valendo! 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
6: Iago Vinícius.
4: Olha!
6: Parece a música da Xuxa.
4: Toca de novo, vai!
5: Iago Vinícius.
4: Oh, Iago Vinícius. E aí?
7: Polêmico.
8: Não, essa aí mais não.
7: Atitude.
8: Chega. Você tá engraçadinho, hein, Guga?
7: Isso.
8: Boa noite pro senhor.
6: Manjinha tá.
8: Eu acho que ele viu o palhacinho maluco.
4: Nossa,
8: você viu,
4: cara,
8: ele hoje?
4: Aconteceu tanta coisa já tarde que eu nem te conto.
8: Manjinha.
6: Oi, manjinha.
8: Oi. Tá bom. Você merece.
4: Não, não merece. Vai.
8: Boa noite. Boa noite, Wesley. Boa noite ao nosso Zé do Norte, a Vitória e a todos os ouvintes. Cara, hoje nós vamos boleirar bastante. Né, hoje nós vamos escutar o ouvinte, tem muita coisa pra gente falar aí sobre o futebol goiano, né? O Náutico tá em campo agora contra o Novo Horizontino, torcedor do Vila Nova tá aí,
4: Criciúma
8: torcendo.
4: Também.
8: Agora fica a pergunta, o torcedor do Vila hoje, ele tá torcendo pro Náutico vencer o Novo Horizontino ou para um empate? Porque um resultado aí pode trazer mais pressão pro Vila jogando contra o Náutico no próximo jogo lá em Recife, né, cara? Porque o Náutico, se ganha do Novo Horizontino hoje, vai para cima do Vila. E se o Náutico também vencer, o Novo Horizontino é bom pro Vila, porque fica aí com 57 pontos se o Novo Horizontino ganha, né? Então fica essa pergunta aí pro torcedor. Então vamos falar muito sobre futebol hoje e eu quero escutar muito aí o torcedor, que aqui nós damos vez e voz ao torcedor.
4: Tá rolando bola também pela Série A do Campeonato Brasileiro. Santos e Flamengo jogam na Vila Belmiro.
8: Agora?
4: Agora, nesse
8: Nossa
4: momento. Tá zero para o Santos.
8: Eu prefiro Novo Horizonte.
4: Série A,
8: para
4: Série A, o Flamengo. Série A.
8: Prefiro
4: aí,
8: Novo Horizonte.
4: Aí eu não tô entendendo nada aqui dessa rádio. Aí tá pois passando novela aqui. Olha. Pelo amor de Deus, alguém
9: de
4: me ajuda.
9: A esporte passa novela, ué.
4: Alguém me ajuda, pelo amor de Deus. 7:38. 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Fala aí, Marrom Bombom, boa noite.
9: Boa noite, Gustavo Ramos, Iago Vinícius,
4: peguei
9: Vitória.
4: Você.
9: Não, aqui o motor tá ligado o tempo inteiro.
4: E você com a boca na pururuca, nossa, hein?
9: Não, que resenha essa, rapaz. Nosso Zé do Norte, meu grande amigo Zé do Norte, professor Zé do Norte, tamo junto aqui, firme no boleiragem. Se é pra bolerar, vamos bolerar. É, o Messi encerrou o seu ciclo com a seleção argentina. É, não sei se ele encerrou, hein, mas a festa que foi feita no Monumental de Núñez foi muito bonita para o ídolo maior argentino, Lionel Messi. Não vestirá mais a camisa da seleção argentina. Vai demorar muito para os argentinos chegar numa Copa do Mundo agora. Até sair outro Messi, outro Maradona, acho que vai mais uns 10 anos aí. Uma crise técnica, os argentinos entrarão. Hoje, futebol brasileiro, nós temos aí na Série B dois times que interessam o resultado para os times goianos. Iremos acompanhar aqui e também falaremos muito sobre esse fechamento da 32ª rodada do Brasileiro da Série B, Gustavo Ramos.
4: Valeu, motorzinho. Aí, Zé do Norte, você é bom demais. 7:40, 7:40. 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O Goiás venceu, o Vila empatou e o Atlético perdeu. Pergunto, pro Goiás, né, essa vitória, ela é simbólica porque o time esmeraldino chegou aos 45 pontos.
8: Gol na Série B, hein?
4: Quem? Olha,
8: Novo gol. Horizontino, com 7 minutos, abre o placar contra o Náutico.
4: Isso é ruim.
9: O Tigrão agradece.
4: Não, nem
8: agradece?
4: Tanto.
9: Agradece.
4: Não. O Horizontino encosta.
8: Novo Horizontino agora um ponto atrás do Vila, mestre.
9: Presta atenção. Quem é o próximo adversário do Vila?
8: O Náutico.
9: Então, chega desacreditado.
4: Mas aí, às vezes, essa possibilidade de derrota do Náutico não, hoje pode não valer nada na próxima.
9: Se o Náutico ganhar, vai chegar, vai engrossar o caldo pro Vila lá nos aflitos, apesar que lá nos aflitos.
8: O Náutico não briga por nada, motor. Ele ganhando ou perdendo, tanto faz. Ele tá com 42 e é 45.
9: O Cuiabá ainda briga, ué.
8: Quem pode pagar o pato dessa derrota talvez seja o Vila, que o Náutico não vai querer perder duas partidas jogando em casa diante do seu torcedor.
9: Eu não sei não. É bom chegar com um time desacreditado, que aí eu penso que já não endurece. Mas vamos ver. Dúvidas, essa rodada vai mudar muita coisa ainda.
4: Enfim, onde eu quero chegar aqui na nossa mesa de debate. Qual foi o pior resultado? Quem aí acaba saindo como talvez o maior derrotado da rodada? O Vila ou o Atlético, hein, motor?
9: Cara, o Atlético.
4: O Atlético.
9: Atlético, resultado ruim, você tomar três não. Você pega o jogo do CRB, foram 6 gols tomados. 3 no Ascioli e 3 no Rei Pelé. Então, pra mim, o jogo do Atlético, né? Tô bonito, cara. Eu sou um cara muito bonito.
4: Meu Deus. Cara, não faz eu levantar dessa mesa.
9: Minha esposa
4: aqui,
9: me ama.
4: Não, vou. Ainda bem, né? Graças a Deus alguém te ama.
8: Mãe e esposa tem que
9: Minha esposa todo dia ela fala assim: nossa, eu casei bem demais. Eu, ou moreno bonito.
8: Meu tartaruga ninja.
9: É isso, ela é lindo. Ah, é sério, ela fala isso todo dia.
4: Ela faz um carinho na sua cara.
9: Eu retribuo ela também, né? Fala mesmo.
8: Manjinha tá querendo saber dessa intimidade. Bicho de,
9: não, mas faz também, Manjinha. Faz. Carinho, carinho.
4: Legal.
9: Carinho. Aí, você pega aí. O que que nós tava falando mesmo?
4: O Náutico.
9: O Náutico. Se ele perde, ele vai com o Vila.
4: Não, não era o Náutico, não.
9: Era
4: o Atlético.
9: O Atlético. Ah, boleirada da porra. O jogo do Atlético, cara, não podia. Se perder, se tivesse perdido o jogo, beleza, 1-0, né? 2-1 ali na amarrada e tal. Mas do jeito que foi, um segundo tempo que deixa. Traz preocupações, né? Um dos grandes jogadores do Atlético aí sentiu e eu penso que vai sofrer essa lesão de pubis do Marrone. Ela não é fácil, ela não é simples de ser curada. Requer tempo, e tempo esse que o Atlético não tem. Mas o bom disso é que eu fiquei sabendo aí que o Teran já treinou hoje.
4: É.
9: Então o Teran já vai estar integrado ao elenco. É aquela situação, se ele tiver gás aí pra 3 jogos aí, meu filho, eu já botaria de cara. Já colocaria pra jogar, porque não tem mais como esperar, você não pode testar mais, você tem que colocar o que você tem. Ah, mas não tá bem. Não tá bem fisicamente. Aí já é uma análise que eu penso que o departamento técnico e físico do Atlético terá que fazer. Mas eu, estando em condições, pelo menos de 45 minutos, eu já utilizaria o Terans. Essa derrota, ela tem que ser assimilada rapidamente. Se demorar a assimilar e ficar lamentando a derrota por 3 gols, eu penso que pode atrapalhar o Atlético. Tomara que isso vire a página. O Atlético já chegou em Goiânia, né? Até já chegou?
4: Chegou.
9: Chegou em Goiânia, já treinou. Então, isso aí já tem que pensar no próximo confronto, que é o Sport. CRB, águas passadas. Não pode deixar com que isso venha atrapalhar o trabalho.
4: Agora, 7:45, 7:45, Smart House e Caldas Novas, tecnologia, lazer e investimento no seu próximo destino com a TCM Construções. Iago, evidentemente, derrota não é igual ao empate. Derrota é derrota e derrota é pior e é sempre ruim em relação a empate. Mas olhando para pretensões, posições que as equipes ocupam atualmente, comparando Vila e Atlético, quem teve aí o resultado, né, que talvez aí seja o mais sentido da rodada, o Atlético ou o Vila?
8: Mas sem dúvida nenhuma, o Atlético, né? O Atlético foi esbagaçado lá, né, rapaz? O Atlético, que inclusive eu achei que poderia, né, apesar de colocar o CRB como favorito, e acabou sendo favorito, fez valer o seu favoritismo jogando lá em Alagoas, eu não esperava um placar tão confortável pro CRB. Eu esperava um jogo muito difícil, que qualquer uma das equipes tinha uma condição de sair com um resultado positivo, mas não esperava que fosse abrir 3-0 para cima do Atlético, assim, saiu barato, porque o CRB poderia ter feito 4-5 tranquilamente, né? Achei que o técnico Roger, que acabou sendo muito criticado nas redes sociais por parte da torcida do Atlético, acho que ele foi muito infeliz em algumas alterações, mas que o jogo pediu, ele foi obrigado a fazer. Primeiro o Marrone sai lesionado, né? Depois o Netinho tava muito cansado, mas tirou o Netinho, cara, ele não tirou porque ele quis, né? Eu tava assistindo alguns lances da partida, o Netinho já tava arrastando, é um excelente jogador e eu acho um tremendo jogador, mas cansou. Ele foi obrigado a fazer a alteração, né? E os que entraram desta vez, né, não fizeram o que o Roger esperava, porque o Roger é um cara muito bom nas alterações, né? Tem hora que ele faz uma alteração que ninguém entende e funciona, só que nessa noite acabou não funcionando e quem entrou não correspondeu aos que vinham atuando no primeiro tempo. O Atlético fez um ótimo primeiro tempo.
9: Eu não esquento com a alteração, não esquento, sério mesmo. É porque assim, você pega, faz a leitura, vou mexer aqui ali pra tentar melhorar. A intenção é essa, sempre tentar melhorar. Iago, o jogador de futebol, quando ele entra, ele precisa de no mínimo uns 7 minutos pra ele entrar no jogo. 7 a 10 minutos pra ele entrar no jogo. Você mexe um, o cara precisa de 7 a 10 minutos pra estar bem, porque a perna pesa, falta oxigênio no músculo, tem que raciocinar. E os que estão jogando já estão numa rotação mais alta. Quando você mexe um, beleza. Os outros 10 conseguem correr. E quando você mexe 4 de uma vez? Ele já fez isso, se não me engano, umas 3 vezes. No último jogo em casa, só que tava ganhando. Ganhando, beleza. Você vai lá e mexe 4, beleza. Mudou, bagunçou um pouco. De novo, ele vem insistindo com essa estratégia de mudar 4 de uma vez. É só analisar, cara. Ele é um baita treinador. Tá no caminho certo. Só que precisa analisar, rever esse conceito de mexer no atacado. Mexe 2. Ah, no intervalo mexe uma, mexe outra. Ah, não mexe, dá ritmo. Então é isso aí, eu só não concordo com essas mudanças de mexer quatro de uma vez, porque até esses quatro entrar no ritmo, irmão, o outro time vai, já vai estar numa rotação muito alta.
4: 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Esporte Clube do Recife é o próximo adversário, inclusive, do Atlético. E eu tenho acompanhado os programas aqui da Bandeirantes, os comentários. É, acompanhei todo o Bandeirantes Esporte Clube.
8: De novo, rapaz. Pintou o gol. Rapaz. Novo Horizontino.
9: Dois?
8: É.
4: O Novo Horizontino vai babando aí.
8: Cara, eu falei hoje desse Novo Horizontino, inclusive eu falei que vencia, né? Aqui os meus pares de mesa, juntou o Joãozão, juntou aqui o Wesley, né? E juntou o Nilton.
9: Eu não.
8: É, você também, rapaz. Na sua previsão lá tá gravada aí, ó. Você deu a vitória pro Náutico.
9: Aonde?
8: Você, hoje eu falei que o Novo Horizontino vencia a partida fora de casa, você falou que não. Você, o João e também o Nilton. Na previsão de vocês não somaria nem 3 pontos e já aí com 14 minutos já tá 2-0 pro Novo Horizontino, que vai brigar nessa reta final, hein?
9: O Vila agradece.
8: É, sei não.
9: Tô falando.
8: Cara, o Novo Horizontino enfrenta os dois clubes goianos nas próximas rodadas, mano.
9: O Novo Horizontino não tira ponto da gente aqui em casa, não, rapaz.
8: Não tira como? Se o maior terror dos times goianos é o Novo Horizontino, que venceu todo mundo.
9: Tira não. Tira fora. Não.
4: Ah, e o que que o Novo Horizontino fez com o Goiás aqui?
9: Ah, mas o Goiás não conta.
4: Mano. Ah, o Goiás agora virou baiano.
8: Goiás
4: então.
8: Agora
4: o Goiás tá jogando campeonato baiano.
9: Nós estamos falando de quem tá brigando pra subir.
4: Não, mas você falou, não ganha dos goianos, gente. Não. Aí depois falou que era
9: o Goiás
4: era aqui.
9: Conta.
4: Aqui foi 4-0 pro Novo Horizontino.
9: Mas isso aí a gente sabe o porquê desse 4-0. Eu sei o porquê.
4: Sabe como é que a gente pega esse Wesley?
9: Não, mas aqui não conta. Rapaz, não. Agora, até perdeu lá, empatou parece, né? Ou perdeu, acho que
4: perdeu. Perdeu de 3-0.
9: O Vila também perdeu.
4: De 2-1.
9: Então, vamos ver a volta, hein? O ponto corrido é bom pra isso, você tem um jogo em casa e um jogo fora. Tem a oportunidade de retomar aqueles pontos, que eu não vou dizer perdidos, você pode ganhar mais 3 pontos aí nessa condição. Eu quero ver esse confronto, o time goiano não vai amarelar pra Novo Horizonte não, me ajuda aí, ué.
4: Deixa eu responder aqui o Bruno Dias, ele pergunta sobre o Breno Bora. Tá falando que quase é hora dele voltar, porque lembra, falou que era 45 dias dá no meio de outubro, 45 dias é o período que ele vai ficar fora, tratando de forma conservadora. Após esse período, se ele tiver recuperado, o Bruno Dias, ele vai pra transição.
9: É.
4: Então ele deve levar mais 20 a 30 dias. Então,
9: não,
4: se o Breno Bora voltar à ativa, lá pra novembro ainda.
9: Não, transição é uma semana, pô.
4: É, mas
9: você integra o cara aos trabalhos
4: normais. Depende da lesão que ele sofre, né?
9: Você integra no primeiro trabalho. É assim, ó. Você põe ele no primeiro trabalho com um grupo. Aí ele, se ele conseguir fazer o trabalho e não sentir, e não sair do trabalho, aí você vai controlando a carga, vai vendo. Agora, se daqui 2-3 treinos ele mesmo vai falar, ó, dou conta, não dou conta. Pronto, aí tá resolvido. A transição é pra isso. Ele já passou por um processo desinflamatório, já passou por um processo de cicatrização da lesão, seja ele ligamentar ou muscular, e ele já vem numa condição de estar em igualdade com os demais. O que que tem que perder? O medo, o receio, aí vai ter que ganhar, conquistar as outras situações que um atleta precisa para jogar um jogo. Mas eu penso que uma semana, Guga, já é passando os 45 dias, mas uma semana ele já pode, se ele não sentir nada, ele já pode estar à disposição do técnico Guto Ferreira.
4: 7:52, 7:52, este é o Boleiragem. 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Vou mudar o assunto, vou trazer aqui para a mesa de debates a pauta André Luiz. Tô percebendo aqui nas redes sociais, ontem no Oba, O pessoal perdeu a paciência com o André Luiz e de fato, Iago, ele perdeu dois gols feitos.
8: Mas e daí, ué?
4: Ok, deixa eu terminar, não,
8: justiça. Não,
4: Eu também não vou deixar você terminar.
10: Minha opinião é injustiça.
8: Você é torcedor do Vila.
4: Eu também acho injustiça.
10: Torcedor do Vila tá de brincadeira.
4: Porque da mesma forma que o Vila Nova poderia ter tropeçado, como tropeçou até o final do Campeonato Brasileiro, atacante, ele é obrigado, porque o ofício dele é fazer gols, mas ele não vai acertar todas.
10: Luiz, torcedor do Vila, vou falar pra você. Vou falar desse jeitinho, ó. André Luiz tem crédito.
4: Tem mesmo.
10: André Luiz tem crédito. E eu também achei uma falta de respeito do torcedor do Vila se dirigindo ao pai do atleta daquela maneira. Eu acho isso uma falta de respeito.
8: Rapaz.
10: Sério mesmo. Com todo carinho e respeito, não vou dizer todo torcedor vilanovense, vou dizer aqueles enjoados que só vai na situação de quando o time tá bem. O torcedor vilanovense abraça.
4: E é incrível como aquele setor do Oba ali dá problema, hein?
10: Não, bicho, ali é só os papagaio de pirata. Não, não dou conta não, pô. O pai do atleta tava ali. O respeito, ó, pô. O cara errou ali, não foi porque ele quis não, hein? Se ele quisesse, ele tinha feito, era o gol. A intenção dele é de fazer o gol. Quantas ele saiu cara a cara no Oba daquele jeito e fez? Várias.
4: Não, e até de costas, o improvável aconteceu.
10: Ele já fez. Então, ó, o torcedor que tá criticando o André Luiz, eu acho que é minoria. Vocês são ingratos. Ingratos. Vocês têm que ver, é a hora de abraçar a equipe, abraçar o time. Não é trazer desconfiança pra dentro do elenco, pra dentro de um jogador que resolveu o problema de vocês o campeonato inteiro, hein?
4: É o Guto se incomodou ontem na entrevista.
10: Pô, você tá doido, até eu, pô. Eu me vejo como ex-jogador. Aí eu me coloco no lugar do cara. Tudo que eu fiz pra essa equipe não serve de nada. Eu errei um lance. Não vou dizer a maioria, Vila Novena de novo. A minoria, aquele papagaio de pirata que fica ali. Faltou com respeito com o pai do jogador e faltou com respeito com o atleta. Vocês tinham que carregar o André Luiz nesses momentos para que o cara possa voltar novamente, sentir a confiança, olhar para a arquibancada e falar assim: não, eu vou, próxima bola, não tem como, eu não posso errar. Agora vocês ficam criticando o cara na hora que não pode. Agora é o momento de arrastar, de carregar esses jogadores, porque na reta final, torcida perde acesso, viu, Guga? Torcida perde acesso dependendo das suas atitudes.
4: 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Pois é, o Iago, André Luiz ontem teve uma noite não muito feliz, mas eu tô com Wesley, tem crédito com a camisa do Vila nessa temporada?
8: Tem. Começou mal, se tornou um dos principais jogadores, hoje você pode pegar o Vila aí, vamos lá. Quem é os principais? Pra não esquecer ninguém, é o Elton, né? Que vem fazendo um campeonato fora da curva, o Marquinhos Gabriel e o João Vieira, né? E o André Luiz e o Janderson, né? São os caras. Eu falei o Marquinhos.
10: É líder desse time.
8: Falei o Marquinhos e o João Vieira, mas o campeonato que vem fazendo aí o André Luiz, pô, pelo amor de Deus, né, mestre? O cara tem 8 gols no campeonato, né? Depois de começar um ano, uma fase horrorosa. Torcedor do Vila, eu acho que não é todos, mas o torcedor que tá pegando o pé dele, cara, é um torcedor covarde pra caramba. Covarde, tá louco? Né? O cara, uai, errou, cara, só erra quem tenta, uai. O cara corre, tá disputando bola, dando carrinho, né? Você não vê um André Luiz morto em campo, você vê um André Luiz que se joga na bola, e eu gosto disso, cara. Eu gosto de jogador que pula na bola, tenta, se lança pro
4: rumo. Come grama,
8: vai dar tiro pro rumo do Hugo. Eu acho bom isso aí, cara. O cara deixa suor e sangue dentro de campo. Agora, que ele errou 2 gols claríssimos, que não poderia errar, ok, mas faz parte da função de um jogador de futebol, ué. Tem dia que a bola não entra, e ontem a bola do Vila acabou não entrando. Faz parte do jogo. Agora, pegar no pé do cara por uma partida, eu acho de uma irresponsabilidade do torcedor, e eu acho que isso nesse momento só prejudica, porque isso afeta a confiança do atleta. O cara que tá ali se doando, que vem se entregando dentro de campo, recebe críticas nas redes sociais, recebe crítica do seu torcedor, vê o seu pai ser achacoalhado nas arquibancadas do estádio Onésio Brasileiro Alvarenga. Como é que fica a cabeça desse cara? Um cara que tá dando a volta por cima na equipe do Vila. Eu, pensando como profissional, acho que foi um desrespeito com o André. Eu acho que vem fazendo um campeonato fora da curva, pelo que se iniciou no campeonato, um jogador fraquíssimo, e acabou se tornando um dos principais jogadores do clube. Eu acho que o torcedor, nesse momento, ele tem que ter paciência, né? O Vila tá vivendo um momento decisivo dentro da competição, e o torcedor é passional. Eu falo isso porque eu sou torcedor também. Até pouco tempo tava na arquibancada fazendo a mesma coisa que o torcedor do Vila. Tô cobrando ele aqui, porque eu já fiz essas merda lá. E eu acho que isso, hoje, estando aqui do outro lado do microfone, eu vejo que isso não agrega absolutamente nada. Inclusive, tira a confiança do jogador que está em campo. Então, eu acho que esses torcedores aí têm que deitar a cabecinha no travesseiro, pensar, refletir, somar os gols que ele tem, a importância dos gols que ele tem dentro da competição e ver, né, que nesse momento não é momento para isso. O torcedor, nesse momento, tem que comprar a ideia, tem que lotar o estádio e apoiar os jogadores até o final.
4: 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Antes aqui do nosso primeiro break, o Wesley convida o nosso ouvinte para participar do Fala Doente, mas você não vai falar em português, vai falar em mongol.
10: Ixi Maria, mongolês.
4: É, mongolês.
10: Mongolês, bora. Bukinshala, Yala Shabab, venha participar aqui do nosso programa, né? Vem o doente. Mas o doente não é aquele doente que atirou copos no gramado do Vila. Aquele lá é um doente.
4: Aquilo é idiota.
10: Aquilo é um doente. Mas o doente que gosta de futebol, que gosta de ouvir a Bandeirantes, o Boleiragem, vem participar aqui com a gente, deixe seu like. Mais de 200 pessoas aí na nossa live, vai crescer. Então, deixa o like e mande sua mensagem concordando ou discordando, dando a sua opinião, que nós iremos colocar na mesa. Aqui não tem negócio de frescurinha, não. Colocou, a gente domina no peito e sai jogando.
4: Tá vendo aí, né, Iago? Ele começou com mongolês, é. Aí depois passou pelo árabe, né? Porque Yala Shabab é árabe. Aí depois ele terminou com um português nosso aqui. É um cara trilingue, né?
8: Esse homem, ele mistura.
10: Trilingue.
8: Ele mistura congolês com língua candanga, com piauiense. Isso no final vira uma saroba do tamanho do Brasil, que você não entende nada mesmo.
4: Candanguês
8: com piauiense e vai virando os etelos.
4: E aí nós vamos ali no bloco e agora a gente volta. 7h59.

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4: Vamos de volta. Estamos de volta, 8:02. Este é o Boleiragem aqui na Bandeirantes Goiânia, FM 98,7, YouTube Bandeirantes Goiânia. Chega pra cá. Canal do Zé do Norte tá liberado, tá aberto pra você mandar a sua mensagem. Mandar a mensagem no 62998476110. Eu abraço aqui o Bruno Dias, que tá informando aqui que o Náutico já não tem mais o Betão e o Júnior Todinho para o próximo jogo. Ambos estavam pendurados, receberam um cartão amarelo.
5: Falei pra vocês, o Vila agradece.
4: O Alexandre Sabino tá perguntando pra você, Iago, o Goiás é favorito contra o Operário?
6: É nada. Nunca na vida. Esse torcedor fica perguntando pra mim, acha que eu vou passar pano pro Goiás, porque eu sou torcedor do Goiás, né, mestre? Mas, cara, eu vou falar um negócio pra você aqui com toda a sinceridade do mundo, e assim, isso dói no coração de um torcedor do Goiás, não é favorito, cara. Contra, acho que, talvez, eu não vou ser muito radical, não. Contra a Ponte Preta e contra o América, o Goiás é favorito. Contra o resto,
5: não,
6: é pau a pau.
5: Abaixo dele, ele é favorito contra todos.
6: Não. Favorito contra quem, mestre?
5: Olha aí.
6: Fala um jogo pra mim, cara, que o Goiás fez valer. Olha o aí. Ser favorito dentro de uma partida, qual que foi o último jogo que isso aconteceu?
5: Olha aí, você vai ver.
6: Não, se eu tô olhando, o Goiás, né? E não é por falta de capacidade técnica, não é por falta de qualidade, é por falta de problemas que vem extra-campo. O problema do Goiás hoje, ele não parte de dentro do campo. Os jogadores têm, o Goiás tem uma boa mão de obra qualificada ali dentro de campo. Só que, pelo amor de Deus, mestre, jogador estão com 3 meses de salário sem receber, filho. Se os caras quiserem começar a fazer rescisão direta aí, os caras fazem, pô. 3 meses sem receber, quem que vai botar o pé? Mas nem eu botava, você entendeu? Jogava o quê? Eu acho que esses caras estão fazendo certo, pelo menos se não vão jogar pra subir, joguem pra manter o Goiás na divisão
5: mas já
6: que
5: fizeram,
6: está.
5: Mas
6: já pois é o que eu tô falando, então assim, tá bom demais, tá bom o tamanho, por todas as cagadas que o Goiás fez em 2026, o Goiás chegou onde deveria chegar, mas não é favorito contra ninguém, ainda mais contra o Operário lá. Entendeu? O Operário é um time enjoado pra caramba, cara. Jogando ainda mais lá em Ponta Grossa o jogo, né? Jogando em Ponta Grossa, então vai endurecer esse jogo pro Goiás lá, porque a gente sabe que são dois clubes que praticamente não brigam por nada, né? Qual que é a posição do Operário no campeonato aí? Tivesse pelo menos brigando.
4: Meio de tabela, né?
6: Dois clubes meio de tabela. Ainda tá na frente do Goiás, né?
4: Nono colocado.
6: Mas só que o Operário tem 48, né? Vai pra 51, vai pro play, né?
4: E tem um novo treinador.
6: Então esquece. Não é, no Goiás. Aí que não é favorito mesmo, porque ganhando. Vai para 51 pontos, fica atrás do CRB. Entra para a briga, porque o Atlético Goianiense, que é o primeiro e ramelou na última rodada, tem 52. Inclusive podendo vencer o Goiás e na próxima rodada entrar para dentro. Então esquece. O Operário é favorito e deve ganhar o jogo.
4: O Bruno Dias. Ele tá aqui falando que eu tô falando pela torcida do Vila e que a torcida do Vila não tá pegando o pé do André.
6: Ah, moço. Ô Bruno, deixa eu falar um negócio para você, bicho. Tá sim, rapaz.

0: acompanhou. É,
1: você não acompanhou o futebol, você não acompanhou o chat aqui, você só acompanha os programas.
0: A gente, ontem, inclusive, com material exclusivo do nosso repórter, o Fernando Rosa, a gente colocou, inclusive, a confusão com o pai do André Luiz, as pessoas na tribuna, pegando no pé do pai do André Luiz, reclamando o André pro pai dele, como se o pai dele é que jogasse. Ah, então, tem o vídeo, tá na transmissão, quiser olhar lá, tá lá, salvo até agora no YouTube.
1: Nas redes sociais, torcedores do alguns torcedores do vídeo,
0: não, não é todos.
1: Nós estamos, né, generalizando, não, nós estamos falando que é alguns. O negócio é que você é muito radical, Bruno. Calma. Outra coisa que eu acho uma babaquice, posso falar?
0: Pode.
1: O radicalismo quanto à questão política que tá acontecendo.
0: Isso, cara, demais.
1: Que imbecilidade. Ontem. O Vila tá vivendo o melhor momento da sua história e os caras estão se rachando dentro de estádio por causa de PT, por causa de PL. Pô, pelo amor de Deus, bicho. Ou dentro do estádio, todo mundo tem que ser Vila Nova, todo mundo tem que ser Goiás, todo mundo tem que ser Atlético. Agora, você vai juntar ali, um vai ficar Bolsonaro, outro, os caras vão brigar dentro do estádio, sendo que os caras estão ali todos pelo Vila Nova, pela instituição, que busca, talvez, um ano, que seja um ano para entrar para a história. Vim de um campeonato goiano, né, há pouco tempo, depois de não sei quantos anos sem ganhar um campeonato goiano, agora brigando pelo acesso, os caras ficam lá, fora não sei quem, fora Lula, fora Bolsonaro, gente, pelo amor de Deus. Vão pro estádio, vão torcer, vão empurrar o clube lá dentro, todo mundo tem que defender a mesma bandeira. Larga a política pra fora, esse negócio tá adoecendo, o povo tá ficando doente, cara. Doente por causa de política. Hoje teve alguém que falou assim, eu sigo um torcedor do Goiás que ele é petista roxo. Cara, a pessoa falou pra mim assim, o povo vai parar de seguir você porque você segue ele. Eu falei, irmão, eu sigo o cara porque ele é meu amigo. Agora as burradas que ele faz escolhendo o lado político desse é problema dele. Né? As pessoas estão ficando doentes, cara. O mundo tá ficando doente por causa de política. Parente parando de falar com parente por causa de política. Futebol. Isso suja o futebol, levar isso pra dentro dos estádios, cara. Então, assim, eu achei uma idiotice danada. Todo mundo tá ali pelo Vila Nova e estão se rachando por um negócio que não tem nada a ver com futebol.
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2: Rapaz, eu recebi uma mensagem aqui do meu amigo, que bicho do céu. 100 milhões a Mega Sena. Nossa senhora!
0: Sonha, motorzinho.
2: Calma, Roberto, vai dar tudo certo.
1: Pô, eu ganhasse se eu comprava o Goiás pra mim.
2: Roberto, hã?
1: Eu comprava.
0: Iago. Goiás tá valendo isso tudo.
2: Iago, vale mais, né? se eu ganhasse esse dinheiro, você nunca mais ia trabalhar. Nunca mais.
1: Você ia me botar, eu já sei que vem. Eu
2: ia cortar seus pés e seus braços.
1: Sai fora, rapaz. Eu achei que você ia cortar só o dedinho, que é pra me aposentar.
2: Aí, ó, companheiro.
1: Sai pra lá, mestre, você tá doido? Mas você não ia andar de a pé mais, não. Eu ia te dar uma cadeira de roda.
0: 8:08, vocês estão engraçadinhos hoje, hein? Chama os doentes, então, Wesley.
2: Bora, doente, solta aí o áudio.
3: Alô, é com você.
4: Alô, torcedor.
5: Ô, turma da boleira.
0: Fala, Varanda.
5: Boa noite.
0: Boa noite.
5: Varanda. Olha aqui, eu tava ouvindo agora um programa aí com a Ivana, com a Mariana, o Richard. Aí teve um panetone aí.
0: Panetone.
5: Veio falar que a turma lá da 85 tá chorando. Nós não chora não, que nós é acostumado a jogar a Série A. Vocês que nunca jogou e nem vai jogar, que vocês tá contando o dedo da galinha, vocês não vai subir esse ano. Viu? Nós todo mundo sabe, vocês tá só... A gente sabe como é que essa vaca subiu.
2: Pedro, Varanda.
5: Não sabe como é que ela subiu na ar, mas a gente sabe como é que ela vai descer. E aí, quando for em dezembro, vocês é que vai chorar, tá bom? Eita. Tchau.
2: Valeu, obrigado. Pedro Varanda.
0: Parece que o Varandinha sentiu.
2: Sentiu. Calma, tem um povo, Varanda, aí que fica sentido, eles mandam resposta. Calma, deixa o Varanda povo chegar na Série A, ser feliz, moço. Qual o problema? Cadê o doente?
6: Fala, pessoal, um abraço a todos aí. Eu não vou nem abraçar e falar o nome, não, porque os caras tá difícil, velho.
2: Por quê?
6: Motorzinho tem dia que não vem. Né? O Iago é novato, né? Ele vem, é porque novato, né? Tem que vir. Mostrar juvenil serviço. Não passou da experiência ainda, tem que vir, 3 meses. O Joãozão da sexta-feira é roça. Então hoje é quinta, né? Hoje ele tá...
0: Não veio assim, de novo.
6: Hoje eu vou pra roça.
0: Ele tá de fruta.
6: Então assim, um abraço. O Google eu já ouvi aí, que ele tá na rádio, né? Um abraço ao Guga.
0: Toda hora, todo dia.
6: Né, Guga? Tem que trabalhar de manhã, tarde e à noite.
2: É juvenil, tem que trabalhar então, assim, mesmo.
6: Pessoal, falar em coisa boa. O time lá do cemitério perdeu.
2: Fala isso não, irmão.
6: Quase leva goleada.
2: Eu tava
6: outra coisa agora. Boa. Eu tava esperando o dono do time do cemitério lá falar, ele levou um gancho. Que coisa maravilhosa. Poderia ficar uns 2 anos sem falar. Né? Mas vamos falar de coisa séria, coisa boa. Pessoal, o seguinte, start do Vila Nova, cara, tem que aumentar, velho. Se fosse o Goiás só leva 2 mil torcedor, ou o Atlético só leva 1000, tudo bem. Mas o start do Vila, cara, eu já fui pra Vila, o mínimo de torcida que nós dava lá era 17 mil no Serra Dourada. Então tem que aumentar esse estádio. Ô, Joãozão, me ajuda aí, eu sei que tem um vasto conhecimento.
0: Ajuda aí, Joãozão.
1: Esse caboclo aí, esse bicho é... Como
2: é que é o nome dele, moço? Tá
1: aloprado, né?
2: Qual é o nome dele, Zé? Ele não tem nome não, mas tudo bem. Manda, continua mandando áudio, tá bacana.
1: Fala pra ele que o novato é que comanda o programa, viu?
2: O programa é do Juvenil.
1: Vou começar a mandar esse povo tudo
0: mas
1: embora
0: o
1: aqui.
0: O novato também já faltou o programa aqui já também.
1: Não, faltei.
2: O programa é do Juvena.
1: Ninguém aguenta não, mestre. Você sabe que hora que eu chego aqui, Gu? Que hora que você acha que eu chego aqui todo dia?
0: 7.
1: 7h40, 7h30. Quando eu chego aqui, mestre, só tem uma pessoa nessa rádio. Lógico que o nosso jornalismo já tá aqui a todo vapor, trazendo informação e o melhor conteúdo sobre tudo que acontece no Brasil e no mundo. Mas, depois da nossa turma aqui espetacular, que é do jornalismo, meu filho, o papai é o terceiro a chegar, porque a Erli também chega muito cedo lá no nosso comercial.
0: Sabe
1: mas
0: que
1: eu tô
0: hora que eu chego?
1: Você chega aqui 11 horas, com a cara toda amarrotada, com a roupa parece que empatou na garrafa.
0: Você viu que hora que eu saí ontem? Uma da manhã. Você não aguenta uma jornada aqui até uma da manhã, seu Iago.
1: Gato, deixa eu falar um negócio
0: pra
1: você.
0: E eu quero ver você aqui conosco até uma da manhã, seu Iago.
1: Isso aí quem define não é eu, não. Eu tô pronto, eu tô aqui pra tudo.
0: Aí.
1: A hora que me colocar, eu vou fazer. Você pode ter certeza que vou sair daqui tranquilamente, 1 hora da manhã, 2 horas da manhã. Aí. Meu energético, meu cafezinho. E vou fazer. Vou fazer
0: seus venenos.
1: Meus venenos, sempre.
0: Aí, papai João. Menino tá pronto. Menino tá pronto.
1: Cara, tudo tem seu momento.
2: Só na arena.
1: Se tem uma coisa que eu não faço, é cobrar nada que não seja na hora certa.
2: Mas muito... ele já te falou o que é uma jornada.
0: Não,
2: que é
0: o Iago
2: esteve
0: aqui acompanhando a jornada.
1: Eu já acompanhei aqui, cara, não vi nada assim.
2: Nada demais,
1: pra mim é o que a gente faz aqui todos os dias, é óbvio que você tem que fazer num período mais curto, um comentário mais ali, mais rápido, né? Porque ali é papo, uf, né? Cara, eu não sei porquê, assim, eu tenho uma intimidade tão boa com o microfone, não sei se porque a gente vem da rede social. Pronto, a gente, cara, eu gravo um vídeo todos os dias, falando 20 minutos, eu e meu telefone dentro do meu carro. Pra mim é a mesma coisa de pegar esse microfone aqui e falar, às vezes, umas opiniões boas, às vezes umas porcarias que a gente fala que depois a gente até repete, que isso, eu acho que isso é do nosso meio mesmo, mas não vejo nada demais, não, cara. Pra mim, tranquilo.
2: Porque a jornada em si, ela tem as suas peculiaridades, as diferenças. Jornada você tem que ser dinâmico, toque e passa, e o narrador, ele faz o espetáculo. É assim que funciona uma jornada. O âncora, que é o nosso Gustavo Ramos, que conduz a situação. Então ele dita o ritmo de uma jornada, né? Totalmente diferente de um debate, que você fica ali à vontade, assuntos aparecem, e os assuntos na jornada é na hora, é online, é 24, é rápido, você tem que pegar e dominar e resolver a situação. E gol na Série A, gol do Flamengo em cima do Santos.
0: E do ex,
2: Danilo.
7: Uma vez Flamengo.
2: Que isso, Zé?
0: Tira isso.
2: Que isso,
1: pelo amor de Deus.
2: Zé,
0: tira isso
2: aí. Aí o povo doida.
0: Pelo amor de
2: Rapaz,
0: Deus.
2: Rapaz, que golaço, cara, tocar dentro da grande área, dentro da pequena área. Não, é Série A, né, meu filho?
1: Não vem falar de Flamengo aqui, não.
2: Série A é diferente.
0: Não, vamos pôr algo melhor. Não.
2: Iago, eu gosto do jogo, Iago. Jogo bem jogado. Eu gosto de jogo assim, ó lá. Toque, recebe.
1: Sabe que dia que eu vou acompanhar a Série A, motor?
2: Ó.
1: Eu só vou acompanhar a Série A o dia que
2: o Goiás subir.
1: Não, Goiás não, mas pode ser o Vila, pode ser o Atlético, porque como é que eu vou comentar futebol sem assistir? Mas, só o dia que tiver um clube goiano lá, bicho, eu não acompanho nada. Se você me perguntar o que tá acontecendo na Série A, eu realmente não acompanho, porque o meu negócio é acompanhar o nosso futebol e o resto aí, que você lasca.
0: Então, coloca aí o próximo ouvinte.
8: Boa noite, galera do Boleiragem. Eu sou o Maicon de Aparecida de Goiânia, e esse recado aqui, ó, vai pra Nação Colorada.
2: Eita!
8: Vamos acalmar o coração, gente. Vamos acalmar o coração, vamos torcer, vamos acreditar. É um empate, gente, contra um time bom do Cuiabá. Ah, não tá lá em cima, mas é um time chato, melhor defesa do campeonato. O time que mais empata, né? Ou seja, perde pouco, né? Não tem nada perdido, continuamos forte na briga, somamos um ponto. Temos 2 pontos pro terceiro colocado. E é isso, ontem vários torcedores que parece que não ia no Oba, tinha 10 anos, 5 anos, só corneta, só reclamando desde o primeiro lance. É o que o Guto falou, fique em casa, meus amigos, ajuda, vocês vão ajudar mais ficando em casa, né? Deixa nós que acreditamos, que vamos acreditar até o final, não vamos ficar falando e lembrando de coisas que aconteceram no passado, porque nós acreditamos, né? Vamos remar junto até o final, e nós que temos convicção que o Vila vai subir, pedimos assim, por favor, fiquem na casa de vocês, deixa nós empurrar o Tigrão. Um abraço a todos.
0: 8h16, vocês acharam que Papai Adson não ia aparecer?
2: Ele falou!
0: Ele falou, mas ele falou no Twitter. Vou trazer o que ele disse aqui, ó. Ontem, às 11h35 da noite. Adson Batista tuitou a seguinte frase, aspas, apesar de um primeiro tempo bem disputado, não conseguimos jogar em alto nível no segundo tempo. A saída do Marrone prejudicou a nossa equipe e o time rendeu abaixo do esperado na segunda etapa. O resultado é dolorido, mas não é hora de baixar a cabeça. Temos uma decisão no domingo e vamos fazer o que sabemos de melhor, em reta final de campeonato. Mobilizar o clube e é hora de mobilização total da nossa torcida no jogo contra o Sport, que é uma verdadeira decisão. Infelizmente, por uma decisão arbitrária do STJD, estou suspenso e não posso dar entrevistas. Fiz uma reclamação ponderada no clássico e acabei sendo apenado. Vamos em frente, estamos no G6 e não vamos deixar escapar essa grande oportunidade. Fechou as aspas do Adson Batista.
2: Ah, hoje ninguém fica sem falar, né? Hoje, rede social, todo mundo tem vez e voz. O STJD não vai proibir ele falar nas redes sociais dele.
0: Não.
2: Então, isso aí vai acontecer, eu penso que nem nas redes sociais do Atlético. Ele pode falar nas redes sociais do Atlético, porque tem a TV Dragão, né?
0: Não, mas aí é... No clube ele não pode assinar, não pode manifestar, ele não pode aparecer.
2: A dele ele pode descer o sarrafo.
0: Isso, a dele é à vontade.
2: É isso aí, então ele vai sempre colocar a posição dele, o que ele achou, e realmente foi isso. O Atlético foi um segundo tempo irreconhecível. Tem que cuidar rapidamente dessa situação do Marrone aí, porque se ficar dependendo do Marrone, quando ele estiver bem, clinicamente, o Atlético perde muito na saída dele, não tem outra altura, precisa buscar rapidamente ou resolver essa situação. Tempo o Atlético não tem pra isso, tem que ser pra ontem, esse tipo de situação do Marrone clinicamente.
0: Vocês estão acompanhando aquela situação das licenças falsas?
2: Eu tô.
0: Do ex-jogador Mancuso, o Alex parece que fez também, né, cara, pegou com ele.
2: É da AFTA.
0: Exato. E aí já tem treinador.
9: Motor, onde você tirou sua licença, motor?
2: A minha?
9: É.
2: A minha é da CBF Academy. Diferente.
0: Aí tem treinador aqui que também.
2: Minha tem um selo de autenticidade.
0: Já tem treinador perdendo emprego por causa disso. Diego Souza no Joinville. Perdeu o emprego.
9: Diego Souza, o jogador?
0: Ex-jogador.
2: Diego entrou nessa também?
0: Entrou.
2: Bicho, tal do jogador de bola, eu não dou conta.
0: Aqui, ó, a matéria diz que o técnico do Joinville teve a inscrição cancelada pela CBF e terá que fazer o curso. Curso da CBF.
2: Sim, ué.
0: Ele pagou mais de R$100 mil ao argentino Mancuso para obter o diploma sem fazer o curso de 3 anos.
2: Perdeu.
0: As licenças todas eram falsas.
2: Perdeu. Malandraca. Perdeu 100 mil, pra deixar de ser besta.
0: Diego pode até continuar treinando o Joinville, mas não poderá ficar na área técnica nos jogos nem assinar súmula.
2: 2-0, gol na Série A. Flamengo 2, Santos 0.
9: Aí, o Neymar virou saco de porrada, né, mestre? Rapaz, vocês acompanharam essa notícia aqui que saiu aqui hoje à tarde?
2: Do Alexandre?
9: Sobre a questão
2: do cara que foi preso lá no Grêmio?
9: Não, sobre o Michel Alves aqui. Hoje eu tava lendo aqui no blog do Kleuber aqui. Saiu uma notícia, né? A gente até tinha falado da questão dos valores, né? Do salário do Michel, que é relativamente um valor alto pra questão de diretoria de futebol. Isso mostra que o Goiás, né, esse ano não priorizou a sua saúde financeira, né? Mas, cara, tem umas coisas que saem em uns momentos que eu fico assim, né? Cara, se você vai criticar aí o diretor de futebol por, sei lá, pela incompetência dele em trazer jogadores, é uma coisa, mas, bicho, os caras tentam armar tantas situações, né, pra transferir responsabilidade. Agora surge isso aí do Michel, que lá estão falando que o cara, na vinda dele, alguém recebe uma comissão, né, por mês por ter trazido, agenciado o jogador pra cá, um negócio assim, totalmente fora do contexto que vive o Goiás hoje. Parece que é a transmissão de culpa no Goiás, de um pra outro, né? O presidente acabou de renunciar, é o cara que mais tem culpa, ninguém fala dele, aí vão jogar a culpa num cara igual o Michel, que tem a responsabilidade dele, porque trouxe muito jogador aí que todo mundo entende que não tá somando, não tá resolvendo, mas, cara, sempre no Goiás, o João falou um negócio que é certo, o Goiás é uma máquina de destruir reputações, né? O Arley saiu daqui achacoalhado, talvez tenha sido um dos caras que menos tenha tido culpa, porque era um cara que, né, obedecia os comandos de quem vinha de cima, e agora o que estão tentando fazer com o Michel, inclusive eu falei com o Michel hoje à tarde, vai processar, né, quem soltou essa notícia, tá, já vai processar, tá entrando na justiça contra essa pessoa que colocou isso nas redes sociais, e assim, cara, faz por merecer, né? Porque isso assim, no Goiás, tudo que aparece aí, parece que são coisas armadas,
2: mas
9: sabe?
2: Procede ou não procede, Iago? Cara, fala mais reto assim, isso é verdade ou é mentira?
9: Eu não sei, cara, como é que você vai saber um negócio desse? É uma informação que pra você soltar isso, você tem que ter o documento na mão e você não vai ter, tá. Como é que você vai provar isso?
2: Deixa
9: e outra?
2: Deixa eu te falar como isso funciona. Eu já fui agenciado por outros empresários quando jogava. 10% do meu salário, todo mês eu tinha que pagar.
9: Mas é beleza, mas aí você que paga, né?
2: Não, todo mês eu tinha
9: que pagar. Mas você que paga, né?
2: Pagava do meu
9: salário. Não, nessa notícia que eu li é o seguinte, o clube repassa pra essa pessoa, né? Parece que 10% do que o Michel recebe como salário. Cara, isso é uma notícia totalmente assim, esquisita.
2: Aí eu já desconheço.
9: Pensa só, você pagar 14 mil reais, não faz nem sentido esse tipo de notícia. Que o Michel recebe um salário acima dos padrões da Série B pra diretor de futebol, isso é um fato. E o Michel não tem nada a ver com isso. Ele foi contratado, alguém trouxe, acordou o salário e ele recebe, não tá fazendo nada de errado. Agora, se levantar, por exemplo, no final dessa notícia que eu li nas redes sociais.
2: Tem que procurar apurar isso, cara, pra saber do Michel, porque ele não chegou no Goiás sozinho.
9: Filho, deixa
2: ele
9: te falar.
2: Ele foi intermediado por alguém.
9: Se o Michel tá processando alguém, é porque ele não concorda com o que foi. Ele tá embasado.
2: Sim.
9: E ele tem o direito de fazer isso, aí tá certo.
2: Tá embasado.
9: Agora, o que me choca é o seguinte, eu vou esperar até amanhã. Porque se o Goiás não se manifestar, porque aqui, ó, nós tivemos aí algumas oportunidades, o Paulo Rogério veio a público e falou o seguinte, eu contratei o Michel Alves. Beleza, e aí? Ele contratou. Uai, então pronto, por que o Goiás até agora não se manifestou? Agora eu acho errado o seguinte, eu acharia justo o seguinte, não gosto do Michel, quero mandar o Michel embora porque não concordo que o trabalho dele é ruim. E o trabalho do Michel não é 100% não, tem culpa. O Marcos Vinícius não jogou, né? Tem muito jogador aí que chegou e não jogou, o Ramon Menezes não vem rendendo. Né? Teve jogadores que chegaram e não ajudaram, mas fazer uma covardia dessa, porque isso aí, cara, eu conheço o Goiás ali do íntimo. Isso é coisa de lá de dentro do Goiás, mesmo.
0: Alguém plantou isso?
9: Isso é coisa plantada, e eu posso falar, você sabe por quê? Porque eu recebi isso aqui. Eu recebi essa notícia semana, me pediram, posta isso aí. Eu falei, sabe que dia que eu vou postar isso aí? É nunca. Nunca que eu vou postar um negócio desse. Primeiro, se eu postar, se eu tiver o contrato dele na mão e eu souber que isso é verdade, eu vou postar. Mas eu recebi isso há 3 dias atrás. Aí, como eu não postei, arrumaram algum boi de piranha pra postar. E caiu igual um peixinho, né? Provavelmente vai perder um dinheirinho aí, porque tá postando uma coisa que não tem como postar. Então, eu tô te falando uma coisa que eu tenho a mensagem aqui da pessoa que me mandou. Óbvio que eu não vou mostrar. Certo. Jamais vou fazer isso. Mas só pra você ter uma ideia, eu avisei pra uma pessoa há 3 dias atrás. Falei, alguém vai soltar isso aí, porque eu não quis. Tá aqui o print. Essa pessoa é um amigo meu do futebol, conhecidíssimo no mundo da bola. Né, conhece muita gente aí no meio do futebol, e eu avisei pra ele, eu falei, ó, vão tentar fritar o coitado do Michel, assim como fizeram com o Arley, assim como fizeram, e eu falei isso ontem, fizeram com várias pessoas dentro do Goiás, e o Joãozão, ele nunca foi tão feliz, o Joãozão é um cara que eu respeito e admiro muito, porque as opiniões do João são embasadas no que realmente acontece. O Goiás hoje é uma máquina de destruir reputações, quando tá tudo pendendo pra cobrar os verdadeiros culpados, eles vão lá e terceirizam a culpa e nunca ninguém assume. E se o Goiás não se manifestar a respeito disso, cara, nas próximas horas, vai ser uma das maiores vergonhas, né? Assim, falar de vergonha no Goiás é até piada, né? Porque eu acho que lá ninguém tem vergonha de nada. Mas o Goiás não pode deixar um profissional de mercado ser fritado dessa maneira. Precisa se manifestar. E outra, se for realmente verdade, quem menos tem culpa é o Michel. Quem tem culpa é quem contratou. Quem tem culpa é quem assinou.
1: Porque o Michel tá ali recebendo o salário dele, fazendo o trabalho dele e outra. Não, mas você sabe o que, é que eu descobri? É
2: muito normal dentro do futebol, Iago.
1: Mas aí você expor isso, querendo jogar a responsabilidade pra cima do cara.
2: Agora, quem fez
1: cara,
2: essa exposição? É covardia.
1: Você é um covarde,
2: tem
1: rapaz.
2: Tem que ter provas.
1: Esse cara é um covarde. E jogar a responsabilidade pra cima de um profissional aí é covardia. Se você não gosta do trabalho, é simples. Manda o cara embora, encerra o contrato, pronto e acabou.
2: Isso.
1: Não é simples?
2: Seja homem.
1: Seja homem. Agora, se o Goiás não se manifestar, cara, aí vai ser assim, o fim da picada. É tudo que o Goiás precisa pra encerrar um ano e falar assim, ó, erramos em absolutamente tudo, porque alguém contratou e alguém assinou. E na época que trouxeram ele, era um CA, Conselho de Administração. Ninguém trazia nada sem votar. Eram três pessoas votando. Era o Haroldo, era o Marcos Antônio, era o Marco Antônio, era o José Estival. Eram três pessoas que tinham ali o colegiado que poderiam escolher, vetar ou não. E agora, vim com essa conversinha, isso aqui é mal, isso que fizeram é maldade, cara. Eu conheço o Goiás, isso aí alguém armou, quem armou, eu não sei, mas que eu recebi proposta e pulei fora, eu pulei, porque realmente, aí o fumo já vai entrar, né, em quem postou isso aí, poderia estar entrando em mim.
0: 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Rápida paradinha, Zé do Norte, na volta tem mais doente aqui no nosso Boleiragem.
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4: Volta, Goiânia, agora 8:30, 8:30, este é o Boleiragem aqui na Bandeirantes Goiânia, FM 98,7, YouTube Bandeirantes Goiânia, programa de maior audiência do seu rádio, e eu te convido, como sempre, para participar conosco. Estamos aqui com o nosso Fala Doente no 629-9847-6110, e a gente segue trazendo as demais participações a todo mundo falar aqui na mesa de debates da Bandeirantes Goiânia no Boleiragem de hoje. Solta aí, Zé do Norte.
5: Alô, galera do Boleiragem, Meneghel aqui de Londres.
6: Grande Meneghel.
5: Ô, Iago, trocaram até sua vinheta, bicho.
7: Mister M.
5: Ah, essa ficou melhor, essa da Xuxa ficou boa. Ô, Iago, o Operário ontem jogou sem o Bosquilha. Você que é o cara das informações, você é o homem mais informado do rádio goiano. Você sabe se o Bosquilha está contundido? E para você, na opinião de vocês aí do Boleiragem, o fato do Luizinho Lopes ter sido demitido gera coisas boas pro Goiás ou é pior jogar com um técnico novo? Nesse caso, a bola da vez parece que é o Alberto Valentim. Um abraço aí a todos, boa noite.
4: Boa noite, obrigado pela participação. Próximo.
8: Não, peraí, ué, você vai responder? Boa. Não, o cara fez uma pergunta.
4: Então responde.
8: Tá calma, Gina. Não, o Bosquilha não tá machucado, não. Acho que ele tava pendurado, mestre. Mas deve estar pronto pra próxima partida. Acho que contra o Goiás lá ele vai estar em campo. E a segunda pergunta que ele fez foi o quê?
4: Eu não vi.
9: É a mudança de técnico. Luizinho se ela Lopes. Motiva, se ela motiva, se é bom ou se é ruim pro Goiás.
8: Não, motiva, eu acho que é bom pro Operário, pro Goiás não, né, mestre? Porque sempre motiva aí o time, a troca de treinador, todo mundo quer mostrar serviço, os caras estão, né, em reta final, muitos jogadores querendo renovar o contrato, então, bicho, motiva é o time de lá. O Goiás, nossa, o Goiás tá no pau da arara. Rapaz, eu vou falar um negócio pra você, eu chego a acreditar que se o Goiás busca um resultado contra o Operário lá, talvez empolga.
9: Começou de novo,
8: talvez. Não, eu não, tô falando o clube, o time. Não, o Tadeu falou que vai subir, não falou? Ele falou, nós vamos brigar pelo acesso?
9: Iago, daqui duas rodadas, o Goiás ganhar as duas, você vai estar gritando os quatro cantos, G6!
8: Não, mas por que não? O Goiás está com quantos pontos? Quantos pontos o Goiás está?
9: 42?
8: Não, mas 45.
9: 45? 45.
8: Ia pra 51, ainda tá longe, motor. Pra mim, voltar a falar em acesso, o Goiás precisa emplacar 3 vitórias.
9: 3?
8: Seguidas. Se o Goiás emplacar daqui para as próximas 3 rodadas, 3 vitórias, aí, motor, eu posso voltar a pensar que o Goiás pode brigar por alguma coisa, né? Porque, bicho, precisa de 9 pontos aí para chegar a 54 pontos e aí tá figurando ali próximo ao G6 ali. Então, cara, é difícil. Cara, verdade é que assim, já foi. Goiás já foi.
9: Foi boca corda?
8: Eu já vi em outras situações o Goiás surpreender. Mas era um Goiás saneado, um Goiás que tinha condição financeira de manter a equipe, né, que pagava salário em dia. Eu vi em 2018 um Goiás desacreditado com a chegada do Ney Franco, depois ainda o Ney Franco chega, acho que foi 5 ou 6 partidas para ele conhecer a primeira vitória no campeonato, depois disso Na reta final, ele conseguiu 7 vitórias consecutivas e ainda beliscou ali uma quarta colocação que levou o Goiás pra Série A. Mas ali pagava salário, né, mestre? Sem receber, não vai, não.
4: E tinha um carinha chamado Michael também.
8: É, tinha um Michael, um Lucão do Break, que, né, andou nas costas do Michael, porque o que fez de gol nas costas do
4: Cajá, coitado. Renato Cajá, um 10 muito
8: Renato bom. Cajá, nossa, que eu não gostava de jeito nenhum.
4: Você não gostava?
8: Ah, não. Era na mesma época do G2?
4: Não, o G2 era antes.
8: Não, o G2 é antes, não. Então não, G2 é depois.
4: O G2 chega, não dá conta, aí vem o Renato Cajá.
8: É, então é isso. Nossa senhora, essa equipe do Goiás era triste, mas emplacou uma série de vitórias que conseguiu buscar ali os resultados. Mas assim, cara, time que não paga salário, ele não sobe, né? Não tem jeito. É igual eu falei, o time do Goiás, ele não é tão desqualificado do jeito que a gente pensa. Mas um time que não recebe salário, bicho, você vê aí 3 meses de salário atrasado, ah, não dá não.
0: Fala, boleiragem, Felipe Naves na área.
8: Ah, vem ele.
0: Fala, motorzinho, fala, Diga, Iago, Felipe. Passarinho, Guga. Vocês tão bom?
4: Bom.
0: Então, rapaz, seguinte, é como o Guto fala, né? Tá difícil, mas tá gostoso. Pro Vila nunca nada vai ser fácil. Sempre vai ser com muita dificuldade, com muita força, muita vontade. É, e o Cuiabá ontem veio muito bem postado. Em alguns momentos do jogo, tava fazendo até 2 linhas de 5. E realmente estava muito difícil de furar. O André Luiz teve a oportunidade por 2 vezes, né, mas acabou perdendo o gol. Mas bora pra cima, é como o Joãozão falou, não é terra arrasada. Né, torcer pro Novo Horizontino, perder hoje pro Náutico, né? A pergunta do passarinho, nós estamos torcendo pro Náutico mesmo. É, e vai dar tudo certo. Se até o Goiás está falando em subir, por que que nós não vai falar em subir? Você tá doido? Ô, motorzinho.
8: Oi.
0: Uma coisa pra você, eu até acho que o Atlético vai pro playoff, viu? Até acho. E pode até subir. Mas baixa um pouco a bola do Atlético aí, rapaz. Do Atlético nessa Real Madrid toda que você tá achando, não. Até mais, senhor.
9: Fica tranquilo, Felipe. Não. A história conta por si.
4: Ih, você apelou?
9: Não, ué. Eu só tô respondendo aí o que ele falou. Simples assim.
4: Você tá tentando.
9: Pega a história.
4: Você tá tentando aumentar a história de um e diminuir a
9: não,
4: do outro?
9: Não, nada disso.
4: Eu tô te lendo.
9: Tem
4: viu? Cuidado.
9: Tem, as pessoas estão fazendo alguma coisa pra ficar marcado na história. Ainda vai. Aí, ó. Ainda vai ficar marcado na história. O Atlético já ficou.
6: Boa noite, galera. Boa noite a todos da bancada.
4: Boa noite.
6: Motorzinho quer ganhar na Mega Sena, é Motorzinho.
9: Ô!
6: Motorzinho, ele dormiu no trono e acordou em cima de um pau de sebo. Para com isso, Motorzinho. Larga de sonhar.
8: Sonhador.
6: Isso aí é igual a Beth. Isso aí não Nunca dá ganha. Nada pra ninguém, não.
8: Exato.
6: Boa noite a todos aí.
4: Boa noite, valeu.
8: Valeu. Você é o cabeção lá do Retiro?
9: Fernando, grande Fernando, tamo junto.
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10: Cheguers.
4: Opa.
10: Bom não.
4: Aí,
10: Iago, meu camarada Iago, você cada dia que passa, eu admiro você, campeão, como profissional. Você é o cara, motorzinho.
8: Valeu, Mozão.
10: Guga, você é diferenciado, Guga.
4: Opa.
10: Você foi o cara que fez eu continuar assistindo o programa, porque depois com Saracura,
4: é.
10: O Geninho saiu, velho. Eu era gostava demais de Geninho também, mas você substituiu ele em altura.
4: Obrigado.
10: É o seguinte, o Vila não tem que dar mala branca pra ninguém. Se tiver que dar mala branca, tem que dar mala branca pro jogador dele. E o Vila não tem que torcer pra adversário ganhar ninguém, não. O negócio nosso é ganhar o pró-jogo. Esse ponto de ontem foi importante demais, que o time que quer chegar lá em cima, ele não pode perder. Então, quando ele conquista um ponto, esse ponto tem que idolatrar esse ponto. Porque esse ponto ontem valeu demais, entendeu? Mas assim, o Vila vai chegar e eu confiante como campeão. Vozão. Não, o Vozão não.
4: Vozão ainda é embaçado, Vozão, né, Iago? Você que conhece o Vozão.
8: Vozão, gente finíssima, o Vozão, torcedor do Vila Nova, mora lá perto de casa, rapaz. Gente fina pra caramba, conheço muitos anos.
4: Vozão. Vozão, meu ídolo, Vozão, obrigado pela participação de todas as noites. Tamo junto!
11: Boa noite, meus amigos do Boleiragem. Boa noite, Guga, Motozinho.
8: Diga, garoto.
11: Iago. Rapaz, vou falar um negócio pra vocês, Motozinho.
8: Ah.
11: Tem torcedor enjoar demais, cara. Tem torcedor do ouvido enjoar demais. Eles acham, valeu, que, como se diz o meu ídolo, Joãozão, né? Eles acham que o Vila é o Barcelona, Real Madrid. Eu falei, gente, calma, todo mundo sabe. E quem aprende futebol, quem acompanha, sabe. Os últimos jogos da Série B é ferroado, é mala. É os caras brigando pra tentar subir, pra ter chance. Ainda mais agora que esse playoff que vai praticamente 6 brigas pra subir. E os caras ficam naquela briga, naquela enjoeira, falam que já tá terra arrasada. Não, moço, torcedor do Vila tem que parar com isso, moço. O time empatou, jogou bem. O André Luiz errou 2 gols. Beleza, o cara é ser humano, hein? Quantas vezes nós já errou na vida? O cara não pode errar, não. Eu falo pros caras, moço, vocês têm que largar de ser enjoados, vocês é nojento demais. Entendeu? Aí nada pressa mais, não. Tem cabimento os caras desses? Não, não dou conta, não. E eu já falei, o Tigrão é Série A. Como eu falo no grupo, eu falo na roda de amigo, entendeu? Só que os caras têm que aprender a escutar o Boleiragem. Falei pra eles, ô, pega o celular de seus, entra na YouTube, vê lá o Boleiragem, escuta o Joãozão, Motorzinho, Iago. Os caras sabem conversar, vocês não sabem.
8: É isso aí. Valeu.
4: Obrigado pela participação.
8: Tem mais aí, Zé? Solta aí pra nós.
12: Boa noite, Boleiragem, aqui é o Elson.
8: Olha ele aí, Elson.
12: Rapaz, eu vi muita gente criticando o Haroldo Guidão. O Guidão. O Guidãozinho não é besta não, moço. Besta é você. Torcedor e cronista de rádio que assinaria aquele documento ali, ué. Você
8: tá louco?
12: Você assinaria aquele documento do empréstimo?
8: De jeito nenhum.
12: Pra tá lá seu CPF, seu CNPJ, se ninguém pagar essa dívida, você se lasca. E a sua empresa?
8: Mas ele assinou em dezembro.
12: Que não para em pé, jogador.
8: Então, saiu logo antes que aumentasse.
12: Criticar, até o povo da imprensa criticar. Vocês aqui não, vocês são os top das galáxias. Vocês não fazem, não.
8: Valeu,
12: irmão. Mas muita gente criticar o Guidão porque ele renunciou. Moço, ele renunciou pra não assinar o DOCS. Que caiu uma dívida nas costas dele. O que, que ele tem a ver com esse Goiás?
8: Certo, fez a leitura certa. Não, mas isso aí.
12: Ei, tem muito cronista, muito mais doente que os doentes. Você tá doido, jogador? Grande abraço, beijo no coração de vocês, hein? Vocês, rapaz, são top das galáxias.
8: Valeu!
12: Mais amém.
8: Só que o torcedor aí tá esquecendo um detalhe, né? Em dezembro de 2025, ele assinou um de 25 milhões. E esse aí, quem paga a conta?
9: Esse de 25 aí já tá penhorado já.
4: Não, mas tá esse piorado, 25 não. Aí, ele avalizou, né?
8: É, por enquanto tá pagando, né? E se por exemplo der um problema lá, o banco vai cobrar de quem? Quem avalizou?
4: É, mas você acredita em problema?
8: Não. Ou, deixa eu te falar um negócio.
4: Não é possível que dá pra ficar pior do que já tá.
8: É, vai, Tiririca. Vai, Tiririca.
4: É,
8: não sabe da missa um terço.
13: Boa noite, galera. Aqui é o brasileiro mais argentino do Brasil, André Martins, popular Jacinto do Sertão do Setor Leste, Vila Nova.
8: Jacinto o quê?
13: Torcedor fanático, apaixonado na Argentina, Palmeiras, Atlético Goianiense e América Mineiro. Quer dizer o seguinte, não é porque o meu dragão perdeu ontem e vou jogar toalha, não.
8: É.
13: Nem o Goiás tá lá embaixo, bem mais embaixo que o Atlético, não jogou a toalha.
9: Pois é, o Iago vai falar que vai subir já.
13: É, torcedor do Dragão vai jogar toalha? Nunca. Nós ficamos na Série A muitas vezes, né? E é o seguinte, eu tô confiante, o Atlético vai subir e vai brigar pelo título. E outra coisa, o Vila, ele não se olha, hein? Se ele não se cuidar, meu amigo, ele não vai nem ficar nem no G6, hein? Um abraço, galera.
4: Valeu, obrigado pela participação.
14: E aí, boa noite pra vocês, sou o Marcos aqui de Jumas. Falar pra vocês, Goiás tem que mandar esses caras tudo embora, esses boleiros aí. Contratar um técnico mais jovem. Um cara que sabe trabalhar com jovem. Fazer um time mesclado aí de jovem, base. Os mais velhos. Bola pra frente, faz um timão aí, ó. Só o ano que vem sobe. Largar de pagar esse salário grande pra esses caras que não resolve nada. Certo?
8: Certo.
14: Fazer uma folha mensal aí de 1 milhão, 1 milhão e 500. Só que cara que quer vencer na vida, quer jogar. Não adianta contratar esses boleiros, não. Quem paga o pato é o torcedor.
4: E aí, Matosinho, calma. Dedinho nervoso.
8: Falando inglês. Ó, tá aí, doente.
15: Boa noite aí, Boleragem. Que é Luiz Antônio, Atlanta, Piracanjuba. Eu falo isso que eu fico 70% do tempo aí em Piracanjuba e o resto aqui em Atlanta.
8: Ixi.
15: Só um comentário. 2024, a família foi visitar o Brasil, todo mundo, os netos, falei, vamos embora, né? Vamos ver o jogo aí. Vou lá, todo mundo comprou camisa oficial, todo mundo comprou boné animado.
9: Gastou uma grana, hein, pai?
15: Naquele sol das 4 da tarde, o Goiás perde o Mirassol 1-0, e o Mirassol sobe, o Goiás fica. Depois o menteado muda o Brasil, vamos lá ver Goiás e Vila. Nós vamos lá, o Goiás perde. Aí foi mais uns 2 jogos, o Goiás perde. Então... é uma tristeza, que eu sou da época do Serra Dourada, de 10 jogos que eu ia, o Goiás ia ganhar 8, 9, eu já ia feliz, sabia que eu ia voltar comemorando. Agora essa serrinha, fui 14, 15 jogos nos últimos 2 anos, o Goiás perdeu 7, então mesmo? Virou uma surrinha, é triste, viu, ser torcedor do Goiás. O time ficou pequeno, estádio pequeno, é uma vergonha, estádio ruim, cheio de ponto cego, sol na cara, terrível, mas ano que vem tô aí, né, sou Goiás até morrer, plenamente Goiás serei. Abraço.
4: Um abraço. Olha, não é querendo jogar culpa em estádio, estádio não joga. Mas eu tô com o torcedor nessa. Parece que na época do Serra Dourada a questão era ir pro estádio e só descobrir o placar que o Goiás ia ganhar o jogo. Agora, moço!
8: Eu tô falando pra você.
4: É só.
8: Tô te falando.
4: É só derrota.
9: Se vai com esse time no Serra Dourada,
4: cara,
9: era pior.
4: O Atlético pinta e borda.
8: É sempre a mesma coisa, né? Sempre tem que ter um motivo. É o Michel Alves, é o estádio, é a bola. Filho. É gestão, irmão. Se você tem uma gestão boa e você tem um bom time, você vai jogar em qualquer time. Você pode jogar aqui no setor Novo Horizonte, no Terrão aqui, que você vai ganhar, mestre. Agora esse negócio, eu gosto da Serrinha. Eu gosto. Sabe onde eu assisto jogo na Serrinha? O Bogan. E eu acho bom. Agora lá, agora pra mim lá agora na Serrinha, isso é difícil. Torcedor do Goiás tá meio bravo comigo. Que você tá falando do Vila. Irmão, vou mandar um recado pra você. Você que vai lá no meu Instagram me encher o meu saco, eu vou mandar um recado pra você. Paga o meu salário, que aí eu vou falar de Goiás pra você o dia inteiro, porque eu falei sobre Goiás durante uns 4 anos, onde vocês tiveram informação exclusiva o tempo inteiro, não pagaram R$1 por isso. E agora você vem na rede social, encheu
9: o quê,
8: pé do meu saco.
9: Sente, né? Não, Iago, não responde.
8: Não, cara, tem que responder. Esse, Iago, tipo, de, esse tipo de torcedor, esse tipo de torcedor, sabe o que, que ele não vai fazer? Ele não vai pôr o leitinho da minha criança lá dentro de casa, ele não vai pagar minhas contas. Então, irmão, fala um negócio pra você.
9: Tá sentido.
8: Não, não é sentido, não. Mas tem torcedor que ele fala o que quer, ele vai escutar o que ele não quer também. É. Então é o seguinte, irmãozinho, paga o meu salário que eu vou ficar falando de Goiás no pé do seu ouvido. Olha, se o Goiás é bom, ó, Paulo Rogério, eu te amo. Paulo Rogério, eu te adoro. É só você pagar o meu salário. Vou falar sussurrando, irmão. Você sabe por quê? Porque minhas contas que vencem e os processos que eu ganhei falando de Goiás, ninguém me ajudou a pagar. Agora encheu o meu saco na rede social, tem um monte de corneteiro. Então, irmão,
9: cê
8: não tá feliz,
9: do Goiás,
8: para.
9: Tomou o processo ainda?
8: É, não, um não. Tomei 3. Tomei 3.
4: Mas e aí, Serra Dourada ou Serrinha?
8: Hã?
4: Você falou que gosta da Serrinha, ok.
8: Pra que eu vou falar de Serra Dourada que não existe? Eu gosto da Serrinha, ué.
4: Não. Você pegou as duas fases.
8: Não, peguei, vivi, eu
4: Qual
8: vi no estado desde 1998,
4: fase?
8: Rapaz.
4: Qual que foi a melhor fase?
8: Ah, lógico que foi do Serra, mas nós tinha time, né, filho? Não é fase, não, é time. Lá nós tinha Yarley, eu vi o Paulo Bar, Tabata, eu vi o Grafite, eu vi o Dimba, eu vi o Araújo. Agora você quer falar o quê, irmão? Que eu vou pro estádio pra ver o Wesley Garcia? Que eu vou pro estádio pra ver o Tadeu rebatendo bola? Quando eu tive o Yarley, que saía numa bola com o joelho na cabeça do cara, e se o cara não saísse da frente, arrancava a cabeça com a joelhada. Eu vi grandes clubes montados pelo Goiás, eu vi grandes equipes. Agora, eu tenho que ir pro estádio ver o Anselmo Ramon, filhão. Eu tenho que ver esse bando de jogador ruim e botar a culpa no estádio. Ah, pelo amor de Deus, o estádio é uma porcaria mesmo. Mas é a casa do Goiás, moço. Não tem onde eu jogar, ué. Vai jogar onde? Não é o estádio que é o problema, não. Ó, inclusive, tá uma porcaria aquele estádio, tá abandonado. Você vai no banheiro, lá é água pingando na sua cabeça, como diz o grande Gama, você não sabe se você mija no vaso, se ele mija em você, tem dia que você chega lá, o banheiro, você tá pisando, dá nojo.
9: Moça,
8: dá
9: nojo. Goiás não é assim, não.
8: Não é? Dá nojo, você entra lá dentro do banheiro.
9: Para
8: assim.
9: Com isso,
8: não é, cara. O quê, meu? Você tá falando com um cara de estádio, eu vou direto aí. Você olha pro teto, você sabe com o que o teto do banheiro da Serrinha é remendado? Sabe aqueles negócios, aqueles banner? Que esse banner vem, esse recorta lá e vai lá e prega no teto da Serrinha. Então, quem for assumir o Goiás agora, pelo amor de Deus, gente, cuida da nossa casa, cuida do estádio, porque tá uma feiura. Gente. Tá uma feiura, abandonada.
9: Eu tô vendo isso,
8: né? Você tá lá embaixo, lá tomando cerveja, lá a água tá caindo na sua cabeça, porque as emendas lá da Serrinha. No, como é que fala aquele negócio lá que emenda os blocos lá do estádio?
16: Eu não acredito,
8: tem uns,
16: não,
8: Chalé. Tem uns buracos lá.
9: Não, Chalé.
8: Tá abandonado. Cara, o Goiás é o reflexo do abandono em 2026 e tá ruim, mas a Serrinha é bom de assistir jogo, eu gosto.
4: Deixa eu abraçar aqui, ó. Audiência qualificadíssima.
9: Quem?
4: Dudu, volante do Vila, tá acompanhando o programa.
9: Não é Dudu.
4: O Dudu, inclusive, curtiu o nosso Rio lá no boleiragem.rb. Nosso corte já está à disposição pra você que não viu. A gente trouxe aqui um comentário sobre torcedores que estão pegando no pé do André Luiz, tá lá na nossa rede social boleiragem.rb e o Dudu curtiu.
8: Ou esse Paulo Gomes, ele é meio doido da cabeça, né?
4: Meio doido?
8: Não, ele é totalmente louco.
4: Mas depois
8: louco.
4: Que ele cheirou a toalha do Wesley.
8: Não, aí ele ficou mais louco. Você sabe o que ele, sabe que ele teve?
9: Cheirou minha toalha?
8: Você sabe o que ele teve? A escárnia de falar aí?
4: Que?
8: Ele falou que eu falei nesse programa que o Tadeu é melhor que o Arley. Irmão, eu te desafio a encontrar... Você sabe por quê que eu te desafio? Se tem um cara que é fã do Arley aqui, ó, é eu. Eu gosto pra caramba do goleiro Arley. E se você encontrar isso aí, eu vou 10 mil meu contra 100 reais. Não tem problema. Você fazia gol de sorte, motor. Você mostrou um gol que você fez contra o Sport aqui. Você chutou a bola, o goleiro aceitou a bola lá.
9: Pegou um A grande agora.
4: O Paulo já pediu desculpa. Ele quer. Não, então foi ao contrário, desculpa.
8: Ah, de mostra colocar... pra mim.
4: Eu lembro.
8: De todos os goleiros que eu vi, o Arley foi assim, estupendo como goleiro. Eu adorava, viu? Tomava, porque o braço
4: também
8: dele.
4: O Márcio não fala, né?
9: O Márcio era o seguinte: não podia chutar no canto direito. De longe.
8: Não, mestre, vamos falar um negócio pra você. O Márcio, como goleiro, era comum.
9: Que comum que
8: é? Perto do Arley?
9: Tá doido?
8: O Arley jogou muito mais bola do que
9: o Iago. Ah, para com isso. Pega o Iago aí, tá fluindo.
8: Batedor de falta, tudo bem. Batedor de pênalti, tudo bem. Agora, como goleiro. Meu filho, não bota o Arley na mesma prateleira.
4: Ele no Goiás, ele foi comum. Agora no Atlético,
8: o
4: Márcio
8: não bota o Arley na mesma. Sem clubismo, pô. Larga de ser panetone também, rapaz. Desconfia.
4: A gente nem tá colocando em discussão a comparação Arley e Márcio, mas você falar que o Márcio foi goleiro comum, aí você tá sendo injusto.
8: Perto do Arley, eu não falei como.
4: Você colocou que ele é comum.
8: Perto do Arley. Moço, tá gravado aqui, Gustavo. Você tá querendo mentir pra câmera.
4: Não.
8: Você quer falar pra mim que o Márcio foi mais goleiro que o Arley?
4: Uma oportunidade pra você refazer a sua frase.
9: Vou falar de novo, vai.
16: Me dá 4 pingas depressa?
8: O quê?
16: Eu quero 4, entendeu?
8: O Arley é muito mais goleiro que o Márcio.
9: Okay. Então o Márcio não é um goleiro comum.
8: Perto do Arley?
9: A pergunta o Márcio foi um goleiro comum?
8: Foi.
4: Aí.
8: Oi. Batedor de falta diferenciado dos outros goleiros. Eu não acho o Arley bom goleiro.
4: E a gente podia acabar com esse programa agora. 8h51.
9: Tá faltando 10 minutos, vou ter que acabar depois.
8: Eu lembro de muito mais erro do Márcio que do Arley. Você tá aí falando do goleirinho adiantado, porque o bracinho do Arley era curtinho. Mas ele fazia. Só que tem um negócio. Você sabe o que eu fiquei? Que é um negócio que eu tenho comigo. Inclusive, eu ainda quero mandar uma camisa pro Arley assinar pra mim, cara. Você sabe que o Arley é muito meu fã, não, né? Eu bati demais nele.
9: E agora você tá defendendo ele desse
8: tanto? Não, mas como diretor de futebol foi uma anarquia, foi muito ruim. Mas como jogador de futebol, é o meu ídolo no Goiás. É ele e o Fernandão.
9: Se não fosse, meu Deus do céu.
8: Nossa senhora. da história recente, né? Da história recente do Goiás. Porque foi o que eu acompanhei, né?
9: O Tadeu, moço.
8: Não, Tadeu?
9: É.
8: Cara, eu falo um negócio pra você, bicho. Eu gosto do Tadeu, mas, cara, pra ser ídolo... Pra ser ídolo, ele vai ter que jogar mais ou menos uns 400 jogos, ganhar alguns
9: títulos.
8: Primeiro
9: ele tem que conquistar, Iago. Ídolo é aquele que conquista.
8: Não, mas isso eu entendo, nós não vamos discutir por causa disso, não. Né? Eu não acho que o Tadeu já chegou num patamar de ser ídolo do Goiás, não. Eu acho que tá longe disso ainda. Mas, quem sabe, né? Os anos estão aí, mas ele precisa ganhar título, né, mestre? Porque assim, o Tadeu, coitado.
9: Ele
8: é azarado demais.
9: O nome do Arley ficou marcado porque ele conquistou, ué.
8: O nome do
9: Márcio ficou marcado no Atlético como o melhor goleiro da história atleticana porque ele ganhou. Subiu. Ele chegou.
8: Eu vejo o Tadeu hoje no Goiás meio que dividido, velho. Já tem uma galera grande hoje que já pede a saída do Tadeu.
9: Tem restrição?
8: Né? Já tá, tem uma. O Tadeu, ele era meio que assim, cara, aqui, ó. Hoje ele já tá aqui. E se não melhorar isso, daqui a pouco ele tá aqui. Já não mais. Eu vou te falar um negócio, até pela diretoria, eu já não vejo mais o Arley, o Tadeu como unanimidade, não, cara, pela diretoria. Eu acho que se aparecer uma proposta aí hoje, o Goiás não faria igual já fez em alguns anos.
9: O Atos gosta dele.
8: Não escutar o Arley. Então pronto, é ótimo.
4: Troca, né? Manda o Paulo Vitor pro Goiás
8: e eu acho que daria certo.
9: Eles caíram na onda do Atos fácil demais.
8: Eu acho que mas isso aí foi, essa onda do Atos aí foi ruim, foi pra ele, que o goleiro dele foi quase bater nele lá, né? Foi bom pra quem?
9: Foi bom.
8: Essa onda aí foi ruim mesmo.
9: Pilhou foi todo mundo.
8: Pilhou Pilhou todo mundo e o goleiro pagou geral pra
17: pilhou,
8: ele lá.
17: Pilhou, mas ganhou o jogo.
8: Dessa situação aí, Matheus, não vem querer.
17: Pilhou.
8: Não, não vem querer babar pilhou, o Atos, não.
17: Tadeu ficou quietinho no clássico,
8: falar,
17: assim, ó.
8: Deixa eu te falar
17: quietinho,
8: aqui.
17: Quietinho, ó. Ei, o Atos gosta de mim.
8: Não vem com
17: aí.
8: Essa, não. Que
17: o Atos gosta de mim.
8: Isso aí ficou
17: peraí, peraí, o Atos gosta de mim. Peraí.
8: Não, para com isso.
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8: Fábio Albuquerque aí tá falando, manda uma foto sua tomando cerveja no Serra na década de 90. Irmão, vou te mandar, eu vou caçar lá em casa, vou trazer uma foto pra você lá.
17: Ele não ia pro estádio, não ia assistir em casa.
8: Não, né? Em 90, eu comecei a ir pro estádio em 97, 98. Eu deveria ter o quê? Em 98, 99, 98, eu tinha uns 8 anos, 7 anos.
17: Hein, bicho?
8: Ele quer que eu tome uma cerveja.
17: É.
8: Em 1998.
17: Você era de menor, moço.
8: Com 7 anos.
17: Pois é.
8: Esse Fábio, ele é muito doido.
17: Ô, deixa eu mandar os parabéns aqui pra um cara, o Paulo Marcos, que é o
4: Dragolino.
17: Ele postou aqui, ó. Cadê?
8: Aqui, Fábio, ó. Tá com o furico dando bote.
17: Aniversário do meu amigo Pituca.
8: Grande Pitucão, homem que dominava, rapaz, a bola com a canela.
17: Hoje é esse, eu gosto de graça. Pensa num cara especial. Conheço Pituca desde Brasília, né? Tem mais de 15 anos que eu conheço Pituca. Fizemos um.
8: Como é que ele fazia gol?
17: Pituca? É. De canela.
4: Mas fazia, né?
17: O Pituca fazia um gol por ano. Era um gol por ano, pô.
4: É.
17: Aí quando ele aí saiu o gol do ano. Aí todo ano ele fazia um gol. Dominava a bola de canela, mas jogava muito. Grande Pituca, saúde, tudo de bom aí pra você.
8: Falando em ídolo aí, você sabe quem que eu tô tentando trazer aqui no programa, cara?
17: É.
8: Bicho, eu tô querendo fazer um programa diferente aqui. Tô querendo trazer alguns.
4: Vamos trazer o Atos aqui?
8: Será que ele vem?
4: Uai, vamos convidar.
8: Ah, vamos.
4: Custa nada.
8: É, mas agora ele não pode falar, né? Tem que esperar passar
4: a punição. É, tem que esperar a punição.
8: Aí o Adson, cara, eu sou fãzaço do Adson. O dia que ele quiser sentar aqui nessa mesa, que já sentou aqui. O Hugo já sentou aqui, o Policarpo já sentou aqui. Né? Lá no Goiás nós não convida porque não vem ninguém. Lá não tem ninguém que fala.
4: Não, mas o Michel veio, ué.
8: O Michel, né? Cara, o Michel também veio. Aí, tá vendo?
4: Tá vendo?
17: Não, mas o Policarpo, ué.
8: Não, eu falei do Romário e também do Hugo. Né, que também teve aqui, mas cara, eu queria trazer o Luvanor aqui, bicho.
4: Luvanor.
8: Eu queria fazer um programa.
17: Gosto demais, Cacau, desse cara.
8: Cacau e Luvanor. Inclusive, eu vou estender o convite. Eu já fiz o convite pro Cacauzinho, pra ele vir aqui, mas programa diferente mesmo. Aqui nós não vamos falar nada de futebol atual. Nós temos que falar das épocas de ouro, falar do passado, porque aqui, se falar do atual, o Cacauzinho fica doido. Cacau não aguenta, não.
4: Mas
8: coraçãozinho,
4: quem que não fica doido?
8: Pois é. Eu vejo o povo
17: aqui, ó, o João Vitor Feitosa tá falando aqui que pesquisou aquele gol lá que você viu, Iago. Ele falou que foi golaço.
4: Golaço?
17: Golaço.
4: Rapaz, ele foi irônico aí, motorzinho.
17: Golaço. Ele falou que esse foi um dos 12 que eu fiz na carreira. Mentira, eu não fiz 12, não.
8: Você
17: fiz
8: 7.
17: Ah, cagado.
4: Ô, motor, eu com meu 1,70m pegava aquela bola lá. Aquele goleiro lá, ele deixou a bola
17: passar.
4: Você
17: já viu mandinar?
8: Você fez quantos gols, motor?
17: Ah, bicho, eu tinha uma média de mais ou
8: menos.
17: Não,
8: na carreira. Chuta
17: não
8: aí.
17: Não lembro. Na época não tinha assistente de scout.
8: Os 20.
17: Não. Não, fui mais, pô.
4: Como é que o cara esquece do.
8: Cara, eu vou falar um negócio
4: pra você.
8: Eu
4: tinha uma média de.
17: Como eu era meia, então eu tinha uma média de servir, né? Eu gostava de servir e tal, tal, tal. Você
4: fez 14 gols na carreira.
17: Mas eu tinha uma média de 7 gols.
8: 14 gols fiz de letra na várzea.
17: 7 gols por temporada. 7 gols.
4: Sua temporada, você teve uma temporada só?
17: Não, moço, tá doido. Vai, peça atenção, 20 anos aí. Vai lá buscar lá, e depois você vai ver. Teve um jogo lá em Brasília, no Gama, eu fiz 3 gols. Foi assim, espetacular. Contra Brasília.
8: O PH Representações aí, nós estamos falando do Arley aqui. Hoje é o aniversário do Leandro Menezes, que é filho do Arley. Eu conheci o Leandro Menezes lá na época que ele ainda trabalhava no Goiás. Né? Então, filho do Arley, meus parabéns aí ao Leandro Menezes. É ele mesmo? Será que é esse? Eu acho que é.
4: Acho que é.
8: Então,
4: acho
8: parabéns aí pro Leandro, filho do Arley, que tá aí comemorando seu aniversário hoje.
4: Aniversariando. 8h57, última participação, último ouvinte.
17: Acabou.
18: Alô, amigos do Boleragem.
4: Zé Dalmo
18: de Guapó,
17: saindo
18: aqui de Goiânia. Deixando um abraço para todos vocês e dizer que meu Verdão, infelizmente, esse ano não vai para a Série A. E o Vila Nova, esse pessoal tá muito entusiasmado aí. Cuidado. Se não ficar em primeiro ou segundo, se ficar no mata-mata, é problema. Grande abraço a todos.
19: Olá, meu meus amigos do Boleiragem. Deixa eu falar um negócio aqui. Rapaz, esse águia, ele é fera, esse gordinho é o bicho da goiaba. Ô, gordinho, deixa eu te falar pra você. Vou bater a real disso aqui. Você é fera. É o seguinte, homem realizado tem problema na vida. Não corte problema, não. Vai pra cima do problema, que é tudo nosso. O mundo é seu, meu moleque. Você é esse coração, é gordinho. Você mora aqui, pai, ó.
8: Ó? Oh. Esse é corintiano,
17: esse
8: né?
17: Esse é truta.
8: Ó, um abraço, meu irmão. Obrigado pelas palavras aí. Então vamos correr atrás do problema.
17: É, problema.
4: Depois numa dessa, depois você manda o Pix aí.
17: Manda.
4: 8h58. Um abraço, então, a todos que participaram conosco do nosso Boleiragem. Abraçando o Wesley Souza. Valeu, Wesley.
17: Muito abraço, cara. Esse time do Santos é uma avenida. Misericórdia.
4: E olha que melhorou,
17: hein? Um abraço.
4: Valeu, Iago. Até mais.
8: Até mais.
4: Vem o apito esportivo. Nilton César tá chegando. Valeu, um abraço.
8: Tô
4: tchau.
8: Doido pra chegar em casa, bicho, pra ir no banheiro.
4: Que isso?
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